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0: Demais Auto Partes informa a hora certa, 9:04.
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0: Fui criança um dia e como criança sonhei que o rádio seria parte constante em minha vida. Cresci e o sonho tornou-se realidade. O rádio esportivo faz parte do meu DNA. Hoje é terça-feira, 29 de setembro do ano 2025. Aliás, 2026, está no ar mais uma edição do Apito Esportivo. A mesa de áudio é do José do Norte. Na live, o doutor Renato Mafra. Você do outro lado, seja bem-vindo, participe conosco. 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Estamos ao vivo, Rádio Bandeirantes Goiânia. Bandeirantes Goiânia no YouTube. Participe conosco, dê a sua opinião. Você tem vez e voz no seu final de noite. Comigo, Claudinho Pessoa. Seu boa noite, seu destaque inicial, Claudinho.
3: Boa noite, Nilton, Zé do Norte, Renato. É, rapaz, eu vou dar o meu destaque com a frase, Nilton. Sabe qual é?
0: Ah.
3: 40 anos em 8 jogos. Esse é o nome do filme.
0: É, daqui a pouco ele explica que filme é esse. Eu tinha 18 anos na época, hoje eu já tô com 58. É isso aí, olha, participe conosco. Você acredita que o Vila Nova vai vencer o Botafogo de Ribeirão Preto? Participe conosco, 998-476110. É o WhatsApp do Fala Torcedor aqui no Apito Esportivo. Nós teremos dois times na elite do futebol brasileiro. Você acredita que o Vila ou o Atlético levanta o caneco de campeão da Série B? Eu quero a opinião do atleticano, do vilanovense. Qual é a perspectiva sua? Você que é torcedor do Goiás, como vai ser o ano de 2027 do Goiás? Mande a sua mensagem de áudio, fale o seu nome, o local de onde você está falando e seu time de coração. 998-476110 está liberado para você mandar a sua mensagem de áudio e participar conosco. 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A galera vai participando. O Og Bessa tá lá no Bico do Papagaio, lá no Tocantins. Boa noite, Nilton. Lugar que mais faz frio no Brasil, em Araguaína. Og, quantos graus aí? 10, 8, 7? Manda real aí pra gente saber como é que tá o frio aí em Araguaína, no Bico do Papagaio. O OGBS, eu acredito que Vila e Atlético vão subir. Mande a sua mensagem de áudio pra gente nessa noite. 998-476110. Claudinho, você acredita que teremos dois times na Série A do ano que vem?
3: Não.
0: Por quê, Claudinho?
3: Ah, rapaz, depois desse episódio, por mais que tenha pronunciamento de jogador do Atlético, é complicado, porque jogador, o Nilton, é um bicho danado. E eu fico com muito medo, né? Como esses jogadores vão se comportar aí depois desse episódio. Muita gente tá falando assim, não, já morreu o caso, já... Né, já caso resolvido.
0: Você tá falando de quê,
3: Eu Claudinho? Tenho um pezinho atrás sobre isso.
0: Você tá falando do quê?
3: Do comportamento do jogador. O jogador fazer corpo mole nessa reta final e prejudicar o Atlético.
0: Que isso, Claudinho? Se for um negócio envolvendo o Adson e o Paulo Vitor.
3: Amanhã
0: vai ser realizada a missa de sétimo dia. Já morreu esse negócio. Há muito tempo.
3: Pois é, o problema é esse, Nilton. Jogador, igual a gente tinha comentado ontem, né? O goleiro lá, a fisionomia dele era aquela assim de tá tudo resolvido, né? Pela, assim, da boca pra fora, porque por dentro ele tava assim, que eu tô fazendo aqui?
4: Eu não acredito, né?
3: Tô pedindo desculpa por quê? Ah, pelo, né, encarar o homem. Então, assim, eu fico com muito receio ainda de comportamento de jogador. Por quê? Porque, assim, eu creio que depois de alguns relatos, não só desse, né, mas de outros relatos do Adson Batista, não seja só o goleiro que tá sentindo com esse desconforto, né? Essa questão aí de tá, assim, deixando os jogadores muito exposto, né? Coisas que tem que resolver lá dentro do Atlético. Então, eu tenho um pezinho atrás que esses jogadores, assim, tá chateado.
0: Tá bom, então. E aí, qual a sua opinião aí? O Claudinho acha que o Paulo Vitor, aliás, Paulo Vitor,
3: exatamente.
0: Ele pediu desculpa, reconheceu.
3: Não, ele não pediu desculpa.
0: Não pediu?
3: Ele não pediu desculpa, ele só relatou, né? Falou assim que tá tudo resolvido, mas hora nenhuma ele falou, desculpa, Adson, por ter chamado você de falastrão. Não, ele não falou isso.
0: Ué, mas eu achei que ele tinha pedido
3: desculpa. Se você olhar no depoimento, no pronunciamento dele, ele não fala hora nenhuma em desculpa. Ele simplesmente, né, com a fisionomia, os psicólogos que estudam comportamento humano, né, ele vê que aquilo ali é um relato onde o jogador só manifesta, tipo assim, você tá me pagando, então eu vim aqui fazer isso. Porque muitas pessoas ao redor falam assim, não, vai lá, faz um pronunciamento e tá tudo resolvido.
0: Liga
3: e vida
0: pra,
3: certa.
0: Você faz um favor pra mim, liga pra Ivana Mamede, ela é psicóloga, eu quero a opinião dela em relação aos traços, à fala.
3: Exatamente.
0: Liga aí pra mãe, aí pra
3: eu vou gente. Falar pra ela, Ivana, minha parceira, de toda hora.
5: Não vai não.
0: Quero ver se você tá mais pra psicólogo.
3: Rapaz.
0: Você acha que não convenceu, né?
3: Não. Não convenceu, e detalhe, viu? Não é só ele que tá nesse barco de jogador, não. Tem claro, muito sim. Jogador ali que tá com Adson Batista na garganta. Só que ele paga o salário. Ninguém tem coragem de encarar o homem. Mas assim, um jogador chateado, aonde ele vai manifestar o seu chateamento? Hã? Me fala aí.
0: Ué, eu quero saber, você
3: é psicólogo? Dentro de campo, ué.
0: Ah, beleza.
3: Dentro de campo.
0: Então você tá temeroso pro jogo do Atlético com o América Mineiro?
3: Temeroso. Temeroso, América Mineiro nem tanto. Eu tô falando esses últimos 8 jogos do Atlético.
0: Vai,
3: 4 fora e 4
0: liga pra Ivana, liga
3: ligar.
0: Aí, fala com ela aí, vamos colocar ao vivo aqui a Ivana Mamede, que é psicóloga, para saber se convenceu ou não a fala do goleiro Paulo Vitor. 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Galera, vai participando, Og Bessa. Eu acredito que o Vila e o Atlético vão subir. A Isadora Brits, faz mais frio no Faina. Og Bessa, aqui tá 36 graus agora, bicho. Misericórdia. Aqui
3: não,
0: em Goiânia.
3: Quando você é falou quente. 10 graus, eu falei assim: será que é a mesma araguaína que eu conheço?
0: Quantos graus tem aqui, Claudinho?
3: Aqui?
0: Aqui em Goiânia.
3: Nesse
0: aqui.
3: Exato momento.
0: Porque aqui lá no, 36 é,
3: nesse
0: graus.
3: Nesse exato momento, à aqui noite. Em Goiânia, tá fazendo 29 graus.
0: E lá 36 graus.
3: Meu Deus, Tocantins do céu, é isso aí.
0: Que é isso? Não, e é mesmo. Eu já estive lá em Araguaína.
3: Nossa.
0: Meu Deus
3: do céu. A minha cunhada mora lá.
0: Que é isso? Só de falar com ela, você já sente o calor, né?
3: Nossa senhora. Quando ela liga o telefone.
0: Ó, 36 graus agora à noite. Você imagina durante o dia. Meu Deus do céu. O Elismar Gonçalves, vamos Tigrão. E aí, galera, torcedor, você vai à cidade de Ribeirão Preto nesse final de semana torcer pro Vila? Mande a sua mensagem de áudio, o WhatsApp tá liberado, 999, vamos lá, 998476110, 998476110, é o WhatsApp para você poder participar. 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
0: 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A galera vai participando. Olha, 9:15, a bola está rolando, fechamento da 30ª rodada da Série B. Esse jogo está acontecendo em Ribeirão Preto, no estado de Santa Cruz, na Arena Link Net, é isso mesmo?
3: Acho que isso. É isso mesmo, né? Nick Net.
0: Né? O Name Right.
3: Isso.
0: Mas é o estado de Santa Cruz. O Botafogo de Ribeirão Preto vai batendo a Ponte Preta por 2-0. Tá bom, então. O Og tá aqui conosco, imagina meio-dia em Araguaína, eu imagino, 50 graus aí na sombra. Vamos lá, galera, o internauta tem vez e voz. Olha o Júnior Ferreira, começar no Goiás, o Limpa, diretoria, Tadeu, Lucas Ribeiro, Luizão, como é que é aqui, o Menezes, como é que é o nome daquele zagueiro? Ele mandou o R. Menezes, zagueiro,
3: né? O Menezes.
0: É, o zagueiro lá do Goiás, lá.
3: Aí o Lucas Ribeiro, aqui. Luizão.
0: Ah.
3: E.
5: Uai, meu Deus, deu um
0: mandou
5: branco.
0: Mandou outro aqui, o L. Felipe. Ah, esse aqui deve ser o atacante que veio do Gama. Tem um D. Silva. Ô Júnior, manda os nomes completinhos aqui. É um M. Vinícius, Juninho. O Lucas Lima, o Cadu Ruim, o Pedrinho, o Wellington Rato, o Ramon e o Mozart. Tem um outro aqui, D. Silva e M. Vinícius. Manda aí, escreve pra nós aí, pra mandar ficha aqui. Claudinho, você acha que tá na hora aí de dispensar aí essa turma no Goiás?
3: Não, né? Até porque o Goiás nem pagou eles, como é que vai dispensar devendo?
0: Mas o final do ano vai chegar,
3: ué. Então, final do ano. Mas assim, muita gente que tá aí, ó.
0: Não.
3: Muita gente que tá no Goiás não vai ficar no Goiás, não. Anselmo Ramon é um.
0: O Wellington Rato é outro.
3: É outro. Então,
0: o Cadu,
3: assim.
0: O Cadu Mineiro é outro.
3: Lucas Silva é outro.
0: O Tadeu, você
3: fica.
0: Não, mas na sua opinião, você acha que...
3: O Tadeu só vai sair, com certeza, se tiver uma proposta interessante pra ele disputar uma Série A. O contrário, acho que fica no
0: Goiás. Ramon Menezes, zagueiro, rapaz.
3: O Ramon Menezes.
0: E aí?
3: Então, assim, alguns jogadores do Goiás vão sair mesmo. Até porque, né, tem um custo muito alto pro Goiás. E final, né, de contrato.
0: Mas esse pessoal aqui que ele falou aqui, você mandaria todo mundo, Tadeu, Lucas Ribeiro, Luizão, Ramon Menezes, quem que é esse aqui?
3: Tadeu não, Ramon Menezes também não.
0: Felipe, quem é o Felipe? Será que é o Felipe Clemente, o Juninho, Lucas Lima, o Cadu, o Pedrinho. Pedrinho tá na hora de ir embora do Goiás?
3: Então, o pessoal pegou no pé dele, mas assim, esses jogadores prata da casa, ele não teve mais oportunidade depois da lesão que ele teve, né? Eu não sei como é que tá esse jogador, né? Eu não sei como é que tá, principalmente o comportamento dele extracampo. Então, o jogador profissional hoje, o Nilton, ele tem que saber que o corpo dele é o instrumento de trabalho. Se ele começar a exagerar, né, e não se cuidar, isso vai ter consequência. Então, assim, um jogador que teve uma lesão como ele teve, se ele não se cuidar, essa lesão ela pode voltar, entendeu? Então, assim, jogador profissional, ele tem que se cuidar, e o corpo dele é o instrumento. E o Pedrinho, infelizmente, teve uma sequência de lesões que ele voltava e machucava. Por quê? O que tá acontecendo isso com
4: não
3: o jogador?
4: Não sei, não sei.
3: Entendeu? Então, uhum, assim, tem uma série de fatores que pode levar essas reincidências aí de lesões. Então, o jogador, ele tem que se, né, cuidar mais. Então, se ele quer ser profissional, se ele quer ter uma carreira promissora, ele tem que se cuidar. E o Goiás está dando oportunidade para ele pra caramba.
0: 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O Siqueira Hugo Ramon Menezes, eu falei aqui, um abraço, obrigado Siqueira. O José Carlos Mendes, boa noite a todos vocês, aqui é o Zé Sabidão, sempre filho, estou ouvindo vocês, um abraço para todos.
3: Ô, Sabidão.
0: Zé Sabidão, gente finíssima, um abraço para você, Zé.
3: Obrigado aí pela audiência.
0: Alex Barrios, acho que é isso mesmo, Alex Barrios. Boa noite, Nilton. Tô lembrando até agora do esporro que você deu mais cedo no Pedrinho do Goiás. É que o Iago Vinícius trouxe a informação que ele gosta do paeiro. Cigarrinho. Fumo, né?
3: Aí, ó, aí entra naquilo que eu acabei de comentar. Gente, como é que um jogador profissional, o cigarro, de um modo geral, qual que é o primeiro órgão que ele afeta?
0: Pulmão.
3: O pulmão serve pra quê?
0: Respirar.
3: Respirar. O jogador, ele faz o tempo inteiro dentro de campo o quê?
0: Correr.
3: Então juntando.
0: E puxar o oxigênio.
3: Puxa o oxigênio. O pulmão tá todo arrebentado, ele vai puxar o quê? O paeiro.
0: É.
3: Aí morre. É simples assim.
0: Eu falei porque o menino
3: não
0: novo,
3: a pessoa, mas a carreira dele.
0: Sempre no departamento médico. Faz
3: não
0: assim,
3: dá.
0: Para com isso.
3: Não dá.
0: Cuida do...
3: Isso aí, ó, é orientação extra-campo, né? Tem que ter alguém ali. E essa fase, psicologicamente, é muito complicada, Nilton. Sabe por quê? Porque o jogador, igual o Pedrinho, né? Que o ano passado jogou muito, você sabe muito bem disso. Teve grandes oportunidades do Goiás. Muita gente falou que ia ser o jogador do Goiás.
0: Mas ele sabe que hoje ele não é. Tá jogando nada.
3: Por isso que eu acho que ele tá fumando esse paeiro aí. Porque isso não tem outra explicação do que, ó, psicológico, cabeça. Falou assim, meu Deus do céu, eu não tô tendo oportunidade, não tô jogando. Então o que é que eu vou fazer? Fumar e beber.
0: Eu falei pra ele tomar cuidado, senão daqui a pouco ele tá disputando a terceira divisão do futebol goiano. 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O Júnior mandou aqui a diretoria, ele acha que tem que sair toda a diretoria do Goiás, você concorda com ele? É, acho que tem que sair todo mundo?
3: É, se essa diretoria tá com essa dívida, foi feita dentro do Goiás, eu acho que tem que dar oportunidade para outro. Eu não acredito que isso vai acontecer.
0: Aqui, ó, ele quer a saída do Tadeu, o Júnior Ferreira, tá lá em Vigor, na Espanha. O Lucas Ribeiro, o Luizão, o Ramon Menezes, o Luiz Felipe, que é o zagueiro, ok, o Djalma Silva, lateral esquerdo, Marcos Vinícius, lateral direito, ok, Juninho, meia, Lucas Lima, meia, Pedrinho, atacante, Wellington Rato, meia, Cadu, que do Atlético Mineiro, centroavante, Anselmo Ramonstro, centroavante, e aí? Cara, eu penso que ele tem razão aqui, pode soltar
3: aí. Assim, ó, no que diz respeito a um time que tá devendo tanto que o Goiás está devendo, você já tem que mandar embora os que ganham maior salário, ponto. Já para fazer uma planilha em 2027, enxuta, começar do zero. Então, a diretoria
0: ele
3: séria...
0: Ele esqueceu de colocar aqui, ele tinha colocado na primeira relação Mozart, que ele entende que pode soltar...
3: Automaticamente, o Mozart, acho que não mandaram ele embora pela rescisão contratual.
0: O Mozart, ele não quis ser técnico do Coritiba na primeira divisão. Ele subiu aí, pediu muito, e aí ele não ficou lá.
3: Então, acertou por isso...
0: O Ceará...
3: Veio pro Goiás. E o Goiás só não mandou ele embora ainda porque a rescisão contratual dele é muito alta. Então, assim, espera o ano acabar. Mas o Goiás, primeira coisa que ele tem que fazer: começar 2027 mandando quem ganha muito dentro do Goiás e não tá fazendo nada. Então, dessa relação que ele colocou aí, 80% eu concordo com ele.
0: Ah, bom, o Alvarino Machado. Boa noite, Nilton. Estou na Irlanda. Tá longe, ouvindo?
3: Tá longe, na ilha lá.
0: É, exatamente. É uma ilha. Um abraço, já teve lá, Claudinho?
3: Província Britânica. Não, só na Inglaterra.
0: É.
3: É uma ilha que você pega, vai até...
0: Irlanda do Norte.
3: Irlanda do Norte.
0: Um abraço pra você, Alvarino Machado. Og Bessa, Nilton e Claudinho. Vocês acreditam numa vitória do Vila lá em Ribeirão Preto? Na sequência, o Claudinho, que estará lá, vai responder. Agora, 9:25, participe. Tá liberado aqui o nosso WhatsApp, 998476110. 998476110. Participe conosco agora. Mande a sua mensagem de áudio. Você tem vez e voz aqui no Apito Esportivo. Não perca essa jogada.
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5: Olha, agora 9:33 ao vivo, Apito Esportivo.
6: Terminou.
5: O seu final de noite com muito mais informação no esporte. Terminou onde, Claudinho?
6: Campeonato Brasileiro da Série B, último jogo da rodada, 30ª, né, Nilton? Botafogo de São Paulo 2, Ponte Preta rebaixada 0. E isso é perigoso para o Vila. Uai. O time tá fugindo do Z4. Encostou no Ceará. Vai vir com tudo pra cima do Vila, jogando em casa, pra sair dessa zona e deixar o Ceará. Então vai ser um jogo perigoso lá em São Paulo.
5: Beleza, então. E aí? Vila ganha? Vila ganha lá, Claudinho?
6: Pra mim o Vila ganha. É perigoso, mas o Vila tem time pra ganhar lá em Ribeirão Preto.
5: Beleza, então. Vamos lá, então. Tem internauta participando conosco aqui no nosso Apito Esportivo. Deu pane aqui.
6: Pane no sistema.
5: Pode tirar do ar aí. Bota outra tarde aí até a gente arrumar aqui. Vamos lá com o vídeo participando
3: conosco. Alô, é com você. Alô, torcedor.
7: Boa noite, Milton. Boa noite aí, o pessoal da bancada.
5: Boa noite.
7: Começou com um assunto polêmico, né? Mas eu acho que essa polêmica aí tá mais por fora mesmo. Porque, querendo ou não, o funcionário, ele sabe que ele é funcionário, que ele é pago para trabalhar. E com relação a alguns jogadores que estão por conta, estão pegando o boi e tá vestindo a camisa do Atlético. Time que paga em dias. Um time que vai cobrar porque paga. E eu acredito piamente que, como empresário, o funcionário, ele tem que dar resultado pelo que ele recebe. Eu contrato um funcionário porque eu preciso que ele faça e executa o que eu preciso, que foi contratado, que foi combinado. Concordo plenamente quando o Atos Batista falou ali que, olha bem, hein, vou dizer para você com essas palavras, não gosto de jogador, mas eu respeito eles. Sim, isso daí não for decente, então o que é que vai ser? Então esse negócio do cara ser paizão de jogador, olha lá o Cruzeiro como é que tá com o paizão lá. Tá com um time bilionário, não tá ganhando nem no Paroímpa. Então, meu amigo, é uma categoria que se você não tiver controle dela, você perde. Emílio Gervásio.
5: Valeu então, meu irmão, tá aí participando para Alternativa Autopeças, peças para veículos nacionais e importados. 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Alô, torcedor, diz aí.
8: Boa noite, liderança. Rubão Colorado Vermelho aqui da Vila Mauá.
5: Boa noite.
8: Acredito
5: boa
8: que
5: noite.
8: O Vila Nova ganha de 2-0 do Botafogo e o Vila será o campeão brasileiro da Série B esse ano. Beleza?
5: Beleza. Tá aí, tá agora, confiante,
6: tá
5: hein?
6: Tá confiante.
5: Vila
6: e a projeção do Vila Nova, a gente colocando os últimos 8 jogos,
5: sim.
6: O Vila nos últimos 8 jogos, né? A gente faz a projeção do que já passou, dos últimos 8 e os últimos 8 que virão.
5: Ah.
6: o Vila conseguiu 17 pontos. Se ele fizer a somatória, vai para 71. E 71 é campeão da Série B.
5: Perfeito.
6: Então, se ele manter essa mesma projeção dos últimos 8 jogos aí, ele chega a 71 pontos.
5: Ah, bom, interessante que o Claudinho trouxe aqui. Dos últimos 8 jogos, o Vila conquistou 17 pontos. Ok, então. 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Vamos lá? No alô, torcedor?
9: Alô. Boa noite, Nilton.
5: Boa noite.
9: Tudo bem?
5: Tudo.
9: Boa noite pra bancada aí.
5: Boa noite.
9: Então, ontem eu mandei uma mensagem aí, um torcedor do Goiás, disse que nós estava bravo. Ninguém tá.
10: Mantenha-se à direita para a rua Antônio Carlos.
9: O seguinte, ele falou que o Tadeu é maior do que o Atlético. Eu queria que você me respondesse pra esse absurdo aí. O que que o Tadeu ganhou?
10: Em 1,1 quilômetros. Vire à esquerda para a Avenida Contorno.
9: Fala pra mim aí, você que é um cara mais, né? Mas responde pra mim, pesca absurda aí, pra falar que o Tadeu é maior do que o Atlético. Fala pra ele que o Tadeu ganhou na vida dele dentro do Goiás.
5: Tadeu?
9: Pra ver se ele acha que quem é o Tadeu na fila do pão, até dentro do Goiás, depois... O Tadeu vem depois de muitos goleiros que já passou pelo Goiás. Tadeu, pra mim, se ficar é depois da quinta colocação. E olha lá, hein? Quem vai falar que Tadeu é maior do que Atlético? Que é isso? Esse torcedor do Goiás é doido.
5: Valeu, então. Tadeu, ele ganhou no Goiás um título de campeão goiano desse Sim. ano. E um título da Copa Verde. Acho que Tadeu já deve estar uns 7 anos aqui no Goiás.
6: É por aí.
5: Ele ganhou um título da Copa Verde e um título de campeão goiano nesses 7 anos vestindo a camisa esmeraldina. 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Deixa eu ir para mais um pit stop. O Carabina será mais uma vitória para o Botafogo de Ribeirão Preto, se Deus quiser. Esse aqui é torcedor do Goiás.
6: Ah, com certeza.
5: O Edivaldo José Teixeira. Boa noite, Nilton. Penso que o Vila depende de vencer o Botafogo. Se quer subir direto e brigar por título. E vejo. O Vila muito forte para essa partida. O Vila vai ganhar, vai voltar com 3 pontos. Você sabe que eu não acho um empate lá um resultado ruim pro Vila?
6: Também não.
5: Porque depois ele precisa ganhar aqui.
6: O Vila nessa retrospectiva aí de.
5: Eu para mim, desses 8 jogos, o Vila conquistando 12 pontos vai ser o suficiente. Continuo com essa matemática. Ele tá com 54, ele chegaria a 66.
6: Assim, no G2, de 66 a 68, tá no G2. Seguinte,
5: depende muito da agora a sequência. Quem tá na frente, se vai continuar
6: vencendo, isso, né? Porque estão muito próximos ali, Juventude, Novo Horizontino.
5: Ninguém conseguiu.
6: O próprio Fortaleza, não.
5: É ter uma percepção assim, ó, quem vai chegar primeiro aos 60 pontos.
6: Exatamente.
5: X para mais ou menos você fazer uma análise.
6: Uma projeção,
5: exatamente.
6: Né?
5: Exatamente. Vamos lá então, a galera vai participando, tem alô torcedor e mais um torcedor, ô Zé. Então vamos lá.
11: Boa noite, Nilton César, ouvintes da Rádio Bandeirantes, programa Pito Esportivo, tô aqui ligado aqui, cheguei de uma reunião ali agora. encostei o carro na garagem aqui ouvindo vocês. Olha, olha, Nilton César.
5: Ah.
11: O Vila tem chance de subir, sim. Primeiro ou segundo lugar, direto. Se for no mata-mata, olha que a coisa já complica. Você entendeu?
5: Sim.
11: É, eu, o Goiás eu sei que não, não vai. Esse ano, o ano que vem tem que fazer o limpa, mudar tudo. Pedir pelo amor de Deus para esse Paulo...
5: Rogério.
11: Rogério Pinheiro largar o...
5: Larga não.
11: O Goiás, porque ele não dá conta de mexer com o futebol. E o Atlético também tem chance, né? Mas o Goiás, esse ano, vai para a Série B de novo, não deu conta. Mal organizado, sem nenhuma, sabe, o time goleiro, que o povo fala que é um grande goleiro, mas para mim é um goleiro mais ou menos. Não é aquele goleiro que passa mais segurança. Então tem que trocar muita coisa no Goiás. Grande abraço, Zé Dalmo de Guapó.
5: Valeu, grande Zé Dalmo. 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Vamos para o nosso pit stop. O Edivaldo José Teixeira, contra Avaí e Botafogo, o Vila precisa tirar 4 pontos como tirou. Só um na primeira, só resta vitória sábado. Vila, Claudinho vai responder se o Vila vai ganhar lá. 9h45, continue participando, mandando a sua mensagem de áudio. No nosso WhatsApp você tem vez e voz. O apito aqui é pro torcedor falar. 998476110. 998476110. 9h45.
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7: Agora são 9h55, estamos ao vivo, rapaz. A galera tá participando. Olha aqui o Edmilson Torquato, tá aqui, eterno presidente da Napolino. Um abraço para você, grande Edmilson Torquato. Estou abraçando o Wilton, tá lá em Rio Verde. O Antônio Carlos Varajão, Pastel, Evandro Presença. Rapaz, a audiência tá boa, viu?
8: Não, e quem tá aí assistindo a gente? Hugo Sérgio, meu grande amigo.
7: Você fala lá da Itatiaia?
8: É da Itatiaia.
7: Rapaz, Hugão,
8: abração, Hugão. Tamo junto, garoto. Não deu pra gente encontrar da última vez que fizeram homenagem pra você, mas terá outras oportunidades.
7: Ah, certamente. Eu vi lá, rapaz, tá um... Tá, sim.
8: Ó, mandou um abraço aqui pra você, ó.
7: Um abraço pra ele lá. Foi homenageado lá com uma placa.
8: Merece, é um rapaz do coração, do tamanho do mundo.
7: Pela diretoria do Vila. Um abraço aí, grande Hugo Sérgio, já tá lá em BH. O Júnior, deixa eu ver aqui, rapaz, o Iris Rezende Rodrigues. Boa noite, Nilton e Claudinho. Vocês sabem...
8: Boa noite.
7: Quantas mil pessoas deu no jogo de hoje em Ribeirão Preto? Busquei, Claudinho. Sou de Caldas Agora. Novas. Me chamo Iris Rezende. Vamos invadir Ribeirão Preto sábado.
8: Eu tava olhando o estádio aqui, tava vazio, vazio, vazio.
7: Vê, vou olhar, confirmar. O Júnior Ferreira, bom dia. Cuidado, já estão contando com os pontos do Botafogo. Se perder o jogo e o Juventude Fortaleza ganhar, o time da Caixa d'Água já pega o elevador pra baixo. Cuidado, nos playoffs fica fora. Claudinho, se o Vila for playoff, tá todo mundo falando que o Vila não sobe.
8: Não, pra mim eu já penso ao contrário. Ah. Se o Vila
7: só
8: for playoff em terceiro
7: lembrando,
8: ou quarto...
7: Só lembrando ele, que o ele terceiro sobe. E quarto joga por 2 resultados.
8: Pronto. Se o Vila for playoff em terceiro ou em quarto, pra mim sobe.
7: Agora, você acha que tá tendo muito oba-oba de achar que o Vila já subiu?
8: Gente, que em outros cenários, bem pior do que esse que o Vila se encontrava, já tinha um oba-oba enorme. Isso é característica do torcedor vilamalvense. Não tem jeito, gente. Ó, põe uma coisa na cabeça de vocês, torcedores que estão secando. O Vila, numa Série C, ele lotava estádio. E a maioria dos torcedores rivais, Goiás, Atlético e adjacentes, falava assim, ó, esse povo é doido. Torcedor do Vila Nova é isso. Tem que aproveitar o momento. Independente se vai subir ou não, eles vivem o momento em alto astral, viu, Nilton? Esse é o torcedor Vila Nova.
7: O José Antônio, Vila, esse ano o Vila não vai decepcionar, vai garantir sem susto, Vila. José Antônio, corretor de imóveis em Trindade. O Nascimento Adativo. Boa noite, Nilton César. E para todos da mesa. O Vila Nova não pode nem pensar em empatar. É vitória, é 3 pontos. O empate seria um resultado ruim?
8: Não. Por incrível que pareça, não. Porque é o seguinte: a referência é o terceiro colocado, correto?
7: Sim.
8: O terceiro colocado tá com 52 pontos, que
7: Nossa
8: é quem?
7: Nossa senhora.
8: 2 pontos de diferença do Vila.
7: Quem é?
8: Que é o Novo Horizontino.
7: E o
8: Juventude, só confirmar aqui. Acho que é o Novo Horizontino, ou não, Fortaleza, acho que tá em quarto. Deixa eu só dar uma confirmada. Mas então, a referência é o terceiro colocado. E esse terceiro colocado hoje é o Fortaleza com 52. Né? O Juventude foi para 53.
7: Vila que tem ganhou duas vitórias a mais que o Fortaleza e tem o confronto direto. Então, aliás, assim, o Vila, o Claudinho, ele tem alguns confrontos diretos, que é o último jogo com o Fortaleza lá,
8: sim,
7: com o Novo Horizontino em Goiânia, com o Juventude em Goiânia e com o Criciúma que tá aí, é o que?
8: Exatamente.
7: Em Goiânia. Esses três jogos aqui em Goiânia, o Vila tem que ganhar, porque é jogo de 6 pontos. Você tira o exemplo, contra o Juventude o Vila perdeu. Se ele ganha aqui, ele vai recuperar 3 pontos. Contra o Criciúma, o Vila perdeu. Se ele ganha aqui, ele recupera 3 pontos. Contra o Novo Horizontino, o Vila perdeu lá, 2-1. Ele ganhando aqui, ele recupera os pontos. Então, só nesses 3 jogos seriam 9 pontos. Com 54 daria o equivalente a
8: 54 com 9, 63.
7: Exatamente. Então, assim, nós estamos só colocando jogos que o Vila não pode pensar em empatar. E ele vai ter que ganhar.
8: E deixa de
7: falar. A não ser que o Vila bata o Botafogo fora, ganha Náutico, do São Bernardo fora. E ganha do Náutico fora.
8: Por isso que eu tô te falando, é melhor ter uma gordurinha agora, que a gente tem esse capricho, né? Os goianos têm e os torcedores vilanovenses têm esse capricho de ou empatar ou perder uma dessas. Mas aquele negócio, na reta final, Nilton, time que quer subir tem que ganhar os seus jogos em casa.
7: 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O Bruno César, Vila, você acha que com o fim dessas bet pode dar problema financeiro no Vila e dar problema na reta final? Olha, eu penso que não. E a diretoria não pode deixar. Vai, claro, se tira.
8: Tá entrando dinheirinho aí, viu, Nilton?
7: Hã?
8: Tá entrando dinheirinho
7: pro Vila, né?
8: E Vila, pro Atlético e pro Goiás. Olha que contraditório. Olha o cenário. Vou criar o cenário aqui,
7: sim,
8: e você faça suas conclusões. A Câmara dos Vereadores, né, representado pelo Romário Policarpo, que é o presidente, sim, da Câmara hoje, lá atrás já tinha feito
7: do Odessa.
8: Exatamente, como é que fala? Não é emenda, é uma forma de levantar fundos para esses times, que para incentivá-los a subir para a Série A, certo?
7: Perfeito.
8: Esse é uma média de quase 2 milhões de reais para cada time, né? Por quê? Porque eles, né, junto à Prefeitura de Goiânia, esses times vão trazer mais de 30 a 35 milhões na movimentação da cidade com os possíveis
7: na
8: jogos.
7: Série A.
8: Isso, com o Flamengo.
7: Isso é fato. Você imagina a rede hoteleira, o comércio,
8: aí
7: tudo
8: vem, aí vem o Romário Policarpo, nesse momento, ele tá pensando nos 3 times. Mas é muito difícil, né? Na reta final, um Atlético precisando de pagar uma mala branca pra tirar dinheiro do, pra tirar a vitória do Vila ou um empate, e esse dinheiro ser recebido pela Prefeitura de Goiânia através de Romário Policarpo, que é da onde? Do Vila.
7: Mas faz parte,
8: mas é interessante isso, né? É uma pessoa que tá ajudando os 3 times e ao mesmo tempo, se tiver um incentivozinho ali, né? Pra ganhar, tirar ponto do Vila,
7: coisas
8: do futebol.
7: Seria mais ou menos como o Caiado, se bem que ele não.
8: Ele é muito político.
7: Presidente da presidência da República. Segue o fluxo. Eu ia falar
8: uma coisa é uma coisa, outra coisa é outra coisa.
7: O Bruno César, né? Já falou, você falou aqui. Aliás, o Vila acha que com o fim da Bet pode dar problema. Eu entendo o seguinte, nessa reta, cara, dá problema? Dá, mas aí a diretoria ela vai suprir, buscar em outro local, porque uma vaga hoje, Bruno César, para uma Série A, para um time como o Vila, vale em torno de 100 milhões de reais, eu acho que até mais.
8: Não,
7: até
8: isso mais. É só da TV.
7: Só
8: da TV. Exato. Tem os patrocinadores que
7: tem
8: vão
7: entrar. Tem os jogos, renda.
8: Tem
7: os
8: todo um processo.
7: Tem todo, gira muito.
8: Tem todo um produto aí para ser comercializado, para aumentar aí essa
7: receita.
8: Essa fatura aí mensal.
7: E o Dom Carvalho Santos, esse é Vila Novense. Boa noite, Nilton. Tem que tentar ganhar. Se não dá, que traga pelo menos um empate. Eu penso como você, o Dom. O Sargento Nunes, Nilton, você acha que os torcedores do Goiás vão torcer pro Goiás entregar pro Novo Horizontino pra fuder o Vila? E aí?
8: Começou aí o advogado
7: do diabo. Não, primeiro assim, eu acho que não acredito que o Goiás vá entregar isso
8: eu
7: aí.
8: Eu também não, não acredito não. Independência.
7: Fala, nós vamos perder porque aí o Vila, Goiás tem que fazer logo aos 45.
8: E o povo do Goiás tá preocupado em receber. Pode afetar no jogo? Pode. Mas a preocupação dele, no momento, é receber os atrasados. Ponto.
7: O Wildon Carvalho, o Goiás tem que ganhar. Se não corre risco é de cair. Você sabe que eu vivi um negócio épico no futebol? O técnico do Mineiros, o Alan George, sobrinho do Miguel Schaeff, e ele tá bem demais lá no Mineiros, com chance de conseguir ainda acesso, ele era técnico, cara, do Anápolis, se eu não estiver equivocado. Aí...
8: Em que ano?
7: Rapaz, eu morava em Anápolis, não lembro. Mas eu estava trabalhando em rádio de lá e o jogo foi Anápolis. Rapaz, foi o Anápolis. Eu sei que era um jogo assim, ó, se o Anápolis perdesse, a Napolina cairia. Aí, e o Anápolis não perdeu, cara. E a torcida do Anápolis ficava na arquibancada. Entrega! Entrega! Torcendo! Tô te falando! Eles vaiaram o Alan George. Cara, o Alan foi um cara íntegro, como ele é. Se eu não tiver equivocado, era o Anápolis e era um jogo assim, a rivalidade. Se o Anápolis perdesse o jogo, a Napolina seria rebaixada. E não perdeu. Aí a torcida do Galo, na arquibancada, pedindo pro time entregar pro Anapolina ser rebaixado. Final de jogo, empate, Anapolina permaneceu, cara.
8: Ô Nilton, mas no que diz respeito aí, principalmente a Goiás e Vila, tem muitos torcedores,
7: O sargento tá falando aqui, ó, não, Nilton, são os torcedores, não os jogadores.
8: Isso é os torcedores, mas assim, não, eu vejo muitos torcedores, Nilton, escuta. Tem muitos torcedores do Goiás que quer ver o Vila na Série A. Você sabe por quê? Porque é um combustível para a diretoria do Goiás criar vergonha e montar um time para subir em 2027. Então tem muitos torcedores do Goiás que tá com esse pensamento. Não, você fala assim, Bi, e a questão do Vila? Eu não quero que o Vila permaneça na Série B. Eu queria que o Vila subisse para a diretoria do Goiás criar vergonha na cara, né? Com essa vitrine do Vila na Série A e essa rivalidade, eles criar vergonha e criar um time aí de qualidade para 2017 para subir.
7: Agora 10:08.
8: 27,
7: vamos para mais um Pit Stop. 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Olha aqui, tem mais ouvinte, o DM7 Agrícola. Boa noite, Nilton. Estamos aqui ligados no Apito Esportivo. Sucesso para todos vocês. Vamos para cima, Tigrão. O André de Barros Borges. Nilton, a imprensa está passando pano para essa crise eminente entre jogadores e Adson. Nós já abordamos aqui, viu, André? O Sargento Nunes, eu não quero ver o Vila na Série A nunca, mas se subir, fez por merecer. Tá aí o Sargento, ele é atleticano, né?
8: É assim.
7: Mas tá citando, ele não quer, mas se subir, ele entende que o Vila fez por merecer.
8: Então, e ele tá correto na afirmação dele, até porque o Campeonato Brasileiro da Série B pro Vila Nova tá mostrando que ele tem todas as possibilidades de chegar à terra prometida, como Vossa Senhoria sempre coloca aqui. Então, assim, nessa projeção que a gente citou há pouco, o Vila tem tudo aí para subir para a Série A. Depende o quê? Do Vila, né? Nos últimos 8 jogos ele fez 17 pontos. Se ele repetir, ele chega a 71. E 71 hoje é campeão da Série B.
7: Exatamente. 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E o Alô Torcedor, 998-47-61-10. 998-47-61-10. Participe conosco, a sua mensagem, mande a sua mensagem de áudio. Agora 10:10, na sequência tem mais. Apito Esportivo, não perca essa jogada.
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3: Olha, 10h16, estamos ao vivo, seu final de noite é muito mais informação aqui na Bandeirantes. Galera, vai participando, Iris Rezende Rodrigues, vamos ter mais torcedores do Vila no estádio deles sábado. Vila, o Bruno Bezerra Santana, boa noite, estou de plantão, estamos aqui na escuta. Bruno, da GCM, o Edivaldo Teixeira, não quer ver porque sabe o perigo da fera, vocês não são bobos, já apanha com Vila tendo pouca grana, imagina com muita. Rian Lucas, Newton Silva, Vila Nova venceu o Botafogo de Beirão Preto e venceu o Cuiabá. O Vila, então entendi. Newton, se o Vila Nova venceu o Botafogo de Beirão Preto e o Cuiabá, o Vila chega a 60 pontos na Série B. Exatamente isso aí. Agora tem mais ouvinte aí no Alô Torcedor falando conosco aqui no Apito Esportivo. Vamos lá.
4: Boa noite, Newton. Boa noite. Pra todos da mesa. Newton, Televisa Tiradentes. Newton, só vai um time da Goiânia pra Série A. Não vai dois, não. Se o Atlético salvar o jogador, não salva do Vila Nova, não. Vila Nova perde o título, mas não deixa o Atlético pra Série A, não. Pode ter certeza disso aí. Um abraço a todos.
3: Abraço.
5: Newton.
3: Oi.
5: Boa noite.
3: Boa noite.
5: Bom ou não?
3: Bom.
5: Juscelino José.
3: Oi, Vozão.
5: Região Noroeste, Goiânia, torcedor do Tigrão.
3: Fala, Vozão.
5: Newton, o Vila vai ganhar do Botafogo, vai comandar a ponta, Novo Horizontino vai ganhar de Goiás, o Vila vai ficar um ponto à frente do segundo e 4 pontos acima do terceiro, Nigão. Newton. É nóis, Vozão. Um abraço aí, essa galera suê demais, Newton. Eu curto o programa de vocês todo dia aí. O Iago é meu vizinho aqui, ó.
3: Ah,
5: fica da minha esquerda aqui, 30 metros, e a sogra dele da direita, 20. É nóis, Vozão.
3: Abraço.
6: É, os vizinhos dele, no Vila Novença, do lado do
3: Esmeraldino.
6: Esmeraldino.
3: Vamos lá, tem mais ouvinte.
7: Grande Newton César. Mão na mesa, liderança, Rubão Colorado Vermelho.
3: Fala, Rubão.
7: Aqui da Vila Mauá.
3: Ah.
7: Não acredito em dois goianos na Série A, só no Tigrão. O Tigrão vai rumo aí ao título. Com certeza será o campeão brasileiro da Série B desse ano. Vila Vitória, valeu, então. E acredito sábado que o Vila ganha em Ribeirão Preto.
3: Valeu.
7: Nós já fomos muito felizes em Ribeirão Preto. Vamos ser de novo, beleza? Vila Nova 2-0 sábado no Botafogo.
3: O Rubão Colorado aí, a galera vai participando, tá confiante. Tem mais ouvinte aí?
8: Boa noite a todos aí da Rádio Bandeirantes.
3: Boa noite.
8: Principalmente meu amigo Milton, torcedor do Vila. Alguém falou aí da bancada aí que o Botafogo ganhou de 2-0 da Ponte Preta.
3: Sim.
8: Vai dar perigo pro Vila Nova. Bobeira. Ponte Preta tá morta. Tem nem jogador pra jogar. Tá jogando, é o sub-20. Vila Nova vai dar uma taca lá mesmo, lá. Botafogo lá, sábado. Aqui quem fala é DJ Gilmar. Um abraço aí a todos. Boa
6: Valeu,
8: noite.
6: DJ. Ó, Newton, e o público hoje lá em Ribeirão Preto, no jogo Botafogo e Ponte Preta, o público total 2.048.
3: Então o Vila vai levar mais torcedor lá.
6: Eu acho que pelo menos 1.000 tem. E o estádio é pra 29 mil pagantes.
3: Então o Vila tem 2.900 ingressos.
6: Tem.
3: E eu penso que o Vila vai levar.
6: Pagantes 1.843.
3: Perfeito. Então o torcedor do Vila vai ser maior lá no sábado. 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Vamos lá, no Fala Torcedor. Agora 10:22. 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Daqui a pouco eu volto com o Alô Torcedor. Continue mandando a sua mensagem de áudio. Você vai falar de onde você está falando, o seu nome, o time que você torce, e aí você dá o seu recado. O torcedor tem vez e voz aqui no Apito Esportivo. É só anotar aí o nosso WhatsApp: 998-476110. 998-476110. Claudinho,
6: diga.
3: O De La Torre deve ficar à disposição e ser relacionado para o banco de reservas. O Rian também já volta a ficar no banco de reservas. A tendência é que o Vila, para o jogo de sábado, seja o mesmo time que venceu por 2-0 a equipe do Londrina. O que que você espera? O que que o Vila tem que fazer de diferente para poder sonhar com essa vitória, já que vai ter invasão vilanovense na cidade de Ribeirão Preto?
6: No primeiro momento, principalmente jogando fora de casa, o Vila, o estilo do Vila em 2026 é de propor o jogo dentro de casa. E alguns jogos que o Vila propôs esse jogo fora de casa, ele teve algumas surpresas. Que surpresas? Meio de campo, que é o ponto forte do Vila Nova. Então, assim, o Guto Ferreira, ele tem que trabalhar, principalmente com João Vieira e com Dudu, essa recomposição de bola. Porque o Vila, com essa ação de propor essa marcação na saída de bola do time adversário, principalmente fora de casa, muitas das vezes abre uma brecha ali no meio de campo. Quando vê aquelas bolas longas, o Vila acaba perdendo os jogos. Então tem que prestar muita atenção nesse meio de campo, o posicionamento e a postura desses dois jogadores, principalmente João Vieira e Dudu. Porque assim, a gente sabe que são dois volantes que chegam na área, viu, Nilton? Então, quando um for, um tem que ficar, entendeu? Então, o Guto, ele tem que trabalhar esse jogador para jogar fora dessa forma. Porque, para mim, o Vila tem mais time que o Botafogo. Só que não pode ficar vacilando dessa forma. Porque, na última vez aí, principalmente essas bolas nas costas do zagueiro, ela sai do quê? Do meio de campo. Essa bola chega muito tranquila no meio de campo, onde os meias do time adversário trabalham com facilidade e dá essa surpresa aí na defesa do Vila. E não pode acontecer
3: isso. Opinião do Claudinho Pessoa. 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Agora 10:26. Vamos para mais um pit stop. Antes aqui, o Sargento Nunes. Nilton, você é experiente. Você mais do que ninguém conhece de Vila Nova. Me responde uma coisa. Toda vez que se cria uma expectativa em cima do Vila, o que sempre aconteceu, eu só acredito vendo. O que o sargento está questionando e falando é que toda vez, pelo menos até hoje tem sido, ao longo desse, sim, em termos de Série B, é na hora do vamos ver o Vila amarelo.
6: Seca bagaço.
3: Na hora do vamos ver o Vila falha. Eu esse ano, é óbvio, e o sargento ele tem razão, e o Vila, por isso que assim, o Vila está vivendo um momento crucial, que a gente fala, na hora de chegar, você fazer a diferença. O Vila ganhando esses dois próximos jogos, ele chega a 60 pontos. Aí ele está com a faca e o queijo na mão. O que não pode é vacilar. Mas é perder esses dois jogos, aí a coisa fica realmente ruim. Se não der para vencer o Botafogo, traga um empate. Depois vença aqui. É o que não pode. É tanto que o Criciúma perdeu aí dois jogos consecutivos, o Juventude, a equipe do Novo Horizonte não ganha de 6 pontos, ganhou só um. Agora o que eu vejo, cara, esse ano é um Vila bem estruturado, é um Vila que tem um técnico acima daqueles que estiveram aqui, ele fez jogador que não servia servir e jogar. E eu vejo o Vila assim com uma grande regularidade. O Vila hoje, eu, Nilton, ainda espero que o Vila me convença fora de Goiânia.
6: Você tá machucado ainda, Nilton.
3: Não, é porque eu comento a maioria dos jogos e o Vila ganhou 4 jogos. Então, assim, eu espero o Vila fazer uma grande atuação.
6: Crescer nessa reta final, mais ainda fora de casa.
3: Eu imagino que seja um jogo muito disputado. Além da necessidade do Botafogo vencer, a mala vai estar por lá. Vocês podem ter certeza absoluta disso. O grande diferencial para mim do Vila foi jogar e está sendo jogando em Goiânia. Aqui o Vila, às vezes lá fora ele busca um ponto, ele ficou em um punhado de jogo sem vencer, mas aqui em Goiânia ele faz a diferença. Só perdeu um jogo, né? Então, assim, ele tem que continuar isso e beliscar ponto lá. Eu não acho, às vezes estou sentindo o torcedor do Vila também eufórico, vamos lá para ganhar, que ganhe. Mas, assim, calma, porque o jogo... Ó, se fosse aqui em Goiânia...
6: Eu já penso ao contrário, então. Sobre essa questão e o torcedor eufórico. A gente sabe a importância do torcedor vilanovense. Então, a movimentação, Nilton, ela é natural no que diz respeito ao torcedor do Vila. Sim. E o torcedor do Vila não é bobo, ele sabe a importância nesse momento do Vila ganhar um jogo fora. E se tratando, né, do adversário, no caso, o Botafogo, na atual circunstância, eles perceberam que a torcida presente no estádio, né? Fora de casa, né? No caso, o mandante é o Botafogo, traria esse fortalecimento maior para os jogadores. Aí como que é o torcedor aí do Atlético que comentou aí sobre essa questão?
3: Sargento Nunes.
6: O Sargento Nunes falou, o retrospecto do Vila, na hora H, da mesma forma que tem os tabus no que diz respeito aos jogos para ser quebrado, também existem os tabus no que diz respeito a esse histórico do Vila
3: mais
6: Nova.
3: Mais cedo ou mais tarde o Vila vai quebrar
6: Sim, ué. Então, futebol é isso, entendeu? É aquele momento que a gente acha que não vai dar e acontece, e da mesma forma o contrário. Você acha que está empolgado e as coisas não acontecem. Então esses tabus são feitos para ser quebrados. Hoje, eu acho que o Vila está no caminho certo.
3: Não, eu também acho. Eu vejo um Vila hoje maduro, consciente.
6: Os jogadores muito experientes, Nilton. Jogador cascudo, isso é importante nessa reta final. Jogadores que controlam o jogo.
3: O Edivaldo José Teixeira aqui, olha, os rivais vão simplesmente sentar e ver. O campeão é o Tigrão. O Vila dessa vez está preparado, não tenho dúvidas disso. Nilton, falo a verdade, o Vila em 2023 chegou, mas foi na sorte. O elenco era fraco. Esse ano o time está maduro e com elenco para reposição. Enfim, vamos aguardar sexta-feira. Aliás, sábado, jogo. Sábado. E um detalhe, 18 tem algo importante. O Vila é o último time
6: a jogar na rodada.
3: Ele sabe tudo que ele vai necessitar e precisar.
6: Ele já vai entrar em campo sabendo o que ele precisa.
3: É o último jogo,
6: exatamente. É o último jogo da 31ª rodada.
3: Precisa de ganhar, fulano chegou perto e tal. Tem uma vantagem, né? Porque você entra ali.
6: Entra com essa informação.
3: Exatamente.
6: Isso é mais uma vantagem para ele entrar já sabendo o que ele tem que fazer no jogo.
3: É isso aí. Agora 10:30.
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3: Agora 10:41, são 22:41, ao vivo, o nosso apito esportivo de segunda a sexta, quando a bola não rola, das 9 às 11 da noite, as últimas informações do esporte. O Goiás tá perdendo espaço, né? Nessa reta agora, girando as informações em cima do Vila e também do Atlético, né? E,
6: infelizmente, as notícias no Goiás não são boas, né? Essa questão aí de gestão, a questão financeira, especificamente falando, não traz notícias do Goiás que o torcedor queria. O torcedor esmeraldino, ele tava querendo, era pra estar discutindo aqui assim, ó, que nós estamos discutindo o Vila, do Atlético, na parte de cima da tabela. E infelizmente a gente tá falando do Goiás só no que diz respeito a bastidores. Os bastidores do Goiás está tendo mais assunto do que próprio o jogo do Goiás em si. E isso reflete dentro de campo, né, Nilton?
3: Qual é a sua visão, Claudinho, em relação ao futuro da equipe esmeraldina? 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Qual é a sua visão ainda em termos esse ano de Goiás?
6: Primeiro, né? No que diz respeito a Série B, o Goiás chega aos 45 pontos. Então isso aí tá na realidade do Goiás. Em segundo, já planejar 2027. Série B, né, pagar essa dívida, né? Teve empréstimo, esse empréstimo ele vai ser cobrado. O que que ele vai fazer? Vai vender jogador? Entendeu? Então sanar essa dívida, que é o principal perigo hoje eminente dentro da instituição Goiás Esporte Clube. Isso para acontecer, a maioria dos torcedores querem que tenha mudança na diretoria, na gestão do Goiás. Eles não estão aguentando mais o Paulo Rogério, né? E a sua turma ali, o Haroldo é outro. Então tem muita gente chateada com essa gestão já há muito tempo. Dá oportunidade para outros que, né? Um Sérgio Haas, eu não sei, tá sumido, não sei o que aconteceu com ele.
3: Mas é a oposição.
6: Mas aquele negócio, né? Alguns anos atrás tiveram uma movimentação para ver se tirava aí a família Pinheiro da direção, não conseguiram. Eu também creio que também dessa vez não vai conseguir. Então o cenário está muito complicado. Não sei o que o sócio torcedor, aquelas pessoas da diretoria do Goiás estão pensando, mas tem que fazer alguma coisa, Nilton. E para mim, eu acho que um novo presidente, eu acho que seria assim, um suspiro, uma esperança para o torcedor esmeraldino.
3: Valeu, então, opinião do Claudinho Pessoa, conosco aqui no Apito Esportivo. 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Tem ouvinte aí conosco? Ou não? Tem não, né? Agora são 10h46, 10h46. 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Ô, Claudinho.
6: Diga.
3: 10h47, Brasil jogou hoje e ganhou de 4-2, empatou o primeiro amistoso em 1-1 e ganhou de 4-2 da Austrália. Primeiro jogo foi na sexta, hoje o segundo jogo e o Brasil agora vai jogar diante da Índia. Seleção convenceu, Claudinho?
6: Ah,
3: meteu 4, bicho. Seleção tá invicta aí, pós-Copa do Mundo, aí.
6: Sim, mas a seleção brasileira, Nilton, nos últimos anos, infelizmente, vira e mexe, assim, essa CBF tá de brincadeira, né? É lógico, pela tradição de uma seleção brasileira, mundialmente falando, você marcar dois jogos na Austrália, tá? Logística, né? Pensando só no dinheiro, perfeito. Ficou aquele jogo ida e volta. Eu vou marcar na cidade um jogo, aí eu marcar em outra cidade outro jogo. Assim, se tratando de testes, né? Porque a gente sabe que muitos jogadores que foram convocados aí pelo Ancelotti são jogadores pra ele observar, enfim. E se tratando de um time, né, como a Austrália, né, a gente, se for olhar o histórico da Austrália em jogos, muito time muito fraco. E o Brasil não fez mais do que obrigação, por mais que muitas caras novas, muitos jogadores aí que, né,

0: né? Se o Brasil tomar sufoco da Índia, aí ele tem que ir para as Índias, literalmente.
1: Beleza, então, São Paulo, atacadão de bebidas no Colina Azul, refrigerantes, bebidas em geral, São Paulo, atacadão do amigo Álvaro, no Colina Azul, em Aparecida de Goiânia. 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Abraço para o Gabriel, o Carlos e o Matheus. 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Agora 10h50.
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1: Agora 10h54. E o Atlético, o Dragão, já está trabalhando com o objetivo do jogo de sábado. Cara, que horário bom! Véspera de eleição, domingo aí de folga. 16h, Atlético e América. O Atlético vencendo o jogo, ele vai chegar a
0: 52 pontos.
1: É isso.
0: Uma vitória importantíssima.
1: E aí, você acha que vai manter aquele time? Começou
0: vai,
1: o jogo?
0: Vai manter aquele time. Mesmo? É por ali, não vai mudar muita coisa, não. Até porque, né, vem de uma vitória de um clássico.
1: O lateral direito.

0: direito tá fora.
1: Guilherme Lopes?
0: Não, lateral direito.
1: É, do Atlético, é. Vou pegar aqui.
0: Então,
1: mas assim, a equipe do Atlético.
0: Contra o Gil lá, contra o Goiás, ele não vai jogar, não.
1: É, a
0: equipe... Vai ser o Everton, o lateral.
1: Sim, mas eu acho o elenco do Atlético muito bom. Né? O Roger chegou e deu uma estabilizada assim, em alguns jogadores. Né? E isso fez com que o Atlético crescesse nessa reta final. Esse jogo contra o América no Antônio Ascioli é importantíssimo, porque aí o Atlético ganhando e cria mais, ó, duas vitórias, assim, ó, uma importantíssima, que foi o clássico contra o Goiás, ganhando o América. Eu acho que o Atlético aí tem grande possibilidade. E a projeção do Atlético, vamos pôr aí no G6, é 50 ou 60, 61. É, pra estar ali, ó, no G6. Então, a partir desse momento, 52 pontos, então praticamente fica 3 vitórias. E ele vai ter 3 jogos em casa, né? Nesses 8 jogos, 4 jogos e 4 jogos fora. Se ganhar 4 jogos dentro de casa, pra mim, o Atlético tá no playoff.
0: Então, pra você, a matemática pro Atlético?
1: Os 4 jogos, ganhou os 4 jogos em casa... Ele chega 12 pontos, né? Conquistado com 49-61. Tá no G6. Tá no G6.
0: Em Goiânia. Vai ter que ganhar.
1: Hã? Em Goiânia? Quatro jogos
0: do Atlético em Goiânia.
1: É América.
0: O América.
1: Deixa eu ver aqui. Depois América.
0: Depois ele joga fora com o CRB. Depois. Ó. Vê aí a sequência aí dos jogos do Atlético.
1: A sequência do Atlético.
0: Ah.
1: Vamos lá. Atlético Clube Goianiense.
0: Vamos lá.
1: Vamos lá.
0: Deixa eu fazer o seguinte, enquanto você vê aí, deixa eu ir pro último bloco, né, Zé? Tem mais um e acabou. Acabou já, então.
1: Então vamos lá, Atlético. Primeiro ele pega o América. Né? O América aqui. Depois.
0: CRB fora.
1: América, depois CRB fora. Depois do CRB, ele vai pegar a Ponte Preta, olha, Ponte Preta fora. Depois ele pega em casa o Novo Horizontino.
0: Sim.
1: Depois ele pega o Fortaleza fora. Ó, Novo Horizontino em casa. Fortaleza fora.
0: Desses 5 próximos jogos, o Atlético tem 2 jogos teoricamente fáceis contra o América e a Ponte.
1: Ponte Preta.
0: Mas jogo duro com o CRB, com o Novo Horizontino e com o Fortaleza.
1: Depois pega o Atlético fora.
0: Ah.
1: E fechando a 38ª rodada, o Atlético pega o Cuiabá no Antônio Ascioli, em casa. Então,
0: o Atlético tem difícil pra mim. Ele esse jogo contra o CRB, contra o
1: Novo
0: Horizontino.
1: É, o time que tá brigando lá em cima.
0: Contra o Sport também não é fácil, não.
1: Não
0: é,
1: não. Mas o Sport, pelo que tá vindo aí.
0: Mas o Fortaleza não... lá é. Só que o Atlético vai no Nordeste, o Atlético gosta de pontuar.
1: Gosta de jogo.
0: A realidade é o seguinte, cara, eu tô vendo esses jogos aí.
1: E ajuda o Vila, viu?
0: Exato. Tem uns jogos aí pra ajudar o Tigrão.
1: Vambora, Cláudio. Tem que ver se o Vila se ajuda. Vambora, um grande abraço a todos.
0: Ah, o Sargento Nunes é o Varley, o lateral.
1: Ah, o Varley.
0: É porque o Everton é que vai jogar. O Atlético é aquele time lá.
1: É, mas eu acho que ganha tranquilo, favorito contra o América.
0: Beleza, então, Claudinho, foi um prazer estar contigo aqui. Amanhã tem mais, agradecendo aí o internauta, o ouvinte aqui que nos prestigia. Um abraço, Sargento Nunes, pessoa boníssima, o Edivaldo, são pessoas que sempre estão conosco, acompanhando e ouvindo o nosso apito esportivo. Eu volto amanhã, meio-dia, querendo Deus, às 12h30, né? 12h30, o horário político, acho que vai terminar quinta-feira. Quinta, exato. E sexta já é normal. Então, um abraço, galera. Obrigado. Amanhã tem mais Apito Esportivo. Não perca essa jogada. Agradecendo o Zé do Norte e o doutor Renato Mafra. Um abraço.
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3: 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As notícias do governo federal que movimentaram o país no dia de hoje.
5: Olá, boa noite.
4: Boa noite para você que nos acompanha em todo o país.
5: Segunda-feira, 28 de setembro de 2026.
4: Vamos aos destaques do dia.
5: Mais de 500 sites de apostas irregulares são retirados do ar no Brasil.
4: E após proibição das bets, quem tem dinheiro nas plataformas poderá pegar o valor de volta.
5: Cidadão será notificado sobre prazos e procedimentos para a devolução dos recursos. Luciana Colares de Holanda.
6: A partir de terça-feira, dia 6, os sites e aplicativos de apostas saem do ar.
4: Mercado de combustíveis tem regras mais rígidas contra aumentos abusivos.
5: E portaria prorroga a subvenção ao óleo diesel em meio à alta do petróleo. Gabriela Noronha.
7: Em outra frente, a ANP determinou multas que somam mais de 700 milhões a distribuidoras de combustíveis por elevação abusiva de preços.
4: Futebol feminino ganha marco legal para a profissionalização da modalidade.
5: Lei também prevê proteção à maternidade e combate à discriminação e à violência. Thaís de Araújo.
8: A lei do futebol feminino estabelece diretrizes nacionais para o desenvolvimento do esporte. Entre as medidas está a redução gradual do número de atletas não profissionais nas competições oficiais.
4: Hoje na apresentação da Voz do Brasil, eu, Mariana Jungmann e Luciano Seixas.
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4: Quem tem dinheiro em casas de apostas vai receber informações do governo federal sobre como e quando pedir a devolução dos valores.
5: Os avisos serão enviados pela caixa postal do gov.br e também pelo WhatsApp para orientar os usuários sobre os procedimentos e os prazos.
4: Pelas novas regras, os valores devem ser devolvidos diretamente pelas casas de apostas até 5 de outubro. Em alguns casos, a restituição será feita por instituições financeiras, com prazo até 14 de outubro.
6: As empresas têm até o dia 5 de outubro, próxima segunda-feira, para retirar as propagandas do ar, inclusive de patrocínios. Dia 5, também, às 11:59 da noite, é o prazo para retirada voluntária dos valores pelos apostadores. A partir de terça-feira, dia 6, os sites e aplicativos de apostas saem do ar. Entre os dias 7 e 8 de outubro, as bets devem informar as instituições financeiras os saldos remanescentes, discriminados por CPF. E de 9 a 14 de outubro, finaliza o prazo para devolução dos saldos aos apostadores pelos bancos. A partir do dia 14, se houve qualquer obstáculo para devolução dos valores, os saldos serão repassados à Caixa Econômica Federal, que receberá os recursos e vai providenciar a devolução aos apostadores. Luciana Colares de Holanda, para a Voz do Brasil.
5: E também está sendo feita a operação contra as bets que não eram regularizadas, as ilegais.
4: Já foram retirados do ar 506 sites suspeitos de oferecer apostas de forma irregular no Brasil.
5: A ação foi feita pelos Ministérios da Justiça e Segurança Pública e da Fazenda, que monitoram plataformas sem autorização para funcionar no país.
4: Levantamento também identificou 43 canais e grupos ativos no Telegram relacionados à divulgação de apostas e jogos de cassino online. Juntos, eles ultrapassam os 202 mil integrantes.
5: A iniciativa faz parte de um trabalho para interromper o acesso a plataformas que operem sem autorização e impedir que novos endereços sejam usados para oferecer apostas ao público brasileiro.
4: Uma questão de saúde mental.
5: Assim, o governo federal definiu a onda de vício em apostas online, as bets, que foram proibidas na semana passada em todo o país.
4: Transtornos e até mesmo casos de suicídio entre os jogadores tornaram o problema mais que uma questão financeira, segundo o Ministério da Saúde.
5: Mesmo com a proibição, o SUS segue oferecendo atendimento para os afetados.
9: Em 2022, o homem que vamos chamar de Reinaldo foi apresentado a uma plataforma de apostas de times de futebol. Ele gostou do que, até então, considerava uma brincadeira inofensiva. Mas, aos poucos, Reinaldo foi se afundando nas apostas online. Chegou ao ponto de comprometer a renda da casa e pegar empréstimos para tentar cobrir os rombos causados pelas bets.
10: Eu cheguei a pegar um empréstimo no banco de R$7.000, botei uma banca e no outro dia eu já tinha perdido os mesmos R$7.000. E eu fiz isso não foi uma vez, foram em outras vezes também.
9: Após 4 anos de vício, Reinaldo teve um princípio de infarto e entendeu que era hora de procurar ajuda.
10: Nesse dia eu tive uma virada de chave, assim, no sentido de que eu pensei, ou eu paro ou eu acabo com a minha vida.
9: Entre maio e junho, 50 milhões de brasileiros apostavam em bets, segundo pesquisa da Confederação Nacional de Dirigentes Lojistas e do Serviço de Proteção ao Crédito. De acordo com um estudo, que considerou apenas as capitais, 43% dos apostadores já deixaram de pagar contas essenciais, como água e luz, ou abriram mão de lazer por conta dos jogos. Merula Borges, especialista em finanças da Confederação, diz que o vício não prejudica apenas os apostadores, mas a própria economia do país.
11: Ultimamente, só os custos negativos de saúde e no comércio ficam no Brasil, enquanto a maior parte do lucro acaba indo para fora, com empresas que estão instaladas fora, que não geram emprego.
9: Os efeitos colaterais das bets extrapolam as finanças. Um dos principais motivos para a proibição dos jogos no Brasil, segundo o governo federal, é que o vício se tornou um problema de saúde pública. Quadros como ansiedade, depressão, alterações no sono e no humor são associados ao transtorno do jogo. Segundo a OMS, a Organização Mundial de Saúde, o risco de morte por suicídio é 15 vezes maior entre pessoas que estão nessa condição. Entre 2018 e 2025, os atendimentos no SUS ligados a jogo e problemas com apostas cresceram 140%. O ministro da Saúde, Alexandre Padilha, lembra que as pessoas afetadas podem recorrer ao SUS para buscar ajuda.
12: A gente oferece hoje já teleatendimento para as pessoas que, por vergonha, por estigma ou por dificuldade de acesso, não procuram uma unidade de saúde presencial, então elas podem acessar, vão continuar acessando através do Meu SUS Digital. Vamos continuar oferecendo os atendimentos presenciais.
9: Desde que entrou no ar, em dezembro de 2025, a plataforma de autoexclusão do governo federal registrou o pedido de bloqueio do CPF em sites de bets de mais de 1.300.000 pessoas. 51% dessas pessoas declararam relação direta com a saúde como motivo para a autoexclusão. Reportagem Luana Karen.
4: Está em vigor uma nova etapa do programa de renegociação de dívidas do governo.
5: Nas fases anteriores, a União dava uma garantia aos bancos para que eles dessem descontos. Agora o governo vai adquirir a carteira de débitos.
4: Os descontos devem começar a ser repassados aos devedores a partir de fevereiro de 2027. Entenda como vai funcionar com Pablo Mundim.
13: Uma nova etapa do programa de renegociação de dívidas, o Desenrola, prevê a compra pelo governo federal de carteiras de dívidas de pessoas físicas. A medida provisória estabelece descontos de, no mínimo, 90% para dívidas de até R$10.000. O ministro do Planejamento e Orçamento, Bruno Moretti, explica quais dívidas poderão ser incluídas no programa.
14: As dívidas em atraso, de um período de 2 a 4 anos e meio, mais ou menos, porque a partir de 5 anos essas dívidas prescrevem.
13: Na prática, bancos e demais credores poderão oferecer suas carteiras de dívidas em leilões. Será selecionada a instituição que oferece o maior desconto. Depois da compra, o consumidor poderá quitar o saldo restante à vista ou parcelar a dívida. Os juros e as demais condições de pagamento ainda serão definidos pelo Conselho Monetário Nacional. A economista e professora da FGV, Carla Beni, fala sobre a diferença dessa medida para outros programas de renegociação.
15: A mudança desse modelo é que o cidadão vai dever para o Tesouro Nacional. Então, o Tesouro que vai fazer toda a negociação com o banco e vai comprar os lotes pelo maior desconto possível.
13: A economista da FGV, Carla Beni, também orienta os consumidores sobre os cuidados para evitar um novo endividamento.
15: O importante é que a pessoa já comece a fazer uma programação, já vai tentando já juntar algum valor. Numa situação ideal, ela quitaria essa dívida à vista para não continuar com outra dívida. Mas se ela precisar parcelar, é importante que essa parcela caiba no orçamento para que ela não se frustre novamente.
13: O cronograma prevê o chamamento dos credores em novembro, a apresentação das propostas em dezembro e a homologação em janeiro. A previsão é que os contratos sejam assinados e os descontos comecem a ser repassados aos devedores em fevereiro de 2027. Para acompanhar as próximas etapas e saber como participar, o consumidor deverá consultar os canais oficiais do programa, que ainda serão divulgados. Reportagem Pablo Mundim.
5: O Setembro Verde chama a atenção para a importância da doação de órgãos.
4: E nós conversamos com a coordenadora geral do Sistema Nacional de Transplantes do Ministério da Saúde, Patrícia Freire, sobre a logística, as regras e as diferenças que esse gesto pode fazer para salvar vidas e dar uma nova chance a quem espera por um transplante. Acompanhe. Doutora Patrícia, bem-vinda à Voz do Brasil, um prazer ter a senhora conosco aqui. Vamos começar então essa conversa com uma dúvida que é muito comum, né? Qualquer pessoa pode ser doadora de órgãos e tecidos?
16: Sim, qualquer pessoa, primeiramente obrigada, Mariana, pelo convite. Aqui no mês da doação é muito importante a gente falar sobre isso, né? Setembro é dedicado à doação, ao incentivo à doação de órgãos e tecidos, né? Então a resposta é sim. Qualquer pessoa saudável que não tenha doenças transmissíveis pode ser doadora de órgãos e tecidos, né? Para ser doador de órgãos após a morte, precisa estar em morte encefálica. E para ser doador de tecidos, o coração já pode ter parado e é possível doar alguns tipos de tecidos.
4: Agora, existe idade mínima para essa doação ou idade máxima?
16: Idade máxima não tem. Idade mínima, sim, para aqueles pacientes que estão em morte encefálica, porque a morte encefálica, que é a morte cerebral, né? Ela só pode ser diagnosticada a partir de 7 dias de vida. Então, a idade mínima, é claro, tem que ser a partir de 7 vidas, mas a partir de 7 dias de vida é possível doar órgãos para transplante. Idade máxima não tem. Vai depender, é claro, da performance da pessoa, né? Hoje em dia, um idoso, por exemplo, de 70 anos, não é? Existem pessoas com 70 anos que são atletas, que estão muito bem de saúde, então isso não impede a doação de órgãos. Então não existe idade máxima, existe a condição da pessoa naquela idade. Se ela estiver bem, saudável, sem doenças transmissíveis, não há impedimento só pela idade. A idade isoladamente não impede a doação de órgãos.
4: E aí, no caso, uma criança doa para outras crianças, idoso necessariamente vai doar para outro idoso? Tem essa relação?
16: Depende. Na verdade, o regulamento técnico do Sistema Nacional de Transplantes, ele prioriza que doadores abaixo de 18 anos, órgãos de doadores que tenham de 18 anos ou menos, vão primeiro para receptores também com abaixo de 18 anos. Mas isso varia um pouco, assim, por exemplo, porque nós podemos ter uma criança de 13 anos que seja muito grande, tenha, por exemplo, um coração já grande, né? Nós temos adolescentes aí de 13, 12 anos que tem 1,90m, né? Porte físico de adulto. Então, o coração desse adolescente provavelmente não vai caber numa criancinha de 1 ano que está precisando de um coração para transplante. Então, a gente faz essa relação antropométrica também, né? Mas a priori, órgãos de doadores infantis vão primeiro para receptores infantis. Se não tiver nenhum receptor dessa faixa etária compatível, aí ele vai para doação de órgãos para adultos normalmente. Mas a gente procura fazer fazer essa compatibilidade antropométrica.
4: Agora, a senhora mencionou, né, a doação em casos de morte encefálica. A gente tem doação também de pessoas em vida, porque eu acho que a maioria das pessoas, quando pensa em doação de órgãos, já pensa em situação de morte, né? Mas a gente tem doação em vida também. A senhora pode falar um pouquinho pra gente dos dois casos, assim, quando que se trata de doação pós-morte, quando que é possível fazer doação em vida ainda?
16: Sim, a doação pós-morte, ela é prevista em lei, né? E ela ocorre numa situação que a gente chama de morte encefálica, que é quando a função, a perda da função total das funções do cérebro, né? A gente sabe que todo o nosso organismo é comandado pelo nosso cérebro, então quando ele para de funcionar, isso é a morte de fato do indivíduo. E é na morte encefálica que é possível se doar coração, rins, fígado, pâncreas, intestino e tecidos também. É possível doar córneas, é possível doar pele, ligamentos, ossos, tendões, enfim. Mas na doação inter vivos, a gente só pode doar órgãos duplos ou órgãos que se regeneram, né? Então, em vivo, na doação em vivos, a gente pode doar um dos rins, parte do fígado e pode doar medula óssea. Esse é o tipo de doação em vida que pode acontecer.
4: Muito bem. Agora, doutora, uma única pessoa pode doar mais de um órgão, mais de um tecido?
16: Com certeza. Um único doador falecido, por exemplo, ele pode doar até 7, 8 órgãos e também pode doar todos os tecidos, exceto medula óssea. E o doador em vida é aquilo que eu falei, ele pode doar medula óssea, um dos rins ou parte do fígado.
4: E o Sistema Único de Saúde tem uma lista única para isso? Acho que essa também é uma dúvida que muita gente tem, né? Porque as pessoas têm aquele imaginário de que você pode, tendo dinheiro você vai passar na frente. É uma lista única, né?
16: É uma lista única, critérios econômicos, sociais, políticos, enfim, isso não é um consenso comum, é uma lenda urbana, né? Isso não existe, a lista é única, a distribuição dos órgãos que são doados pelas famílias, ela é feita através de critérios técnicos e não é feita assim diretamente pelo humano, há um sistema informatizado que cruza os dados de compatibilidade dos candidatos a transplantes, ou seja, daquelas pessoas que estão inscritas na lista única, com os doadores, com os dados dos doadores, e existe um algoritmo. Então, ele cruza os dados dos doadores e dos receptores e vê qual é o mais compatível e organiza, assim, por critérios cronológicos, por critérios de urgência máxima, né? Então, você pode, por exemplo, uma pessoa pode passar na frente da lista, pode, se ela tiver muito urgente. Uhum. Porque tem aquela pessoa que está inscrita, mas que ela não está tão urgente, ela pode esperar um pouco. E tem alguns que entram no caso de urgência máxima, que ela precisa transplantar em 48 horas, ou senão ela morre. Então, nesses casos, a lista olha quem está em urgência. E, é claro, ela classifica os urgentes primeiro e os eletivos na sequência. Então, a lista é única e não existe, o nosso sistema, ele prima por isso, sabe, Mariana? Ele prima pela transparência do sistema. Então, as pessoas que são candidatas a um transplante e que estão inscritas nas listas, elas têm acesso ao seu prontuário e elas podem acompanhar a sua situação na lista. Então, ela vai ver quem passou na frente por questões de urgência, enfim. Então, a lista é totalmente transparente e não é possível se passar na frente da lista por questões que não sejam urgência.
4: Agora, antes da gente encerrar, queria que a senhora falasse um pouco sobre como as pessoas devem proceder caso elas queiram ser doadoras, né? Acho que é muito importante, principalmente quando se você tem a intenção de ser doadora, mas você percebe que a sua família pode ter algum tipo de preconceito com aquilo ou algum tipo de resistência, né?
16: Na verdade, as famílias não têm preconceito, as famílias não têm conhecimento, porque a doação de órgãos é uma coisa, assim, a gente costuma dizer que é o suprassumo da alta complexidade, né? Quando todas os tratamentos falharam, o que resta agora? Trocar o órgão? Então, as famílias têm desconhecimento, né? Mas o que é essencial, que fique assim de mensagem para quem está nos ouvindo, é que se você deseja ser um doador após a sua morte, você venha a falecer e quiser se tornar um doador, você precisa precisa deixar claro para sua família. Então, você, sei lá, tá numa conversa de fim de semana, vocês estão ali no almoço de domingo na família, né? Você fala assim, ó, gente, lembra aquela coisa da doação de órgãos? Eu quero deixar bem claro, eu vou ser doador, viu? Se eu morrer, a gente até brinca, né? Se eu doer é pra doar, se eu morrer é pra doar tudo. Então é isso que precisa ficar claro, porque a família, ela tende a fazer os gostos do seu ente querido
17: a
16: quando ele fala,
17: né?
16: Ela tende a respeitar. Então o que é muito claro é falar, gente, se eu morrer algum dia, eu quero, lembrem, eu quero ser doador de órgãos. Se eu não puder, por exemplo, se não houver morte cefálica, a pessoa já tiver o coração parado de cara, né? Assim, por exemplo, num acidente de trânsito, o coração parou ali, dá pra doar córneas, dá pra doar ossos, dá pra doar pele, dá pra doar músculos, tendões, dá pra doar uma série de outros tecidos. Principalmente a gente tem que lembrar das córneas. A nossa lista de córneas hoje é gigante. E você imagina você poder doar os seus olhos e fazer com que uma pessoa volte a enxergar. Então isso é muito importante. Então a mensagem que precisa ficar para as famílias, é para a pessoa que quer se tornar um doador, é avisa a sua família, porque quem vai autorizar a doação é a sua família.
17: Muito bem, nós conversamos com Patrícia Freire, coordenadora geral do Sistema Nacional de Transplantes do Ministério da Saúde. Doutora Patrícia, muito obrigada pela entrevista à Voz do Brasil.
16: A gente é quem está dando.
5: 2027 vai ser o ano da Copa do Mundo Feminina no Brasil.
17: E de olho no futebol feminino brasileiro, foi sancionado nesta segunda-feira um marco legal para a modalidade.
5: A legislação prevê medidas para profissionalização nas competições, proteção à maternidade e prevenção e combate à discriminação no futebol.
18: Foi sancionada nesta segunda-feira a Lei do Futebol Feminino, que estabelece diretrizes nacionais para o desenvolvimento do esporte. Entre as medidas, está a redução gradual do número de atletas não profissionais nas competições oficiais. Na principal divisão nacional, cada equipe poderá ter inicialmente até 4 jogadoras não profissionais. Nas demais divisões nacionais e na principal divisão estadual, o limite será de 6. A lei também estabelece medidas para ampliar a participação das mulheres em diferentes áreas do futebol e garantir mais direitos às atletas, como explica o ministro do Esporte, Paulo Henrique Cordeiro.
19: É uma lei que também se preocupa com a formação de gestoras, com técnicas, com a arbitragem feminina no futebol, com condições como a proteção à maternidade, com a busca da igualdade salarial entre as jogadoras do futebol feminino e do futebol masculino, que se preocupa essencialmente com o desenvolvimento desse futebol feminino, de nós virarmos a chave.
18: As atletas também deverão ter acesso a condições equivalentes de treinamento, espaços, equipamentos e profissionais de suporte. A legislação inclui ainda medidas de prevenção e combate à discriminação, ao racismo, à intolerância e à violência contra as mulheres no futebol. A medida entra em vigor durante a preparação do Brasil para sediar, em 2027, a Copa do Mundo Feminina. O Mundial será realizado de 24 de junho a 25 de julho em 8 cidades brasileiras. Reportagem Thaís de Araújo.
17: O governo federal divulgou hoje uma série de medidas que vem tomando para evitar que o aumento do preço do petróleo, causado pela guerra no Oriente Médio, traga prejuízos para a população brasileira.
5: A cotação internacional do barril do petróleo Brent, o tipo que é para comercialização, já acumula uma alta de 40% desde o início dos conflitos.
20: As medidas fazem parte de um conjunto de ações para evitar o aumento do preço dos combustíveis no país diante da alta dos preços internacionais do petróleo. O pacote inclui nova portaria do Ministério da Fazenda, que prorroga a subvenção de R$2,12 por litro de óleo diesel, publicada na última sexta-feira. Segundo o ministro do Planejamento e Orçamento, Bruno Moretti, a política de concessão de subsídios aos combustíveis ainda é necessária e precisa ser mantida para atenuar os efeitos da guerra no Oriente Médio entre Estados Unidos, Irã e Israel.
21: A política de subvenção, ela funciona sempre como um amortecedor, né? Ela é do tamanho necessário para amortecer o choque e nunca ela é discricionária, sem parâmetros.
20: Na semana passada também foi deflagrada a Operação Carga Pesada. De acordo com o balanço divulgado nesta segunda-feira, entre 21 e 25 de setembro, 241 fiscalizações foram realizadas em postos, distribuidoras e revendedoras para checar preços e qualidade dos combustíveis e do GLP, o gás de cozinha. O ministro da Justiça e Segurança Pública, Wellington Lima, destacou que o reforço na fiscalização não vai de encontro ao livre mercado. O ministro disse ainda que é preciso diferenciar a liberdade para definição de preços das situações consideradas abusivas.
0: A necessidade de nós, a todo instante, chamarmos atenção para a distinção entre o uso, a liberdade de preço e o abuso. O uso dessa faculdade não se confunde com este abuso indiscriminado de preço. Imaginar 1.300% de incremento na margem de lucro é algo que atenta frontalmente contra o interesse da sociedade brasileira, da cidadania, da dimensão dos consumidores, e o nosso aparato de Estado deverá estar absolutamente mobilizado para reprimir esse tipo de conduta.
20: O governo também aumentou as penalidades previstas para infrações cometidas por integrantes da cadeia de combustíveis. Com a nova regra, o teto para as multas passou de 14 para 500 milhões de reais. Reportagem Gabriela Noronha.
4: E devido à elevação abusiva de preços, a ANP, Agência Nacional do Petróleo, Gás Natural e Biocombustíveis, já aplicou multas que somam mais de 700 milhões de reais a distribuidoras de combustíveis.
5: E essas foram as notícias do governo federal.
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5: Com produção da empresa Brasil de Comunicação.
4: Fique agora com as notícias do Poder Judiciário e do Congresso Nacional. Boa noite.
5: Boa noite para você e até amanhã.
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1: STF vai definir limites para quebra de sigilo telemático em fiscalização tributária.
22: Acordo prevê medidas para combater o assédio eleitoral na administração pública da Paraíba.
1: Para o STJ, condenação por violência doméstica é fundamento suficiente para impor a participação do agressor em grupo reflexivo.
22: Boa noite, eu sou Marcela Luiza.
1: E eu sou Walter Lima.
22: Supremo Tribunal Federal vai definir se a justiça pode autorizar a quebra de sigilo telemático em fiscalizações de tributos.
1: A decisão final do STF deverá ser aplicada por todo o judiciário do país. Marcelo Della Libera.
23: O caso começou com uma ação da União que pediu acesso a e-mails e arquivos armazenados em nuvem de um investigado para apurar um suposto esquema de emissão de notas fiscais falsas. No recurso ao Supremo, a União sustenta que o Marco Civil da Internet permite, mediante ordem judicial, o acesso a dados armazenados também em processos de outras áreas. O relator ministro Dias Toffoli destacou que a discussão envolve, de um lado, o direito à privacidade e ao sigilo das comunicações e, de outro, o interesse público na arrecadação de tributos. Ainda não há data para o julgamento do mérito no Supremo.
22: Acordo homologado pela Justiça do Trabalho prevê medidas para combater o assédio eleitoral na administração pública da Paraíba.
1: O Estado também vai pagar indenização por dano moral coletivo. Samanta Flor.
24: O acordo foi firmado entre o Ministério Público do Trabalho e o Estado da Paraíba. A previsão é de ações para identificar e coibir práticas de assédio eleitoral e também discriminatórias nas relações de trabalho da administração estadual. O Estado ainda vai pagar R$200 mil por dano moral coletivo em 20 parcelas. A decisão prevê multa em caso de descumprimento.
22: Mesários preparam sessões eleitorais antes da abertura da votação.
1: Equipes orientam o eleitorado e garantem o funcionamento das sessões. Estevão Furtado.
25: No dia 4 de outubro, as sessões eleitorais vão funcionar das 8 da manhã às 5 da tarde, no horário de Brasília. Durante o pleito, mesárias e mesários conferem a identificação, registram a presença, liberam a urna e orientam eleitoras e eleitores sem interferirem na escolha do voto. Celulares e outros equipamentos que possam gravar ou transmitir imagens devem ficar desligados e guardados no local indicado pelos mesários, enquanto a pessoa vota. Ao final do horário de votação, a equipe imprime o boletim de urna e encaminha a mídia de resultado para a transmissão dos dados.
6: Condenação por violência doméstica é fundamento suficiente para obrigar agressor a participar de grupo reflexivo como condição de suspensão da pena.
1: O entendimento é do STJ, Fátima Uchoa.
7: Um homem condenado por violência doméstica teve a execução da pena suspensa desde que cumprisse algumas condições, como a de frequentar 5 sessões de grupo reflexivo. O Tribunal de Justiça do Rio de Janeiro afastou essa condição por entender que não houve fundamento específico para determiná-la, o que resultou em recurso do Ministério Público. O STJ restabeleceu a obrigação. Segundo o relator ministro Rogério Schietti Cruz, o juiz só precisa apresentar justificativa específica se decidir não aplicar a medida. Para o ministro, os grupos buscam responsabilizar o agressor e ajudar a romper o ciclo de violência doméstica.
6: Justiça bloqueia 146 milhões de empresas acusadas de envolvimento em garimpo na terra indígena Yanomami.
1: A decisão é fruto de um pedido do MPF, Vanessa Pereira.
8: Segundo a ação, a cassiterita era extraída clandestinamente da terra indígena Yanomami, em Roraima, transportada por aeronaves a partir de pistas de pouso clandestinas, registrada como se fosse produção de cooperados e, em seguida, adquirida pela White Soul de Metalurgia e Mineração Limitada, que transformava o minério em lingotes de estanho. Com isso, além do bloqueio de bens, direitos e valores, a Justiça também determinou que a Receita Federal informe os dados de faturamento das 4 empresas de 2021 a 2025. Essas informações servirão de base para sanções e eventual revisão de valores bloqueados.
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6: Uma boa noite.
1: E até amanhã.
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1: Eu sou Humberto Pinheiro e estes são os destaques de hoje do Jornal do Senado, que começa agora. Congresso vai iniciar a análise da medida provisória que proíbe as bets em todo o país. CCJ analisa punições para quem desiste de criança adotada. Sancionada lei que cria Universidade Federal da Fronteira Norte em Oiapoque, no Amapá. Boa noite. Já está no Congresso Nacional a medida provisória 1394 de 2026, que proíbe em todo o país as chamadas bets. Pelo texto, que será analisado por uma comissão mista de senadores e deputados federais, antes de ser votado pelos plenários da Câmara e do Senado, a restrição valerá para as apostas sobre eventos reais de temática esportiva e sobre eventos virtuais de jogos online. As informações com o repórter Alexandre Campos.
2: Além de acabar com as atuais concessões no prazo de 30 dias, a MP prevê o bloqueio do acesso a sites e aplicativos de apostas. As empresas que exploram a atividade não terão direito a qualquer indenização nem a devolução do valor que repassaram ao governo pela outorga do serviço. A conta vinculada a algum operador que continuar explorando ilegalmente a atividade será bloqueada e os valores serão destinados ao Fundo Nacional de Segurança Pública. O dinheiro referente a jogos não apurados e os recursos de prêmios de apostas, cujo resultado tiver sido concluído antes da vigência das novas regras, deverão ser devolvidos aos apostadores. O texto ainda veda publicidade, propaganda e patrocínio relacionados a esse tipo de atividade e impõe obrigações aos provedores de aplicações de internet e lojas virtuais, como impedimento de oferecer produtos ou serviços referentes a apostas. O vício em bets tem levado famílias ao endividamento e há mais registros de casos de depressão e de ansiedade, com aumento do risco de suicídio, problemas que, de acordo com o governo, motivaram a edição da medida provisória. A população pode se manifestar sobre a MP clicando em consulta pública no endereço senado.leg.br/e-cidadania.
1: O Congresso também recebeu o projeto de lei do Executivo que tipifica crimes relacionados às bets. O texto torna crime tanto a exploração quanto a publicidade de bets, tipificando 5 condutas como criminosas. A proibição das bets prevista em medida provisória já está valendo, mas o projeto que trata dos crimes ainda precisa ser votado pela Câmara e pelo Senado para virar lei e entrar em vigor. A Comissão de Constituição e Justiça do Senado deve discutir uma alteração no Estatuto da Criança e do Adolescente para punir adultos que desistem do processo de adoção. A proposta busca introduzir sanções específicas para desencorajar a chamada desistência tardia, quando a criança já consolidou laços afetivos com os adotantes. Repórter Douglas Castilho.
3: De 2019 a 2024, mais de 2.000 crianças registradas para adoção passaram por pelo menos um processo de devolução, segundo dados do Conselho Nacional de Justiça. Foi pensando nesse cenário que o ex-senador Major Olímpio apresentou o projeto de lei que estabelece sanções para os adotantes que desistirem durante o processo. A relatora da proposta na Comissão de Direitos Humanos, senadora Damares Alves, do Republicanos do Distrito Federal, falou das consequências dessa espécie de segundo abandono.
4: Agravam ainda mais a vulnerabilidade de crianças e adolescentes que, por vezes, já sofrem trauma anterior de exclusão ou perda da família de origem.
3: A proposta prevê punições como o pagamento de indenização e até responsabilização por crime de abandono de incapaz, se a desistência ocorrer após a sentença judicial definitiva de adoção.
1: Foi sancionada a lei aprovada pelo Senado que cria a Universidade Federal da Fronteira Norte, com sede em Oiapoque, no Amapá. Repórter Rodrigo Rezende.
5: A Universidade Federal da Fronteira Norte, a UFFN, terá sede em Oiapoque, na fronteira com a Guiana Francesa, e será vinculada ao Ministério da Educação. O campus da Unifap, Universidade Federal do Amapá, que fica no município, passa a integrar a nova universidade, com a transferência dos cursos, estudantes e cargos. A UFFN terá como objetivos oferecer graduação e pós-graduação, desenvolver pesquisa, extensão e cultura e promover a inovação e o desenvolvimento regional. O presidente do Senado, Davi Alcolumbre, destacou o papel da instituição na formação de profissionais e pesquisadores, principalmente com a possível exploração de petróleo na região.
6: De formarmos capacidade intelectual na academia, na universidade, no conhecimento, nessa nova perspectiva das riquezas da exploração do petróleo e das riquezas que o petróleo pode proporcionar para o Brasil e vai proporcionar para a Amazônia, de conhecimento, de inteligência, e a universidade, só ela é capaz de gerar todas essas perspectivas.
5: Para 2027 e 2028 estão previstos investimentos de R$20 milhões por ano na nova universidade.
1: Uma proposta em análise na Comissão de Educação propõe que bibliotecas de escolas públicas disponibilizem livros sobre proteção à mulher. Obras que abordem o tema igualdade entre homens e mulheres também devem constar nos acervos. A medida tem como objetivo atuar preventivamente no combate à violência contra o público feminino e deve ser adotada conforme a previsão orçamentária. A relatora, senadora Ivete da Silveira, do MDB de Santa Catarina, enfatiza que a iniciativa pode ser implementada de forma gradual. Para ela, o acesso a obras literárias, informativas e pedagógicas sobre esses assuntos contribui para o desenvolvimento de atitudes compatíveis com a dignidade da pessoa humana e com a não discriminação.
7: Nem só de violência vive o Brasil, ele vive também de uma capacidade de reagir a ela.
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1: O Tribunal Superior Eleitoral decidiu que o e-título poderá ser usado normalmente nos dias das eleições, inclusive para download. A novidade vale para os 2 turnos de votação. Mais detalhes com o repórter Herman Kulitz.
11: Os cidadãos poderão usar o aplicativo e-título normalmente nos dias da votação, inclusive para download. Isso vale tanto para o primeiro turno quanto para o segundo. O anúncio foi feito pelo presidente do TSE, ministro Cássio Nunes Marques, destacando as funcionalidades.
12: A Justiça Eleitoral iniciou o envio de notificações oficiais pelo aplicativo e-título. A iniciativa busca facilitar o acesso a informações importantes para o exercício do voto, como a consulta antecipada ao local e a sessão de votação. Reforçamos, portanto, a recomendação para que eleitoras e eleitores mantenham o aplicativo atualizado, façam o primeiro acesso e confiram seus dados com antecedência.
11: De acordo com o TSE, quem tem biometria cadastrada e fotografia digital poderá utilizar o e-título como documento oficial de identificação na hora de votar, apresentando o documento diretamente pelo celular ao mesário. Não serão aceitas capturas de tela nem documentos sem foto.
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13: Thank you.
1: Com trabalhos técnicos de Eliseu Caires, o Jornal do Senado fica por aqui. Acompanhe agora as notícias da Câmara dos Deputados. Boa noite e até amanhã.

0: Câmara analisa a destinação de percentuais mínimos de recursos ao esporte.
1: Projeto de lei cria uma política nacional de educação para jovens e adultos.
0: Parlamentares apresentam propostas para fiscalizar a qualidade da água.
1: Boa noite. Encerramos hoje o projeto de gravação de edições do jornal Câmara dos Deputados em emissoras da rede Câmara de Rádio neste ano de 2026. Este programa está sendo produzido diretamente da cidade de Vitória da Conquista, com a participação do colega Guilherme Barbosa, da Rádio Câmara de Vitória da Conquista. Eu sou Márcio Aquilissardi, bem-vindo, Guilherme.
2: Boa noite, obrigado, Márcio. É uma honra profissional participar da apresentação desse jornal da Câmara dos Deputados, dentro da Voz do Brasil. Vamos agora às notícias da Câmara dos Deputados. O Wellington Roberto, do PSD da Paraíba, apresentou proposta de fiscalização e controle para verificar a origem e a regularidade da água utilizada na fabricação de refrigerantes e cervejas no Brasil. A iniciativa prevê a revisão das autorizações realizadas nas fábricas nos últimos 5 anos.
1: O Wellington Roberto quer saber se as empresas usam água mineral dentro dos padrões exigidos pelos órgãos de controle. O deputado também solicita explicações sobre a ausência nos rótulos dos refrigerantes de informações relacionadas à origem da água utilizada na produção.
2: Júlio Arcoverde, do PP, quer discutir a prestação dos serviços de abastecimento de água e esgotamento sanitário no estado do Piauí. O deputado cita relatos de falhas no fornecimento e defende mais acompanhamento da execução dos contratos de concessão.
1: Júlio Arcoverde sugere reunir representantes da concessionária, de órgãos reguladores e do poder público em uma audiência sobre o tema. Ele explica que o objetivo é avaliar a fiscalização do setor e discutir medidas para melhorar a qualidade e a continuidade dos serviços prestados.
3: Saúde.
2: Dorinaldo Malafaia, do PDT do Amapá, defende a aprovação de projeto de lei complementar que inclui o combate à malária entre os objetivos da atuação conjunta da União, dos estados, do Distrito Federal e dos municípios. A proposta prevê ações articuladas aos processos de licenciamento ambiental.
1: Dorinaldo Malafaia alerta que grandes empreendimentos instalados em regiões com alta incidência de malária devem considerar durante o processo de licenciamento os riscos da doença. O deputado avalia que a cooperação entre os entes federativos pode fortalecer a prevenção e o controle.
3: Segurança Pública.
2: Sargento Faur, do PL do Paraná, defende o aumento das penas para motoristas alcoolizados que causarem acidentes com vítimas. Ele cita casos recentes de atropelamentos fatais e mortes de motociclistas provocados por condutores embriagados.
4: Eu apresentei, baseado nessa carnificina que estamos vivendo no trânsito, um projeto duríssimo, que ele aumento de pena, reclusão de 6 a 20 anos quando o motorista, sob influência de álcool ou outra substância psicoativa, provocar morte no trânsito. Crime inafiançável. Ou seja, chega de fiancinha de 3 mil, de 1.000, de 2 mil. Não, vai ficar preso até decisão judicial. Multas mais severas.
1: A proposta também prevê 10 anos de suspensão da carteira de motorista em casos de morte e 7 anos quando houver invalidez permanente da vítima. Para Sargento Faur, as mudanças evitam a sensação de impunidade e tornam mais rigorosa a punição para crimes cometidos por motoristas embriagados.
2: Favorável à redução da maioridade penal de 18 para 16 anos, Paulo Freire Costa, do PL de São Paulo, considera que as regras atuais de punição para adolescentes precisam levar em conta a gravidade dos acontecimentos. Ele é um dos autores de PEC sobre o tema.
1: O texto assinado por Paulo Freire Costa também inclui a responsabilização penal de adolescentes maiores de 12 anos que cometam crimes violentos e hediondos. A justificativa aponta que o limite de 3 anos de internação pode estimular o recrutamento de menores para a prática de crimes.
3: Justiça.
2: Projeto de Alexandre Guimarães, do MDB do Tocantins, cria regras para punir a chamada litigância abusiva reversa. A proposta prevê punições para réus que descumpram decisões judiciais de forma reiterada ou apresentem recursos sucessivos apenas para atrasar as determinações da justiça.
1: De acordo com Alexandre Guimarães, grandes litigantes costumam transformar a demora dos processos em estratégia de negócio, o que sobrecarrega o judiciário. Para ele, a medida combate o abuso de poder econômico nos tribunais e assegura que as decisões sejam cumpridas.
3: Educação.
2: A Câmara analisa a criação de uma Política Nacional de Educação de Jovens e Adultos. A proposta pretende avançar na construção de medidas para estimular milhões de brasileiros que não conseguiram concluir os estudos. A repórter é Maria Neves.
5: A Comissão de Educação da Câmara dos Deputados aprovou o projeto que institui a Política Nacional de Educação de Jovens e Adultos. Pela proposta, o poder público deverá adotar ações para assegurar o acesso e a permanência na escola de todos os cidadãos que não concluíram o ensino fundamental ou médio na idade própria. Dentre as medidas previstas estão a busca ativa de estudantes que abandonaram os estudos, a previsão de orçamento próprio para o programa em igualdade de condições com o ensino regular e a oferta de bolsas de estudo. Ainda de acordo com o texto aprovado, a União deverá oferecer assistência técnica a estados e municípios para ampliar a oferta de vagas na educação de jovens e adultos. Nessa modalidade, as instituições de ensino deverão oferecer cursos em horários flexíveis, inclusive aos fins de semana. Para a deputada professora Luciene Cavalcante, do PSOL de São Paulo, que integra a Comissão de Educação, a proposta é fundamental, uma vez que o Brasil ainda conta com milhões de pessoas que não concluíram a educação básica.
6: Hoje, no nosso país, mais de 1.000 cidades não têm sequer uma turma de EJA. Isso é um escândalo. Quando a gente vai olhar que são quase 70 milhões de brasileiros que hoje não concluíram a educação básica.
5: O projeto ainda determina a formação de professores especializados e a realização de concursos públicos para a contratação de profissionais específicos para a formação de jovens, adultos e idosos. Os governos também terão de assegurar aos alunos da modalidade de jovens e adultos participação igualitária em programas de material didático, transporte, alimentação e assistência à saúde. Além disso, as instituições de ensino deverão oferecer espaço para acolhimento de crianças entre 4 e 12 anos, sob a responsabilidade de estudantes jovens, adultos ou idosos. A proposta que institui a Política Nacional de Educação de Jovens e Adultos ainda será analisada pelas comissões de Finanças e Tributação e de Constituição e Justiça. Da Rádio Câmara de Brasília, Maria Neves.
3: Economia.
1: Lucas Ramos, do PSB de Pernambuco, apoia a criação de regras mais claras para responsabilizar os sócios pelas obrigações que permanecem após a extinção de uma empresa. A proposta, segundo ele, protege credores, trabalhadores e fornecedores, além de ampliar a segurança jurídica.
2: Relator da matéria na Comissão de Indústria, Comércio e Serviços, Lucas Ramos avalia que a mudança contribui para reduzir disputas judiciais e fortalecer o ambiente de negócios. Ele afirma que a medida ajuda a coibir o uso indevido da personalidade jurídica para evitar o cumprimento de obrigações.

0: Paris Costa apoia a articulação entre o poder público, entidades do setor e a sociedade civil para fortalecer esse modelo de proteção patrimonial. A frente também busca contribuir para a aplicação das regras estabelecidas pela lei que regulamentou o mutualismo no país.
1: Agricultura.
2: Produtores rurais endividados poderão ter até 25 anos para pagar seus financiamentos, conforme substitutivo apresentado por Dilceu Esperafico, do PP do Paraná. O relatório do deputado também estabelece carência de até 3 anos para o início dos pagamentos.
0: Dilceu Esperafico considera que a renegociação das dívidas pode ajudar os produtores afetados por perdas na safra, aumento dos custos de produção ou dificuldades na comercialização. O texto também prevê a suspensão de cobranças judiciais durante o período de adesão ao programa de renegociação.
2: Raimundo Costa, do PSD da Bahia, é autor de projeto que cria um selo nacional para identificação de pescado proveniente da pesca artesanal sustentável. A proposta também institui um programa de rastreabilidade para informar a origem do produto e a comunidade responsável pela captura.
0: Raimundo Costa aponta que a certificação pode aumentar o valor comercial do pescado artesanal, ampliando o acesso a mercados diferenciados. O texto prevê também que produtos certificados tenham prioridade em compras públicas, feiras e ações de promoção comercial.
1: Trabalho.
2: Mauro Benevides Filho, do União do Ceará, apoia a PEC que reduz de 44 para 40 horas semanais a jornada, com 2 dias de descanso a cada 5 trabalhados e sem redução salarial. Ele ressalta a importância da mudança para o bem-estar da população.
3: Eu bato muito que para você crescer, você tem que melhorar na sua função, estudando. O que é que essa emenda constitucional está fazendo? É tentando reduzir, em vez de um dia por semana de folga, de lazer, de cuidar da casa, enfim, do que seja, de estudar, é reduzir de 5 por 2. O que é isso? É trabalhar 5 dias e conseguir folgar 2. Isso não significa que sábado e domingo não poderão trabalhar. Poderão sim. Você pode substituir um dia da semana, quarta-feira, trabalhar no sábado e assim por diante. Ou seja, a emenda constitucional prevê isso.
0: Mauro Benevides Filho considera que a redução da jornada também pode aumentar a produtividade. Segundo o parlamentar, empresas que já adotaram a escala de 5 dias de trabalho por 2 de descanso relatam funcionários mais motivados e redução das faltas justificadas por atestados.
2: Zé Adriano, do PP do Acre, apresentou requerimento para a realização de audiência pública para debater o fim da escala 6x1. O deputado propõe ouvir representantes da construção civil sobre os possíveis impactos da mudança nos custos, na produtividade e na manutenção dos empregos.
0: Zé Adriano considera que a construção civil deve participar do debate por empregar grande contingente de trabalhadores e depender intensamente de mão de obra. Ele avalia que a audiência pode contribuir para a análise das propostas sobre o tema que tramitam no Congresso Nacional.
2: Missionário José Olímpio, do PL de São Paulo, apresentou o projeto que autoriza a criação de um Programa Nacional de Proteção a Motofretistas e Mototaxistas. A proposta prevê recursos federais para municípios e o Distrito Federal oferecerem gratuitamente equipamentos de segurança e cursos de qualificação.
0: Missionário José Olímpio defende a priorização de trabalhadores de baixa renda com adesão voluntária aos cursos e sem novos custos para a categoria. Segundo o deputado, o objetivo é reduzir os acidentes e as mortes no trânsito relacionados ao uso profissional de motocicletas.
2: Ercílio Coelho Diniz, do MDB de Minas Gerais, apresentou o projeto que cria o Programa Nacional de Requalificação Profissional para pessoas acima de 45 anos. Segundo ele, o objetivo é oferecer cursos gratuitos de tecnologia e serviços digitais, bolsas de qualificação e incentivos para empresas que contratarem os beneficiários.
0: O projeto de Ercílio Coelho Diniz também prevê prioridade para pessoas desempregadas há mais de um ano. O deputado argumenta que a iniciativa combate o etarismo no mercado de trabalho e reduz o desemprego prolongado entre trabalhadores com mais de 45 anos.
1: Esporte.
2: A Câmara analisa uma proposta que prevê a destinação de recursos ao esporte. A repórter Paula Bittar tem mais detalhes sobre a medida.
4: A Comissão de Constituição e Justiça da Câmara aprovou uma

0: Proposta de emenda à Constituição que estabelece que União, Estados, Distrito Federal e municípios deverão destinar anualmente pelo menos 1% da receita de impostos à promoção do desporto educacional e de alto rendimento. Além de definir percentuais mínimos, a proposta propõe um sistema de repasse de recursos entre os entes federativos para viabilizar políticas públicas integradas. Assim, do mínimo previsto para a União, 25% serão destinados aos estados e ao Distrito Federal e 25% aos municípios. Os critérios de rateio dos recursos serão definidos em lei complementar. O relator na comissão, deputado Helder Salomão, do PT do Espírito Santo, defende que a destinação de recursos mínimos pode colaborar para o incentivo ao esporte desde cedo.
1: A escola é a primeira oportunidade que o jovem, que o adolescente tem de começar a prática esportiva. E muitas escolas não têm a estrutura necessária, não têm o apoio. Nós precisamos ter recursos disponíveis, e nós estamos falando de 1% do total dos impostos arrecadados, para investimento em infraestrutura nas escolas do nosso país. Eu tenho certeza que nós vamos revelar muito mais talentos.
0: Segundo Helder Salomão, no futuro, mais dinheiro investido se transformará em mais medalhas para o país.
1: Hoje, nós temos o Bolsa Atleta, que é uma experiência bem sucedida, porque vários ganhadores de medalha nas Olimpíadas que o Brasil participa são de atletas que tiveram o apoio do Bolsa Atleta. Eu acredito que nós, ao aprovarmos essa PEC e ela se transformar numa legislação que garante recurso para infraestrutura e apoio aos nossos jovens, adolescentes, nós teremos muitos talentos. O Brasil vai se destacar muito mais nas Olimpíadas, nas competições nacionais e internacionais.
0: A análise da proposta pela CCJ é apenas o primeiro passo da tramitação na Câmara. Agora, a PEC que destina recursos para o esporte, assim como outras que estão sendo analisadas em conjunto e tratam do mesmo tema, precisa passar por uma comissão especial e pelo plenário em 2 turnos de votação. Da Rádio Câmara, de Brasília, Paula Bittar.
2: A Câmara analisa projeto que cria uma política nacional para ampliar o acesso de crianças e adolescentes com autismo a atividades esportivas adaptadas. Autor da matéria, André Fufuca, do PP do Maranhão, afirma que a iniciativa utiliza o esporte como ferramenta de desenvolvimento, autonomia e inclusão social.
3: A matéria prevê a criação de núcleos e centros de esporte inclusivo e a capacitação de profissionais para atender esse público. André Fufuca destaca também a integração de ações nas áreas de esporte, educação, saúde e assistência social.
2: Termina agora esta edição especial do Jornal Câmara dos Deputados, produzida e apresentada pela Rádio Câmara de Brasília, em parceria com a Rádio Câmara de Vitória da Conquista, integrante da Rede Câmara de Rádio.
3: Eu agradeço ao Guilherme e a toda a equipe da Câmara de Vereadores de Vitória da Conquista pelo excelente trabalho conjunto.
2: Obrigado à Câmara dos Deputados por esta oportunidade. Este programa teve trabalhos técnicos de Everson Urani e apresentação de Márcio Aquilissardi e Guilherme Barbosa. Boa noite.
3: O Jornal Câmara dos Deputados volta amanhã. Fique agora com as notícias do Tribunal de Contas da União.
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8: Para entregas. Segundo a secretaria, apesar da redução no número de acidentes nos últimos dois meses, os índices podem variar em poucos dias.
9: O motociclista, diminuímos também em relação aos últimos dois meses, devido a hoje as entregas, é um meio de locomoção muito mais rápido, mais barato, as pessoas andam mais rápidas, né? Então, esse sim é a preocupação, porque o número, ele não é constante.
8: E as ações não terminam com a Semana Nacional de Trânsito. Segundo a secretaria, o trabalho da educação, fiscalização e engenharia é realizado durante todo o ano. A Semana Nacional de Trânsito segue até sábado, dia 26, com ações educativas e de fiscalização em diferentes pontos da Praia Grande. A programação busca reforçar o respeito às regras de trânsito e a prevenção de acidentes. É isso, Garrafa. Volto com você.
10: Valeu, obrigado a Laura Cruz trazendo detalhes do que aconteceu nessa semana aí, foi até o último sábado dessa Semana Nacional de Trânsito, a Praia Grande apertando o cerco justamente com as irresponsabilidades envolvendo bike elétrica, patinete elétrico. Pra gente subir o astral aqui no Vivo Litoral, bora falar de um conteúdo diferente, uma dica boa. Primavera Criativa de Santos reúne milhares de turistas e já começou na cidade de Santos. A Rafaela Ferreira, direto da Bandeirantes Santos, traz o destaque para você. Oi, Rafa.
11: Bom dia a todos que acompanham o Viva o Litoral. A estação mais linda das flores e das cores chegou. E aqui em Santos está rolando a Primavera Criativa, que começou ontem e termina hoje. O Centro Histórico está com várias atividades concentradas no Largo Marquês de Monte Alegre e na Casa da Frontaria Azulejada, dois pontos bastante conhecidos no Valongo. O tema deste ano é Sabores, Memórias e Cultura que Floresce. De acordo com a Prefeitura de Santos, a programação dos eventos é de graça e reúne atividades para todas as idades. A tradicional feira Feito em Santos começa daqui a pouco às 11 da manhã e vai até às 7 da noite com empreendedores de economia criativa, produtos e trabalhos autorais. Por lá também tem o trailer do programa Leia Santos da 1 às 5 da tarde. Vai ter também aula de ritmos e oficinas de impressões botânicas, de pintura em eco bag e encadernação sustentável. As atividades têm vagas limitadas e a participação é por ordem de chegada. E pela primeira vez, a Casa da Frontaria Azulejada recebe a programação do 5º Cará Festival. Para quem é de fora, não perca a chance de degustar o tradicional, fofinho e levemente adocicado pãozinho, considerado patrimônio cultural e material santista. O festival começa já já, às 11 da manhã e vai até às 8 da noite, com exposições, flash e tatu, feira de vinil e discotecagem. Hoje as atrações são voltadas para os pequenos, com apresentações de break, guerreiras do K-pop e muito mais. Vai ter também demonstração de panificação, apresentação circense e contação de histórias. E quem não conseguiu curtir nesse fim de semana, não fique triste. A Primavera Criativa vai poder ser admirada em diversos pontos de Santos, com instalações floridas na Praça Mauá, Ponta da Praia, no Novo Quebra-Mar, na Praça do Sesc, na Igreja do Imbaré, nos canais da cidade, na Lagoa da Saudade, no Morro da Nova Sintra, na área continental de Santos e na Zona Noroeste. E quem fizer algum registro, pode postar a hashtag Primavera Criativa em Santos. Aproveite que esta realmente é uma estação belíssima. Um beijo aqui do litoral para todos.
10: Valeu, um beijo. Valeu, Rafa Ferreira. Muito bom. Primavera, hein? Já começou e que vem o sol a partir de agora pra gente curtir o litoral. Sobe o som, vai. Ele está chegando na área.
12: Essa é uma das muitas histórias que acontecem comigo.
10: Ele tem um
12: primeiro foi
10: best.
12: Suzy, quando eu tinha lambreta. Depois comprei um carro, parei na contramão. Tudo isso sem contar o tremendo tapa que eu levei com a história do Splish Splash. Mas essa história também é interessante.

EKP, data FIFA. 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João Paulo Capelanes, a partir de agora, no Domingo Esportivo Bandeirantes, com muito do nosso esporte. Ei, seleção brasileira, hein? Capela, bom programa. O Vivo Litoral volta semana que vem. E agora também na Fest TV. Estaremos na LG Channel. Até semana.

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0: Sejam todos muito bem-vindos, está começando mais um Bandeirantes a Caminho do Sol. Eu sou o Diogo Braga e agora 7 minutos já desta quarta-feira, 30 de setembro, pessoal, tá acabando o mês, olha, daqui a pouco já tá chegando outubro, amanhã já chega outubro, depois novembro, dezembro, Natal, acabou o ano. Tá passando muito rápido e tá passando muito rápido também os programas aqui do Bandeirantes Caminho do Sol. Já estreamos na semana passada, na segunda-feira, completamos uma semana ontem, agora já avançamos aí em busca de completar a segunda, a terceira, um mês, quem sabe um ano, ficar muito tempo aqui ao vivo com vocês. É um prazer, pra quem não me conhece ainda, eu sou o Diogo Braga, apresento o Bandeirantes a Caminho do Sol, sempre da meia-noite até as 5 horas da manhã, hora que o Pulo do Gato começa, tradicionalmente vocês já sabem. E o lema aqui do programa, pra mim, é o seguinte: eu faço companhia pra vocês durante todo esse período da madrugada e vocês fazem companhia também pra mim, é claro. Vocês não vão me deixar aqui sozinho. E, Diogo, como é que eu faço pra participar, pra não deixar você sozinho? É só mandar mensagem nesse WhatsApp aqui, ó.
1: 11 999 048756.
0: Anotaram? Mais uma vez.
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0: E olha, a gente tem diversas formas para você acompanhar a gente. Claro, começando pelo dial e aqui em São Paulo no 107.3, Brasília 89,9, Campinas 85,7, Porto Alegre 94,9, Goiânia 98,7, Band Vale FM 102,9 e claro, Rádio Bandeirantes de Santos 106.7. Tem também pelos aplicativos Band Play, pelo site também da Rádio Bandeirantes e agora um formato novo. Manda mensagem aqui nesse número, no 11 999 048756, e me fale, você está acompanhando a gente pelo LG Channels, canal 135? 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Que legal, muito feliz a presença de todo mundo. Vai mandando aqui mensagem no 11 999 048756. E olha, temos muita informação para falar hoje. Como sempre, aquele giro de notícia. Vamos falar de esporte, seleção brasileira. Será que o Brasil merece três hoje chamadas do Brasil? Vamos ver.
2: Brasil, Brasil!
0: Ah, merece, vai, Diogo, você está sendo muito crítico nos últimos dias. Vamos falar de seleção brasileira que venceu a Austrália por 4-2 ontem. Vamos trazer muitas notícias. Brasília pegando fogo. É domingo, hein, pessoal? Reta final da campanha eleitoral. Tá chegando a votação. Essa vez você vai votar para deputado federal, deputado estadual, duas vezes para senador, governador do seu estado e também presidente da República. Então, a gente vai trazer aqui mais informações nessa cobertura extraordinária de todo o Grupo Bandeirantes de Comunicação para as eleições que acontecem neste domingo. E, é claro, muitas homenagens. Hoje nós vamos homenagear, já vou dar uma palhinha aqui, uma das maiores vozes do sertanejo que faz aniversário justamente no dia 30 de setembro de... E faz aniversário hoje, né? A gente vai homenagear, vai contar toda a história dele. Quero ver se vocês reconhecem por essa música aqui, ó.

0: Só uma palhinha, do que a gente vai tocar muito aqui no Bandeirantes A Caminho do Sol. Tem outras homenagens, vamos também homenagear um título do Botafogo, campeão da Copa Conmebol de 1993, que aconteceu também justamente num dia 30 de setembro. Muitas homenagens, muitas informações e, claro, muita participação sua, ouvinte. Quero você aqui mandando mensagem, participando, como eu falo, fazendo companhia pra mim, assim como eu faço companhia para vocês. Aqui em São Paulo, os termômetros marcam 23 graus, sensação térmica de 23, está muito quente aqui em São Paulo. A previsão é que a madrugada esfria até uns 21 graus e depois, a partir das 8 horas da manhã, aí esquenta de novo, 24, 26, chegando até 31 graus. Previsão é de 10% de chuva por volta das 4 horas da tarde. Vamos ver se ela se concretiza mesmo aqui, segundo a Climatempo. Vamos ver aqui as informações do CGE, que apontam mais ou menos que a temperatura média da cidade é 20 graus em toda a capital paulista. Na quarta-feira está mantido o alerta para pancadas de chuva e temporais isolados em várias regiões do estado paulista, incluindo, claro, a capital paulista. Tá chovendo aí na sua cidade? Manda um aviso pra gente de transtornos, pra gente informar os outros ouvintes quando forem sair de casa ou até estar chegando em casa do trabalho ou está aí se deslocando, como muitos motoristas de Uber, caminhoneiros que estão aqui na escuta do Bandeirantes Caminho do Sol fazendo companhia pra gente. Como eu disse, a temperatura deve variar aqui na capital paulista entre 18 e 31 graus. Amanhã já esfria, hein? Quinta-feira a máxima deve ser de 23 graus e a mínima 16 graus. Temperatura já muda amanhã, tá certo? Ó, as mensagens que eu falei dos ouvintes chegando, muita gente já mandando mensagem. Ó, o Antônio Carvalho mandando um abraço. Põe um trechinho de conversa ao pé da orelha. Pode deixar anotado aqui, já vou colocar para a gente soltar para o nosso ouvinte que pediu e a gente, claro, acata. Ó, o Giovanni Bastos, de Breves, Pará, Ilha do Marajó, em cadeia com a Rádio Clube do Pará. Que legal. Fala, Diogo, escuto toda a madrugada Caminho do Sol, ainda bem que voltou. Parabéns. E gostaria que você mandasse um forte abraço para o pessoal do Hospital das Clínicas de São Bernardo do Campo. Aquele abraço para todos vocês. Quem mandou a mensagem foi o Márcio Diolo Rudi Ramos, São Bernardo do Campo. Ó, minha mãe mandando mensagem aqui, ó. Só porque eu comentei mais cedo com o nosso querido operador Michel Lopes, que meus pais, não todo dia, eles escutam aqui o Bandeirantes Caminho do Sol. Mas hoje, minha mãe ficou acordada até meia-noite pra me ouvir e mandou aqui, tá adorando esse programa. Obrigado, viu, mãe, pela sua companhia. Aqui as mensagens também do Luiz Cavalheiro, mandou aqui alguém pra responder. Tô aqui, Luiz, manda um alô aqui que você quer. Essa música do Chitãozinho Chororó, Minha Juventude, Adriano Sarlo, Jardim Real, Praia Grande, que legal, essa música é incrível mesmo. Bom dia, Diogo, Adilson Puga, Vila Alpina, São Paulo, parabéns pelo programa, beijos pra namorada dele, a Carol, vai Corinthians, ele mandou.
1: Vai Corinthians!
0: Tem mais mensagem, cadê aqui, ó? Bom dia, Diogo, que bom que esse programa voltou. Sou ouvinte desde os tempos do Antônio Carvalho, passando pelos Ancopé Simões e também Cláudio Zaidan. Boa sorte pra você. A responsabilidade é grande, é verdade, viu? A responsabilidade é muito grande. Muita gente passou. Quem mandou essa mensagem foi o Romeu de Tremembé, Zona Norte, aqui de São Paulo. Bom dia, Diogo, vamos juntos para mais um A Caminho do Sol. Infelizmente não posso tocar essa aí, mas agradeço muito pela sua mensagem, viu? Quem que mandou é o Wagner. Wagner sempre presente aqui na escuta do A Caminho do Sol. Ó, o Alexandre de Marituba, também sempre presente lá de Belém, pediu a música Como Nossos Pais, da Elis Regina. Anotado o seu pedido e vamos tocar sim daqui a pouquinho. Fique na audiência com a gente para ouvir essa música. Ó, o Genaro de Monte Alegre do Sul, novamente aqui na escuta. Manda um abraço para os meus amigos Zecão e Periquito. Aquele abraço para você que estão num churrasco lá em Monte Alegre. Um abraço para você. André Luiz, sempre na escuta, motorista de aplicativo lá da cidade de Santos, mandou toca a música Evidência do aniversariante do dia. Tá anotado seu pedido. Vamos para um rápido giro de notícias, só para vocês ficarem bem informados de tudo que tá acontecendo. Aconteceu informações importantes da noite de ontem, dessa terça-feira, e agora a gente atualiza para vocês, viu? Todas as informações que vocês precisam para ou irem dormir bem informados, ou para quem está trabalhando, ou também acordando esse horário já para ir trabalhar, tá certo? Vamos começar e daqui a pouquinho a gente solta e conta toda a história do Chororó aniversariante do dia. O presidente do Supremo Tribunal, do Tribunal Superior Eleitoral, ministro Cássio Nunes Marques, marca para amanhã a sessão para analisar a remoção das publicações que associavam o candidato Flávio Bolsonaro do PL a um falso movimento de retirada da Nossa Senhora Aparecida, o posto de padroeira do Brasil. A sessão virtual está marcada para amanhã, às 10 horas da manhã. No Supremo Tribunal Federal, o presidente da corte, o ministro Edson Fachin, decidiu não pautar o tema para a sessão de hoje. Até o momento, não há data prevista para análise desses processos que envolvem as postagens sobre Nossa Senhora Aparecida no STF. Lembrando que na última segunda-feira, o ministro do Supremo, Luiz Fux, suspendeu a decisão do outro ministro, Flávio Dino, que tinha derrubado a ordem do ministro André Mendonça no TSE, que derrubaria as postagens em relação a essa informação falsa relacionada a Flávio Bolsonaro.

0: Mais informações aqui no Bandeirantes A Caminho do Sol, trazendo agora o destaque do Guilherme Faria, que o IBGE divulgou uma nova queda da taxa de desemprego no Brasil até agosto. Fala, Guilherme Faria.
1: A taxa de desemprego no Brasil fica em 5,3% no trimestre encerrado em agosto. O índice é 0,3 ponto percentual menor do que o do trimestre imóvel encerrado em maio, quando ficou em 5,6%.

0: Seguimos aqui o Bandeirantes a Caminho do Sol. Mais uma vez me apresento para vocês, para quem ainda não gravou meu nome, eu sou o Diogo Braga, apresentando aqui o Bandeirantes a Caminho do Sol, mais uma vez, mais um dia, e a gente continua aqui, claro, girando a reportagem, trazendo todas as informações que você aí de casa precisa saber para ficar bem informado. E quer participar do programa? Faz companhia aqui para mim, assim como eu faço para vocês ao longo de toda a madrugada. É só mandar mensagem no 11 999 048756. Vou repetir: 11 999 048756. 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Agora sim, a gente continua girando a nossa reportagem. A reunião do governo com clubes de futebol sobre a proibição de bets é adiada. Quem traz todos os detalhes direto de Brasília é o repórter Márcio Rocha.
1: O governo federal e os clubes de futebol só devem se reunir depois do primeiro turno das eleições para discutir a suspensão das plataformas de apostas na internet, as chamadas bets. Segundo o Ministério do Esporte, ainda não há uma data confirmada para a reunião, mas as equipes devem ser avisadas com antecedência para conseguirem disponibilidade para vir para Brasília. O encontro estava marcado para o dia 29 de setembro, mas foi adiado oficialmente por causa das dificuldades dos clubes em enviar representantes, mas houve uma articulação das equipes para boicotar o encontro. Enquanto isso, a Associação Nacional de Jogos e Loterias e o Instituto Brasileiro de Jogo Responsável acionaram o Supremo Tribunal Federal para tentar derrubar a medida provisória editada pelo presidente Luiz Inácio Lula da Silva, que proibiu as bets no Brasil. As entidades alegam que a proibição aumenta o risco dos jogos ilegais, já que plataformas clandestinas continuam funcionando e que falta um motivo urgente para a edição de uma medida provisória.
0: O Flamengo foi o primeiro clube a ingressar com uma ação no Supremo Tribunal Federal contestando justamente essa medida provisória que proibiu as bets no Brasil. O clube carioca pediu para acompanhar a ação direta de inconstitucionalidade movida pela Associação Nacional de Jogos e Loterias, que pede justamente a suspensão dessa MP. Essa notícia saiu ontem à noite e justamente o clube também sustenta que a mudança abrupta poderia violar princípios como segurança jurídica, proteção da confiança legítima, livre iniciativa e o dever constitucional de fomento ao esporte. Os sites e serviços da Justiça Eleitoral vão ter que ficar disponíveis mesmo sem internet antes do primeiro turno da eleição. Quem traz informações é o repórter Rafael Procópio.
2: O ministro Cristiano Zanin do Supremo Tribunal Federal determinou que a Anatel disponibilize acesso livre aos sites e serviços da Justiça Eleitoral em todo o Brasil 72 horas antes da votação, durante o primeiro turno e 24 horas após. O acesso deve ser liberado inclusive para as pessoas que tiverem esgotado os pacotes de dados dos celulares. A determinação atende parcialmente a uma judicialização feita pela Confederação Nacional dos Trabalhadores em Educação e pelo Partido Verde. A medida vale também para o acesso ao e-título, aplicativo do TSE, que contém o título de eleitor digital. A Anatel argumentou ao ministro que a liberação pode trazer momentos de pico no tráfego de internet e, com isso, uma possível instabilidade na hora de utilizar os serviços nas zonas eleitorais.
0: As chuvas e temporais causam mais estragos no Rio Grande do Sul. Quem traz as informações é o repórter Ângelo Fraga.
3: Um forte vendaval acompanhado de granizo atingiu o município de Cerro Largo, na região noroeste do estado, na madrugada desta terça-feira. Casas, prédios públicos e empresas tiveram danos registrados. De acordo com Artêmio Winter, coordenador da Defesa Civil do município, centenas de residências foram atingidas e um posto de gasolina teve o telhado completamente danificado.
4: Foram atingidos levantamentos preliminares, mais de 200 casas atingidas, principalmente na esquina Gaúcha e bairro Brasília. Também tivemos o CTG, Porteira das Missões, entidade cultural, também o telhado praticamente totalmente danificado. em prédios públicos também, posto de saúde do bairro Brasília, creche do bairro Brasília, a escola Sargento Silva, também um posto de combustível junto à BR-392, telhado totalmente destruído. Na Star Pneus, uma empresa junto à BR-392, também o telhado praticamente totalmente destruído.
3: A cidade também teve ventos registrados na casa dos 88 km por hora. Como medida preventiva, a Prefeitura de Cerro Largo suspendeu as aulas entre esta terça e a quarta-feira. A Defesa Civil do município continua fazendo o levantamento dos prejuízos para definir as próximas medidas.
0: Só atualizando para os nossos ouvintes do Rio Grande do Sul, a Defesa Civil, o último alerta da Defesa Civil do Estado foi de elevação do Guaíba, risco alto de inundação nas ilhas de Porto Alegre. Esse alerta é válido até as 10h30 da noite de hoje. Atenção a todas as pessoas que moram perto do Rio Guaíba. Risco alto de inundação, principalmente nas ilhas de Porto Alegre. Teve também alerta de inundação do rio Jacuí, risco muito alto em Cachoeira do Sul, válido até as 10 horas da noite deste dia 30. A Defesa Civil alerta, evite áreas inundáveis. Tem mais alerta, rio Santa Maria, risco alto de inundação, válido até as 8 horas de hoje. Elevação no rio Jacuí, exatamente. Como o rio Taquari também está com um risco muito alto de elevação em Arroio do Meio e Triunfo, válido até às 6h30 da tarde de hoje. Uma pausa rápida aqui no giro, daqui a pouco a gente continua informando vocês de tudo que aconteceu na sua cidade, no Brasil e no mundo, porque tem muitos alunos e eu preciso aqui deixar sempre o ouvinte na prioridade. Bom dia, Diogo e equipe, bom programa a todos e uma excelente quarta-feira. Na escuta do Tatuapé, abraços, Maria Leniane Dias. Abraços do Rudinei também. Hoje é aniversário dele, palmas pra você. Cadê os aplausos aqui, ó? Opa, agora sim. Felicidades, viu, Rudinei? Um grande abraço pra você. Infelizmente, ele colocou aqui que foi o primeiro... Este é o primeiro aniversário dele sem a mãe dele. Meus sentimentos aí, força aí nesse dia que é especial pra você, mas acaba ficando um pouco mais triste sem a sua mãe. Bom dia, Diogo. Excelente volta do Caminho do Sol. Edilene e Ivan de Mirandópolis. Um abraço pra vocês. Bom dia, Diogo Braga. Escuto Bandeirantes Caminho do Sol todas as madrugadas. Virei fã de vocês. Demoro pra pegar no sono. Olha, eu fico triste por você de demorar pra pegar no sono, mas ao mesmo tempo eu fico feliz. Porque pelo menos você faz companhia aqui pra gente. Mas claro, não vou desejar o mal do ouvinte nunca. Quero que ele durma no horário que ele gostar, tá certo? Esse foi o Valmir Nunes de Guaianazi que pediu David Bowie Absolute. Tá anotado, viu? Absolute Beginners, é isso? É essa mesmo. Já tá anotado aqui e vamos tocar daqui a pouquinho. Bom dia, na escuta, Aracaju, Sergipe, Avante Palestra, Ben Aires, valeu. Timóteo de Ferraz de Vasconcelos, na escuta aqui no Piauí, voltando para São Paulo. Boa volta aí, falou que vai tomar um choque térmico, é verdade. Mas se bem que tá quente aqui em São Paulo também, 23 graus agora na madrugada. E aí no Piauí, quanto é que tava, viu, Timóteo? Um abraço pra você. Ó, mais um de Ferraz de Vasconcelos, nossa audiência lá é muito grande. O Antônio Carlos Araújo, semana de eleição, acho que não pode tocar a música Vossa Excelência do Titãs. A opinião aqui do ouvinte. Obrigado por ler as mensagens. O Genaro de Monte Alegre do Sul, imagina, a sua companhia de todos vocês me faz muito feliz aqui, faz parte do programa. Bom dia, Diogo, aqui em Sumaré, 40, você tá brincando? 40 graus Sumaré? Não é possível. Eu vou pesquisar agora. Não tô desconfiando de você, mas é que assim, a informação é tão surpresa que me deixou impressionado aqui. 40 graus agora à noite. Que calor! Toca talvez um dia, Michael. Amanda, forte abraço também pro Lions Gustavo Garcia. Ele era o baixista do Chitão do Chororó. Que legal, Rodinei Rodrigues de Sumaré. Um abraço pra ele. Diogo, boa noite. Chitãozinho e Chororó, gostaria de ouvir a música Contratempo. É uma maravilha. Quem mandou essa? Carlos Alberto Baroni, do Bom Retiro. Um abraço para você, para todo mundo aí ligado do Bom Retiro, um dos bairros mais tradicionais do da nossa querida São Paulo, terra da garoa. Um alô para Nayane e Nazaré de Breves, Ilha do Marajó. Um abraço para vocês. Mais mensagens de ouvintes aqui. Um abraço para o Roberto Nunes, que mandou aqui. Um abraço para todos nós. Boa noite, Diogo. Sempre ouvindo a Bandeirantes Caminho do Sol. Aloísio de Laguna, Santa Catarina. Boa volta. Olha que legal. A Marli, de Criciúma, que está sempre aqui na audiência. Vocês já conhecem ela. Amanhã faz aniversário, olha que legal, 71 anos da Marli, adoro o Band a Caminho do Sol, minha companhia das madrugadas, que legal. Como é amanhã, mas de qualquer forma, a senhora mandou mensagem aqui, eu já deixo um aplauso aqui pra você. Se bem que tem gente que não gosta de comemorar antes, né? Mas é um aplauso só, não é uma comemoração, tá bom? Diogo, manda um abraço aqui pra nós em Cravinhos. Sou o Fábio, antenados aqui. Ah, que legal, viu, Fábio? Muito feliz pela sua audiência. Vamos continuar o giro completo de notícias. Já já, mais mensagens. São muitas. E você também pode mandar a sua. Sabe aonde? 11 999 04 8756. O prazo para adesão ao Simples Nacional para 2027 termina hoje. Atenção, os detalhes com a Ana Paula Lima.
5: Quem quiser aderir ao Simples Nacional tem até hoje para realizar o processo. Com as mudanças da reforma tributária, o período de opção, antes realizado em janeiro, foi antecipado para setembro. No mesmo período, as empresas que estão ou querem entrar no Simples Nacional vão poder escolher como pagar os novos tributos. O IBS, Imposto sobre Bens e Serviços, e a CBS, Contribuição sobre Bens e Serviços. Caso a empresa prefira pagar separado, em vez de usar o documento de arrecadação do Simples Nacional, será preciso acessar o portal do Simples Nacional e escolher a opção Simples Híbrido.
0: Esse caso aqui repercutiu muito. Atenção você, ouvinte. Sabe aquele taxista suspeito de aplicar um golpe em um torcedor do Boca Juniors? Não é mais suspeito. Sabe por quê? Ele devolveu parte do valor que ele roubou. Quem traz os detalhes é o Humberto Ferretti.
6: A prefeitura da capital apreende o carro e cancela o registro do taxista suspeito de aplicar um golpe em um turista argentino. O caso foi no último dia 15, quando um torcedor do Boca Juniors, que viajou à cidade para acompanhar a partida contra o São Paulo pela Sul-Americana, pagou R$30 mil por uma corrida de R$30. Depois, ao perceber o que tinha ocorrido, o homem tentou contato com o taxista, que não respondeu antes de acionar a polícia. Segundo a Secretaria de Segurança Pública de São Paulo, o motorista até agora devolveu pouco mais de R$10 mil. Ele foi indiciado por estelionato praticado por meio eletrônico, mas segue em liberdade.
0: Se ele devolveu, assumiu a culpa, né? A justiça manda derrubar o sigilo do réu envolvido no atentado contra o tenente da Rota em São Paulo, Augusto Vale.
7: A Justiça de São Paulo determina a abertura do sigilo envolvendo a perícia feita no celular de Carlos Roberto Ferreira, um dos réus pelo atentado contra o tenente da Rota Ronilson Pimentel dos Santos. A medida ocorre após a defesa alegar que os dados do aparelho teriam sido acessados sem autorização judicial, além de questionar a cadeia de custódia da prova digital. Em resposta, o TJ rejeitou o pedido para invalidar o material por hora, mas determinou novas diligências. O Instituto de Criminalística de São Paulo terá até 20 dias para disponibilizar os dados brutos. O celular de Carlos não é o primeiro aparelho a provocar questionamentos no caso Pimentel. O telefone do próprio tenente não constava entre os objetos apresentados à Polícia Civil após o atentado.
0: Atenção, moradores de São Caetano, aqui no ABC. Um incêndio, 4 viaturas do Corpo de Bombeiros para quem mora lá na Avenida Presidente Kennedy, número 3600. 4 viaturas, fogo em um galpão. Se você estiver próximo aí, quiser mandar uma foto, um vídeo, um relato desse incêndio, daqui a pouco a gente traz mais informações. Por enquanto, não tem informações de vítimas. Moradores do centro de São Paulo, olha só essa história, socorrem uma idosa que foi esfaqueada depois de um assalto por um falso entregador. A sorte que esses moradores conseguiram segurar e prender o assaltante. Quem traz os detalhes é o Carlos Costa.
8: Uma idosa é esfaqueada após reagir a uma tentativa de assalto na rua Adonirã Barbosa, no Bixiga, centro de São Paulo, e o suspeito é preso depois de ser contido por moradores. O homem estava disfarçado de entregador quando abordou a vítima por volta das 2 da tarde da segunda-feira, segundo registros de uma câmera de segurança. A idosa se recusou a entregar a bolsa e foi atingida com golpes de faca nos braços, mas o suspeito não conseguiu levar o pertence e fugiu de bicicleta. Moradores então acolheram a vítima e conseguiram deter o homem, que foi levado até o ponto onde a idosa havia sido atacada. Ele foi levado ao 78º Distrito Policial, nos Jardins, onde o caso foi registrado, enquanto a vítima, apesar dos ferimentos, passa bem.
0: Especialistas alertam para o despejo de esgoto e lançam um movimento para recuperar a represa Guarapiranga aqui em São Paulo. Os detalhes com Humberto Ferretti.
9: Mais de 30 pesquisadores e entidades da sociedade civil se unem para cobrar o poder público sobre a situação da represa Guarapiranga. O grupo, que tem entre os líderes o Sindicato dos Engenheiros do Estado de São Paulo, reclama, por exemplo, de despejo de esgoto, ocupação desordenada do entorno, contaminação e desmatamento da Mata Atlântica. O manifesto Salvemos a Guarapiranga, encaminhado ao governo do estado, ainda destaca que a represa fornece água para mais de 5 milhões de pessoas. A Secretaria Estadual de Meio Ambiente, Infraestrutura e Logística afirma que mantém ações contínuas para a recuperação e proteção da represa. Diz ainda que realiza análises periódicas da qualidade da água e que o programa Nossa Guarapiranga, executado pela Sabesp, prevê 3 bilhões de reais em investimentos até 2029.
0: A Suprema Corte dos Estados Unidos autoriza o governo do presidente Donald Trump a retomar deportações de imigrantes para países terceiros sem que eles sejam avisados previamente ou tenham chance de alegar riscos de perseguição ou tortura. Essa decisão suspende uma outra ordem judicial que tinha considerado a política ilegal. Mais de 25 mil migrantes já foram deportados para 29 países sob essa política, incluindo nações consideradas como instáveis, como Sudão do Sul, Uganda e República Centro-Africana. Os Estados Unidos anunciam um novo endurecimento de sanções contra Cuba. O governo do presidente Donald Trump proibiu transações financeiras indiretas com entidades cubanas sancionadas e eliminou mecanismos que permitiam a bancos americanos processar pagamentos em dólares relacionados à ilha. A medida atinge tanto o setor público quanto o privado cubano, incluindo empreendedores autônomos. As importações cubanas de produtos americanos atingiram o maior nível mensal desde 1992. Este foi o giro completo de notícias. E já atendendo um dos pedidos de música, é claro que a gente vai para um rápido intervalinho e na volta a gente vai homenagear e tocar muito Chitãozinho e Chororó, porque hoje é justamente aniversário do Chororó. Cadê o pedido aqui do nosso ouvinte? Deixa eu ver se eu lembro o nome dele enquanto eu vou preparando a música aqui. Pediu Contratempo. Aqui, Carlos Alberto Baroni, é do Bom Retiro. Pediu essa música maravilhosa do Chitãozinho e Chororó. E a gente vai tocando ela até irmos para o intervalo. É curtinho, 2 minutinhos só de intervalo. A gente volta para falar não só de Chitãozinho e Chororó. Hoje vamos homenagear também Chacrinha com uma entrevista espetacular que ele deu para o Milton Parron, também aqui do Grupo Bandeirantes de Comunicação, tá bom? É rapidinho o intervalo, a gente já volta.

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Evidências. Não precisa nem falar o nome da música, todo mundo conhece. Estamos de volta aqui, Bandeirantes e Caminho do Sol. O quinto sinal marcou 00h45. Agora sim é a vez de darmos os parabéns. Feliz aniversário, Durval de Lima. Ou Chororó, para os mais íntimos. Nasceu no dia 30 de setembro de 1957, na cidade de Astorga, no Paraná. Filho de Araci Prudêncio de Lima e Mário de Lima. Sendo, 3 anos mais novo do que seu irmão, Chitãozinho, a segunda voz da dupla, numa família de 8 irmãos. Imagina só, 8 irmãos. Maurício, Amauri, Nilva, Rosália, José, Tião e Ricardo, claro, além do Chitãozinho e do Chororó. Essa música, ela é tão especial que virou praticamente um hino, né, do Brasil. É impressionante como ela é cantada, inclusive, num evento aqui da NFL, dos Estados Unidos de futebol americano. A música mais cantada no estádio, junto com o hino nacional, foi essa aqui, ó.

0: Impressionante o sucesso que virou essa música entre os mais jovens, os mais velhos, não importa a idade, a cor, o credo. Essa música é um hino para todo mundo, impressionante. E claro, quem canta ela é o nosso aniversariante do dia. Tem pedidos também por áudio para tocar músicas de Chitãozinho e Chororó hoje no aniversário do Chororó. Vamos ouvir também essa mensagem de áudio aqui.
1: Que eu saio da grande Goiânia.
0: Ô, Goiânia.
1: Hidrolândia, Goiás. Chitãozinho e Chororó. Casa de Pecado.

Tá aí um trechinho de Casa de Pecados, Chitãozinho e Chororó. Vamos contar mais aqui a história do nosso querido Chororó. A dupla começou muito cedo e eles escolheram essa música, esse nome, né, Chitãozinho e Chororó, diferente a partir da música Chitãozinho e Chororó, que inclusive foi gravada por eles, que mencionava duas aves, o Inhambu Xintã e o Inhambu Chororó, aves da mesma espécie que cantam melancolicamente. Olha que legal. E aí deu nome a Chitãozinho e Chororó. O primeiro disco da dupla foi lançado em 1970. E dentre as faixas com maior repercussão, eu quero ver se tem algum ouvinte aqui que vai soltar a voz e vai conseguir chegar no agudo dessa música aqui, ó.

0: Ó, eu tô me segurando, viu, Cristiano Panvec, aqui, o meu chefe, tá aqui na redação, companheiro de vocês também no Brasil com Z. Ele me deu uma bronca que eu cantei aqui outro dia. Será que eu não vou conseguir? Não vai aguentar, Cris. Hoje eu não vou aguentar, não. Eu adoro Chitãozinho Chororó. Ó, e inclusive, falando em bronca, já tomei bronca de ouvinte aqui. Olha só essa bronca do ouvinte. Ele tá indignado. Por que você tá indignado?
1: Vou falar de Chitãozinho Chororó e não tocar Fio de Cabelo é brincadeira, hein, cara. Essa música me leva ao ano de 1983. Cidade de Mococa, meu pai arrumando minha lancheira pra ir pra escola. Saudade, viu? Fio de Cabelo.
0: Pronto, vou deixar até a abertura pra você nessa.

Mas essa não é a minha preferida. Sabe qual que é? Eu acho que de muitos também. Nossa, é, essa música é maravilhosa. Dá licença, que fio de cabelo, que agora chegou a minha música favorita do nosso aniversariante do dia, Chororó.

Que música maravilhosa. Olha, essa música é especial, impressionante. Ela me toca assim de um jeito. Não sei se vocês também. Me fala aí qual que é a música favorita de vocês do Chitãozinho e Chororó. E aí depois, né, da música 60 Dias Apaixonados, que a gente já tocou aqui, rendeu a dupla um disco.

de Ouro. E aí essa canção foi regravada por outros artistas. Chitãozinho e Chororó já gravaram mais de 40 discos e venderam mais de 37 milhões de cópias. E ganharam também vários prêmios da música brasileira. Sabia que eu fui já num show do Chitãozinho e Chororó? Primeira vez foi agora, em setembro, naquele festival Histórias. E eu já gostava de Chitãozinho e Chororó, mas o show deles me impressionou ainda mais. Impressionante, né? A voz do Chororó, a segunda voz do Chitãozinho, impressionante. Peçam mais músicas, são muitos sucessos aqui. Ó, tem mais chegando aqui, ó. O nosso ouvinte pediu Cabloca Tereza. Vou colocar agora. Enquanto a gente vai terminando de ouvir a minha música favorita, né? Fazendo lobby aqui. Tô fazendo lobby mesmo. Que é essa aqui, ó. Yeah.

0: Quem pediu Cabocla Tereza foi o Lorivaldo de Ubatuba. E a gente já prepara aqui e solta na hora. Porque aqui é assim, a gente faz o que o ouvinte pede, tá certo? Hoje, aniversário de Chororó, da dupla Chitãozinho e Chororó, uma das maiores duplas sertanejas da história. Muito sucesso, e esse aqui é mais um.
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São muitas mensagens, muito, muito obrigado por todas elas, inúmeras. Olha, eu acho que hoje é o dia com mais mensagem, participação de vocês. Que legal, que bom que vocês estão voltando aqui pro Bandeirantes Caminho do Sol, fazendo companhia na madrugada. Eu queria lembrar também de um outro projeto maravilhoso, do Chitãozinho do Chororó. Quem lembra aí da turnê, que inclusive acabou recentemente, acho que foi 2023, Amigos, com Zezé de Camargo e Luciano e Leandro e Leonardo. Quero ver quem esteve nos shows com os seis integrantes depois, né? Infelizmente, o Leandro acabou falecendo em 1998, mas até lá fizeram shows, inclusive, um em São Caetano do Sul para 100 mil pessoas, cara. Que turnê maravilhosa. Eu sou um viciado, é verdade, vou contar aqui o meu segredo, sou viciado nos videoclipes dessa turnê com os seis. Eles cantam cada versão e tem uma que chamou tanta minha atenção, Andança. Eles cantam Andança, da Beth Carvalho. São tantas músicas, é impressionante. Ó, e o Genaro de Monte Alegre do Sul também me cobrou aqui. Cadê Página de Amigos?

Ó, o Jorge de Embu das Artes falou aqui, ó. Cantando Fio de Cabelo, vi essa dupla em 84, em Santo Antônio da Platina, Paraná, em cima de um caminhão. Que legal, ó, mais pedidos, é impressionante. Muita gente chegando aqui, ó, a Luciana da Parada Inglesa, São Paulo, pediu, né, claro, a mais tradicional de todos. Vamos tocar de novo um trechinho de Evidências pra ela aqui? Aí, Luciana, pra você. Quero ver você cantando aí na sua casa.

0: E você, quer participar, quer pedir música? É só ir, ó, nesse WhatsApp aqui, mandar mensagem pra gente, é muito simples, né?
1: 11 999 048756.
0: Falando nas mensagens, hora dos ouvintes também aqui por áudio participarem um pouco do Bandeirantes Caminho do Sol com mais pedido.
2: Eu queria ouvir um pedacinho do trechinho da música do Chitãozinho Chororó, O Rio. É que isso faz parte do nosso interior aqui de São Paulo.
0: Olha que legal.
2: Coloca um pedacinho do Rio pra nós aí, de Chitãozinho e Chororó.
0: Pra já.
2: Obrigado, Diogo.
0: Saindo do forno.
2: Deus, meu amigo.
0: O senhor pediu, saindo do forno, Rio, Chitãozinho e Chororó pra vocês.

É, demais, demais. Por que que a gente tá tocando hoje? Se você chegou agora, não sabe por que estamos curtindo Chitãozinho e Chororó aqui. Porque hoje é aniversário justamente do Chororó. Parabéns pra ele. O Chororó, que nasceu no ano de 1957, quase fazendo 70 anos de idade, 69, quase setentou aí pro Chororó, ícone da música sertaneja e também da música popular brasileira, né? Claro, né? Que é música mais conhecida hoje no Brasil do que sucesso dele. E tem mais pedido, agora é a vez de confidências, o Adriano Salo que pediu do Jardim Real da Praia Grande. Vamos tocar, é claro.

0: São muitos sucessos, impressionante, chororó, quantas músicas que eu também não conhecia e vocês ouvintes vão melhorando ainda mais aqui o meu conhecimento musical. Tem mais participação de ouvinte aqui, vamos lá.
1: Boa noite pra todo mundo aí do Caminho do Sol.
0: Boa noite.
1: Todas as músicas que tocou do Chitão e Chororó são espetaculares.
0: Impressionante.
1: Fogão de lenha, fio de cabelo. Mas toca Cowboy do Asfalto aí pra todos os caminhoneiros. É Wagner aqui de fora.
0: Aí, ó, pra você. Na agulha.

Aí, ó, pra todos os cowboys do asfalto. Um abraço pra todos os caminhões, obrigado pela sua mensagem aqui, ó. E tem mais pedido, quem que é? Ó, o Marcelo Moraes, bairro Alto de Santana, zona norte de São Paulo. Falou assim, ó, que a música mais top, quero ver se outros ouvintes concordam. Vamos fazer uma enquete aqui, qual a melhor música de Chitãozinho e Chororó? Pra ele é Somos Assim.

Pior que essa é boa mesmo, hein? Será que ela ganha? Somos assim. Chitãozinho Chororó, pedido do nosso querido Marcelo Moraes. Olha que legal. Olha, e são tantas músicas, tantos pedidos, obrigado por todos. E se não, a gente não avança aqui no programa. Temos muitos assuntos para falar, mas continua mandando que eu vou colocar todos os pedidos ao longo do programa. Vai até 5 horas da manhã, gente. Quero todo mundo ligado aqui até 5 horas da manhã no Bandeirantes a Caminho do Sol. Mas o ouvinte falou que a melhor é Somos Assim. Para mim, ainda fica Fogão de Lenha. E foi um pedido também do Claudinei Rufino, da Praia Grande, que ele falou, inclusive, saudades eternas da mãe dele. Vamos terminar com essa? A gente vai fazer mais homenagens e depois a gente volta a tocar Chitãozinho e Chororó aqui no Bandeirantes a Caminho do Sol.

0: quinto sinal marcando 1h15, ó. O Adriano Sarno também é do time Fogão de Lenha, aí, ó. Será que tá ganhando essa? Teve também vários pedidos de evidências. Que legal. Olha aquele retrato legal também. Joyce Royce Mathis, ou simplesmente Johnny Mathis, completaria 91 anos hoje. Que legal, obrigado. 30 de setembro de 2026. Uma foto dele aqui na cidade de Piracicaba. Quem mandou essa? José Antônio de Paula Reis, Vila Verde, Vila Verde, Zona Leste aqui da capital paulista. E sabe quem faria aniversário hoje também? Vamos aplaudir, é claro. Um dos maiores nomes da televisão brasileira. A gente trouxe ontem uma homenagem à Hebe Camargo. E no dia 30 de setembro de 1917, na cidade de Surubim, nasceu José Abelardo Barbosa de Medeiros. Para os mais íntimos, Chacrinha! É, o Chacrinha faria aniversário hoje. Simplesmente Abelardo Barbosa, comunicador de rádio e televisão, apresentador de programa de estúdio, de auditório, de grande sucesso entre as décadas de 1950 e 1980. Quem aí lembra do Chacrinha, né? E, inclusive, foi autor da célebre frase: na televisão, nada se cria, tudo se copia. Em seus programas de televisão foram revelados para o país inteiro cantores como Roberto Carlos, Clara Nunes, Roberto Leal, Paulo Sérgio, Raul Seixas, Perla, entre muitos outros. Chacrinha, né? Um dos grandes nomes da televisão brasileira. Nasceu em Surubim, como eu falei, no Agreste Pernambucano. Ainda na infância se mudou com a família para Caruaru, também em Pernambuco, e depois para Campina Grande. E a carreira começou em 1936, ele começou, ele tinha indícios de fazer faculdade de medicina, mas acabou indo para o quartel, até falsificar, olha só, a data de nascimento na cédula de identidade e acabou ingressando no tiro de guerra. E isso após a experiência, passou a tocar bateria. 2 anos depois de começar seus estudos de medicina, em 38, caiu nas mãos de colegas já formados que o salvaram de uma apendicite supurada e granguenada. É, esse começo conturbado aí, até ele cair na rádio. Foi desembarcar na capital federal, no Rio de Janeiro, na época, onde se tornou locutor da Rádio Tupi. Impressionante como esses grandes nomes que eu trouxe ontem, a Hebe, o Cid Moreira e também agora o Chacrinha, começaram na rádio. E falando da relação do Chacrinha com a rádio, pessoal, agora vocês vão curtir uma entrevista do nosso querido jornalista Milton Parron, organizador do Centro de Documentação e Memória da Rádio Bandeirantes, que em 1987 entrevistou justamente ele, Chacrinha, o nosso homenageado de hoje. Fique aí com essa entrevista e já já eu tô de volta. Para mais pedidos, para mais mensagens, se você quer falar um relato, né, seu, ou escutando ou vendo um programa do Chacrinha, manda aqui no 11 999 04 8756, ou também pedindo uma música do Chitãozinho e Chororó. Agora, essa entrevista do Milton Parron com o Chacrinha.
1: O seu contato com o carnaval começou já quando ele veio lá de Pernambuco para o Rio de Janeiro. Ele nos conta aqui como é que foi naquele ano de 1940. O seu contato com o carnaval, o que é que ele encontrou de carnaval no Rio de Janeiro?
2: Eu cheguei no Rio em 40, final de 40, justamente assisti um dos últimos e melhores carnaval do Rio. Ainda consegui assistir. Ainda vi as escolas de samba sentado, como se chama, ali no meio fio. Eu misturado com o povo. Aí tentei várias rádios, fui locutor de várias estações e terminei como discotecário na Rádio Clube de Niterói, hoje a Rádio Manchete. Então, como discotecário, o discotecário é quem fazia a discoteca e fazia toda a programação. Como o diretor da rádio gostava da minha programação, e naquele tempo o carnaval começava os discos a serem soltados em outubro, então eu propus ao diretor da rádio, Dr. Sousa Barros, que foi um grande locutor da Rádio Tupi, para lançar um programa de carnaval em outubro, porque não adiantava nada, porque às 9:30 da noite, 10 horas, a Nacional tinha programa de carnaval, a Rádio Clube tinha programa de carnaval, a Rádio Marinque Veiga de carnaval, e eram programas ao vivo, principalmente a Nacional, que era com as estrelas de primeira grandeza. Então eu pedi para ele fazer de 11 a 1 da manhã. E ele dizia: Abelardo, isso não vai dar certo. Não. Mas eu pedi tanto, pedi. Então ele deixou fazer o programa. Os padrinhos do programa foram Joel de Almeida, a Zezé Macedo, essa do Chiranísio. E o Roberto Mendes, que é um rapaz que hoje faz dublagem. Aí o programa foi para o ar com o nome de Rei Momo na Chacrinha. A rádio era numa chácara, era em Niterói, na Rua General Pereira da Silva. E a grande vantagem daquela época para a de hoje, se bem que a de hoje a televisão atrapalhe, mas naquela época a vida noturna em todo o Brasil era 1 milhão de vezes mais agitada do que hoje.
3: Deixa eu fazer aqui um parênteses. Em 41, 42, bom, naqueles primeiros anos.
2: Qual
3: uma música que você se recorda de carnaval?
2: Com pandeiro ou sem pandeiro, eu brinco.
3: Chico Alves.
2: Chico Alves e de Pedro Caetano
3: Que foi sapateiro, né?
2: É.
3: Pedro, tinha sapataria, aliás.
2: Tinha sapataria. Hoje ele mora em Guarapari.
1: E quem, naquele ano de 1941, fez um grande sucesso no carnaval, naquele ano de 41, em que o Chacrinha estreou seu programa chamado no Cassino da Chacrinha. Não era do Chacrinha, era da Chacrinha, porque estava numa chácara, o estúdio da rádio. Naquele ano de 41, estreia do seu programa, quem fez um grande sucesso foi a dupla Joel e Gaúcho. A música do carnaval de 41 que ficou, Aurora.
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0: antes do nome, você teria agora. Oh, oh, oh, Aurora.
1: Aurora. Agora eu quero que o ouvinte faça uma comparação, não das vozes, evidentemente.
2: Realmente, eu tô bombardeado.
3: Não tá bombardeado, porque você tá bombardeado.
2: Mas os temas da época, daquela época, eram 1 milhão de vezes melhor.
3: E os modismos eram outros, né, Chacrinha?
2: Não tem nem comparação.
3: Os costumes eram outros.
2: Existia poesia, como existiam poetas, como tinha Custódio Mesquita, o João de Barro, que é o Braguinha, tá entendendo? O Ari Barroso e tantos outros compositores. Eles que estavam iniciando, mas já eram cartazes. Mas eles se agarravam com o carnaval, com unhas e dentes, não só pelo prazer de ver uma avenida que dá 10 paulistas cantando a sua música, e também pelo direito autoral que ele iria receber.
1: E a coisa de uns tempos para cá anda tão ruim que de repente as emissoras de rádio, algumas, né? Até institucionalizaram algumas vinhetas aí para reclamar da má qualidade das músicas de carnaval nos últimos tempos. Tanto é verdade que ele está aqui, por exemplo, reprisando músicas só de antigos carnavais.
2: Eu gostaria aqui, se desse 3 minutos, para te explicar esse outro carnaval. Rapidamente eu vou resumir, você é inteligente, se depois você quiser comentar, você comenta. Mas o povo preste atenção no que eu vou falar. Então nós levamos um grande tempo começando o carnaval em outubro. Quando chegava em dezembro, no Réveillon, noite de Natal, já eram com as músicas de carnaval do ano. Então, nesta época, era Orlando Silva, Silvio Caldas, Carlos Galhardo, Carmen Miranda, Aurora Miranda, Dalda Oliveira, Linda Batista, Elcinha Batista, esse time todo. Todo esse time cantava, gravava e o mais importante, brigava. Brigas tremendas. Aí veio a Jovem Guarda. A Jovem Guarda eletizou-se, então cismou de não querer gravar carnaval. Que era feio gravar carnaval. Tá entendendo? Aí começou a derrocada da música de carnaval. Porque com a vinda da Jovem Guarda, esse pessoal todo que ficou aí, o Orlando, Marlene, foram ficando. Então, no meio de Orlando Silva e do Roberto Carlos, ficou uma turma que não aparecia o ano inteiro. Somente no fim do ano, com os discos pessimamente mal gravados, duplo sentido. E automaticamente as rádios foram se afastando de tocar. E com toda a razão.
3: Por força da sua popularidade, do seu prestígio, o Chacrinha gravou música carnaval para este ano.
2: Eu gravo todo ano, e sendo que este ano as músicas são do Paulo Massadas e Mike Sullivan. E o arranjo e a orquestração é do Lincoln Olivetti. Você vê que a gravação, eu posso estar péssimo, mas a gravação está maravilhosa.

0: peço um milhão de desculpas às pessoas que estão vindo, principalmente os cantores, porque eu procuro me renovar o máximo possível. Este ano, o meu disco foi feito pela Vito, e eu entreguei ao Miguel da Vito para que ele realmente fizesse o que ele quisesse.
1: Qual foi seu maior sucesso de carnaval, Chacrinha?
0: Maria Sapatão. Eu quero ver se este ano eu coloco o silicone junto com Maria Sapatão.
1: Mas Maria Sapatão...
0: É.
1: Talvez
0: Maria
1: deve...
0: Sapatão,
1: não, sim, claro.
0: Sapatão, Sapatão, de dia é Maria, de noite é João.
1: Mas Terezinha foi mais sucesso que ele?
0: Não,
1: que
0: Terezinha é um refrão.
1: Não, mas você não gravou uma música que você abria com a Terezinha?
0: Mas não fez sucesso Sapatão.
1: Não?
0: Porque o Sapatão na época era a palavra do momento. Hoje, como só se fala em silicone, naquela época só se falava em Sapatão.
1: Agora, Chacrinha, é uma pergunta que você já ouviu um milhão de vezes. Todo compositor já ouviu essa música um milhão de vezes. Essa pergunta um milhão de vezes. O pessoal não grava carnaval, é bem melhor do que há desinteresse por parte das gravadoras. Mas o compositor ganha alguma coisa gravando carnaval hoje ou não?
0: Por pior que a Candy faça, por mais que ela roube, ganha. Mas
1: tá roubando a Candy?
0: Quem ganha mais na arrecadação da Candy é João Roberto Kelly. Porque o Kelly tem uns 12 sucessos. Tem francesinha no salão, joga a chave, meu amor. Olha a cabeleira do Zezé.
1: Que tá recebendo por 20 anos atrás ainda.
0: E essas músicas figuram no mapa das orquestras.
1: É verdade.
0: Aí depois vem Mamãe Eu Quero. Pá, pá, pá. Agora chega no meio. Isso aqui já tá pronto. Então o chefe da orquestra, no meio, ele coloca em ritmo de marcha os maiores sucessos do meio do ano.
1: E quem recebe pelo Lamartine, por exemplo?
0: A viúva dele.
1: Mas se a Ricardo não paga nem os vivos, vai pagar agora?
0: Não, paga, pelos paga, mortos. Paga as viúvas, paga. Paga, paga.
1: A viúva recebe?
0: Eu disse a você que a Ricardo paga todo mundo, pode pagar mal, mas paga todo mundo. Ela deveria pagar um milhão de vezes mais. Eu estive com o Marcos Olivão um dia desse, e ele me disse: Chacrinha, eu tiro uma média de 30 mil cruzados por mês na Ricardo. E foi, fez parte da dupla que mais sucesso fez no carnaval. No carnaval, não, este ano.
1: Uma última alegação, Chacrinha. Falamos aqui das marchinhas carnavalescas, portanto, falamos do carnaval de salão. E o carnaval de rua, você acha que também...
0: O carnaval de rua realmente acabou, morreu. No Rio, o carnaval de rua se resumiu e se resume na Marquês de Sapucaí.
1: Bom, se morreu do Rio, morreu o Brasil
0: inteiro. Os milionários vão para os camarotes, gastam uma fortuna, e o pessoal mais pobre não entra porque não tem dinheiro, e ficam os turistas. Esse pessoal é que vê o carnaval, que o resto não tem mais. Se você quer ver um carnaval, você vai na Bahia. Hoje na Bahia já tem carnaval. Se você quer ver carnaval, vai em Recife. Hoje em Recife já tem carnaval.
1: Ainda com participação popular?
0: Não, só participação popular. Só gente na rua. Tropeça com o pessoal. Olinda não cabe ninguém.
1: Porque o carnaval do Rio é para ser visto, não para
0: não participar. O carnaval do Rio é pequenininho, desse tamanho. O carnaval de Olinda é uma cidade inteira de carnaval. Recife, uma cidade inteira. Agora, como Recife vinha perdendo o carnaval para Olinda, Boa Viagem, que é como Copacabana, na Zona Sul, resolveu reagir o carnaval também, de rua. Então existem dois carnavais, o carnaval de Olinda e o carnaval de Boa Viagem.

0: Tá aí essa entrevista de Chacrinha, que seria o aniversariante do dia, claro, se estivesse vivo. Nasceu justamente no dia 30 de setembro de 1917. Aplausos para esse ícone, um dos maiores da história da televisão, se não o maior da história da televisão brasileira. Temos mais homenagens a falar. Alô, torcedor botafoguense, fica na escuta que a gente tem uma homenagem muito legal a um título que aconteceu justamente no dia 30 de setembro de 1993. Mas claro que eu tenho que dar voz a vocês. São muitas mensagens hoje e vocês vão tocando o programa junto comigo.
1: Bom aqui. Dia, Diogo. Bom dia para toda São Paulo. Bom dia para o interior de São Paulo. Bom dia para todos os estados do Brasil. Bom dia para todos. Sem distinção de cor, de raça, de credo. Bom dia para todos e para todas. Oh, madrugada gostosa!
0: Valeu.
1: Madrugada gostosa aqui na Rádio Bandeirantes. Aqui é o Paulo de Pederneiras, o
0: alô,
1: padeiro
0: Paulo.
1: Mais apaixonado de todo o Centro-Oeste Paulista,
0: que legal.
1: Do nosso Sudeste, de Norte a Sul do país. O padeiro mais apaixonado do Brasil. Tamo junto, Diogo!
0: Abraço.
1: Boa madrugada pra todos.
0: Obrigado. E olha, antes de continuar as mensagens aqui, não esquece, pode mandar a sua também no 11 999 048756. São três noves, ó. 11 999 048756. E se eu esqueci de ler a sua mensagem, me cobrem, porque são tantas aqui que eu posso me perder, tá certo? Ó o nosso querido ouvinte de Tampa, na Flórida. Ó, cadê o nome dele aqui, ó? O Fábio Dias, obrigado. Fala, Braga, ele critica que os políticos, chegando à eleição, não tem como fugir desse assunto aqui, não tá satisfeito com a política no Brasil, mas fala também da música do Chitãozinho Chororó. Muitas dessas músicas são verão, minha esposa é cubana e conheço muitas que são verão, não só os deles, de muitos artistas brasileiros. Que bom ter o Caminho do Sol de volta, e ele concorda comigo, então eu acho que Fogão de Lenha tá ganhando, hein? Tô feliz, vocês estão comigo que é a música mais bonita de Chitãozinho Chororó. Pra quem chegou agora, Chororó é o aniversariante de hoje, 69 anos. Vamos para mais mensagens de ouvinte.
2: Boa noite, Luiz de Porto Alegre.
0: Boa noite.
2: Estou com você até às 5 da manhã, curtindo esse som aí, tá bom?
3: Vou falar de Chitãozinho e Chororó e não tocar Fio de Cabelo é brincadeira, hein, cara? Essa música me leva ao ano de 1993.
0: Ah, essa aqui já foi. Peraí, já tocamos. Já.
3: Mococa,
0: cadê
3: pai,
0: mais mensagem aqui por áudio? Aqui, ó.
4: Boa noite, Diogo.
0: Tudo bem? Boa noite.
4: Da Monte, aqui de Santo André, bairro Campestre. Parabéns pelo programa, por como você está conduzindo.
0: Pô,
4: esse
0: obrigado,
4: programa.
0: Obrigado mesmo.
4: E não somos nós que voltamos para o Bandeirantes a Caminho do Sol. É o Bandeirantes a Caminho do Sol que voltou para nós.
0: Que legal,
4: finalmente.
0: Que legal, obrigado
4: mesmo.
0: Um
4: programa que eu sempre gostei e senti muita falta. Parabéns, e tenho a certeza de que enquanto eu me mantiver acordada, é esse programa que eu escuto nas madrugadas. Sucesso.
0: Valeu, obrigado. Obrigado pela sua mensagem.
5: Bom dia, rapaziada.
0: Bom dia.
5: Bandeirantes a Caminho do Sol. Aqui quem fala é o Fernandão Japão de Barra Bonita.
0: Alô, Barra Bonita.
5: No momento estamos na colheita de cana picada.
0: Que legal.
5: 12.
0: Bom trabalho.
5: Aqui no interior de São Paulo. Rapaz, eu vou falar a verdade pra você, cara. Eu lembro do Chacrinha, cara. Eu lembro. Eu tive o prazer, a oportunidade de assistir os programas dele.
0: Olha que mensagem legal.
5: Mas ele tem aquela sanfoninha, né? Pom, pom, alô, alô, Terezinha! Eita, época boa que não volta mais, rapaz. A juventude de hoje em dia não vai saber nunca o que é isso. Ó, Hilton Dias! Um abraço, meu amigo! Estamos na usina.
6: Quero café!
0: Bom dia
7: a todos. Bom dia. Boa noite.
0: Peraí, vamos ver mensagem de texto também. Olha o Venâncio Brito. Falando da seleção brasileira, nós estamos mal de goleiro, hein? Primeiro foi o Hugo, agora o Otávio falha nos dois gols. Abraço do Venâncio Brito. Fica aí, Venâncio, daqui a pouquinho a gente vai falar de seleção brasileira. Outro aqui que mandou na seleção, o Franceildo de Botucatu. Bom dia, Bandeirantes, na escuta. Seleção brasileira fraca, com esse time não ganha nem do Palmeiras. Mesmo o Palmeiras jogando mal. Um abraço pra você. Olá, Diogo, aqui é Clóvis Bondan, de Novo Hamburgo. Feliz pelo teu programa ser transmitido por aqui, que legal, obrigado, um abraço pessoal de Novo Hamburgo. RB, a política não tá legal, ele mandou aqui o Devanir Amâncio, também criticando os políticos do Brasil. É a sua opinião aqui, claro, você pode opinar, fala o que você quiser. Eleição tá chegando, não tem como fugir desse tema. Sou NT Barata. Estou na escuta do programa aqui de Belém do Pará, mais precisamente da ilha de Cotijuba. Um abraço a todos, obrigado. Olha as fotos que legais aqui da nossa ouvinte, acho que é a Marli que mandou. Ela, a filha e o netinho dela, que legal, um abraço para todos, família inteira reunida. Bora navegar, Caminho do Sol, Antônio da Praia Grande, o mesmo Antônio da Moca, olha que legal. Tô aqui no Itaim Paulista, Zona Leste, que bom que voltou o programa. Um abraço pra você, manda um alô pro Isaac, que mandou essa mensagem, lá da Zona Leste de São Paulo, e a esposa Madelande, é isso? Madelande, muito obrigado. Bom dia, aqui é a Luciana da Parada Inglesa, essa aqui eu já li também, vamos para mais mensagens de áudio aqui.
6: Aqui é o Hernandes da Praia Grande, carreteiro, estou ouvindo aí a Caminhos do Sol, e... eu lembro de uma música que eu gostava muito de ouvir, que meu pai tinha um LP. Era a última música, eu lembro que era a última música, era Dizem Que Sou Velho. Eu gostava muito dessa música.
0: Essa aqui, ó.
6: Toca ela pra mim, por favor.
0: Eles não têm uma música ruim, né? Impressionante.

0: Dizem que sou velho, Chitãozinho e Chororó, mais participação.
1: Boa noite, boa noite, boa noite. Aqui é o Hernandes, da Praia Grande, carreteiro. Estou ouvindo aí a Caminhos do Sol.
0: Essa já foi, né?
1: Eu lembro de uma música.
0: Isso, essa já foi.
2: Bom dia, Bandeirante.
0: Bom dia.
2: Joaquim Modesto, aqui de Uberaba, quer ouvir a música do Chitãozinho aí, ó. Contratempos. Isso não é uma música, não, isso é um hino.
0: É verdade.
2: Coisa linda. Parabéns pra ele aí, viu? O cara canta demais, viu? Joaquim Modesto, Uberaba, Minas Gerais. Bom dia.
0: Você pediu, a gente já tocou, mas toca mais um pouquinho. Contratempos, Chitãozinho e Chororó, no Bandeirantes, a Caminho do Sol.

Bom, eu tô ficando até perdido aqui de tanta música boa que eu, que gosto muito de Chitãozinho, nem conhecia. Vou falar a verdade pra vocês, não tem como mentir, não. Não conhecia e eu tô anotando todos aqui pra colocar na minha playlist, pra ouvir. Saindo daqui do Grupo Bandeirantes de Comunicação, indo na academia. Saber que eu escuto sertanejo e pagode, coisas que as pessoas escutam na academia, é. Porque pra mim tem que ouvir a música que você gosta na academia, não importa o gênero, tá certo? Mais mensagem aqui, participação dos ouvintes. Ah, peraí, vou colocar de novo. Será que ele foi bem? Vamos ver se, ó. Eu quero que vocês, ouvintes, avaliem. Nosso outro ouvinte cantando galopeira. Eu queria ver quem conseguia chegar no agudo do chororó. Será que ele conseguiu? 1h45 da manhã, já o relógio marcando.

0: E aí, o que, que vocês acharam? Acho que foi longe, hein? Vamos ver, tem mais um pouquinho.
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0: O que importa é a participação, então nota 10 pra você, palmas. É, o que importa. O que importa é participar da bagunça aqui.
2: Pai, minha paixão, viu? Nasci, cresci e ouvindo Chitãozinho e Chororó. Tenho 59 anos de idade.
0: Olha que legal.
2: Rapaz, maravilha. Maravilha.
3: E meu chefe tá aqui na redação.
4: Salve, Diogo!
0: E aí, meu?
4: Boa noite, bom dia!
0: Boa noite, bom
4: Mauro
0: dia!
4: Mauro Jacinto, deficiente visual aqui de Santo André.
0: Ô, grande abraço!
4: Chegando agora do nosso curso de teatro.
0: Olha que legal!
4: E aí, né, ouvindo as homenagens ao Chororó, eu lembro sempre da minha infância, o Projeto Amigos, Chitãozinho, Chororó, Leandro, Leonardo, Zezé de Camargo, Luciano, é disso que o velho gosta, é um dos sucessos da parceria que eles tinham, e é isso aí! Parabéns, Chororó! Bora que bora.
0: Aqui, ó, pra você. Essa não é do Amigos, é do próprio Chitãozinho Chororó.

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0: Mais participação.
1: Bom dia, meu amigo.
0: Bom dia.
1: Diego Braga, bom dia a toda a equipe da Rádio Bandeirantes, a Caminho do Sol. Grande abraço aqui do Zé Ferreira.
0: Abraço, Zé. Maninho,
1: ligado na Bandeirantes.
0: Que legal.
1: Grande abraço.
0: Valeu. Olha lá, mais um soltando a voz.
1: Viola, e a sanfona que eu tocava, pego o bolho de café em cima do fogão, fogão de lenha em uma rede na varanda. Ô, meu amigo Diogo Braga, rapaz, eu acho que os ouvintes vão rir de mim. E a garganta não tá muito boa esse horário.
0: Imagina, foi ótimo.
1: Mas essa música é a minha preferida.
0: Aí,
1: aqui
0: tá
1: é
0: ganhando,
1: o Zé Ferreira.
0: Tá
1: ligado na Bandeirante, Diogo Braga.
0: O que
1: grande
0: importa...
1: abraço, é o homem do paninho.
0: Abraço, homem do paninho. O que importa é participar. Ó, Simone Augusta mandando boas-vindas ao A Caminho do Sol. Por favor, o Wagner de São Vicente pediu. Toca essa aqui, ó. Loira Gelada. Peraí. Tem alguém tomando uma loira gelada neste momento? Manda aqui mensagem, me faça uma inveja, por favor.

Essa é Loira Gelada e tem um pedido de um dos maiores sucessos da dupla, com a participação do grande cantor Zé Ramalho. Sinônimos. Quem pediu essa não deixou o nome aqui. Cadê? Vou ver se eu acho. Enquanto vocês vão ouvindo essa trilha sonora, esse início de música, tá faltando isso nas músicas de hoje em dia, né? Essas introduções são maravilhosas.

0: Mas, olha quantos pedidos, eu não posso fazer nada, né? Não é porque eu gosto, eu faço uma forcinha também, vou ser honesto. Eu gosto, mas os ouvintes estão pedindo, então a gente segue tocando.
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0: Vamos colocando mais participação de ouvinte aqui também.
2: Pois não, bairro em Assunção, capital do Paraguai.
0: Mais um solteiro voz.
2: Paraguai, sorridentes a bailar. Galopeira, nunca mais te esquecerei. Galopeira, pra minha felicidade, Paraguai, eu voltarei. A música mais linda no estilo de Jororó. Eu vou com você. Eu vou com você. É. Minha mãe. É essa música que eu me. Essa música que eu. Que eu me. Como que eu vou falar? Que eu. Me. Sinto assim. Me sinto bem ouvindo.
0: Eu também.
2: Espero minha mãe.
0: Essa música que ele tá falando aqui, ó, pra quem não ouviu, essa é a minha favorita e de muitos ouvintes também.

Vamos mudar também, porque essa a gente já tocou muito, senão vão reclamar que eu tô sendo clubista aqui na música. Agora, o pedido é dessa aqui, de novo, da Luciana da Parada Inglesa, pediu No Rancho Fundo. Essa também, pelo amor de Deus, como é boa essa música.

0: Olha, eu nem sou da roça, nunca morei no interior, num sítio, mas eu me sinto, viu? Nossa senhora, que músicas! Olha, o litoral do Piauí ligado aqui, Luiz Correia, bom dia, um abraço pra você. Mais mensagem.
1: Sinônimos com Chitãozinho Chororó.
0: Mais um trechinho.
1: E Alceu Valença ao vivo. E aqui é Luigi.
0: Ô Luigi, obrigado, Roxo, viu?
1: Da capital de São Paulo.
2: Vai Corinthians!
0: Bom dia, Pereira de Ubatuba, música linda da dupla. Fotografia, cadê? Eu separei tantas que é difícil de achar aqui, ó. Dá licença, Zé Ramalho e Chitãozinho Chororó, que agora vamos tocar Fotografia.

lindo, que lindo, fotografia. Cadê? Teve um outro ouvinte que pediu aqui, vou ver se eu acho. Pra... não achei. Quem sabe aparece aqui de novo a mensagem dele. Essa música é linda também. Fotografia, Chitãozinho e Chororó. Por que, Diogo? Por que tanto Chitãozinho e Chororó hoje? Porque hoje é aniversário de 69 anos, perdão, do Chitãozinho. É, ele tá ficando velho, Chitãozinho, mas com muito vigor, cantando muito ainda. O Chororó, perdão, né? O aniversário do Chororó. Durval de Lima nasceu em Astorga, no Paraná, no dia 30 de setembro de 1957. Agora, esse pedido aqui, todos são especiais, mas esse aqui, vocês vão ver a reação comigo aqui na imagem da LG Channels. Chitãozinho e Chororó, preste atenção, cantando Como Nossos Pais, de Elis Regina. Eu não tô preparado, não. Será que é pra dar play? Cuidado, hein, gente. Não vai cair da cadeira aí.

0: Que versão. Quem pediu essa? Rodolfo, do Butantã. Que legal, obrigado, viu? Ele também mandou aqui que pegou os finais do programa do Chacrinha e do Bolinha. Um abraço pra você, viu, Rodolfo? Ó o Isaac, frentista aqui de Tatuí, parabéns pelo programa. Fogão de lenha, melhor de todos. Mais um voto. Aê, galera! Vocês estão comigo nessa, obrigado. Um abraço a todos de Igaraí, Mococa. É, ó, mais um de Mococa aí, terra de Pedro Gambás, que deve estar acordando daqui a pouquinho para fazer já aqui a produção do nosso querido jornal Primeira Hora. Diogo, parabéns pelo programa, obrigado. Bom dia, Diogo, estava com saudades dessa trilha sonora. Obrigado, aqui é Marcos Espossar de Mineiros, do Tietê, interior de São Paulo, região de Jaú. Um abraço para você. E um abraço também, ó, que ele mandou, pro Paulo Padeiro de Pederneiras. Mais um amigo, ele fala de Barra Bonita. Abraço para você. Ó, o pessoal de Bauru também, Paulo Natipoupa, bom dia, ótima semana. E claro, as mensagens de áudio também chegando aqui no Bandeirantes a Caminho do Sol.
1: Ô, meu amigo, boa noite.
0: Boa noite.
1: Tô ouvindo o programa, tá muito bom.
0: Que legal, que bom.
1: Toca fotografias, estão nesse
0: aí.
1: Miguel de Perus.
0: Eu sabia que tinha uma mensagem faltando de fotografia, mais um pedido dela.

0: Olha que informação legal aqui do nosso ouvinte, que a Silvânia Alves morou em Barra Bonita na infância dela. Eu não sabia, vou perguntar, vou falar que tem vários ouvintes de Barra Bonita mandando mensagem aqui, os avós dela também. Bom dia, aqui é João Paulo de Pouso Alegre. Um abraço pro pessoal de Pouso Alegre, Minas Gerais. Que bom que voltou o Bandeirantes Caminho do Sol. Eu ouvia desde os tempos do Zaidan. Que legal. Bom dia, Roque Osasco, de Osasco, Caminho do Sol. Bom que temos. E ele falou que o ouvinte cantou bem, Fogão de Leia. Eu também achei. Todos cantaram bem. O que importa, pessoal, é participar aqui dessa brincadeira de homenagear Chororó, um dos maiores nomes da música brasileira.
1: Um galopeiro.
0: Aí, ó. Mais um cantando. Ó. Oh.

Caraca, esse merece de novo. Olha o fôlego do nosso ouvinte. Quem que mandou aqui? Ah, é o... Cadê o nome dele aqui? Esqueci. O Paulo, de Pederneiras. É ele mesmo, né? De novo, vamos ouvir de novo. Essa foi ótima.

10. Nota 10. É, deixa eu pensar aqui em quesitos. Quesito fôlego. Ouvinte Paulo de Pederneiras. Nota 10. E participação. Todos os ouvintes que mandaram. Nota 10. Parabéns para todo mundo. Bom dia, meu camarada Diogo Braga. Mande um grande beijo para os meus filhos Tiago e Diego. Um beijo para vocês. Para Marli também, esposa dele. Maurílio Santista de Guarulhos. Qual que ele pediu? Cadê? Aqui. Achei ela. Fio de cabelo.

0: É fio de cabelo.
1: Rapaz, eu tô ouvindo aqui. Você perguntou quem tá tomando a loira gelada, eu tô tomando a loira gelada.
0: Eu sabia que tinha gente que ia me causar inveja.
1: Antenado.
0: Vou bloquear o senhor.
1: A loira gelada.
0: Eu vou bloquear o senhor aqui. Tá de brincadeira comigo.
1: É, tô brincando. Firme e forte.
0: Ah, que legal, um abraço.
1: Mas e vamos lá numa música mais ou menos da minha época, quando eu nasci.
0: Qual que é?
1: Ponto Negro. É. Eu acho que você vai conseguir colocar aí o Ponto Negro. Um abraço.
0: Abraço.
1: E a loira gelada tá aqui. Estamos do meu lado. Antenado.
0: Ah, que legal, é. Ó, enquanto eu vou preparando a música pra você, tem mais mensagem chegando aqui também por áudio.
2: Bom dia, Jovem.
0: Bom dia.
2: Edson de Carvalho, São Mateus.
0: Alô, São Mateus.
2: Chororó, a música Espelho de Deus é música bem antiga, um dos primeiros sucessos deles. Parabéns, Diogo. Você faz um bom programa, companheiro.
0: Ô, oh, que legal, obrigado pelo
2: Diogo
0: elogio.
2: Braga, que é o Edson de Carvalho, São Mateus. Você faria loira gelada? Eu tô tomando uma aqui na lanchonete do Forrozão.
0: Mais um? Não. Mais um não. Ah, para. Dois causando inveja?
2: É que eu faço segurança, entendeu? E fico aqui na guarita. E tô ouvindo aí o teu programa, que é um belo programa. Madrugada a Caminho do Sol.
0: Aí, amém, Diogo, obrigado. Braga. Vamos de Ponto Negro, então. Depois, Espelho de Deus, que o nosso ouvinte pediu.

Eu falo, os caras não tem música ruim, cara, que absurdo. Mas tem que ser um trechinho só, gente, porque senão não dá tempo, são muitos pedidos. Agora, Natureza, Espelho de Deus, mais uma pra gente homenagear o nosso aniversariante. Pai também, pra quem não lembra, Sandy Júnior, é verdade, o Chororô é pai deles. E vamos terminar a homenagem com uma versão incrível da música Meu Disfarce, do Chitãozinho Chororó, mas do Chororó cantando com a sua filha Sandy. Enquanto isso, Natureza, Espelho de Deus. Feliz.

0: Ei, Diogo, bom dia.
1: Bom dia, Eunice.
0: Quanta música boa, hein?
1: Ah.
0: Chitãozinho e Chororó é um campeão, mas pode tocar Zé Ramalho até amanhã cedo.
1: Ah.
0: Eu também amo.
1: Mais um trechinho dele aqui, ó.

São muitos pedidos e tem mais, gente, tem mais. Vocês pedem, eu tenho que tocar, não tenho o que fazer. Peço perdão aí pra quem não gosta, né? Mas o pessoal tá pedindo. E é claro que a gente atende o pedido de todos. E agora é a vez dessa aqui, ó. Foge de Mim, mais uma do Chitãozinho Chororó. A música que tá preparando. Enquanto a gente continua curtindo mais um trechinho aqui de Sinônimos. Ó, vou ver se eu sou bom DJ, hein? Vou mudar de uma pra outra aqui. Vou ver se vocês aprovam essa mudança.

0: Fala, galera, Santo Amigo do Sol. Nossa, que legal que a Band voltou com essa programação novamente. Sou ouvinte assíduo desse programa desde a época do Carvalho, do Manuel Zeidan. Meu nome é José Martins. Estou escutando aqui, ouvindo vocês aqui pelo aplicativo no Maranhão, na cidade de
1: Alô, Maranhão.
0: Morei muitos anos aí em São Paulo.
1: Que legal.
0: E não perdia uma programação da Bandeirante A Caminho do Sol, desde a época do Carvalho, do Zaidan, você entendeu? Aí, acho que três anos atrás, a Maju, a Rua da Leite, que hoje está...
1: Tá brilhando, brilhando a reportagem.
0: Aí, entendeu? Mas que bom que a Bandeirante voltou com essa programação de novo. Muito bacana, tá bom? E aí, se der, eu gostaria de ouvir aí o Rancho Fundo com o Chitãozinho e Chororó. Perdi a programação, tá acompanhando agora já pelo meio aí, não acompanhei o início, que eu tava assistindo aí o Masterchef. Mas que legal, que legal. Um abraço, boa sorte aí pra nova programação aí.
1: Abraço pra você. Aí, ó.
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0: Abinacho, é eu de novo, Joaquim Modesto, aqui de Uberaba, Minas
1: Gerais. Oi, Joaquim.
0: Essa aí eu tenho certeza, se não tocar, é vender hoje aí de Chitão. 40 e 20. Sucesso. Linda, linda, viu? Bom dia, Joaquim Modesto, Uberaba, Minas Gerais.
1: Só pra você, então.
2: Boa noite, boa noite.
1: Peraí.
2: Aqui é o...
1: Aê.

0: Mais mensagens chegando aqui no 11 999 04 8756. São muita gente. Obrigado mesmo pela participação de todos aqui.
1: Boa noite, boa noite.
0: Boa noite.
1: Aqui é o Paulo de Osasco, carreteiro.
0: E aí, Paulo?
1: Estou aqui em Cubatão, aqui. Estou escutando a programação, muito boa essa programação de vocês aí. E minha música é Fio de Cabelo. Bom dia.
0: Bom dia.
1: Lá do fim
0: ele cantando.
1: Do mundo, canta mano da alegria, nem de noite, nem de dia. Galopeia.
0: Ó. Oh.

0: Ó, duas vezes? Caramba, meu.
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0: E aí, ouvintes, gostaram da versão do Paulo, que pediu fio de cabelo? Não esqueci não, Paulo. É que foram três mensagens, eu coloquei as três, junto com Rodilson, do Guarujá, litoral de São Paulo. Que belo programa, toca fio de cabelo, no Bandeirantes, a caminho do sol.

Vocês estão perdendo eu dançando aqui, interpretando as músicas, emocionados na LG Channels. É só acessar canal 135 ou pesquisar Bandeirantes que vocês vão ver essa performance aqui. Aí vocês vão analisar se tá boa ou não. Eu tô me divertindo, pelo menos, tô adorando. Ó, o Isaac, de Mococa, pediu Os Meninos do Brasil. É, vamos tocar mais uma aqui. É que os pedidos que vêm agora, às vezes demora pra sair, ó. Mas vamos, enquanto isso, lendo outras mensagens. Ó, música sertaneja boa, mesmo antiga, é Panela Velha, do Sérgio Reis. Daqui a pouco eu toco, Alessandro de Marituba. Peão de Rodeio, música boa. Anotei aqui, ó. Vou já colocar pra preparar pra vocês. São muitos pedidos. Obrigado mesmo por todos. Agora sim, Os Meninos do Brasil.

0: Mais mensagens. Ó, o Eduardo Chacarian, lá de Singapura, na Ásia. 34 graus. E em duas semanas vocês verão Singapura na TV. GP de Fórmula 1. Que legal. Obrigado pela informação. Ó, o Fidelis Benedicti, de São Domingos do Araguaia Sul, do Pará. Um abraço pro Pará. Quanta gente do Pará. Que legal. Obrigado mesmo pela audiência. Bom dia, sou um velho ouvinte da Rádio Bandeirantes há mais 50 anos. O nome Chitãozinho Chororó foi dado por Tonico e Tinoco. Olha que legal, obrigado professor Alexandre Abdala, de Itumbiara, Goiás. É, mais uma cidade que está presente rumo a Goiânia, né? Em Itumbiara, entrando em Goiás, quase que eu decolo feito um avião. É, eu vou conhecendo as cidades pelas músicas. Muito legal. Bom dia, parabéns pelo programa, Reinaldo Campos de Bauru. Mensagens também de áudio aqui na Bandeirantes.
1: Bom dia, bom dia.
0: Bom dia, cara. Tudo bem?
1: Parabéns pela condução do programa.
0: Que legal, valeu.
1: Parabéns pelo programa de hoje também, tocando as músicas boas de Chitãozinho e Xororó. Essa dupla é pioneira, é uma dupla muito, com música muito gostosa de se ouvir. Eu gosto muito da Páginas de Amigo, né?
0: Ah, então é pra já.
1: Se for pra tocar ou se já não tiver tocado, né?
0: E já aí, tocamos, aqui, a gente toca de novo.
1: Somos caminhoneiros, estamos na estrada ouvindo A Caminho do Sol e A Caminho do Nosso Destino, entendeu? Um abraço de hoje, aqui é o Klinger Caminhoneiro. Toca aí uma música bonita pra nós aqui, caminhoneiros da estrada. Estamos da Baixada Santista. Um abraço a todos os caminhoneiros. Fica com Deus e um excelente programa, hein, Diogo?

0: Tá aí, Página de Amigos, um dos maiores sucessos do Chitãozinho e Chororó. Sabe quem escreveu? Rick, que infelizmente nos deixou na semana passada, né? Na segunda-feira da semana passada. Um ícone da música sertaneja que tá presente em tantas duplas: Zezé de Camargo, Gino e Geno e, claro, Chitãozinho e Chororó. Mais mensagens.
1: Bom dia, povo. Matias Júnior aqui de Piracicaba.
0: Fala, Matias. Alô, Pira.
1: Aí, com muito orgulho. Uma das músicas mais lindas de Chitãozinho e Chororó, quem compôs foi o Barnabé Comediante, se chama Ponto Negro, e conta a história de um feto abortado. Muito linda. Põe um pedacinho dela aí, que ela é linda demais.
0: Qual que é que eu perdi? Deixa eu repetir sua mensagem aqui.
1: Lindas de Chitãozinho e Chororó, quem compôs foi o Barnabé Comediante, se chama Ponto Negro, e conta a história de um feto abortado. Muito linda.
0: Também.
1: Põe um pedacinho dela aí, que ela é linda demais.
0: Deixa eu preparar ela aqui.
1: Tchau, obrigado.
0: Aqui, ó. Tá pronta já.

0: peso da sombra. Ponto Negro, Chitãozinho e Chororó.
1: Ah, essa música Ponto Negro, o compositor dela, o autor dela é Barnabé, comediante. Conta a história do Pimenta Abortado. Essa música é linda demais.

0: um segundo.
1: É, muitas, muitas mensagens. Olha aqui, ó. O Adriano Sarlo, do Jardim Real da Praia Grande, pediu. Cadê ela aqui, ó? Aqui, achei. Ele mandou aqui. Olha que boa que ele colocou. 40 dias apaixonado. Leva essa. Por quê? Faltam mais 20. Aí sim, serão 60 dias apaixonado.

0: Bom dia, Vitor. Bom dia.
1: Bom dia, Diogo aqui.
0: Estamos em solo aqui. Que eu aprecio é filho de Maria. Bom dia, saúde. Saúde a todos. Bosco de Lins.

0: Mais uma vez aí, bom dia,
1: Bom
0: Bandeirantes.
1: dia.
0: Aqui Modesto Uberaba.
1: E aí, meu?
0: Só mais um que me ouvi agora e eu vou dormir. Amanhã eu tenho que levantar meio-dia.
1: Manda.
0: Solta pra mim aquela do Chitãozinho aí, ó. O que mais você quer de mim? Outra pancada essa aí, viu? Então, bom dia, viu? Obrigadinho de nada.
1: Saindo do forno, a música em 3. Ih, peraí. Vamos para mais uma mensagem de áudio aqui, depois eu solto ela.
2: Bom dia, Victor. Bom
1: Essa aqui
2: dia.
1: já foi.
3: Bom dia, Diogo. Bom
1: E
3: dia,
1: aí?
3: ouvintes da Rádio Bandeirantes São Paulo. Viu, mais um Zanetti popularzinho. Zanetti aqui de Criciúma, Santa Catarina. Pode tocar qualquer música que tu tiveres ali no cardápio. Se tu me permitir,
1: Claro.
3: mandar uns abraços pros meus amigos, o Marcelo Zanetti.
1: Abraço,
3: E
1: Marcelo.
3: também para o Marcos Antônio Zanetti, que ele cresceu, e para o meu amigo Rosalvo Sonati, estão sempre ligadinho no caminho do sol. Viu? Mas é o Zanetti popular, Zanetti, que ele cresceu, Santa Catarina, ligadinho no caminho do sol, exatamente.
1: Valeu. Agora sim, ó, o que você mais quer de mim?

Ó, pessoal, tá chegando muita mensagem ainda, mas temos que encerrar esse bloco aqui do Bandeirantes Caminho do Sol. Mais dois pedidos enquanto toca O Que Mais Você Quer de Mim, tá? Primeiro deles, do André Luiz, da cidade de Santos, motorista de aplicativo. Toca essa aqui, não tocou ainda. Vocês acreditam? Um dos maiores sucessos do Chitãozinho do Chororó, Brincar de Ser Feliz.

0: Cris. Vou lá com você, nem que seja pra brincar. Olha que mensagem legal aqui da nossa ouvinte.
1: Bandeirantes, a Cris do Sol, bom dia. Aqui é a Márcia, Cecília, São Miguel, de São Miguel Paulista. Convivi com o Chitãozinho e Chororó ao vivo, perto. Organizei shows deles na Zona Leste, pro Antônio Emílio de Moraes. Eles cantavam na campanha do Antônio Hermílio. Então eu os conheci pessoalmente. E foi muito legal.
0: Que incrível!
1: Foi muito bacana. Obrigado pela oportunidade. E eles vieram aqui, em São Miguel Paulista.
0: Olha que legal. Ó, o Eduardo Chacaria, fica aí, que ele falou que em novembro também terá amistosa a seleção lá, e a gente vai falar da seleção brasileira, tá bom? Na volta aqui do intervalo, com muita informação também, daqui a pouco com o craque Neto chegando aqui no Bandeirantes, a Caminho do Sol, na reprise dos Donos da Bola. Pra finalizar, gente, eu acho que atendi todos, se ficou faltando, peço desculpas, foram muitos hoje, a participação de vocês foi incrível. Vamos com essa aqui que eu preparei especial pra vocês.
2: Bom dia, bom dia.
0: Bom dia.
2: Meu nome é Maurício. Toca Disfarce, Chitãozinho e Chororó.
0: É pra já. E, como eu falei, preparado junto com a filha. Sandy e Chororó. Meu disfarce.

0: Tá aí, gente, pra terminarmos essa homenagem. Olha, durou quase 2 horas a homenagem. Que maravilhoso. Merecido, né? Chororó merece todos os aplausos, todas as homenagens que nós pudermos dar a ele. Porque olha quanto sucesso. E ainda faltou muitos ainda, tá certo? Muito obrigado pela participação de todos. Mas Bandeirantes, a Caminho do Sol continua, não vai embora não. Até 5 horas da manhã, tamo aqui firme e forte, tá certo? Agora, um rápido intervalo e a gente já volta com a informação do esporte e depois, claro, a participação sempre aqui já tradicional do Bandeirantes Caminho do Sol, do nosso querido Craque Neto. Já volto.
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5: Estamos de volta, Bandeirantes a caminho do sol, com mais participação sua, ouvinte. Manda aqui no 11 99904 8756.
6: Bom dia, Bandeirantes a caminho do sol. Que é o Milânia de Barra Bonita. Estamos aqui na puxada do Palito Doce. E chove bem aqui, hein? 22 graus temperatura, muita chuva. Manda um abraço pra galera do Palito Doce. Um abraço e tudo de bom.
5: Um abraço pra galera do Palito
6: Doce.
5: Nos
6: últimos tempos, tantas coisas bonitas aconteceram em nossa carreira. Realmente. E uma delas foi cantar ao lado do rei. E a coisa foi mais ou menos assim. Vem mais pra cá, chega pra mim, quero sentir este sonho de amor e ficar assim na sintonia da emoção, de coração pra coração. Eu sou assim, um sonhador. Ei, Chitãozinho Chororó, é o Paulo de Pederneiras, meu filho.
5: Valeu, Paulo.
6: Aqui não fica que bela homenagem. Sem torto bico, hein, meu filho.
7: É, tem um modão que não tocaram aí, Chitãozinho Chororó ainda, hein. Estrada. A garrafa de cerveja chega a abrir sozinha. Estrada por onde eu passei, com ela ao meu lado.
5: A gente não tocou, mas você canta. É, e a gente aproveita aqui para avisar também, chuva avançando em Bocaina, Ribeirão Bonito e municípios vizinhos aqui em São Paulo. Alerta da Defesa Civil também a Piaí e Tararé e municípios vizinhos. Atenção, você que tá aí, ouvinte, já informou, tá chovendo bastante. E voltando para o Rio Grande do Sul, alerta de risco alto de inundação do Rio Iraí no Rio Grande do Sul, válido até amanhã, 1º de outubro. Esse risco é bem alto, segundo a Defesa Civil do estado do Rio Grande do Sul. Ó, mais um intervalinho, a gente já volta aqui no Bandeirantes a Caminho do Sol.
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5: Duas e 50 da manhã, o relógio já marcando aqui no Bandeirantes a Caminho do Sol. Muito obrigado pela participação de todos. Agora é hora da gente falar desse assunto aqui, ó. Tá chegando, é domingo, pessoal.

0: O primeiro turno das eleições está chegando, é domingo, dia 4. E para tirar todas as dúvidas, a Rádio Bandeirantes conversou no Jornal Gente deste sábado com Ronald Jimenez e Cláudio Humberto, com a secretária de Planejamento Estratégico e de Eleições do Tribunal Regional Eleitoral de São Paulo, Regina Rufino. Vamos ouvir a entrevista e tirar todas as dúvidas do que você precisa fazer nas eleições agora. Alguma dúvida? Manda mensagem aqui no 11 99904 7756 que a gente esclarece para você também, tá? Então manda aqui, participa do programa com a gente. Se tem qualquer dúvida em relação a essa eleição agora na votação domingo, dia 4, em todo o Brasil e também no mundo. Quem estiver fora do país também pode votar. Vamos nessa, acompanhar essa entrevista.
1: Domingo todo mundo vai estar lá. Nós estaremos aqui e lá também, na urna, para votar. Mas o aparato da eleição, a cada 2 anos falamos dele. De todos os processos, desde a pessoa sair de casa, ter se preparado, ter o título no papel, ter o título no celular, tá? Com e-título funcionando normalmente. E apesar da gente repetir, às vezes as pessoas têm dúvidas de como proceder. E aí os TREs se mobilizam para tirar dúvidas e para

0: senhora demandada.
1: Olá, Cláudio, tudo bem? Olha, essa secretaria especificamente, ela trata da gestão de todo o processo eleitoral no estado de São Paulo. Nós fazemos um trabalho de preparação dos cartórios eleitorais, são 393 zonas eleitorais. Nós acompanhamos a inseminação das zonas eletrônicas, são 114 mil urnas que são preparadas para as eleições. Nós fazemos também o processo de convocação coordenada dos mesários que vão atuar no estado de São Paulo. Em todo o Brasil, são mais de 2 milhões de pessoas convocadas pela Justiça Eleitoral. E no estado de São Paulo, esse número chega a 413 mil mesários e mais 51 mil pessoas que vão atuar como apoios logísticos nos locais de votação. Então, a preparação envolve tanto a preparação de equipamentos como de pessoas e locais de votação. Tem um processo de vistoria dos locais de votação, tem um processo de prestar apoio aos eleitores também com a questão do transporte, as questões de informação, a preparação do cadastro. Enfim, há uma ampla gama de atividades aí que excedem o ano eleitoral. A gente está trabalhando aí com afinco desde o término da eleição anterior.
2: A tecnologia tem ajudado vocês? Está ficando cada vez mais fácil fazer eleição ou não? Ou ainda temos muita coisa analógica?
1: A tecnologia nos ajuda em relação à preparação do ambiente de votação, das pessoas. Tem muito treinamento de mesários pelo aplicativo Mesários da Justiça Eleitoral. O acesso à informação pelas pessoas também é favorecido pela tecnologia, mas ao mesmo tempo trazem desafios, né, para a eleição. E a gente sabe aí que as redes sociais, as tecnologias novas, sempre são mais desafiadoras, né? Mas a urna eletrônica também, ela, como a gente não está conectado à internet, o que mais tem em termos de tecnologia é a concepção do próprio aparelho.
0: Então, doutora, sabe que um dos fatores que me fazem, talvez o fator principal que me faz acreditar na lisura da votação eletrônica não são as autoridades, né? Porque afinal de contas elas são capazes de tudo, mas sim desse exército de profissionais que atuam para viabilizar o processo eleitoral, né? Isso me lembra uma conversa certa vez que eu tive com um grande executivo de empresa de telefonia celular, e eu estava apurando uma história que envolvia o achaque de prefeitos e secretários municipais em todo o país. Vivem achacando, até hoje isso continua, empresas de telefonia para que elas paguem propina, né? A fim de autorizar a instalação de torres de telefonia celular. E o cara dizendo o seguinte: ó, não tem como fazer isso, porque uma empresa de telefonia de dimensão nacional, por exemplo, para entrar nesse jogo, né, isso teria que ser, tem que ter várias camadas de autorização da safadeza, do pagamento da propina. Então, assim, ia chegar um ponto que não, entendeu? Não tem como. Assim, ele diz assim, não é nem da questão de vontade, eventualmente, para não ter mais problemas, né? É da impossibilidade disso acontecer. Então, para mim, o grande aval da lisura das eleições são os servidores. São os cidadãos que estão ali no dia a dia e cuidando para que a eleição transcorra da maneira mais segura possível, né? E eu fico imaginando se qualquer tipo de fraude tinha que passar por esse pessoal todo. É um exército de pessoas que teriam de concordar com isso, né? E infelizmente são os grandes avalistas. E eu queria saber exatamente os números disso, doutora. Os números desse verdadeiro exército, né? No caso de São Paulo, né? Quantas pessoas estão envolvidas diretamente ali nessa produção fantástica aí da democracia, que é o voto?
1: Cláudia, você tocou num ponto muito relevante, né, do processo eleitoral. Não se faz a eleição unicamente com os servidores da Justiça Eleitoral. Nós temos servidores requisitados de prefeitura, nós temos funcionários contratados especificamente para o período eleitoral, nós temos a população também servindo de fiscal. Cada mesário é um fiscal da eleição, né? Ele pode fazer essa fiscalização no ambiente de votação. Tem lá o presidente de mesa, que é um cidadão comum que foi convocado pela Justiça Eleitoral. Ele tem o poder absoluto dentro da sessão eleitoral, então ele controla o ambiente. Então, assim, seria muito complexo

0: realmente ter alguma questão de fraude envolvendo ou o ambiente de votação, aí são 400 e quase 470 mil pessoas, que vêm trabalhar por convocação 2 dias. Então, eles não estão no nosso ambiente no dia a dia, eles nem nos conhecem, né? Então, assim, são pessoas, cidadãos comuns, que vêm trabalhar na eleição. E nos cartórios eleitorais, nós temos aí, são 393 zonas, no caso do estado de São Paulo. Então, tem os juízes, tem os promotores, um corpo funcional de mais de 2 mil pessoas trabalhando. Então, o contingente de pessoas trabalhando e essa força adicional contratada e requisitada também para o período eleitoral. Nós temos servidores dos tribunais de justiça que vão também, são convocados nesse período para trabalhar conosco. E especialmente no momento em que a gente está preparando as urnas eletrônicas também. Essa preparação das urnas eletrônicas é feita numa audiência pública, ou seja, aberta à fiscalização por partidos políticos, coligações, federações, pela própria população, entidades fiscalizadoras. Então, além das pessoas estarem trabalhando, ser um contingente muito elevado, nós também fazemos tudo de portas abertas, as pessoas podem acompanhar todo esse processo. Então, de fato, seria muito complexo tentar fazer uma orquestrar um procedimento aí que não fosse regular.
1: Regina, o tempo foi mudando as dúvidas das pessoas no dia da votação, ou as pessoas sempre têm as dúvidas muito parecidas de um pleito para o outro?
0: Passar do tempo trouxe dúvidas com relação, aí vou voltar na pergunta anterior, a questão da tecnologia, né? É o celular. O celular, ele veio para ajudar e acabou sendo um motivo de dúvida da população. Porque geralmente, hoje, como a gente usa muito o celular para tudo, a gente anota tudo no celular, tudo no celular. Então, inclusive, em quem a gente vai votar. No entanto, não é possível, pela legislação, entrar com o celular na cabine de votação. Então, isso já pega muita gente desprevenida, especialmente a geração mais nova, né, que está acostumada assim, que o aparelho praticamente é uma extensão do próprio corpo. Eu digo isso por conta dos meus filhos. Então, acho que essa questão ainda mudou. Mas acho que também, ao mesmo tempo, tem mais informação ao alcance da população, né? Nós estamos no site, os portais da Justiça Eleitoral trazem muita informação. Então, o que antes dependia de você ouvir uma notícia ou ler um jornal físico aos domingos, hoje você está na palma da mão, você está vendo o celular, a notícia, o jornal no próprio celular. Então, isso acho que trouxe mais informação para a sociedade como um todo.
2: Então, o que eu gostaria de saber da senhora também é o seguinte, a justiça eleitoral é muito questionada, né? Apesar da seriedade do trabalho dos seus funcionários, é muito questionada do ponto de vista da sua necessidade até, né? No mundo inteiro, sobretudo em grandes democracias, eu me refiro às grandes democracias, né? O processo eleitoral é conduzido por comissões eleitorais. Vai ter eleição, constitui-se uma comissão que organiza o pleito e pronto. E acabou o pleito, bye bye, até a próxima e vai embora. Aqui não, aqui nós temos uma mega estrutura que custa uma fortuna para nós, né? Para quem paga impostos, são bilhões e bilhões de reais, para ter sedes espetaculares. Aqui em Brasília, a sede do Tribunal Superior Eleitoral é uma cinte, é chocante até. Quem quiser se chocar mais e eventualmente tiver a chance de visitar a sede do TSE aqui em Brasília, começa pela garagem, entra pela garagem, não entra pela porta principal, que o choque pode levá-lo ao estado de coma. Entra pela garagem, para você ver que espetáculo é aquela garagem. Que garagem é aquela? Não parece garagem. Qualquer um gostaria de morar ali. É um espetáculo, é um palácio espelhado. O ministro, não vou dizer o nome dele, porque na época ele me pediu para não fazê-lo, ele já não é ministro, mas ele era ministro, advogados eleitoralistas, né? Ele falando da vergonha que ele sentia nessa sede do TSE. Ele disse que só a sala que ele ocupava tinha 150 metros quadrados. Ele ficava imaginando quantas crianças, né, quantas salas de aula não poderiam estar ali funcionando, né, ou quantas enfermarias ou no hospital fabuloso que aquele prédio do TSE poderia poderia, enfim, poderia abrigar, né? E, no entanto, o que temos é isso, uma estrutura espetacular para um órgão que, a rigor, cá para nós, funciona a cada 2 anos, né? E funciona à noite também, né? Aqui são 7 ministros, uma estrutura extraordinária para ministros que já têm as suas ocupações, já têm seus gabinetes nos locais de origem, eles trabalham terça e quinta à noite. Enfim, eu estou fazendo essa pergunta porque eu queria saber isso. Independentemente, é claro, né, a senhora tem funcionária, muito orgulhosa do que faz, mas como cidadã, é mesmo necessário tudo isso? É mesmo necessário que o Brasil seja essa exceção, se não o único, dos poucos países que tem justiça eleitoral no planeta?
0: Cláudio, bom, primeiro a questão que a gente não tem como se comparar com as questões lá em da cidade de Brasília, que acho que é tudo muito grandioso, né? Todos os órgãos, do Poder Executivo, do Poder Legislativo, do Poder Judiciário, são muito grandiosos em Brasília. Essa não é a realidade nacional, né? Pelo menos no estado de São Paulo, nós estamos num prédio no centro de São Paulo, um prédio secular, digamos assim, né? Em que a gente não tem, infelizmente, não tem toda essa infraestrutura tão grandiosa, né? E nós, no estado de São Paulo especificamente, grande parcela dos imóveis que nós ocupamos, eles são emprestados, cedidos pelas prefeituras. Nós não temos essa grandiosidade de infraestrutura que em Brasília é possível. Nos estados, isso em geral não é. Em relação à estrutura da justiça eleitoral, ela é atípica dentro do poder judiciário brasileiro. Nós temos um lado de prestação jurisdicional e um lado de prestação administrativa, que é a logística da eleição. Enquanto que os demais tribunais têm só a prestação jurisdicional. Então, nós temos conciliamos tanto um lado executivo, que é o atendimento ao cidadão, e a gente faz a gestão do cadastro eleitoral, então esses cidadãos estão constantemente nos procurando ao longo de todo o período, não só na data da eleição. Então, assim, nós temos um trabalho grande de atendimento à população, nós temos um trabalho de atendimento em que nós vamos às comunidades, por exemplo, indígenas, tradicionais, temos atendimento à população em situação de rua, e tudo isso acontece fora do ano eleitoral, né? Então, a gente tem um trabalho grande de educação eleitoral também, que a gente faz no trabalho, e é uma peculiaridade da estrutura legislativa brasileira, que decidiu por esse modelo. Eu acho que, em relação a outros estados, nós temos, sim, outros países, nós temos comissões que são criadas só para fazer a eleição, mas que tem problemas talvez até mais sérios do que no Brasil, porque como elas são captadas naquele momento de fazer a eleição, você tem também a questão de quem são essas pessoas que foram juntadas, digamos assim, para fazer esse movimento da eleição naquele contexto X, Y, Z. E nós temos experiências muito ruins em outros estados e de credibilidade do processo eleitoral nesse formato de comissões criadas especificamente para desenvolver uma eleição específica. Mas no caso do Brasil, de qualquer forma, foi uma opção legislativa, né? Eu não sei se um outro modelo teria um custo menor, né? Um custo menor, porque você teria ainda a questão do atendimento ao cidadão, né? Você teria a questão de quem é que faz a preparação desse material de eleição, quem é que produz esse material de eleição, porque a produção de material de eleição é uma coisa muito grande, né? Uhum. Nós temos material de mesários, nós temos material de instrução dos servidores, material de instrução das pessoas convocadas, nós temos cursos para essas pessoas, nós temos a manutenção preventiva das urnas eletrônicas, que ela tem que ser feita aí a cada 3, 6 meses, Então, você vai ter que, de qualquer forma, ter uma infraestrutura para manter isso, né? No nosso caso, é que essa infraestrutura está junto com a prestação jurisdicional.
1: Uhum. Regina Rufino, secretária de Planejamento Estratégico e de Eleições do TRE de São Paulo, conversou conosco para tirar essas dúvidas. Regina, olha, o desejo de muita sorte e um ótimo trabalho para vocês ao longo dos próximos dias, principalmente no próximo domingo, tá bom?
0: Muito obrigada, Cláudio. Muito obrigada, Roland. Boa eleição para todos nós.
1: É isso aí. Muito obrigado.
2: Boa sorte.
1: Valeu.
3: 3:08 da manhã, intervalinho rápido aqui no Bandeirantes Caminho do Sol e já já estamos de volta para mais informações, mais participação de ouvinte, muita coisa ainda até as 5 horas da manhã. É rapidinho.
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0: Estamos de volta com Bandeirantes a Caminho do Sol, 3h11 da manhã, já. Pulo do gato aqui na Bandeirantes, 5 horas da manhã. Olha, e por que que está tocando o hino do Botafogo, Diogo? Porque justamente no dia 30 de setembro de 1993, o Botafogo foi campeão da segunda edição da Copa Comebol. E a gente relembra agora, neste momento aqui no Bandeirantes Caminho do Sol, esse título memorável do Botafogo, lá no Rio de Janeiro. O local foi no Maracanã, justamente no ano de 1993. E como que o Botafogo chegava para essa decisão? No ano anterior, em 1992, o torcedor botafoguense ficou muito machucado. Por quê, Diogo? Porque o Botafogo perdeu a final do Campeonato Brasileiro para o Flamengo, seu maior rival. É. E ainda foi vice-campeão também da Copa do Brasil. E o torneio da Copa Comebol foi uma chance para o Botafogo dar a volta por cima. É. E aí teve uma limpa geral. Inclusive, o craque na época do Botafogo era o Renato Gaúcho. E ele saiu dando lugar a um time, digamos assim, mais simples de grana. O Renato era muito caro, junto com outros craques. E aí, comandado pelo técnico Carlos Alberto Torres, ele mesmo, o capita, campeão pela seleção brasileira da Copa de 70, dirigiu o Botafogo naquele torneio que contou, além do Botafogo, com o Bragantino, Fluminense, Vasco e o Atlético Mineiro pelo Brasil, pela Argentina, Deportivo Espanhol, Huracán e São Lourenço, o Colo-Colo representou o Chile, o Emelec representou o Equador, o Paraguai, o Sport Luqueño, Deportivo Cipessa, o Peru, Danúbio e Peñarol, Uruguai, Caracas e Deportivo Táchira, a Venezuela. É, o Botafogo, ele passa pelo Bragantino nas oitavas de final, enfrenta o Caracas e passa também, e enfrenta na semifinal o Atlético Mineiro, vence. Perde o primeiro jogo por 3-1 e depois vence por 3-0 até encontrar na final o Peñarol. Inclusive, o Peñarol foi adversário do Botafogo agora nessa Libertadores, que o clube foi campeão. Se enfrentaram na semifinal daquela Libertadores. E aí, o clube chegou na grande final. O primeiro jogo foi 1-1 e o segundo jogo foi 2-2, também empate. Olha quem fez os gols aqui: Ben Coexia, Eliel, Simval e Otero marcaram esses gols aí. O time do Botafogo tinha William Bacana, Perivaldo, André Santos, Cláudio Henrique, Clay, Nelson, Suélio e Eliel, Alessio, Simval e Marcelo Costa, e o técnico era o Carlos Alberto Torres. E agora a gente vai rodar um trechinho da narração da TV Band na época, de Januário de Oliveira, que narrou brilhantemente o último pênalti do Peñarol que o jogador desperdiçou, dando o título da segunda edição da Copa Comebol para o Botafogo, campeão. No Maracanã tinham 45 mil pessoas naquela decisão.
1: Vai pelo tanto, quarto zagueiro da equipe uruguaia.
2: Se ele perder, Botafogo é campeão, hein? Se ele perder essa, o campeão é o Botafogo.
1: William, grita a torcida do Botafogo. Se pegar, William, é só correr pro abraço.
2: Até agora o Botafogo tem 4 cobranças e 3 gols. O Peñarol tem 3 cobranças e apenas 1 gol. Se ele perder essa, o campeão da Comebol é o Botafogo.
1: Aí, William, tática embaixo dos paus do goleiro do Botafogo.
2: Pelo Santos.
1: Ele está para fora, galera.
2: Pelo Santos bateu na trave! Termina como gol! Loucura! Loucura no Maracanã! O Botafogo é o campeão da Taça Comebol! Comemora! Informa aqui o Torres, técnico Torres.
3: Olha dos garotos, eles mereceram. Rodado com no final, merece, não? Tudo bem.
2: Aí está o Carlos Alberto Torres, emocionado, ergue os braços e comemora com a torcida. Você em todo o Brasil acompanhou com exclusividade aqui na Bandeirantes. A Bandeirantes acreditou no Botafogo. A Bandeirantes é pé quente. Botafogo 3, Peñarol 1, você acompanhou conosco em todo o Brasil.
1: festa da torcida alvinegra. Aí o presidente abraçado, o André. É uma festa em preto e branco. E todo o Brasil vestiu preto e branco para comemorar mais uma vitória em cima do futebol uruguaio. Estamos voltando para São Paulo. A festa vai continuar no Maracanã.

0: Tá aí a nossa homenagem aos botafoguenses presentes aqui no Bandeirantes Caminho do Sol. Manda mensagem, lembra dessa final? Lembra desse jogo histórico contra o Peñarol? É, manda aqui, fica à vontade no 11 999 04 8756. Vamos para mais um rapidinho intervalo. Na sequência vem ele, Craque Neto, com a reprise dos Donos da Bola.
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1: 3:20 da manhã.
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0: na intermediária, quase junto à linha lateral do campo. Ele bateu cruzado, a bola passou por toda a extensão do gol, caiu no ângulo direito de Gilmar, que não podia fazer nada. Um golaço, eu repito, esse merece placa no Maracanã, que já tem tantas. 26 minutos, primeiro tempo, Neto, Neto, Neto, Neto.
1: Misturada com esse barulhão tremendo, com o grito de guerra, com o grito de esperança da torcida corintiana. Neto vai cobrar. Tem um mosquitinho dizendo aqui pra gente, tem um mosquitinho fazendo barulho na orelha da gente. Atenção, quem vem, Neto correu, fuzilou, pegou!

o gol do Neto. Neto de falta, escanteio velho, Pacaembu. A torcida pula, grita, chora, gente se abraçando, se beijando, cantando, é o gol. É a vida da própria vida do futebol. Neto cobrando falta, torcida brasileira. O tempo passa, 18:30, etapa final. Neto, primoroso, talentoso.

0: bateu, vai tentar rolar na direita para o Djalma. Djalma recebeu, aprofundou, deslocou-se bem Pelé, recebe Pelé na ponta direita, desce calmamente, tenta o pique entre dois homens, passa por um pelo lado do outro, passa pelo terceiro, vai tentar invadir a área, puxado pelo braço, virou, chutou, gol! Simplesmente sensacional! Levou no sentido diagonal para o gol. 5 homens na jogada. O quarto homem tentou puxá-lo pelo braço. Ele se
1: retardou o

com a bola, entra Everaldo, tenta acercar a atenção, vai para o domínio, recua para Piazza. Piazza já chama Clodoaldo, deu-lhe a bola, entrega agora para onde está colocado o jogador Pelé, Pelé para Gerson, Gerson para Clodô. Clodô pinta primeiro o italiano, vai descendo, pinta mais um, olha o passeio de Clodoaldo, outra pinta de Clodô, entrega para Rivelino, domina o astro do parque, levanta a bola para Jair pela esquerda, atenção, desceu Jair, bateu a taquete, rolou para Pelé, atenção, Pelé para Carlos Alberto, livre, olha a bomba para o

Alberto, Rivelino, Jair, Pelé, Carlos Alberto, aumenta o placar 3, o placar de 4-1, sobe as nuvens do estádio Azteca.

0: ao árbitro. Fecham-se as cortinas e termina o espetáculo torcida brasileira.
1: Vamos lá então, todo mundo ligado aqui, né? Junto com a gente aqui, com o Michelzinho, monstro sagrado, né? Com o Mickey também, com o Decilo, com o Bruno Migliozzi, com o Paulo do Vale. Acabou o resenha agora, e agora a gente precisa falar um pouquinho daquilo que está acontecendo em relação à seleção brasileira. É bem pouco assim, né? Se os dois jogadores que vocês esperam que possam ganhar uma Copa do Mundo, eles fazem gol de pênalti, e tanto é que o Vinícius Júnior ainda fala que precisava bater o pênalti para que ele, que estava sem confiança. Mas por que você não bateu na Copa do Mundo? Oh, por que você deixou o Bruno Guimarães bater? Se o Bruno Guimarães estava no jogo, o Bruno Guimarães, ou você é muito juvenil, ou você não tem personalidade nenhuma, ou você é boi de piranha. Porque se você bateu na Copa do Mundo e você é o batedor oficial, você tinha que ter pego a bola e batido os dois pênaltis. Tanto do Rafinha como do Vinícius Júnior. Que, por sinal, não sei se vocês lembram, para que o Igor Thiago pudesse ter gol na seleção e ter ido para a Copa do Mundo, o que que ele fez com o Endrick lá em Orlando? Vocês lembram ou não? Saiu o pênalti, o Edgar pegou a bola. Não vai ser você, não. Vai ser o grande Igor Thiago, que é um dos maiores centroavantes de todos os tempos. O artilheiro jogou meio tempo na Copa do Mundo, não foi mais utilizado pelo Carlos Ancelotti, que é uma mentira como treinador de seleção brasileira. É uma vergonha o que está acontecendo, né? É inacreditável. Inacreditável. E aí, vem o seu Vinícius Júnior, bate um pênalti mandrake, e o seu Bruno Guimarães, mais uma vez, mostra a falta de personalidade, e por isso que perdeu o pênalti contra a Noruega, se eu não estiver errado, né?
2: Sim.
1: Contra a Noruega. É inacreditável. E aí você vê a Espanha jogando agora há pouco. Você vê a França jogando. Você vê a Croácia. Cara, é um futebol completamente diferente desse. E aí, a mentira de um resultado como esse, o pessoal da Globo coloca os jogadores lá em cima, nossa, agora vai. Que, por sinal, na abertura dos donos da bola, eu já pedi isso pro Agrelo, enquanto ele tiver tempo, enquanto derem tempo para ele, né? Porque o menino é profissional demais. Menino excepcional. Ele e o Lucas Bueno que tá aqui. Vocês dois são nota 10, pedra 90. Né? Eu sempre pedi, e todas as vezes em relação ao que eu entendi de rádio, eu não posso esquecer do passado, né? Então os gols que eu coloco aqui é do passado, porque um senhor que está no carro agora com 70, 80 anos, ele vai, pô, cara, olha o gol que o Neto está mostrando, olha o gol da seleção brasileira, 4-1, quarto gol do Carlos Alberto Torres. Infelizmente eu não lembro, eu não sei quem narrou. Mas eu vou perguntar para a Grela, quem narrou, e o Lucas Bueno, se puder me informar. Porque a família dele deve ter orgulho, e muito orgulho, de uma narração como essa. Olha só, Rivelino passa a bola, Clodoaldo dribla todo mundo, Jairzinho pega a bola, Pelé pega a bola e Carlos Alberto Torres pega a bola. E faz o gol, de 4-1. Wanderson faz o gol, Rafinha bate o pênalti e faz, e Vinícius Júnior faz de pênalti. Ah, tamo morto ou não?
2: Contra a Austrália.
1: Desculpa. Muito obrigado, Decilo.
2: Não é?
1: Contra a Austrália. Os caras estavam na final da Copa do Mundo na Itália. Contra a Itália. No México.
2: No México.
1: Olha só a barbaridade. Por exemplo, vamos lá, vocês da imprensa. Dessa imprensa que muitas vezes eu tenho um nojo de determinadas pessoas. Como muita gente tem de mim também, tá tudo certo. Quando o Hugo tomou o gol de falta, e ele, a única coisa que ele errou no gol de falta é ele não ir na bola, mesmo sabendo que ia ser gol. Não sei se vocês pensam igual. E a barreira estava errada, porque eu sou especialista em bola parada. Tá vendo a barreira aí, ó? Tá vendo a barreira? Sabe por que ela tá errada? Eu vou explicar para vocês. Porque ela tá reta. Se ele faz a barreira mais assim, ó, vem para mim aqui. no YouTube. Se ele faz a barreira assim, ó, tá vendo assim, ó?
2: Quase em diagonal, né?
1: Isso, não muito, mas quase assim, ele tira esse homem aqui, ó, ele vê a saída da bola. E ele teria chance de pegar. Mas ué, mas ninguém vai meter o pau no Otávio? A imprensa mineira, a imprensa paulista, não vai fazer um debate aqui no Esporte Debate, também nos donos da bola, no Resenha, que o rapaz saiu mal, tomou gol e quase toma o terceiro e saiu de bola? Ninguém vai falar nada. Ah, mas ele é jovem. Ó, o Hugo também é. Por que será que essa força tremenda da imprensa de querer acabar com a carreira do Hugo na seleção brasileira, porque ele é jogador do Corinthians, ou por causa de outra coisa a mais que eu não vou colocar também, que eu já tô de saco cheio de todo mundo? Tem que ser igual, né? Tem que ser igual. Então vamos ver o que vai acontecer. Bruno Migliozzi, você, informação do Palmeiras, por favor.
3: Vamos lá, craque, tudo bem? Abraço para você, para amigo ligado aqui nos Donos da Bola. Craque, um dia importante de articulação dos clubes, não é? A gente teve aquela reunião cancelada entre os clubes e o governo acerca da MP, que proíbe as bets, e os clubes estão posicionando e se articulando de forma contrária a SMP. E o Palmeiras tem uma informação importante, craque, de que o Palmeiras não pretende, mesmo que essa negociação aconteça no futuro, recorrer ao programa de crédito preparado pelo governo federal. O Palmeiras entende que não tem necessidade. O Palmeiras não precisa dos recursos do BNDES, porque mantém as contas em dia. E mesmo com o fim do patrocínio, que hoje rende 100 milhões de reais ao ano para a equipe do Palmeiras, do seu patrocinador Master, não é? Que era a Sporting Bet, o Palmeiras não pretende fazer uso deste socorro do governo. É como alguns vêm se referindo a essa possibilidade dentro do Verdão. Então, uma postura aí adequada à realidade financeira do Palmeiras, que hoje não é preocupante.
1: Vamos lá, São Paulo, meu querido Paulo do Vale.
4: Bom, craque Neto, São Paulo joga sexta-feira contra o Santos no Morumbi, mas a expectativa de festa mesmo é para sábado. A torcida organizada do São Paulo, que vem fazendo bonito, né, para recepcionar os jogadores do time masculino.
1: Cuidado aí com o Dorival Júnior. Ah, feminino você tá falando.
4: Isso, exatamente. Vamos ver se as mulheres, elas...
1: Porque o Dorival Júnior falou que os caras tremeram, né?
4: Isso, é. Foi talvez um pouco mal interpretado o Dorival, mas ele...
1: não quis falar isso.
4: Não, ele não quis, exatamente. Ele concordou... ele concordou que os jogadores sentiram o peso da partida, né? Naquela situação contra o Boca. Então a torcida do São Paulo, cansada de fazer
1: tá
4: festa...
1: Tá fora, o São Paulo tá fora, né?
4: Da Sul-Americana?
1: Do Copa do Brasil também,
4: também,
1: né?
4: Também.
1: Da Libertadores
4: tem
1: também, né?
4: Nem jogou esse
1: ano. Do Paulista
4: ano.
1: Não ganhou, né?
4: Não, caiu pro Palmeiras.
1: Tá. Ah, tá. Então só disputa...
4: O Brasileirão.
1: O Brasileirão tá com 36 pontos.
4: Porque o Brasileirão, 38 rodadas, é obrigado a jogar até o fim, né?
1: Porque senão...
4: Senão já tava eliminado.
1: O São Paulo, hein? 6 vezes campeão brasileiro. 3 títulos mundiais. Liverpool, Barcelona,
2: Milan.
1: E Milan. Dando chocolate nos caras. 3 Libertadores. Porque nós, falando por mim, a gente só aprendeu a importância da Libertadores a partir do São Paulo. Porque ninguém dava importância para Libertadores. Desculpa, Paulo do Vale.
4: Bom, e aí então no sábado a expectativa é de quebra de recorde no futebol feminino, né? Quem sabe chegando a 45 mil pessoas no estádio do Morumbi para a final entre São Paulo e Corinthians. Mas na sexta-feira tem sanção, tem futebol masculino. Será que o torcedor de São Paulo vai lotar o estádio também? Acho que não tanto quanto sábado, demonstrando até uma certa chateação talvez da torcida do São Paulo. Mas para sexta-feira contra o Santos, expectativa do Bobadilha, quem sabe estar à disposição do Dorival.
1: Cara, mas olha só, não sei se você pensa assim, Decílio, Everton Ramos, tá comendo unha, filho?
2: Tá ansioso, ansioso.
1: Calma, cara, comer unha pra quê, cara? Você vai no banheiro, por exemplo, vai ter que ir no break? Vamos lá, informação do Santos, rapidinho.
5: Tudo bem, craque Neto, boa noite pra você e pros amigos da bancada. O Santos que segue
1: que
5: também...
1: O que você fez no cabelo?
5: Só
1: tá
5: passei,
1: igual do Memphis.
5: Hoje eu só passei uma buchinha.
1: Buchinha?
5: É.
1: Tá.
5: Gostou?
1: Eu achei mais bonito.
5: Tá bom. Ficou
1: mais estiloso.
5: Então agora eu vou começar.
1: Ficou melhor mesmo. Falando sério, deixa grandão. Eu adoro o cabelo Black Power.
5: Boa, craque Neto. Assim como São Paulo Santos de olho no clássico da sexta-feira à noite, nesse novo horário, né, instituído pela CBF, sexta, 8 horas da noite, O Peixe que não vai ter Gabriel Bontempo, que hoje fez a estreia com a camisa da seleção brasileira, foi titular de Carlo Ancelotti e com 2 minutos deu a primeira assistência para o gol do Wanderson. A expectativa é de que o Santos tenha no meio de campo Rolazer e Barreal. Barreal que está se recuperando em fase final aí de uma lesão na coxa esquerda.
1: Neymar faz falta quanto sexta-feira para o jogo, Decilo?
6: Ah, muita falta, né? É, muita falta, até pelo que ele vinha jogando depois da Copa do Mundo, ele acabou assumindo um protagonismo que a gente já imaginava antes, né? Assim que ele chegou de volta ao futebol brasileiro. Vai fazer muita falta para o time do Santos, mas o time está encaixado, né? Contra um São Paulo que está desmilinguido, né? São Paulo não está conseguindo e tem até mais um mês de direitos de imagens atrasados, aí acho que são 4, né, PDV?
4: Sim, para alguns até 6.
6: Até 6, é, o negócio tá ruim.
4: E tem parcelamento envolvido também de outro acordo que não também foi entra também nesse balaio.
1: Vamos lá, e todo mundo ligado aqui nos donos da bola, pra gente arrebentar a boca do balão, né? É o seguinte. É uma opiniãozinha, uma opinião de todo mundo. Você gostou da seleção, daquilo que a gente espera daqui 4 anos, Decilo?
6: Neto, não gostei.
1: É horrível,
6: gostei,
1: né?
6: Não gostei. Você tem individualmente alguns jogadores na média, acima da média não tem ninguém.
1: É.
6: Na média você tem alguns jogadores razoáveis no sistema ofensivo, mas do meio para trás a gente está com muita dificuldade, Neto. E o esquema dele de colocar 2 jogadores no meio campo e 4 na frente, não dá, cara.
1: Não
6: deu
1: dar
6: certo e ele é cabeçudo.
1: É.
6: Ele não vai mudar. Acha,
1: ele não vai mudar, esse é o problema dele, mas essa seleção...
6: Não dá.
1: A gente tá morto. Paulo do Vale, desculpa.
6: Não, só pra concluir, tomamos 3 gols contra a Austrália e poderíamos ter tomado outros.
1: A gente tomou 2 gols contra a Noruega,
6: pois
1: jogando...
6: É. Ou seja, não mudou nada.
1: Abaixo da intermediária e com posse de bola da Noruega.
6: É isso.
1: Foi 2-0, 2 gols do Haaland. Roland na gente. É um Roland na gente.
6: Gigante.
1: E os caras acham que tá tudo bem. Vai ganhar de 7-0 da Índia. Aí a Globo vai Dalai Lama. Aí vai, sabe, Madre Teresa de Calcutá, Marcos Mion, Luciano Huck. Aí eles vão fazer aquela matéria pro Jornal da Globo. É fantástico. Brasil, 7-0 na Índia, né? E vai ser aquela coisa, né? E a Índia, e mais, hein? As vacas, os boi não puderam nem ir pro jogo lá. Porque é sagrado, né? Não é lá que é sagrado?
6: É.
1: Passa um boi aqui na 25 de março, nós come o chifre dele.
6: Faz o espetinho.
1: Nós faz o joelho, daí come ele inteiro. Isso para não dizer para comer de outra coisa também. É o seguinte, é verdade que está 6 meses salário atrasado do São Paulo? Dá para você prestar atenção aqui?
4: Tirei, depois
1: você
4: de presta imagem, atenção? Tirei de imagem.
1: No Sport TV?
4: Não, não estou prestando atenção lá, não.
1: Não, você estava sim.
4: Não, de jeito nenhum.
1: Você estava pensando o quê, então?
4: Eu tava pensando na seleção. Tava pensando exatamente na seleção. Exatamente. É verdade.
1: É mesmo?
4: É verdade. Tava pensando. Que
6: acordou,
4: difícil.
6: Acordou cedo?
4: Que difícil. Acordei.
1: Sexta-feira
6: o homem tava revoltado.
1: Seis horas eu acordo. Acordou de 6 horas.
4: E acho que dificilmente a seleção vai me agradar nos próximos 4 anos.
1: Everton Ramos.
5: Ô, craque, eu diria que a única coisa que me empolgou no jogo de hoje foi o terceiro gol pelo trabalho construído pela equipe, né? O gol do Bruno Guimarães, mas ainda é muito pouco. É 1 gol a cada 5 nesse nível técnico e não dá pra gente normalizar. Mesmo que a Austrália já tenha num trabalho mais evoluído, não dá pra normalizar levar 2 gols da Austrália que seja no jogo de hoje, 3 nos 2 amistosos. A expectativa não é das melhores, não.
4: Tá bom. Ô, craque, só, por favor. Você trouxe a questão do destaque do pênalti, né? O Ancelotti atualizou a lista, né, de batedores, a hierarquia baseada na Copa.
1: Isso é verdade.
4: Na Copa era o Neymar o primeiro, certo? O segundo
1: não jogava.
4: O segundo era o Rafinha. Aí contra a Noruega, os dois estavam fora. O terceiro, o Bruno Guimarães. O quarto,
1: a minha mãe,
4: o Igor Thiago.
1: De tanguinha.
4: O quinto.
1: De top leste, aquele peito incrível que a mamãe tem, que eu mamei até os 5 anos, mamava de pé.
4: O quinto, o Martinelli. E o sexto.
1: Horror. Horror pra você, você não mamou na sua mãe? Não, meu Deus.
6: Falei, meu Deus, eu falei horror, ah, né?
1: Eu era horror. Não. Uma fome desgraçada, pobre pra cacete.
6: Ué, igual
1: não
6: nós,
1: tinha
6: filho.
1: Nada,
6: igual
1: a única nós. Coisa que tinha era leite materno, pô. Ah, igual vocês, vocês cuidam da mãe de vocês. Se vocês mamaram do peito da mãe de vocês, eu mamei no meio da minha mãe. Vocês tá cuidam da mãe suas. E aí, Paulo do Vale?
4: E aí, hoje ele explicou que o Bruno Guimarães seria o batedor. Mas como o Bruno Guimarães já tinha feito gol no jogo, como não é um jogo importante, ele falou, vai lá.
1: Filho. Não é um jogo importante, mas se empata, nós damos pau,
4: se
1: né?
4: Se consagra.
1: Então tá bom, Bruno Guimarães, o baita do pipoqueiro da Copa do Mundo, Vinícius Júnior e Rafinha, os craques que fizeram o gol. Sabe qual foi o último gol do Rafinha, já que vocês são bastante estudados?
4: Pela seleção?
1: Como foi,
6: pela seleção. Pênalti.
1: De pênalti. Os dois gols do grande Rafinha, que é uma mentira da seleção brasileira, foram dois gols de pênalti e que não valeram absolutamente nada. Absolutamente nada.
6: E o Hendrick, hein?
1: Quem é Hendrick?
6: Você tinha falado aqui.
1: Falei pra vocês.
6: Porra,
1: esse moleque é uma perna danada. E aí, quando começou a dar pau, não sei se foi eu, quem quer que seja, não importa isso. Aí, que a assessoria dele fez? Que a assessoria fez? Deu entrevista pra quem? Pro GE, bonitinho, de um jeito bem GE de ser.
6: Foi essa mais recente?
1: É!
6: Que ele falou que a vida de jogador de futebol não é difícil, é de quem acorda 5 horas da manhã.
1: Você não viu que ele quis tirar aquilo que eu disse aqui? Que foi uma porrada que ele tomou minha? Que um moleque de 18 anos que não usa a mesma camisa no outro dia e sabendo que o povo brasileiro com dificuldades, o mundo com dificuldades, aí ele veio, o que ele disse? Olha, duro não é ser jogador de futebol, duro é ser trabalhador. Você nem sabe o que é isso, até porque se você soubesse, você não faria o que você fez. Ambiente ruim em todo lugar, em todos os clubes.
6: E Neto, o primeiro lance, onde começaram as confusões todas ali, ele toma uma chegada, perde a chuteira ali, faz parte do jogo, mas ele deixa o braço. Ele deixou o braço intencionalmente, é que a transmissão logo cortou isso aí, não botou. E depois aí veio a confusão, aí a coisa tomou forma. Ou seja, ele não precisa disso, né? Se ele se preocupar só com a bola...
1: O jogadorzinho que me enganou também. Vamos lá. Santos e São Paulo... São Paulo e Santos, sexta-feira, no Morumbi. É Morumbi aqui, tá? Nos donos da bola, ninguém pode falar Morumbis, só eu. Por quê? Porque eu tô bravo com esses caras. Era 20 bis na caixinha. Diminuíram a caixinha.
6: Aumentaram o preço.
1: Não, e são 16 agora.
6: E aumentaram o preço.
1: Então é Morumbi. Pô, os caras diminuíram o bis, cara. Quem nunca pegou um bis, sabe? Comeu um bis, aquele... Os caras diminuíram 4. Então você coloca aí. Se os caras vendem 1 milhão de caixinha de bis...
6: Menos 4?
1: Menos 4.
6: Dá uma carreta e tanto.
1: Você tá louco, irmão?
6: É isso.
1: Os caras diminuíram o bis.
6: Diminuíram a embalagem.
1: De 16 e diminuíram a embalagem.
4: É o senhor que teve essa ideia, os caras... Ah, ó. Olha que visionário.
6: Que gênio.
4: Economizou. Aí vamos promover ele.
1: Arrebentou com as pessoas, com as crianças.
4: Corte de gasto.
1: Corte de gasto.
4: Adoramos.
1: Adoramos ele. Vamos lá então. Santos, sexta-feira, Everton Ramos.
5: Craque Neto, o Santos ontem, os torcedores começaram ali uma movimentação nas redes sociais fazendo um pedido, e o Santos acaba de publicar que vai acatar esse pedido dos torcedores, vai entrar contra o São Paulo com um pet em homenagem à influenciadora que morreu no último fim de semana, a Nath Potir. Então o Santos vai fazer essa homenagem para a influenciadora, e não só em relação a ela. O Santos já disse que essa imagem também é uma alusão ao Outubro Rosa, já que a gente vai entrar nesse mês de conscientização ao combate, né, e combate ao câncer.
1: Terminou? Quer falar mais? Vamos lá. Eu acho que toda homenagem, qualquer que seja o torcedor, se perder uma menina como essa, né? Que eu acho que no momento mais assim, não mais feliz, porque eu não sei, não, eu conhecia. Acho que no momento mais grandioso dela, acho que no momento mais foda mesmo, né? Que ela tava. Aí vem um câncer. eu tenho uma visão da morte. Tá, é, o meu irmão, quando morreu, né? Foi o melhor momento da vida dele, porque ele tava com o filho, dois filhos, tinha acabado de comprar um apartamento, tava trabalhando. Ele tava feliz, cara. E meu irmão morreu 3 meses com câncer de pâncreas. E eu que peguei, fiz tudo, eu que fiz tudo. Eu que fui. Agora eu fico falando isso e eu vejo o Quesada passando. Falando que dá vontade de chorar, hein? É que eu não choro mais. Eu já, as minhas lágrimas, o meu, a minha dor, o frio da barriga, a sensação que eu nunca mais vou vê-lo e tocá-lo, eu já, de uma certa maneira, eu tô conseguindo me desfazer disso, né? Porque eu vejo meu irmão todo dia, todas as horas. Então, parabéns ao Santos, parabéns a essa atitude. Eu tenho certeza que a família da menina e ela também lá no céu vai estar bem confortada. Porque quando você está no céu, não importa se você está do lado direito ou do lado esquerdo, o importante é que você esteja no céu. É que tem muita gente que vai pro lado esquerdo do inferno e lado direito do inferno. Aí é uma escolha sua. Você escolhe o que você quer fazer. Eu enxergo assim. E essa menina foi uma morte difícil. Como foi a morte, tava falando com o Decilo ontem, né? Da mãe e da filha que morreram de câncer, né?
6: Diferença de 10 horas.
1: Diferença de 10 horas, né? Então, vamos viver a vida. Quem quiser beber, bebe com moderação. Quem quiser fumar, fuma com moderação. Quem quiser se masturba do jeito que quiser. Quem quiser fazer amor, faça. Quem quiser perdoar, perdoa. Vamos viver um pouco melhor a vida. Porque a gente já tem tanta coisa ruim, então vamos viver igual o Mickey. Um rato. O rato arrebenta os Estados Unidos. Se esse rato sumir, acabou. Muito louco, né? Então vamos lá. São Paulo, qual é o time base do São Paulo e o time base do Santos? Primeiro o São Paulo, que é o dono da casa. Com 6 meses, salário atrasado, é verdade isso mesmo?
4: Direito de imagem.
1: É salário.
4: A diretoria, claro, a diretoria do São Paulo voltou a atrasar o que seria agora de setembro. Ainda não acertou aqueles valores já em atraso que para alguns atletas do elenco podem chegar agora a 6 meses. Então sim, né? A gente pode considerar em alguns casos 6 meses de salário atrasado no São Paulo. São Paulo, isso não é segredo para ninguém, aguarda esse acordo ser firmado com a Ticketmaster, que será validado pelo Conselho ainda nos próximos dias, e aí depois, dentro de um prazo aí estabelecido de algumas semanas, o dinheiro cairá na conta do São Paulo, para que aí sim o tricolor possa se acertar com o elenco. Um provável São Paulo, ó, vamos pensar. Rafael no gol, 3 zagueiros sem o Domingos Duarte, né, que tem uma lesão grave.
6: Não volta, né?
4: Então o Rafael Tolói assume essa posição, deve formar um trio de zaga com o Sabino e também com o Arboleda. O rapaz, o Osório, também tem chance, né? O Dorival gostou muito, ele já cumpriu a suspensão, né, depois da expulsão já contra o Palmeiras. Então, não descarto que o Osório possa aparecer aí também
1: time
4: nesse
1: ruim,
4: trio
1: não
4: de zaga.
1: Desculpa. Time ruim.
6: Lucas
1: que
6: Ramon.
1: Desgraça.
4: Acho não, que não. É o Pedro Lima.
1: Danis quem é? Danis. Fala.
6: Não, é ruim demais.
1: Zé Teodoro.
6: Não machuca.
1: Oscar.
6: Não precisa machucar, gente.
1: Dario Pereira. Sim. Nelsinho. Falcão, Bernardo. Silas, Miller. Pita. Sidney. Careca. Luiz Fabiano.
6: Ele teve Leonardo. Franço.
1: Meu Deus do céu. Quem é esse time aí? É o São Paulo?
4: Isso.
1: Há 6 meses é pouco pra ficar atrasado, hein?
4: Oh. Acho que eles devem pensar.
1: Não, tem que ficar um ano sem pagar pros caras.
4: Deve doer pagar, né?
1: Não, deve.
4: Deve doer,
1: né? Deve.
4: Nossa, igual quando você come comida que não. Sabe, comida ruim.
1: Às vezes eu fui na Augusta, na Cute, às vezes você come umas comidas ruins, você pagou, mas tá pago.
4: Aquele salgado duro.
1: Aquela coxinha, Jesus seco, se chama. Seco, né?
4: Pagando aqui.
6: Aquela coxinha que você acha que é um quibe por causa das mosquinhas.
4: Isso, exatamente.
1: Aquele ovo colorido,
6: Nossa, isso aí não.
1: Aquela salsicha que você come, falando assim, você come, o estômago vai falando, desgraçado.
6: Nossa, já arde mas, antes não, de se engolir.
1: Que ai do estômago, ai de
6: antes
1: tudo.
6: Antes de engolir.
1: Aí, voltando pro São Paulo, que tá mais ou menos igual aos ovos que ficam, aqueles ovos amarelo, vermelho, do boteco, né?
6: Isso,
1: isso aquela, Bruno Migliosi.
6: Naqueles potes de vidro.
1: Isso. Aquele cara com. E tem uma coisa, né? Que vocês não sabem, né? Que o cara, muitas vezes, quando você vai embora, ele vai com a mão, né?
6: É lógico, mas lógico.
1: Ele bota
6: que vai.
1: A mão.
6: Você acha que vai pegar?
1: Aí ele roda.
6: É isso com madeira.
1: Aí ele roda e fica aquele. Aquela cor cinzenta, meio barro, sabe? Aí você chega no outro dia, eu quero amarelo! Eu quero azul! E aí?
4: Então eu vou escalar de novo, craque Neto. Rafael no gol, três zagueiros, portanto, né? Arboleda, Sabino, Rafael Tolói ou Osório, ou até mesmo os dois, dependendo, Sabino pode começar no banco. Pedro Lima pelo lado direito, meio de campo do São Paulo, né? Deve ter aí a presença do Marcos Antônio, com o do lado esquerdo, o
1: cê
4: Igor.
1: Você tá numa dúvida.
4: É Igor, hein? Iago, né? Iago.
1: Não, Iago, Iago pra mim é tudo Iago, certo,
4: exatamente.
1: É com I ou com Y?
4: Aí,
1: com
4: I. Arthur,
1: com I.
4: Luciano, Gustavo Santana, eu esqueci um do meio campo. Marcos nossa. Antônio não,
6: nós
4: e...
6: Nós temos Danielzinho, nós temos Caulinho.
4: Não, não, é o Jordney, só que o Jordney tá na seleção.
6: É, então.
4: Por isso a dúvida,
6: é,
4: exatamente.
6: Por isso a dúvida.
4: Então, Danielzinho.
6: Danielzinho. Oh,
1: Santos. Bom,
5: provável, Santos. Um provável Santos pra sexta-feira, craque Neto, tem Diógenes no gol, Rodinei na lateral direita, dupla de zaga com Lucas Veríssimo e Arão, já que o Luan Pérez tá suspenso, Escobar na esquerda. No meio campo, Oliva, Arthur, Rolazer e Barreal no ataque, Cebolinha e Gabriel Barbosa.
1: Ô, oh, deixa eu falar uma coisa pra vocês. Vou botar um gol do Juari. Por sinal, o Juari. É. Eu falo com ele quase sempre, assim. Porque o Juari, quando em 83. Vocês eram nascidos ou não? Não sei, não tenho muita noção
6: eu
1: disso.
6: Eu não.
1: Né? Eu decido sim, você.
6: Eu não.
1: O Juari foi campeão do mundo com o Porto. Ô Juari, a gente tá aqui nos Donos da Bola, na Rádio Bandeirantes. Um beijo no seu coração. Parabéns por você ser o segundo maior 9 da história do Santos. Porque o primeiro é o Coutinho, o segundo é você, tá bom? Um beijo no seu coração, do seu fã eterno, o craque Neto. Mas o craque mesmo é você, grande Juari. É o seguinte, ele foi... E o Madjer, que era um marroquino, não sei se ela... que jogava muito no Porto, camisa 10, fez o gol do título. Eu tinha, em 83, eu tava no primeiro ano profissional, camisa azul do Porto, campeão do mundo. A gente nunca tinha ideia disso, né?

0: Zé Carlos carrega, vai levando, levando bola, tentando, escapou, escapou, batendo então Adário Pereira, puxou também de Chicão, a carga é perigosa do Santista, correndo, correndo, Zé Carlos dá para Jari, atenção na boca do gol, é pouco, penetrou, chutou, é gol, é gol, é gol, é gol, defender quase que a defesa do São Paulo facilitou a coisa, deixando o Valdir completamente sozinho e perdido diante da habilidade de Juari. O menino Santista amorteceu no peito quando a bola desceu e papel bateu certo de esquerda. E agora não adianta chorar. Estremece o Morumbi com o delírio da torcida Santista festejando o empate. O tempo passa, 25 minutos e 43 segundos, torcida brasileira. Tudo igual no Morumbi. Juari, Juari, Juari no um de Serginho para o São Paulo, um de Juari, prevalecendo a categoria dos dois artilheiros do São Paulo e do Santos. Um para o Santos, um para o São Paulo, torcida brasileira. Bola correndo, atacando o tricolor, vai Chicão, perdeu a bola, estica a perna, comete falta. O árbitro da partida marca. Coitado do Valdir no gol do Juari, não Zé Furlim.
1: Mas a primeira falha, Fiore, começou com o Chicão que perdeu a bola no meio.
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3: O Montevideo City Torque é o único representante uruguaio nas fases de semifinal de Copa Sul-Americana e Copa Libertadores. Uma chave complicada em frente ao Atlético Mineiro, que eliminou o Santos nas quartas de final. É uma curiosidade que este clube é patrocinado pelo Grupo City, pertence ao mesmo grupo que o Bahia aqui no Brasil e, evidentemente, o Manchester City da Inglaterra. Dessa vez, atenção dobrada para o Atlético Mineiro, porque existe um investimento e um planejamento para que o Montevideo City Torque se torne uma potência do futebol sul-americano.
4: Vamos lá então, voltando aqui para os donos da bola, para você que tá ligado aqui junto com a gente, daqui a pouco Esporte e Debate, né, com o nosso querido Capriotti, né, que é um monstro sagrado, nosso querido Quesada, Denis Gavassi e também o nosso querido João Paulo Capelanes e o Pretzel que está de férias. É o seguinte, o Corinthians enfrenta o Internacional no dia 7 de outubro, certo? Com a estreia do Eduardo Batista, né? Na 29ª rodada, fora de casa. O Corinthians entendeu, Decilo, que ele não... Marcelo Paes, o Memphis, o Gustavo Henrique e o Garro. Eles entenderam que não era para mandar embora.
5: Deveria ficar mais um pouco.
4: Que deveria ficar mais um pouco. No meu entendimento e naquilo que eu sei, é que é o último jogo dele, é esse, se ele não ganhar. Porque são 6 jogos seguidos de derrota, 6 jogos seguidos de derrota, de 18 pontos, esse cara não conseguiu nenhum. E ontem, a Lili, da ESPN, que vocês conhecem bem, que é uma baita de uma repórter, deu informação, hoje, da ESPN, que no treino... ele colocou o André de ponta direita e o Garro de volante. Não, deixa eu falar com você.
5: Perdeu a condução, né? Caiu do ônibus e não sabe voltar.
6: Mas esse é o dinizismo raiz.
4: Isso. Sim,
6: mas esse é o dinizismo
4: que vai
6: raiz.
4: Derrubar o Corinthians.
6: Agora eu tô gostando de ver.
5: Cara, mas...
6: Agora eu tô gostando.
5: Esse é o Diniz de verdade. Você não torce pro Corinthians.
6: Esse é o entretenimento.
5: Cara,
6: dinizismo que a gente
4: ele
6: gosta.
4: Ele botou o Breno Bidon de ponta esquerda, o moleque não jogou nada nos últimos jogos.
5: Cara.
4: Ele tirou o Ranieri de zagueiro, botou de zagueiro e não tá jogando nada. Vamos lá, uma perguntinha. Quem tá jogando bem no Corinthians pra você que tá junto comigo aqui nos donos da bola? Qual o jogador que hoje, tecnicamente, tá jogando bem?
5: Cara, o Gustavo Henrique talvez pelo lado voluntarioso, de por gol. Ir na frente, fazer gol. Tá.
7: O Bidu?
4: Não, jogou o que ele tava jogando?
7: Não, diminuiu, né?
5: Diminuiu. Caiu bastante.
4: Qual jogador que o Fernando Diniz fez acrescentar dentro do elenco do Corinthians?
5: Que cresceu com ele?
4: Fala um pra mim.
5: Não tem.
6: Não que ele seja bom. O Caio César cresceu com o Diniz.
4: Ah, o Paulo do Vale, por que você não vai dar?
6: Mas é verdade.

0: Meia hora de tempo para nós.
1: Eu não tô falando que
2: isso,
1: ele é
2: com o relógio parado.
1: Eu não tô falando que ele é bom. Mas com o Diniz ele virou titular.
0: O que? Ele tem dois gols,
2: é
0: filho.
2: Titular. Ele, ah, é, mas é, ele que é um por falta de opção, tinha que colocar alguém.
0: Pode falar, filho.
2: Ô, craque Neto, você falou qual cresceu com o Diniz. O Garro cresceu, mas também na mesma altura ele caiu, né?
0: Cresceu quando?
2: O Garro, no início da temporada, ele tava bem mal com ainda o Dorival Júnior. Ah. Ele cresce depois da chegada do Diniz, assim como o futebol do Diniz com o Corinthians, né? Uma sequência de vitórias.
0: E aí, o que aconteceu?
2: Queda. Queda livre.
0: E o que, que é a carreira dele?
2: É, exatamente.
0: Então, tava lá. São 3 gols em 2 anos do Garro.
2: É mais ou menos.
0: Vamos lá, qual centroavante, qual atacante? Ninguém cresceu com esse cara. Que, por sinal, todos caíram de produção. E hoje foi folga dos jogadores.
3: Sim,
0: desse
3: foi folga. Eu tinha te falado ontem, você não botou
0: não,
3: fé.
0: Não botei.
3: Mas volta amanhã. O pessoal tava estressado, né? O pessoal meio cansado. É para dar aquela desopilada, né, Neto?
0: Tipo, cansado mentalmente, que ele disse.
3: Isso. Dá aquela desopilada, aí vai pro cineminha, uma pipoquinha, um refrigerante, e o time não ganha 6.
0: Até isso, os jogadores de hoje são os covardes, né?
3: É, tudo diferente.
0: O cara vai pra cinema, pra pipoca, né?
3: É, tudo diferente. E eu acho, e eu falei isso ontem, reafirmo aqui. Reafirme
0: então.
3: Eu acho que o Corinthians perdeu 15 dias com essa história da data FIFA, sem trocar o treinador. Eu não acredito, posso queimar a língua aqui, mas eu não acredito num poder de reação. Ah, o Diniz vai voltar a ser o Diniz que ele foi no começo do trabalho no Corinthians. Eu acho que não.
0: Sabe por que ele não vai voltar? Porque ele mudou o jeito de jogar.
3: E ele desarrumou o que estava funcionando.
0: Isso.
3: O sistema defensivo estava perfeito.
0: Isso.
3: Agora ele desarrumou tudo.
0: Isso.
3: Então ele bota o volante de ponta esquerda, o
0: outro volante de ponta direita e o Garro de volante.
3: E o zagueiro de centroavante. Aí você, meu, aí me ajuda, porque não dá. Eu acho que, infelizmente, pro Diniz, eu acho que já foi. E a gente sabe que quando troca o treinador, há uma motivação. Marcão
0: então,
3: mas
0: é um jogo, mas só, não, mas só que também, quando o treinador novo chega, ele identifica o que. Por que eu tô perdendo tanto?
3: É isso.
0: O que ele faz? Ele povoa o meio campo, ajeita a defesa. O Diniz não. Ele faz os caras ir pra frente.
3: É exatamente isso. Ele...
0: Vamos lá então, voltando aqui pros donos da bola, maravilhosamente, pra você que tá ligado nessa imagem incrível do YouTube, pra vocês todos, né? A gente falou do São Paulo, já falamos do Corinthians, falamos do Santos, agora o Palmeiras. Palmeiras que dos últimos 10 jogos, ele ganhou 10 pontos de 30. Né? E aí você coloca o Flamengo, acho que são 26, se eu não tenho errado, se eu não tiver errado, né? E aí, pra mim, o Palmeiras entregou o título pro Flamengo, principalmente por causa da teimosia do seu querido Abel. São 4 vitórias, 4 derrotas, 4 empates e 2 vitórias só.
3: Isso.
0: Então deixa eu terminar. Aí, quando você faz isso, terminando o campeonato para um time que cresce como o Flamengo ganhou o Campeonato Brasileiro. Bruno Migliozzi.
4: É isso, craque. Por isso, sua preocupação é grande pro duelo contra o Bahia no próximo dia 8. O Palmeiras tem ainda um tempinho de trabalho antes dessa partida pelo Campeonato Brasileiro. E até lá, craque, tem outras situações para serem resolvidas no Verdão. Acerca de jogadores emprestados. Palmeiras tem 7 jogadores cedidos a outros clubes e começa a estudar o destino de cada um deles, não é? Porque todos eles voltam ao elenco no final da temporada e um deles é o Rafael Veiga, que segue jogando lá no futebol mexicano, tem uma opção de compra de R$36 milhões que o América do México estuda pagar, mas o Veiga também já manifestou que tem o desejo de voltar ao futebol brasileiro e voltar ao Palmeiras. Não vem sendo titular absoluto, não. Lá no futebol mexicano, o Rafael Veiga é uma situação que pode ser costurada nos próximos dias. Também tem o Caio Paulista, que está no Grêmio, o Rômulo do Novo Horizontino, que pode ser negociado. Outras peças que podem ter seu destino definido nos próximos dias. E 2 jogadores com contrato que se encerram ao final da temporada. São 2 goleiros que o Palmeiras tem com vínculo se encerrando ao final do ano. Um é o Marcelo Lomba, que não deve renovar, não deve continuar no Palmeiras. O Palmeiras renovou recentemente os contratos de Flaco Lopes e Gustavo Gomes. O Lomba, que já renovou por mais um ano no ano passado, deve encerrar o seu vínculo aos 39 anos. E o outro é o Bruno Bertinato, chegou da Portuguesa, é uma aposta para compor aí o setor de goleiros do Palmeiras, ainda não jogou e o contrato dele vence logo mais.
0: Tá, o que você pensa sobre isso? É, de 30 pontos, só ganhou 10. Que é uma calamidade pro time que investiu tanto dinheiro, né?
3: Com esse potencial, né? É um time com potencial para muito mais. E aquilo que você falou é uma verdade, Neto. Você pega num momento crucial do campeonato, um na descendente, outro na crescente. O Flamengo se acertando e o Palmeiras perdendo pontos importantes. A gente lembra...
0: De 30, ganhou só 10 pontos.
3: A gordura que era de 8, 9, nós falamos
0: não,
3: aqui.
0: Não, já está 3 à frente do Flamengo.
3: Já está 3. O Flamengo
4: e duas vitórias a mais para o Flamengo.
0: E aí que é o pior agravante de tudo.
3: É, exatamente, porque só o confronto direto já não resolve. E ele acabou se perdendo em alguns momentos com a opção de 3 zagueiros. Ele quis colocar o Alexander Barbosa para jogar de qualquer jeito e ele não veio bem, né? Ele não conseguiu repetir aquilo que ele vinha fazendo no time do Botafogo e ele acabou se perdendo nesse esquema com 3 zagueiros. É óbvio que aí perde o Vitor Roque num momento crucial, você tem 3 frentes de trabalho, na Libertadores o Palmeiras é bom a gente lembrar, o Palmeiras já não foi o Palmeiras de melhor campanha na primeira fase, como já foi em anos anteriores. Então, já eram sinais de que a coisa poderia se complicar. E se complicou no Campeonato Brasileiro e agora tem os confrontos diretos aí nessas partidas eliminatórias, competições eliminatórias.
4: E tivemos também ontem, craque, a divulgação do balanço financeiro do Palmeiras, que fechou mais um mês em déficit, no mês de agosto, um déficit que chega a 196 milhões de reais. Vale destacar, não consta nesse balanço ainda.
0: É o dinheiro do Paulinho,
4: ainda,
0: né?
4: É o dinheiro, também, mas é o dinheiro...
0: Não, não.
4: É o valor aproximado dos gastos do Paulinho.
0: O Paulinho foi 250 milhões, se somar tudo.
4: Só que tem um detalhe, craque, até pra gente...
0: Qual seria? Que o Roberto Carlos fez uma música... Você tá aí, um detalhe. Qual seria o detalhe para você, Bruno Milhões?
4: Não consta nesse balanço ainda que tem esse déficit a venda do Alan ao Manchester City. Então, o Palmeiras vai cobrir esse déficit todo com a venda do Alan, que entra no próximo balanço financeiro. Segue com as contas equilibradas.
0: Qual o time base do hoje do Palmeiras para enfrentar o adversário, que é o?
4: Bahia, no próximo dia 8.
0: Imagino... Em Bahia ou em...
4: Em São Paulo.
0: São Paulo.
4: No estádio do Palmeiras. 2 jogos seguidos em casa o Palmeiras tem.
0: E a chance, né?
4: É a chance de tentar encostar no Flamengo.
0: É.
4: Vamos lá, craque. Palmeiras provável para esse jogo. De Carlos Miguel no gol, na direita o Giai. Imagino que ele mantenha o esquema com 3 defensores. Gustavo Gomes, Barbosa e Murilo. Pela esquerda o Piquerez, meio de campo de Marlon Freitas e Andréas Pereira. À frente de João Arias, Flaco Lopes e Vitor Roque. Quem sabe com o Paulinho no banco.
0: 19 horas, né?
1: Lembrando
0: 21 que às 21 horas tem horário.
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0: Que o Capriotti, de uma vez, vocês não estavam aqui, você tava, filho. Quando ele chegou, bravo. Ele xingou todo mundo.
4: Eu tava.
0: Você tava, Paulo do Vale? Não foi histórico?
1: Histórico.
0: Xingou todo mundo. Foi assim, foi um vexame de ver o Capriotti totalmente.
3: Desceu das alturas?
0: Não, vocês não têm ideia. Eu nunca vi, de quantos anos de amizade? Mais de 25 anos de amizade. Ele desceu, mas ficou bravo o homem. Tava, Michelzinho? Você tava, Michel? Né? E ele falou palavrões de...
3: Impronunciáveis.
0: Impronunciáveis. Que eu fiquei realmente abismado. Eu fiquei com vergonha. Eu me senti de uma maneira, tipo... Que isso, você era fazer a produção?
4: Sim.
0: Você era a produção.
4: Então a bronca era mais comigo também.
0: É, mas eu chamei a bronca pra mim, né? Deixei pra você, né?
4: Obrigado, viu, craque?
0: Imagina. Tudo bem. Capriotti, se você espirrar nesse exato momento, você toma Benegripe.
3: Saúde, hein?
0: Saúde pra você, Capriotti. Não, vocês não têm ideia. Eu conto isso, mas as pessoas não acreditam. O que a Sada passou ali agora, com a cabeça baixa. Você imagina ele de cabeça alta como que ele é? Imagina ele de cabeça baixa. Com aqueles cabelos. Não, porque ele tem um cabelo que parece aquelas crinas de cavalo. Porque é um cabelo que vai.
3: Cabelo velho, né?
0: Não, mas ele não tem
3: aquela
0: um cabelo.
3: Tipo assim, rala.
0: Ó, tá vendo meu cabelo? Meu cabelo vai aqui, tá vendo? Não, o cabelo dele vem daqui, vai até aqui. Vocês já viram isso? Vocês já perceberam isso? Eu não sei se vocês perceberam. É que vocês não falam, né? Não, porque não o meu cabelo, vou mostrar só de sacanagem. Tá vendo meu cabelo, ó? Meu cabelo não vai até lá ao fundo. E eu tô deixando o cabelo crescer, né? É, a minha esposa pediu pra deixar crescer. O do Quesada, eu acho que ele não tá escutando a gente, né? O cabelo dele começa aqui, assim, ó. Ele vai até aqui.
3: O mesmo fio?
0: O mesmo fio!
3: É uma crina.
1: É o careca cabeludo.
3: Isso,
1: né?
3: É a crina do cavalo velho, sabe?
0: Eu nunca vi isso, eu nunca vi.
3: E cuida com carinho, viu?
0: Nunca vi. Então vamos lá.
3: Vamos.
0: Vamos lá então, pra todo mundo que tá ligado.
1: Seguinte, daqui a pouco o Craque Neto tá de volta aqui nos Donos da Bola, na Rádio Bandeirantes. Agora eu convoco Ana Martins para falar do futebol feminino.
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6: Fala, Craque Neto, forte abraço para você, para todos da bancada do Donos da Bola, você ligado na Bandeirantes. E a Geise Ferreira, a Geizinha, um dos destaques da convocação do técnico Arthur Elias, a última convocação para esses amistosos que acontecem agora no mês de outubro contra a Argentina. Ela, depois de um tempo afastada da seleção brasileira, virou destaque também pelo protagonismo e pelos números que tem feito lá no futebol mexicano. A atacante do América do México tem números expressivos que a colocam na artilharia da Liga Feminil. São 9 jogos, 15 gols, 2 assistências e um marco histórico dentro do clube por marcar nas partidas nas 8 primeiras rodadas. A Geise, que tem um currículo especial, foi revelada pelo Centro Olímpico, passou pelo Corinthians, finalista do nosso Brasileirão Feminino 2026, tem uma história campeã no futebol feminino, e aí a carreira internacional com muitas vitórias. 2 passagens pelo Madrid FCC, Benfica de Portugal, chegou ao Barcelona, onde foi campeã da Liga Espanhola, Supercopa da Espanha, Champions League, ainda uma passagem pelo Manchester United, e no comecinho do ano de 2026, chegou ao futebol mexicano. Temporada que a colocou em evidência para esse retorno vestindo a camisa amarelinha. Ela que é uma das promessas do técnico Arthur Elias para a Copa do Mundo 2027, que acontece no Brasil.
1: Estamos de volta aqui nos Donos da Bola. É, daqui a pouco o Craque Neto está de volta aqui para a gente falar mais a respeito dos times. O Nivaldo Decilo, queria saber do senhor o jogo de sábado do Brasil contra a fortíssima seleção da Índia.
3: Nós vamos ter.
1: O que o senhor espera?
3: Cara, acho que eu vou ter que assistir, né, por força de ofício.
1: Sim,
3: né?
1: Espero que seu comentário abalizado segunda-feira.
3: É, esse jogo vai ser às 11 da manhã, no horário de Brasília. Primeira vez na história que a seleção brasileira vai jogar contra a Índia. Vamos ter uma mudança no gol, né? Vai jogar o goleiro do Coritiba, né? É, enfim, e outras mudanças não sei se vão acontecer, eu não acompanhei. Eu não vi sinalização nenhuma ainda do técnico Carlo Ancelotti. Ele vai mudar o gol.
1: Vai.
3: Agora precisa ver se ele vai manter o esquema desse segundo jogo, que o time foi um pouco melhor do que no primeiro. O primeiro foi lamentável, né? A gente achou um gol com o Rayan na Bacia das Almas. Sim. Era para estrear depois da Copa já com uma derrota, né? Mas a seleção tem mostrado muito pouco, cara. É, não tem convencido. Contra a Índia, que não tem tradição zero no esporte, talvez consigamos aí uma vitória por um placar mais elástico, mas isso não pode iludir ninguém. Não deve iludir ninguém. Como essa vitória, a gente viu até alguns amigos aí da imprensa, emoção até o fim, vitória 4-2.
1: Aí não dá, né, Silo?
3: Pô, não dá. Né? Você concorda comigo? Uma vitória, entre aspas, mentirosa contra uma seleção também sem nenhuma tradição, em que pese ter disputado a Copa do Mundo de 2026. Também quase todo mundo foi, né? São 38, foram 38 seleções, é isso? 48 seleções.
1: 48.
3: Então a Austrália estava lá.
1: Caiu eliminada pro Egito nos pênaltis, né?
3: Pois é. Então, cara, eu acho que é muito pouco. Eu acho que esses amistosos deveriam ser essas datas FIFA deveriam ser melhores aproveitadas. Contra adversários, vamos pegar aqui, a gente foi tão mal na última eliminatória, por que não pega um adversário, um Equador, uma Colômbia, um Uruguai, a Argentina talvez não ainda, né? Porque a Argentina está vivendo um outro momento ali também, para fazer a despedida do Messi, mas a gente deveria aproveitar mais essa data FIFA, não contra adversários como, com todo respeito à Índia, com todo respeito à Austrália, eu acho que não dá para esperar muita coisa no sábado, às 11 da manhã, no horário de Brasília.
0: É, e tem uma coisa também, né? A data FIFA, depois da Copa do Mundo, não deveria ter durante 2 anos, cara. É inacreditável os jogadores estarem jogando data FIFA desse jeito.
3: Caça-níquel, né?
0: É, a gente sabe disso, né? Então é um absurdo falar a verdade. Vamos lá então, voltando aqui para os donos da bola, vem comigo aqui Everton Ramos para a gente falar do Neymar, para a gente falar do Santos, né? Para toda a Baixada Santista, junto com todos nós aqui, né? Felipe Coutinho, sexta-feira o jogo contra o São Paulo, né? Lima, Cuca, né? O entendimento daquilo que o Santos está querendo fazer, né? Está com 38 pontos, se vencer o São Paulo praticamente sai fora do rebaixamento e ao mesmo tempo briga por uma vaga na pré-Libertadores.
2: É isso aí, craque Neto. E o Santos também viu com bons olhos, a CBF há poucos dias, há 2 dias, detalhou as próximas rodadas e 3 jogos chamaram a atenção do Santos nessa briga, né, pra ficar ali num G4, que pode virar G9, inclusive. No dia 11, um duelo contra o Atlético Mineiro, na semana que antecede as semifinais da Sul-Americana, que o Galo disputa. No dia 18, o Fluminense, que vai estar entre a partida de ida e a de volta da semifinal da Libertadores. E no dia 28, o Palmeiras, 3 dias antes de enfrentar o Vasco na semifinal da Copa do Brasil. Então o Santos entende que enfrentando esses adversários no meio de outras competições, pode ali, claro, ser, de alguma forma, ter alguma vantagem em relação a resultados e também chegar à próxima Libertadores. Você me perguntou do Neymar, ele segue nesse trabalho de transição física no gramado, claro, fora do duelo da próxima sexta-feira, a tendência é que ganhe alguns minutos contra o Flamengo já na semana que vem na Vila Belmiro. O Santos deve ter 3 reforços importantes para o duelo contra o São Paulo. O Barreal, recuperado de uma lesão na coxa esquerda, deve inclusive ser titular. O William Arão, também já em fase final de recuperação de dores na região do abdômen. E o Cebolinha, que estava suspenso contra o Remo, volta a estar à disposição para fazer a segunda partida dele com a camisa do Peixe.
0: Na verdade, o Santos, ele conseguiu, acho que são 17 pontos, né? Nessa parada toda aí, contratou jogadores que ajudaram muito o Cuca, né? O Neymar que se machucou, mas ao mesmo tempo o Santos com o Cuca, ele se... Não sei se vocês lembram quando ele deu uma entrevista, falou, olha, a gente vai brigar aqui por 45 pontos. Nós estamos com dificuldade, não temos elenco, não temos dinheiro para contratar. E aí veio, né? 15 milhões do Caixinha, 18 milhões do Zé Rafael. Não me lembro o outro. São 3, né? Hein?
2: 18 milhões do Joaquim, o Cuiabá, né?
0: Isso. Então, o que dá para entender... Que o Neymar ajudou muito o Santos em relação a isso, né, Decilo?
3: Ajudou bastante, eu acho, até planificando a temporada 2027, né? Que ele tem contrato com o Santos até o final do ano, mas essa possibilidade e esse investimento já é, na minha visão, já é um olhar para a temporada seguinte. Porque aí, qual é o grande objetivo do Neymar hoje? Encerrar a carreira? Eu acredito que não. Ele está vivendo, inclusive, antes dessa contusão, estava vivendo o melhor momento dele nessa volta ao futebol brasileiro e num processo de recuperação. Então esses investimentos todos foram vislumbrando a possibilidade de uma pré-Libertadores ou de repente até uma Libertadores, que esse grupo, o Everton acabou de dizer aqui, esse G4, G5, G6 pode virar G9 daqui a pouco, né? Então a metade dos clubes em disputa no Campeonato Brasileiro, praticamente a metade, vislumbrando essa possibilidade de disputar a Libertadores e o Santos entre eles. Senão, não viria o Felipe Coutinho, por um contrato de
0: então,
3: apenas 3 meses.
0: Então, mas aí também tem uma coisa que eu falei dos donos da bola. Você vê, o Santos não ganhou nada esse ano.
3: Não.
0: Contratou jogadores, a folha salarial, se eu não estiver errado, chega aos 30 milhões.
3: 30 milhões, é isso.
0: Olha que loucura. E aí, eu preciso, ano que vem, manter esses jogadores? Com que dinheiro? Como eu farei isso? Qual é a ideia?
3: É, você tendo a possibilidade de disputar Copas, Copa do Brasil, disputar Libertadores, você tem a chance de, passando para outras etapas, ter um aporte financeiro muito maior do que se tivesse apenas no Campeonato Brasileiro. Então, eu acho que essa é uma aposta. Em algum momento, eu acho que vai ter investimento da NR Sports, porque o Neymar, dentro desses movimentos que a gente vê dos últimos meses, o Neymar vislumbra disputar pelo menos mais uma temporada, 2027. Então, esse aporte...
0: Só que tem uma coisa também, né? Ele pode ter isso, mas o Santos deve para ele mais de 100 milhões.
3: Eu acho que vai virar um grande acordo isso daí, viu, Neto?
1: Ele fica com o Santos.
3: Ele fica com o Santos,
1: fica para ele.
3: Eu acho que vai vir. Mas quando o Neymar movimentou essa vinda, essa possibilidade de voltar ao Brasil.
0: Não pode pensar que o Santos vai ser entregue para o Neymar por causa de 100 milhões, 200 milhões, né?
3: Ah, mas eu acho que é mais
0: que
3: isso.
0: Aí é uma enganação para o torcedor e.
3: Mas,
0: muito louco isso,
3: mas
0: né?
3: a saída para o Santos, como eu acho que é a saída para o São Paulo, como eu acho que é a saída para o Corinthians hoje, é SAF. Fora isso, quem paga 3 bilhões de reais, o Corinthians sozinho é muito difícil que consiga. O São Paulo está em 2 bilhões de alguma coisa.
0: Olha só, o Santos deve 1 bilhão 240, certo?
3: E não arrecada como os outros.
0: Então, isso que eu ia falar. Aí você pega renda, 400 para vir para 200. Ultimamente não vende ninguém. Inflacionou o seu elenco. Só comissão técnica. Da onde eu vou tirar dinheiro para pagar tudo isso?
3: E perdeu a Bet e tem essa dificuldade também, né? Eu não sei. De onde vem esse dinheiro, eu não sei. A manobra, pelo que se desenha, pelo que a gente imagina, é que daqui a pouco, lá então, na frente, essa SAF possa ser assumida pela empresa
0: entender,
3: do Neymar.
0: É o que os caras querem quebrar o clube para comprar barato. É isso,
3: mais
0: então.
3: Ou menos isso.
0: Não, mais ou menos não, é isso. É isso que aconteceu com o Cruzeiro. Ué, o Ronaldo comprou por 400, vendeu por 600 milhões. Você acha que o Cruzeiro vale 600 milhões, cara? Você acha que o Santos vale 5 bilhões? Muito mais que isso. Você tá louco? Olha só. Amazon Prime, Globo, Sport TV, compraram a Copa do Brasil, certo? Até 2030, certo? 4 bilhões. Numa competição. Cara, que loucura é essa que um clube de futebol vale 1 bilhão? Que loucura é essa? 4 bilhões. Ah, vamos lá. A Cazé TV arrecadou na Copa do Mundo quanto? Vocês lembram?
3: Cifra.
0: Se eu não tiver errado, 1,5 bilhão.
3: Faturou?
0: É.
3: 1,5 bilhão.
0: 40 dias.
3: E fazendo todos os jogos.
0: É, mas o que eu quero dizer é isso. Como é que você vai comprar um clube por 1 bilhão, 2 bilhão só?
3: E não é qualquer clube,
0: você
3: né?
0: Você tá louco?
3: O Santos é reconhecido internacionalmente.
0: O Santos, o Vasco.
3: Claro.
0: Qualquer clube, cara. Agora, você fala assim, ó. O Guarani, por exemplo. O Guarani precisa de 700 milhões. A Ponte precisa de 500 milhões. Ah, entra uma SAF lá? Acho legal. Agora, um Corinthians ser vendido pela dívida? Você tá louco? Santos. Ah, não, o que você tá dizendo, e que é o que eu sou contrário a isso, né? É tipo assim, ah, não tem ninguém para tomar conta. Tá, tudo bem. Isso é uma coisa que é verdade mesmo. É só ver tantas pessoas que passaram por lá. Mas, pô, se você tem pessoas para administrar um clube como o Corinthians, desculpa, em três gestões, o Corinthians é o maior clube do Brasil. Agora, não sou eu que tenho que achar as pessoas. que comentam
3: claro,
0: isso.
3: Concordo com você.
0: Não é a gente. Agora, eu entendo também, se deixar essas pessoas, fecha. Olha que loucura.
3: É. Se não encontrar a pessoa certa, fecha.
0: Não é louco?
3: É.
0: Cai pra segunda.
3: Vai degradando, vai acabando.
0: Então, é uma coisa muito louca isso. O São Paulo.
1: São Paulo, o presidente, ex-presidente Júlio Casares processou o São Paulo. Ele pede a retirada ali da acusação de gestão temerária, né? Que, aliás, ele foi culpado dentro do Conselho de São Paulo, enquanto as investigações na esfera civil elas correm, mas dentro do São Paulo, o Júlio Casares nega que, por exemplo, precisava prestar contas com relação aos saques realizados na conta do Tricolor Paulista e que o dinheiro devolvido com relação ao cartão corporativo não foi uma admissão de culpa e sim uma ação de boa-fé.
0: Vamos lá então, esse jogo é importante para o Santos, importante para a equipe do São Paulo. Eu acho que o empate é ruim para os dois. O empate é ruim para o Internacional. Não, péssimo para o Internacional e ruim para o Corinthians. Né? O Palmeiras não pode deixar de ganhar o jogo do Bahia, porque se dificilmente vai brigar para o título. Faltam 10 rodadas para terminar o campeonato. 10 rodadas. E aí tem que entender como é que vai terminar esse campeonato. Cristiano Ronaldo deixa o treino, hein? De Portugal. E me parece que teve um problema entre ele e Jorge Jesus.
1: Que coisa, hein? Foram?
0: Foram campeões lá no Al Nassr, né?
1: Exatamente.
3: Aí teve Copa do Mundo, já que o Cristiano Ronaldo também deixou treino, também causou confusão. E agora com o Jorge Jesus vai ser complicado, né?
0: Porque ele não jogou, né?
1: Ficou no banco e não entrou.
0: Não entrou nem um pouquinho?
1: Não. No primeiro jogo ele foi titular. No segundo a promessa é que ele entraria, mas ele acabou não entrando.
0: Então é um problema de relacionamento por parte de Portugal. Eu sou fãzaço do Ronaldo, do Cristiano Ronaldo. Eu acho que. Você acha que o Cristiano Ronaldo disputa a próxima Copa? Não, né?
3: De jeito nenhum. Nem precisa.
0: Não, né? Não, exatamente isso.
3: Não precisa.
0: Cara, acabou a Copa outro dia aí. Vai jogar lá no Al Nassr.
3: Vai fazer os seus 1000 gols lá. Acabou.
0: Pra quem ser convocado na seleção. Aí, sabe, aí encerrar a carreira da seleção brasileira, desculpa, na seleção Portugal, de uma maneira.
3: Não precisa. Não precisa.
0: Né?
3: Não precisa arranhar a história.
0: Precisa,
3: né? Tem uma história tão bonita, cara. Estamos acima da média.
0: Tchau.
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7: Estamos de volta, Bandeirantes, a caminho do sol, reta final do programa, 4h27 da manhã. Olha, que programa especial hoje, homenageando o aniversariante do dia, o Chororó. Muitas mensagens, obrigado por todas elas, também chegaram aqui ao longo dessa reprise dos donos da bola. E vamos, né, homenagear os outros aniversariantes do dia, começando com ele, José Abelardo Barbosa de Medeiros, mais conhecido como Chacrinha. Parabéns! Ele que nasceu na cidade de Surubim no dia 30 de setembro de 1917. Infelizmente, claro, o Chacrinha já morreu. Morreu no dia 30 de junho de 1988. Né? Um dos maiores nomes da televisão brasileira. Vamos curtir um trechinho de uma entrevista que ele concedeu para Milton Parron, nosso jornalista aqui, organizador, quem toca o Centro de Documentação e Memória aqui da Bandeirantes, no ano de 1987, falando sobre as marchinhas de carnaval, né? Todo o cenário do carnaval no Brasil e no Rio de Janeiro, essa entrevista com o Milton Parron. Vamos curtir um trechinho dela aqui.
8: O seu contato com o carnaval começou já quando ele veio lá de Pernambuco para o Rio de Janeiro. E ele nos conta aqui como é que foi naquele ano de 1940, o seu contato com o carnaval, o que é que ele encontrou de carnaval no Rio de Janeiro?
9: Eu cheguei no Rio em 40, final de 40, justamente assisti um dos últimos e melhores carnaval do Rio. Ainda consegui assistir. Ainda vi as escolas de samba sentado, como se chama, ali no meio fio. Eu misturado com o povo. Aí tentei várias rádios, fui locutor de várias estações e terminei como discotecário na Rádio Clube de Niterói, hoje a Rádio Manchete. Então, como discotecário, o discotecário é quem fazia a discoteca e fazia toda a programação. Como o diretor da rádio gostava da minha programação, e naquele tempo o carnaval começava, os discos a serem soltados em outubro, então eu propus ao diretor da rádio, Dr. Souza Barros, que foi um grande locutor da Rádio Tupi, para lançar um programa de carnaval em outubro, porque não adiantava nada, porque às 9:30 da noite, 10 horas, a Nacional tinha programa de carnaval, a Rádio Clube tinha programa de carnaval, a Rádio Marique Veiga de carnaval, e eram programas ao vivo, principalmente a Nacional, que era com as estrelas de primeira grandeza. Então eu pedi para ele fazer de 11 a 1 da manhã. E ele dizia, Abelardo, isso não vai dar certo. Mas eu pedi tanto, pedi. Então ele deixou fazer o programa. Os padrinhos do programa foram Joel de Almeida, a Zezé Macedo, essa do, uhum, do Chiranísio, e o Roberto Mendes, que é um rapaz que hoje faz dublagem. Aí o programa foi para o ar com o nome de Rei Momo na Chacrinha. A rádio era numa chácara, era em Niterói, na Rua General Pereira da Silva. E a grande vantagem daquela época para a de hoje, se bem que a de hoje a televisão atrapalha, mas naquela época a vida noturna em todo o Brasil era 1 milhão de vezes mais agitada do que hoje.
7: Tá aí um trechinho dessa entrevista sensacional, né, que o jornalista Milton Parron, nosso grande companheiro aqui da Bandeirantes, fez com um dos maiores nomes da história da televisão brasileira, que, como a gente tem falado aqui nas homenagens ontem, Ângela Maria, Hebe Camargo, todos eles passaram pela rádio, né? Como o Chacrinha falou, Rádio Tupi. E não só pela rádio o Chacrinha passou, ele também passou pela TV Bandeirantes. Em 1978, teve uma passagem aqui pela TV Bandeirantes, até em 82 retornar para a Globo. E justamente na sua passagem pela Band, ele foi preso após uma censora da ditadura militar se sentir desacatada por ele. Olha só que história do Chacrinha. Ela compareceu ao programa dele para fiscalizar suas roupas e que precisavam se adequar ao padrão moral dos militares, assim como das chacretes. E circulou pelos bastidores do programa sem se identificar. O apresentador pediu que ela se retirasse, alegando que o local era exclusivo para artistas. Mas ela, a censora indignada, chamou um delegado, um chefe da censura e 10 agentes federais para apreender Chacrinha. Após o programa, ele foi fichado como criminoso comum, pagou a fiança e foi liberado. A história do Chacrinha enquanto esteve aqui no Grupo Bandeirantes de Comunicação. Temos mais aniversariantes hoje, além do Chororó, do Chacrinha, também indo para a área do esporte. Max Verstappen nasceu no dia 30 de setembro de 1997, holandês, um dos maiores pilotos, né, piloto desde 2015, tetracampeão consecutivo da Fórmula 1. Aplausos para ele, Max Verstappen, aniversariante do dia, quase fazendo 30 anos, 29 aninhos para ele. E terminou em segundo lugar no GP do ano passado, na temporada, e foi campeão entre 2021 e 2024. É o piloto mais jovem a vencer um grande prêmio com 18 anos, 7 meses e 15 dias, o GP da Espanha de 2016. Um fenômeno. Max Verstappen, um fenômeno da Fórmula 1. Mudando de esporte, hoje também é aniversário da brasileira, nossa querida ginasta, Flávia Lopes Saraiva. A Flavinha, Flávia Saraiva, medalhista olímpica, nasceu no Rio de Janeiro no dia 30 de setembro de 1999, ginasta brasileira, participou dos Jogos Pan-Americanos de 2015, representando o Brasil, classificou em primeiro lugar na trave e conquistou a medalha de bronze por equipes e o bronze individual no Pan-Americano daquele ano. São vários títulos da Flavinha aí ao longo de sua carreira. Aqui, cadê os Jogos Olímpicos? Ficou em quinto lugar e em 2016 aqui no Brasil. Em 2021 ficou em sétimo e em 2024 conquistou a medalha de bronze em equipe. Parabéns para a Flavinha, aniversariante, mais uma atleta aqui. E para finalizar com essa trilha de aniversário, indo para o futebol, homenagem ao holandês Frankie Rijkaard, nasceu no dia 30 de setembro de 1962, ex-jogador de futebol da Holanda, zagueiro e volante, um dos melhores de todos os tempos da sua posição. Quem aí não tem uma lembrança do Rijkaard, principalmente na seleção da Holanda, de 1981 até 1994, foram 73 jogos e 10 gols. O principal time que ele jogou, melhor, os dois principais, o Ajax, de 80 a 87, e depois no Milan, de 88 até 1993. Depois ele volta para se aposentar no Ajax. Ele foi campeão da Champions League em 95 pelo Ajax, Liga dos Campeões da UEFA pelo Milan 89 e 90, e como treinador ele dirigiu o Ronaldinho Gaúcho, para quem não lembra, naquela Champions League, naquele ano de 2005-2006, que o Barça é campeão espanhol e campeão da Liga dos Campeões. Quem era o técnico era justamente o Rijkaard, dirigindo o Ronaldinho Gaúcho no início da carreira de Lionel Messi. Que dupla, melhor, que trio com o Rijkaard, tá certo? Daqui a pouco a gente fala mais de futebol. Vamos para um breve intervalo. Na sequência, você pode mandar mensagem aqui no 11 999 04 8756. A gente vem com um giro completo de notícias para você acordar ou ir dormir também muito bem informado, tá certo? É rapidinho esse break, a gente já volta.
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7: 4:39, quase o relógio marcando aqui no Bandeirantes, a caminho do sol, reta final. Volta 20 minutinhos, tá acabando, gente. Vamos aproveitar essa reta final para você mandar mensagem aqui no WhatsApp da Bandeirantes.
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7: Falando no WhatsApp da Bandeirantes, já chegaram mensagens aqui, mais mensagens, foram muitas hoje. Obrigado por todas as participações aí de vocês.
9: Bom dia, Bandeirantes a caminho do sol. Parabéns, Diogo, parabéns, que programa maravilhoso.
7: Oh, obrigado, que legal.
9: Programa maravilhoso. Grande homenagem ao Chororó.
7: Foi você mesmo, foi muito lindo.
9: Diogo, você está de parabéns, não é? Você está comandando um grande programa, uma maestria, viu?
7: Olha, obrigado
9: você
7: mesmo.
9: Está de parabéns, viu? Parabéns. Olha, você é muito competente, um rapaz jovem, muito jovem ainda, mas muito competente, viu? Parabéns. Aqui é Antônio Mingrone, da Vila Prudente.
7: Valeu. Obrigado mesmo, obrigado pela mensagem.
9: Já vim te acompanhando no Pulo do Gato já há um bom tempo.
7: Ah, legal. Estamos ainda lá no Pulo do Gato daqui a pouquinho.
9: Grande Diogo Braga.
7: Valeu.
9: Grande Diogo Braga. Um grande abraço.
7: Bom dia, Diogo Braga. Gostaria de ouvir Evidência de Chitãozinho e Chororó, que oferece a minha netinha Beatriz. Ai, que legal. Sou Maurílio Santista de Guarulhos. Vamos colocar um trechinho de Evidências, claro.

0: Não sei se foi de propósito, mas no momento que toca Chitãozinho e Chororó, entrou no estúdio da Bandeirantes aqui, Ailton Dias, pra dar um alô pro pessoal.
1: É o Chororó que tá no aniversário hoje?
0: É.
1: Epa! Opa. É o Durval, José?
0: É o Durval.
1: É o Durval. Durval de Lima.
2: É fera, hein?
0: Ó.

quem não tá vendo na Fast TV, canal 135 da Bandeirantes, Ailton Dias acabou de aparecer lá na Fast TV, primeira vez. Palmas pra Ailton Dias. Pra quem não conhece, essa careca maravilhosa do Ailton Dias pode ver agora na Fast TV. Todo mundo aqui, ó, dando um tchauzinho lá na câmera geral do nosso estúdio aqui da Bandeirantes. Que legal. Obrigado pela mensagem aqui pra sua netinha, a Beatriz. Evidências. Mais um trechinho.

0: Enquanto a gente vai tocando aqui outras músicas, mais mensagem de ouvinte.
1: Oi, bom dia.
0: Bom dia.
1: Luiz Tomiz aqui de Arça, São Paulo. É noite gostosa hoje, sem chuva. Toca um pedacinho pra banheiro do Graça Gonçalves, naquela mesa. Ótima madrugada a todos aí.
0: Ó, que bela música. Eu vou colocar aqui na fila e já solto pra você. Obrigado pela mensagem. Bom dia, Diogo Braga, Roberto de Botucatu. Excelente quarta-feira a todos. Templo nublado, 20 graus, um abraço. Muito bom dia, Diogo. Agora, neste momento, 21 graus. Está trovejando e relampejando muito por São Manuel. Fernando Henrique Conde, de São Manuel. É, atenção para todo mundo. Só antes de trazer as notícias, mais um alô aqui pro Carlos Madalena, de Araraquara, mandou um bom dia também. Bom dia para você. A gente traz aqui as informações da Defesa Civil. Chuva intensa na região de São Simão e municípios vizinhos. É, raios e ventos. Tem também chuva em Bocaina, Ribeirão Bonito e municípios vizinhos. E atenção você do Rio Grande do Sul. Os rios, a maioria deles, estão com risco alto para inundação. O Rio Uruguai está com risco alto até amanhã, dia 1º de outubro. O Guaíba também está com risco alto até hoje, 10h30 da noite. E risco alto de inundação nas ilhas de Porto Alegre. Alerta de muito alto no Rio Jacuí. E o risco muito alto lá na cidade de Cachoeira do Sul. Elevação do Rio Santa Maria, risco alto de inundação em Rosário do Sul. Atenção aí, todas essas localidades do Rio Grande do Sul, né, por conta dessas chuvas aí que estão assolando o estado do Rio Grande do Sul e também aqui São Paulo. Tá chovendo aí? Manda mensagem aqui no 11 999 04 8756. E aqui na capital paulista, a madrugada segue sem chuva. É, os termômetros marcam neste momento 21 graus. É uma madrugada quente aqui na capital paulista. Segundo o CGE, este é o setembro mais chuvoso dos últimos 32 anos. É. E hoje está mantido o alerta para pancadas de chuva e temporais isolados no estado paulista, incluindo a capital paulista. Essa condição é prevista a partir do fim da tarde de hoje, então só a partir da tarde até a noite de hoje, segundo o CGE. E além da chuva, há risco de queda de granizo também, rajadas de vento, que podem superar os 60 km por hora. Nesse contexto, fica o alerta para possíveis transtornos. A mínima de hoje é de 18 graus e a máxima 31 graus. Agora sim, vamos girar a nossa reportagem com algumas notícias que aconteceram nesta terça-feira e também vão acontecer ao longo desta quarta-feira. O presidente do Supremo Tribunal Superior Eleitoral, ministro Cássio Nunes Marques, marca a sessão para analisar a remoção das publicações que associavam o candidato Flávio Bolsonaro do PL a um falso movimento de retirada de Nossa Senhora Aparecida do posto de padroeira do Brasil. No Supremo, o presidente da corte, o ministro Edson Fachin, decidiu ontem não pautar o tema para a sessão desta quarta-feira. Até o momento, não há data prevista para análise dos processos que envolvem as postagens sobre Nossa Senhora Aparecida no STF. Lembrando o caso, na segunda-feira, agora desta semana, o ministro Luiz Fux do Supremo suspendeu a decisão do ministro Flávio Dino, que tinha derrubado e suspendido uma outra decisão do ministro do TSE, usando o cargo do TSE, André Mendonça. Esse imbróglio aí promete mais capítulos ao longo desta quarta-feira e quinta-feira também. Outro caso que promete aí muitos desdobramentos é a proibição das bets, porque na noite de ontem o Flamengo foi o primeiro clube a ingressar no Supremo Tribunal Federal contra essa medida provisória que o Lula publicou na semana passada, determinando o fim das bets. O Flamengo pede para ser admitido no processo para apresentar ao Supremo Tribunal Federal informações e argumentos sobre os impactos da MP no esporte brasileiro. O clube também sustenta que a mudança abrupta poderia violar princípios como segurança jurídica, proteção da confiança legítima, livre iniciativa e o dever Constitucional de Fomento ao Esporte. Quem traz mais detalhes agora sobre este caso é o repórter Márcio Rocha.
2: O governo federal e os clubes de futebol só devem se reunir depois do primeiro turno das eleições para discutir a suspensão das plataformas de apostas na internet, as chamadas bets. Segundo o Ministério do Esporte, ainda não há uma data confirmada para a reunião, mas as equipes devem ser avisadas com antecedência para conseguirem disponibilidade para vir para Brasília. O encontro estava marcado para o dia 29 de setembro, mas foi adiado oficialmente por causa das dificuldades dos clubes em enviar representantes, mas houve uma articulação das equipes para boicotar o encontro. Enquanto isso, a Associação Nacional de Jogos e Loterias e o Instituto Brasileiro de Jogo Responsável acionaram o Supremo Tribunal Federal para tentar derrubar a medida provisória editada pelo presidente Luiz Inácio Lula da Silva, que proibiu as bets no Brasil. As entidades alegam que a proibição aumenta o risco dos jogos ilegais, já que plataformas clandestinas continuam funcionando e que falta um motivo urgente para a edição de uma medida provisória.
0: Os sites e serviços da Justiça Eleitoral vão ter que ficar disponíveis mesmo sem a internet antes deste primeiro turno, que acontece agora, 4 de outubro, domingo. As informações com Rafael Procópio.
3: O ministro Cristiano Zanin do Supremo Tribunal Federal determinou que a Anatel disponibilize acesso livre aos sites e serviços da Justiça Eleitoral em todo o Brasil 72 horas antes da votação, durante o primeiro turno e 24 horas após. O acesso deve ser liberado inclusive para as pessoas que tiverem esgotado os pacotes de dados dos celulares. A determinação atende parcialmente a uma judicialização feita pela Confederação Nacional dos Trabalhadores em Educação e pelo Partido Verde. A medida vale também para o acesso ao e-título, aplicativo do TSE, que contém o título de eleitor digital. A Anatel argumentou ao ministro que a liberação pode trazer momentos de pico no tráfego de internet e, com isso, uma possível instabilidade na hora de utilizar os serviços nas zonas eleitorais.
0: O IBGE divulga uma nova queda da taxa de desemprego no Brasil até agosto. As informações com o Guilherme Faria.
4: A taxa de desemprego no Brasil fica em 5,3% no trimestre encerrado em agosto. O índice é 0,3 ponto percentual menor do que o do trimestre imóvel encerrado em maio, quando ficou em 5,6%. O recuo também foi de 0,3% na comparação com o mesmo trimestre de 2025. Os dados foram divulgados nesta terça-feira pelo IBGE. A população desocupada ficou em 5,8 milhões de pessoas, número 4,9% menor na comparação com o mesmo trimestre do ano anterior. Já a população ocupada chegou ao maior número da série histórica, 103,5 milhões de trabalhadores, com alta de 0,8% no trimestre e aumento de 1% no ano.
0: Essas foram algumas das principais notícias que aconteceram nesta terça-feira e comecinho de quarta-feira. Lembrando você, é domingo agora, você vota para deputado federal, deputado estadual, senador duas vezes, não esquece, precisa colocar dois números lá, senão eles serão anulados. Governador e depois presidente, não esquece, dia 4 agora, vocês terão a chance de escolher um caminho para o Brasil, tá certo? Bom, vamos para mais participação de ouvinte aqui, antes de falarmos do esporte, porque tem muita mensagem chegando. Fico muito feliz pela participação de todos vocês aqui, começando pelo Marcelo, motorista de aplicativo, lá da ZL, Zona Leste de São Paulo, Itaquera. Bom dia, Diogo, parabéns pelo trabalho. Obrigado, viu? Obrigado pela audiência.
5: Bom dia, esse programa lindo,
0: bom dia,
5: maravilhoso, A Caminho do Sol, aqui ó, Kiko, motorista de Botucatu. Não perdo um programa. Parabéns, muito lindo esse programa. Esse programa é de grande audiência. Um grande abraço a todos. Fiquem com Deus. Tico, motorista de Botucatu, motorista do transporte coletivo daqui de Botucatu. Parabéns, Deus ilumine todos vocês aí.
0: Um valeu. Abraço.
6: Olá, Danilo. Bom dia.
0: Opa, aqui é o Diogo.
6: Aqui é o Gordo, tá aqui mais uma vez.
0: Né? Fala, Gordo, na, diga.
6: Corre-corre da vida, né? Então, cara, vamos levar o pessoal da Ford agora trabalhar e manda um abraço pra nós também, tá bom? Só pra lembrar de nós.
0: Um abraço pra vocês.
6: Tá caneiro no carro, o Anderson, O Jaime, dá um alô pra nós aí, tá bom? Daqui a pouquinho eu vou estar com ele no carro. Um abraço, fique com Deus.
7: Bom dia, Diogo. É o
0: Guaíba. Bom dia, acho que cortou seu áudio, peraí.
7: Bom dia, Diogo.
0: Agora sim, bom dia.
7: É o Zanetti Popular, Zanetti que ele cresceu uma Santa Catarina.
0: E aí, Zanetti?
7: Informação do tempo e temperatura para a Rádio Bandeirantes.
0: Opa.
7: São Paulo, direto aqui de Criciúma, Santa Catarina. Por aqui na Grande Criciúma, Santa Catarina. O tempo está amanhecendo nublado e temperatura está na marca dos 18 graus, ok?
0: Legal, valeu, obrigado pela informação, já dá para ser repórter aqui. Bom dia, Diogo, por favor, mande um miado para minha esposa Vanessa. Miado para ela, por quê? Porque ela faz aniversário hoje. Esse miado é do Maurício, o marido que mandou a mensagem, também dos filhos, João Vitor e Mariana. Então, três miados. Aê, mais um. Aí, homenagem a ela. Parabéns para sua esposa.
8: Bom dia,
0: bom
8: Diogo
0: dia.
8: Braga, bom dia a Caminhos do Sol. Aqui é Roberto Júnior de Uberlândia, Minas Gerais.
0: Ô, Uberlândia,
8: que beleza, rapaz, uma chuvinha boa essa madrugada.

0: precisa. Um abraço a todos. Partiu?
1: É isso aí. Grande recado, parabéns pela mensagem, tantos ouvintes chegando. Ô Guga, não, joguei uma vez só, tá? Pergunta que você me fez aqui no WhatsApp, uma vez não gostei e depois nunca mais entrei nesse mundo, tá certo? Vamos falar agora dele, o futebol.
2: Brasil, Brasil, Brasil!
1: É, pessoal, o Brasil ganhou. Foi fácil? Não. É, o Wanderson abriu o placar num grande jogo do Wanderson. Depois o Sirkati empatou e o Matt Calf virou em 3 minutos pra Austrália. Jesus Cristo. Quando eu vi, eu falei, não é possível. De novo que a gente vai perder pra Austrália, né? Porque eu considero outro resultado uma derrota. Mas não. Rafinha fez de pênalti. Depois Bruno Guimarães e Vinícius Júnior. A pergunta que não quer calar, seu Carlo Ancelotti. Bruno Guimarães e Vinícius Júnior em campo. Quem bateu hoje? Ontem, no caso, né? Quem bateu? Vinícius Júnior. Por que ele não bateu contra a Noruega? O melhor jogador do time tem que bater o pênalti, não tem, Ancelotti? Aí, ó. Bom, de qualquer forma, ele fez. Placar final 4-2. Agora o Brasil volta a enfrentar a Índia, ainda nesta data FIFA. Data que para muitos torcedores não acaba, né? Para uns é até bom, porque fica longe do seu time. Para outros é ruim, porque também fica longe do seu time e não quer ficar longe do seu time nessa reta final de campeonato brasileiro, Libertadores, Copa do Brasil. E ainda fica com medo dos seus jogadores se machucarem, né? Mas enfim, vamos torcer. Acho que o Ancelotti se convenceu dos 3 meio campistas, né? Finalmente, ontem jogou um bom tempo, como era esperado. Depois entrou o Andrei, que melhorou o time ainda mais. E aí ficou Andrei, Danilo do Santos, do Botafogo, e o Bruno Guimarães. Mas tem gente devendo ainda, né, gente? Não dá. Precisa melhorar muito mais, tanto o técnico quanto os jogadores em si, o próprio Rafinha, o Vinícius Júnior não tá bem. O fato é, o Vinícius Júnior não tá bem nem no Real, né? Então tem essa desculpa. O Rafinha tá voando no Barcelona e não voa, jogando na posição que ele joga no Barcelona, jogou ontem pela seleção brasileira. Tá certo? Bom, esse foi o jogo do Brasil ontem. O Botafogo de Ribeirão Preto venceu por 2-0 a Ponte. 4-1 Espanha contra a Croácia. Olha a Espanha voando aí, campeã do mundo, tá com a confiança lá em cima. E a Inglaterra venceu por 2-0 a República Tcheca. Agora, vamos terminar aqui o nosso querido Bandeirantes a Caminho do Sol com vocês, claro, a participação do ouvinte.
3: Diogo, bom dia. Rodrigo
1: bom dia.
3: Souza, aqui de Diadema, motorista de aplicativo. Primeira vez que eu tô ouvindo o programa Caminho do Sol.
1: Ah, sempre não acredita. Primeira, mas muito obrigado.
3: Hoje eu saí um pouquinho mais cedo pra trabalhar e é um prazer. E tá muito legal o programa, viu?
1: Parabéns. O prazer é todo meu.
3: Agora vai ter mais um ouvinte aí. Estarei saindo todo dia, bem cedinho. Vou estar acompanhando o seu programa.
1: Ô, um abraço, Rodrigo, a todos.
3: Deus abençoe.
1: Eu também quero o senhor aqui a partir da meia-noite, hein? Não quero nem saber. Quero o senhor aqui o programa inteiro. Brincadeira. Obrigado aí pela sua... por ter acordado mais cedo hoje. E ouvir aqui o Bandeirantes a Caminho do Sol. Estamos ao vivo, pra quem ainda não tá entendendo, pessoal chegando pra ouvir o Pulo do Gato, chegando mais cedo, é Bandeirantes a Caminho do Sol ao vivo, desde segunda-feira passada, comigo aqui, Diogo Braga, eu nessa cobertura, desde a madrugada, desde meia-noite com vocês. Ah, adivinha quem tá aqui? Eu não vou nem falar o nome dele, eu só vou soltar esse som aqui, ó. É claro, Marimbondo. Só faltava você não aparecer hoje, né, Marimbondo? Um dia de tantas homenagens aqui. Bom dia, Anderson, mais conhecido como Marimbondo. Pena que peguei o programa no vizinho hoje. Hoje eu saí, foi 5 horas da manhã, tá certo. O que importa é você mandar mensagem. Olha o pessoal de Goianésia, de Goiás. Diogo, manda um alô, Alex Hugo. Aquele abraço, viu, Alex Hugo. Bom dia, Diogo, me chamo Jorge, trabalho de cobrador entre 3 e 32. Mas ouço o seu programa, manda um oi pra mim, pra minha namorada Ditinha. Jorge, um abraço pra você, obrigado aí pela sua audiência. E pra finalizar, vamos encerrar o nosso programa aqui com o hino popular do Brasil, né? Temos o hino oficial e temos o hino popular da música brasileira. Nos vemos amanhã, mesmo horário, da meia-noite às 5, eu, Diogo Braga, na companhia de vocês em mais um Bandeirantes a Caminho do Sol.

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2: Alô, São Paulo, bom dia, Brasil. Folhinha virando na alvorada da primavera. Hoje é quarta-feira, dia 30 de setembro de 2026. Acabou o mês de setembro, Silvânia.
3: Mais um. Daqui a pouco já é Natal.
2: Bom dia.
3: Bom dia.
2: Tudo bem?
3: A todos. Tudo bem, graças a Deus. Estamos com 20 graus, sensação de 21 até. Tivemos uma madrugada bem quente aqui na capital paulista.
2: Vai esfriar agora amanhã, né?
3: Vai virar, né? Hoje ainda vai fazer bastante calor. Daqui a pouquinho, Stephanie Toso e Instituto Climatempo também trazem informações. Mas amanhã já esperamos uma virada. Hoje à tarde já esperamos uma virada aí no tempo e amanhã... Não é que vai fazer frio, mas não vai fazer tão calor como temos nos últimos dias.
2: Na horário do almoço está fazendo bem...
3: Nossa.
2: Temperatura de 30,
3: abafado,
2: 28.
3: Umidade muito baixa, tem que sair tomando bastante água e passando protetor solar, viu, Pedro?
2: Verdade. Hoje é aniversário dos municípios de São Gotardo, Viçosa, em Minas Gerais, São Jerônimo, no Rio Grande do Sul, São Jerônimo da Serra, no Paraná, e Camapuã, no Mato Grosso do Sul. Saudamos então aí os municípios que estão aniversariando nessa data aqui no Pulo do Gato. Vocês recebem os nossos cumprimentos. Por falar em São Jerônimo, hoje é o dia dele também. É o padroeiro dos tradutores, bibliotecários, arquivistas, estudiosos da Bíblia e também das secretárias. É famoso por ter criado a Vulgata. Foi a primeira tradução completa da Bíblia do hebraico e do grego para o latim. Por causa dele, hoje também é o dia do tradutor. E também o dia da secretária. Então, já que nós falamos aí do padroeiro das secretárias, o São Jerônimo lembrado aqui e as secretárias, né? Tão importantes. A Silvânia relacionou pra gente aqui o histórico, por que é o dia da secretária. Conta pra gente aí, Silvânia.
3: Foi o seguinte, durante a segunda fase da Revolução Industrial, Christopher Sholes inventou um tipo de máquina de escrever. Mas aí a filha dele, a Lillian Sholes, testou também esse evento, tornando-se a primeira mulher a escrever numa máquina em público, em 1867. A Lillian nasceu em 30 de setembro de 1850. E por ocasião do centenário do nascimento dela, as empresas fabricantes de máquinas de escrever fizeram diversas comemorações, e dentre elas concursos para escolher a melhor datilógrafa. Tais concursos alcançaram sucesso, passando a repetir-se anualmente a cada 30 de setembro. Como muitas secretárias participavam, o dia passou a ser conhecido como Dia das Secretárias. Com o surgimento das associações de classe de secretárias do Brasil, apareceram os movimentos para o reconhecimento da profissão. Das atividades das associações, uma das consequências foi a divulgação e popularização também do dia 30 de setembro, como sendo o Dia do Secretário aqui no Brasil.
2: Muito bem, então tá explicado aí, parabéns a todas as secretárias, aos secretários, aqueles que auxiliam, né, nas funções administrativas, nas repartições públicas e privadas, vocês são muito importantes, viu? Tem aí uma questão fundamental, coração de todas as atividades passa ali pela secretária que organiza tudo, deixa tudo pronto e é a primeira a receber ali as demandas que normalmente são passadas dentro das instituições. Hoje também é o dia do churrasqueiro. Olha aí, tá vendo? Importante figura também, vai dizer. Um churrasco ali, churrasqueiro profissional, né? Aquele, não é aquele churrasqueiro de ocasião que deixa a carne queimar, que
3: empresta. Salga muito a carne.
2: É, deixa a carne salgada. Tem dessas, né, Silvana? Quem não se aventura aí sabe. Sabe bem como é que é pilotar a churrasqueira, mas tem os churrasqueiros profissionais que conseguem fazer um churrasco nota 10, então parabéns aí, uma lembrança boa para eles todos. Eu adoro um churrasco, viu? Olha, uma das refeições preferidas é um churrasquinho. E hoje é aniversário do

estamos ouvindo Fio de Cabelo, de Chororó, o Durval, Durval de Lima. Nascido em Astorga no dia 30 de setembro de 57, esse grande cantor, compositor, músico, produtor musical que faz parte da dupla de música sertaneja Chitãozinho e Chororó, uma das maiores da

0: Tem gente fazendo aniversário junto com o Chororó aí. Nosso ouvinte hoje também faz aniversário e vai receber os cumprimentos aqui do Pulo do Gato. Mandou mensagem de áudio pra cá.
1: Bom dia, Bandeirantes. Aqui é Eduardo Tavolaro, da Zona Norte de São Paulo. Sempre acompanhando vocês. Queria pedir um ninhado pra mim hoje, meu aniversário, 59 anos. Um abraço a todos, valeu.
0: Valeu, parabéns, Eduardo, pelo seu aniversário, 5 horas e 9 minutos. Na sequência, tem mais ouvintes, tem mais prestação de serviço, tem as notícias do dia aqui no Pulo do Gato. Tá acabando o mês de setembro, gente. Amanhã vamos iniciar o 10º mês do ano e você tá junto com a gente nessa aqui no Pulo do Gato da Bandeirantes.
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0: alerta de temporal, granizo e ventos de até 100 km por hora para áreas do sul, sudeste e centro-oeste, em atenção. Em algumas regiões, o volume de chuva pode chegar a 100 milímetros em menos de 24 horas. É muita chuva. Ciclone extratropical se forma no sul e ajuda a reduzir o calorão. O sistema acompanha uma nova frente fria que deve avançar nos próximos dias, provocando chuva, temporal e rajada de vento em diversas regiões. O IMET emitiu alerta laranja de tempestade para essas áreas, então, na região sul, sudeste e centro-oeste. O aviso vale para hoje, quarta-feira, que prevê 60 milímetros por hora, ou seja, 100 milímetros por dia, ventos de até 100 km por hora e possibilidade de granizo em algumas áreas. E ainda prevê risco de alagamento, queda de árvore e, consequentemente, falta de energia. As tempestades podem provocar corte de energia, estrago em plantação, queda de árvore e alagamento. A Grande São Paulo está entre as áreas sob alerta dessa tempestade. O aviso também abrange regiões de Campinas, Vale do Paraíba, Litoral Sul, além de áreas do norte e oeste de Santa Catarina, parte do Paraná e do Mato Grosso do Sul. Então fica aí o aviso para você que é de todas essas regiões.
1: Pedro, e setembro é o mais chuvoso setembro dos últimos 32 anos, desde que o CGE da Prefeitura de São Paulo iniciou as medições nas subprefeituras. A precipitação média acumulada desde o início do mês é de 295 milímetros, o que representa 346,9% acima dos 66 milímetros esperados para o mês.
0: Ouvinte, nos ajuda a entender como é que tá a fila da balsa sempre lá de Santos pro Guarujá. Como é que estão as coisas por aí? Os nossos ouvintes contam pra gente a temperatura e a situação da travessia.
2: Bom dia, Pedro Campos, Silvana Alves, Ailton Dias, Everaldo, motorista executivo aqui do Guarujá. Nesse momento, 24 graus aqui. Tô aqui na fila da balsa. Até o momento, tudo tranquilo. Um abraço, um ótimo dia a todos aí.
0: Obrigado pela mensagem. Você também pode participar do Pulo do Gato mandando sua mensagem para cá.
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1: 5:19. A justiça manda derrubar sigilo de réu envolvido no atentado contra a tenente da rota em São Paulo. As informações de Augusto Vale.
4: A justiça de São Paulo determina a abertura do sigilo envolvendo a perícia feita no celular de Carlos Roberto Ferreira, um dos réus pelo atentado contra o tenente da rota Ronilson Pimentel dos Santos. A medida ocorre após a defesa alegar que os dados do aparelho teriam sido acessados sem autorização judicial, além de questionar a cadeia de custódia da prova digital. Em resposta, o TJ rejeitou o pedido para invalidar o material por hora, mas determinou novas diligências. O Instituto de Criminalística de São Paulo terá até 20 dias para disponibilizar os dados brutos. O celular de Carlos não é o primeiro aparelho a provocar questionamentos no caso Pimentel. O telefone do próprio tenente não constava entre os objetos apresentados à Polícia Civil após o atentado.
0: O corpo de um policial da reserva é encontrado carbonizado em Goiás. Repórter Júlia Justi.
5: O Corpo de Bombeiros de Goiás foi acionado na noite desta segunda-feira para atender uma ocorrência de incêndio em veículo no Parque Estrela d'Alva 11, em Santo Antônio do Descoberto. Chegando lá, os bombeiros constataram que as chamas atingiram o veículo, uma vítima e a vegetação próxima. O corpo foi encontrado do lado de fora já carbonizado e em chamas. A vítima foi identificada como a policial militar Zalzir Alberto de Matos, de 63 anos, que era segundo sargento da reserva do DF. Segundo a Polícia Civil de Goiás, ainda não há indícios criminais neste caso, que está sendo investigado inicialmente como morte acidental por queimadura.
1: 5:21. Câmeras de segurança flagram um praticante de jiu-jitsu agredindo uma mulher na rua em Fortaleza. Detalhes com Leonice Ascioli.
6: Uma mulher foi agredida a socos e chutes por um homem na Praia do Futuro, em Fortaleza, nesta segunda-feira. Imagens de câmeras de segurança mostram o suspeito seguindo a vítima e continuando as agressões mesmo depois que ela cai no chão. Segundo a apuração, o homem tem passagens pela polícia por tráfico e furto e teria sido identificado nas redes sociais como praticante de jiu-jitsu. A equipe onde ele treinava informou que desligou o aluno imediatamente e repudiou qualquer forma de violência contra a mulher. A Polícia Civil investiga o caso como lesão corporal no contexto de violência de gênero e já iniciou diligências e depoimentos.
0: Uma operação do Ministério Público de São Paulo contra um esquema de pirâmide financeira apreende um helicóptero em Osasco. Adele Robichet.
7: Um helicóptero avaliado em mais de 10 milhões de reais é apreendido em Osasco, na Grande São Paulo, durante a Operação Sanaquei. O Ministério Público, com o apoio das polícias civil e militar, cumpriu 13 mandados de busca e apreensão ligados a um esquema de pirâmide financeira que teria movimentado cerca de 500 milhões de reais e lesado mais de 2 mil pessoas. Segundo as investigações, o grupo atraía as vítimas com falsas promessas de altos rendimentos na compra e revenda internacional de ouro. Muitas chegaram a vender bens pessoais para investir no esquema sem receber de volta os valores aplicados. Em vez de investir o dinheiro, os investigados usavam uma parte para comprar itens de luxo e mantinham outra parcela aplicada para atrair novos investidores. A justiça determinou o bloqueio de 162 milhões de reais em bens dos envolvidos.
0: 5 horas e 23 minutos. Você está ouvindo as notícias desta manhã. Daqui a pouquinho tem mais da prestação de serviço, tem a sua participação, tem de tudo aqui no Pulo do Gato.
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0: profissional só do, da Série B do Campeonato Gaúcho. Então, esses os destaques de hoje aí, os jogos. Se você não quiser ficar sem um dia de ver futebol, 9 horas da noite, tem Argentina e Bolívia. Pedro Campos.
1: Obrigada, Diogo. Olha, o Fábio mandou novas mensagens pra gente, informando sobre a situação da rodovia dos imigrantes em direção à capital paulista. Parada, e ele informa que é um acidente com o caminhão na faixa da esquerda, no segundo túnel, né? Para quem está subindo aqui para a capital paulista. E também, depois no quilômetro 48, um caminhão quebrado na faixa da direita. Então, situação bem complicada para quem está vindo da Baixada, do litoral, aqui para São Paulo.
2: Na verdade, eu não mandei meus dados na outra mensagem. Sebastião Araújo, da Praia Grande, subindo para São Paulo, para Mogi das Cruzes, São José, na verdade. Tá trabalhando, completando hoje 69 anos, adumilhado para mim. Escuto o programa há mais de 30 anos, próximo ali dos 40, desde o excelente Pedro, Zé Paulo de Andrade. Mas o programa não mudou nada não, em termos de qualidade, mudou nada não. Com a sua apresentação, Silvânia Alves, só anda pra frente, tá? Você, Pedro Campos, eu gosto demais de ouvir seus comentários. No Pulo do Gato e às 8 no Jornal Gente, com o excelente Cláudio Humberto. Gosto muito, sempre que posso, estou escutando. Meu rádio não sai da Band, tá? É ligado direto, meu rádio não toca outra coisa. Só notícias da Band. Bom dia, obrigado.
3: Obrigado pela mensagem, manda a sua mensagem para cá também, 5h31, já tem a reportagem de Brasília conosco ao vivo aqui no Pulo do Gato.
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0: São 5:36. Atenção com a hora, gente.
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8: Bandeirantes. 5h40, a polícia procura um criminoso que matou um professor de Muay Thai em um bar no Rio de Janeiro. O atirador teria confundido a vítima com outra pessoa da capital fluminense, chegando a repórter Maria Eduarda Vieira.
9: A Polícia Civil investiga a morte de um lutador de Muay Thai em Marechal Hermes, na zona norte do Rio. A vítima foi identificada como Cristiano Gonçalves Figueiras, de 31 anos. De acordo com testemunhas, o lutador teria sido confundido com um homem que agrediu o filho do autor dos disparos, pois estava com a mesma cor de camisa do agressor. O caso aconteceu no domingo. Segundo a Polícia Militar, Cristiano chegou a ser levado para o Hospital Estadual Carlos Chagas, na mesma região, após ser baleado, mas não resistiu aos ferimentos. O irmão do lutador, Vitor Figueira, cobrou justiça pela morte de Cristiano e afirmou que ele não será esquecido.
10: O que aconteceu com meu irmão é muito triste, a gente está isolado, a família, amigos, todos estamos tristes porque ninguém acredita uma coisa dessa, sabe, com meu irmão, um garoto jovem, 31 anos, sabe, deixou uma filha nova e a gente só quer resposta, a gente só quer a justiça sobre meu irmão. Cristiano não vai ser esquecido, irmão.
9: O corpo de Cristiano foi sepultado nesta segunda-feira. Nas redes sociais, amigos e familiares também lamentaram a morte do lutador. Ele deixa uma filha. De acordo com a Polícia Civil, os familiares de Cristiano ainda serão ouvidos. Até o momento, nenhuma linha de investigação foi descartada.
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11: Mais repercussão aqui na nossa programação do Fórum de Seguros, que está disponível no youtube.com/Rádio Bandeirantes Oficial. Semana passada nós travamos discussões interessantes sobre a longevidade, sobre a importância do seguro para você chegar protegido quando chegar mais longe aí na sua vida. Quem colheu essas informações e está trazendo a repercussão do fórum aqui para nós é a repórter Maria Eugênia Cotaiti.
12: O valor do seguro de vida é a principal pergunta feita pelos brasileiros no Google sobre esse mercado. Segundo Ilka Vaz, diretora de vida e previdência da Mafre, o produto é essencial para o planejamento financeiro das famílias. Ela foi uma das palestrantes do Fórum Bandeirantes de Seguros, que teve apoio da Mafre.
13: É um instrumento bastante importante, o seguro de vida. Longevidade significa viver mais com qualidade. E faz parte da qualidade que o seu planejamento financeiro dure o mesmo tempo da sua vida. Por isso é importantíssimo que você tenha um seguro de vida que vai ter uma cobertura 360, aonde vai poder te acompanhar por todo o seu ciclo de vida e vai poder te acolher nesse momento que você mais necessita, que é onde tem os anos longevos.
12: A cobertura completa do evento está em youtube.com/Rádio Bandeirantes.
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8: 5h49, 7h44, vamos voltar ao Rio de Janeiro. Bandidos roubam dois carros em frente ao aeroporto Santos Dumont. Repórter Vinícius Calisto.
15: A Polícia Civil tenta identificar os criminosos que roubaram três carros em menos de 12 horas na frente do aeroporto Santos Dumont, no centro do Rio. Segundo os relatos das vítimas, às 5h20 da manhã desta terça-feira, um bandido saiu de um carro e roubou um táxi executivo de modelo SUV preto, que estava com um motorista e uma passageira. O segundo criminoso abordou um outro carro de serviço executivo que estava parado atrás e também conduzia uma cliente para o terminal. Outros dois criminosos fugiram no carro usado para a abordagem. A ação aconteceu em frente ao shopping Bossa Nova Mall.
8: 5h44, e ainda são investigadas as causas de um incidente envolvendo um ônibus que perdeu o controle na zona sul da capital paulista. Luana Pereira.
16: O motorista de um ônibus perde o controle do veículo, atinge seis carros e bate no muro de uma escola na zona sul de São Paulo. O acidente aconteceu na tarde desta segunda-feira na Avenida Rodrigues Montemor. Imagens das câmeras de segurança mostram um coletivo que não transportava passageiros descendo uma ladeira em alta velocidade, quase batendo numa moto. A motorista de um dos carros atingidos ficou ferida e foi levada pelo SAMU ao Hospital São Luís do Jabaquara. As circunstâncias do acidente ainda são investigadas.
11: PMs envolvidos na morte de um estudante de medicina há 2 anos vão a júri popular. As informações com o repórter Augusto Vale.
17: Desembargadores do Tribunal de Justiça de São Paulo mantêm a decisão de levar a júri popular os policiais militares envolvidos na morte do estudante de medicina Marco Aurélio Cardenas Acosta. Ele faleceu em novembro de 2024 após uma abordagem em um hotel na Vila Mariana, na zona sul da capital paulista. Os réus são os PMs Guilherme Augusto Macedo e Bruno Carvalho do Prado. As defesas apresentaram um recurso após uma decisão de fevereiro. No entanto, os magistrados negaram os pedidos. Os policiais respondem ao processo em liberdade. Eles não chegaram a ser presos pela morte, mesmo após as polícias civil e militar e o Ministério Público concluírem que houve homicídio doloso, ou seja, com intenção de matar.
8: 5h46, chuvas e temporais continuam deixando estragos no Rio Grande do Sul. Ângelo Fraga.
18: Um forte vendaval acompanhado de granizo atingiu o município de Cerro Largo, na região noroeste do estado, na madrugada desta terça-feira. Casas, prédios públicos e empresas tiveram danos registrados. De acordo com Artêmio Winter, coordenador da Defesa Civil do município, centenas de residências foram atingidas e um posto de gasolina teve o telhado completamente danificado.
19: Foram atingidos levantamentos preliminares, mais de 200 casas atingidas, principalmente na esquina Gaúcha e bairro Brasília. Também tivemos o CTG, Porteira das Missões, entidade cultural também, o telhado praticamente totalmente danificado. Em prédios públicos também, posto de saúde do bairro Brasília, creche do bairro Brasília, a escola Sargento Silvio, também um posto de combustível junto à BR-392, telhado totalmente destruído. Na Star Pneus, uma empresa junto à BR-392, também o telhado praticamente totalmente destruído.
18: A cidade também teve ventos registrados na casa dos 88 km por hora. Como medida preventiva, a Prefeitura de Cerro Largo suspendeu as aulas entre esta terça e a quarta-feira. A Defesa Civil do município continua fazendo o levantamento dos prejuízos para definir as próximas medidas.

0: Amanda Ora, estamos a 4 dias do primeiro turno da eleição 2026, que vai acontecer no próximo domingo em todo o Brasil. É um dia de muita mobilização, de algumas dúvidas, e a Bandeirantes está aqui para tirar sua dúvida. Você tem alguma dúvida? Você quer saber o que precisa levar para votar, o que pode, o que não pode? Manda mensagem para cá. Nós estamos ampliando a prestação de serviço com a ajuda de especialistas, respondendo as dúvidas que vocês mandam para cá a respeito de tudo que envolve a eleição. A principal dúvida, Silvânia, é em relação ao celular. Esse aparelho que hoje em dia faz parte da nossa vida. Aliás, ontem um ouvinte até me perguntou assim: Pedro, eu posso ir votar sem o celular? Eu até achei estranho. Como que vai votar sem o celular, né? Por quê? Que precisaria do celular para votar? Achei que ela tinha escrito errado a mensagem, mas não. Ela tem medo de sair de casa com o celular. Ela não sai com o celular de casa. Ela deixa o celular em casa para não ser assaltada e tudo mais. Então, quando ela vai ao mercado, ela vai sem celular. Quando ela vai ao banco, ela vai sem celular. Quando ela vai à farmácia, ela vai sem o celular. Quando ela vai visitar um parente, ela vai sem o celular. Ela deixa o celular em casa. E ela queria saber se ela pode votar sem o celular, porque ela baixou o aplicativo do e-título e lá ela viu todas as informações, biometria e tudo mais. Então é o seguinte, é claro que pode votar sem o celular. Você precisa de um documento com foto. Esse documento com foto, ele até pode estar no celular. Não tem problema nenhum. Tem gente que tem aí a CNH digital, tem outro tipo de documento com foto no celular. Você apresenta esse documento com foto, vai ter a liberação para registrar o voto. O que não pode com o celular é entrar na cabine de votação com o celular. Então, atenção, como é uma votação para vários cargos, deputado federal primeiro, deputado estadual depois, 2 senadores, governador e presidente da República, muita gente vai levar a chamada colinha, que é autorizada. Agora, a colinha não pode estar no celular, porque se tiver no celular, você não entra na cabine com o celular, de nada vai adiantar levar a famosa colinha. Então escreve num papelzinho ali os números, velho e bom método, caneta, papel, põe no bolso, deixa o celular do lado ali quando você chegar na sessão de votação. Provavelmente eles deixam uma mesinha ali, uma cadeira, um lugar para você deixar o seu celular, e você vai para a urna e registra ali os seus votos com a sua colinha com tranquilidade, tá bom? Essa acho que é uma orientação básica, bem importante. Se restar alguma outra dúvida, você manda mensagem aqui para nós. Cada dia a gente vai dando uma dica para você até o próximo domingo, sempre contando com a sua participação aqui e com os especialistas que nos auxiliam para trazer essas orientações todas para você, eleitor, eleitora desse Brasilzão todo.
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2: 5h52, um alerta muito sério aos pais sobre o risco de vida que os filhos podem correr nas redes sociais. Uma pesquisa revela um número preocupante envolvendo crianças e adolescentes, o aumento dos casos de suicídio induzidos em plataformas como a de jogos online. As informações com a repórter Olivia Freitas.
3: Durante o monitoramento, policiais do NOAD, Núcleo de Observação e Análise Digital da Polícia Civil de São Paulo, conseguiram impedir uma tragédia. Uma adolescente estava com uma corda enrolada no pescoço em uma transmissão ao vivo pelo Discord. Como explica a delegada Lisandréia Salvariego, chefe do Núcleo de Observação e Análise Digital.
4: A gente liga para a família e diz, vá até o quarto da sua filha porque ela vai se matar. No primeiro momento, não acreditam, desconfiam, e aí a gente começa a descrever a vítima. E aí a mãe, a gente percebe que cai a ligação e ela vai lá ver, e a gente consegue acompanhar online tudo isso, cai o servidor e a gente consegue salvar a vítima.
3: Em outra transmissão, em julho, também no Discord, a polícia não chegou a tempo para impedir a morte de uma menina de 13 anos. Os casos de suicídio e tentativa de suicídio entre crianças e adolescentes aumentaram 38% em São Paulo. Os números comparam o primeiro semestre de 2026 com o mesmo período do ano passado. Foram ao todo 134 casos. 90% deles, segundo a análise da Polícia Civil, podem ter relação com o uso da internet e também das redes sociais, como explica a delegada Lisandréia Salvariego.
4: A gente começou a olhar os boletins de ocorrência e perceber que ali havia sim algum indício. Ou essa criança passava muito tempo no celular, ou essa criança passava muito tempo jogando, sem supervisão. E ali facilmente ficou claro pra gente que poderia sim ser uma indução online.
3: Nestes casos, tudo começa muitas vezes onde ninguém enxerga o perigo. Nos jogos online voltados para o público infantil ou em qualquer plataforma onde é possível a troca de mensagens. Os alvos são crianças e adolescentes. E o que as investigações mostram é que, na maioria das vezes, do outro lado também está um adolescente. 70% desse tipo de crime acontecem durante a madrugada dentro de casa. Para o psiquiatra do Instituto de Psiquiatria da USP em São Paulo, Arthur Danila, é importante as famílias ficarem atentas.
5: O quarto dos adolescentes, assim como o quarto de todos nós, deveria funcionar para o descanso. Nada de computador deveria existir dentro do quarto. Nada de celular deveria. Mesmo nossos celulares deveriam ficar lá de fora dos quartos.
3: O ECA Digital determina a responsabilidade da

0: 1.000 calorias, mas na verdade pode ter sido entre 750 e 850 calorias. E lembre-se do que já falamos por aqui. Nosso corpo adapta-se e reduz nosso consumo metabólico basal quando nos exercitamos. E dessa forma, gastar 1.000 não significa que possamos comer 1.000, pois em outras frentes o organismo compensou essa perda. Ou seja, o ideal para quem precisa perder peso ou manter um peso saudável é ter uma avaliação e seguimento profissionais, pois frequentemente a meta seja o déficit calórico, ou seja, comer menos calorias do que gastamos. E se você ficou curioso, a marca Apple foi a de menor erro quando comparada ao Garmin e Samsung. Mas não jogue nenhum relógio fora ou o desconsidere totalmente. Apenas use-o como estimativas e não valores absolutos. Fique bem e até a próxima.
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1: Quinto sinal marcou 6 horas da manhã, é a hora oficial do Brasil. Vamos ao giro de notícias do Pulo do Gato.
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Prestação de serviço no ar, 6 horas da manhã. Hoje é quarta-feira, é o meio da semana, dia 30 de setembro de 2026, é o último dia do nono mês do ano. E temos, claro, sempre nessas viradas de mês, alerta para os

0: contribuintes. E hoje o recado é para os proprietários de automóveis em São Paulo. Nós começamos com essa notícia. Termina hoje o prazo para quem tem carro com placa final 5 e 6 pagar o licenciamento no estado de São Paulo. A forma mais rápida de licenciar é pelo portal do Detran de São Paulo. Para concluir o processo, é preciso quitar eventuais multas de trânsito e também o IPVA, informar o número do Renavan e pagar a taxa de licenciamento de R$ 174. Amanhã começa o prazo para os veículos com placa final 7 e 8 pagarem também o licenciamento. Lembrando que, né, que você pode pagar o licenciamento a qualquer momento, tem só a data final aí para o pagamento, para não haver incidência de juros, mora e tudo mais. Então, termina hoje o prazo para quem tem carro com placa final 5 e 6 licenciar o veículo em São Paulo.
1: Hoje também recebem aposentados e pensionistas que ganham até um salário mínimo e têm benefício de final 5. O prazo para adesão ao Simples Nacional para 2027 também termina hoje, hein? Detalhes com a Ana Paula Lima.
2: Quem quiser aderir ao Simples Nacional tem até hoje para realizar o processo. Com as mudanças da reforma tributária, o período de opção, antes realizado em janeiro, foi antecipado para setembro. No mesmo período, as empresas que estão ou querem entrar no Simples Nacional vão poder escolher como pagar os novos tributos. O IBS, Imposto sobre Bens e Serviços, e a CBS, Contribuição sobre Bens e Serviços. Caso a empresa prefira pagar separado, em vez de usar o documento de arrecadação do Simples Nacional, será preciso acessar o portal do Simples Nacional e escolher a opção Simples Híbrido.
0: O presidente do Tribunal Superior Eleitoral, ministro Cássio Nunes Marques, marca para amanhã uma sessão para analisar a remoção das publicações que associavam o candidato Flávio Bolsonaro, do PL, a um falso movimento de retirada do título de Nossa Senhora Aparecida como padroeira do Brasil. A sessão está marcada para as 10 horas da manhã e será virtual. No Supremo, o presidente da corte, Edson Fachin, decidiu não pautar o tema para a sessão de hoje. Havia expectativa que isso fosse deliberado no Supremo Tribunal Federal no plenário hoje. Até o momento, não tem data prevista. O que se fala nos bastidores é que Fachin foi aconselhado a deixar o assunto para depois das eleições. Nesta segunda-feira, o ministro Luiz Fux, do Supremo, suspendeu a decisão do ministro Flávio Dino, que havia derrubado a ordem do ministro Mendonça, do TSE. É o assunto que continua em pauta no judiciário.
1: Mensagens extraídas pela Polícia Federal do celular de Daniel Vorcaro revelam conversas entre o dono do Master e o presidente da Câmara, Hugo Mota. Os diálogos demonstram proximidade entre os dois, que se chamavam de amigo e irmão. Outras mensagens revelam que o parlamentar usava uma mansão de Daniel Vorcaro quando o dono do Master não estava em Brasília. Há ainda conversas sobre a compra de um terreno em João Pessoa, na Paraíba. Nesse negócio, o Master concedeu um empréstimo de R$ 22 milhões a uma empresa ligada à cunhada de Hugo Mota.
0: Reunião do governo com clubes de futebol por conta da questão das bets foi adiada. Nós temos mais detalhes também desse assunto para você que está acompanhando o Pulo do Gato nesta manhã. Alô, Márcio Rocha.
3: O governo federal e os clubes de futebol só devem se reunir depois do primeiro turno das eleições para discutir a suspensão das plataformas de apostas na internet, as chamadas bets. Segundo o Ministério do Esporte, ainda não há uma data confirmada para a reunião, mas as equipes devem ser avisadas com antecedência para conseguirem disponibilidade para vir para Brasília. O encontro estava marcado para o dia 29 de setembro, mas foi adiado oficialmente por causa das dificuldades dos clubes em enviar representantes, mas houve uma articulação das equipes para boicotar o encontro. Enquanto isso, a Associação Nacional de Jogos e Loterias e o Instituto Brasileiro de Jogo Responsável acionaram o Supremo Tribunal Federal para tentar derrubar a medida provisória editada pelo presidente Luiz Inácio Lula da Silva, que proibiu as bets no Brasil. As entidades alegam que a proibição aumenta o risco dos jogos ilegais, já que plataformas clandestinas continuam funcionando e que falta um motivo urgente para a edição de uma medida provisória.
0: Medida eleitoreira do governo, né? Que está desesperado aí por conta das pesquisas, essa possibilidade da eleição terminar no primeiro turno, por conta da redução dos votos registrados nas pesquisas para os candidatos que não são Lula e Flávio Bolsonaro. Então, o governo identificou aí um nicho em que pode ganhar voto e, numa canetada, o presidente da República acabou gerando uma grande insegurança jurídica para esse setor de apostas. Eu não aposto, não sei se você gosta disso ou não. É uma questão de entretenimento que é regulada em muitos países. Eu só acredito que a gente tem, se a gente regulou, se a gente cobrou um valor para que essas casas de aposta online possam funcionar, a gente tem que dar segurança jurídica para isso. Porque não pode acabar de uma hora para outra. Precisa ter um debate, precisamos saber como é que nós vamos seguir daqui para frente. Não numa decisão monocrática ali e acabar com tudo que foi feito recentemente. E o investimento que essas pessoas todas fizeram? Tem gente que gosta, que não é viciado, mas gosta de apostar. Assim como tem gente que gosta de consumir um aplicativo, que gosta de outro tipo de diversão. É um entretenimento, né? No mundo inteiro é assim que acontece. A regulamentação colocou o Brasil próximo de países onde há o jogo responsável e diminuindo o espaço para o mercado ilegal, que permite, por exemplo, jogos de menores de idade, o que é muito mais severo, né? O governo está conseguindo coibir todos esses aplicativos ilegais que funcionam nessa modalidade? Essa que é a grande pergunta. E o prejuízo para os clubes que estão se mobilizando, que têm o patrocínio, estavam contando com isso para suas receitas, e agora, de uma hora para outra, tudo isso acabou. O Flamengo foi o primeiro dos clubes brasileiros a solicitar ao Supremo Tribunal Federal uma participação nessa discussão para falar na sessão que vai deliberar sobre o assunto. O clube sustenta que a mudança abrupta pode violar princípios como segurança jurídica, proteção da confiança legítima e também livre iniciativa. E o setor tem aí uma grande preocupação e o dever constitucional de fomento ao esporte. Então, esses são os argumentos usados pelo Flamengo, certamente serão seguidos por outros clubes também na esteira dessa discussão das chamadas bets.
1: Os sites e serviços da Justiça Eleitoral vão ter que ficar disponíveis mesmo sem internet antes do primeiro turno da eleição. Detalhes com Rafael Procópio.
4: O ministro Cristiano Zanin do Supremo Tribunal Federal determinou que a Anatel disponibilize acesso livre aos sites e serviços da Justiça Eleitoral em todo o Brasil 72 horas antes da votação, durante o primeiro turno e 24 horas após. O acesso deve ser liberado inclusive para as pessoas que tiverem esgotado os pacotes de dados dos celulares. A determinação atende parcialmente a uma judicialização feita pela Confederação Nacional dos Trabalhadores em Educação e pelo Partido Verde. A medida vale também para o acesso ao e-título, aplicativo do TSE, que contém o título de eleitor digital. A Anatel argumentou ao ministro que a liberação pode trazer momentos de pico no tráfego de internet e, com isso, uma possível instabilidade na hora de utilizar os serviços nas zonas eleitorais.
0: O taxista que aplicou aquele golpe no torcedor do Boca Juniors que veio para São Paulo e chegou a pagar 30 mil reais numa corrida de táxi devolveu parte do valor. Informações com Humberto Ferretti.
5: A prefeitura da capital apreende o carro e cancela o registro do taxista suspeito de aplicar um golpe em um turista argentino. O caso foi no último dia 15, quando um torcedor do Boca Juniors, que viajou à cidade para acompanhar a partida contra o São Paulo pela Sul-Americana, pagou 30 mil reais por uma corrida de 30 reais. Depois, ao perceber o que tinha ocorrido, o homem tentou contato com o taxista, que não respondeu antes de acionar a polícia. Segundo a Secretaria de Segurança Pública de São Paulo, o motorista até agora devolveu pouco mais de 10 mil reais. Ele foi indiciado por estelionato praticado por meio eletrônico, mas segue em liberdade.
1: Informações sobre o vestibulinho das ETECs de São Paulo com a Clara Viterbo. Bom dia, Clara.
6: Bom dia, Pedro. Bom dia, Silvane. Bom dia. Bom dia aos ouvintes da Bandeirantes. Termina hoje o prazo para fazer a solicitação de atendimento diferenciado durante o vestibulinho das ETECs. O mesmo prazo vale para pessoas com deficiência que pretendem concorrer às vagas reservadas no processo seletivo referente ao primeiro semestre de 2027. O pedido deve ser feito pela área do candidato no site oficial do vestibulinho, com preenchimento das informações e envio de documentação médica comprobatória digitalizada. Lembrando que são aptos a solicitar esse atendimento diferenciado candidatos que possuam alguma deficiência, transtornos de aprendizagem ou que tenham algum problema de saúde que exijam cuidados específicos durante a prova. A divulgação do resultado dos pedidos está marcada para a próxima terça-feira, dia 6 de outubro. E, caso o pedido seja negado, é possível entrar com pedido de recurso entre os dias 7 e 13 de outubro.
0: Obrigado pelas informações, Clara Viterbo. São 6 horas e 10 minutos da manhã. Atenção com a hora, gente.
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1: 6h23, mais informações sobre o horário de funcionamento da linha 17 Ouro do Monotrilho do metrô. Volta Guilherme Oliveira. Fala, Guilherme.
14: Vamos lá, Pedro, de volta aqui, portanto, da estação Campo Belo, da linha 7 Ouro, monotrilho do metrô, já com porta-voz aqui, Milton Júnior, gerente de operações do metrô São Paulo, vai trazer mais detalhes dessa nova fase da linha 17 Ouro, antes com a operação transitória das 9 da manhã às 4 horas da tarde, hoje já em funcionamento das 6 horas da manhã até as 10 horas da noite, e também uma novidade, sábado agora também terá operação, né, Milton? Queria que o senhor falasse, portanto, dessa ampliação da linha 17 às 8 estações em funcionamento. Bom dia.
15: Bom dia, Guilherme. Bom dia a todos os ouvintes do Pulo do Gato, Silvânia, Pedro Campos. Em nome do Metrô de São Paulo, obrigado pelo espaço. O Metrô de São Paulo entrega mais uma etapa muito importante na evolução dessa operação transitória, ampliando a operação comercial, portanto, segunda a sábado, das 6 da manhã até as 22 horas, ampliando 9 horas de janela de operação comercial. Tem uma ampliação muito importante no número de trens, a gente vai rodar com 6 trens agora, reduzindo, portanto, o tempo médio de espera para 9 minutos em cada uma das nossas estações.
14: Isso é muito importante para quem utiliza o transporte público, até para saber o tempo de deslocamento, né? A média, ela vai cair de 18 minutos para 9 minutos, ou seja, cai pela metade. E essa operação vai ser em formato de carrossel. Queria que o senhor explicasse isso para quem está nos acompanhando.
15: A operação em carrossel, ela já é muito conhecida do metrô de São Paulo em outras linhas. A gente começa a aplicar aqui na linha 17 Ouro a partir de hoje. Então, o trecho de Morumbi até Congonhas vai ter um carrossel com 5 trens, mas permaneceremos ainda nessa etapa com o shuttle, que é um trem se deslocando da estação Brooklyn Paulista até a estação Washington Luiz.
14: Ou seja, é um trem que vai atrás do outro, né, por uma única linha, para reduzir justamente esse tempo de intervalo. E aí quem precisa chegar na Washington Luiz tem que descer em Brooklyn Paulista para fazer uma transferência, é isso, né?
15: Perfeito, Guilherme. Nessa etapa a gente continua com essa necessidade de fazer essa transferência para quem vai sentido Washington Luiz. Mas o metrô de São Paulo fez vários simulados para que a gente pudesse oportunizar para o seu passageiro para o cidadão de São Paulo, o menor tempo de espera, e a gente chegou nesse modelo, como você bem trouxe, tendo uma redução do tempo médio de espera de 18 minutos para 9 minutos em todas as estações da linha 17 Ouro.
14: Agora, Pedro, Silvana, a gente reforça uma informação, essa ainda é uma operação transitória, o que isso significa? O passageiro, por enquanto, não vai pagar para andar na linha 17 Ouro. É uma operação que começou em março desse ano, agora houve essa ampliação, de fato é uma linha que está muito atrasada aqui em São Paulo, felizmente houve a entrega neste ano, e eu queria que o senhor falasse, desde março até agora, o metrô vem acompanhando toda essa operação, estudando, fazendo testes, está dando tudo certo, alguma coisa precisou ser ajustada?
15: Nesse momento a evolução é extremamente positiva, não obstante a gente vai conseguir implantar esse carrossel a partir de hoje, ampliando mais uma vez a janela comercial, e com isso a gente consegue pegar os dois picos, né, Guilherme? Pico manhã e o pico tarde, isso é representativo para a população que utiliza o sistema metro ferroviário, e principalmente por conta da interligação com Congonhas, que também acaba pegando os dois picos de operação do aeroporto. Nesse momento, a gente entende que a operação transitória é um sucesso, vem obtendo um excelente desempenho, não só em termos de avanço tecnológico, mas em termos de aprendizado e evolução da nossa operação comercial também.
14: É isso, Pedro, Silvânia, linha 17 Ouro, ampliando, portanto, esse horário de funcionamento, uma linha que pode atender a 100 mil passageiros por dia.
16: Obrigado, Guilherme Oliveira, pelas informações ao vivo aqui no Pulo do Gato, Silvânia.
17: Agora são 6:27, o Luiz Felipe Nunes também está aqui, ele vai trazer mais informações sobre uma idosa que foi esfaqueada por um falso entregador. Conta direito essa história, Luiz, bom dia.
18: Muito bom dia, Silvânia, Pedro, bom dia para você que nos acompanha no Pulo do Gato da Bandeirantes. Este falso entregador na cidade de São Paulo, que estava em uma motocicleta com aquelas características que a gente já se acostumou a ver, de pessoas cometendo crimes, com uma bag, aquela mochila térmica, e também um capacete. Mas ele não estava de moto, estava em uma bicicleta. Ele aborda uma idosa, uma mulher de 80 anos, e exige que ela entregue a bolsa dela. Em um primeiro momento, ela resiste, e depois o criminoso saca uma faca, vai atrás da idosa, puxa a bolsa dela e dá facadas no braço dela. Ele tenta fugir, mas é contido pelas pessoas que estavam na própria rua. Ele não consegue sair do local. Ele é contido por pessoas que escutaram vários gritos dessa idosa, Dona Maria, que tem 80 anos, e as pessoas paralisam esse criminoso. Ele não é linchado, mas ele é contido pelas pessoas que chamam a polícia, ligam no 190, 15 minutos depois uma viatura chega e esse sujeito é preso em flagrante. A idosa de 80 anos teve de receber atendimento médico, ela ficou no chão enquanto não chegava uma ambulância, mas depois ela recebe esse atendimento médico, precisou levar 10 pontos no braço, felizmente já conseguiu voltar para casa e esse criminoso foi preso em flagrante, foi levado para uma delegacia logo depois, quando a polícia chega, mas um caso absurdo, uma tentativa de latrocínio na cidade de São Paulo, já que houve uma tentativa de roubo também, essa tentativa de homicídio contra essa idosa de 80 anos que caminhava rumo à igreja, Pedro Silva.
16: Olha, e a gente, é óbvio, né, que esse sujeito tinha que ficar preso, mas na atual circunstância nós temos que dar parabéns para a polícia e para a justiça, porque ele ficou preso. Ah, a prisão foi transformada aí em preventiva. Felizmente, porque quando eu vi esse caso ontem, eu falei, só falta, né, a justiça entender que não, ele não roubou, não conseguiu concluir, foi uma tentativa. Não, é um covarde. Partir pra cima de uma idosa de 80 anos com uma faca, uma senhora que tá andando ali por uma viela, uma rua. Mas que covarde, né? E deixar essa idosa cair no chão, machucada. Olha, a pena devia ser muito, muito mais alta do que ela é para esse tipo de crime. Não tem circunstância atenuante. Quando você fala contra criança, contra idoso, contra mulher, no caso do homem, pelas questões absolutamente físicas, e já temos aí o exemplo do feminicídio, mas nesse caso de idoso, a justiça tinha que ser muito rigorosa, mas muito rigorosa. E a população é que salvou a idosa. Porque começaram a gritar ali na rua e os próprios populares cercaram o bandido criminoso e o apresentaram para a polícia. Antes da polícia chegar. Então, para você ver aí como muitas vezes, né, a resposta, a prontidão vem ali de quem está próxima da ocorrência. Não é recomendado você reagir a um assalto, você tentar impedir, você ir para cima do bandido. Muitas vezes quando ele está com arma, como faca, revólver, outro tipo de armamento. Mas quando dá certo, a gente comemora. A gente comemora. A gente fica satisfeito, né? Ver que tem gente aí com solidariedade. E vamos ver quanto tempo que o bandido covardão aí vai ficar na cadeia depois desse episódio. Tomara que por muito tempo.
17: É, e ele se deu mal porque foi em plena luz do dia e tinha muita gente na rua, né?
16: É.
17: Pra contê-lo. 6h31.
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16: Informações do Fórum de Seguros da Bandeirantes com a Mafre, com a repórter Maria Eugênia Kutait.
20: O setor de seguros na Bolsa de Valores é considerado um dos mais resilientes. Apesar disso, ele é complexo e deve ser visto como tal. O assunto foi discutido no Fórum Bandeirantes de Seguros, que teve como um dos palestrantes Márcio Malfatti, advogado especialista no setor.
21: Isso é um erro nosso. A gente olha para o sinistro. Seguro não é só assim, seguro é uma operação complexa. Receber bem a proposta, emitir rápido, conversar com o consumidor na ponta, atender bem no saque, endossar perfeitamente. Tudo isso você cria relacionamento com o teu consumidor. É nessa hora que você mostra quem melhor atende, quem melhor fornece, quem é mais rápido. É toda uma operação.
20: A cobertura completa do evento está em youtube.com/radiobandeirantes.
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17: 6h33. Temos calor nesta manhã aqui em São Paulo, 20 graus, sensação já de 21. Vai ter aquele mesmo calorão de ontem, Aline Araújo? Muito bom dia a você.
23: Bom dia, Silvânia, Pedro, bom dia a todos que nos acompanham. Hoje o calor também vai estar presente aqui na capital paulista. As temperaturas chegam a 32 graus no período da tarde. Temos novamente bastante variação de nebulosidade, podendo trazer pancadas de chuvas no período da tarde. Elas podem vir acompanhadas de raios novamente, então bastante atenção aí para o período do fim de tarde e início da noite. Já adiantando o restante da semana e principalmente o domingo de eleição, que é a grande preocupação dessa semana, seguiremos com pancadas de chuvas rápidas, mas a partir de amanhã as temperaturas caem. Amanhã teremos uma tarde bastante chuvosa, podendo ocorrer essa chuva a qualquer hora do dia, desde a madrugada até o período da noite. Aí a previsão já aponta a temperatura caindo para 20 graus na sexta-feira, 17. E aí agora falando do fim de semana e principalmente do domingo, a máxima prevista será de 24 graus, tanto no sábado quanto no domingo, e a previsão ainda é de pancadas rápidas de chuva para o fim da tarde. Então, o eleitor que puder adiantar aí a sua votação e no período da manhã e no início da tarde, a previsão é que pegue aí o tempo um pouco mais firme e consiga fugir um pouco das chuvas. Silvânia.
16: Obrigado, Aline Araújo, trazendo pra gente aí a previsão do tempo. Aline, rapidinho, para domingo, como é que tá a previsão aí? É dia de votação, dia de eleição, vai chover? Tem previsão de temperatura mais alta, mais baixa? O que você conta pra gente?
23: Não, a temperatura vai estar bem amena, com isso o eleitor não precisa se preocupar. Aqui para São Paulo a máxima será de 24 graus, mas aí, como eu havia dito, tem essa previsão de pancadas rápidas no período do fim de tarde, início da noite. Então, provavelmente, do meio da tarde para o final, a gente já pode aí ter essa formação de nebulosidade e a chuva pode cair a qualquer hora, já a partir desse período do fim de tarde. Então, eleitor que puder adiantar e votar no período da manhã e também no início da tarde, ainda vai contar com tempo firme e não vai se preocupar por enquanto ainda com as chuvas. Então tentar adiantar, a temperatura vai estar boa, só tentar adiantar a votação para não pegar chuvas e não ter problema aí na hora de chegar na sua zona eleitoral.
16: Obrigado para a Aline Araújo, que volta para trazer para a gente ao longo da programação mais informações da previsão do tempo. Agora, 6h35, é hora do esporte.
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17: E seis, Pedro Cunha já está aqui para falar do esporte, até tendo uma discussão aqui durante a chamada, porque hoje é despedida de um grande craque, mas é só da sua seleção, né, Pedro? Mas mesmo assim,
3: exatamente,
17: é muito triste.
3: Exatamente, Vânia. Bom dia para você, para o Pedro, para todo mundo que nos acompanha aqui na Bandeirantes. Lionel Messi faz o seu último jogo, ou pelo menos um dos últimos jogos, com a camisa da seleção argentina, né? A Argentina que teve o Messi há muito tempo, né? Jogou, tá em Copas do Mundo desde 2006, 2010, 14, 18, 22 e 26. Um dos poucos atletas na história que jogaram 6 mundiais. Foi campeão em 2022 com a seleção argentina, vice-campeão em 2014 aqui no Brasil e também em 2026 nos Estados Unidos, perdeu a final para a seleção espanhola, campeão da Copa América, campeão olímpico e muito mais, né? Essa é a última data FIFA, os últimos compromissos dele com a camisa da Argentina, que joga hoje às 9 horas da noite contra a seleção da Bolívia e depois tem mais dois compromissos ainda nessa data FIFA, dias 3 e 6 de outubro, contra Burkina Faso e Benin. É a última vez que a gente vai ver o Messi jogando com a camisa da Argentina contra uma seleção sul-americana, né? Isso é fato. Ele já anunciou a aposentadoria dele da seleção argentina, apesar de continuar atuando pelos clubes. Ele joga no Inter Miami, ao lado dele joga Casemiro, ao lado dele joga também o Luis Suárez, já teve o Mascherano como técnico, Busquets, Jordi Alba na lateral esquerda, então muitos nomes conhecidos passaram pelo lado do Messi lá nos Estados Unidos, mas o fato é que está chegando ao fim. Então se você, assim como eu, é um grande fã de futebol, é um grande fã do Lionel Messi, né, porque são coisas que conversam juntas, na minha opinião, na minha opinião pessoal, evidentemente, né? Pelé e Messi sentam na mesma mesa e depois vem todos os outros atletas da história do futebol. É muito triste a gente ter o Messi se aposentando da seleção argentina. Nunca mais veremos jogando uma Copa América, Copa do Mundo e por aí vai. Argentina e Bolívia, então, hoje às 9 horas da noite, né? Este é o único compromisso de seleções, pelo menos das grandes seleções, nesta quarta-feira. Mas amanhã já tem mais jogo, amanhã a Holanda entra em campo, né? A Holanda que tem treinador novo, falando em Messi, né? Xavi Hernandes é o técnico dessa seleção holandesa, jogou com o craque argentino por anos a fio no Barcelona. Amanhã tem seleção de Portugal também entrando em campo, falando em Messi, né? Cristiano Ronaldo joga amanhã, então tem muita coisa pra gente ficar ligado ainda nesta semana. E na sexta-feira, já adianto aqui, já reforço o convite que foi feito no início da semana, o Campeonato Brasileiro está de volta com o clássico Sansão. São Paulo e Santos entram em campo às 8 horas da noite, este jogo tem transmissão da Bandeirantes. No sábado, outras duas transmissões, a final do Campeonato Brasileiro Feminino, que na semana passada o São Paulo venceu o Corinthians no primeiro jogo por 2-1, e tem também o terceiro jogo da seleção brasileira nesta data FIFA, terceiro e último. Carlo Ancelotti já confirmou ontem, haverá mudanças mais uma vez na equipe titular e o goleiro, ele vai mexer de novo. Pedro Morisco, atleta do Coritiba, confirmado para o jogo deste sábado, 11 horas da manhã, Brasil e Índia em Calcutá, pessoal.
16: Valeu, Pedro Coen, pelas notícias do esporte aqui no Pulo do Gato. Você volta amanhã nesse horário, 6h40.
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3: 6:45, Donald Trump anunciou o acordo da Casa Branca sobre superinteligência. A ação contou com a participação de CEOs de IA para reforçar controles de segurança. O destaque de Stephanie Toso.
4: O presidente americano reuniu na Casa Branca os principais executivos de inteligência artificial e anunciou um compromisso para reforçar a segurança dos sistemas. O encontro terminou com a assinatura do chamado Acordo da Casa Branca sobre Superinteligência, que prevê 4 medidas para identificar riscos e corrigir problemas nos modelos de IA. As empresas deverão adotar controles internos, criar equipes autônomas de segurança, contratar auditorias externas independentes e formar comitês ligados aos conselhos de administração para supervisionar os mecanismos de proteção. O acordo também prevê a criação de padrões comuns de segurança e admite que as medidas possam, no futuro, ser transformadas em leis ou regulamentos obrigatórios.
3: 6:46, agora o destaque do correspondente da Bandeirantes na Europa, Felipe Killing. Reino Unido pode reabrir uma das maiores feridas políticas de sua história recente.
5: Bom dia, Sil, Pedro, dia. Tudo bem? Durante anos, voltar à União Europeia foi uma possibilidade que o governo britânico evitava até discutir. Agora o primeiro-ministro Andy Burnham abriu essa porta. Ele disse que o Brexit fez mais mal do que bem ao Reino Unido e prometeu apresentar diferentes caminhos para a relação com a Europa. Foi além, afirmou que as opções podem passar por uma união aduaneira, pelo retorno ao mercado único ou até pela volta completa à União Europeia. Nada disso ainda está decidido, mas Andy Burnham diz que respeita o referendo de 2016 e não anunciou uma nova votação. Só que o cenário político mudou. 10 anos depois do Brexit, uma pesquisa mostra que 55% dos britânicos são favoráveis a voltar ao bloco. E existe, claro, pressão econômica. O órgão fiscal independente britânico estima que o atual modelo pós-Brexit reduzirá a produtividade do país em cerca de 4% no longo prazo, em comparação com a permanência na União Europeia. Andy Burnham pretende apresentar as alternativas no próximo encontro entre Reino Unido e União Europeia, previsto para novembro. O Brexit não está sendo desfeito, mas o debate que dividiu o país durante anos agora ganhou um grau maior de importância, já que o atual primeiro-ministro fala abertamente sobre repensar essa relação com a União Europeia. Eu volto com vocês.
3: Obrigada, Killing. 6:48.
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6: Mais dúvidas de ouvintes. Antônio de Itapevi está perguntando o seguinte: lei seca nos bares, tem transporte grátis, votar com 72 anos é obrigatório? Vamos começar respondendo de trás para frente. 72 anos não é obrigatório votar, mas vai lá votar, pô, registrar seu voto rapidinho, fazer exercer sua cidadania. É assim que a gente muda o país, é assim que a gente faz a nossa vontade ser, pelo menos, manifestada ali na urna, no esconderijo da urna, né? Onde só você sabe. Você pode falar para quem você quiser, quem você vai votar. Se na hora ali de registrar outro voto, ninguém vai saber. Então, é a garantia que todos os eleitores têm, é do sigilo do voto. Em relação à lei seca, que é o transporte público, depende da cidade. A lei seca não está prevista no Código Eleitoral. Algumas secretarias de segurança pública baixam um decreto proibindo a venda de bebida alcoólica. Isso está bem restrito atualmente, né? Já foi mais usado em outras épocas, mas se tiver alguma decisão ali do Estado a respeito disso, ela tem de ser cumprida. E o transporte público também, aí depende, né, do local onde o senhor está. Tem muitos locais onde o transporte público ele fica liberado, então, para facilitar a vida do eleitor, tá bom? Espero ter respondido. Se tiver mais dúvidas, nós vamos respondendo aqui até o próximo domingo no Pulo do Gato, 6h51.
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4: Mensagem de ouvinte, tem acidente.
5: Bom dia, Pedro Campos. Bom dia, Silvânia. Ouvinte aqui da Baixada Santista, Ivan, subi na rodovia dos imigrantes. Acidente, congestionamento enorme. Sou ouvinte há muitos anos. Um abraço a vocês.
4: Obrigado pela mensagem. 6:55 da manhã, atenção com a hora.
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0: aniversário do Chororó, 69 anos, da dupla Chitãozinho Chororó, hein? Parabéns pra ele, felicidade. Pra você que tá acompanhando a Bandeirantes pelo rádio, vem aí o horário eleitoral. Tá acabando, gente, tá acabando, segura aí. Só mais um pouquinho, hein? A gente volta à vida normal já já. E para quem está nos acompanhando pela Fest TV, para você que está nos acompanhando pelo YouTube, você tem agora o Jornal Primeira Hora com o Nelson Gomes e a Ana Paula Rodrigues.
1: Tchau, gente. Obrigada. Fiquem com Deus. Até amanhã, hein?
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0: Muito bom dia, 7:31, começando mais uma edição do Manhã Bandeirantes, opinião em debate aqui pela 98.7 FM e também, claro, você sabe, pelas plataformas digitais. 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Combinado? E o nosso WhatsApp para você deixar sua mensagem é o 98476110. Professor Altair Tavares, como vai? Bom dia, boa quarta-feira.
1: Olá, Tiago, muito bom dia, jovem Vassil Oliveira, ouvintes da Bandeirantes. Prazer grande estarmos juntos nesta manhã, com curiosidade sobre o debate ontem entre os candidatos a governador de Goiás. A nossa previsão de que saúde seria um assunto mais tocado, ela se confirmou, aliás, logo na primeira pergunta e na primeira resposta. E é com bastante frequência. E com muitas curiosidades. Mas muitas curiosidades. Coutinho, pergunte quais.
0: Quais?
1: Tá bom. Você tá pegando o esquema. É. Muitas curiosidades. Quem falou mais o sobrenome Bolsonaro no debate? Quem? Daqui a pouco nós vamos contar mais detalhes.
0: E outras coisas
1: também. E outras coisas mais. Qual foi a maior espetada de Marconi Perillo contra Wilder Moraes? Daqui a pouco. Um detalhe sobre esse assunto. Outro aspecto também importante, né? Do discurso. Qual verbo sintetizaria cada uma das participações de Wilder, Marconi, Daniel e Luiz César Bueno? Vou apresentar daqui a pouco.
0: Daqui a pouquinho, então, na coluna do professor, ao longo do nosso jornal, Altair e Vassil, trazendo todos os pormenores desse debate que aconteceu ontem. Professor Vassil Oliveira, como vai? Bom dia, boa quarta-feira.
2: Bom dia, Tiago. Tudo bem? Tranquilo?
0: Ótimo.
2: Muito bom dia, Altair.
1: Bom dia, jovem. Beleza?
2: Firme aí, tranquilo?
1: Firme mais ou menos, porque essa porcaria de debate terminar às 6 minutos de hoje, né? Depois da ter acompanhado obrigatoriamente, né? Então, assim, que bela contribuição essa televisão dá ao fazer debate que termina 6:06.
2: Muito bom dia para você.
1: Tô bom humorado por causa disso.
2: Eu já ia logo me desculpar pelo mau humor do Altair. Tá de bolsa nova, estilizada. E mesmo assim,
1: esse aqui é o kit do
2: reclamando.
1: Repórter, kit do repórter do Diário de Goiás.
2: E mesmo assim, rabugento, né? Isso é, nessa idade já não você é mais ranhento,
1: como é que
2: é rabugento.
1: Toma direito, assim, termina às 6, tá? Aí até você engrenar para deitar, pela madrugada.
2: Não, terminou logo depois da meia-noite e depois é mais um tempo para poder assentar, botar o pensamento.
1: Isso, certamente.
2: Organizar as anotações.
1: O primeiro bloco do debate foi assistido, o restante, penso eu, que a audiência foi baixíssima.
2: Muito bem, nós vamos falar do debate. Tem alguns pontos interessantes no debate que aconteceu lá e vamos destacar. Na coluna, eu chamo a atenção, mas também, ao longo de toda a programação, o assunto virá à tona. Outras vezes.
0: Então não perca daqui a pouco.
2: Dependendo do âncora, né?
1: É, porque se o âncora fizer perguntas contundentes, né?
2: É, se não perguntar, como é que a gente responde?
0: A pressão, olha a pressão que tem.
1: O ouvinte também pode perguntar, né?
0: Apresentador. Ouvinte, o que você gostaria de perguntar pro Altair e pro Vassil acerca do debate? A polarização chegou ao debate? A saúde foi falada? A segurança pública foi comentada também? Saniago, a empresa responsável pela distribuição de energia, também teve algum comentário? Teve algum questionamento por parte de algum candidato? Deixa a sua pergunta que o professor Altair e o Vacil vão responder para você, tá certo? 7h36.
1: Vale perguntar quem ganhou o debate.
0: É, aí eles não vão responder. Porque, não,
2: mas pode perguntar.
0: Pode?
1: Não, não pode.
2: Ah, por que não?
1: Como é que você vai chegar a uma conclusão de quem ganhou o debate?
2: Isso aqui é um debate livre, democrático, pode perguntar.
1: Tá, mas olha como, aí, ó. Como você vai
0: instigou,
1: chegar a esse critério?
0: Instigou o vacilo, hein?
2: Pergunta pra mim que eu respondo.
0: Eita,
2: o ouvinte. Tô esperando uma pergunta duvido, do ouvinte.
1: Duvido.
0: Essa eu quero ver, hein? Essa eu pago pra ver. Terminando aqui, depois da resposta do vacilo, eu vou pagar o café aqui na frente do prédio da rádio, só porque o vacilo fez esse desafio ao Altair. Vai responder de maneira científica, categoricamente, quem foi o vencedor do debate, Altair. Você vai dormir com essa.
1: Ah, é? Se ele falar, eu também falo.
0: E de pirraça vai ser diferente do seu escolhido.
2: Claro.
0: Democracia.
2: Você já viu aquela banda só pra contrariar? É o Altair.
0: É o Altair.
2: Define. Então,
0: deixa eu trazer os... Vocês não estão deixando eu falar? Depois o João fica bravo quando eu trago os destaques no horário, o Gabriel também. 7h37, vamos aos destaques da edição de hoje. O prefeito Sandro Mabel entrega 19 novos ônibus para o transporte coletivo da região metropolitana aqui da capital. Tem também Marconi Perillo afirma em debate que o Wilder Moraes deve continuar no Senado para apoiar Bolsonaro e evitar que a suplente Isaura Cardoso, aliada a Lula, assuma a vaga. O diretor de programa da Secretaria Executiva do Ministério da Saúde, Newton Pereira Júnior, fala ao vivo com a Bandeirantes e traz todos os detalhes do programa Agora Tem Especialistas. Vou até sintetizar os destaques de hoje, porque o programa está recheado, então vamos já dar sequência ao Manhã Bandeirantes, opinião e debate, que tem a produção do Gabriel Alves, os trabalhos técnicos dos prezados Lúcia Sardinha e Andrezinho. Danilo Santos é o diretor de jornalismo, direção geral João Batista, o CEO da Bandeirantes é o Dr. Cid de Oliveira Reis. E os comentários de Altair Tavares e Vacil Oliveira. Hoje é quarta-feira, dia 30 de setembro. O Manhã Bandeirantes, opinião e debate está começando agora.
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0: A quarta-feira segue seca e sem previsão de chuva para os goianos. A temperatura máxima de hoje pode chegar aos 36 graus. O calor tem sido extremo no estado, que já passou da barreira dos 40 graus. A cidade de Crixás, por exemplo, registrou a marca assustadora de 42,3 graus. E a tendência de altas temperaturas continua. Para hoje, a previsão é de que as regiões oeste e norte aqui do estado registrem novamente máximas na casa dos 40 graus.
2: Rapaz, isso é muito quente.
0: 43?
2: Eu não saí de casa com guarda-chuva, não.
0: Guarda-chuva?
2: Não era guarda-chuva, não?
1: Guarda-sol.
2: Guarda-sol.
0: Não, mas nem guarda-sol resolve.
1: Sombrinha. Eu vou te dar uma sombrinha colorida, bem cheia de flores, pra você andar com ela hoje.
2: Aquele negócio que passa na pele, como é que é, na praia?
0: Protetor?
2: Protetor solar. Tá difícil aqui em Goiânia.
0: Diria Jô Soares, se tá 43 graus, saia do sol e vá pra sombra. 7h39.
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0: O prefeito Sandro Mabel entrega 19 novos ônibus para o transporte coletivo da região metropolitana de Goiânia nesta manhã. A entrega é mais uma medida da atual gestão com a finalidade de modernizar a frota e tentar melhorar a qualidade do serviço oferecido aos passageiros. O evento oficial acontece agora. O repórter Divino Lucena chega agora da garagem da HP Mobilidade e traz todas as novidades para você, ouvinte da Bandeirantes. Vamos ouvir.
4: Beleza, Thiago, bom dia para você, para um amigo ligado aqui no Manhã Bandeirante. Já estamos aqui no pátio da empresa HP Mobilidade, onde nesta manhã o prefeito Sandro Mabel estará presente para fazer aí mais uma entrega dos ônibus, um novo modelo aí da RMTC aqui de Goiânia. O prefeito Sandro Mabel, que em 2024 já anunciou aí 124 ônibus, na verdade 116 ônibus que já foram entregues naquela oportunidade. oportunidade e agora complementando aí um pouco mais a entrega desses ônibus, só aqui na HP. Hoje serão entregues 19 ônibus, ônibus bastante confortáveis, como vocês podem ver aí nas nossas imagens. Nesse projeto, o primeiro projeto foi cerca de 72 milhões de reais e agora nesse segundo projeto, na entrega desses ônibus, mais 15 milhões de reais entregues. Daqui a pouquinho terá o pronunciamento do prefeito Sandro Mabel aqui na HP. Nas imagens você viu o conforto dos ônibus e o projeto dessa nova RMTC finaliza no ano de 2027, ainda sob o comando do prefeito Sandro Mabel. Tiago.
0: Valeu, Divino, obrigado pela tua participação. Daqui a pouco o Divino volta ao vivo lá da garagem da HP, trazendo a coletiva entrevista com o prefeito Sandro Mabel na entrega desses ônibus na manhã desta quarta-feira. Agora 7h41, um grave acidente terminou na morte de pai e filha na Avenida Vera Cruz, no Jardim Guanabara, região norte da capital. As imagens da tragédia foram enviadas ontem, com exclusividade transmitida aqui pela Bandeirantes para nossa produção pelo ouvinte, o Alisson. De acordo com as informações oficiais, as vítimas estavam em uma moto que bateu de leve em uma caminhonete. Logo após essa primeira batida, pai e filha foram atingidos por um caminhão que vinha logo atrás e acabou atropelando as duas vítimas. Nós trouxemos este vídeo que vocês estão acompanhando da nossa live ontem, primeira emissora que acabou noticiando lamentavelmente essa tragédia que aconteceu lá na Vera Cruz, aquela principal avenida do Guanabara, que resultou na morte do pai e da filha que estavam nessa motocicleta. Teve esse acidente primeiro, aconteceu com a caminhonete e aí perdeu o equilíbrio, o pai caiu e o caminhão não conseguiu parar, uma carreta carregada não conseguiu parar, frear e acabou atropelando os dois, né? O pai e a filha, e as nossas condolências, os sentimentos aos familiares. 7h43, os candidatos ao governo de Goiás cumprem agendas intensas na capital e no interior hoje. Marconi Perillo, do PSDB, faz uma caminhada em Jataí às 10 horas, daqui a pouco. Mais tarde, às 4h30, o candidato comanda uma carreata em Rio Verde. Daniel Vilela, do MDB, participa de uma carreata na cidade de Goiás às 10 horas e segue para Luziânia, onde realiza outra carreata às 3h30. Daqui a pouco, às 8 horas, o Wilder Moraes, do PL, faz carreata em Bela Vista e às 4h30 ele realiza outra carreata, desta vez em Catalão. Luciana Amorim, da Unidade Popular, começou o dia com panfletagem em Senador Canedo, às 7 horas. 1h, ela faz uma caminhada em Bela Vista. Já Luiz César Bueno concede entrevista para uma emissora e de Itapuranga. Na parte da tarde, às 3 horas, o candidato participa de uma carreata no setor rodoviário aqui na capital. Essa, portanto, agenda dos candidatos professores Vacil e Altair Tavares.
2: Povo na rua, trabalhando.
0: Últimos dias.
2: Últimos dias, não tem mais como adiar.
1: Vamos fazer carreata 3h aí?
0: 3h, lá no setor rodoviário aqui na capital.
1: 3h, carreata é um sacrifício, hein?
2: Não, aqui em Goiânia, 40 graus.
1: Aí não é campanha, isso aí
0: é mesmo, fala? Né? Será que não pensam nisso, não?
1: Não dá, né?
0: Poxa, cai 43 graus, acabei de anunciar.
2: Mas, aí tem a questão interna da campanha, você tem uma agenda e tem um roteiro. Se você não passar ali naquela hora, naquele dia, não dá tempo mais.
0: É, tem que pensar tudo isso.
1: Pois sim, poxa vida, como é difícil, né, gente, fazer campanha.
0: 7h45 agora.
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5: Vamos à Rádio Bandeirantes de Brasília. O repórter Vitor Gomes tem informações sobre depoimentos do caso Master.
6: Olá, bom dia para vocês e a todos que nos acompanham. A Polícia Federal manteve para hoje os depoimentos de Daniel Vorcaro e Henrique Vorcaro, que é o pai do ex-banqueiro. Os depoimentos terão como foco principal o funcionamento do grupo denominado A Turma e o grupo Os Meninos, investigados pela Polícia Federal. Os interrogatórios estão marcados para a tarde desta quarta-feira, Daniel Vorcaro às 14h por videoconferência e Henrique Vorcaro às 16h. Os depoimentos ocorrem após 2 adiamentos. Volto com vocês.
5: Obrigada, Vitor, pelas informações. 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
7: Menos da metade dos sites ilegais de apostas foram banidos da internet, de acordo com o levantamento do Ministério da Justiça e de entidades do setor de jogos legais.
5: O resultado demonstra a dificuldade enfrentada pelo governo federal para extinguir as bets ilegais no Brasil.
7: Da lista de 5.209 domínios, a Anatel determinou o desligamento de apenas 45%. Sem informar quantos foram efetivamente derrubados.
5: O governo tenta bloquear as plataformas, mas o mercado clandestino se multiplica em ritmo alarmante.
7: Segundo a plataforma LegitBet,

0: A Associação Nacional de Jogos e Loterias, foram identificados 894 novos sites ilegais na última segunda-feira.
1: O número manteve uma média diária de 914 novos endereços nos últimos 7 dias.
0: Ao todo, entre 22 e 28 de setembro, foram confirmados mais de 6 mil novos sites ilegais e 811 links de apostas.
1: Ontem, o Ministério do Esporte adiou a reunião que faria com os clubes de futebol em Brasília.
0: O encontro iria debater os impactos financeiros da medida que proibiu as casas de apostas esportivas.
1: A decisão, aliás, se deu após os times não confirmarem presença e ameaçarem esvaziar a reunião por insatisfação com o veto às empresas.
0: Oficialmente, a pasta alegou questões logísticas e de deslocamento dos participantes para o adiamento e ainda não definiu uma nova data para o encontro.
1: Apesar da divergência, as equipes não romperam o diálogo de forma definitiva com o governo.
0: Um bloco de dirigentes negocia a criação de uma linha de crédito e descontos em dívidas para compensar a perda de arrecadação.
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2: 7h49, anota aí, 7h49, participa com a gente pelo 98476110. Assista também ao programa. Você que está ouvindo somente a programação pode assistir nas plataformas digitais do YouTube. Inscreva-se no nosso canal, compartilha e curta a nossa live. Esse é o Manhã Bandeirantes, opinião e debate hoje na apresentação de Thiago Humberto, os comentários de Altair Tavares e Vassil Oliveira. E você, ouvinte, manda sua mensagem, comente também. Ouvinte aqui na Bandeirantes é prioridade. Agora 7h50, atenção pessoal. Se liga nesta informação importante para você que vive, trabalha ou investe em Aparecida. 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Agora, 7h51.
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2: Wesley Souza, como vai? Bom dia para você.
3: Bom dia, amigos do Manhã Bandeirantes. Nesse jogo, Novo Horizontino e Goiás, nós temos o duelo de atacantes. Do lado do Novo Horizontino, Robson tem 15 gols. Do lado do Goiás, Cadu Souza, 9 gols. Penso que teremos um bom duelo, dois jogadores que vivem um bom momento, um vestindo a camisa do Goiás.

0: Goiás e o outro vestindo a camisa do Novo Horizontino. Lá no jogo do Vila, hein? Caravana vilanovense, mais de 1.100 ingressos emitidos para o jogo contra o Botafogo de Ribeirão. O Vila vai até Ribeirão Preto e vai contar com a presença ou a maioria dela do seu torcedor. Até porque o estádio do Botafogo, a torcida não comparece. O torcedor vilanovense vai pegar a estrada para poder apoiar e incentivar a sua equipe. Além de um bicho gordo aí pelos mais de 300 vilanovenses, estão preparados para que o Vila vença e, quem sabe, o retorno para Goiânia possa ser com vitória. O Atlético também se prepara após a vitória do clássico. Vai enfrentar um dos piores times do campeonato, que é o América, e o torcedor atleticano vem empolgado após a vitória do clássico.
1: Valeu, Wesley Souza, obrigado pela tua participação. Um jogo importante para os clubes goianos. Goiás não pode nem sonhar em perder, porque aí já joga de uma vez, joga toalha para o acesso à Série A. O Atlético nessa ascensão e o Tigrão tá lá. Segue o líder. Tigrão, esse ano não tem para ninguém, vai para a Série A porque tá merecendo. Já passou da hora do Vila Nova e para a elite do futebol brasileiro. 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Vamos agora, 7h54, ao Rosenval Ferreira, a coluna do Rosenval. Bom dia para você.
2: Muito bom dia, Thiago Humberto, o melhor âncora do estado de Goiás. Eu digo-lhe isso. Aí da nossa Bandeirantes. Bom dia, Vacil. Bom dia, Altair Tavares, dois mestres da análise e do jornalismo e do radialismo de Goiás. Eu queria lhes dizer o seguinte, estando aqui em Montreal, uma cidade pungente, de um lado, nitidamente, uma classe média baixa, ou classe média, do outro lado da cidade, nitidamente, a classe mais abastada. Então dá para você ter um exemplo muito legal aqui daquela coisa que faz um amálgama do Canadá. E as pessoas muito educadas, de qualquer lugar que você vai, mas muito educadas, sorridentes, amáveis, te cumprimentam. Se você pede para uma coisa para saber se você está perto, a pessoa vai levar você até lá. Ontem uma senhora idosa foi me levar. Não, vem cá, eu te levo lá. Saiu do que ela estava fazendo para me levar. E falei, gente, que tipo de gente que põe políticos nesse governo? Aí, sabe o que eu fui fazer? Tem eleição aqui para algumas coisas de província e tal. Eu fui ler as coisas que um fala contra o outro, dos partidos. E a linguagem entre eles é a coisa mais cordial possível no padrão que nós estamos acostumados no Brasil. Então, gente educada põe políticos educados no poder. O que nós estamos fazendo com o Brasil? O que nós estamos fazendo com esse país? Nós não estamos colocando gente educada, que se educa. pessoa que se preocupa com a própria educação e

0: queremos sim que as pessoas melhorem à nossa volta. Eu quero que o meu caseiro melhore, eu quero ter condições de fazer isso sem que eu comprometa uma coisa mínima, que é viver um pouco, viajar, coisa simples que todas as pessoas deviam ter o direito de fazer, de ter um veículo, um carro, coisa que as pessoas todas deveriam ter o direito de ter uma casa, por que não? Entende? São coisas simples. E aí, quando a pessoa tem essas coisas simples, tem gente que vai falar que a gente é rico, meu. Então, eu falo assim, ah, você não gosta da pobreza? Não. Eu não gosto da pobreza? Eu não gosto de ver as pessoas pobres. Eu não gosto mesmo. Mas parece que tem alguém no país que gosta disso de uma forma ou de outra. Porque a gente não evolui, meu. Naquilo que mais interessa o país, nós não estamos evoluindo. Olha o que estão discutindo nesse pleito agora. Olha as bobagens que o pessoal está discutindo nesse pleito. Estão discutindo coisas religiosas, colocando um cristão contra o outro, meu. É impressionante o que nós estamos fazendo com esse país. Nós não temos credibilidade no Supremo Tribunal Federal. Ou o Supremo Tribunal Federal, meu. É o ápice, é a dificuldade que as pessoas estão tendo de ver coisas absurdas acontecerem no Brasil e o pessoal falar que nós tivemos uma catástrofe no país quando nós tivemos regimes autoritários. E foi catástrofe, sim, claro, por que não? Mas e agora, meu? O que nós estamos fazendo? Nós estamos realmente numa democracia ou numa democradura? Eis o meu desabafo para vocês. Um bom final de programa.
1: Valeu, Rosinval Ferreira, direto do Canadá, trazendo seu pitaco, a sua coluna aqui para o Manhã Bandeirantes. Desabafando.
2: Hoje foi um desabafo.
1: Não quer. E falou algo muito importante, a gente tem que, de fato, reforçar. A gente não pode aceitar um país cristão brigando com cristão. Não podemos aceitar. Essa guerra tem que acabar. Discussão política.
2: Ela vai acabar. Sabe quando?
1: Quando?
2: Que é a hora que terminar a eleição.
1: Será que acaba, Bacio? Tomara.
2: Eu acho que ela vai amenizar. Isso é fruto do que está envolvido. Quem alimenta isso é principalmente quem está em cima querendo esse caos interessa a disputa que está aí, interessa, não interessa só um lado, interessa aos dois lados, por exemplo.
1: Acaba, professor Altair, essa confusão depois da eleição ou não?
3: Não.
1: Olha aí.
3: Simplesmente assim, porque está na estrutura hoje, né? A gente às vezes cria uma ilusão de que eleição começa e termina as coisas. Não, eleição troca os governantes, né? Troca os detentores dos cargos. Não significa necessariamente que as grandes questões são mudadas, né? Como julgamentos do STF mudam as questões.
2: Ganhando
3: novos contornos.
2: Novos contornos, né? Novas nuances. Nós estamos falando de uma questão que é antiga. Uma diferença entre evangélico e católico. Em alguns momentos ela subiu o tom e abaixou rapidamente também, porque não ficou alimentada. Ela voltou agora à tona por um debate político. Quando passar a eleição aqui, ela volta no patamar normal, que é um conflito não resolvido, mas também que não tem essa dimensão que ganhou agora por conta da disputa política.
1: Tá certo, 8:02, e você tá achando o que dessa confusão envolvendo igrejas, hein? Religiosos no nosso país? Deixa a tua opinião, acho importante você proferir a tua reflexão acerca deste assunto, manda aqui pro nosso WhatsApp 984761010, pode deixar também o seu comentário aqui na live, que aí já cria um debate, você dá a sua opinião, o outro vai dar a dele, e claro, sem proferir impropério com quem pensa diferente de você, pode tudo, porque aqui é democracia. 8:02, Sicoob, cartão com muitas 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

0: 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O digital da Bandeirantes marca agora 8:03.
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7: 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Agora, 8 e 9.
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8: E o debate de ontem, hein, gente? Como é que foi? Foi morno. Foi morno a maior parte do tempo. Não teve grande intercalação, não teve grande debate. Alguns pontos curiosos e a gente vai falar sobre eles agora. Daniel Vilela, comedido, bem articulado, não subiu o tom, cumpriu a missão de não se complicar, não criar problema para sua campanha. A missão foi dada e a missão foi cumprida. Uma novidade no debate foi um Marconi Perillo mais sorridente, um pouco mais leve. Citou o passado, mas falou do futuro. Uma mudança muito relativa em relação, muito relativa aos primeiros movimentos dele na campanha. Agora, sem uma pegada dos tempos do chamado Tempo Novo. Sem aquela força, aquela verve. Ele foi ali no papel de se mostrar experiente. Também cumpriu a tabela. O Wilder, um pouco mais apático, monocórdio, no mesmo, mesmo tom, em um tom mais baixo, perdido em alguns momentos, não conseguia articular uma resposta com início, meio e fim, na maior parte das vezes. É uma característica dele, se perdeu em um ou outro momento também, ao falar sobre tema. Daniel foi quem aproveitou mais isso, ressaltando o desconhecimento e a falta dele, por exemplo, em falar sobre tecnologia. E Luiz César Bueno, bem desenvolto, sem receio de ligar seu nome ao de Lula, muito pelo contrário, fazendo isso o tempo todo. Se a gente olhar no geral, o debate terminou com um empate técnico. Todos razoáveis, em geral, com alguma discussão sobre programas e proposições. Essa, para mim, a maior novidade do debate. Teve algum embate ali sobre alguns temas, né? Isso não foi o tempo todo, mas acabou que chama a atenção. Agora, no empate técnico também, vale para os recortes que estão sendo feitos, que foram feitos e que estão sendo distribuídos nas redes dos próprios candidatos. Todo mundo tem um recorte bom para mostrar. Nessa arte de produzir recortes, também houve aí um empate entre eles. Agora, dessa vez, Marconi Perillo jogou com regulamento. O que isso quer dizer? Observando como é que as regras do debate são feitas, e mesmo assim teve problema. Aonde ele foi bem é aproveitar um pedaço de uma resposta de um assunto qualquer e enfiar uma proposta de governo. Ele fez isso mais de uma vez, usou bem o tempo para entrar com uma proposta. Uma delas lá foi o Limpa Nome, que é um desenrola em Goiás, né? Limpar o nome do cidadão. Quem tem dívida vai conseguir um recurso para poder resolver as pendências. Ele repetiu isso algumas vezes, inclusive no final ele voltou ao assunto. Só que aí ele levou um revés logo depois de fazer isso e utilizar bem esse tempo. Ele levou um revés ao escolher fazer a pergunta para o Daniel. E olha que ele perguntou duas vezes para o Daniel. A primeira foi a escolha dele. Então ele caiu de novo na armadilha, porque não teve a última palavra. A última palavra ficou com Daniel, e ele pediu direito de resposta e não foi dado direito de resposta a ele. Nesse caso aí, ele acabou caindo na armadilha. A outra pergunta não foi bem uma armadilha, porque foi parte da regra do debate. Mas novamente ele falou, Daniel Vilela falou por último, e ao falar por último deixou Marconi sem responder. Marconi só foi tratar dos temas abordados por Daniel, tentar dar uma resposta, por exemplo, na parte de segurança, criticando Marconi Perillo no tempo de segurança. Só foi fazer isso no final do debate, nas despedidas. Nesse ponto, o Daniel Vilela e Marconi Perillo indicaram claramente também no debate que devem apoiar Flávio Bolsonaro no segundo turno. Numa das respostas, Daniel soltou que Lula não será o presidente a partir do ano que vem. Falou isso para Luiz César Bueno. Então, o presidente não será Lula. Não disse diretamente que vai apoiar Flávio, mas também não disse que estava apoiando o governador Ronaldo Caiado. Aliás, no debate, isso não foi tratado por Daniel. Luiz César Bueno falou da candidatura de Lula o tempo todo. Wilder Moraes falou da candidatura de Flávio, menos. Altair até tem os dados quantitativos, vai trazer para a gente daqui a pouco. Agora, Daniel Vilela não citou Ronaldo Caiado como candidato a presidente, não usou isso como parte de seu debate. E Marconi Perillo também deu a deixa de que é Flávio que vai apoiar, porque ele não anunciou oficialmente quem apoia agora no primeiro turno, numa provocação que ele fez ao Wilder. E essa provocação foi talvez o ponto mais curioso do debate. Foi quando Marconi se dirigiu ao Wilder e disse que se ele for eleito, quem vai assumir no lugar de Wilder, 4 anos de mandato no Senado, é a esposa de Vanderlan Cardoso, Isaura, que votou, Vanderlan, lembrando que Vanderlan votou 80% das vezes com o governo Lula, indicando, insinuando a ligação de Vanderlan com Lula, com o PT. Pode ser que falte um voto para afastar um ministro, por exemplo, provocou Marconi, ou para aprovar a anistia. E aí, falando diretamente, ele disse que o senhor precisa continuar no Senado, com pergunta capciosa. Luiz César desviou e falou de agricultura familiar. Só um detalhe, o Daniel citou o Ronaldo Caiado, mas o nome, mas não fez disso uma parte substancial da sua candidatura, sua defesa como candidatura. Esse é a observação em relação à citação dos nomes. Luiz César Bueno, ele fez questão de ressaltar Lula o tempo todo, e Flávio Bolsonaro também defendeu, pediu voto. No final, ele pediu voto diretamente para Flávio Bolsonaro, com ênfase. O que Daniel fez foi uma citação, foram citações ao nome de Ronaldo Caiado apenas. E aí, não teve um momento também que o Wilder preparou uma pegadinha para Luiz César Bueno. Ele citou o MST e perguntou se Luiz César, o que Luiz César faria se o MST invadisse as propriedades. Luiz César Bueno, em vez de se incomodar, acabou aproveitando isso e fazendo uma outra defesa de Lula e criticando Jair Bolsonaro. Ele trouxe Jair Bolsonaro para o debate nessa questão levantada. Na provocação seguinte, o que Jair Bolsonaro fez para Goiás durante o seu governo como presidente da República, em comparação com o que Lula fez para para Goiás durante os seus mandatos e também Dilma Rousseff. Então, nesse ponto, o que era uma pegadinha acabou virando um trampolim para Luiz César. Luiz César pôs na pauta Nossa Senhora e também o Banco Master. Agora, e o que muda com o debate? Nada. Nenhuma mudança. Seguimos na mesma. Daniel lutando para encerrar a eleição no primeiro turno, Marconi e Wilder botando fé total na existência de um segundo turno. Eu sou o Vassil Oliveira e este é o Entre Linhas do Jogo do Poder.
7: 8:19 e amanhã tem mais. Professor Altair.
2: Algumas curiosidades, além desses detalhes que o Vassil coloca, adicionando e já saudando aqui a presença do Lucas Sigu, que adora os assuntos de política. Aposto que ele assistiu o debate do começo ao fim ontem.
8: Aí economia ele acha bom. Isso. Política, vixe.
2: Exatamente. Teve um momento que o Daniel Vilela fez a seguinte expressão. Para Luiz César, o seu candidato vai perder. O complemento que faltou na frase dele é: Caiado vai ganhar. Essa foi o complemento que faltou. É isso.
8: Então, ao deixar no ar, ele
2: alimenta aí, mas aí é fruto da tensão do debate, penso eu. É o momento, é a tensão. Acho que foi muito mais um lapso em virtude da tensão, preocupação com o tempo, né? Ele quis dizer que o candidato dele não vai ganhar, mas não foi a frase. É ganhar, é Caiado que vai ganhar. Foi nessa expressão com o Daniel Vilela.
8: Nós podemos recorrer a Freud. Isso não estava no consciente dele. Exato. Então, foi um ato falho.
2: Mas é fruto da tensão, né? Do momento. Agora, qual foi a primeira frase dita por Luiz César Bueno? A primeira palavra dita por Luiz César Bueno no debate?
7: Qual?
2: O presidente Lula.
8: Foi mesmo.
2: Ou seja, ele deixou bem claro, né?
8: Agora,
2: tem um posicionamento.
8: Um outro ponto interessante é que Daniel estava preparado para dar resposta a Marconi Perillo. Quem puder, vai na rede do Daniel, vê o recorte dele lá, falando de em relação aos servidores.
2: Servidores públicos.
8: É.
2: Foi você que criou essa contribuição previdenciária ali, de 14%.
8: Tá tudo decoradinho ali, bem articulado. Exato. Ou seja, o Marconi cometeu se bem que nessa questão, não foi a escolha do Marconi para fazer a pergunta. Ele teve que fazer uma pergunta, eu acho que. E acabou que foi uma levantada de bola.
7: Vamos fazer o debate com o Lucas Segura agora, depois a gente volta.
2: Lucas, só para completar
7: a
2: questão. Porque o Lucas adora números.
7: Sem dúvida.
2: Quais são as palavras mais citadas nesse debate?
8: Você já está adiantando a coluna?
2: Hã?
8: É um esquenta para a coluna?
2: É, exatamente. Estado, 137 vezes. Goiás, 130. Governo, 93. Presidente, 43. Saúde, 36. Tecnologia, 36. Governador, 35. Lula, 30. Pessoas, 30. Segurança, 30. Quantas vezes o candidato Wilder Moraes falou a palavra Flávio Bolsonaro?
7: Quantas?
2: Uma única vez no final do debate.
7: Não é possível.
2: Ou seja, ele repetiu o mesmo problema do primeiro debate lá na Bandeirantes.
7: Eu vou falar uma
2: isso do ponto de vista capital, Lucas, é questão crítica, é ou não é?
7: Eu...
2: Do ponto de vista capital, ok? Capital político. Então, essa análise do discurso baseado na transcrição, ela é muito interessante. Eu tenho mais dados sobre esse assunto. Lucas está aqui conosco, daqui a pouco vai acompanhar. Quais são os verbos que sintetizam a participação de cada um nesse debate?
7: É isso. Vou falar o que eu falei no primeiro debate, depois do primeiro debate. Não acho que o Wilder não está com cara de ser visto como bolsonarista aqui em Goiás. Tenho essa impressão. E nesse debate, o professor está enfatizando a minha tese, não diretamente, mas ele está trazendo os dados que eu estava pensando. Não é possível com o estado mais bolsonarista do Brasil, com um candidato bolsonarista.
2: E aí?
7: E ele não alude a esse nome.
2: Ele não precisa seguir minha orientação, mas a primeira frase que ele devia falar no debate seria o quê? Eu sou o candidato do Bolsonaro.
7: Isso é óbvio.
2: Era só falar isso.
7: Eu não entendo nada de política e é óbvio que isso seria a primeira frase que deveria ser.
8: Um dos pontos que ele chamou a atenção no debate, inclusive na pergunta que ele levantou a bola para o Luiz César, foi ressaltar o antipetismo. Então, tinha a pauta bolsonarista embutida.
2: Sim, mas estou falando de forma direta, né?
8: Nas questões.
2: Eu entendi. A questão de invasão de terras, né? Que você disse.
7: 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Agora 8h25, a gente vai bater um papo agora com o Lucas Segu, que já participou aqui em outras oportunidades também. Vou pular o currículo dele, porque é extenso e intenso, mas a gente vai falar deste momento dos empresários, da economia, uma visão muito ampla nesse pós-eleições. Um bate-papo muito bacana que eu convido você a ficar ligado e prestar muita atenção e mandar sua pergunta. Lucas, seja bem-vindo. Vou pular o currículo dele aqui porque é muito intenso mesmo. Bem-vindo mais uma vez aqui à Bandeirantes. Bom dia.
9: Muito bom dia. Muitíssimo obrigado mais uma vez pelo convite. Bom dia, Tiago, Vacil, Altair. É sempre um prazer estar aqui e poder discutir, contribuir e principalmente absorver, como sempre. Aqui.
2: Mas eu vou desagradar o Tiago. Aqui tem uma teclazinha de IA, chama resuma o vídeo, ok? O currículo, em resumo, qual é?
9: Boa. Sou engenheiro eletricista formado pela USP, sou empreendedor já há quase 14 anos e fiz MBA em finanças e agora fazendo em ciência de dados também. Fui presidente pela Associação de Jovens Empresários aqui no Brasil e internacional também. E hoje tenho uma gestora de investimento. Então nós fazemos gestão de carteiras administradas, fundos e várias coisas que envolvem o investimento.
2: O segundo resumo é, ele sabe onde pôr o dinheiro para render.
9: Basicamente
8: ele,
9: é isso.
8: Ele sabe responder a pergunta que todo mundo está fazendo agora. Quem vai ganhar?
9: Sim, eu que mais sei.
10: E eu quero só fazer uma observação aqui. A última vez que eu conversei com o Lucas, a entrevista que ele nos concedeu, ele me deu algumas dicas que deram muito certo. Eu tenho uma grana embaixo do colchão hoje, graças ao investimento que eu fiz certeiro. Levei pro coração a dica e deu muito certo. Um cara que sabe muito sobre isso.
8: É, ele pode inclusive pegar a gravação agora e cobrar os honorários também.
10: Mas foram dicas que ele concedeu sem cobranças. Sem cobranças. Viu? O Lucas tem passagem pela China, Dinamarca, pela Índia, tantos outros países. É uma pessoa muito qualificada a despeito da pouca idade. Professor Lucas, e aí, o que a gente pode esperar as mentes dos empresários e quem quer empreender, setores da economia, de uma maneira geral, o que, que pode esperar do Brasil, da América Latina e de outros países também, pós-eleições, lembrando que tem eleições nos Estados Unidos também neste ano, né?
9: Perfeito, Thiago. Na verdade, vou até começar respondendo a pergunta, a provocação do Altair, né, que brincou aqui agora, falando que o Lucas com certeza assistiu do começo ao fim o debate ontem. E você sabe que mesmo se eu, assim, o motivo de eu não assistir é mesmo se eu tivesse tido uma intenção de assistir, pelo que você acabou de falar, eu teria parado nas primeiras palavras, porque o motivo de eu não gostar já de assistir os debates de hoje, que eu sempre gostei de assistir, é exatamente que os debates hoje, no fim das contas, não é sobre as propostas, é só sobre ataques, e já começa falando num debate de Goiás, falando de presidente Lula, como assim? Não, vamos falar sobre as questões que precisam ser colocadas aqui na prática, né? Então, acho que hoje, no mundo inteiro, já tem uma tendência global, não é só do Brasil, atribuem-se às redes sociais ou não, essa questão da polarização. Mas o que significa polarização? E aí eu vou trazer aqui para as questões econômicas e empresariais também, naturalmente. A polarização significa o seguinte: eu tenho meus anseios do dia a dia, a gente sobrevive das nossas esperanças mesmo, das nossas intenções cotidianas, e quando tem alguém que pode representar essas intenções nossas cotidianas, eu não quero saber se a conta fecha ou não, eu quero saber se ele está falando o que eu quero ouvir, se ele está propondo o que eu quero que aconteça, porque no dia a dia as coisas são difíceis, tem que trabalhar, tem que ralar e tem que fazer acontecer. Então, o político que fala o que é mais agradável de ouvir é aquilo que a gente acaba indo atrás. Então, dito isso, eu costumo dizer assim, que a política é o que dá, no caso da presidência do país, então não estou falando de prefeito ou vereador, a presidência do país é um tom de governo, até porque a gente endeusa ou demoniza demais um político, e no fim você olha no dia a dia, ele tem 24 horas, e às 24 horas ele não tem tanto poder quanto um Congresso e um STF. Então, qual que é o tom da política do Lula? Qual que é o tom da política do Bolsonaro ou do Trump e tal? A partir daí a gente começa a pensar o que vai ser na prática. E aí, só para desfechar essa primeira parte, trazendo já para o gancho de negócio, a grande questão é essa: a gente vai ter uma política nos próximos anos mais voltado para geração, para produção e depois pensar em distribuição de recursos e tal, ou vai ter uma política, uma economia mais voltada para, antes de qualquer produção, a gente já pensar em distribuir? Então, essa é a grande, eu acho que é o mote da parte exclusivamente econômica que mais está pegando aí para frente com relação às eleições.
8: Pois é, nesse ambiente incerto do país, o que é melhor para o investidor e o que é melhor para o cidadão? E essa pergunta já leva uma terceira, né? Existe essa diferença de economia boa para o investidor e boa para o cidadão, e não boa para o cidadão e vice-versa?
9: Vai ser muito interessante a pergunta, porque eu acho que eu vou colocar mais uma variável aí, que sem querer filosofar ou deixar complexa a questão, que é a variável tempo. No curtíssimo prazo, para o investidor, uma política de uma Selic mais alta e mais dificuldade para o empreendedor, ela é excelente para o investidor e ruim para o cidadão comum. Se a gente pensar em uma política que reduz, que força, faz de tudo para reduzir a taxa Selic, ela é ruim para o investidor no curto prazo, mas ela é excelente para o investidor no longo prazo. E, na minha visão, no longo prazo, em termos econômicos, o ideal é uma política que faz com que a Selic reduza, mesmo que o investidor mais acomodado sofra hoje, porque ele está lá, ele é rentista, está ganhando um dinheirinho, mas tanto para ele quanto para a população, eu acredito que é melhor no longo prazo.
8: E o que nós temos hoje?
9: Hoje nós temos uma política que não consegue reduzir muito a Selic. E um dos motivos, muita gente às vezes se confunde, e realmente é um tema um pouco complexo, que a gente coloca muito peso no Banco Central, e está certo, ele tem a sua independência e trabalha com os números que estão por aí, o PIB, e tenta baixar a inflação mantendo a Selic alta. A questão é, existe um outro patamar, eu estou resumindo bastante aqui, os colegas economistas, ou que me desculpem aí a simplicidade, mas existe um passo antes, que é um negócio chamado Conselho Monetário Nacional, que define, e esse tem a ver só com três figurantes muito importantes, um deles é o governo.
2: Que é o ministro da Fazenda.
9: É, ou seja, o governo em sua pureza, e que pode baixar, que pode aumentar a meta da inflação para fazer com que a gente possa ter um pouco mais de flexibilidade com relação à Selic. Isso demora 3 anos para acontecer, porque não é do dia para a noite, você pode fazer isso, mas uma política que foca nisso é uma política que ajudaria a baixar a Selic mais para frente. Só que é um tema muito delicado, então ninguém quer chegar lá e falar, olha, vamos subir a meta da inflação para um país que já passou
8: os candidatos aqui. Agora, o Lula, que já é um candidato, é presidente, Flávio Bolsonaro, que são os dois, a política que eles apresentam, são promissoras? Você acha que uma delas é melhor, se destaca, e elas dá para pensar numa arrumação?
9: O que é mais interessante, Bacio, é que se você olhar, pelo menos na minha interpretação, quando eu olhei as propostas de cada um, elas são até mais parecidas do que a gente imagina. No fim, eles estão propondo, em termos de política de governo, bem parecido. Por isso que eu falo que a questão do tom. O Lula não pode, até por uma questão questão eleitoreira, ele seria muito contraditório se ele chegasse agora falando, olha, quero fazer uma política pró-economia e pró-capitalista. E olha, é o seguinte, por exemplo, uma coisa que todo mundo fica chateado, né, com relação à Previdência. Gente, Previdência é número, a conta não fecha. Mas se o Lula fala, olha, pessoal, nós vamos ter que reduzir a questão da Previdência, ele perde um eleitorado muito grande. O Flávio tem um pouco mais dessa liberdade econômica, em teoria. Não quer dizer que na prática vai fazer ou não. Até porque, de novo, não acho que os presidentes, qualquer presidente que seja eleito, consiga mexer muita coisa.
2: Agora, para traduzir, inclusive, de forma mais interpretável para o nosso ouvinte. Presidente, dá conta de controlar a taxa de juros? Ou, como se diz, a independência do Banco Central e as metodologias, né, são maiores do que a vontade do presidente?
9: Eu diria que 95% realmente não controla. Ou melhor, o presidente controla só 5% da Selic em termos práticos. De novo, o que pode interferir é o tom, mas em termos práticos não é o presidente falar, ó, baixa aí a Selic que vai baixar.
2: Quando um candidato fala, eu vou abaixar a taxa de juros, do ponto de vista direto, ele não tem capacidade de fazer isso, ou competência ou alternativa.
9: Exato, ele não tem.
10: Mas agora, né, professor, desculpa te interromper, claro. Agora com a autonomia do Banco Central, né? Antes ele até poderia prometer isso.
2: Sim, mas qual é a resposta? O presidente, então, na prática, não tem. Quem promete isso está prometendo algo exagerado.
9: Sim. Se prometer que vai. Acho que a diferença está numa frase, numa palavra específica, né? Eu vou baixar a Selic diretamente, está errado. Porque diretamente ele não tem autonomia.
2: Não tem poder para isso.
9: Agora, se eu falar que eu tenho políticas que fazem baixar a Selic, aí ele pode prometer, porque aí são. É literalmente só promessa, né? Assim, olha, é como se eu falasse assim, ó, pessoal, nós vamos lucrar mais esse ano. Bom, depende de muitas variáveis, mas...
10: Mas até para isso depende de muita coisa. Para ele, exatamente, criar uma situação favorável à redução dos juros.
9: Exatamente.
10: Então a promessa, exatamente, fica completamente vaga. Só corroborando o que disse o Altair Tavares. O professor, então, e ainda sobre isso, mas não na pegada política, foi um erro do Brasil, do país, quando dá essa autonomia para o Banco Central, para ele ter essa prerrogativa de subir ou baixar a Selic, acaba sendo um erro na tua visão ou não?
9: Não é um erro. A grande é que tudo tem um lado positivo e um lado negativo, né? Tudo vem com prós e contras. Em alguns momentos, o ideal era realmente que a gente pudesse fugir um pouquinho do que diz o protocolo dos números ali. Por quê? Mas, no geral, isso não é tão bom. Então, é melhor deixar com autonomia e pronto, acabou. Por que que eu digo isso? Sem querer entrar em muitos números e deixar complexo aqui para o nosso ouvinte, mas o que mais afeta a inflação no Brasil, e eu estou falando de 90% do que a gente vê ali, por exemplo, a inflação deu 4%, 90% desses 4% é de dólar, petróleo e minério. Ou seja, o que a gente, com a mudança da taxa Selic, consegue interferir no preço do petróleo e do dólar? O dólar e o petróleo acontece por conta de mundo, não acontece por conta das taxas de juros do Brasil. Então, a gente não tem muito poder em 90% da nossa inflação. Então, dito isso, a gente podia deixar o Banco Central falar o seguinte: não, fica mais livre. O próprio Geraldo Alckmin sugeriu que tirassem alguns itens da metodologia da inflação, não simplesmente da inflação, mas da inflação utilizada no Banco Central. Porque é o seguinte, gente, não adianta você baixar ou subir a Selic, você não vai mexer no preço do petróleo. Mas é uma discussão tão complexa e profunda que é o seguinte: Banco Central, continua do jeito que está, nós vamos sofrer um pouco, deixa o pau torar aí, porque não tem muito o que fazer.
2: Agora, Lucas, considerando aí no debate eleitoral, o governo Lula disse que fez uma gestão e está deixando, chegando ao final agora, com uma situação financeira do país melhor do que o governo anterior. O Flávio Bolsonaro diz que o governo quebrou o país. Efetivamente, são duas visões muito opostas. Tecnicamente falando, qual é a realidade hoje do governo, da gestão financeira, né, e da situação econômica e financeira do país?
9: Eu tenho um exemplo que eu acho que é o que mais vai ajudar a nosso ouvinte a compreender de uma maneira bem simples. Se você olha um cara que está com um carro de luxo, muito bom, assim, novinho, esse cara tá bem ou tá mal de vida? Bom, você pode olhar e achar que ele tá bem de vida, porque tá num carro de luxo. De fato, tá num carro de luxo. Mas ele tá... O carro de luxo custa 200, 300 mil reais, e ele tá com 200, 300 mil reais em dívida.
2: Vamos aumentar o preço do carro de luxo para 800 mil.
9: 800 mil, né?
2: 1 milhão.
9: Até porque essa é uma síndrome nossa, né? Quando você fala assim, olha, você que ganha 10 mil por mês, você tá acima de... Você está com menos de 5% da população. O pessoal fala: não, eu sou pobre, eu ganho 10 mil por mês, né? Isso. Mas sim, então eu vou colocar um carro de luxo para 800 mil.
2: 800 mil.
9: Beleza. Até porque a dívida do Brasil também é na casa de 800 mil, então é melhor colocar esse exemplo. Esse cara está bem ou está mal? Ué, você pode usar os dois
2: exemplos.
9: Os dois exemplos. Você pode falar que ele está bem, porque ele está num carro de 800 mil, mas você pode falar que ele está mal, porque ele está numa dívida de 800 mil reais. Então, é igual o Trump brinca aquele dia. Viu um mendigo na rua, estava com a esposa e falou para a esposa: olha, tá vendo esse mendigo? Tem 900 bilhões de dólares a mais que eu. O mendigo não tinha nada, ele tinha 900 bilhões de dívida e estava com o patrimônio todo lascado.
8: É uma perspectiva.
9: É uma perspectiva.
2: Mas é uma perspectiva, assim, indecente, né?
9: Fazer é indecente. Tipo de comparação, porque fica mais fácil para as pessoas entenderem, né?
2: Eu sei, mas isso é um jeito, assim, muito jocoso, né? Esse do Trump, né? Que eu tô falando.
8: É complexo, mas a piada é boa, Otávio.
2: Fazer a piada desse jeito, eu sim.
9: A parte boa é que não fui eu que falei, foi ele.
2: Sim, exatamente. O exemplo dele foi muito estranho. Mas eu entendo o ponto de vista. Tudo é uma questão de ponto de vista.
9: De ponto de vista. Assim,
2: o ponto de vista do Flávio é um, ponto de vista do governo outro. Mas em números, efetivamente, o governo Bolsonaro é melhor ou pior do que o governo Lula? Ou e o inverso?
9: Eu vou pedir para você explicar de novo a pergunta, porque quando você fala governo Bolsonaro, é o governo do Jair Bolsonaro. O do Jair Bolsonaro teve uma questão que aí entra numa complexidade maior ainda, que é a questão da pandemia. Porque olha o tanto, que até em termos de dados, eu não vou deixar complexo aqui, mas olha o tanto que é interessante. Se você olhar se eu tivesse aqui um gráfico para poder mostrar, eu mostraria que do governo Bolsonaro foi o ano que os anos que tiveram menos inadimplência do histórico do Brasil. Falei assim, nossa, mas então foi um governo muito bom. Não, foi um governo que, em pandemia, as políticas têm que ser o seguinte, pessoal, não precisa pagar não, pode jogar lá para frente.
2: Houve uma retração.
9: No final das contas, obviamente, um governo, todos os governos do mundo tiveram retração. Isso. Então, se você olhar o dado, você vai falar assim, não, o governo Bolsonaro foi maravilhoso, porque foi o governo que não teve inadimplência, o governo do Lula teve inadimplência. Mas só não teve inadimplência porque a gente jogou todas as dívidas para frente, porque não tinha outra solução, a gente teve que, os empresários todos tiveram que pegar os pronâmbulos com 3 anos de carência. Sim. Então, se você tem 3 anos de carência, com certeza você vai ficar 3 anos adimplente. Você não tem que pagar nada.
2: E em termos econômicos, é melhor o cidadão indo às compras do que não indo, na prática. Mas economia nunca tem uma direção só para as coisas, né?
9: Assim, exato.
2: É muito complexo. E, na verdade, então, ao que parece, nós temos aí uma... E sintetizando até um pouco do que você disse, Cid. Infelizmente, esta é uma eleição em que a situação econômica do país não entrou no debate?
9: Então, na minha visão é o seguinte, ela não está entrando porque, infelizmente, na minha visão, toda a discussão gira agora em torno de você é mais banco master do que eu, você é o que fez isso e aquilo, enfim. Então, não acho que, assim como eu falei, nem estou assistindo os debates, porque até nos debates não está indo todo mundo que eu gostaria, quando vai, quer falar ainda do presidente Lula, do Bolsonaro e do Flávio Bolsonaro, inclusive do passado. Dito isso, o Brasil tem uma grande dificuldade, um grande desafio no ano que vem, independente do político que entrar, que é o endividamento do país. Ponto. 80% dos adultos do Brasil estão endividados, mais de 50% está no Serasa já, inadimplente.
2: Então, assim, aqui nessa sala, o Luiz Humberto, o Thiago, o Vassil e eu estamos endividados, você não.
9: Proporção. É exatamente isso. A proporção é essa mesmo.
2: É verdade.
9: E é interessante a gente pensar nisso, né? Que a gente não para pra pensar. O que são 80%? É exatamente. Então
10: Nessa mesa aqui com 5 pessoas, 4 estão endividados.
9: Estão endividados.
10: Nome sujo na praça.
9: E 50% tá com o nome sujo de verdade lá no Serasa, em recorde de falência, né, de recuperação judicial de empresa. Então, no ano que vem a gente vai ter que fazer o desenrola do desenrola, não tem, tá meio...
10: Mais um, né? Desenrola 4.0, professor Vassil, vai lá.
8: Antes o nome sujo na praça do que em casa, tá? Então, em casa tá tranquilo. Em relação ao Banco Master, tem um ponto, eu queria ouvir a sua opinião, o ponto é... Independente de responsabilidade de políticos, da parte partidária, que é um debate que é feito, qual a responsabilidade da chamada Faria Lima, dos investidores, dos outros bancos que também investiram no Banco Master, lucraram com o Banco Master, previram que a coisa ali não estava boa e deixaram correr essa história toda?
9: Essa é uma pergunta bem, bem interessante, porque, assim como na política, tudo acontece culturalmente no Brasil de uma maneira que, aquela expressão acho que nunca foi tão verdadeira, se correr o bicho pega, se ficar o bicho come, porque eu mesmo, a nossa gestora, a gente teve um fundo hospedado, né, a gente poderia falar assim, numa administradora que foi comprada pelo Banco Master. E a gente, dentro de 6 meses, a gente nem estava ligando muito porque que era o Banco Master em si ainda, isso foi em 2024, e a gente só achou que não estava tendo uma gestão muito boa, muito profissional, e a gente resolveu mudar de administradora. Hoje é ativa, é maravilhosa, presta um serviço muito bom para a gente. O que eu quero dizer com isso? Na nossa ótica, foi só uma empresa que não estava prestando um bom serviço. Mas se a gente tivesse... Se não tivesse prestado um serviço tão ruim, a gente poderia ter continuado e, de alguma maneira, eu estaria envolvido no Banco Master. Lógico, sem nenhum envolvimento de corrupção e tal.
8: Sem troca de mensagem com o Vorkaro.
9: Não tem, quem sabe tivesse trocado alguma mensagem, estava lá, né? Então tem muita gente que eu tenho certeza que não compreendeu o que estava acontecendo. Mas, dito isso, então só para poder falar aqui daqueles que realmente... inocentemente estavam envolvidos, eu vou colocar agora dois outros tipos de pessoa. Aquelas que, assim como investimento no Avestruz Master, né? É, são talvez inocentes de segundo plano, vamos dizer assim, porque um negócio que dá tanto retorno, 140% de retorno em cima do
8: CDI. É tentador, né?
9: É tentador, e é onde você pega e fala assim, talvez tenha algum problema, mas até lá, vamos ver o que vira. E se o banco e o FGC, qualquer coisa, tá me garantindo.
8: Vira roleta russa, né?
9: É uma roleta russa, só que é uma roleta russa com uma proteção, porque é uma, olha, acho que eu vou usar esse exemplo, vou colocar uma coisinha. Com bala de festim. É uma roleta russa. Quem estava com até 250 mil investido lá no Banco Master, que estava protegido pelo FGC, era uma roleta russa com bala de festim.
8: Ia ter o dinheiro de volta.
9: Ia ter o dinheiro de volta. Nossa, estourou a bala, mas não vai acontecer nada. Ou seja, é aquele inocente que fala, talvez tenha rolo, mas eu estou bem, eu não sei de nada, está tudo certo. E aí sim, aí depois disso você tem aqueles que são realmente os grandes donos do dinheiro, que fizeram um rolo que não tem mais aonde, e nesse caso a Faria Lima e mais duas ou três ruas acima ou abaixo estavam envolvidas. Esses realmente não são nada inocentes.
10: É. Tá certo, essa história ainda vai longe, essa história do Banco Master.
8: E como é que a gente cuida do dinheiro num ambiente tão instável como esse eleitoral?
9: Olha, hoje,
2: se você tem dinheiro.
8: Pra quem ainda pra tem,
10: 20%, né? Os 20% da população que ainda tem uma graninha sobrando.
8: Mas eu até aproveito, eu vejo uma mudança muito grande, por exemplo, a nova geração, os mais jovens, em relação a mim, né? Eles têm já uma cultura de investimento, eles lidam de uma forma diferente com o dinheiro, diferente da minha geração, do Altair, do Thiago, que é mais velho que nós, então...
9: Olha, eu vou até colocar dois tipos de investidores e colocar uma curiosidade muito interessante, é que isso tem muito a ver principalmente com o Brasil. Quando a gente olha o crédito, o custo do crédito médio no Brasil, a gente está falando na casa de 200% do CDI. Vocês vão entender onde eu quero chegar com isso. Como que é 200% se 30% a 40% dos créditos são subsidiados e os outros 60% a 70% não são subsidiados? Significa dizer que a taxa média de crédito para aqueles que não são subsidiados é muito maior. É incrível como você chega a uma dívida de cartão de crédito com potencial de 400%. É que existe um limite de chegar a 100% de dívida, mas um limite de 100% de juros é um negócio absurdo. Ok. Onde que eu quero chegar com isso? É que mesmo que a gente tenha falado aqui, né, dos 80% endividado, a rigor, e aquela pessoa que financia Minha Casa Minha Vida, a 7%, 7% é bem menos do que os 14% da taxa de juros que a gente tem, né? Então, pode acontecer de ter talvez uns 30% desses 80 que estejam financiados e com dinheiro investido. Por quê? Se a pessoa tem 100 mil reais, ela financia uma casa de 100 mil reais, está devendo 100, mas aplica o 100.
8: Ainda separa um dinheirinho ali para aplicar.
9: Ou seja, tem um custo de dívida de 7% e uma Selic de um tesouro direto rendendo a 14%. Isso acontece muito, muito, muito, muito. Beleza, só a título de curiosidade. Agora, onde que o investidor médio, médico eu digo comum, né? Que a gente chama de investidor profissional ou investidor comum, né? Para a gente ter que fazer essa diferenciação. Onde que o investidor comum deve investir seu dinheiro hoje em cenários de pós-Banco Master e pós essas questões todas? Via de regra, o Vassil vai gostar dessa expressão, via de regra...
8: Eu já estou desencucando com ela, já estou aceitando.
9: É melhor aceitar. A gente tem que investir ou em tesouro direto ou nos que a gente chama de bancões, CDBs de bancões, ponto. Por que que eu digo isso? Estou falando aqui numa rede que tem muitos ouvintes, então a gente tem que ser um pouco mais genérico, né? A gente está vivendo uma crise, igual eu falei, crise do crédito, vai ter inadimplência, vai ter recuperação judicial, então é muito difícil para o investidor comum saber qual crédito privado comprar. O que que é o crédito privado? São aqueles títulos que às vezes o banco oferece ali de um debênture de alguma empresa ou um CRA de alguma empresa. Essas palavras que fogem do CDB, melhor o investidor ficar de fora. Principalmente o ideal é tesouro direto. Se não souber muito escolher, vai no tesouro direto e está mais seguro.
2: Apesar de contratos muito longos, né? Tem contratos longos no tesouro direto?
9: É, tem tesouro direto para toda a qualidade, né? Se você precisa de um dinheiro mais para agora, vai render um pouco menos, mas vai render bem ainda, que é o Tesouro Selic, né? Que a gente coloca. É para você resgatar hoje, amanhã, sempre que quiser. E você tem aqueles que a gente chama de, simplificou para chamar de IPCA+, né? Tem os termos técnicos, NTNB e tal, mas não vou entrar nesse mérito. IPCA+, são aqueles que são mais para 15, 20, 30, talvez até 50 anos, né? Hoje tem menos de 50 anos. Que aí esses são mais longos, você pode sair, se você sair no meio do prazo, você pode sair perdendo. A gente não quer isso.
2: Vou resumir então. Fuja dos bancões. Não, aliás, vá para os bancões.
9: CDB de bancão.
2: Fuja dos banquinhos.
9: Fuja dos banquinhos hoje. É.
2: Exatamente.
9: Talvez daqui uns 2 anos a gente pode voltar para os banquinhos.
2: Voltar para os banquinhos. Ok.
10: Deixa
2: Capitão, poeira, a vossa mensagem.
10: Deixa a poeira baixar com essa história do banco, tal banco lá do homem lá de Brasília. 8:51. Lucas traz na bagagem mais de 10 anos de experiência em gestão de ativos, consultoria corporativa e educação executiva, além de ser credenciado pela CVM. Ele é engenheiro eletricista formado pela USP e possui especializações em instituições da China, Estados Unidos e da Dinamarca. Com forte liderança global, o gestor já representou o Brasil como presidente na Aliança de Jovens e Empresários do G20. E Lucas também é fundador e organizador do FIVE, um dos principais eventos de investimento e empreendedorismo da região Centro-Oeste. Professor, muito obrigado pela tua educação de conversar com o ouvinte da Bandeirantes.
9: Eu que agradeço, é sempre muito bom participar aqui e poder contribuir um pouco.
2: Só para finalizar, faltou um elemento aí no currículo do rapaz.
10: Diga.
2: Ele é consultor de investimentos da Incorporação Vassil Oliveira.
10: Ah, que legal.
2: Entendeu?
10: Podemos investir então nessa corporação?
2: Vassil Oliveira.
10: Confiável?
9: In Vassil we trust.
2: Vassil Trust, que tem um lote em São Miguel Passa Quatro.
10: Então, tô correndo.
9: E tá parcelado.
10: E parcelado.
8: A minha parte no investimento, sabe aquela pasta que você cria no computador?
10: Sim.
8: E ela fica lá, não tem nada nela, tá uma pastinha, mas a pasta tá lá. É promissor.
9: Eu tenho uma pasta no meu computador também, chama holding. Holding, eu chamo tudo lá que eu tenho é de holding.
10: Obrigado, viu, professor?
9: Valeu, que agradeço.
10: Bora pro intervalo, agora 8:53.
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0: opinião em debate aqui nesta quarta-feira, dia 30 de setembro. Eu trago agora um recado do Sensei Valério Lima e o Laboratório Núcleo. Chegam agora com um convite especial aos ouvintes da Bandeirantes. Vamos acompanhar esse recado, Lúter?
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0: Valeu, obrigado pela tua participação, viu, Sensei Valério Lima e ao Laboratório Núcleo. Agora, 8h59, a Organização Mundial da Saúde alerta para o aumento dos casos de câncer colorretal entre adultos de 30 a 50 anos de idade. No Brasil, a projeção do INCA é de 53.810 novos casos da doença por ano entre 2026 e 2028, no curto intervalo. Inclusive, para a gente tratar desse assunto, nós estamos recebendo agora aqui na Bandeirantes a Camila Lima, médica proctologista, e vai bater um papo com a nossa audiência a partir de agora. Doutora Camila, como vai? Muito bom dia, bem-vinda à Bandeirantes.
2: Olá, bom dia, tudo bem?
0: Tudo ótimo, obrigado por aceitar nosso convite. Doutora, números bastante expressivos esse, hein? Mais de 53 mil casos entre 26 e 28, doutora?
2: Sim, o aumento da incidência de câncer colorretal tem assustado um pouco, principalmente na população acima de 30 anos, né? O câncer colorretal, que é um dos mais prevalentes, ele é o terceiro mais comum no planeta, é o terceiro mais comum no Brasil, tirando os cânceres de pele e não melanoma, ele fica atrás do câncer de próstata e do câncer de mama. Então é muito importante estarmos atentos, porque hoje tem aumentado sim a incidência de câncer nos menores de 50 anos.
0: Doutora, significa que ao chegar nessa idade, imediatamente procurar fazer um exame? Que tipo de exame seria esse?
2: Todos os pacientes assintomáticos acima dos 45 anos têm que fazer uma colonoscopia. Os jovens têm que ficar um pouco em alerta. Por quê? Porque muitos sintomas que acontecem são confundidos com coisas do bem, coisas benignas. Então, às vezes um paciente de 30 anos está tendo um sangramento e imediatamente ele acha que é hemorroida e ignora. Então, é necessário procurar ajuda quando você sentir que tem dores na barriga, que o seu intestino não está funcionando como deveria funcionar, se está tendo algum tipo de sangramento, porque você não vai esperar chegar aos 45 anos para fazer sua colonoscopia. É necessário procurar ajuda, atendimento, para saber se há necessidade de fazer esse exame antes da data prevista.
3: Oh, doutora, é Alda Itavares, muito bom dia. A senhora citou aí os indícios, né? O intestino. A senhora citou o intestino preso, né? Isso, por que o intestino preso é um dos sintomas?
2: Geralmente é a alteração do hábito intestinal. Às vezes o paciente, a pessoa vem tendo um intestino normal, com bom funcionamento, e de repente ele começa a prender, ele começa a modificar. Porque as células tumorais, dependendo da localização, eles vão crescendo para dentro e vão alterando a permeabilidade do intestino. Então começa a provocar a diarreia. Se está crescendo para dentro da luz, ele pode fazer com que o paciente tenha uma dificuldade para fazer cocô. Então a mudança do hábito intestinal já configura um sintoma. Não necessariamente só o intestino preso. Porque o intestino preso é um sintoma muito prevalente, funcional, que não está relacionado ao câncer. Mas se você tiver uma mudança desse hábito, sim, é um sintoma que chama muita atenção.
3: Há diferenças aí entre homens e mulheres quando se trata de hábitos de prevenção?
2: Com certeza, né? Acaba que as mulheres, elas têm, a maioria acaba tendo o intestino preso funcionalmente, né? A mulher tem maior pretensão em ter intestino preso, então ela costuma comer mais fibras, ela costuma se alimentar melhor. E a baixa ingesta de fibra é um fator de risco para o câncer. Então acaba que sim, isso relaciona, né? Porque o próprio tabagismo e o álcool aumenta o risco de câncer de intestino. As mulheres habitualmente tomam menos álcool e fumam menos que os homens. Acaba que então elas conseguem ter uma prevenção melhor que os homens.
3: E quando se trata

0: dessa idade, né? Mais indicada para colonoscopia. As mulheres buscam mais atendimento também?
1: Buscam sim. É, as mulheres se previnem mais e a maioria dos homens vão a pedido das esposas para fazer a colonoscopia, que é indicado acima dos 45 anos.
0: Tem preconceito de homens para colonoscopia?
1: Bastante. É, para colonoscopia, para consulta com proctologista, para avaliação da região do ânus, ainda existe bastante, apesar de que a gente tem percebido que vem mudado muito quando a gente fala sobre isso na mídia, explica que todo mundo acima dos 45 anos precisa do exame, tem melhorado, mas ainda existe esse tabu, sim.
0: Aqui na mesa todo mundo já fez, viu, doutora?
1: Ponte
0: em ata. Sem nenhum problema.
2: No universo de três pessoas, viu, doutora?
0: E eu, a minha experiência de que eu adorei o remedinho para dormir. Ah, o remedinho para dormir é espetacular. Bom, doutora, tendo hoje uma maior, digamos assim, mais disponibilidade, né, de recursos, o sistema está atendendo bem? Ou seja, quem mais presta mais atenção às pessoas é a rede pública ou a privada quando se trata dessa prevenção?
1: Acaba que na rede privada você tem um acesso maior à colonoscopia. Na rede pública tem uma certa dificuldade em relação ao acesso à colonoscopia, porém são disponibilizados outros testes para rastreamento, como o FIT teste e a pesquisa de sangue oculto nas fezes, que quando elas vêm positiva, imediatamente é solicitada uma colonoscopia. Hoje eu trabalho no Hospital das Clínicas, na rede pública, então nós temos feito bastante colonoscopias que vêm da Secretaria de Saúde para rastreamento de câncer colorretal.
2: Doutora, para a gente encerrar, tem várias perguntas foram chegando, algumas pessoas até pedindo, se a doutora quiser deixar as redes sociais, fique à vontade para algumas pessoas acompanhar o teu trabalho, porque são várias perguntas, a gente vai encaminhar para assessoria, na medida do possível a doutora acaba respondendo. Mas essa pergunta aqui é o seguinte, doutora, tenho 31 anos de idade, a pessoa pede para não se identificar, uma mulher, e diz que fica semanas sem ir ao banheiro, já fez exames e nada foi constatado. Doutora, o que ela pode fazer? Ficar tranquila ou é um alerta? Essa quantidade, fala em semanas, não falou exatamente quantidade de dias, mas semanas, doutora.
1: Então, não é normal ficar semanas sem ir ao banheiro, né? O normal é que vá pelo menos 3 vezes na semana, sem outros sintomas associados. Mesmo que você faça a colonoscopia e tenha dado normal, existem outras condições que estão relacionadas a isso. Então, seria interessante procurar um especialista, porque existem outros exames que podem ser realizados, exames bem mais específicos, para entender o que está acontecendo com o intestino.
2: Tá certo. Doutora Camila Lima, muito obrigado pela educação de conversar com a Bandeirantes. Bom dia para a senhora.
1: Muito obrigada. Minha rede social é a doutora Camila Lima Procto. Tô no Instagram, tô no YouTube, também tô no TikTok e tenho um site. Então, se vocês quiserem fazer mais perguntas, podem mandar lá que eu vou respondê-las.
2: Tá certo.
1: Muito obrigada pela atenção.
2: Obrigado. Médica proctologista, doutora Camila Lima, conversando com você aqui na Bandeirantes. Agora, 9:07.
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0: Ponto Crítico analisa hoje debate de ontem entre os candidatos a governador de Goiás. Dando aqui um adendo à coluna de Vassi Oliveira, né? Que identificou na análise dele que não houve um ganhador do debate ou ganhadores do debate, mas apontou ali pontos importantes. Vamos aqui adicionar alguns elementos. Observe bem, ouvinte. O discurso, o texto, né, a gente pode traçar aí por diversos parâmetros análise sobre o discurso. Um deles que eu gosto de utilizar é o quantitativo. Ok? Quantas vezes Luiz César falou a palavra Lula no debate? 28 vezes. Isso é indicador de quê? Olha, de que ele tem uma conexão com esse nome que quis dizer para o eleitor de Lula para votar nele. Do ponto de vista estratégico, isso está correto. do ponto de vista de chamar a atenção desse público, tá correto, procurou o quê? Reforçar a identificação. No entanto, Luiz César, no campo das palavras que envolvem o setor político de Bolsonaro, ou seja, Bolsonaro, Jair, Flávio, Eduardo Bolsonaro, esse é um campo só, certo? Quem mais citou esse campo? Vassi Oliveira.
4: Quem?
0: Quem mais citou?
4: Quem?
0: Não foi o Wilder. Também foi Luiz César. Mas aí ele fez questão de fazer o quê? No sentido de criticar. Crítica. Né? No sentido de comparar, de fazer uma diferença. O inverso disso é o Wilder Moraes. No campo Bolsonaro, ele citou essas palavras apenas 5 vezes. E nós, agora há pouco, nós reforçávamos essa situação, né? Ao fazer essa, digamos, atividade, né? O candidato, penso eu, deixou de aproveitar a exposição para se comprometer, para se identificar, para se posicionar de forma mais reforçada ao campo que ele representa, né? E como dissemos agora há pouco, a campanha de Wilder é muito simples. Basta dizer, eu sou Bolsonaro e eu sou o número, meu número é esse. Eu sou o candidato do Bolsonaro. Se ele ficasse o debate inteiro falando só isso, já sairia no lucro, penso eu. É natural que Marconi Perillo apareça também nesse momento. Então, ele citou as palavras do campo Bolsonaro 8 vezes. Ele também citou mais do que Wilder Moraes. Mas a provocação maior de Marconi Perillo ao Wilder não foi essa, né? Como dito aqui hora há pouco por Vassil. Foi dizer para Wilder Moraes que a direita não pode perder um senador como ele. Ou seja, Wilder, fica lá no Senado. Por que que você está fazendo aqui nessa disputa? Você tem que ficar lá no Senado. É lá que a direita precisa de você, lá. Talvez essa brincadeirinha de Marconi Perillo custe a ele, se for para o segundo turno, um apoio. Que o Wilder pode ficar melindrado com essa situação. É ou não é? É. Pode ficar. Não significa que vai, mas pode. Porque na prática, Marconi repetiu o que os adversários de Wilder lá no começo da campanha falavam. Lembra-se? Geyer falava exatamente isso. Nós não podemos perder um senador da direita. Vamos colocar mais um fazendo campanha. Então, me ajuda com essa memória, Vassil. O Geyer falava isso mesmo, né? Os adversários da candidatura de Wilder diziam isso.
4: É um discurso deles.
0: É um discurso. Portanto, essa brincadeirinha pode custar um apoio de segundo turno, independente de quem vá para o segundo turno. Mas o fato é que, considerando essas questões, né, de numéricas sobre os candidatos, mas as palavras mais ditas por Daniel foram continuar, o reforço à expressão continuidade, reforço à ideia da andar junto com o atual governo, ou seja, reforçando a expressão continuidade. A palavra mais dita por Marconi foi saúde. Logo no começo do debate, crítica à saúde. Eu fiz hospitais, eu investi nesse campo também. De Wilder Moraes, as palavras também mais faladas foram saúde e tecnologia. De Luiz César, foi a palavra, como disse, Lula. Isso diz muito sobre a performance dos candidatos durante o evento, né? E aí, para sintetizar e para concluir, então, o verbo que sintetiza a participação de Daniel Vilela é continuar ou avançar. De Marconi, voltar ou resolver. Marconi tem um foco no passado, ele não consegue escapar dessa situação, mas também é o histórico dele, né? Como é que ele vai falar do que ele pensa, do que ele é, sem falar do passado? Wilder, usando palavras voltadas mais para gestão, que é resolver e trabalhar. E Luiz César, Lula, emprego e renda. Essa, então aí, Esses são alguns elementos analisando o quantitativo de palavras, né, usando essa estratégia para chegar a uma conclusão sobre o que nós vimos ontem. Vassil Oliveira não teve coragem de dizer quem ganhou o debate. Daniel Vilela ganhou porque não perdeu. E se está na frente, não saiu da posição que está. Então, Daniel Vilela ganhou pela condição que ele tem. Marconi Perillo não ganhou de Daniel Vilela, mas ganhou quando fez uma síntese de propostas. Ou seja, nós ontem conhecemos o Marconi treinadinho de debates. O velho Marconi de guerra, de outros eventos. Mas que, em alguns momentos, com frases, principalmente na questão do servidor público, ele errou ao dizer: o governo aumentou para 14,25% a contribuição da Previdência. E aí Daniel Vilela corrigiu, e corrigiu corretamente. Foi Marconi que aumentou. Aí depois o Marconi comentou de que forma o governo criou para os aposentados. Isso é verdade. Aí depois ele corrigiu a situação. Então, no embate sobre servidores, Daniel Vilela, esse foi o ponto crítico, foi o ponto central do debate e do confronto entre eles. Por isso, considerando esse elemento, Daniel Vilela ganhou de Marconi Perillo. O Wilder é um candidato que não consegue nem responder perguntas básicas objetivamente, como explicar investimentos na área de tecnologia. Wilder, porque não sabe explicar coisas básicas sobre suas propostas, para mim perde. Luiz César ganhou pela identificação, mas também perde pela identificação. Ou seja, junto ao eleitorado anti-lulistas, ele perde, mas ganha quando faz a identificação. Perdeu muitas oportunidades de dar boas pancadas nos seus adversários. Eu sou Altair Tavares. Eu analiso o quantitativo das palavras. Cuidado comigo. Bom dia.
2: E amanhã tem mais a coluna com o professor Altair Tavares, que antes do fim deste jornal vai responder. Vassil também vai responder, fizeram esse compromisso, essa promessa, inclusive, de dizer quem foi o vencedor do debate.
4: Porque o Altair fica com onda aqui, falando que eu
2: sim,
4: não
2: é depois,
4: disse,
2: vamos pro intervalo.
4: Porque o combinado é depois. Ele tá fazendo média. Isso tá fazendo discurso de candidato. Você é candidato, Altair?
0: Eu sou candidato, Vassil.
4: É?
0: A ser seu puxa-saco.
2: Então, vamos lá pro intervalo e a gente vai voltar com outras informações também sobre aí, esmiuçando esse debate de ontem. Mas antes eu quero trazer, Andrezinho, rapidamente, antes do intervalo, uma notícia de agora. Tô consultando uma fonte do direito eleitoralista e acabo de receber a informação que a Caroline Guimarães, esposa do deputado Hamilton, não está filiada ao MDB. Ontem o presidente da legenda, o presidente Naves, disse que estava.
0: A questão, precisamos de provas, né?
2: Provas está
0: provas?
2: Aqui.
0: Então, me mostre as provas.
2: Tá aqui em suas mãos. Só não mostre minha fonte, por favor. Sigilo total da fonte. Quer ler rapidamente?
0: Esse documento aqui, ele...
4: Isso é parecer, ainda não é decisão.
0: Esse documento aqui, ele falta aquele... Falta aquele negocinho lá no fundo que dá a identidade dele. Mostra a identidade dele. A identidade digital. Pergunta a sua fonte se ele tem esse documento integral.
4: Isso já é uma decisão.
0: Ou se isso aqui é fotografia
2: não é tela. Não é decisão. Então,
0: deixa eu ler aqui. A Justiça Eleitoral certifica que, consultando o sistema de filiação partidária, o chamado Filia, Ana Carolina Guimarães de Oliveira, título eleitoral 05708266-1090, não está afiliada a partido político. No entanto, isso aqui precisaria de ver uma identidade. No entanto, levantou a suspeita.
4: Existe essa dúvida. Ela não é novidade, não é desconhecido e não é negado que ela não tinha filiação. O que consta é que há um caminho que isso é resolvido e foi resolvido. E a candidatura dela foi reconhecida. Mas isso é para a gente checar, então fica aí como algo para se discutir. Que ela não era afiliado, isso daí não é novidade. Nos primeiros momentos que surgiu o nome dela, isso já foi trazido à parte pelos próprios jornalistas de Anápolis, pela imprensa lá que aventou, só que tem uma forma que foi encontrada que isso se resolveu. É isso que nós vamos apurar.
2: Mas não tem forma. A gente vai falar sobre esse assunto depois, porque nós estamos muito atrasados. E a gente volta com esse assunto ainda sobre a filiação da Caroline lá de Anápolis. 9:19 agora.
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7: 9h24. 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De volta com o nosso Manhã Bandeirantes, opinião em debate, nesta quarta-feira. Agradecendo muito a tua audiência, a tua carona. Obrigado pelo carinho. Muito obrigado mesmo, receba o nosso abraço. A Bandeirantes recebe agora, ao vivo, o diretor de programa da Secretaria Executiva do Ministério da Saúde, Newton Pereira Júnior. Ele é representante do governo federal, vai bater um papo com a nossa equipe sobre o reforço no transporte de pacientes do SUS aqui no nosso estado de Goiás. Diretor Newton Pereira, como vai? Bom dia, bem-vindo a Bandeirantes.
8: Bom dia, obrigado pelo convite, bom dia a todos que nos assistem.
7: Newton, reforço de mais de 17 milhões de reais com esses veículos, micro-ônibus, ambulâncias, para o transporte de pacientes do Sistema Único de Saúde aqui no nosso estado. Importante esse reforço aqui para Goiás, não?
8: Muito importante, nós estamos desde 2023 fazendo aquisição de várias ambulâncias novas do SAMU, para renovar toda a frota de ambulâncias do Brasil todo. Goiás já recebeu mais de 50 novas ambulâncias e agora, essa semana, nós fizemos mais uma entrega de 48 veículos, tanto ambulâncias do SAMU para municípios que não tinham o SAMU e receberam a primeira unidade agora, para ampliar ali a cobertura, mas também para municípios que já tinham o SAMU, mas as ambulâncias estavam já com mais de 5 anos. E a gente faz a renovação da frota, como foi o caso de Aparecida de Goiânia, de Anápolis, uma série de municípios. Além disso, nós também entregamos novos carros que o Ministério da Saúde nunca fez aquisição. Antes a gente só passava o dinheiro para o município. Agora a gente faz uma compra centralizada de micro-ônibus para levar pacientes que fazem hemodiálise ou radioterapia do interior de Goiás para as grandes cidades. Para Goiânia, para Anápolis, para Aparecida, para Rio Verde. Então, muitos municípios receberam agora micro-ônibus, vans e ambulâncias tipo A, que são ambulâncias para transportar pacientes que estão internados, que precisam fazer a remoção de um hospital para o outro. Então, é uma ampliação que totaliza só nessa entrega 17 milhões, mas o governo federal já investiu só no estado de Goiás, por meio do novo PAC, mais de R$1 bilhão entre obras, equipamentos e veículos.
7: O diretor, a gente estava acompanhando algumas pautas, várias, inclusive recentemente, para a gente não ir muito longe na cronologia, de eventos da área da saúde aqui no estado, do Ministério da Saúde, em parceria com várias cidades aqui de Goiás. Tem alguma questão especial ou alguma questão mais avançada no tocante a essas parcerias com Goiás, diferente de outros estados? Porque a impressão que se tem é que está havendo muito investimento nessa área da saúde. Aqui teve um evento recente com a Prefeitura de Goiânia. Tem alguns avanços, falta de burocracia, um adiantamento nessa questão, diferente de outros estados, ou algo semelhante acontece Brasil afora, hein, diretor?
8: Então, nós criamos, né, faz mais de um ano, o programa Agora Tem Especialistas, que é para facilitar, diminuir burocracia e facilitar a contratação de serviços especializados, tanto ambulatoriais, clínicas e hospitalares. Isso vem acontecendo. Goiás é um dos estados prioritários que o Ministério da Saúde investe por conta da população, por conta da necessidade e do vazio assistencial que ainda existe. Então, só para você ter uma ideia, além da estrutura física que já existe, nós estamos investindo em 3 grandes maternidades no estado, para desafogar Goiânia. Vocês acompanham aí a crise, a superlotação das maternidades de Goiânia. Nós estamos construindo uma maternidade de 100 leitos, lá em Águas Lindas de Goiás, outra em Planaltina, para pegar todo o entorno, norte e sul, e outra em Caldas Novas. A gente investiu e apoiou a ampliação do hospital lá de Rio Verde, e também do Hospital de Catalão, que foi construído pela Prefeitura, passado para o governo federal, por meio da Universidade Federal de Catalão, e agora é administrado pelo governo federal, pelo MEC e pela Universidade. A gente está fazendo um verdadeiro cinturão da rede hospitalar, com o apoio do governo federal, para desafogar as grandes cidades. O que tem de novidade, que Goiás está iniciando a adesão, é que dentro do programa Agora Tem Especialistas, nós criamos duas modalidades, que inclusive nós mudamos a lei do SUS, para permitir que os municípios contratem serviços em hospitais privados que não prestavam serviço ao SUS, trocando dívida tributária. O hospital troca a dívida fiscal dele, uma parte da dívida que ele tem com o governo federal, por procedimento. Eu fui aí recentemente em Goiânia, lá com a Secretaria de Saúde, nós fomos lá no Hospital Santa Maria, que é da Rede Gran. Eles assinaram uma troca de dívida de praticamente 60 milhões de reais para trocar por procedimentos, e vão oferecer mais de 600 consultas e cirurgias para o SUS de graça. Esse é um tipo de modalidade. Além disso, nós estamos fazendo várias outras parcerias com a Prefeitura de Goiânia, de Aparecida, de Senador Canedo, mas com todas as prefeituras do estado.
9: Já que o senhor encaminhou aí, qual é o relatório da evolução das cirurgias eletivas em Goiás? Qual era o estoque que chegamos da pandemia para cá? Como evoluiu e como está hoje a demanda para cirurgias eletivas pelo SUS?
8: Então, primeiro que as filas de cirurgia são de responsabilidade da regulação estadual e das regulações municipais. O Ministério da Saúde solicita as filas que vão entrar, né, os pacientes que vão entrar no programa Agora Tem Especialistas. Desde 2023, nós aumentamos o financiamento, mudamos a tabela de procedimentos do SUS, inclusive aumentando em 3 vezes o valor que o SUS pagava, para que a gente possa aumentar o número de cirurgias. E o estado de Goiás é um dos estados que mais aderiu ao programa. Tanto que o Hospital Municipal de Aparecida é hoje o hospital do Brasil que mais faz cirurgias por meio do programa Agora Tem Especialistas. Mas Rio Verde está em segundo lugar, Anápolis, Goiânia, Senador Canedo, são cidades que entraram no programa e reduziram muito as filas. Eu não posso falar o tamanho das filas, porque eu não tenho essa informação, é do estado e dos municípios, mas o que a gente sabe, por informações oficiais, é que o tempo de espera reduziu de forma importante. O estado de Goiás já recebeu mais de 60 milhões de reais por ano, desde 2023. Os hospitais estaduais, inclusive, receberam recursos federais. Eu fui recentemente no CRER, que aderiu ao programa e está fazendo lá várias cirurgias ortopédicas pelo programa, além de todo o investimento no parque tecnológico. Só para ter uma ideia, nós estamos passando equipamentos grandes, de grande porte, como o arco cirúrgico, mesa cirúrgica, que totaliza aí um valor de R$1,5 milhão por, para cada hospital. Fui em Santa Helena de Goiás, no Hospital Estadual, fui em Rio Verde, no Hospital Municipal, que receberam recursos, além dos hospitais estaduais de Goiânia, de Lusiânia, lá de Uruaçu. Nós estamos investindo para aumentar o número de cirurgias, reduzir tempo de espera, independentemente de qual seja a gestão. Investimos na gestão estadual e na gestão dos municípios sede para aumentar a cirurgia, inclusive oftalmológica. Nós entregamos um kit completo lá para a FUBOG, Fundação Banco de Olhos, e outro hospital municipal de Lusiânia, que fazem cirurgias oftalmológicas, assim como as nossas carretas. Só para lembrar, né? Nós temos 5 carretas do programa Agora Tem Especialistas rodando Goiás. A carreta de oftalmologia, que faz até cirurgia de catarata, ficou 3 meses em Goiânia, fez 2.000 procedimentos cirúrgicos, melhorando a vista das pessoas imediatamente. Hoje está em Senador Canedo. Além disso, nós temos carreta de tomografia, que faz ultrassonografia, e uma carreta de saúde da mulher, que faz a mamografia e a ultrassom da mulher. Então, com essas carretas, a gente está reduzindo muito o tempo de espera. Em algumas cidades, a gente até zerou as filas do tempo de espera para tomografia, para ultrassom. E para oftalmologia em Goiânia, a gente reduziu muito.
7: Tá certo, tá lá em Senador Canedo ainda. Portanto, quem quiser, da região próxima aí de Senador Canedo, fazer algum tipo de exame lá nesse programa do governo federal. Eu acho que até ainda está ou estão as carretas aqui em Goiânia, lá na região da... Acabou, né? Já teve, né, Altair? Já.
8: Está em Senador Canedo agora, a carreta de oftalmo. Só para confirmar, Rio Verde, eu fui lá sábado. Nós iniciamos a carreta de tomografia, vai ficar 1 mês em Rio Verde, depois vai para Jataí. Eu fui em Nerópolis recentemente, a carreta de saúde da mulher tem uma lá em Nerópolis, e outras 2 que estão saindo de Goianápolis e Ceres, estão chegando amanhã, já fica aqui a informação. Amanhã nós vamos lá iniciar os atendimentos em Goianésia e em Novo Gama. Todas essas carretas de saúde da mulher. O estado de Goiás é um dos estados que mais tem carretas do programa Agora Tem Especialistas.
7: A impressão que a gente tem é que o Nilton tem um corpo de assessoria muito grande que fica ali assoprando para ele todas essas informações, mas não, ele está sozinho e aí é na cabeça mesmo, é de cabeça mesmo que ele tem tudo.
8: Estou rodando Goiás toda semana, faz questão de ir ao pedido do ministro Padilha. A gente vai em todas as cidades que têm ações federais. Por exemplo, eu vou amanhã lá em Barro Alto, nós temos uma obra na Unidade Básica de Saúde, que nós vamos entregar em breve. Fui lá em Bela Vista de Goiás, em Uruaçu, é uma informação importante aí, que só tem em estado de Goiás e mais 2 estados. A gente tem uma carretinha, que é uma carreta menor, que tem médico, enfermeiro, técnico de enfermagem, atendendo os caminhoneiros. A gente colocou esse ponto de atendimento nos lugares de parada de caminhoneiros. Uruaçu é um dos principais entroncamentos rodoviários do Brasil. A gente já atendeu desde março, eu fui lá com o prefeito lá em Uruaçu,
7: Machadinho,
8: ver as obras do novo PAC que estão sendo feitas lá, 2 unidades básicas, mas lá nós atendemos mais de 3 mil caminhoneiros. A gente faz exame de sangue, faz até pequenos procedimentos, faz a consulta do hipertenso, do diabético, porque o caminhoneiro ele não consegue parar na cidade dele para fazer o acompanhamento. Então ele para em qualquer lugar que nós temos pontos de parada de caminhoneiro e com recurso do SUS, do Ministério da Saúde, não tem custo para o caminhoneiro nem para o município, e ele acompanha a sua doença crônica, faz o seu preventivo, faz inclusive exames, teste rápido de sífilis, HIV, faz exame de sangue, exame de urina.
7: Tá certo. E para quem está sendo um sucesso absoluto, na verdade, lá em Uruaçu, né? Próxima à entrada da cidade, na BR-153, essa carretinha. E não tinha essa informação, viu, Nilton, que havia apenas em Goiás e mais outro estado. Essa novidade, né?
8: Estão tendo por enquanto.
7: Bacana. Muito interessante para atender, assistir aos motoristas, sobretudo caminhoneiros que passam pela BR-153 ali na cidade de Uruaçu. Nilton, obrigado, viu, pela educação de conversar com a Bandeirantes. Bom dia e bom trabalho para você.
8: Bom dia, bom trabalho a vocês todos.
7: Nilton Pereira Júnior. Obrigado, diretor de programa da Secretaria Executiva do Ministério da Saúde, conversando com você aqui na nossa programação. 9h37, daqui a pouco, a gente tem uma conversa com o presidente do MDB, daqui a pouco a gente vai conversar com ele, já podemos até, Gabriel, inclusive, fazer esse contato já o quanto antes, para a gente poder tratar do assunto da filiação da Caroline, a esposa do Hamilton, para ela disputar a eleição, disputar uma vaga como deputada estadual. 9h38, cadê o Igor? Tá no ponto? Intervalo? Então bora pro intervalo, depois a gente volta com os pitacos dos nossos convidados aqui do Manhã Bandeirantes Opinião em Debate, 9h38.
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7: 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Agora 9:44, de volta com o nosso Manhã Bandeirantes, opinião em debate desta quarta-feira, dia 30 de setembro, faltando apenas 4 dias para o primeiro turno. E você vai acompanhar tudo aqui, a partir das 7 da manhã. Altair Tavares vai acordar ao nosso lado.
9: Opa, eu já acordo todo dia nesse horário. Qual o problema?
7: Mas vai ser mais cedo.
9: Mas um pouquinho mais cedo só. O lance é que nós vamos deitar mais cedo no sábado, né? Acabou a farra nesse final de semana.
24: É isso, eu tô no outro nível. Deitar sábado e domingo é para os fracos.
9: Que exagero. Menino exagerado esse.
24: Vamos virar a noite. Você sabe que no interior é assim, né? A gente vira a noite vigiando o adversário.
9: É verdade.
7: O digital da Bandeirantes marca agora 9:45.
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7: 9:45 pelo horário de Brasília, no Repórter Bandeirantes. Tem informação sobre o PIS/PASEP para você com o repórter Rodrigo Vilela.
26: Olá, Pedro. Bom dia a você, bom dia a todos que estão acompanhando a nossa programação. Termina hoje o prazo para solicitar o segundo lote de pagamento do antigo fundo PIS/PASEP. O saque para quem fizer o pedido está previsto para o dia 26 de outubro. Segundo o governo, o saldo médio disponível para saque é de R$ 2.800 por pessoa, mas o montante varia conforme o tempo trabalhado e o salário recebido na época. Os valores estão corrigidos pela inflação. A consulta pode ser feita pelo site repiscidadão.fazenda.gov.br. Repetindo, repiscidadão.fazenda.gov.br. Pedro.
7: Obrigado, Rodrigo Vilela, pelas suas informações no Repórter Bandeirantes, 9:47.
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2: 9h48, já de volta com o Manhã Bandeirantes e Opinião em Debate, agradecendo muito a tua audiência aqui nas plataformas digitais, você que está ouvindo a nossa programação, o nosso muito obrigado. O prefeito Sandro Mabel entregou agora há pouco 19 novos ônibus para o transporte coletivo da região metropolitana, aqui da capital. A entrega faz parte do pacote de medidas da atual gestão para modernizar a frota que atende a capital e as cidades vizinhas. A finalidade da prefeitura é tentar melhorar a qualidade do serviço oferecido diariamente aos milhares de passageiros goianos. Quem está acompanhando essa pauta e chega agora para trazer as informações, a fala do prefeito é o Divino Lucena e você ouve agora.
3: O governador não quis esperar nem até segunda-feira, que se Deus quiser já terá ganho a coisa para entregar. Foi entrega, que o povo precisa de ônibus novo andando. É 60% quase da frota trocada e o programa continua e nesses próximos aí 2 anos nós vamos estar completando aí praticamente 100%. Os terminais foram todos eles renovados, então isso faz parte de um sistema que é o melhor sistema de transporte coletivo do Brasil. É um processo que o Caiado começou, teve muita coragem em começar isso, principalmente na pandemia, e esse recurso vem sendo colocado, só a Prefeitura de Goiânia, esse ano de 26, estará investindo no transporte coletivo R$300 milhões. O ano que vem serão R$317 milhões. Então é muito dinheiro, mas está dando um conforto para o passageiro. Tanto que começa a ter mais passageiro, que só tem 2 capitais no Brasil, que depois da pandemia aumentaram o número de passageiros no transporte coletivo, e Goiânia é uma delas, é a que mais aumentou. Por que que mais aumentou? Hoje, principalmente os ônibus metronizados, no caso aí dos BRTs, e agora nós vamos começar a metronizar todos os corredores, a pessoa pega um ônibus e anda como se ela subisse num ônibus ou num metrô, ela viria no mesmo tempo o trajeto dela em qualquer ponto desses do BRT. Então, é uma comodidade. A pessoa vai falar, eu ando no horário de pico, eu tô falando isso no horário de pico, porque no horário normal, os motoristas estão tendo que controlar o pé, porque se eles vierem acelerando, eles passam antes. E pior que o ônibus atrasado é o ônibus adiantado, né? O camarada chegar na hora e o ônibus já ter passado. Então, o motorista tem hora que outro dia um tava falando pra mim, Sandro, tá tão rápido, que eu tenho hora que eu paro no meio lá do BRT e dou um tempo, porque senão eu vou passar nos pontos adiantados. Então, isso é uma otimização de frota. O número de viagens que os ônibus faziam, que estava em torno de 8 viagens por dia, já está subindo. Isso vai fazer que tenha mais carros, menos fila. Você vê no terminal, outro dia nós filmamos aí com a TV Anguera lá no terminal, tava uma fila, chegou um ônibus, aí, ficou gente de fora. Daí imediatamente chegou outro e chegou um terceiro. E por que que não subiu todo mundo no segundo que cabia? Porque o cara sabe que vai chegar o terceiro mais vazio, então o passageiro já sabe que o ônibus passa com frequência e vai melhorando.
2: Tá certo, obrigado o Divino Lucena, tá acompanhando essa coletiva com o prefeito Sandro Mabel na entrega desses ônibus novos para o transporte coletivo aqui da região metropolitana, mais uma pauta acerca do trânsito aqui na capital pelo prefeito. Obrigado, viu, Divino, e até mais. 9h51, faltando apenas 5 dias para as eleições, 4 dias na verdade, o empresário especialista em gestão estratégica Igor Bezerra analisa o comportamento e a atenção do eleitor na reta final da campanha.
4: Bom dia a todos os ouvintes da Rádio Bandeirantes, bom dia Tiago e a todos os jornalistas presentes. Eu venho falar sobre as campanhas estão próximas, cerca de 5 dias, e que nós, eleitores, pensemos mais sobre em quem iremos votar, sobre aqueles que aprovaram pautas que são negativas para uma sociedade e sobre aqueles que propuseram pautas importantes para uma sociedade, assim como aqueles que executaram atividades, projetos e relações que ajudaram o nosso estado, seja no contexto como Goiás ou seja no contexto federal. Que tenhamos essa visão de uma forma mais holística e que abranja toda uma política pública voltada para as pessoas, para a sociedade em conjunto e para diversas ações. Um abraço a todos e que tenhamos essa consciência.
2: Tá certo, obrigado, viu, Igor, pela tua participação, falando desta expectativa de 4 dias para o pleito. 9h53, o professor Altaí, tem um para comigo que o prefeito da capital tem uma fissura, sei lá, mais um propósito, mais que tudo, de acelerar o trânsito aqui na capital. Ele falou muito disso na campanha, será que é por causa disso? Ou é uma pauta que agrada muito o prefeito, hein?
5: Tiago, é porque realmente é demanda da cidade, né? Ele falando agora há pouco, né? A gente acompanhou sobre o aceleração do ônibus. Um ônibus que circula com tempo mais rápido, né? Agrada aos usuários. Ajustando o ônibus, o carro, de certa forma, ajusta também, né? Então, isso tem sentido. É demanda real da cidade, né? O que as pessoas mais reclamam é que em Goiânia nós temos muita dificuldade porque a cidade é muito concentrada, né? Nós não temos grandes vias, né? A disposição na quantidade que a gente precisaria. O trânsito é agestado, a sincronização, a estrutura de semáforos, a estrutura de ônibus, os corredores, tudo para facilitar essa demanda de melhora aí nessa aceleração. Eu acho que tem sentido ele se preocupar com isso.
2: Muito. E talvez ele está querendo corroborar aquela tese dele, professor Vassil, de que não há necessidade de metrô aqui na nossa capital, valorizando os BRTs e por aí vai. Ele vem com muita ênfase. Nós não precisamos de de metrô aqui. Pode ser também por aí, né?
6: Não há nada que indique que um metrô vai resolver ou vai melhorar a vida das pessoas aqui. O que a gente tem, se funcionar bem, atende. O investimento precisa ser justamente na fluidez do trânsito, de uma forma geral, porque quando trava, trava para todo mundo. Trava para ônibus, trava para carro, trava para pedestre. E o outro é que o sistema funcione também de forma correta. E depois vem o terceiro passo, tá aí. Reensinar a gente a usar mais ônibus. Coisa que a gente fazia na juventude. Eu fazia muito na juventude e praticamente não faço hoje.
5: Reensinar. As pessoas entram no ônibus por motivos.
6: É igual andar de bicicleta. Motivo,
5: passagem, o preço ou passagem. Se é confortável. É confortável? É. Se passa no tempo certo. Tem regularidade? Tem. Isso. Passa no tempo certo. Tem vários motivos para você entrar no ônibus. Mas qualidade é fator fundamental.
6: Pronto, tá vendo? Eu falei de qualidade. Você me deu uma aula, eu aprendi.
5: Sobre critérios.
2: Estourou o tempo, fale do debate. Quem ganhou, quem perdeu. Que só tem um minuto, 30 segundos para cada um. Vai lá.
6: Olha, ganhou por numérico e não por índice acima da margem de erro. Ganhou no fator numérico. Luiz César Bueno.
5: Pelo fator numérico?
6: Tipo, 42,3, os outros com 42,2.
5: Eu ponho pela ordem. Ali
6: não,
5: também
6: nós estamos falando
5: em números. Quem ganhou?
6: Aí eu preciso fazer isso também.
2: E logo, hein?
5: Excelência,
6: é só
5: você
6: quem ganhou.
5: Você já completou sua opinião?
6: Você já está querendo deturpar as regras.
5: Deixa eu colocar a minha regra. Minha regra mesmo. Daniel Vilela, com pouca diferença para Luiz César Bueno. Em terceiro, Marconi. Em quarto, Wilder. Com distância bem maior, Wilder Moraes em relação ao Marconi Perillo.
6: Olha, põe o Wilder em terceiro, porque para mim dá empate técnico o Daniel e o Marconi. E o Luiz César na frente.
5: Tá vendo? Critérios.
2: Luiz César saiu tão bem assim, foi, gente?
6: Não, eu acho que ele foi.
5: Ele se posicionou pro público dele, entendeu?
6: Agora, quem se beneficiou mais do debate? Que é outra pergunta.
2: Daniel.
5: Nesse que tá assim, como disse, né? Se ele não perdeu, ele ganhou.
2: Pelo jeito, quem foi mais prejudicado, o Wilder.
5: O Wilder Moraes, porque tem questões que ele nem sabe responder.
6: E levando em conta também que essa avaliação, ela é nossa, por exemplo, porque a gente parte de alguns pressupostos, critérios. Mas
5: todo
6: só pesquisa.
5: Todo comitê acha que o candidato ganhou. É.
6: E a avaliação, ela está correndo. Vejo que todos eles produziram recortes e esses recortes estão andando. Qual o recorte? Quais os recortes vão funcionar melhor?
5: Guerra de quem impulsiona mais.
2: Amanhã vocês falam mais sobre isso. 9:58. Tchau, professor Altair.
5: Bom dia.
2: Tchau, Vacil. Até mais.
6: Abraço. Fique com
2: Obrigado
6: Deus.
2: Pelo carinho, pela audiência. Na sequência tem o Nossa Área. Bom dia para todo mundo e até mais.
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0: É um prazer poder te chamar de amigo. Seja muito bem-vindo, bem-vinda. Estamos começando pela Bandeirantes Goiânia, mais um Nossa Área. Edição dessa quarta-feira, dia 30 de setembro de 2026. É o mês de setembro que tá indo embora. Setembro tá indo embora, tá chegando outubro. E que venha trazendo muitas coisas boas, muitas realizações na vida de cada um de nós. Que seja um mês bastante produtivo e bastante abençoado por Deus. Desejando a você uma quarta-feira repleta de muita luz. Luz é capacidade de visão. Daqui a pouco, nosso maior craque da opinião vai te falar um pouquinho sobre isso, viu? Sobre luz, capacidade de enxergar. O nosso área que tem os comentários, análise, a opinião dele, do maior craque da opinião, nosso querido Cláudio Rabelo de Castro Cacau. Reportagem de Divino Lucena no Goiás. Tandara Reis conta tudo sobre o Vila. E no Dragão do Brasil, Fernando Rosa não perde nenhum detalhe, nenhum só lance. O nosso área que tem na mesa de áudio, comandando a nave, ele, o Andrezinho Vila Nova. Na central de vídeo, o fenômeno Luther Sardinha. 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Valeu pela sintonia, pela conexão e principalmente pela amizade de todos os dias. Você, amigo ouvinte, você internauta, você aí do outro lado, é o motivo pelo qual nós estamos e estaremos aqui todos os dias. Sem você aí do outro lado, não faz sentido nenhum a gente estar do lado de cá. É por você. Obrigado por esta amizade, por essa companhia maravilhosa. 10:07, vamos lá, tá na hora. Tá na hora de sabermos o que é destaque no seu time do coração.
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0: Um abraço, Danilo, um abraço especial para o amigo ligado aqui no Nossa Área desta quarta-feira. Elenco Esmeraldino já está no interior paulista, na cidade de São José do Rio Preto, mas realiza o seu último trabalho para o confronto de amanhã às 9 horas da noite contra a equipe do Novo Horizontino no CT da equipe do Mirassol. Distância curtinha, cerca de 20 quilômetros de São José do Rio Preto para a cidade de Mirassol. E depois retorna para São José do Rio Preto, onde no período da tarde vai para a cidade de Novo Horizontino, um pouco mais aí de 90 quilômetros também de distância, onde lá fica concentrado até o jogo de amanhã, às 9 da noite, contra a equipe do Novo Horizontino. Novidades na delegação esmeraldina, uma delas, o atacante Anselmo Ramon, que volta a ser relacionado depois de 6 rodadas. E em relação ao adversário esmeraldino, o time não vence há 3 rodadas, vem de 2 empates em casa e 1 derrota fora de casa para a equipe do Ceará. Em relação ainda ao técnico Moser, ele avalia o seu trabalho, o trabalho no dia a dia junto ao elenco de jogadores e também fala do adversário. Daqui a pouquinho a gente traz esta fala do técnico esmeraldino aqui no Nossa Área desta quarta-feira.
1: Valeu, Divino Lucena, bom dia também pra você. 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

0: Danilo, um grande abraço para você, para os companheiros de trabalho e, é claro, um abraço especial também para todos que nos acompanham aqui na Bandeirantes Goiânia. Vila Nova treina nesse momento no CT Vila do Tigre, realiza sua última atividade antes de embarcar para Campinas. Amanhã, o elenco colorado viaja para o interior de São Paulo, onde vai finalizar a sua preparação para o jogo contra o Botafogo de Ribeirão Preto no Centro de Treinamentos do Guarani. A equipe colorada tem retornos importantes para essa partida. Vai voltar a contar com Rian, que foi poupado no último jogo da Série B do Campeonato Brasileiro, e dois jogadores que estavam em fase de transição voltam a ficar à disposição da comissão técnica colorada: o centroavante De La Torre e também o zagueiro Anderson Jesus. Técnico Guto Ferreira ganhando aí mais opções na hora de escalar a equipe. Daqui a pouco, aqui na nossa área, a gente traz detalhes da preparação colorada e vamos ouvir também o meia João Vieira, ele que concedeu entrevista coletiva na manhã de hoje e falou sobre uma marca importante que ele vai atingir nesse jogo contra o Botafogo de Ribeirão Preto. Será a sua 100ª partida com a camisa colorada.
1: 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Integrando com Fernando Rosa, bom dia!
2: Um bom dia, Danilo e Cacau, bom dia também para quem nos acompanha aqui no nossa área. O Dragão tem semana cheia de trabalhos. Após a folga no domingo, os treinos que retornaram nesta segunda-feira continuam acontecendo lá no CT Urias Magalhães até a sexta-feira, no período da manhã. A única atualização que temos é que, além dos treinos, terá uma coletiva na quinta-feira do técnico Roger Silva, pré-confronto contra o América Mineiro no Castelo do Dragão. Logo mais, Danilo, eu retorno com mais informações sobre o Dragão do Brasil.
1: Obrigado, Fernando Rosa, e as primeiras informações do Dragão do Brasil. 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Vamos aos resultados da Liga das Nações. Ontem tivemos a Espanha com 2 gols de Lamine Yamal, goleando a Croácia por 4-1. Ontem também a Inglaterra, com 1 gol de Harry Kane e Gordon, venceu a República Tcheca por 2-0. A Espanha, que é a líder do grupo A3, com 6 pontos, 100% de aproveitamento, seguido da Inglaterra, tem 3, Croácia também 3. E a República Tcheca, que ainda não pontuou na competição. 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Seleção Brasileira, Rafinha é cortado da seleção e não viaja para amistoso com a Índia. O camisa 10 voltou a apresentar desconforto na coxa direita, local de quatro lesões na temporada passada e que tirou ele também da Copa do Mundo. Decisão por retorno ao Barcelona para tratamento é vista como precaução para evitar riscos. Aí é o camisa 10 da seleção brasileira. 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Querido Cacau, bom dia, tá tudo bem?
3: Tá tudo bem, tudo tranquilo. Tantas novidades, hein, Danilo? Mas tá chegando a hora. Né? E é sempre bom lembrar você que não participou das últimas eleições, vá votar, participe, assuma a sua responsabilidade também nos destinos da nossa nação. Esse é o primeiro recado. Antes de tudo, abraçar os nossos amigos aqui da portaria do nosso condomínio, nosso prédio aqui da Rádio Bandeirantes, o Micael, o Robiel, a Tainara, a Luciana, sempre nos recebendo com aquele sorriso, aquele bom dia, né? Aquela energia boa. E a gente já começa então o dia trabalhando com esse espírito, chegando aqui na Rádio Bandeirantes do mesmo jeito, né? Cumprimentando o Luan, agora também ao Fernando, a Tandara, ao Lucena, a você, enfim, Andrezinho Villanova, Luta e Sardinha, a todos os homens e mulheres de bem, eu desejo muita luz e muito sucesso. Cheguei suado, rapaz, aqui, porque vim caminhando mais rápido, né? Eu costumo sair de casa um pouco mais cedo, para vir tranquilo, vim curtindo também, né? As pessoas me parando na rua para conversar, para bater um papo. E eu no caminho, teve dois ambulantes. Ô, Cacau, e cá e tal, não deu nem tempo de bater um papo, de conversar com ninguém. Então saí correndo, cheguei aqui suado, rapaz, num calor danado. Continua quente, né? Um sol abrasador, um sol de lascar realmente, de cortar mamona. Então, vamos seguindo aqui no nosso programa, esperando, logicamente, né? Um dia maravilhoso pela frente. E teremos, com certeza. Só de estar do seu lado, né, Danilo?
1: Que isso,
3: tá do seu lado, a gente já começa muito bem. Você tem um espírito leve.
1: Eu fico lisonjeado.
3: Espírito leve, né? Um cara educado, um cara que comunica com a verdade. Obrigado. Aliás, falar em verdade, vamos falar da liberdade também?
1: Vamos.
3: Porque ontem eu vi uma citação sua muito bonita, cara. Muito bonita.
1: Obrigado.
3: Embora essa coisa da liberdade total, a liberdade que a gente procura, ela é meio utópica, ela é meio relativa, né? Porque eu tenho para comigo que nós somos os escravos modernos. Nós estamos sempre aí procurando, correndo atrás da liberdade, e ela está bem próxima, mas ao mesmo tempo distante demais. A gente está sempre sendo obrigado a fazer uma coisa ou outra. Então a liberdade é um dos dons mais preciosos que os céus deram aos homens.
1: Exatamente.
3: É bonito isso aí, Danilo. Você quer dissertar um pouquinho a respeito disso aí?
1: Esse é um trecho, né, do Don Quixote, capítulo 58 do livro de Don Quixote, e aí fala sobre essa liberdade.
3: O livro de Don Quixote Cervantes.
1: Miguel de Cervantes, né? Miguel de Cervantes, que é o escritor, e aí no trecho do livro Don Quixote, que é o livro de romance mais vendido no mundo até hoje. E aí tem esse trecho onde que ele fala que a liberdade é um dos dons mais preciosos que os céus deram aos homens. E aí a reflexão que eu havia trazido ontem, que é sobre essa questão que liberdade também significa responsabilidade.
3: Aí sim.
1: É poder escolher, mas também compreender as consequências das nossas escolhas.
3: E liberdade não tem nada a ver com libertinagem.
1: Jamais.
3: Nada a ver com libertinagem. Aliás, exerça a sua liberdade então, indo neste final de semana votar. É uma maneira de você manifestar a liberdade, é ou não é?
1: Com certeza.
3: Aliás, é um dos poucos, assim, uma das poucas coisas que você faz realmente com liberdade, que é escolher o seu voto, né? E ser responsável pelo futuro que nos aguarda. Essa é a realidade. Não pipoca não, gente. Vai lá votar, né? É importante. Ô Danilo,
1: sim.
3: O Botafogo venceu a Ponte Preta, né?
1: Botafogo ontem.
3: Botafogo vai ser o adversário do Vila na próxima rodada.
1: Fechamento da 30ª rodada, 2-0 pro Botafogo. Orgulho de Ribeirão.
3: 2-0, distanciou-se do Avaí 5 pontos. Então vai dar uma relaxada no time do Botafogo, né? E o Vila pode se aproveitar disso para fazer um jogo também relaxado, tranquilo, sem aquela pressão toda de vai na pilha. Não, eu tenho que vencer fora de casa. Calma, tem 90 minutos para isso. 90 minutos para fazer um bom jogo, para fazer um jogo sólido, tentando controlar as ações do time do Botafogo, que tá, é como eu digo, onde você pega um bicho ferido, ele é imprevisível. Não dá para saber o que que ele vai apresentar, né? É difícil você calcular todas as possibilidades. Mas quando um time já tá mais relaxado, tá mais tranquilo, talvez o jogo flua de uma maneira diferente, você possa controlar melhor as ações dentro de campo. Então eu vejo o Vila nesse momento apenas com essa responsabilidade. Tem 90 minutos para ganhar o jogo. Então que faça de maneira consciente, responsável, sem se atirar totalmente ou sem ceder a pressão de que não fez um grande campeonato fora de casa e tem que provar algo, que agora na reta final a única coisa que ele precisa realmente é de somar pontos. Não precisa provar nada. O que teve ao longo do campeonato já provou a sua capacidade. Então agora é administrar a reta final. E isso também é uma ciência. Isso também o técnico Guto Ferreira também sabe muito bem como fazer. Aliás, ontem o Guto Ferreira passou um susto, que no edifício onde ele está morando, ali no Jardim Goiás, um cidadão deixou um celular carregando na tomada.
1: Marista, Cacau.
3: Setor Marista?
1: Isso.
3: Ele está no setor Marista, ele deixou um celular carregando na tomada e alguma coisa deu errado lá, esquentou demais em cima da cama, pegou fogo e assustou todo mundo. E o Guto Ferreira desceu de chinela havaiana, bermuda e camiseta, você viu ele lá? Ele viu ele lá, pô, todo mundo assustado e ele tranquilão, como é sempre o seu natural, né? Um cara muito tranquilo, muito, muito sereno e foi controlado rapidamente esse incêndio, ficou somente ali no apartamento onde ocorreu o fato, mas deu tudo certo, o Guto Ferreira tá tudo bem, tá tudo tranquilo com ele. O Goiás tem desfalques e tá todo mundo especulando como é que o Goiás vai entrar para essa próxima partida contra o Novo Horizontino. Novo Horizontino é favorito, é um time melhor estruturado, melhor arrumado e talvez o Moser, pela característica dele de analisar, de estudar tanto o adversário, que às vezes até se esquece de pôr menores dentro da sua própria equipe, como por exemplo jogadores que estavam pendurados com cartão amarelo, ele não estava sabendo, ele assustou. Quando até o próprio Nicolas foi questionado a ele, ele disse, ué, mas eu não sabia disso. E o Lourenço, eu também não sabia disso, né? Então ele analisa demais o adversário Novo Horizontino e sabe que o Novo Horizontino é um time encorpado. É um time que tem um condicionamento físico excepcional, né? Ao longo desses dois campeonatos anteriores, mostrou um trabalho muito sério e agora deu continuidade e está no G6 com grandes possibilidades, porque é um time competitivo. E tem uma coisa, ele tem grandalhões, são jogadores altos, fortes, e que a tendência é que alcem muitas bolas na defesa do Goiás. Então, será que o Mozart vai repetir aquela formação com 3 zagueiros? Ele tem 3 zagueiros para colocar?
1: Não.
3: É? Essa é uma das perguntas também. Ele tem o Luizão à disposição e volta o Lucas Ribeiro.
1: O Ramon Menezes.
3: Aí ele teria o Ramon Menezes. Então ele seria, então, o terceiro, seriam 3 zagueiros. como ele pode entrar com quatro homens no setor de meio campo. Ele pode entrar com... Será que ele entraria com o Elton Rato? Não acredito, parece que ele não está apostando muito no Elton Rato. Será que ele entraria com o Baldoria? Talvez sim, ao lado do Lucas, do
1: Felipe Machado?
3: Felipe Machado, Baldoria, aí GG, ele já deu sinais, que quando ele tirou o Lourenço, ele botou o GG. Então seria mais ou menos esse meio campo, aí ele escolheria, jogaria a moedinha pra cima, se tiver o campo lisinho, tiver leve, aí ele coloca o Lucas Lima. Não do jeito que ele fez, colocando o Lucas Lima num campo encharcado, que aí ele não conseguiu jogar, né? E lá na frente, os dois garotos, tanto o Cadu Souza quanto também o Jean Carlos. Agora ele pode entrar com o 4-3-3, do jeito que ele já jogou por diversas vezes.
1: Cacau.
3: E agora, pois não.
1: Informação aqui do Divino Lucena, Ramon Menezes não viajou, tá no DM.
3: Então, tá no DM, é o que eu tava falando. Cadê os três zagueiros? Não tem. Então ele pode jogar então com quatro no setor de meio campo. Agora, se ele optar por um 4-3-3, vai jogar de igual para igual com o Novo Horizontino. Porque se o Novo Horizontino vence esse jogo, ele dá um passo também gigantesco. Gigantesco. Então é um jogo em que ele tem que ter alguns cuidados. E não é jogo para ficar lançando garotada também. Não é jogo para ficar lançando garotada ou fazendo teste. Então se ele vai entrar, entra pelo menos, entra com o Clemente lá. Dá mais uma. Pelo menos o seguinte: é um jogador que já está pronto para ser exigido, para ser cobrado, para ser responsabilizado. Não é um garoto que vai lá fazer teste. Então você pode cobrar dele, tem que cobrar. E aí Jancar de um lado e Souza do outro.
1: E o Ramonstro?
3: Não, o Ramonstro não está em condições de jogar. Há quanto tempo ele está parado?
1: Já tem um tempinho.
3: Né? Ele já tem dificuldade em forma. Quanto mais, sem ritmo de jogo, como é que você vai entrar 90 minutos acreditando que você vai ter 90 minutos pela frente com o Ramonstro? Não tem jeito. Não tem jeito. Então, segura ele lá no banco, fica com uma opção no final da partida. De repente ele entra e a bola bate nele e entra, porque ele chama gol. Né? Artilheiro é assim, mesmo andando, de vez em quando a coisa acontece, viu, Danilo?
1: 35 dias parado, Cacau.
3: Ah, é muito tempo parado. É muito tempo parado. Nós, que trabalhamos com a voz, trabalhamos aqui com a informação, trabalhamos nesse dia a dia aqui, né, de desafio a todo momento. Que a gente é cobrado o tempo todo.
1: Sim.
3: Cada pergunta é um desafio. Cada questionamento é um desafio. É o cara que acha que é muito fácil sentar numa cadeira como essa, que tem uma responsabilidade no microfone desse, com a história e com o presente que tem a Rádio Bandeirantes, de assumir a responsabilidade de falar aqui sobre todos os assuntos, não é fácil, não. É toda hora é um desafio. Toda hora você tem que estar bem preparado. E quando você fica fora, quando você chega de férias, por exemplo, se você teve férias com muitos dias, quando você chega, até você pegar o ritmo, é diferente.
1: Exatamente.
3: Você não sai com aquela desenvoltura. Você leva um tempo até você acertar, ajustar de novo o ritmo com os colegas, né, o ritmo da informação, o ritmo dos campeonatos que você vai ter que falar a respeito das situações políticas, né, dentro do futebol. Então é diferente. Então o Anselmo Ramon fica lá, espera um pouco, vai, de repente surge a oportunidade lá no final das partidas, ele começa a entrar e tenta ajudar. Mas não é o jogador ideal para começar essa partida, não. Se você pensar só na experiência dele, aí você pode levar grandes jogadores que estão parados aí também e leva como nome. Só para ter a imagem da experiência lá dentro de campo. Bom, é só para ilustrar isso aí, que eu acho que não cabe também muito, não. Mas o Atlético tem muito o que falar, não, né? O Atlético tá zerado, vai atropelar o time da América?
1: Ah,
3: você acredita nisso? Né?
1: Torcedor espera isso, cara. Torcedor espera isso.
3: É, vamos ver que o Fernando traz pra gente aí de novidade do Atlético. Agora nós vamos lá no Ente Pro.
1: Vamos no Ente Pro. E
3: vamos lá no Ente Pro.
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1: Valeu, Marcelo Gama. 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O senhor falava sobre o Dragão do Brasil.
3: Amplamente favorito. É pegar um América já rebaixado. Infelizmente, esse ano é uma grande equipe do futebol brasileiro. né? Um dos três maiores de Minas Gerais, Atlético, Cruzeiro e América. Tem estádio, tem receita, né? Orçamento. E fez um trabalho decepcionante esse ano no Campeonato Brasileiro da Série B. Né? Foi a maior decepção de todas as equipes, tem sido o América Mineiro, que vem fragilizado ainda por ter sido derrotado dentro de casa na última rodada e vem, sabe lá como, para fechar o ano, né? Fechar o ano já. Não sei se já tá rescindindo com os jogadores, se já tá fazendo já acordo. Eu sei que o ambiente deve estar péssimo. O ambiente deve estar horrível, né? E o América vai disputar a Série C o ano que vem. O Atlético, por sua vez, tá no G6, vem de vitória sobre o seu arquirrival, dentro da casa do arquirrival do Goiás, né? Com o Roger Silva como o melhor aproveitamento dentre os técnicos hoje do Campeonato Brasileiro. Tem a perspectiva de ter um pouco mais de torcedores do que de costume. 3.500, 4.000, esse é o costume. É certo, 5.000, 6.000 torcedores, seria muito bom, seria importante para que o Atlético tivesse mais força para bater o time do América. Mais 3 pontos dá ao Atlético não só a perspectiva, mas a certeza de que tem time e condições para chegar ao final dessas 8 rodadas dentro do G6. Dentro do G2 eu não acredito ainda, porque a distância são 5 pontos. Vê aí pra mim, Danilo, são 5 pontos hoje?
1: Hoje do G6?
3: Não, do G2.
1: Ah, do G2, é o Atlético tem 49 e o Juventude tem 53.
3: 49, 53, 4 pontos. Uhum. 4 pontos pro Juventude, né?
1: Isso, pro Juventude.
3: É, então não é uma distância muito longa, não é muito ponto assim pra que o Atlético não dê conta de tirar. Vai ter que combinar com o Juventude, né? O Juventude tem que sair perdendo aí pra todo mundo. Inclusive pro Vila, que vai ter o confronto direto aqui no Oba. Então o Atlético tem que se concentrar em fazer os 3 pontos. É inadiável, não tem como você negociar esse resultado. Pro Atlético não tem como negociar esse resultado. Então eu só posso apostar num favoritismo muito grande e numa vitória do Atlético, viu, Danilo?
1: Exatamente. Olha a hora, 11:38 no relógio da Bandeirantes.
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15: Olha a hora, 10 horas 42 minutos no relógio da Bandeirantes. Cacau, fazendo um giro rapidinho aqui pelo futebol internacional. Rafinha tá cortado da seleção, hein, Cacau? Sentiu novamente a coxa direita. Não vai pro amistoso contra a Índia. E ainda pelo o futebol internacional, Cristiano Ronaldo chamou o Jorge Jesus para conversa, Cacau. Ficou no banco.
16: É, né?
15: E aí ficou incomodado, chamou o Jorge Jesus para conversar. Não gostou. Gostou não.
16: É, mas eu ouvi a entrevista do Jorge Jesus, muito tranquilo, reconhecendo que o Cristiano Ronaldo tem uma história diferente de todos os outros jogadores. Ele respeita muito. Mas que lá na seleção, ele é um igual aos outros. Ele vai ter exatamente o mesmo tratamento que todos os outros jogadores. Performou, que é uma palavra muito usada hoje, isso é vem de performance, de produtividade. Performou, vai jogar. Não entregou aquilo que ele está pedindo, vai ficar de fora. Quem correr, quem se movimentar, quem deslocar, quem tiver posicionamento, tiver rendimento, vai jogar com ele. Não foi assim com o Neymar lá na Arábia?
15: Exatamente.
16: Ele disse pro Neymar claramente:
15: Norte. 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E essa daqui, hein, Cacau? Flamengo engrossou o coro das casas de apostas e ingressou no Supremo Tribunal Federal para reforçar a tentativa de derrubar o veto às bets. O clube carioca entrou com a petição ontem à noite para ser amigo da corte. Essa expressão amigo da corte é uma expressão jurídica em pelo menos duas ações diretas.

0: de inconstitucionalidade que tratam do assunto apostas. O Flamengo reforçou a necessidade de apreciação da medida cautelar feita pela Associação Nacional de Jogos e Loterias e também do Instituto Brasileiro de Jogo Responsável para que haja suspensão da eficácia da MP assinada pelo governo federal na semana passada. Se for aceito como amicus curia, que é a expressão jurídica, amigo da corte, o Flamengo terá direito de apresentar documentos, dados e manifestação verbal durante os julgamentos. O pedido vai ficar sob análise do relator, o ministro Luiz Fux. Entre os argumentos apresentados, o Flamengo destaca que o fim repentino dos patrocínios de apostas prejudica a manutenção de modalidade que não geram receitas suficientes para cobrir seus próprios custos. O clube diz ainda que os efeitos da MP colocam em risco o mercado antes mesmo de dar ao Congresso a chance de discutir o texto, Cacau.
1: Sem dúvida, perfeita a colocação do Flamengo, perfeita. Aliás, como partícipe, ou como terceiro interessado, todos os outros clubes poderiam ingressar também junto do Flamengo.
0: Visão, Cacau, que até a próxima semana, todos, mais 13 clubes se juntem ao Flamengo nesse período.
1: Então, é porque é o seguinte, veja bem, hoje nós temos uma aposta legalizada, que é da Caixa Econômica Federal, não temos?
0: Exatamente.
1: Você não entra dentro de uma casa lotérica e faz suas apostas?
0: Sim.
1: Aí tem suas regras lá. E você, por exemplo, tem várias outras questões que são muito discutidas a respeito da proteção à sociedade. Mas você hoje, você entra dentro de qualquer lugar, aquele que é fumante, ele compra a sua carteira de cigarro. Ele compra. Tem suas restrições, teve algumas regulamentações, inclusive na própria carteira de cigarro tá lá. O cigarro faz mal para a saúde, você pode contrair várias doenças, não é assim? Tá escrito lá. E você vai numa casa de bebida, você pode comprar, mas o menor de idade não pode. Tem uma regulamentação, tem uma limitação, né? Inclusive, beba com moderação, não é assim?
0: Exatamente.
1: Então, por que no futebol, por que o futebol foi atingido dessa forma? Porque foi eleitoreira, isso está muito claro, está muito claro. E foi um absurdo tão grande que está causando revolta em todos os que são apaixonados pelo futebol. E que também acho que isso deveria ter sido discutido lá atrás, mas já que não foi, terá que ser discutido daqui para frente. Mas não dá para admitir uma situação de caos total que vai ser provocado por uma medida eleitoreira. Na minha visão, é. Então, eu acho que o Flamengo está correto, está certo, e os outros clubes devem ingressar junto do Flamengo para que essa situação seja contornada para o bem. É o bem do aficionado ao futebol, bem dos clubes que já estão e também das bets que ao lado da Caixa Econômica também promovem a distração, né? Isso aí, nós temos companheiros aqui na rádio que adoram fazer seu jogo, não é?
0: Sim.
1: Então vamos parar de hipocrisia, gente. Vamos parar dessa hipocrisia de querer ser o paladino da moralidade agora. Ele não é exemplo de nada. Ele não é exemplo de nada. É só de coisa ruim. Agora quer ser o paladino da moralidade? E ainda em cima de um esporte que é apaixonante, que envolve milhões de pessoas? E os clubes? E as bets que são hoje regulamentadas? Elas têm uma regulamentação. Ah, não é suficiente. Vá discutir. Tem os outros caminhos para regulamentar determinados excessos. Tá aí, tem um ano e meio só que elas estão aí, né? Um ano e meio. E as experiências desses ano e meio que tem que ser discutidas. Essa é a minha visão. Eu acho uma hipocrisia muito grande, né? Uma hipocrisia muito grande querer ser paladino da moralidade numa hora dessa.
0: Olha a hora, faltam 9 minutos para as 11 da manhã. 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
1: Ô Danilo.
0: Siga, Cal.
1: E eu não jogo. Mas eu não quero tirar e nem querer aí...

0: divertir quem gosta de jogar. Acho que nós não falamos na palavra liberdade aqui.
1: Exatamente.
0: A liberdade de expressão e liberdade de ação, desde que você não comprometa ninguém, você não está agredindo, você não está machucando ninguém. Você tem a sua liberdade de fazer o que você bem entender com o jogo. Você quer apostar mais, quer apostar menos, desde que você seja maior de idade, responsável pelos seus atos, você vai ter suas consequências, né? Então, eu particularmente não jogo. Quando eu era jovem, eu jogava bastante na Mega Sena, na Loto Fácil. Hoje eu não jogo, já tem mais de 10 anos que eu não jogo. Mas isso é um conceito meu. E eu não posso dizer que o outro não possa. Eu não posso dizer para ele que isso aí ele tem que ser impedido de fazer. É, cada um que tem a sua responsabilidade, cada um que tenha, que meça até onde a sua mão pode alcançar. Eu acho que aí sim. E tem determinadas situações que o Estado pode até intervir com alguma regulamentação. Mas em tudo, abruptamente, covardemente desse jeito, sem preparar as pessoas, sem preparar as empresas, sem preparar os clubes, sem discutir o assunto. Não, aí foge completamente aquilo que a gente entende como bem. Foge completamente.
1: Olha a hora, no relógio da Bandeirantes, faltam 7 minutos para as 11 da manhã.
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1: Faltam 3 minutos para as 11 da manhã. Seja muito bem-vindo. 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Começando com o momento BYD Vitória Motors Esmeraldino. Divino Lucena, conte-me tudo. Não me esconda nada sobre o Verdão.
20: Danilo, vamos trazer aqui no nosso momento BYD desta quarta-feira a presença, mais uma vez, do técnico Moza, que foi o único que falou em coletiva no pós-jogo, depois da derrota para o Atlético na Serrinha pelo placar de 1-0. E vamos trazer a fala dele no sentido de que ele avalia como é o trabalho ali no dia a dia, avalia o trabalho dos jogadores e também tece uma palavra aí até em relação à situação do time do Novo Horizontino e até mesmo do técnico Anderson Moreira, que já passou aqui também no time esmeraldino. Vamos ouvir a fala do técnico Moza.
21: Eu estou no dia a dia com os jogadores, né? Então eu vejo a forma que eles abordam o treinamento, a ética de trabalho, a unidade que eles têm. Então, e sem contar que faltam 24 pontos para disputa. Então, assim, eu acredito e acredito muito. Acredito no meu trabalho, acredito no, na capacidade e competência dos meus jogadores. Tem 24 pontos para disputa. Nós vamos a Novo Horizonte enfrentar um time que está, enfim, é um confronto direto. Nós queremos estar no lugar deles. O que nós vamos fazer? Ir lá para Novo Horizonte jogar melhor que eles. Muita coisa vai mudar lá na parte de cima. Quem acreditar mais, quem tiver mais coragem para jogar, manter o desempenho dos dois tempos e seguir trabalhando, seguir acreditando e fazer a nossa parte. E continuar fazendo o que a gente faz de bom e aí começar já a desenhar o jogo contra o Novo Horizontino. Então, assim, nós vamos com certeza nos preparar e escolher.

0: dá muita ênfase à estatura do jogador, à força física. Então, nós vamos ter que, eu vou ter que ser bem criterioso na escolha dos 11 iniciais para poder competir, porque é um time bem forte fisicamente, né? Então, mas nós vamos nos preparar bem e vamos competir em pé de igualdade com o Novo Horizontino lá, tenho certeza absoluta disso.
1: Presença do técnico Moser aqui no nosso momento BYD, ele avaliando aí de uma certa forma o seu trabalho à frente com o grupo de jogadores, dos próprios jogadores e também mostrando algum conhecimento do seu adversário de amanhã, a equipe do Novo Horizontino e também do próprio técnico Anderson Moreira, que passou aqui no time esmeraldino. Moser que não vai contar com o lateral esquerdo Nicolas, que já vinha sendo reserva depois que retornou do departamento médico, mas de dois titulares também não vai contar. O zagueiro Luiz Felipe e também de Lourenço, que terão que cumprir suspensão automática. Mas tem aí o retorno do zagueiro Lucas Ribeiro. Vamos aguardar a definição dele em relação a qual esquema ele vai utilizar neste confronto contra o Novo Horizontino.
2: Obrigado, Divino Lucena, pelas informações. Tá aí, Cacau. Ouvimos mais uma vez o técnico Mozart.
3: O técnico Moser, que tem alguma dúvida, aliás, muitas dúvidas para escalar o Goiás para essa próxima partida contra o Novo Horizontino, já falamos a respeito das opções, né? Mas ele reafirmou aí aquela observação que você fez, que o Lucena trouxe também. O time do Novo Horizontino tem muita estatura, joga muito com bola aérea. Então ele deve escolher, né, um time que tenha essa característica, que ele vai ter ausências do Luiz Felipe, né? Do Ramon Menezes. Ele não tem um jogador de grande estatura para jogar junto ali do Lucas Ribeiro e do Luizão. E tampouco o Felipe Machado é alto. O Baldória também não é alto. Quem mais ele teria ali para compor um sistema defensivo com grande estatura? O Marcos Vinícius está de fora, né? O lateral direito Rodrigo Soares é pequeno também, o próprio Djalma também não tem grande estatura. Então a solução é manter o time do Novo Horizontino da intermediária defensiva para frente. Ele vai ter que parar o Novo Horizontino lá na frente e não ficar recuado e tomando bola o tempo todo dentro da grande área. Ou eu estou pensando errado?
2: Exatamente isso.
3: É?
2: Exatamente.
3: Então, se ele não tem a opção de jogar do jeito que muitas vezes ele jogou, querendo se defender com jogadores de maior estatura, crendo que iria suportar toda a pressão, essas bolas aéreas, ele vai ter que segurar o jogo lá na frente. Então é manter pressão na saída de bola, é adiantar a marcação, principalmente na saída do meio campo, não dando oportunidade para os laterais, né, da equipe do Novo Horizontino. Em suma, resumindo, é manter o time do Novo Horizontino longe da sua grande área. E aí é uma situação bastante difícil, hein? É complicado. Você não tá com o time ajustado, você não tem todas as opções à sua disposição. Então, boa sorte pro Mozart, que também é um dos grandes responsáveis pro Goiás estar chegando nessa situação para esse jogo tão importante quanto o Novo Horizontino, que para mim é para somar os 45 pontos, viu, Danilo?
2: 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Ô,
3: Danilo,
2: Vitória Motors. Sim, Cacau.
3: É, mandando um abraço, meu amigo Marco Aurélio, lá da Previsão. Ele que está sempre acompanhando o nosso programa, e ele é esmeraldino, e ele está muito revoltado com o Mozart. Muito. Chateado com as entrevistas, né? Falou alguns adjetivos aqui, eu não vou trazer para a gente os adjetivos, mas ele está dizendo o seguinte: quem vê as entrevistas do Mozart, fica com, assim, que não tem a noção da tabela, da pontuação, das possibilidades, acha que o Goiás está liderando o Campeonato Brasileiro. Tranquilo, ciente, tá assim, confiante. Então, é uma sensação que dá de que ele vive numa outra realidade, Danilo.
2: É isso. Momento BYD, Vitória Motors Colorado, com Dandara Reis.

0: Beleza, Danilo. No momento BYD Vitória Motors de hoje, nós vamos falar um pouco sobre a preparação do Vila Nova para a partida contra o Botafogo de Ribeirão Preto. A equipe colorada finaliza hoje pela manhã as suas atividades em Goiânia. Amanhã, às 9h, o elenco do Vila Nova embarca para Campinas, onde vai treinar no centro de treinamentos do Guarani e lá vai finalizar a sua preparação. Vai treinar na quinta e na sexta-feira e depois vai para Ribeirão Preto, onde enfrenta a equipe do Botafogo no sábado, às 18h30, na Arena Niknet, partida válida pela 31ª rodada da Série B do Campeonato Brasileiro. A equipe colorada precisando apenas de uma vitória simples para poder se manter na ponta da tabela. Para esse jogo, o técnico Guto Ferreira tem 3 retornos importantes, jogadores que estavam entregues ao departamento médico e voltam a ficar à disposição da comissão técnica colorada. É o caso do De La Torre, que estava com uma lesão no adutor da coxa direita. Ele sentiu essa lesão no primeiro tempo do jogo contra a Ponte Preta, ficou fora aí de algumas partidas e agora volta a ficar à disposição. Anderson Jesus também tinha uma lesão muscular na coxa, ficou fora de muitos jogos, mas também volta a ficar à disposição. Mais um reforço aí pro Guto Ferreira, que deve ficar como opção no banco de reservas, tanto o De La Torre quanto o Anderson Jesus. Outro retorno é o Rian, ele acabou sendo poupado, né, controle de carga, ficou fora daquele último jogo contra a equipe do Londrina e também volta a ficar à disposição. Deve também ficar como opção no banco de reservas o Vila Nova, que deve ir a campo com o mesmo time que venceu o Londrina na última rodada, né, com Elton Leite no gol, Rainer na lateral direita, Jonathan Costa e Douglas Mendes na zaga e o Igor Luiz na lateral esquerda, meio campo com Dudu, João Vieira e Marquinhos Gabriel, ataque com Everton Galdino, Janderson e André Luiz. Essa aí deve ser a provável escalação do Vila Nova, sem nenhuma alteração em relação ao último jogo. Já que a gente está falando das opções do Guto Ferreira, hoje ele estava presente lá no centro de treinamentos do Vila Nova, enquanto o João Vieira concedia entrevista coletiva, e depois da entrevista coletiva, ele comentou um pouco esse caso que o Cacau citou no início do programa, né, do apartamento que pegou fogo no prédio em que ele mora. E não é a primeira vez que ele passa por isso, inclusive é um fato interessante para quem gosta de superstição, para quem é supersticioso. Quando ele subiu a Ponte Preta em 2014, o apartamento dele pegou fogo. E no ano passado ele subiu o Remo e um hotel em que ele estava hospedado também teve um incêndio em outro quarto. Ou seja, 2 incêndios, 2 acessos. Dessa vez foi um apartamento no prédio dele. Quem é supersticioso, né? Quem sabe aí seja um indício de que o Vila Nova de fato vai conquistar esse acesso, Danilo.
1: Obrigado. Cacau, já pode então começar a arrumar o Oba, Cacau.
2: Essa foi boa demais, rapaz. Como é que os caras foram buscar isso aí lá em 2014? 2014, rapaz. Ele subiu com a Ponte Preta, foi vice, né? E teve um incêndio aonde? No apartamento dele.
0: Isso, foi no apartamento dele.
1: E no ano passado com o Remo também um incêndio no prédio. Cacau, ó.
2: A tendência é boa, a tendência é essa. Depois desse incêndio, então tá todo mundo já comemorando o acesso, né? Mas o Guto merece, cara. Ele é um cara bacana demais. É a superstição, ela é inerente a crença, a fé de cada um, é, não é? Eu jogava com o Gilson Jader. Grande abraço pra você, meu grande zagueiro. Né, uma das maiores revelações como zagueiro do futebol goiano, grande jogador, jogou no Cruzeiro, jogou no Botafogo, né? O Gilson era muito supersticioso, mas muito. Se colocasse o chinelo, ele chegava na concentração e ele botava o chinelo e o chinelo dele tinha que estar voltado para a porta. Que se a gente virasse o chinelo, ele dava um desespero nele e ele falou: ó, acabou o jogo, nós vamos perder. Então ele era assim. Mas superstição cabe. E essa é uma realidade, né? A gente tem que contar a história. A Tandara trouxe pra gente aí essa coincidência. Mas será que tudo é coincidência? Será que tudo na vida é coincidência? Não, tem alguma coisa que pode explicar isso, é? Essa energia que o Vila tem hoje. E acompanha o Guto Ferreira, né? E acompanha ele de uma forma que ele sempre se safa do incêndio. Ele nunca tá no meio do incêndio. Tá sempre perto dele. Eu vou chamar ele de bombeiro, porque o que ele apagou de incêndio lá no Vila para poder chegar onde tá, né?
1: E essa daí é uma realidade, viu, Cacau?
2: É, o técnico, ele muitas vezes ele funciona como um bombeiro, né? Ele apaga incêndio. Ele é um coordenador de problemas. Aparece um, ele soluciona, aparece outro, ele soluciona. Ele vai arrumando solução para todos os incêndios que acontecem no dia a dia do futebol. Uma contusão, um cartão, né? um mau humor, um mau resultado, né? um atraso de, de, de, de, de pagamentos, como acontece no Goiás. Então, uma série de situações que levam o técnico a ser um bombeiro. Ele acaba tendo que apagar muitos incêndios ao longo da caminhada, né, Danilo?
1: Exatamente. Cacau, agora tá explicado por que o senhor falou que o Guto tava tão tranquilo lá no vídeo após o incêndio.
2: Você viu?
1: É porque ele tem experiência.
2: Muita experiência. Ah, já passou, já. Exatamente. Ele chinelinha havaiana branca, com um short, uma bermuda e uma camiseta branca também, das mais tranquilo, ele tava em casa sossegado. Aí avisaram ele que o prédio tava pegando fogo, ele já desceu do jeito que ele tava.
1: É.
2: Ele não pegou nem a carteira dele.
1: É porque já tá aqui. Grande Guto Ferreira, tirando as brincadeiras, mas a gente, louva a Deus, né? Que graças a Deus ninguém se machucou, não houve nenhum ferimento a ninguém.
2: Mas isso tem acontecido muito, hein?
1: Sim.
2: Essa questão de deixar
1: cor na tomada, né?
2: É, deixar na tomada, porque nem todos os aparelhos, eles são originais. Então, às vezes, você tem carregadores que são substitutos, né? São substitutos, mas não tem a qualidade do original.
1: Sim.
2: Você sabe disso. Quando você vai comprar em loja especializada, você sabe que ali é um produto original. Agora, quando você compra qualquer outro, que às vezes é mais barato, você tá sem dinheiro, você vai e opta, né, para o mais barato, às vezes você compra um que vem com uma resistência menor, vamos falar. Uma resistência menor. E se ele estiver próximo de algo inflamável, às vezes ele esquenta a barbaridade e pode causar um incêndio. É o que tem acontecido. Então, mesmo que você tenha esse que não é original, você tem que tomar o cuidado, não deixar nada inflamável, como foi o caso, que colocou em cima de um colchão, não foi?
1: É, não tenho informação.
2: É, colocou em cima do colchão. Deixa em cima do colchão. Aliás, tinha o Valdevir Zé dos Santos, que era nosso massagista. Aliás, o grande amigo que eu fiz no futebol era o Valdevir Zé dos Santos, o famoso Pelezinho. Cuidava das minhas contusões de madrugada. Ele, com ele, é que eu sentava para tomar cerveja. Ele e Zé Marinho Ropeiro eram meus dois grandes amigos, foram meus dois grandes amigos do futebol. E o Pelé, ele, como ele gostava de tomar uma, ele dá umas. E o Pelé tinha uma coisa bacana, porque ele mesmo, né, bebendo muito, ele, além de fazer massagem em mais de 20 jogadores, você imagina, jogadores treinar, a gente treinava, tomava banho, passava na mesa de massagem, fazia massagem de sabão, e ele fazia massagem em 20 jogadores, ele suava bicas assim, e depois ele ia pro campo, dava 10 voltas ainda correndo, né? Ele, infelizmente, ele nos deixou lá em Itumbiara. Faleceu dormindo no quarto, num jogo do Goiás, lá em Itumbiara. Então, o Pelé, um dia, chegando lá na enfermaria, e aí tinha uma cama lá, onde, né, a cama era de espuma,
1: uhum,
2: né? E ele dormiu com um cigarro na mão.
1: Nossa.
2: Ele estava muito chapado, e ele pegou e relaxou assim, e o cigarro encostou no colchão. E ele tinha fechado a enfermaria. A enfermaria estava com a porta fechada. E a fumaça foi tomando conta, e ele dormindo lá dentro. Ele ia morrer de asfixiado. E aí alguém passou, olhou aquela fumaça toda, abriu e salvou ele. Mas já estava quase indo embora o nosso Pelezinho, por causa de distração. A gente tem que tomar muito cuidado com isso. Ó, em cima do colchão, nada de celular, nada de carregador, essas coisas próximas a coisas inflamáveis, realmente tem trazido muito transtorno aí.
1: É isso. 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As informações com Fernando Rosa.
3: Certo, Danilo, retornamos aqui no Momento BYD para repercutir um assunto que foi questão na semana passada: a escalação de Wilton Pereira Sampaio para apitar o clássico. Em sua maioria, as críticas vieram de parte esmeraldina, Porém, em coletiva pós-jogo, o presidente do Dragão, Adson Batista, também criticou a atuação do árbitro.
4: Deixa eu te falar, o Wilton é muito bom árbitro, mas aqui em Goiás ele não é feliz. Ele não é Deus, eu não sou. Nós somos simples mortal, Deus é um só. E eu rezo pra ele todo dia pra me ajudar, porque a vida é difícil pra caramba. Primeiro tempo ele picotou pra caramba, o Atlético jogou pra caralho. Desculpa, eu não gosto de falar palavrão. Mas assim, o Atlético jogou muito. O Atlético era pra ter ganhado o jogo, ganhado bem, definido o jogo. E eu achei que ele picotou muito, muita faltinha, muito caseirão. Sabe? Muito caseirão. Eu sou um cara que eu vivo futebol a vida inteira e sou um cara que respiro futebol. Segundo tempo deu uma melhorada, mas assim mesmo eu senti que a estratégia dele é a estratégia de apitar muito dentro do torcedor presente. Então, eu particularmente quer saber uma coisa? Torço muito pro sucesso do Wilton. Acho ele um excelente caráter, bom profissional. Às vezes porque ele é daqui também, fica uma pressão muito grande. Eu nem apitaria aqui no futebol goiano. Eu não apitaria no Brasil, ia tocar a vida dele, porque ele é um grande árbitro, é um cara que de Copa do Mundo. Quem somos nós perto do que ele já apitou? Agora, ele nunca foi muito feliz nesses jogos do futebol goiano. Vai lá perguntar ao Goiás. Eu conversei com algumas pessoas do Goiás. Eles também não estão muito satisfeitos. Então, cara, é assim. Isso é opinião. Não estou aqui para agradar, falar o que o povo quer ouvir. Eu falo o que eu acho, o que eu penso. E eu, se eu precisar defender o Atlético, eu vou até no inferno. Vou lá e defendo e enfrento as coisas. Porque eu sou um cara que... quando eu sinto que eu estou prejudicado, eu vou me posicionar. E vou ser sempre assim.
3: Na entrevista, Adson ressaltou que o considera um ótimo profissional, mas que em Goiânia ele está muito marcado por atuações antigas.
1: Muito bem, tá aí, nós ouvimos as informações com Fernando Rosa. Cacau, e aí, o que você achou do desempenho do Wilton? Foi para isso tudo, para tantas críticas assim?
2: Não, ele tem razão. O Wilton Pereira tem alguns jogos em que ele realizou aqui que ele não foi feliz. Que foram contraditórios, muita gente gostou e muita gente também não gostou. Quem se sentiu prejudicado, logicamente que lembra, como o Goiás lembra de várias atuações ruins do Wilton Pereira Sampaio, que prejudicaram o Goiás. Uma delas, na final do Campeonato Goiano, o Atlético, o clube goianiense, foi o campeão. Eu acho que foi um exagero aí, dizendo que o Wilton Pereira picotou o jogo. Acho que foi um jogo muito, muito redondo. Não teve nenhum lance polêmico. Qual foi o grande lance polêmico do jogo? Não teve. Não teve um lance duvidoso de impedimento, não teve um lance duvidoso de penalidade, não teve uma expulsão. Então, interferir diretamente no resultado, não. Agora, erros eu vi ele de interpretação. De faltas, inclusive dos próprios jogadores do Atlético, mereciam um cartão e ele não deu. Porque esse negócio de falar que ele picotou o jogo, eu não vi, porque o jogo correu. Teve falta, alguns lances que ele poderia ter apitado falta e não apitou, deixou o jogo correr. O erro mesmo, que ficou muito evidente, o Danilo, foi quando ele não anotou um escanteio claro a favor do Goiás, em que o Paulo Vitor tocou na bola. E o VAR poderia ter chamado, não chamou, não sei como é que é essa história do VAR, complica a mente da gente, hora pode, hora não pode. Então, nesse caso aí, foi o único erro que eu vi, técnico. Agora, no demais do jogo, não teve interferência dele. Não teve. Agora, uma coisa ele falou aí que me preocupou. Ele falou, eu vou até o inferno. Só que ele apontou pra cima, Danilo. Você reparou?
1: Não tinha reparado não, Cacau.
2: Ele tinha que ter apontado pra baixo. Eu vou até o inferno, aí pra baixo, né? Agora ele pegou, apontou pra cima. Eu falei, não, Adson, não faz assim não. Na próxima vez você aponta pra baixo quando você falar de inferno, né?
1: É ato falho, Cacau?
2: Hã?
1: É ato falho?
2: É porque ele tava falando que ele não é Deus, né?
1: Sim, sim.
2: Ele não é Deus. Mas que ele, lá no Atlético, ele é considerado, ele é considerado como um Deus lá no Atlético. Todo mundo piafino com ele. Você sabe o que é piafino? Piafino.
1: Sim.
2: A palavra dele lá é dura e muitas vezes ele impõe mesmo a vontade dele e ele chega e todo mundo tem que obedecer. Caso contrário, até nas próprias palavras dele, ele corta a cabeça, né? E na hora certa. Aí ele fica guardando ali, espera o momento certo, aí ele toma atitude. Mas é um grande dirigente, está numa fase maravilhosa, recuperou o Atlético com grande possibilidade de acesso.
1: 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Olha a hora, 11:20.
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5: É um prazer poder te chamar de amigo. 11:25, tá na hora. 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Vem aí o nosso Giro dos Clubes.
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7: Há 6 rodadas sem atuar e pelo menos 35 dias no departamento médico, o Anselmo Ramon, o atacante, voltou a ser relacionado. Viajou e deve ficar à disposição do técnico Moser no banco de reservas contra a equipe do Novo Horizontino. Ele que é o segundo artilheiro do Goiás na Série B desta temporada, com 5 gols marcados até aqui. Outra novidade entre os relacionados e viajou para Novo Horizonte foi o garoto, lateral esquerdo, Júlio César, que também deve ficar ali à disposição no banco de reservas, uma vez que Nicolas não pode atuar por estar suspenso também pelo terceiro cartão amarelo.
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8: Prepara para enfrentar o Botafogo de Ribeirão Preto, partida que será no sábado às 18:30 PM na Arena Niknet, e a torcida colorada tem se movimentado para conseguir estar presente em loco em um jogo fora de casa. A expectativa é de mais de 4.000 colorados na Arena Niknet no próximo sábado, mas ainda tem ingressos à disposição. Os ingressos para a torcida visitante nesse jogo contra o Botafogo de Ribeirão Preto custam R$120 inteira, R$60 a meia, com a taxa aí de R$14,40. 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
9: A preparação segue intensa no Dragão para o próximo confronto. Os treinos estão programados para hoje e amanhã no período da tarde e na sexta-feira pelo período da manhã. A previsão é que se confirme de fato uma lesão de posterior de coxa do lateral Varley, deixando assim a vaga aberta para o recém-recuperado de lesão Everton. Everton chegou a ter seus minutos no clássico após a lesão de Varley e deve sim ser o titular do Atlético contra o América Mineiro.
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7: Sem repetir a escalação em todos os jogos que comandou o Goiás nas 15 rodadas até aqui no Brasileiro da Série B, Moser mais uma vez terá que fazer alterações na escalação inicial esmeraldino no jogo de amanhã contra o Novo Horizontino. Na zaga, uma alteração: o zagueiro Luiz Felipe, que vai ter que cumprir suspensão automática pelo terceiro cartão amarelo, a entrada de Lucas Ribeiro, que retorna depois de cumprir suspensão pelo mesmo terceiro cartão amarelo. E no meio-campo, Moser vai ter que mexer também e definir quem será o substituto de Lourenço, que também está suspenso pelo terceiro cartão amarelo. Os nomes mais cotados para entrarem no meio-campo é Baldória e Juninho, especificamente no lugar do volante Lourenço, que não joga amanhã.
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8: Na partida diante do Botafogo de Ribeirão Preto, o técnico Guto Ferreira terá praticamente todo o elenco à disposição. Depois de muitas rodadas aí convivendo com uma série de jogadores desfalcando a equipe por lesão ou até mesmo por suspensão, desta vez ele só não vai poder contar com o centroavante Rafa Silva, que ainda está entregue ao departamento médico por conta de uma artroscopia no joelho, e também com o zagueiro Breno Bora, que ainda se recupera de uma lesão no joelho. Então, somente esses dois jogadores não estão à disposição da comissão técnica colorada.
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9: A venda de ingressos já está disponível tanto nas bilheterias do estádio Antônio Ascioli quanto pelo site ingressosa.com. Lembrando que os valores para quem compra antecipadamente o ingresso são mais baixos. Então, você, torcedor atleticano, que quer pagar mais barato na sua entrada, adquira o quanto antes. No momento, os valores são de R$ 20,00 a meia entrada e R$ 40,00 a inteira.
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7: Técnico Moser comandou o Goiás em 15 jogos até aqui no Brasileiro da Série B, 8 em casa e 7 fora de casa, onde nesses 7 jogos fora de casa foram 2 vitórias, 2 empates e 3 derrotas. E uma situação situação interessante nesses jogos fora de casa, nos 7 jogos. Nas 2 vitórias e nos 2 empates, ele iniciou com o esquema tático 4-3-3. 3 meias e 3 atacantes. Já nas derrotas, nas 3 derrotas, ele iniciou no esquema 4-4-2, com 4 jogadores no meio-campo e 2 jogadores ali no comando de ataque. Agora, nesse seu 8º jogo, comandando o Goiás no Brasileiro da Série B, jogando fora de casa, vamos ver qual é a situação do técnico Moser, onde o que ele vai escolher no esquema tático para o jogo de amanhã, se no 4-4-2 ou no 4-3-3, para tentar aí uma vitória ou até mesmo um resultado de empate, que nesse momento seria interessante para o time esmeraldino.
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8: Praticamente todo o elenco à sua disposição, o Vila Nova conta com 3 retornos para a partida contra o Botafogo de Ribeirão Preto. A equipe colorada volta a contar com o zagueiro Anderson Jesus e também com os atacantes De La Torre e também o Rian. O Rian foi poupado na última partida, o De La Torre estava em fase de transição por conta de uma lesão no adutor da coxa direita, e o Anderson Jesus, que estava há mais tempo no departamento médico, também estava com uma lesão muscular. No entanto, os 3 jogadores estão à disposição do técnico Guto Ferreira e viajam com o elenco amanhã para Campinas.
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9: Elenco praticamente completo para a próxima partida. Dragão já conta com as voltas de Marrone, Everton e Bruno José, que até antes do clássico eram desfalques, e também já respira aliviado do susto que recebeu de uma possível lesão do zagueiro Adriano Martins na semana passada. Portanto, a única preocupação rubro-negra no momento é a lesão do lateral Varley, que ainda essa semana passará por exames para saber a gravidade. Até mesmo a situação de Terán já se encontra como praticamente resolvida, com o meia sendo esperado aqui em Goiânia já na semana que vem.
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5: 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A gente continua girando o microfone da Rádio Bandeirantes agora com o maior craque da opinião, Cacau. O Brasil quer te ouvir.
11: O Rian tá voltando, né? O De La Torre também. Boas notícias, mas o Vila tá com o Galdino, Janderson, André Luiz, tá todo mundo funcionando e bem, né? Jogando bem. Boas opções que reforçam o time do Vila para a equipe pro jogo contra o Botafogo. O Atlético tá praticamente com o time completo, né? Somente na lateral direita tem alguma dúvida. Mas só um surto de gripe, de repente um alimento estragado, que não vai acontecer, porque o Atlético é muito cuidadoso com isso, na alimentação, lá na concentração, de repente aí uma dor de barriga em todo mundo, né? Uma briga lá interna com todos os jogadores, comissão técnica, todo mundo brigando por dinheiro, coisa que também parece que não vai acontecer. Então, se não é um desastre, se não acontece, não vai acontecer, o Atlético deve vencer a equipe do América, isso é tranquilo. É, e o Goiás, inclusive, uma das coisas que o Lucena falou aí, rapaz, eu achei interessante. Até se ele pudesse repetir a frase, seria bom. Quer dizer que um empate nessas circunstâncias é até bom pro Goiás, né, Lucena?
5: O Lucena não tá aqui hoje, Cacau.
11: Pois presencialmente é, com a gente. Mas ele não tá, mas eu vou repetir a frase dele. Você sabe que foi interessante isso? Nas circunstâncias, qual que é a circunstância? O Goiás tá fora da disputa. O Goiás vai buscar 45 pontos. Se ele empata contra a equipe do Novo Horizontino, ele vai a 43. Correto?
5: Correto.
11: Então eu acho que tem sentido no que o Luciano acabou trazendo aí nessa frase final desse trabalho de apronto do Goiás, que tem desfalques e que ainda não sabe com qual time o Moser vai contar para entrar em campo.
5: Olha a hora no relógio da Bandeirantes, 11h43.
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16: Tá certa, 11:48. 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Vamos com mais informações no Atlético com o Fernando Rosa.
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16: Daqui a pouquinho, então, a gente vai com o Fernando Rosa e as informações no Dragão do Brasil. Passando para você aqui, amigo ouvinte, a próximo final de semana, podemos já ter aí algumas definições de acesso para a Série B do ano que vem. O Santa Cruz precisa de apenas um empate contra o Maringá no sábado às 17h. Olha, Floresta, Dani, e Botafogo também vão se enfrentar pelo o grupo B. No grupo C teremos Inter de Limeira e Brusque, Paysandu e Ferroviária. 11:49, daqui a pouco a gente volta com informações sobre o Dragão do Brasil.
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16: 11:54. 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Guga, em um minuto, qual é a expectativa de público lá em Ribeirão Preto? É claro, do lado do Vila Nova. Bom dia!
33: Bom dia, Danilo Santos.
16: Olá, de novo, tô de lá. Também não.
0: São pro
16: É, daqui a pouquinho então, hein? Daqui a pouquinho então, o Guga traz a gente ainda não. Daqui a pouco então, o Guga traz informações sobre a torcida colorada, torcida que tá fazendo aí uma mobilização bonita para ir lá em Ribeirão Preto. Agora não vai dar tempo mais não, a gente pega depois do comercial.
33: Deixa eu dar pelo menos bom dia.
16: Bom dia.
33: Bom dia, tudo bem, né, Danilo?
16: Tudo bem.
33: Depois eu chego então com a informação do público presente da torcida visitante colorada lá em Ribeirão Preto, ok?
16: Perfeito, então. A partir do meio-dia a gente segue no YouTube e também pelo Rádio Zente e aplicativo Band Play. Comercial na sequência, o horário eleitoral para você que tá no FM. Tá no FM? Migra lá, vai lá pro YouTube da Rádio Bandeirantes Goiânia. Tem essa informação da torcida colorada e ainda mais informações sobre o Atlético Goiás e Vila aqui no Nossa Área.
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0: 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Hora certa, 12:02, uma ótima tarde para você conectado com a gente, tanto pelo YouTube, Rádio Bandeirantes Goiânia, Rádios Net, aplicativo Band Play, vamos juntos até 12:25 aqui na Bandeirantes. Tá na hora de Rubro Negra, vamos lá então com mais informações sobre o Atlético Dragão do Brasil.
5: Certo, Danilo, de volta aqui ao Nossa Área para informar sobre um atleta muito aguardado por toda a torcida atleticana, o meia Terans. Em coletiva pós-clássico, o técnico Roger já havia respondido uma pergunta sobre como estaria sendo pensada a utilização do meia no elenco rubro-negro.
6: Eu quero curtir hoje primeiro. Eu tô feliz demais com essa vitória, então. O Terans é mais um dos bons jogadores que nós temos no elenco. A gente não descartou ele em nenhum momento. Nenhum momento o Terans foi descartado. A gente sabia a gravidade da lesão, respeitamos o tempo do atleta, a gente já sabe que ele está em transição no Fluminense, fazendo alguns trabalhos de campo, entender essa semana como vai ser lá no Fluminense e trazê-lo o mais rápido possível, né? A gente precisa de todo mundo, eu tenho dito isso aqui, nós precisamos de todo mundo é importante. O Everton volta e o Varley tem uma lesão, o Bruno volta, daqui a pouco a gente precisa trocar o Giovani, que cansou um pouco devido ao campo e o tanto que correu. Então todo mundo aqui é importante, todo mundo é fundamental pro processo. A gente está de braços abertos esperando esse jogador que pode, a gente sabe, ele pode abrilhantar um pouco mais o nosso meio de campo, o nosso jeito de jogar. A gente está ansiosamente esperando ele para poder inserir e que ele possa vir nos ajudar a vencer mais jogos.
5: Além do técnico Roger, o presidente Adson também falou brevemente sobre a chegada de Terans ao elenco do Atlético.
7: Não tem possibilidade de estreia do Terans. Terans tá chegando, ele vai ter que buscar o espaço dele. Tem gente aí que tá jogando futebol fino, não é assim. Ele não tem camisa definida, né? Cadeira cativa, não tem.
5: Portanto, para atualizar nossa audiência, o meia teve que voltar ao Rio de Janeiro ainda em agosto para ser submetido a uma cirurgia. Após o novo anúncio do Dragão, o meia ainda permanece em terras cariocas e nesse momento está passando pela fase de transição aos campos. A informação que temos é que o jogador se apresentará ao elenco do Atlético na semana que vem, portanto, sem chance alguma de estrear contra o América Mineiro já no próximo sábado.
0: Cacau, e aí? Vai estar faltando 7 rodadas quando ele se apresentar ao Atlético. Dá tempo do Terans ainda jogar nessa Série B?
8: Olha, daria tempo, isso dizendo com certeza, né?
0: Uhum.
8: Nós não podemos afirmar que o Terans vai chegar em condições de jogar.
0: Exatamente.
8: Ninguém pode ainda. Ele vai se apresentar, vai mostrar se ele tem ou não capacidade para jogar. E depois ainda tem o ritmo que ele perdeu já há muito tempo. Não sabe qual é a forma do Terans hoje, né? Agora, se ele estivesse em forma, vamos dizer, o Terans chega 100% e ele tá num ritmo muito bom e dá para ele acompanhar o ritmo dos jogadores. Aí ele vai brigar por posição. São 7 jogos, é quase um torneio. A Copa do Mundo. Copa do Mundo são 7 jogos. Aliás, 8 agora, né?
0: 8 agora com a atualização.
8: 8 agora. Então, faltando 7 jogos, e na teoria, se ele chegasse no mesmo ritmo, na mesma condição. Coisa que a gente não sabe se vai ou não, né, Danilo?
0: Com certeza. E aí tem aquela questão também de gestão de grupo, precisa ser feita, Cacau? Ou como o Terans já estava no elenco?
8: Já foi feita.
0: Já foi feita.
8: Já foi feita. Né? O Terans, ele apresentou uma nova contusão, ou ressentiu a antiga contusão, não sei desse detalhe. Mas o Terans já estava no grupo de jogadores. A maioria dos jogadores aí sabe que a possibilidade dele voltar e competir por uma vaga na equipe, ela é real.

0: Então, vai depender aí exatamente disso, que a gente não sabe ainda qual é a verdadeira condição dele. Mas o não vai ter muita dificuldade, já que o Terans já era um jogador do grupo, né?
1: Exatamente. Meio-dia, 6 minutos, vamos Vila Novar com as informações coloradas. Ela tá de volta, Tandara Reis.
2: Beleza, Danilo, e agora nós vamos ouvir um trecho da entrevista coletiva do João Vieira, o jogador do Vila Nova, falou com a imprensa hoje pela manhã, antes da atividade comandada pelo técnico Guto Ferreira, e ele destacou aí que ele vai completar 100 jogos com a camisa colorada no próximo sábado, partida contra o Botafogo de Ribeirão Preto. Ele destacou entre as suas 99 partidas já disputadas com a camisa do Vila, qual foi a que mais marcou ele durante aí esses quase 2 anos em que ele está no Vila Nova. Vamos ouvi-lo.
3: Tiveram vários jogos marcantes, mas não tem como eu não falar da virada nossa contra o Anápolis, né, na final do ano passado do Goiano. Acho que pela forma como foi, por tudo que envolveu, do Serra Dourada tá lotado, da torcida do Vila fazer a festa que fez, e a gente conseguir, depois de 19 anos, ser campeão goiano. Então eu acho que esse jogo fica marcado não só para mim, mas na história do Vila Nova também. Então não tinha como ser diferente, ser um jogo marcante pelo jeito que foi, pela forma como foi, pela virada como foi, por ter esse jeito de ser Vila Nova, de conquistar, de ser sofrido, mas no final conseguir conquistar. Então eu tenho certeza que esse foi o jogo marcante, vai ficar marcado para sempre na história minha do futebol.
2: Você vai completar 100 jogos, né, na próxima partida. Queria que você falasse dessa marca e de como é que tem sido essa identificação sua com Vila Nova. A gente que te acompanha nas redes sociais vê que até seu filho também é identificado com Vila. Como é que tem sido essa identificação às vésperas aí de um possível acesso?
3: Bom dia. Dizer primeiramente que eu estou muito feliz de alcançar essa marca. Sei que é uma coisa muito difícil hoje em dia completar no clube 100 jogos. E no pouco tempo que eu estou, não deu nem 2 anos que eu estou aqui. E como você falou, já me identifiquei desde o começo. Acho que minha passagem tem sido uma passagem muito boa. O título goiano, uma identificação com o clube, com a torcida, com a cidade. Como você falou também, meu filho ama estar aqui. Se eu não estou treinando aqui, eu estou à tarde aqui com ele, porque ele gosta muito de vir no Vila, pede para vir aqui, canta as músicas da torcida quase todas, sabe mais do que eu. Então, além de ser uma identificação minha dentro de campo, também é fora, com o clube, com a torcida, com a cidade, com tudo que envolve o Vila Nova. Então, estou muito feliz por alcançar essa marca. Espero alcançar mais 150, 200, enfim, até onde eu conseguir, que é um lugar onde eu gosto de estar, um lugar onde que a minha família gosta de estar. E por isso que talvez eu venho desempenhando um bom futebol, venho desempenhando bons números, porque quando você está feliz, quando tua família está feliz, acho que tudo acontece ao natural. Então, muito feliz por essa marca, muito feliz pelo momento, alcançar essa marca no momento que a gente está vivendo também.
2: Tá aí o volante João Vieira, que está prestes a completar 100 jogos com a camisa do Vila Nova. Nesses 99 jogos que ele já disputou, ele tem 15 gols marcados, 12 assistências, além do título de campeão goiano na temporada passada, Danilo.
1: Cacau, qual é a importância do João Vieira nesse elenco do Guto Ferreira?
0: É um jogador que é determinado dentro de campo, né? Ele tem uma marcação muito forte. Ele tem construção e já decidiu jogos também pisando na área. Ele não é um jogador comum, embora ele já tenha passado por alguma dificuldade, inclusive neste Campeonato Brasileiro. Ficou no banco, esperou a oportunidade, mas quando voltou, voltou para ficar. O grande jogo dele para mim foi contra o Goiás. Aquele jogo ele simplesmente detonou o time do Goiás, principalmente no primeiro tempo. Segundo tempo até, pelo desgaste, por ter corrido muito, ele foi até substituído no final da partida. Mas é um jogador muito importante, muita personalidade, né? Encaixou como uma luva e vai completar 100 jogos. Até parece que foi ontem que ele estava se apresentando, como tem passado rápido o tempo, rapaz. Então o João Vieira é um jogador muito importante nesse time do Vila e deve ser premiado aí como um dos grandes destaques nessa campanha. O Vila ascendendo a Série A, ele deve ter lugar no time do ano que vem.
1: Com certeza. E João Vieira é o jogador que nessa temporada mais vestiu a camisa do Vila. Foram 43 jogos. Na artilharia, ele disputa a vice-artilharia com o André Luiz. O artilheiro na temporada é o De La Torre com 10 gols, o André Luiz tem 9 e o João Vieira também 9 gols, isso na temporada. É, no Campeonato Brasileiro são 26 jogos, 3 gols e 5 assistências. Não é normal também, né, Cacau? A gente ver aí um volante disputando a artilharia com os atacantes.
0: Pois é, da próxima vez você traz os números primeiro. Que aí eu encho mais a bola dele. E de outros também. É, e eu falei sem saber desses números aí, com toda a propriedade que você trouxe. O que só ilustrou aquilo que eu estava dizendo.
1: Exatamente.
0: Da importância dele, que ele conquistou com o futebol dedicado, de energia, de luta, que ele sempre colocou com a camisa do Vila.
1: No ano passado foram 56 jogos, 6 gols e 1 assistência. Nessa temporada, repito, 43 jogos, 9 gols e 11 assistências aí do João Vieira. O João Vieira, que no Campeonato Goiano foi o líder de assistências com 6 e também o líder em participação em gols com 11. Tá aí o João Vieira, são os números dele nesta temporada. Olha a hora, agora 12:00, vamos com as informações no Goiás, no Verdão, tá chegando ele, Divino Lucena.
4: Olha, Danilo, na semana passada eu havia trazido a informação em relação ao julgamento que o Goiás foi relacionado na pauta do julgamento da última quinta-feira lá no STJD, incluso no artigo 213, inciso 3º, que prevê aí uma pena de R$100 a R$100 mil e também uma suspensão de 1 a 10 jogos de mando de campo. Goiás foi absolvido em relação ao mando de campo, porém pagou uma multa de R$5 mil. E agora o fato voltou a acontecer e certamente pelo mesmo motivo, no mesmo artigo, o Goiás será incluso em outra pauta de julgamento do STJD. O árbitro Wilton Pereira Sampaio, que apitou o clássico Atlético 1 Goiás 0, relatou em súmula que foram arremessados copos contendo líquidos dentro do corpo em relação à área do time adversário, logo ao final ali do segundo tempo, ao final do jogo. Foi relatado em súmula e certamente vai constar aí em pauta de julgamento novamente o time esmeraldino. E aí vai aquela situação, vai que um dos promotores que vão ali citar o Goiás ache um artigo onde o Goiás possa ser punido por uma reincidência e em não ter tomado providências em relação a impedir que o fato se repetisse, muito embora o Goiás já identificou os 28 torcedores que arremessaram esses copos no gramado, esses torcedores já foram punidos, vão ficar aí um ano sem frequentar jogos do Goiás dentro do estádio Ailê Pinheiro na Serrinha, mas ainda assim serve de alerta para que o torcedor fique aí atento e tenha um equilíbrio emocional ali na arquibancada, independente do resultado, favorável ou desfavorável, não arremesse objetos dentro do campo do jogo. Verdão ainda vai fazer 4 jogos dentro do estádio Ailê Pinheiro neste Brasileiro da Série B. E vai que um desses jogos aí o Goiás possa tomar uma suspensão de 1 ou mais jogos. E aí é ruim para o Goiás, que já atravessa um momento difícil dentro do Brasileiro da Série B. Tanto para cima, tentando buscar o G6, como para baixo ainda também, uma vez que não garantiu número suficiente de pontos para se livrar do rebaixamento, né, Danilo?
1: Exatamente, viu, Divino? Que situação, hein, Cacau? 28 jogadores, 28 torcedores arremessaram objetos no gramado.
0: É, mas nesse caso, aquilo que eu sempre disse, pega o CPF do cara, pega o CPF, não pune o clube.
1: Exato.
0: Eu tenho falado isso sempre, essas medidas contra os clubes, eles não são entidade de segurança pública, né? Eles não entram dentro da casa dos torcedores para educá-los, porque isso aí é coisa do pai, da mãe, educar o filho dentro de casa, para ter um bom comportamento fora de casa, respeitando o espaço, né, do outro indivíduo dentro da sociedade. Então, o clube de futebol, ele é um clube para entreter, ele promove o entretenimento. E o que cabe a ele é segurança, é câmeras, e as câmeras estão sendo usadas hoje para identificar aqueles que estão cadastrados. Tem lá o CPF dele. Então, tudo que ele fizer lá dentro do estádio, ele tem que ser responsabilizado individualmente. É o que o Goiás está apresentando de defesa e eu acho que é justo. E se houver ainda um pouco de justiça nesse Brasil, que está difícil, né, o juiz vai acatar. O próprio Goiás está tomando providências de que o mau comportamento do indivíduo já está sendo punido pelo próprio clube.
1: E é uma situação difícil, né, Cacau? Porque como que o clube vai evitar que o torcedor, na hora do jogo, arremessa as questões lá em cima?
0: Ele não é pai, não é mãe desse torcedor. Ele não é entidade de segurança pública. Ele não tem como controlar 10 mil pessoas dentro do estádio individualmente, não tem como. Por isso é que o cidadão tem que se comportar e tem que assumir a responsabilidade pelos seus atos. Não é assim fora? Não é assim comigo, com você? Todos nós não temos que assumir nossas responsabilidades individualmente?
1: Com certeza.
0: Ah, então o cara também. Agora, atribuir ao clube tudo isso aí, a responsabilidade disso, o que o clube tem que fazer? Promover o espetáculo, promover um jogo de futebol, o entretenimento. Dar segurança para que uma arquibancada não caia. Dar segurança com laudos de engenharia, com liberação do corpo de bombeiros. Não é isso?
1: Perfeito.
0: Com a segurança dentro do próprio estádio, lá para mostrar, ali tem uma saída de emergência. Né? Ou você passou mal, tem alguém para levar para um departamento médico, tá certo? Uhum. Impedir, às vezes, uma pessoa que não cadastrada esteja lá para promover algum tipo de arruaça, de bagunça. Isso tudo aí o clube pode fazer. Agora, entrar na mente do cidadão, educar ele, não, aí não cabe ao clube. Aí cabe ao indivíduo responder pelos seus atos.
1: E no máximo, né, Cacau, que um clube pode fazer e que eles já fazem é campanha de conscientização, mas mais do que isso não tem como eles fazerem.
0: É, pode até fazer campanha de conscientização. Essa, por exemplo, vai ser uma.
1: Vai ser uma.
0: Né? 28 indivíduos, 28 que promoveram lá jogando copos. Eu não sei quais outros objetos também jogaram.
1: Sim.
0: É, se foi só um copinho d'água, ainda é menos mal, mas hoje é proibido. Os caras não entram com radinho de pilha, com uma série de coisas, objetos cortantes, né?
1: Uhum.
0: Que possam aí trazer algum tipo de arma, servir de arma.
1: Nem o radinho pode mais.
0: Nem o radinho, o cara jogar, bater na cabeça de um, já imaginou? Ainda mais lá de cima. Aí vem com aquela velocidade, realmente é uma coisa que pode trazer aí prejuízo demais, né?
1: Exatamente.
0: Mas é isso, o Goiás tomou providência, vai se defender e eu espero que a justiça entenda a defesa do Goiás, porque é justa, né?
1: Sim, com certeza. Cacau, ainda falando sobre o Goiás, na coletiva o Mozart perguntado sobre esse jogo do Novo Horizontino, ele disse o seguinte: a gente tem que ir lá e jogar melhor. Mas na prática, como jogar melhor que o Novo Horizontino fora de casa?
0: Como jogar melhor?
1: É
0: fazendo o que não fez ainda no Campeonato Brasileiro. Errar pouco, ser mais eficiente na hora de definir as jogadas que criar. Porque, na teoria, o Goiás vai jogar na defesa e o Novo Horizontino no ataque. Ou alguém tem alguma dúvida disso?
1: Não.
0: Novo Horizontino está buscando um acesso inédito. Novo Horizontino está dentro do G6. Já vem fazendo um trabalho já de duas temporadas. O Goiás é um time que se acomodou na história. Nos últimos anos se acomodou, hoje como um time de Série B. Eu digo se acomodou, porque hoje já está virando, assim, está comum. O Goiás estava tentando voltar à Série A, gastou os tubos, gastou errado, não conseguiu fazer o grande trabalho que deveria ter sido feito, perdeu dinheiro e agora perdeu também, dentro do campeonato, grandes oportunidades, principalmente jogando dentro de casa. Dentro de casa perdeu 6 jogos, precisa falar mais alguma coisa?
1: Não.
0: Um time que quer subir, que tem as pretensões, ele pode perder 6 jogos dentro de casa?
1: Não pode.
0: Então, assim, é uma situação em que o Goiás vai ter que fazer algo diferente e ainda com desfalques. O que pensar desse jogo? Só uma surpresa, né?
1: Pegando uma surpresa pro Goiás,
0: conseguiu o resultado.
1: O senhor falando aqui, peguei os ombros aqui rapidinho, Cacau. Em casa, foram apenas 25 pontos nos 15 jogos, 8 vitórias, 1 empate e 6 derrotas em casa, Cacau.
0: Ele perdeu 20 pontos.
1: É, 55.56 de aproveitamento.
0: Ele perdeu 20 pontos. 20 pontos. Se ele tivesse perdido 10 com os 42 que ele tem, ele teria 52 hoje, ele era vice-líder do campeonato.
1: É.
0: Se ele fosse competente, se ele não tivesse errado tanto, se ele não tivesse feito um planejamento, como aquele time que fala, não, com isso aqui dá. Mas não deu. E agora tá nessa situação complicada.
1: E aí, reforçando ainda mais, Cacau, isso que o senhor acabou de falar, veja os 6 melhores mandantes da competição. Vila, Fortaleza, Juventude, Criciúma, Atlético e Novo Horizontino.
0: Alguma coincidência? Coincidência nisso? Os 6 do G6 fizeram todas campanhas boas dentro de casa.
1: É, os 6 no G6, e é tão interessante que até a classificação só muda ali o quarto, o quinto e o sexto, né? Porque como em casa tem Criciúma, Atlético e Novo Horizontino. E na tabela mesmo, é Novo Horizontino, Criciúma e Atlético. Mas, ou seja, os 6 estão lá em cima, os 6 melhores mandantes da competição.
0: Então, foi bom essa matemática aí, nós precisamos apresentar ela ao longo dessas partidas finais do Campeonato Brasileiro, que servem para exemplificar aquilo que a gente tem falado.
1: A importância dos jogos como mandantes. É, o Vila, para se ter uma ideia, tem 84.44% de aproveitamento. Meio-dia, 23 minutos, querido Cacau. Tchau e benção.
0: Tchau e benção, Danilo. Grande abraço.
1: Agradecendo a Deus por mais esta oportunidade. A você, amigo ouvinte, pelo carinho da audiência, pela sua companhia. Antes, Tandara, qual a expectativa aí de quantos ônibus, quantos carros vão para Ribeirão? Se falou de 8, se falou de 9 ônibus. E aí, como é que tá essa movimentação dos bastidores do Vila?
2: Bom, a expectativa é que mais de 10 ônibus com colorados embarquem aí no sábado mesmo para esse jogo contra o Botafogo de Ribeirão Preto a partir das 6:30 PM. Mas até sábado esse número de ônibus deve aumentar, os ingressos seguem à disposição. Eu ainda não consegui uma informação oficial do Botafogo em relação à carga de ingressos que será destinada à torcida visitante. Estimula-se que seja de 4 a 6 mil, mas assim que eu conseguir confirmar essa informação, eu trago aqui no nossa área.
1: Ó, de 4 a 6 mil, um público bom, hein?
2: Um público muito bom.
1: Até visitante.
2: O Botafogo está brigando na parte de baixo da tabela, não tem recebido grandes públicos na Arena Niquinete. Então, até para fazer ali um pouco como se diz, de caixa pro clube, né? Eles estão aumentando aí essa carga de ingressos para torcida visitante. A inteira custa R$120, a meia R$60.
1: Boa tarde para você, Tandara.
2: Boa tarde, Danilo. Volta amanhã.
1: A Tandara que volta com mais informações no Bandeirantes Esporte Clube de hoje. Tem mais informações sobre o Tigrão aqui na Bandeirantes. Fique com Deus, mesmo Deus que cuida de mim, ele cuida de você também. Na sequência, tem o Esporte em Debate. O Guga tá chegando para comandar o Esporte em Debate, que tem os comentários, análise, a opinião, a provocação do João Batista Joãozão, do Iago Vinícius, do Wesley Souza, motorzinho, e também dele, do Newton César, mão na mesa. Voltaremos a partir das 16h no Bandeirantes. Acontece, né? No Bandeirantes acontece a partir das 16h. Mariana Rabelo e eu fazemos questão da sua companhia. Você que já nos acompanha no esporte, nos acompanha também no jornalismo. A partir das 15h, apenas na quarta-feira que tem, né, o programa dos Bons Amigos com o Dr. Cid, o Bandeirantes Acontece começa a partir das 16h. Fique com Deus, mesmo Deus que cuida de mim, ele cuida de você também. Aquele abraço e até a próxima, Deus assim nos permitindo.
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0: Hora certa em Goiânia, 12:35.
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0: Tudo bem? Ótima tarde, um forte abraço, bem-vindo, bem-vinda ao Esporte em Debate aqui na Bandeirantes Goiânia, Fibra 98,7, demais plataformas digitais, YouTube Bandeirantes Goiânia. Muito prazer, eu sou o Gustavo Ramos, o Guga, e muito bem acompanhado, como sempre, aqui na mesa de debates do Wesley Souza, do Iago Vinícius, do João Batista Joãozão e do Nilton César. Estamos iniciando o melhor debate esportivo do seu rádio, da sua TV, da sua Smart TV, da sua rede social. 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Daqui a pouquinho vamos partir para os destaques iniciais aqui do nosso Esporte em Debate. Antes, cumprimento aqui meus colegas de trabalho, Antônio Macedo, Macedão na mesa de áudio, e o Luther Sardinha, Fenômeno Cabeção, na central de vídeos. Hoje é quarta-feira, 30 de setembro, ano 2026. Agora em Goiânia, 34 graus e subindo a temperatura na capital mais linda do Brasil. 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Destaques de opinião, hoje começo com ele, Iago Vinícius. Ótima tarde, fala aí, Iago.
2: Boa tarde, Gustavo Ramos, boa tarde a todos, boa tarde ao Motor, ao Joãozão, Nilton, ao Macedo, ao Luther e a todos os ouvintes. Destaque fica para essa caravana, né, rapaz? O Vila Nova que tá pretendendo, os torcedores do Vila Nova que estão pretendendo invadir, né, Ribeirão Preto. É uma mobilização muito grande. Ontem até estava conversando com o pessoal lá do Vila, o pessoal do Sócio Tigrão, que está organizando essa caravana aí. Valor.
0: Fernando.
2: Fernando, é. Abraço pro Fernando aí. Tava trocando uma ideia com ele ontem. E assim, cara, que valor bacana, hein? Eu estive em Ribeirão Preto no ano passado, fui de carro, gastei um dinheiro puxado, cara. Gastei uns R$800 de combustível só para ir e voltar.
0: Pedágio.
2: Né? Pedágio, assim, é uma brincadeira que vai ficar aí caríssima, né? Se fosse por conta própria. Mas com um valor interessante, R$350, acredito que o público do Vila Nova será bem maior do que o público do próprio Botafogo, que manda seu jogo em casa, né? Porque, lembro novamente aqui, os caras não têm torcida não, então deve ser maioria lá, a torcida colorada, e deve fazer uma grande festa para buscar os 3 pontos, Gustavo.
0: 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Destaque agora é dele, Motorzinho. Ótima tarde, fala aí, Wesley Souza, boa quarta-feira pra você.
3: Pra você também, Gustavo Ramos, abraço a você, Nilton César, João Batista, Iago, Macedo Luta e a todos os ouvintes aqui do nosso debate. Cara, o Goiás tá começando a colocar a garotada aí no, nas relações, eu acho bacana, isso aí. Tem que dar oportunidade aí pra esses meninos que eu penso que pode ajudar muito, né, na temporada vindoura, né? Murilo Câmara tá aí já relacionado, daqui a pouco o Danilo, penso que também já está inserido nesse processo. É um processo de reformulação lá no Verdão, começando pela base.
0: 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Meio-dia, 40 minutos. Destaque de opinião dele, liderança. Fala aí, mão na mesa. Boa tarde, ótima quarta.
4: Boa tarde, um abraço, Gustavo, Joãozão, Wesley, o Iago, Macedão, o Lúter, o ouvinte do esporte em debate. Cara, meu destaque, eu tava, estou acompanhando toda essa celeuma aí das bets, né? O Flamengo entrando na justiça, a torcida do Flamengo movimentando, contrário à decisão do governo federal, a torcida do Corinthians da mesma forma. Será que essa onda vai pegar com as demais torcidas? São os dois principais times em termos de torcida no futebol brasileiro. Eu penso que vai surgir alguma coisa aí. Eu penso que o negócio não foi tão simples, ou será da forma como o governo estava achando. É muita gente ingressando na justiça, é manifesto contrário à atual gestão do Brasil. Enfim, vamos ver o que vai dar. As duas maiores torcidas estão demonstrando, ou já começou o movimento em prol aí de poder reverter esta situação.
0: Beleza, Nilton César, e o seu primeiro destaque aqui do nosso Esporte em Debate, que é um oferecimento Super Frango, cortes de frango, linguiças recheadas, empanados produzidos sem óleo e muito mais. 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Para o destaque de opinião do comentarista que enxerga além do lance. Ótima tarde, boa quarta-feira para você, Joãozão.
5: Boa quarta-feira, grande Gustavo, um abraço para você, um abraço ao Nilton, o Iago, nosso Wesley Macedo, a todos os ouvintes, obrigado pelo carinho, pela audiência de todos os dias aqui na Rádio Bandeirantes de Goiânia. Olha, o Guga, ainda bem que essa questão de paralisação aí do campeonato, possível paralisação aí do Campeonato Brasileiro, da Série A, não atingiu, né, a Série B, que é o que interessa para nós aqui. Então, que os clubes continuem trabalhando, que os clubes continuem se preparando, principalmente os nossos aqui, porque o campeonato, a tendência é continuar. Faltam 8 rodadas, 8 decisões, principalmente para Vila e Atlético, que sonham com a elite do futebol brasileiro no ano que vem. E esta celeuma aí da Série A, para, não para, para mim é balão de ensaio, não passa mais do que uma ameaça. Estava vendo uma outra informação, outra notícia, com as bets, o São Paulo está devendo direitos de imagem lá já há 4-5 meses, né? Não sabe como que vai pagar agora o mês de setembro. Sem as bets, eu não sei o que será de São Paulo. São Paulo que sempre foi modelo. Então, a vida realmente é um viaduto, e no futebol ainda mais. Um dia você tá por cima, outro dia você tá por baixo, e aquela frase, eu acho que é o Adson Batista que utiliza aqui, né? O céu está muito próximo do inferno, e se tem um inferno, o São Paulo tá chegando próximo a ele. Vamos ali.
0: Meio-dia, 44 minutos, Nilton.
4: Não, deixa eu, em relação ao que o João trouxe aí, eu continuo batendo na tecla. Quem viveu e quem está vivo está vendo a situação do São Paulo, que já foi referência em administração e revelação de futebol. Cara, o futebol brasileiro não comporta mais esses mega salários. Os times estão na lona. Veja a situação aí do futebol gaúcho com o Grêmio e o Internacional, que podem cair para a segunda divisão, cara. Ou se não houver, eu vejo a CBF convocar reunião, reunião de time de Série B, de Série A. Cara, há um negócio do fair play financeiro. Esses salários estão acabando com o futebol brasileiro. Não tem como pagar esses salários. Repito, é bom para jogador que joga primeira divisão e segunda divisão do futebol brasileiro. Excelente para quem é empresário que não arca com essas despesas tão grandes. E assim, cara, a continuar, isso aí é o começo. O ano que vem, vamos ver o que vai acontecer. Eu já chego à conclusão que não é com bet, sem bet, são as administrações ruins de dirigentes que estão levando o futebol brasileiro pro buraco. não tem condições de pagar esses salários astronômicos. Olha o que está acontecendo. Bicho, se a conta chegou no São Paulo, no Grêmio, no Internacional, no Atlético Mineiro, Corinthians. Hoje você fala em termos de Brasil aí, só o Flamengo e o Palmeiras. E olha que aí saindo as betas, o Flamengo já abriu o bico lá. Então, assim, nós estamos caminhando pro fundo do poço. Pro fundo do poço. Isso aí serve para Atlético, para Goiás e para Vila Nova. Não dá para continuar pagando esses salários. Quem recebe é ótimo, mas para quem paga, cara, se não tiver gestão e não tiver os pés no chão, vai começar aí muitos times a abrir falência no futebol brasileiro.
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0: 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Meio-dia, 51 minutos, deixa eu trazer aqui a participação via superchat do Luan Silva, que comenta: boa tarde, Nilton, se tem uma coisa que essa gestão do Vila não faz, é essas loucuras de querer pagar salários astronômicos sem ter condições. Mensagem aqui do Luan Silva. Valeu, Luan, obrigado pela sua participação. Aproveitando o gancho, então, da provocação, da temática aqui que o Nilton trouxe para a mesa. João, como seria possível iniciar um movimento no mercado de transferências de atletas, uma redução de folhas salariais de atletas?
5: Só você não pagar, ué.
0: Mas sempre vai ter um que vai querer pagar.
5: Aí esse vai, esse quebra. O mercado não, você, o Nilton tá falando aqui, o Nilton falou um negócio aqui que seria lindo, mas ele falou que nunca aconteceu no futebol brasileiro.
0: Ei.
5: Aí eles vão falir. Qual clube já faliu aqui no Brasil? Alguns já deveriam ter falido, mas não falem. Botafogo deve bilhões, Corinthians, meu Deus.
0: Cruzeiro,
5: Cruzeiro
0: batendo a porta.
5: Atlético Mineiro, meu Deus, mas assim, não fale. Sempre tem um jeitinho brasileiro, né? Então, assim, essa questão dos dirigentes, eles precisam ter um comando. Eu já disse aqui, por exemplo, a NBA, né, ela tem um teto, né? Lá você pode pagar X, até X, Y para os jogadores, né? Eu sou contra essa questão de teto, mas, cara, não dá. Os empresários, eles precisam entender, e os clubes, os presidentes, que não dá para você gastar mais do que você arrecada. Mais cedo ou mais tarde a conta chega. Olha um São Paulo aí totalmente endividado, quebrado. São Paulo, cara, você viu, eu tava vendo uma entrevista, acho que foi do Luciano, que nunca recebeu em dia, tem 6 anos que ele tá lá, cara. Olha São Paulo, bicho. São Paulo na década de 80, eu fui, né, criado, né, vendo São Paulo como exemplo. Olha o que está vivendo São Paulo. Olha a torcida do São Paulo. São Paulo, ele era exemplo de gestão, exemplo de revelação, exemplo de time de futebol, tricampeão mundial. A conta chegou pro São Paulo, né? E quando a conta chega, ela é muito mais difícil, porque o buraco é muito mais fundo. Então, cara, precisa algo, precisa ser feito. Os clubes não vão, isso não vai partir dos clubes, porque dirigente não tá nem aí. O presidente do São Paulo lá mesmo foi caçado. E parece que vai processar o São Paulo. Então, quer dizer, o presidente gastou, não foi só esse Casares, né? Tem outros presidentes lá também, enfiaram os pés pelas mãos. Mas ele agora fala em processar o clube. Então, assim, eles não vão cessar. Clube, presidente de clube de futebol, eles não vão parar de gastar. Então, isso precisa partir de uma entidade. Qual é a entidade que comanda o nosso futebol?
0: CBF.
5: É a CBF. Então, a CBF precisa colocar um freio, a CBF precisa colocar... criar uma situação de que clube não pode gastar mais do que arrecada. Ah, mas o futebol argentino, cara, nós temos que olhar para dentro. Nós precisamos valorizar a nossa base, nós precisamos voltar a revelar jogadores, nós precisamos, né, voltar a ter o jogador que arranca o dedão do pé, né, jogando futebol. Nós precisamos trazer novamente as crianças para jogar futebol, ter o prazer de jogar futebol. Hoje também não se revela tanto porque as crianças perderam aquela vontade de jogar futebol. Cara, é uma discussão muito profunda, viu, Guga? Mas eu penso que clube de futebol não vai partir por eles. Precisa partir de quem comanda, e quem comanda neste momento é a CBF.
4: João, e um outro adendo aqui para você ter uma noção como a situação ela é crítica. A Ponte Preta, ela não vai mandar os seus jogos contra o mais.
5: Juventude, né? Parece
4: é, é porque não tem condição do gramado, de, e, não tem dinheiro para bancar.
5: E aí você fere a isonomia do campeonato, Nilton. Exato. Por exemplo, eu vi só, parece que tem um jogo contra o Juventude. O Juventude está decidindo, brigando hoje com o Vila, está brigando com o Atlético, tá brigando com Fortaleza, tá brigando ali com os times que estão à frente. Pô, o Fortaleza jogou lá, o Vila jogou lá, bem verdade que todos ganharam, bem verdade que todos ganharam, mas se foi pro Vila, se foi pro Atlético, se foi pro Fortaleza, se foi pro Goiás, se foi pro... Por que que pro Juventude não será da mesma forma? Teve um time agora que foi lá e perdeu, reclamou do gramado, CRB. Foi o CRB. Não jogou? Cara, então assim, sabe, aí o campeonato, você vai pequenas coisinhas que lá na frente pode fazer uma diferença tão grande, sim, então, mas... porque são nas pequenas pedras que você acaba tropeçando. A Ponte Preta, ela tem condições de disputar esse campeonato? Não tem. Não tem. Então, assim, precisa partir de um, um momento, precisa vir de uma entidade. A entidade é a CBF. Ou a CBF. É. Abre os olhos, mestre. Ó, é. Eu sinceramente, tô vivo para ver o Brasil jogar uma vez numa semana, duas vezes contra a grande seleção da Austrália. E aí depois o próximo amistoso contra a grande seleção da Índia. Eu estou vivo para ver. Eu, sinceramente, eu nunca pensei em sã consciência, que nós somos mais antigos aqui dentro, então, de ver uma seleção brasileira se juntar para uma data FIFA para jogar numa semana contra duas vezes contra a Austrália.
4: Podia, cara, antigamente um jogo,
5: era,
4: né?
5: Antigamente Flamengo, era contra Inglaterra, né? Era contra Bulgária, que seja, União Soviética, Espanha. Cara, Espanha. Cara, ó, só para fechar da minha parte dessa seleção, de seleção, que também, porque nós falamos da CBF, essas datas, o que nós precisamos fazer? Cara, é jogar contra as seleções europeias. E é no Brasil ou lá, aqui ou lá. E sabe onde deveria ser mandado os jogos? É lá na Arena Itaquera, ou no Morumbi, no Maracanã.
0: Aí eu posso trazer o porquê que não acontece?
5: Porque esses caras têm que aprender a virar homem. Esse Rafinha da vida, esse Vinícius Júnior da vida, eles têm que criar calo, porque saíram daqui moleques, eles não sabem o sentimento dos torcedores brasileiros, eles não sabem o que é viver no Brasil. Então eles vivem, como o Newton gosta de falar, eles morreram e moram no céu, mas eles não querem vir aqui pro inferno, né? Entre aspas, né? Então, tem que sentir o inferno da Itaquera, tem que sentir o inferno do Morumbi, do Maracanã, né? De um Olímpico lá, Olímpico, não, de um estádio lá do Grêmio, do Internacional, do Atlético Paranaense, que é o calor do povo. Ah, perdeu de 8-0, tem que receber vaia pra aprender, pra chegar calejado. Nesse caso, não vão criar casca nunca.
0: Eu vou trazer.
5: Aí a CBF trata esses menininhos aí mimadinhos, ah, vamos jogar na Austrália. Aí chega lá os índios, fala, tá todo mundo lá, ganhou, perdeu, tá tudo certo.
0: O que agora acontece, o seguinte, a UEFA criou um tal de Nations League, não sei se vocês estão acompanhando. Então, todas as datas FIFA, com exceção das competições continentais, Eurocopa, por exemplo, essas seleções europeias se enfrentam dentro dessa competição. Então, a seleção brasileira, a seleção da Argentina, por exemplo, olha os amistosos da seleção argentina. Bolívia, Burkina Faso, quem mais? E uma outra seleção também de baixo nível, cara, de ranking.
3: Aí você não vai.
0: Então não sobra muitas opções. Quando mas eu vai... também não concordo jogar com a Índia. Por exemplo, o Chile.
3: Mesmo de verdade, na hora do vamos ver com os grandes, você não tem um nível técnico igual.
0: O Chile jogou com os Estados Unidos agora, ontem. Foi baita jogo.
3: Agora, essa situação que vocês estão falando em questão de casa de aposta, esses negócios. Cara, nós já vivemos isso tantas vezes, em outros momentos lá atrás. Pega na lembrança de vocês aí, João, Nilton, que já estão há um bom tempo aí na crônica. Eu lembro do Corinthians, o MSI, era o Kia. Passou, deu título brasileiro, deu não sei o quê e tudo. O Corinthians começou a pagar a conta. E sobreviveu, tá sobrevivendo.
0: Mas caiu.
3: A Parmalat.
0: Caiu depois disso.
3: A mesma coisinha. Deu, investiu...
0: E o Palmeiras caiu depois,
3: cara,
0: disso.
3: As mesmas coisas nós já vivemos lá atrás, só foi mudando os nomes. Hoje é casa de aposta, hoje é SAF, nós já tivemos isso. O futebol não vai morrer, cara, por conta disso aí, se isso acabar.
4: Não, mas
3: vai
4: entrar outra nomenclatura. Falar pra você, tá chamando muito a minha atenção esses problemas financeiros, que eu acho que antes não era dessa forma. Tá muito escancarado, Wesley.
3: Nós já tivemos cada isso, dia... mas nos grandes
4: sim,
3: clubes.
4: Sim, mas aí é como o João falou, um time como o São Paulo, cara, se o São Paulo chegou, o São Paulo deve estar pagando o Daniel O Daniel até lateral hoje. Até hoje.
3: Sabe quem, cara, viveu isso aí, Oscar, que você tá falando, como grande?
4: O Oscar,
3: o Flamengo.
4: Que aposentou.
3: O Flamengo. Sim, mas viveu aí, isso, deixa eu grande, falar, precisou, só que o Flamengo de alguém precisou de uma pessoa, falar assim, ó, vamos se adequar a uma realidade.
4: Posso falar pra você, como o João falou que o Palmeiras achou o Paulo Nobre, aí na sequência a Leila, o Flamengo achou, como é que era o nome lá, João, que é o presidente?
0: Eduardo Bandeira. Eduardo Bandeira.
4: Aliás, na época que o negócio tava ruim, o João falava, rapaz, esse cara vai arrumar o Flamengo. Eu duvidava, porque o buraco Flamengo, só que aí, Wesley, você vai achar no futebol brasileiro hoje, você acha o Pedrinho BH, que é podre de rico, comprou o Cruzeiro para ele e mesmo assim não tá conseguindo fazer o Cruzeiro estar em final, mas é um cara lá que ele tá tirando o Cruzeiro do buraco. Você pega um Flamengo e o Palmeiras, e você pega o Bahia, que é de um fundo
5: e o grande. Aí você tem o Bragantino também.
4: Que também, né?
5: Aí vamos lá nas outras safras lá, você tem o Botafogo que tá quebradérrimo, né? Quebradérrimo.
4: Tirou lá.
5: Você pega o próprio Cruzeiro, né? Tá assim,
0: Textor.
5: Tem que colocar o Textor, né? Cruzeiro tá o Atlético Mineiro. Então assim, SAF, que foi aquela febre, Nilton, já não tá sendo assim mais não, já deu uma
3: cara, sensada. No futebol, nós vamos viver mais outras SAFs da vida lá daqui 10, 20 anos.
5: Por que o cara compra uma SAF, motor? Vamos lá. Como que eu tô comprando essa empresa aqui? Por que eu tô comprando essa empresa

0: gastaram o cartão corporativo com meninas lá daquele patrocínio Vila Nova lá, como é que chama aquele povo lá?
1: As meninas.
0: Não, 15 meninas, tem um nome.
1: Fatal Models. Vocês vão ficar fazendo propaganda pra esse povo?
0: Tem.
1: Vai.
0: Propaganda boa. Fatal Models, né? Isso aí é bom que se falir a empresa como estoque. Né? Então,
1: meu Deus,
0: assim, negócio
1: Deus
0: legal.
2: Então, não assim, vence não, João?
0: Não
2: vai vencer
0: não. Tá tudo certo. Né? Então, assim, os caras gastavam o cartão corporativo do Cruzeiro com isso aí. Vê por que não gastavam um deles?
2: Não, a CBF também viveu um escândalo disso aí, ó. Aí até alguém limpar... Cara, o que eu queria dizer pra vocês, nós estamos falando a mesma coisa. Tudo isso que aconteceu lá atrás está acontecendo de novo. Tem tudo, tem prazo de validade. A Parmalat entrou no Palmeiras, deu tudo. Entregou o Palmeiras como? Na Série B com o Wagner Love. Eu lembro, eu tava jogando. O MSI do Kia, a mesma coisa. Pegou o Corinthians, jogou lá em cima, deu isso, deu aquilo,
0: esse
2: entregou
0: o Parmalat. Essa MSI era um dinheiro assim, era uma lavanderia, né?
2: Entregou o Palmeiras, o Corinthians aonde?
1: Série B.
2: Série B.
3: Com os nossos clubes é tão azarado que a Bloco tentou fazer um negócio desse, nem não deu certo, hein?
2: Cara, é isso, cara. Isso nós é vamos viver mais ainda.
1: Uma hora mais três minutos, atenção Goiânia, é agora ou agora. 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

0: Mano. 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
0: Boa, mês que vem já é amanhã. 1:07, 1:07, esse é o Esporte em Debate. 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Neste próximo sábado, o volante João Vieira completa 100 jogos com a camisa do Tigrão. Jogador que teve uma passagem até longa pela equipe do Paysandu, quando contratado, me recordo que a imprensa elogiou bastante esse movimento, essa chegada do João ao Vila Nova. 100 jogos depois, Nilton César, João Vieira correspondeu àquela expectativa que criamos lá atrás na sua chegada?
2: Sim, prova disso que é um dos melhores da posição, hoje é uma referência na equipe do Vila e valeu o investimento. Esse aí realmente foi um grande reforço, tirou um título do Vila da Copa Verde no estádio Serra Dourada e veio depois numa aquisição do Vila. Até quando ele chegou a alternar. Já viveu algum momento ruim, oscilou, mas assim, se transformou num grande jogador, cara. Hoje é imprescindível o futebol dele na equipe do Vila até o término dessa temporada.
0: 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A chegada do João Vieira, há duas temporadas atrás, agora completando 100 jogos, titularíssimo da equipe do Vila, Wesley Souza. Como é que você vê o desempenho deste atleta, né, nestes 100 jogos com a camisa colorada?
3: Cara, o jogador, quando ele tem uma história num clube anterior, como foi do Paysandu, ele precisa de um tempo para adaptar. E todo mundo sabe que o João Vieira, ele viveu alguns momentos bons e alguns ruins. Mas o grande jogador, ele não se deixa abalar pelo momento ruim. Ele dá a volta por cima. E hoje se tornou uma realidade. Hoje a diretoria olha e realmente, o investimento valeu. É um líder positivo. É um cara decisivo. Ele não ia chegar aqui e jogar tudo que ele jogou. Eu penso que ele ainda tem mais para jogar ainda. Que eu já vi ele fazer partidas espetaculares no Paysandu. E eu penso que ele ainda vai repetir essa versão mais ainda no Vila. Então teve tempo, teve momentos, oportunidades para oscilar bons e maus momentos. Mas hoje ele é unanimidade, um dos jogadores principais no meio campo do Vila.
0: 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Até o ouvinte aqui comenta aqui, João, ó, o Wesley Marley. Lembro quando o João Vieira chegou. Joãozão falou que ele iria ser um grande jogador no Vila Nova.
4: Não foi o Wesley, não foi não?
0: Não foi o Wesley, não.
3: Tá sentindo até hoje.
0: Foi João Batista de Souza.
3: Ele tá sentindo até hoje com esse negócio.
4: Essas coisas mais antigas é o Wesley que lembra.
3: Não, né? João, vira a página, moço. Para com isso.
4: O João tá sentimental até hoje, pô.
3: Tá sentimental, né?
0: Desde a semana passada, hein, Wesley?
4: Tá sentimental.
3: Tô nada, rapaz.
4: João Vieira, quando ele chegou pro Vila Nova, realmente eu elogiei bastante. Cara, eu sempre gostei desse jogador lá no Paysandu. Acho que foi nessa época quando ele veio pra cá. Nós tivemos vários embates com o Paysandu durante um ano, foi? Teve Copa Verde.
0: Copa Verde, Goiás, Copa Vila.
4: Teve Série B. Então, assim, cara, esse João Vieira jogou muito. Ele era um dos bons, assim, quando veio pro Vila, porque ele tem o DNA do Vila: força, vontade, garra, né? Deixa tudo em campo.
0: Não se abala.
4: Então, assim, ele tinha o DNA do Vila, cara. E agora com o Guto. Talvez ele esteja vivendo o melhor momento dele na carreira como jogador de futebol. Como cresceu o João Vieira, né? Hoje jogando até numa posição um pouco mais adiantada, cara, hoje não tem como os dois, você pode escolher o terceiro para estar ali no meio campo, para fazer uma seleção hoje da Série B. Mas hoje, pelo menos eu imagino, qualquer seleção que você faça da Série B, João Vieira e Marquinhos Gabriel, penso que, assim, podemos. Ah, o Marquinhos Gabriel, você tem aquele menino lá, o 10 lá do Operário, que é bom pra caramba, também o Bosquilha. Você tem um 10 lá do Atlético também, que está jogando muito futebol. Qual o outro aí, motorzinho? Me ajuda aí.
5: Cara,
4: tem mais um também. Bom, mas vamos lembrar esses dois, mas o Marquinhos Gabriel, mesmo assim, cara, ele é mais regular, tá jogando demais. E esse João Vieira, vocês já ouviram as jogadinhas do João Vieira com esse Marquinhos Gabriel? O Marquinhos Gabriel sempre tenta. Se o João Vieira, ele fosse assim, mais. Tivesse mais a traquejo, Nilton, de atacante, ele já teria muito mais gols, porque ele chega na cara do gol, né? Naquele último jogo contra o América, o Marquinhos pegou uma bola lá do setor esquerdo, meteu assim em profundidade pra ele, entra no meio da zaga, faz um mini facão. Oi. E cabeceia, a bola passa no comecinho do jogo. Cara, ali é função do ponto, ali é função, mas quem aparece sempre como elemento de surpresa, Marquinhos, João Vieira, isso é trabalho, isso é posicionamento, é pedido que do treinador, que o jogador dentro de campo, né? Preste atenção nessas possibilidades, e quem tá metendo a bola, né? Tem uma qualidade técnica excepcional, que é o Marquinhos Gabriel, que também, assim como o João Vieira, quando veio pro Vila, né? Disse que o Vila Nova naquele momento estava contratando um grande meia, porque se ele jogasse o que jogou com a camisa do Avaí no ano de 2025, em 2026 o Vila Nova teria um camisa 10 de muita qualidade. E assim como o João Vieira, cresceu demais, mas demais da conta nas mãos do Guto. Então, tudo conspirou pro Vila Nova a partir da chegada do Guto. Até quem não estava bem, daqui a pouco podemos falar, começou a jogar
3: tem
4: futebol.
3: Um Rômulo,
4: e esses dois aprimoraram.
3: Do Novo Horizontino, Rômulo
4: também é bom. Isso é bom. Assim, talvez sejam os quatro, né? O Rômulo, o 10 do
3: Operário,
4: Bosquilha. O 10 do que é Cauã, o 10 do Atlético é Cauã.
3: Cauã, é.
4: E o Marquinhos Gabriel, os quatro melhores meias do campeonato. E assim, mas eu fico com o Marquinhos.
0: Barleta, né? Do esporte, não?
4: Não,
3: Barleta
4: é mais ponta, né?
3: Barleta é mais ponta.
4: Barleta pode brigar ali com o Jandeco, nem com o Jandeco.
3: Joga mais pela esquerda.
4: Ele joga direito ou esquerda, motor?
3: Ele joga mais pela esquerda.
4: Então briga ali com o Jandeco.
0: E só um detalhe
4: mas
0: sobre...
4: Mas eu sou mais Jandeco também.
0: Você comentou sobre o fato do João ter evoluído muito com o Guto.
4: Aí, quando chegou, ele era primeiro volante, né, Nilton?
0: Sim.
4: Com o Guto, ele joga mais adiantado. Porque o Dudu, que era... Olha, o Dudu não era segundo volante, não era Paulinho? Era, não era?
0: Era.
4: Era.
0: E não, aí, não.
4: Era.
3: O Cinho, que era o outro lá.
0: Mateus
3: o
0: Chaves.
4: O que foi embora.
5: Tá no Rio Verde. É. Tá no Rio Verde.
4: É, então, assim, ele inverteu o Guto. Ele colocou o Dudu como primeiro, o João Vieira como segundo. Mas é aquilo que eu sempre falei pro motorzinho, que o motorzinho é especialista nessa posição. Antigamente tinha aquele volante pé de ferro, não, não. Nosso time tem que ter um volantão. Hoje é muito posicionamento. Se o cara entender o posicionamento ali tático, né, que pede o treinador, dá pra você jogar.
3: E olha que ele jogou com três jogadores no meio, e o único que casou assim, uma dupla boa, foi com o Dudu. Ele jogou com o Maranhão, ele jogou com o menino que chegou.
0: Deu certo, né?
3: O que veio agora, o que o
0: Militão.
3: Militão.
4: Tanto que ninguém fala do Maranhão mais.
3: O Maranhão ficou pra trás. O Maranhão já perdeu faz tempo. Então o menino que deu liga com. É porque os dois dividem as funções, cara. Não fica só pro João Vieira. É. O Dudu tá pisando na área e finalizando em gol, hein? Toda hora, já pensou o João Vieira? Bate lá e volta pra marcar. Aí você vai alternando.
4: E você foi um 8 também, motor? Assim, para o cara fazer essa joga, porque primeiro, defensivamente, ele recompõe com velocidade. E chegando o tempo todo lá na área.
3: Tem que ter fôlego, bicho.
4: Se não tiver um bom preparo físico.
3: Não joga.
4: Aí eu quero até salientar aqui uma questão que eu penso que é justo e se faz justiça do preparador físico do Vila Nova, cara.
3: Jorge
4: Sotter, desde a sua chegada, o Vila Nova vem correndo muito mais.
0: Sabia que o Jorge Sotter tem 6 acessos?
4: Pois é,
3: rapaz, nós esquecemos de um 10 aqui, um Marrone, pô.
4: Pode colocar 5, mas o Marquinhos ainda é melhor, mesmo assim. E, pelo menos, se você quiser colocar o Marrone, pode ficar à vontade.
3: Não, eu tô só lembrando os 10, não tô escolhendo, não.
4: Marrone, pô, pode colocar, mas mesmo assim, o Marquinhos ainda é melhor.
3: Não, assim, o Marquinhos é mais regular.
4: Mais regular e melhor nessa temporada do que esses aí. Agora, um detalhe, O que que nós tava falando?
0: Sotter.
4: Sotter. Outro que chegou e melhorou o preparo físico, o lá de Curitiba, lá que tá no Atlético,
0: Robson Gomes.
4: Cara, parece que são assim, figurinhas marcadas no futebol, mas são bons de serviço.
3: CLB, se você não tiver bem de perna, você passa vergonha, pô. Não tem como, passa vergonha, correria, vai por mim. A técnica, ela é 10% da Série B, o resto é tudo é força e velocidade.
4: Na Série A, você não vê um volante, por não, exemplo, que o João Vieira faz não. O tempo todo. Não é posicionamento, né? O cara vai...
3: Mas é assim, os caras com a bola Vieira, no pé, os caras não erram.
4: O João Vieira, ele faz a finalização, ele, olha aqui, ó, nesse lance da contra o América, Newton, ele faz a finalização e já corta a volta aqui, ó, ele e já vai se posicionar lá atrás. É. Então, ele não fica lamentando, não dá tempo, não. Ele sai com a mão na cabeça, mas não dá tempo de parar e lamentar.
3: É automático.
4: Automático. Então, assim, o preparo físico, cara, precisa estar assim, ó, não é 100% não, viu, Guga? 110% ou mais por cento.
0: Só um detalhe aqui em relação ao que o João falou sobre o desempenho do João Vieira está muito bom sob o comando do Guto. O Guto Ferreira foi quem lançou o João Vieira na carreira profissional lá no Inter, no ano de 2017. Ele é revelado pelo Internacional, natural de Pato Branco, no Paraná. Ele atuou nas divisões...
4: Lá da Mozena?
0: É.
3: Então foi lá que ele jogou de segundo volante. Então o Guto conhece ele.
0: E aí ele subiu nas divisões inferiores, aí chegou no sub-20, sub-23, 2017 fez um jogo. Guto Ferreira promoveu ele em um jogo, na Série B, inclusive, de 2017. Depois ele rodou São José, Serra Macaense, Esportivo, Juventude, Pelotas, Caxias, São Luís. Aí no Paysandu foi onde ele teve 3 temporadas consecutivas.
3: Você vê o tanto que parte física conta muito, né? O João Vieira, até então, ele conseguia jogar com a bola no pé e tal, mas ele não tinha aquela caixa pra bater e voltar e recompor.
4: Melhorou, né?
3: Aí o jogador fica mais completo. Você vê, ele começa a crescer. Então tem hora que... preparador físico bom também, você tem que fazer um investimento.
0: Agora em Goiânia, 1:19, este é o Esporte em Debate, oferecimento CETEG, a maior e melhor escola de formação de corretores de imóveis de Goiás, 3095-2095. 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E aí, Iago, o João Vieira, cara, como é que você, né, analisa, observa esse atleta que há 2 temporadas está no Vila e chega a 100 jogos na partida contra o Botafogo?
6: Cara, um baita de um jogador, né? Desde que ele atuava lá pelo Paysandu, sempre acompanhei, né? Principalmente depois que envolveu, né, nessas partidas que tivemos aí do futebol goiano contra o futebol paraense, foi uma resenha bacana que teve aí nos últimos anos. É um jogador muito bom, cara. É, e o motor fez uma análise aqui perfeita. Né? O que matava o João era a questão física. Ele não dava conta de ir até o final do jogo. Ele crescia muito em um tempo e no segundo tempo desmontava. A parte física faltava. Então aí vem a importância da chegada do novo preparador. Conseguiu colocar o João aí voando. E assim, cara, é um jogador que... No dia que a gente brincou até aqui falando se o Vila tinha algum jogador de Série A, talvez pra mim hoje o mais preparado para jogar uma Série A no Vila Nova hoje é o João. Ele vai jogar tranquilamente, sem sentir, um jogador completo, gosta do futebol
4: dele. Só de ser João já é bom demais.
6: Nem todos, né? Esse da bola é até legal, o daqui é mais ou menos. Mas o João, ele é um o João Vieira, ele é um jogador para mim que o grande destaque dessa temporada do Vila.
4: Se nós dois fôssemos franceses, Newton, seria João Vieira e João Batista.
0: Batista, meu Deus. Batista. Não, depois dessa eu vou até ali.
3: É Nilton Monamesa.
7: O Cruzeiro teve um Joãozinho, não era Joãozão, Joãozinho.
4: Joãozinho
7: o
4: pai? Não, teve Joãozinho pai? Também.
7: Não,
4: teve o filho e depois o pai.
7: Não, mas o que era o meia. Bom jogador. Não, esse era ponto esquerdo, ponto jogou esquerdo, na seleção.
4: O Goiás teve o centroavante, Joãozinho Paulista.
7: Joãozinho Paulista, veio lá de Maceió.
4: Amigo de
7: Adolfo Campos.
4: De Adolfo
0: não, Campos. Moço, para.
4: Nem todo João é bom. Ah. Né? Tem esse aí que é ruim. Mas o Paulista era bom, o Joãozinho do Cruzeiro. Cabeleira maravilhoso e o João Vieira.
0: 1:22, rápida parada, eu volto já.
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3: Ramos. Estamos de volta, 1:33. Este é o Esporte em Debate. Vamos juntos até 3 horas, trazendo aqui muita opinião para você no FM 98,7 da Bandeirantes Goiânia, YouTube Bandeirantes Goiânia. Chega para cá, participe, deixe a sua participação. 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Nelivaldo Gomes, compara João Vieira com o Lourenço. Netinho, você é um brincalhão. João Vieira é o melhor jogador do futebol goiano, dos melhores jogadores da Série B. Quem comparou aqui? Alguém comparou?
4: Alguém não comparou? Comparou não, mas eu acho o João Vieira melhor do que qualquer um volante hoje aí do campo do futebol goiano.
3: Mais do que o Lourenço, mais do que o Netinho.
4: Mais, não é?
5: Ô, filho, João Vieira é mais. Anota aí, Paulo, você tá com caneta aí?
4: Tô. Fala.
5: Qualquer seleção do campeonato, são 3 jogadores do meio campo, certo? 2 são do Vila. 2 do Vila, Marquinhos Gabriel e Vieira.
4: Cara, na minha, você pira que eu tirei o Marquinhos Gabriel, não coloquei ele não?
5: É, mas assim, qualquer negócio assim... Mas você vai ser, seu voto será vencido.
4: É,
5: esse é gosto, né? Gosto.
4: Mas o Marquinhos Gabriel, realmente. Você
5: colocou o quê? O Lucas
4: sabe por
5: Lima?
4: Quê? Não, eu coloquei o Lourenço. No meu time, eu colocaria o Lourenço. Eu gosto do Lourenço. O Lourenço, eu acho que a questão é o time que ele tá. O Lourenço no Vila Nova jogaria muito bem. Mas
5: eu tô falando a seleção do campeonato.
4: Não, eu colocaria o Lourenço na minha seleção.
3: Vamos lá. Gosto.
5: Então perdeu até a força de discutir. Não,
3: Batista, não, não. O Batista Radical, pergunta o João João Vieira seria titular nos outros times goianos. Ah, óbvio, né?
5: João Vieira? Ó, o meu meio-campo. Tá meu meio-campo. João Vieira, Lucas e Marquinhos Gabriel.
4: Aí você tira o Luquinho? Ah, o Lucas.
5: Só tem um Lucas no. Ó, o nome geralmente é o melhor. O pior fica Lucas Lima. Então Lucas é só um. Não, Lucas
4: eu
5: entendi, hoje.
4: Eu queria saber qual
5: Lucas
4: que era,
5: hoje é o Luquinha.
4: Ficaria o meio de campo.
5: João Vieira, Luquinha e Marquinhos Gabriel.
4: Ah, é um baita meio de campo.
5: Aliás, daqui a pouco minha seleção estará nas redes sociais e é só você acompanhar Joãozão, agora é Joãozão.
3: Joãozão.
5: Ponto RB.
3: Joãozão.
5: Vai lá no Kawaii, TikTok, tem lá no Instagram.
4: Tem
5: Facebook,
4: viu?
5: Temos no YouTube,
4: caralho,
5: meu YouTube já tá bombando. Facebook tá bombando.
3: Fatal
5: Instagram, Fatal Modos, o melhor merchan que é a Fatal Modos. Pode pensar em fazer, eu fiz pra eles aqui, de graça.
4: Ah, achei que você tava na plataforma também.
5: Não, se eles quiserem me patrocinar, eu publico
3: o
5: lá na
3: já, o João já é garoto de programa mesmo.
4: Não, e se faz programa o dia inteiro,
5: né? Faço programa o dia todo, não tem problema não. E cobro caro do Dr. Cid.
4: Tá acostumado, né?
5: E cobro caro do Dr. Cid.
3: Ai, daqui a pouco, inclusive...
5: Né, Nilton?
3: Daqui a pouco, vamos trazer as seleções.
5: Você faz também, então, né, Nilton?
6: Do que aqui na rádio,
5: programa.
6: Eu faço agora... vai ser do meio-dia às 3 e das 9 às 11 da
3: noite. E o café com bola?
6: Não, eu.
3: Deu uma parada?
6: Parei lá.
3: Deu conta, não? Colchão do Marcelo Colchões é brabo, né?
5: O Marcelo Colchões, ele fez o mal pro Nilton. E agora ele tá dormindo tanto que ele parou de orar pra nós durante a madrugada. E parou com o programa dele 6 horas da manhã.
7: Café com bola, como é que é?
3: Era o café com bola. Colchão maravilhoso do Marcelo Colchão.
6: É porque aqui à noite, eu tô saindo daqui 11 da noite, né, chefe? Eu vou dormir meia-noite.
3: Aí você ainda tem que namorar a dona Irene.
6: Exatamente. Aí eu falei, não, eu vou. E ela me pediu, então eu tô obedecendo, levanto cedo, tomo meu café, depois já vou fazer as minhas visitas.
3: Wendel Dutra do Carmo, até o Iago desistiu do Goiás, quem sou eu ainda pra acreditar? Tô rapaz, fora.
6: Eu tô olhando aqui o braço do Iago, bicho, mas ele tá com um tigre bonito.
3: Tá, não tá? Não.
6: Agora que você viu? Mas não, tô, é porque a camisa dele tava assim, mas será que ele desenhou um tigre no braço?
7: É de verdade.
6: É mesmo, mas ficou bonito.
3: Não, e a próxima quem vai fazer?
7: O tigre é vermelho.
3: A próxima quem vai fazer, assim no peito, assim, ó, 100% Policarpo. Policarpo,
4: vai. Não, não, meu parceiro Policarpo, essa eu vou fazer, eu vou colocar aqui de lado. Negão é gente fina, meu.
5: Você pode fazer três, então. Vamos fazer uma do Policarpo, uma do Hugo e uma do Paulo Rogério no centro e o Tigrão aqui, ó.
4: Isso aí, eu vou virar o anticristo, hein? Aí eu boto o Adson nas costas e fecho.
5: Ah, o Adson, você não é tão fã dele assim.
4: Eu sou mais fã do Adson.
5: Você pode vir a ser, mas não, ainda não.
4: Eu sou mais fã do Adson.
5: Não, ainda não é. Ainda não é. Não, sim, mas ainda não é aquele nível hard de fazer uma tatuagem.
4: Não, você agora, tá querendo dizer que eu não puxo o saco dele.
5: Não, não é isso.
4: Não, porque eu gosto do Adson.
5: Você puxa saco do Hugo? Você não puxa.
4: Não,
5: então,
4: não.
5: Mas você não, gosta. Não, mas você gosta.
4: É
5: porque assim, demais. Meu filho, tatuagem você faz pra quem você ama.
4: Não, o Policarpo, então não vou tatuar ninguém.
5: O Policarpo aqui,
4: não,
5: você ama. Doido. O Hugo você ama. E o Paulo Rogério você venera. Então assim, que os
4: é
5: três.
4: Isso, mestre, onde você
5: aí
4: vai?
5: O tigre aqui.
4: Eu amo a minha esposa, minha mãe.
7: Tatuagem
5: você. O que você acha? É assim ou não é, Nilton?
7: Tatuagem você homenageia.
5: Quem nunca vai ser ex-seu?
4: Quem é outro?
7: Tatuagem você homenageia quem nunca vai ser ex-seu. Por exemplo, minha filha nunca vai ser minha ex-filha.
5: O Paulo Rogério nunca será ex-seu.
7: Entendeu? Vai ser minha ex-filha, Nilton? Ex-filha existe?
4: Não, não tem.
5: Policarpo nunca será ex dele.
7: Não,
5: O Hugo, o máximo que ele pode fazer, gordinho, que você... É colocar assim pra lavar uns cavalos. Você pode ir lá na rota não
7: camburão.
5: Tem. Na rota não tem. Não tem cavalo, mas pode colocar assim pra lavar uns camburão lá.
4: E é bom, você cara. Pegar no pé, ainda não fui lá, porque eu tenho certeza que.
3: Vai colocar você pra lavar.
5: É que tem, ó, pegar uma mangueirinha lá e lavar uma viatura. A expulsão alguma tá bom, né, Nilton?
4: Dura você chegar lá, tá a frota todinha esperando lá pra lavar o para-brisa.
3: Ó, 1:39. Atlético acabou de soltar uma nota oficial. Vou trazer aqui. 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Nota oficial do Atlético Clube Goianiense. O Atlético vem a público esclarecer as declarações recentes do seu presidente Adson Batista sobre as casas de apostas esportivas. A manifestação refletiu uma posição pessoal do presidente que não pratica jogos de qualquer natureza. A posição institucional do clube é clara. O Atlético é contra a ilegalidade e contra o jogo clandestino. Contra as plataformas que operam sem autorização e sem fiscalização. E contra qualquer forma de manipulação de resultados no esporte. A Blaze, patrocinadora master do clube, é uma empresa autorizada pelo Ministério da Fazenda que cumpre as regras do setor e investe no futebol brasileiro. Mais do que uma relação contratual, a Blaze é uma parceira de verdade. Acreditou no Dragão em 2023 e desde então esteve presente nos bons momentos e nos difíceis, sempre honrando cada compromisso. O Atlético valoriza a parceria, agradece a casa de aposta e reafirma o desejo de seguir junto. E não mede esforços para apoiar a operadora neste momento. É uma nota aqui para apoiar a patrocinadora.
5: Sabe por que essa nota aí?
3: Ele falou.
5: Que o Watson falou mal da Blaze.
3: Falou que é contra, né?
4: E aí agora precisa ter um alinhamento.
5: Ele falou mal da Blaze, ele falou mal de apostas.
3: De apostas.
4: Agora precisa ter um alinhamento lá de quem cuida do marketing do Atlético. Quem que é que cuida lá? O Bruno?
5: É o Bruno.
4: É o Bruno e o Watson precisa sentar para tomar um café, falar assim, meu querido, senta
5: um churrasco.
4: O churrasquinho tomar uma cerveja e falar, vamos lá.
5: Não, o Bruno não toma cerveja não.
4: Toma não?
7: Churrasco tem refrigerante.
4: Se apertar, toma.
3: É churrasco, ele come.
4: É, então ele come. Ele come muito esse povo, né? Aí senta lá e alinhar. Porque assim, de manhã eu lembro, no dia que o Adson falou isso aí, os clubes tinham soltado uma nota em apoio, né? A questão das bets. Inclusive o Atlético foi um dos clubes que soltou. Aí vem o Adson de noite e derruba tudo que foi construído nas redes sociais que o Atlético tinha acabado de
5: mas
4: postar
5: eles
4: em defesa
5: falam
4: das bets.
5: Todo mundo lá fala com o Adson.
4: Só
5: cara.
4: Que o Adson é doido, né?
5: O Adson é o seguinte: microfone é igual aquele. Eu já cansei de falar. O microfone, ele é igual aquele personagem de um desenho animado, que ele é gente boníssima fora do volante. Quando ele entra no volante, ele sai atropelando todo mundo.
7: Pateta.
5: É o Pateta?
7: É.
5: E briga no trânsito, e chega, toma a vaga de estacionamento dos outros. Você começa a falar um negócio, aí uma pergunta, você vai empolgando, quando você falou. E aí não tem como mais você retirar. Então assim, e o Adson é autêntico, cara. Ele paga pela autenticidade. Às vezes tá no subconsciente e acaba falando, né, negócio que não foi o combinado. E aí cai no colo do Bruno, né, que é o cara do marketing, que é o cara da conciliação. Né, às vezes você instrui, mas o instruído é uma pessoa de gênio forte.
7: E pega pra falar e fala, vai falando, para falar, menino. É. E aí depois é isso mesmo, falei mesmo.
5: Falou e pronto, e assume. Mas a melhor foi aquela.
4: E se reclamar, vai botar pra poder se pronunciar.
7: Eu sou esquerdista.
5: Seu esquerdista. Vem aqui ver o Jorginho jogar no dragão, Tiet. O Juliano, grande Juliano Moreira. Juliano assim, dentre milhares e milhares, né, Nilton?
4: É.
5: De entrevistas fabulosas que o Juliano Moreira fez, duas aqui na Bandeirantes ficaram marcadas. Essa aí do Tite com o Adson e a do Noah. Que ele entrevistou um cachorro e traduziu o que o cachorro estava falando. Foi simplesmente espetacular. Lá em Mirassol. No acesso da Aparecidense.
7: Ou, na verdade, na falta do acesso.
5: Aliás, perdeu o acesso.
7: Perdeu o acesso. 1h43, escuta só. 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
3: 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Agora em Goiânia é 1h47.
6: Só um adendo, daqui eu tô recebendo a informação do Cauã que o João falou, do Atlético, não é isso?
5: Isso.
6: Ele é do Goiás.
3: Não, é o Cauã. É o Cauã Lindes.
5: Não, esse é o Lindes.
7: É outro Cauã, então.
5: Tem dois Cauã.
4: Esse é o Cauã ruim.
5: É, esse chegou lá, tá arrebentando, tá jogando bem pra caramba. É. Aliás, eu não sei onde o Atlético arruma. Eles arrumam uns. Tem uns morenos lá.
3: É porque é um time.
5: Um nome
3: engraçado. Um dos donos da SAF é empresário de futebol.
5: Mas, como que esses caras acham? E assim, por exemplo, o Goiás não consegue achar.
4: Eles são bons, do Goiás é ruim, simples.
3: O seu microfone tá mutado.
5: É verdade, porque eles arrumaram um centroavante lá. Isso aí.
3: Ronaldo.
5: Não, tem outro. É um outro.
3: É o Willy Aponzá.
5: Aponzá. Cara, o bicho é forte pra caramba, rompedor. Cara, assim, o Atlético contra o Fortaleza, foi bom o goleirão lá, o goleiro falou, não pode colocar um árbitro novo desse aí num jogo decisivo, não. decisivo pro Fortaleza e muito, talvez, pra eles, né, Nilton? É. Porque eu acho que o negócio tava... Ah, Nilton, eu tenho uma averiguada no negócio aí, eu fico teimando com você aqui das malas, né? Você fala, vai ter... Não, eu não teimo com você em relação às malas, porque eu sei que tem rola. E terá.
3: Tem não,
5: tem
3: moço.
5: E terá. Só que, Nilton, eu falo com você que não, Nilton, é tudo no Pix. Não é não, viu, Nilton?
3: Ah.
5: É tudo na...
3: Plim!
5: No cash.
3: Plim!
6: É, ué.
7: Mas você já tinha dúvida aí?
5: Não tinha, pô. Pra mim era no Pix, pô.
3: Que então, Pix, assim,
5: porque
3: moço.
5: O Pix você vai, né? Você vai...
6: Rastreia.
5: É. Agora no cash pegou, tá caixa. Todo mundo feliz e pronto.
6: Caixa
5: e
6: segue, dois não pega.
5: E segue o jogo.
7: Mas não é caixa dois não, pô. Não é não.
6: Dinheiro na mão, ao vivo, é o quê?
7: É, tu, aí você saca e paga. Uai.
6: Não, meu irmão.
7: Ué.
3: Agora 1h49. Esse é o Esporte em Debate.
5: É só a destinação, então. Você saca no banco pra. Não, vou pagar lá o fulano, assim, pagar uma conta aqui e tal, mas a conta é outra. É só a destinação que ela dá um pequeno.
6: Pra que é esse dinheiro?
5: Uma vírgula. É. Pagar a encanação do meu clube.
6: Exatamente.
5: Lá que arrancou tudo.
6: Telhado lá da minha casa.
3: 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Eu fiz minha seleção aqui, Fala aqui, aí, João.
5: Hoje eu recebi logo pela manhãzinha um texto gigante aqui do meu Saracura, que é o Pedro Henrique Geninho.
4: Eu também.
3: É uma força que ele pediu.
5: É, então assim, cara, abração pra ele, saudades demais do Geninho. Eu quero que ele vá lá na minha chácara, lá, esses dias ele postou lá, e quero ir aí e tal.
4: Não, vai, lá só vai
5: todo final de semana praticamente eu tô lá, Geninho. Então assim, um abração pra ele. Geninho faz muita falta aqui no rádio, aqui da capital, um cara que a gente aprendeu a gostar muito, né? E ele fica lá, cara, tá 300 quilômetros de distância, 300 quilômetros.
3: 270.
5: É, 300. E parece que tá tão distante, né? Assim, e o cara acaba sentindo falta, né? Porque nós convivemos muito tempo juntos aqui, né? E eu tenho um carinho todo especial com o Geninho, porque era o cara que eu mais brigava dentro da rádio. Brigava assim, danava com ele mesmo aqui na rádio, mas se tornou sempre foi um grande profissional. A cabecinha dele, tadinho, tinha pouco arroz, pouca quilera, né?
4: Mas é sempre assim, né? É igual aquela música, João.
5: Mas ele é um cara espetacular, bicho. Então, Geninho, que você prospere aí em Catalão, né? Eu sei que você tá nos ouvindo agora, você, seu filhinho, sua esposa, que você seja muito feliz aí em Catalão. E, cara, e as portas aqui da Rádio Bandeirantes, enquanto eu estiver aqui, elas seguirão, assim, escancaradas para você. Você é um menino do bem, merece tudo que você está... tendo neste momento de benesses aí em relação a você e sua família, principalmente no campo financeiro. E aqui na Rádio Bandeirantes, cara, você pode ter certeza. Enquanto eu continuar aqui, estiver vivo esse barrigão aqui carregando esse coração, você sempre estará do lado esquerdo aqui do meu peito.
3: Que é o Néstor?
5: Por quê?
4: Quase chorou.
5: Por quê, ué? Tô brincando. Eu só estou retratando aquilo que eu penso.
4: Geninho, todos nós aqui temos um carinho enorme pelo Geninho.
5: Tem que chorar pelo Kleber. Eu choro pelo Kleber Júnior, eu choro pelo Adolfo. Pelo Geninho, Adolfo,
4: mas essa galera já foi.
5: Mas é, então por isso que eu choro. Edson, né, que trabalhava, pessoas que trabalhavam conosco aqui. Agora o Geninho tá vivaço aí, o Saracura.
4: Em falar em Geninho, deixa
6: Geninho,
4: só...
6: Geninho que é flores em vida.
4: Deixa eu só trazer aqui, inclusive um pedido dele, tá, João? Pois ele...
5: Aí domingo ele estará conosco na cobertura da eleição.
4: Da eleição.
5: É um repórter lá do sudoeste do estado de Goiás, da região sul.
4: Sudeste,
5: né, do estado de Goiás, com Pedro Henrique Geninho.
4: O Geninho, ele tá com um grande parceiro, o Isnan de Mesquita de Matos, internado nesse momento na Santa Casa de Misericórdia de Goiânia, e ele tá precisando muito de doação de sangue, e é urgente. Então, o Banco de Sangue do Hospital da Santa Casa solicita com urgência doadores de sangue para ajudar a realização da cirurgia desse paciente, o Isnan de Mesquita de Matos. Então, você que gosta, né, e sempre procura contribuir com bolsas de sangue, existem muitos doadores por Goiânia, existe esse pedido para que as pessoas possam doar, né, comparecendo ao banco de sangue para contribuir com a reposição dos estoques necessários para o procedimento. Ó, a doação pode fazer a diferença e ajudar a salvar essa vida. Chegou lá no banco de sangue, o Isnan de Mesquita de Matos, lá no Hospital Santa Casa de Misericórdia de Goiânia.
5: Olha aqui, o rapaz fez
4: o tigrão lá. Não, e a cara dele?
9: Isso aí, o povo vai achar que é tigre mesmo.
5: Uai, mas não é, não.
4: É um tigre.
9: O cara que fez isso é um cara sem
5: vergonha. Você que entende de animal?
9: O cara tirou até minha barba.
5: É um felino. Essa foto é um felino. É sua foto. Isso aqui retrata realmente o que você é.
7: Nossa, e eu sei até onde é esse negócio, é bem ali atrás ali.
5: Não, que aí, tá aí, ó. Aí, você.
9: Iago, o cara tirou a barba ali, olha. Como é que o cara fez isso no Iá, moço? Olha só.
5: Não é Iá.
9: Ficou legal esse tigre aí, mas em mim não. Iá. Fica massa nos outros aí, eu acho bonito também, mas em mim não cola não essa parada aí, não vem com essa não.
4: Ó, Elton Rainer, Breno Bora, Adriano Martins e Igor Luiz. Essa é a minha seleção. Lucas Rodrigues, João Vieira e Marquinhos Gabriel. Giovanni Soares, Coutinho e Janderson, Guto Ferreira. Essa é a minha. Quero saber a sua, o Iago.
9: A minha? Elton Leite, Rainer e Guilherme Lopes.
4: Guilherme Lopes na esquerda.
9: Rainer e Guilherme Lopes.
4: Na sua direita.
5: Fala como é que é? Elton Leite?
9: Elton Leite.
5: Rainer,
9: Guilherme Lopes. A zaga, Júnior Barreto e também o Adriano Martins. No meio-campo, vou causar briga aqui. Eu gosto do Lourenço, eu vou de Lourenço, Lucas e João Vieira. No ataque também eu vou arrumar outra briga. Eu vou de Janderson, Giovani e Gustavo Coutinho. Esse time não perde
4: pra ninguém. Técnico?
9: O Guto Ferreira, ué.
4: E a sua, Nilton? Já conseguiu pensar?
6: Cara, a minha é Elton Leite.
4: Elton Leite.
6: Rainer. O Igor Luiz, lateral esquerdo, cara, os dois zagueiros, eu ficaria aí com o Jonathan Costa, o Adriano Martins, João Vieira, Dudu e Marquinhos Gabriel,
4: meio do Vila.
6: O Gustavo Maia, o André Luiz e o Janderson.
4: Uhum, beleza. E a sua, motorzinho?
6: E o técnico, o Guto Ferreira.
4: E a sua, motorzinho?
7: Era a minha. O Elton Leite,
4: até agora unânime o Elton.
7: Eu vou no Varley, Adriano Martins e Barreto. Igor, mais regular pra mim. Meu meio campo, Netinho,
4: João Vieira
7: e Marrone.
4: Ataque.
7: Meu ataque, Jandeco, Giovanni Soares e André Luiz.
4: Mais André do que Coutinho?
7: Mais André do que Coutinho.
4: E o técnico?
7: O técnico Gutão, hein?
4: Guto Ferreira.
7: Gutão tá na ponta. Guto Ferreira.
4: O Guto Ferreira, vocês viram hoje pela manhã?
7: Não.
4: Uma coincidência, o pessoal levantou lá no treinamento do Vila. Guto Ferreira sofreu um incêndio na sua casa em 2014 e a ponte subiu.
3: Em 2025, com o Remo, houve um incêndio no hotel onde o Remo estava, em Florianópolis. Ah,
7: rapaz.
3: E o Remo subiu.
7: E agora
3: teve um incêndio no condomínio.
4: Não é o Mara que tá botando fogo nesses apartamentos, não?
7: Não sei se a profecia tem que acontecer.
3: É, não sei se ele tá pondo nos apartamentos, mas no Vila ele tá.
4: No Vila tá mesmo.
7: É isso aí, ué.
4: Cara, e como é que futebol, ele é uma máquina de fazer maluco, né? O Guto teve no Goiás... Foi escurraçado lá do Goiás.
3: Quem
4: agora o Guto volta.
3: Ele?
4: Ah, grupo de jogador, né, cara? Os caras peitaram ele lá. E agora o cara volta pra subir o Vila depois de 40 anos. Pensa, vai escrever um nome na história do futebol goiano.
3: Brabo, Guto Ferreira.
4: No Goiás nada dá certo mesmo, né, bicho?
7: Não. O Vila vai estrear o uniforme novo?
3: Vai. Contra o Botafogo.
7: É?
3: E sabe que é uma coincidência?
7: Sim.
3: No ano passado, no jogo contra o Botafogo, ele estreou também um uniforme novo.
7: O título da Série C foi contra esse Botafogo?
3: Contra esse Botafogo. Só que nessa ocasião de 2025, o Vila perdeu lá pro Botafogo. E aí, João, e a sua seleção?
5: O Tadeu.
3: Você tá de brincadeira, né?
5: Não, o Tadeu, João? Foi o que brigou com o Guto aí.
3: Ah, tá.
5: Mas foi o Tadeu.
3: Achei que você ia falar da sua seleção.
5: Tadeu que praticamente expulsou o Guto. E aí o Guto falou pra ele, não, esse é, como é que é, leão? Como é que o Guto falou que dia ganhou lá? Esse é...
7: Falar até papagaio fala,
5: mas na hora de agir, solta as bolas. Então o Tadeu não é o Tadeu.
3: Não, tá? É o Tadeu.
5: Não é o Tadeu. Presta atenção, não é o Tadeu.
3: Tá bom, vai.
5: Na seleção.
3: Uh-huh.
5: É o Elton Leite.
3: Elton Leite.
5: O Rainer.
3: Rainer.
5: Pagno Sati. Adriano Martins Adriano. E Guilherme.
3: Guilherme.
5: João Vieira. O jogador da seleção brasileira, Lucas. Que é o Lucas. E o Marquinhos Gabriel.
3: Marquinhos.
5: Giovani Soares, Giovani. Na direita, André Luiz. Jandeco, com a escalação Guto Ferreira.
3: O treineiro Guto.
5: Exatamente.
3: E olha que ficou muita gente boa fora dessas seleções nossas aqui, né?
5: Dudu, por exemplo. A minha, cara, ela é disparada melhor.
3: Foi citada.
5: Por que será, hein? Cara, a minha ficou boa demais, né, bicho? Olha pra você ver.
3: Ficou, Nilton?
5: Cara, nossa.
6: Não, olha, opinião do João, a minha é outra.
5: A do motorzinho, e colocou os jogadores, todos do Atlético. Se o Atlético é sexto,
7: o João tá com hiperfoco em mim, eu sei como não, é que é, isso é tranquilo. Não, João, fala pra ele, eu posso, doutor, escolher a minha seleção?
5: Pode, mas não podemos debater.
6: Aquela hora que você falou do Marrone, o melhor 10.
5: Ele queria colocar, ué.
6: É, aí você
3: recuou. Mas ele colocou, assim,
6: vai
5: pegar. É porque eu conheço.
6: Botou, vai pescar lá.
5: Eu enxergo tanto além de nós que eu sabia que ele ia colocar o Marrone, coloca. Agora, como que o cara tira o Marquinhos Gabriel hoje pra colocar o Marrone?
7: Não, ué. Cada um tem a sua, por exemplo, deixaram o Dudu de fora.
5: Uai, deixou o Dudu, eu deixei.
6: Não,
5: o Dudu.
6: Eu votei no Dudu aí.
7: E aí?
6: Eu.
7: Deixaram o Dudu de fora.
3: Voltou, o
6: meu meio campo é o Dudu.
7: O Dudu é um cara que vem sendo muito regular minha não foi, do João também não foi.
5: Não, mas eu coloquei um moleque.
7: Então assim tem.
5: E revelação. Lucas.
7: Não, ele entra como revelação.
5: Por exemplo, como joga no 8 da seleção e revelação do campeonato.
3: Por exemplo.
5: Não é nem do Goiás.
3: Cadu Souza não entrou nessa seleção.
7: Pois é, e aí? Então é a boa. Todo mundo tá mesclado, cada um com.
6: Cara, eu.
5: Cadu, ele brigaria hoje com o Janderson?
6: Não,
7: não.
3: Depende, né?
5: Se for na cabeça
3: do Moussa, ele briga com o André Luiz.
5: Não, ele fez mais gols.
4: O Moussa jogando, é burro, né?
5: Ele fez mais gols jogando de ponta.
3: É. Então ele brigaria com hoje com o Janderson.
5: Cara, talvez se você pegue. Aquele
4: joga do outro lado,
5: aquele negócio do centro de inteligência. Se você pegar ali os números do Cadu, talvez sejam melhores do que o do Janderson. Não tenho de cabeça aqui, mas sei que o Cadu marcou muitos gols. Agora, a produtividade do Janderson, cara, ele está sendo um jogador
4: não dá pra jogar os dois, não?
5: Extremamente importante. Aí eu não tiro o Giovani Soares para colocar ali, eu não tiro o André Luiz para colocar ele.
6: Pra mim,
5: ele briga com o Janderson. Ou é um ou outro. E nesse momento, para mim, eu fico com o Janderson.
7: Jogador que eu vejo que é bom, ele faz diferença no time ruim. O Cadu faz diferença no time ruim.
5: Por isso que é importante, Wellington.
4: Se tivesse um time bom, né?
5: Que é importante você ver o jogador. Por exemplo, você vai contratar. Os dois são bons. Mas de repente o cara tem números expressivos, mas o que não tem tantos números assim, ele acaba talvez sendo melhor, mais útil.
3: Olha os números aqui, João.
5: Vamos lá, vamos lá.
3: Cadu Souza, 23 jogos, 9 gols, 1 assistência. Janderson, 37 jogos. 7 gols, 8 assistências.
5: Tá vendo? Assim, mas
4: ah, os números, então o Jandeco ainda ganha.
7: O negócio não, é que só foram acreditar gols, no Cadu depois da décima rodada.
4: Tem 8 assistências, João.
5: Mas tudo bem, mas são, ele marcou gols.
4: Só... Beleza, mas é um jogador diferente. Sim, ó, o Janderson menos, é um cara mais assim, do
5: mas é bem
4: equilibrado. O Cadu não dribla nem a própria sombra.
5: De falar. É diferente. Se você vai pegar aqui falando, um jogador pelos números, gols marcados, você contrata o Cadu. Exatamente. Agora, jogo jogado, o Janderson, pra mim, fez um campeonato.
4: É, com certeza.
7: Hoje, como tá contratando, né, João? Você vai contratar quem? Olha os números do Jander e olha os números do Cadu. Você vai levar o Cadu,
6: o Cadu era o improvável que deu certo. Sabe
7: que Nilton, ninguém queria, Nilton. Era o patinho feio.
6: Mas é o que eu tô citando. Ele passou a ter a grande chance. Por isso que eu falo, na vida, as oportunidades, elas surgem. E aí você tem que pegar. Foi naquela, o Goiás mal... Foi jogar contra o Vila.
5: Botaram
6: aí, tá, põe aqui, vamos ver o que que dá. E o Cadu, só que o Cadu, cara, disputando a terceira divisão aqui e pegou o Anápolis numa primeira divisão, ele jogava muito. Depois ele teve uma contusão, aí não conseguiu fazer. Eu
7: comecei a ver ele bem.
6: O ano passado ele não foi bem no Anápolis, problema de contusão. Quando terminou o campeonato, que o Anápolis foi o vice-campeão,
7: ele foi bem no vice-campeonato, então.
6: Aí, não, ele sim, sentiu, ele foi, mas depois ele teve uma contusão e não jogou. Agora, ele arrebentou, ele vai sair.

0: do que errando, né? Então, assim, no começo, cara, André Luiz, eu acreditava? Zero.
1: Jando Vila toda é uma surpresa, zero. Né?
0: Não, não, mas o João Vieira eu acreditava, até quando foi, não.
1: O Marquinhos ninguém acreditava no começo da temporada.
0: Marquinhos eu acreditava.
1: Eu não acreditava de jeito.
0: Não, eu acreditava demais no Marquinhos.
2: Ele veio do Avaí em alto.
0: Esse goleiro quando chegou aqui pra...
1: Não, o goleiro já... eu sabia que era
0: bom. Então, assim, o próprio Rainer, quando chegou, o Rainer foi uma decepção, mas quando chegou foi avalizado bem por nós.
1: Você vê
0: assim. Depois ele não conseguiu firmar, pô, mas o que aconteceu com esse Rainer? Por que não joga? Chegou com grande cartaz, né? Então, assim, quem mais aí com cartaz aí que chegou no Vila Nova?
2: O 10 aí,
0: o próprio Delator.
2: Não, o que Marquinhos. Era do Vila, depois voltou.
0: Não, mas esse mesmo foi agora.
3: Eu acho que o Delator podia ser o grande ano dele. Não vai ser mais.
0: Depois exatamente. Da contusão, então, acabou, né?
3: Definitivamente o André vai ser o centroavante.
2: A gente viu o Janderson aqui, ele fazia um baita jogo, depois sumia.
0: Era tatu.
2: Exatamente, era tatu, sumia. Agora ele tá fazendo, eu vi o Janderson fazer 10 jogos numa alta intensidade impressionante, bicho, coisa que você não era acostumado a ver um Janderson desse jeito.
0: Até disse, motor, aqui recentemente, que o Janderson hoje no Vila Nova parece o Janderson no Atlético quando despertou interesse do Grêmio.
2: Exato.
0: O futebol é bem parecido, cara, despertou porque ele é força, ele não desiste, ele é rompedor. O Janderson toda hora ele tá com a bola, cara.
2: E ninguém tira da minha cabeça o trabalho de um técnico. Eu já tive experiência assim. Eu peguei um treinador e, bicho, eu tinha tanta raiva desse treinador que eu não jogava, não. Eu não dava conta de jogar, não. Aí eu ia com o Zé Teodoro, jogava barbaridade. De novo esse cara na minha vida, meu futebol acabava. Então por que eu quero falar isso? O trabalho do Guto. É trabalho aqui, ó, de cabeça. Eu tenho que sentir no Nilton a confiança que ele me passa para eu poder falar aqui no microfone, ter a confiança do João, ter a confiança das pessoas aqui da Rádio Bandeirantes, para eu poder me soltar todo o meu potencial. Mesma coisa, é um trabalho de futebol que o Guto fez aí com o Janderson, e olha que ele já jogou com o Janderson lá no...
4: Remo.
2: No Remo. E hoje o Guto vê a melhor versão, né, do Janderson.
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3: Deixa eu abraçar o Jusley Presença, ouvinte nosso, cadeira cativa, Vila Novense. Grande Jusley, um abraço para você. Está nos ouvindo lá no centro, na Ótica Presença. Tô abraçando o Júnior, o Newton e o senhor Assis lá na Mundial Borrachas. O Newton aposentou, mas continua torcendo pro Vila.
2: Eu quero abraçar aqui o Edberto da Plane Esquadrias, torcedor do Vila Nova, né? Vamos ali tomar um café ali na Plane, bater aquele papo. Grande Edberto. O Edberto falou que só vai soltar a voz quando ele vê assim, ó, não tem como mais, agora vai. Então ele ainda... Ele falou que vai soltar aquele grito de Vila, aquele tradicional, só quando ele vê, que falou, não vai acontecer mais nenhuma sina no Tigrão. Grande Edberto, torcedor do Vila Nova, um abraço, tamo junto aí com a Plane. Daqui a pouco eu vou aí pra gente tomar um café.
4: 2:07, rápida parada, na volta tem mais Esporte em Debate.
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2: 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Gustavo
3: Ramos. Estamos de volta, 2:17. Um forte abraço para você. Muito obrigado pelo carinho da audiência. Este é o Esporte em Debate. Vamos juntos até 3 horas, trazendo aqui muita opinião para você aqui no FM 98,7 da Bandeirantes.
4: Deixa eu mandar um abraço aqui, manda. O Jefferson Godinho, grande Godinho, um abraço para você. Tá nos ouvindo, torcedores Esmeraldino, gente boa toda a vida. Sócio proprietário lá do Goiás Esporte Clube. Grande Jefferson, um abraço.
3: Agora em Goiânia, 2:17. 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Ô Iago, o Goiás começa a promover algumas situações em seu elenco, como subir jogadores da base para estarem na Série B, atuando nessa reta final. O que isso, né, acaba nos trazendo como, né, de repente um sinal para esses restantes jogos da Série B?
5: Tem sinal nenhum, não.
3: Sinal nenhum?
5: Não, nenhum.
3: O Goiás não tá abrindo a mão da disputa. Não,
5: o Goiás já abriu a mão da disputa há muito tempo. Quando perdeu em casa, foi goleado pelo Novo Horizontino, pelo Operário, o Goiás já abriu mão lá atrás. Tem nada a ver isso aí. O negócio é porque, assim, o menino, quando ele retorna, por exemplo, o que vai ser promovido agora, que é o lateral esquerdo, é o Júlio César, né? Ele tava emprestado, chamaram ele de volta, o Goiás ainda tava dentro do campeonato, ainda com chances boas, né, do campeonato, né? Ele já retorna, vai ter oportunidades, se preparando já pro ano que vem. E o Goiás é um time que tem no seu elenco muitos jogadores, né? Do sub-20, né, muitos bons jogadores, inclusive o Danilo, que é lateral esquerdo, está sendo utilizado como ponta direito, vem entrando forte, vem entrando bem. Talvez já é um jogador a se pensar, dá mais oportunidades, principalmente no campeonato goiano. E agora.
6: Zagueiro, né? Murilo?
5: Murilo Câmara é zagueiro, ótimo zagueiro. Inclusive com essas.
6: Um brasileiro.
5: Bom pra caramba. Forte. Muito. Cara, e assim, o técnico, cara, ele tem que ter coragem, né? Eu acho que às vezes tem que ter muita coragem. Por exemplo, você com esses zagueiros ruins, ontem eu vi até o Nilton falando quem ele liberaria, quem ele permaneceria, né? E o Nilton foi feliz pra caramba quando ele falou da zaga. A zaga do Goiás, você pode embalar os quatro zagueiros que tem aí, é quatro, três ou quatro, os quatro, né? E pode mandar tudo embora. É um pior do que o outro, cara. Talvez o menos ruim é o Lucas Ribeiro. O menos ruim. Isso não significa que é bom também, não. Né? Então você tem o Murilo Câmara, precisa dar oportunidade pra esse menino agora na reta final. O Goiás só precisa de 3 pontos pra se manter. Né? E tem os meninos, cara, tem o Igor, que é um meio campista aí. Eu vou te falar um negócio, no meu time eu colocaria esse menino pra jogar na Série B e aposentava o Lucas Lima, deixava o Lucas Lima lá encostado na geladeira e bota o menino pra jogar, acho que ele tem 17 anos. Menino é destaque aí nas categorias de base, menino dribla todo mundo, habilidoso, inteligente. Então acho que tem que dar sim oportunidade agora. Agora é a hora já de pensar no ano que vem, né? Lamber as feridas, começar a se organizar, ver o que dá pra fazer com o Mozart. O Mozart que era pra ter sido mandado embora há muito tempo. Você sabia que pediram a demissão do Mozart?
3: Uhum.
5: O presidente do Conselho Deliberativo pediu a demissão do Mozart pro Michel, e ele não atendeu porque o Haroldo bancou a permanência do Mozart lá com o jogo contra o Cuiabá.
4: Quem?
5: Quem bancou?
4: Haroldo,
5: aí. Por telefone ele responde, né?
6: É.
5: Ele é o famoso presidente home office. Por telefone, WhatsApp, por e-mail, ele, WhatsApp.
3: Ele manda WhatsApp responde. Em visualização
5: única? 5 em 5 dias. Ah. 5 em 5 dias você consegue falar com ele. É igual quando você vai pescar e não pega sinal. 5 em 5 dias o presidente do Goiás home office aparece para dar...
4: Pescaria agora que não tem... internet, pescaria de pobre.
5: É, né? não.
4: Leva antena de Starlink.
5: Mas é porque ele não gosta de ser incomodado. É, ele não gosta de ser incomodado, não. Ele gosta do lazer dele sossegado. Então, assim, cara, agora é...
6: Ô, Iago, eu fiquei analisando essa situação. Faltam 3 pontos pro Goiás se livrar, né?
5: Sim.
6: Bicho, eu acho que esses 3 pontos vai demorar.
5: Demora não.
6: Você entendeu o que eu falei?
4: Quinta-feira não acontece.
6: Será, você entendeu o que eu falei?
5: O time vai bem desfalcado, né? Entendi. Você tá querendo.
4: Bem desfalcado de quem?
5: Cara, Lourenço, Lucas Rodrigues,
4: né? Você não quer colocar os moleques? Tá na hora, tira esse povo.
6: Tira esse povo,
4: vai pro jogo.
6: Bota os meninos, pelo menos os meninos da vida.
4: Se o Lourenço tá jogando, se arrumar um volante, dá pra jogar do mesmo jeito.
5: Mas o Baldoria não joga. Infelizmente, cara,
4: deixa o Baldoria jogar, deixa o Murilo jogar. Deixa o lateral esquerdo.
5: Vai ter oportunidade, provavelmente deve ser titular. Danilo. Só que o Mozart não vai fazer isso. Cara, o Mozart, enquanto ele continuar com o técnico do Goiás...
4: Por que o Mozart não faz?
6: Pirraça. Não tem ninguém lá de cima pra dar ordem.
4: Não é pirraça, é porque não tem um dom
6: pra dar ordem. É,
5: exatamente.
4: Não tem, o Paulo Rogério deveria sair da HP lá agora e falar assim, parceiro, vem cá. Seguinte, senta aqui. Não vou te mandar embora não, mas você vai colocar a base pra jogar.
6: Eu preciso fazer jogador.
4: Preciso fazer jogador e preciso fazer caixa.
6: Caixa.
4: Jogador e caixa.
6: Exato.
4: Agora... treinador, funcionário no Goiás faz o que quer, meu irmão, vê se o jogador do Atlético fez o que quis, falou, no outro dia tava lá,
6: tá tudo bem,
4: presidente, e se fizer de novo,
6: já deu um recado.
3: Será que a diretoria do Goiás tá em posição de exigir alguma coisa? Cara, chama o Moza na China e fala assim, eu quero que você faça isso.
4: Aí vai virar e falar assim, me paga primeiro, aí eu faço. Não, então você tá na rua. Então você
6: vai buscar seus direitos.
4: A porta da casa é a serventia. A porta da frente é a serventia da casa. Agora você tem que ter coragem de fazer as coisas, de tomar atitude, de ser homem, ir lá e honrar o Goiás. Cara, o Goiás vai subir. O Mozart, cara, assim, eu tenho o mesmo panorama do Mozart hoje do que eu tinha um mês atrás. Ele, dos culpados, ele é o menor. Os culpados são as pessoas que estão lá em cima, né? Ele é um pormenor. Só que agora você já pode economizar o dinheiro dele. Você vai querer o Mozart lá pra quê?
6: Não almeja mais nada.
4: Põe o... Como é que chama o menino lá da...
6: Leandrão,
4: vem cá. Você trabalha aqui no clube, você é nosso. Cara, faz o time aqui o seguinte. Nós temos lateral direito na base bom aí? Não tem. Então vai com o que tem. Quais são os zagueiros bons? Ah, o Murilo. Então coloca o Murilo. Lateral esquerdo, qual...
6: Danilo.
4: Goleiro também. Nós temos um na base aí? Tem. Então coloca o goleiro da base. Vamos testar pra ver se é bom. Porque o mão de menino lá, nós vamos... ano que vem nós vamos dar linha pra ele. Vai ser bom lá no São Paulo, pra lá. Porque precisa mudar também o goleiro do Goiás, né? Já chega, não é possível. Aí, volante, tem o Baldoria, vai lá. Tem o Lucas voltando daqui a pouco da seleção. Qual meia que nós temos aí? É esse menino de 17 anos?
6: Bota pra jogar, ué.
4: Dá 10 pro moleque, deixa jogar. Você foi mal hoje, tem problema, mas não pode jogar. Você vai. Né? Mescla ali, Cadu. Os
6: caras pra dar uma.
4: Jean.
7: Alejandro.
4: Esse Alejandro é ruim pra caramba.
5: Nossa!
4: Esse Alejandro, aquela canelinha.
5: Esse aí não pode dar chance, não.
4: Aquela canelinha dele lá, não dá conta, não. O Jean Carlos é o titular. Jean Carlos, Cadu e arruma o centroavante. Alejandro não dá, não.
5: Não, centroavante.
4: Esse Alejandro pode arrumar.
7: A base Guai não tem um
4: centroavante. Alejandro pode arrumar um carrinho de picolé pra vender, uma laranjinha.
5: Mas tá de a pé.
4: Aquela perninha de saracura dele, do Geninho lá, ele não vai pra frente, não. E ainda puxa o shortinho,
5: não. Não, o Alejandro aí já era. Eu emprestava no Campeonato Goiano, lá pro
4: Goiatuba. Pedrinho, cara, com dor no coração, porque eu gosto demais.
5: Até que enfim, né, João?
4: Mas assim, não dá também. Então assim, tenta outros.
5: O Nilton também desistiu do Pedrinho.
4: Eu não assisti jogo de sub-20 ultimamente. Eu não sei, mas...
5: Né, Nilton? Você desistiu do Pedrinho? Por quê, Nilton?
7: Quando você trouxe a informação que ele tá com o paeiro nas baladas, aí eu falei, pô, não dá, né, bicho?
5: Então, Goiatuba...
7: Não, sinceramente, eu falei assim, falei, Pedrinho... abre o olho, que senão daqui um pouco
4: já viu o
7: ele
4: homem traído?
7: Tá na terceira divisão.
4: Você já viu o homem traído?
7: Pelo amor de Deus.
4: Rapaz, eu vi o Nilton ontem, porque ele é o último a saber.
7: Não vai bater e ficar pedindo pra essa garotada, não. Rapaz, uma chance dessa tá no time.
4: Tem uma notícia no popular aqui. Será que é fake news?
5: O quê?
4: Torcida do Vila promete mala branca pro Goiás contra o Novo Horizontino. 250 em vale refeição.
6: Isso aí é zoação.
3: Aí é zoação.
6: Quem diria, bicho? Quem diria?
7: que o Goiás chegou, hein?
5: Meu Deus.
4: Não, Vale Refeição é bom. Mas
6: essa notícia que você tá lendo aí, da onde?
4: Não é notícia, não. Você tá vendo que é fake news? Os caras fizeram o popular e tal, tal, tal.
3: Calma.
4: Calma.
8: Eu recebi
4: uma vez. Não pode ser a fogo, não.
8: Eu recebi. Você sente demais. Nossa, que coisa. Teve um dia desse que o cara falou pra mim assim, ó, vai lá comprar pão pro Goiás.
5: Não, e se eu te contar o pior, você... Você quer escutar uma piada pior? Já fala, que você está aí rindo? Você sabia que essa semana foram lá cortar a energia do Goiás?
8: Do quê? Não, o que aconteceu?
5: Cara, o cara da Equatorial, te juro por Deus.
8: Foi cortar?
5: Pela minha filha.
3: Não tinha ninguém pra cobrir?
5: Deixa eu te contar.
4: O cara chegou lá e o cara é torcedor do Goiás. De onde que o Rupert Nicholson tava nessa hora?
8: Pois é.
4: Aí chegou o repórter da Celg.
8: Repórter
4: da Celg. Vai cortar.
5: Chegou pra cortar,
4: Mané. Neste momento, tá cortou. Sem
5: aí correram lá, Nilton. Correram lá, o Leonardo.
7: Placa de sol lá no Goiás? Essas
5: placas é, mas ninguém sabe pra onde vai a energia. Deve
8: mas não usa a energia que produz, não? Não
5: produz, não. Ninguém sabe pra onde vai aquela energia. Eu falei que vocês acham que eu tava brincando. Energia.
8: Mas, gente.
5: Aí chegou pra cortar. O Leonardo Pacheco correu desesperado, porque não podia deixar isso acontecer. Foi lá e pum, pagou a energia. Na hora lá, não, segura aí que nós já vamos pagar agora, já vamos mostrar o comprovante.
4: Paulo Rogério.
8: Correu,
4: Paulo, o Rogério. Rogerinho, uai, o que o Iago falou aqui agora é importantíssimo. O Goiás tem 1.500 placas solares ali, ou mais, ali no estádio de Ali Pinheiro. Não sabe pra onde a energia vai?
5: Não, mas não é isso não. Você sabia que lá no CT tem outra usina daquela?
4: Tem?
5: Tem,
4: uai. Pra onde vai a energia?
5: Uai, eu quero saber, eu tô perguntando, tem 5 meses.
4: Paulo Rogério Pinheiro.
5: Aonde vai essa energia, eu não sei.
4: Quem administra o Goiás hoje?
5: Hoje é o Haroldo Guidão, ué.
4: Não. Tem.
8: Administrativo.
4: Tem, deve ter um administrativo lá.
5: É o Leonardo Pacheco.
4: Leonardo Pacheco. Tem que dar explicação, parceiro.
5: Não, mas eu já perguntei, foi pra ele. Ele também não sabe.
4: Ah, mas...
3: Então, peraí.
5: Eu falei pra ele o seguinte. Eu falei, irmão, deixa eu te perguntar. Eu não quero causar intriga, não, mas... É porque é uma coisa tão, assim, besta. Mas pra onde é que vai essa energia do Goiás? Porque o Goiás em 2021-22 não tinha placa solar, pagava média 70, 80 mil de energia, porque os geradores lá da Serrinha, a energia da Serrinha de jogo, ela é através do gerador, que é o diesel. Então, isso aí já é outro custo que o Goiás tem operacional dos jogos. Perguntei pra ele, aonde que vai a energia? Tem que olhar, não sei. Pergunta parou. Não sei. Quem sabe? Ninguém sabe onde vai essa energia. Meu sonho, cara, tem 3 meses que eu tô nessa sabatina.
3: Será que existe alguém roubando o Goiás?
5: Não sei, eu queria saber, né? Porque assim, se o Goiás paga a mesma coisa de energia, tá lá com energia atrasada e essa energia, pra onde tá indo essa placa?
4: Aí depois...
5: Essa energia dessa placa?
8: Ué, na Equatorial dá pra você
5: saber. Por quê? Ué. Sabe por que me intriga? Porque eu fiz um orçamento aqui, pra mim colocar a energia solar lá em casa, ficou R$9.800. O cara falou, você vai pagar a taxa mínima, cara. R$30, dois em 2 meses vem a taxinha pra você pagar. Eu parei pra pensar, cara, minha energia lá é R$350, R$400, eu vou botar um negócio desse aí, vou pagar aí R$30, R$28, taxa de iluminação pública. Imagina aquele tanto de placa que tem lá em cima do Goiás. Moço, o Goiás deveria nem pagar energia, que deveria ser lançado como desconto, ela vir zerada.
8: Você jogar o CNPJ na Equatorial, você sabe.
5: Não, mas se tiver alguém da Equatorial, né, que tiver condição de olhar isso pra nós, manda pra mim, cara, pode mandar no meu perfil pessoal. Eu
8: você
5: queria saber.
8: Faz isso?
5: Não tem como.
8: Na loja
5: tem... Não, é porque você tem que saber certinho CNPJ. O CNPJ lá, porque no Goiás, lá, só lá dentro tem um...
3: 70 CNPJ?
5: É, 70... Não, não é nem CNPJ, você precisa da unidade consumidora, é isso que você precisa. Só lá dentro, CNPJ. Lá do CT, lá da Serrinha, uns 4.
3: Cortar onde? Do Ailê Pinheiro?
5: Não,
3: ou
5: na Serrinha, moço.
3: Da Serrinha.
5: Na Serrinha, chegou lá pra cortar, o cara me ligou e falou, bicho, eu tô com dor no coração. Eu falei, o que que foi? Ele falou assim, eu vou cortar a energia da Serrinha. Eu falei, você tá brincando. Falei, eu vim pra cortar, eu já tô com o alicate na mão. Ele filmou, falou assim, eu vou torar a energia aqui. Eu falei, meu Deus. Aí depois eu falei, e aí, mestre? Torou a energia? E ele falou assim, não, o pessoal chegou aqui, pagou na hora. Ou não tinha dinheiro, ou é falta de organização, né? Porque arrumou o dinheiro em menos de 20
4: assim,
5: minutos.
4: Assim,
5: então,
4: é
5: desorganização mesmo.
3: Isso é grave.
4: Não estamos aqui levantando falso testemunho.
5: Não, estamos perguntando. Assim, uma dúvida.
4: O que o Iago perguntou. Precisa ser esclarecido.
5: Tô falando que ninguém tá roubando, eu só queria saber como.
4: Precisa ser esclarecido. Por quê? Você coloca placas solares para você diminuir o seu custo de energia que você gasta, que você consome durante o mês. E se no Goiás as placas. Então, eles estão pagando aluguel? Não, aqui realmente que nós cedemos o espaço por um aluguel. Cedemos o espaço lá no CT por um aluguel. Nós não temos a energia, mas é o aluguel é XY que entra. Então, quem que olha as contas do Goiás, como é que chama aqui, o Conselho Fiscal? Precisa saber. Então, assim, são pequenas coisas que lá no final, ela se transforma assim, em coisas grandes. É essa matemática mal explicada que acontece num clube do tamanho do Goiás que não pode acontecer. Eu volto a repetir, Rogério, vaca que o dono não vê, ela encontra dono no pasto. E no Goiás já encontraram vários donos, e vem encontrando, cada dia encontra um. O olho do gado, Rogério, você tem gado, é o que engorda o gado. O olho do dono é que engorda o gado. Se você não pôr lá no pasto e olhar todos os dias, bezerro morre de bicheira. E seu time tá morrendo. Olha pra você ver, cara, não tem cabimento um negócio desse. Quando eu falo Paulo Rogério, porque o Guidão, que vai falar pra esse Guidão? O que vai resolver esse Guidão? Nada. Não resolve nada. Então, alguém precisa dar conta aí dessa questão. Não, a energia aqui é o seguinte, nós não vendemos, nós alugamos aqui esse espaço para tal empresa, e esse espaço aqui, ele é pago o aluguel. Tanto. Aqui no CT é tanto. A energia não entra pro Goiás, é pra empresa. Pronto, acabou, não tem desconfiança de nada. Agora, se é do Goiás e não entra no Goiás, meu irmão, pelo amor de Deus,
5: velho. Não, eu lembro uma vez que ainda tava aquele Patiello aí, cara, e eles foram, você lembra dessa história? Eles foram fazer o orçamento num banco de reservas lá pro CT Parque Anhanguera, você lembra? Chegou um orçamento lá, tinha uma cotação aqui de 13 mil. Sabe onde que eles estavam organizando para fazer o banco de reserva lá do CT? Lá em São Paulo. Mas 58 mil o orçamento. Hã?
6: Teve, o Goiás foi administrado por uma empresa lá de São Paulo.
7: O Denis tá falando.
5: Era um marqueteiro lá, né?
7: O Denis está nos ouvindo que as usinas grandes de energia solar é para vender energia. O Goiás deve estar vendendo energia.
4: Sim, mas se tá, beleza.
5: Por que ninguém responde?
4: A usina. Só
6: tem que ver se suporta,
4: né? Aqui, um exemplo aqui. Eu tenho meu genro, casado com a minha filha, ele mora aqui no Jardins Viena. Ele comprou um sobrado lá e encheu de placa solar. Vendeu. O que ele faz? Ele revende.
5: Produz
4: ele revende pra mãe dele, era até para eu comprar. E tem isso, tem essas revendas. Ele. Tudo homologado, tudo organizado na Equatorial, tudo arrumadinho. Pronto, ele revende. Mas assim, ele tira primeiro do consumo dele. Você vai lá, você tá no banheiro, tem ar-condicionado. Né? Porque ele tira o consumo dele, o excedente, ele coloca na rede. O Goiás é assim? Então, assim, primeiro ponto que você faz, é isso. Igual, eu vou colocar lá na roça. Lá na roça eu vou colocar energia solar, que é para duas unidades consumidoras, que é a roça e a minha casa. O excedente eu posso... Se eu quiser um excedente, eu posso colocar na rede, posso vender. Mas é tudo homologado, tudo organizado. Não, eu não quero ter excedente. Então, você já faz as placas de acordo com o que você gasta. Então é simples assim. Agora, lá no Goiás, lá tem excedente? Não tem? Por que não entra no Goiás primeiro? Para economizar primeiro o Goiás e vende o excedente. Já parece que é o contrário, né? Aí eles vendem a energia e o dinheiro. O gato comeu?
3: 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Rápida parada, na volta tem mais Esporte em Debate.
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0: 2:41, Esporte em Debate aqui na Bandeirantes. Valeu, muito obrigado pelo carinho da audiência de todos vocês aqui no FM 98,7 e no YouTube Bandeirantes Goiânia. Vamos seguindo aqui falando de futebol, Série B do Campeonato Brasileiro, trazendo também os recados dos melhores e maiores anunciantes do Brasil. 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O Vila ainda não confirma, mas, né, as informações que vêm de Ribeirão Preto e de pessoas, né, que cobrem o Vila Nova no dia a dia é de que o Botafogo Futebol Clube SA, que é o Botafogo de Ribeirão Preto, tá liberando a carga de 6.000 ingressos para a torcida do Vila, Nilton.
1: É uma boa.
2: Até não dá, pode não dar 6.000.
0: Não
2: também
0: dá 6.000, mas é uma não, carga sim, interessante.
1: Acima, né? Acima aí dos 10%, não é isso?
0: Isso, tá bem isso acima.
1: É, tá. É, tinha que acontecer isso aí, ué. Aliás, eu sou radicalmente contra. Ontem eu estava com você aqui das 6 às 7:30, em relação a essa a criação dessa lei aí de 10%. Você joga para estádio vazio, pô. Quem vai lá agora é a torcida do Vila. Quem perde, no caso, é o Botafogo, que poderia faturar mais, né? Você olhou aí a renda do jogo contra a Ponte Preta, pouco mais do que 2.000 torcedores. É, eu penso aí que é melhor. Eu é acho que já vai conseguir Botafogo, né? Ter ingresso para todo mundo que vai para lá.
0: Porque, né, o motorzinho já tava, o pessoal já tava meio assim, temeroso, porque a carga, os 10% são 2.900 ingressos. E aí, com já praticamente 10 ônibus fechados, vans, carros particulares, a tendência é que tenhamos, no mínimo, mais de 2.000 torcedores do Vila lá.
3: E sobre carros particulares, onde eu tava com o Vila Novense, Roberto, grande Roberto, Vila Novense, tá indo ele e a esposa dele. Ele falou que quem quiser ir tem vaga para mais 2 ou 3 pessoas. Então, você vê a torcida aí tá se movimentando. E uma boa informação é essa que vai chegar lá, vai ter ingresso, né? Não serão mais os 1.100 até esse momento adquiridos. Então, penso que a torcida pode dar tempo ainda de ir, hein? Dá tempo aí para lotar, incentivar o Vila. Ingresso vai ter, né? Isso, Guga?
0: Vai ter ingresso. Inclusive, os ingressos já estão à venda por meio do site ingresso.botafogofutebolsa.com.br ingresso.botafogofutebolsa.com.br. A inteira é R$120, a minha entrada é R$60. E só trazendo aqui como, né, você falou da renda do jogo ontem. Sim. Lá do Botafogo, 2.048 torcedores para uma renda de R$49.320. Estádio grande, poucas pessoas e eu ainda pequenininha, o Botafogo
1: certamente
0: tá aproveitando
1: vai ter
0: a chance.
1: Isso aí de novo lá do torcedor com aí sim vai melhorar com a presença do torcedor vilanovense.
0: 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Ô Wesley, você que, né, fica por dentro aí de muitas informações do Atlético no dia a dia, como é que tá aquela situação lá da aquisição do Giovani Soares, hein? O Atlético tem a preferência, né, a prioridade de compra. E adquirindo esse jogador, ele vai ter um baita ativo nas mãos, hein, Wesley?
3: É, o que eu sei, o Atlético vai exercer. É, o primeiro ali na compra ali, eu penso que vai exercer. E terá realmente um ativo. Eu penso que tem que ser assim. Você começa a montar uma estrutura, uma base. O atleta já tem tempo que não tem uma base, desde a saída de Luiz Fernando, Baralhas, Marlon Freitas, né? O Atlético não vem com uma base mais fixa, pelo menos duas, três temporadas. E o Giovani Soares, Barreto, Adriano Martins, você já tem aí, agora precisa acertar com jogadores de meio. O Giovani tem que ser agora, porque se esperar, daqui a pouco o jogador pode ter um destino diferente. O
0: empresário já fica assim, ó...
3: Estão dando isso, estão dando aquilo, aí vem leilão.
0: Tem time aí, ó, que tá pedindo isso.
3: E leilão, você sabe que lá no Atlético eles não entram. Eles já fazem um contrato para ter a primeiro direito de compra. E feito isso, eu penso que o Atlético terá um grande ativo aí no futebol.
0: 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E o Atlético sempre quando manifesta ir ao mercado e adquirir ativos, assim... se faz, né? Eu lembro quando o Watson se movimentou e adquiriu o Alex. Foi a compra, né? Foi a compra de ativo mais cara da história do Atlético e depois ele veio a se tornar a venda mais cara.
1: Quanto que é?
0: Na época 5
3: milhões?
0: Era não, eu tô falando aproximadamente 4 milhões e meio, 5 milhões.
3: Comprou 3 e meio, comprou 3, 3 e pouquinho, vendeu por 5 e alguma coisa.
1: Quem?
3: O Alex Vinícius.
1: Não, foi.
0: O Alex foi bem 12, mais. 14.
3: Não. É verdade.
0: Foi, 12
1: agora
0: milhões.
1: Agora o Giovanni tá custando quanto?
0: Bom, antes não, eu não tenho essa informação, mas eu penso e imagino que deve superar 1 milhão. Porque ele pertence ao Atlético Tubarão de Santa Catarina.
1: Barato, muito barato. E ele vai ganhar umas 20 vezes mais aí.
3: Atacante ainda, né, então?
1: Atacante. Se for isso aí, 1 milhão de reais.
0: Deve levar consigo pra sempre aquele jogo com o Criciúma de 4 assistências e as manchetes. O primo da Marta, destaque da Série B.
3: Tem que ir logo. Quem passa primeiro bebe água limpa.
1: Preferência do Atlético.
3: Então tá bem assegurado.
0: 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O João, como você enxerga essa possibilidade, o Giovani, uma vez adquirido pelo Atlético, de uma revenda futura? Você consegue ver uma cifra alta nesse jogador?
2: Bom, vai comprar... É o que precisa o clube emergente fazer. Nem sempre dá certo, mas é garimpar. Né? O Giovani, ele é um bom jogador, um bom ativo adquirido aí pelo Atlético. E o treinador, como que é o nome dele? Que é...
0: Eduardo.
2: Não, Eduardo. Né? Eduardo. Praticamente forjado nas categorias de base do Atlético, aprendeu a ser treinador aqui. Ele que indicou, né, cara? Então, assim, ele não ganhou o título, mas deixou um ativo, né, pro clube. Então, o Eduardo realmente sempre vem deixando bons trabalhos. Talvez não tenha feito aquele grande trabalho, né, deixado saudades no comando técnico do Atlético, porém vai deixar um legado, que é o Giovani. Então, é isso que você acaba buscando sempre, né, na garimpagem, é descobrir novos talentos. E o Atlético descobriu um baita talento.
0: Eu lembro da chegada, ele chegou junto com o Henrique Freitas, inclusive, do Barra de Santa Catarina. E ninguém dava nada por ele. Olhava pra ele e falava:
1: Giovani? Não, mas o Henrique chegou depois.
0: Não, um pouco depois, o né? Henrique mas depois. Eles chegam em indicação do Eduardo, lá do Barra. E ambos foram campeões catarinenses. O Giovani chega, né, logo na sequência. Ele, inclusive, abre mão de jogar com o Corinthians na Copa do Brasil. E o Henrique vem logo na sequência. Logo. E o Watson também falou que tem interesse em adquirir o Henrique.
3: O Henrique, assim, ele chegou a encher os olhos aí em uma partida contra o Náutico. Mas é um jogador que dá para apostar, desde que você consiga trabalhar numa condição e numa posição correta. Da maneira que ele está sendo utilizado, você está perdendo o potencial de jogador, que é como segundo volante, segundo homem de meio. Agora é para a próxima temporada. Para essa, eu penso que ele já chegou no limite técnico, tanto jogando de posição diferente.
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2: 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E sabe o que ele vai vender agora, Nilton? Shampoo. Pra nós aqui da mesa aqui.
0: Ah, então.
4: Shampoo?
0: Só eu. Só eu e o Mano.
4: O Beto tá querendo falir, ué.
0: Só eu e o Macedo.
4: Vai quebrar.
2: Ó, vou montar uma.
4: Todo mundo cabeludo.
0: Shampoo pra careca?
2: Pra todo mundo aqui, Nilton.
0: Mas de repente.
4: Ah, mas ele vai mandar um pote, nós usa 2 anos.
0: Mas de repente ele inventou um shampoo pra careca e pode ser revolucionário.
2: Grande Bento sair, então um abração pra nós. O Bento tá perguntando lá, Gustavo. Se você quiser entrar na ala do Tigrão. Né, com os conselheiros, você raspa o cabelo que você será bem-vindo também nos carecas, no campo dos carecas e também lá no Vila Nova.
0: Mas lá no Vila Nova não tem só careca, não.
2: Aqui, rapaz, tá vendo aqui? Aqui, ó. Vai me rapar daí,
0: então. Acorda,
2: Alice.
4: Você tá olhando, Alice.
0: Deixa eu te falar.
4: Você não rapa a cabeça, não, né? Você fica passando aqueles produtos de mulher na cabeça pra alisar o cabelo.
2: Selagem. Igual o Geninho.
4: Se o Geninho faz, ele faz.
0: Né? Deixa eu falar um negócio pra vocês. Isso é inveja.
4: Tá fazendo a unha
0: isso
4: também,
0: isso é inveja. Né? Vocês não têm cabelo.
4: Cabelo fosse bom, não nascia no fiofó.
0: Vocês ficam com inveja porque eu tenho cabelo e vocês não. 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Eu quero dar uma no Iago, se ele aparecer com implante de cabelo.
3: Mandar aqui, um abraço aqui, rapaz. Eu tô lá na academia cuidando da carcassinha aqui, Nilton. Massinha aqui com 44 anos, tá bom. Aí me parou um ouvinte nosso, ele falou o nome, mas eu esqueci, mas ele sabe. Ele é fã do Iago, ele gosta do Iago, ele falou que o programa ficou bom com o Iago aqui, deu aquela quebrada na formalidade. Então, Iago, ele é torcedor do Goiás. Esqueci o nome dele aqui, mas nós ficamos conversando o maior tempo.
2: Você vai topar com ele lá
3: de novo. Então, eu vou passar aqui os parabéns que ele passou pra você.
2: Obrigado.
3: Então, ele é seu fã lá, torcedor esmeraldino. Lá da academia, lá eu tava malhando, ele sabe quem que é. Amanhã eu vou encontrar, eu pergunto o nome
2: dele. Pergunta o nome dele aqui, então um abraço pra ele.
3: Chama de João.
2: Fala o nome.
3: João Zé Mané.
2: Não tem erro, né? Então, um abraço pra ele aí, mas amanhã você lembrar o nome dele, você traz pra gente.
0: 2h54. Então, destaques finais de opinião. Ô Wesley Souza.
3: Oi.
0: Estaremos juntos mais tarde?
3: Mais tarde eu tô de folga.
0: De novo?
3: Hoje é, eu vou... hoje não, aí só sexta agora.
0: Eu vou arrumar uma folga pra mim também.
2: Rapaz, você vai arrumar mais serviço.
0: Você
2: vai estar domingo escalado 5 horas da manhã, que o João já passou pra você.
0: Já passou, mas pronto. Não, eu preciso de menos
1: serviço. Só abraçando aqui, o Charles é ouvinte nosso cativo. Ele é contador do Souza, da Tintas e Mangueiras Aliança, que é parceiro nosso aqui. Um abraço pro Charles Villanovense, o Souza é Goiás.
2: E outra coisa, o Bento, além de vender o shampoo, ele vai vender cola pra gente pegar cabelo.
3: Ah, rapaz.
0: Aí, agora ele vai ganhar dinheiro.
2: É interlace, né? Não tem mais, mas é um negócio lá. Vai vender, o Bento vai vender o kit completo, o shampoo, a cola, o cabelo. Aí, Bentão, agora vai pra... Agora nossa empresa decola.
0: Um abraço então, Nilton Temer.
2: E o Bento também, o Bento é do nosso time, né, Nilton? Bento também, assim, ele é calvo também, né?
0: Exatamente.
2: Não pode falar que o Bento é careca, o Bento é calvo. Viu, Nilton? Careca é você, sou eu, o Iago.
3: Eu,
2: motorzinho.
3: Eu já tive cabelo.
1: Eu,
3: não
1: esse
3: tenho
1: esquema
3: mais.
1: De colar cabelo.
3: Nilton, uma vez eu falei pra minha esposa.
2: Não, Nilton, e o Bento vai colar o cabelo você no rabo ainda. Não, fazer um rabo aqui, chance. Ó.
3: Uma vez
2: um rabinho aqui pra você chegar aqui, ó.
4: Argentina.
2: É igual Argentina.
3: Já viu aqueles cortes assim, daqueles caras que tá usando o. Aqui, ó. Esse aqui usa. Um dia eu falei pra minha esposa, vou comprar. Como é que é o nome? Laser. Como é que é o nome, rapaz?
0: Sei lá.
3: Você falou agorinha.
4: Poxa, não tem nem cabelo, vou entender.
3: Ia colar aqui, Nilton.
0: Lace,
3: não é não? Lace. Ia colar aqui, ela falou, se você colar, você é pra você.
1: Não, o povo tá usando isso desse jeito.
3: É isso aí.
1: Ah, não.
0: Fala alguma coisa.
1: Não, volta às 9, depois de você daí. Eu sou conservador.
0: Conservador.
1: Eu vim de uma criação diferente do povo de hoje em dia.
0: Foi bem educado?
1: Fui, cara. E aí eu gosto de conservar aquilo que eu aprendi Então, assim, eu sou antigão em determinadas coisas. E
2: eu
1: não,
2: também sou.
1: Não,
2: bom, vou mudar. Tatuagem, não é comigo.
1: É.
2: Se Deus quis que eu ficasse careca, vou morrer careca, morrerei careca.
4: Por que você está emagrecendo? Não,
2: Deus queria você gordo. Mas Deus me quer com saúde. Deus me quer vivo para produzir, porque eu sou um cara que produz. É. Entendeu? Entendi. Eu gero empregos, eu gero, né, saúde pra você, gordinha. Você tá com a carinha lá. Ó, até que ficou bonitinho, fofão. Limpinha. É, o nosso fofão. É isso.
0: Um
2: é.
0: Meninão.
2: Um meninão, ficou mais novinho, mais. Até que tá bonitinho ali. Olha lá, olha lá. Que
4: graça. Esse João é um traíra, cara. Olha, ele falou assim pra mim, ó. Ele falou assim: moço, rapa esse negócio, fez essa barba e tal. Aí o rapeiro chegou aqui hoje e falou assim. Mestre,
2: melhor é voltar. Mas é porque fica estranho, né? Mas assim, já acostumamos, já acostumamos, né? Tá, né, Gustavo?
0: Já tá
2: lindo.
0: Volta a barba.
2: Vou voltar
0: a barba. Falou, João, um abraço então.
2: Até sete e meia.
0: Até sete e meia, Iago.
2: Até sete e meia,
0: você vai estar de folga também.
1: Não, Iago não.
0: Então tá bom. Tchau, vê aí o Bandeirantes Acontece. Danilo Santos, Mariana Rabelo e você na audiência aqui na Bandeirantes. Eu volto às seis no Bandeirantes Esporte Clube A. Bons amigos, doutor Cid de Oliveira, então, na sequência, depois vem o Bandeirantes Acontece com a Mariana e com o Danilo. Eu volto às seis no Bandeirantes Esporte Clube. Tchau.
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0: Boa tarde, começa agora Bons Amigos, todas as quartas-feiras das 15 às 16 horas na Rádio Bandeirante 98.7. De Bons Amigos, boa prova se faça na hora do perigo e não da taça. Hoje nós temos dois grandes entrevistados. Um deles é o Dr. Pablo Rassi Florencio, que é um conhecido cirurgião plástico aqui de Goiás, e o Coronel Lima, que é presidente do Lions, é uma pessoa muito importante também dentro da maçonaria. E vamos ouvir também o Coronel Lima daqui a pouco. Só uma explicação para o pessoal, aqui não tem pergunta combinada, não tem pergunta combinada, não tem script, você pode falar o que quiser, a hora que quiser, e nós vamos começar da direita para a esquerda. Eu faço esse programa na presença do meu guru, um cabeludo aqui na...
1: Cabeludo, né? Isso é bullying, doutor. O senhor apresentou o doutor Pablo, eu só queria fazer uma observação, que eu tinha uma carinha meio estragada, depois que eu fui no consultório do doutor Pablo, fiquei legal, arrumei até um casamento. Então, é um sinal que é um bom médico. Eu consegui um casamento depois que eu fui no consultório.
0: Ele é um dos cirurgião plástico mais famoso aqui de Goiânia, né? De Goiás. E muito conhecido. E também com esse sobrenome aqui dele, né? Rassi. A família Rassi também é firme. Muito amigo do meu filho, né? O Sirion.
2: Sim. E agradecer o convite, né, de vir aqui na rádio Bandeirantes, poder participar desse programa e com o Dr. Cid, que é um dos ícones aqui de Goiás na parte de laboratório, né, tem uma importância muito grande ao longo de já de não sei nem quantas dezenas de anos que o senhor já tem esse contato na área médica com todos nós e todos já utilizamos dos serviços de vocês e é um prazer poder estar aqui. Sirion é um grande amigo, Marília, são pessoas que a gente tem muito contato e é um prazer poder estar presente nesse programa tão interessante que me foi falado, que realmente falaram que é um programa bem aberto, é falar mais da vida do que da parte profissional propriamente dita, né? Então,
0: é isso mesmo.
2: É uma coisa interessante, faltam programas assim para a gente poder, como médico, também falar sobre a nossa vida normal, né? Não só da medicina em si, né?
0: Pra já... gente a experiência de vida, né? O que já fez na vida, como é que foi. Mas, eu quero dizer que hoje nós estamos com uma audiência altamente selecionada. Nós estamos sendo ouvidos lá em Londres. Eu quero até mandar um grande abraço para a doutora Patrícia Borges e a doutora Bianca, que são cirurgião dentista lá de Londres e que está ouvindo o nosso programa aqui. Agora, e também uma audiência selecionadíssima que eu quero mandar um grande abraço para a desembargadora do Tribunal Eleitoral, que está com muito serviço, mas é uma pessoa simpaticíssima, a doutora Elizabeth Maria, e a sua diretora geral do Tribunal Eleitoral, a doutora Thaisa Cedro. Também o secretário da presidência, o Leonardo Sapiens, e a parte financeira da faculdade, que é o doutor Humberto.
2: É coisa boa.
0: Lá do Tribunal Eleitoral. Então, mandando um abraço para esse pessoal aí, eu quero fazer a primeira pergunta aqui para o meu amigo, doutor Paulo Rassi Florencio. Você nasceu onde, Paulo?
2: Eu nasci aqui em Goiânia mesmo, em 1980. Sou filho de

0: dois médicos, né? A minha mãe Rosane Haas é pediatra e meu pai Rodopiano Florencio, professor da UFG, trabalha com reprodução assistida, foi professor por quase 30 anos, foi diretor do Hospital das Clínicas por 12 anos. É dele o projeto e a concepção do novo prédio do Hospital das Clínicas, que nesses últimos anos agora já está em funcionamento. Mas eu me lembro desde de criança, quando foram as primeiras ideias do meu pai de fazer um hospital daquele porte, porque o projeto já é daquela época, de quase 30 anos atrás, 20 e poucos anos atrás. A gente ia até Brasília em busca de alguma chance de conseguir verba para fazer, né? Então isso começou lá atrás, aí iniciou. Eu lembro que era um bosque ali de eucaliptos, onde é o hospital, e na época ele era diretor geral do hospital, e programando toda aquela execução, e ninguém acreditava que lá poderia acontecer, né? Em Goiás, porque não existia nenhum hospital de porte tão grande assim aqui em Goiás à época. Então a gente era um sonho que ele pôde ver ser realizado, né? Tivemos prazer de esse ano lá, ele visitar como um visitante mesmo, não nada oficial, mas ficou muito emocionado, encontrou várias pessoas da época dele de diretoria que ainda estão em serviço, né? Na parte técnica e tudo. Então foi bem prazeroso poder acompanhá-lo nessa jornada.
1: É, o Dr. Rodopiano é um grande empreendedor também, né? Uma figura de muita como dirigente de órgão público, de faculdade, professor há muitos anos, né? É uma obra realmente que enche de orgulho, não só ele, né, que foi o consultor, mas todos nós de Goiás, viu? O doutor Paulo, você nasceu em... Claro, deve ter nascido numa instituição hospitalar, né?
0: Eu nasci no Santa Rosa, um hospital Santa Rosa lá em Campinas, que é um hospital que é de alguns membros da minha família, era do meu tio-avô, que na verdade era o único irmão da minha avó, e o tio Said fez o hospital logo que ele voltou da UFRJ, né, da Escola Nacional de Medicina. O meu bisavô ajudou na construção, ali era uma região em que a família dos meus avós já tinha negócios e etc. A minha mãe nasceu numa casa ali quase em frente ao hospital, e aí o hospital foi construído, e então quando eu fui nascer já estava em funcionamento. A minha mãe já era pediatra lá no hospital, meu pai era ginecologista também no hospital. Eu nasci lá, eu acho que muitos membros da minha família nasceram lá também. E hoje, ele teve um período que esteve fechado, mas parece que reabriu agora novamente o hospital. Então eu nasci lá na Campininha, né?
1: Hospital Santa Rosa, nossa, um hospital de muita tradição aqui em Goiás. Nós estamos com uma participação aqui de um ouvinte, que é o Fabrício Ribeiro. Está falando assim: boa tarde, mais uma vez acompanhando esse fabuloso programa. Parabéns, doutor Cid, e vamos mais histórias para abrilhantar nossa tarde. Muito obrigado, viu, pela sua participação, Fabrício Ribeiro. Também tem o Paulo Henrique, que é um motorista de aplicativo que sempre está ligado conosco aqui. Nós queremos agradecer os aplicativos, os motoristas de Uber, que sempre estão carregando a nossa rádio aí para baixo e para cima, e hoje está conosco aqui com o doutor Pablo e com o doutor Fabrício. Também os motoristas de táxi, na pessoa do Josemir, que eu quero mandar um grande abraço para ele, também está carregando a gente no táxi dele. Nós ficamos muito honrados, muito satisfeitos, porque nós temos certeza dessa audiência aqui, sempre que começamos o nosso programa. Hoje, a participação do Dr. Pablo Haas Florencio, cirurgião plástico, e também do Coronel Lima, que deve estar, daqui a pouquinho vai ser interrogado aqui também. Você, então, nasceu no Hospital Santa Rosa, né, lá em Campinas. E, na época, vocês moravam onde?
0: Quando eu nasci, meus pais tinham voltado de São Paulo, né? Tinham feito residência e internato em São Paulo. Então, eles tinham recém-chegado e o apartamento deles ainda não estava pronto. Então, a minha família tinha também... o meu avô e alguns tios-avós tinham um hotel, que era o Hotel Presidente. Ah. Que foi um hotel bem, bem importante, assim, naquela época. Teve o prazer de até o Pelé ficar hospedado lá, ali na Avenida Anhanguera. Então, quando eu nasci, a gente morou alguns meses lá no Hotel Presidente, até que o apartamento ficasse pronto, que era um apartamento ali na Rua 9 do Centro. E com isso a gente viveu ali, parece que eu dei bastante trabalho para os moradores do hotel. O hotel tinha essa característica que tinha vários moradores, não eram só pessoas que hospedavam por alguns dias, mas também tinha as pessoas que viviam lá também. Tinha alguns tios-avós, alguns parentes, mas também outros moradores que não eram parentes também. E parece que eu chorava bastante, tinha bastante cólica e incomodei bastante gente nesse período aí dos primeiros 3 meses. Depois, aí a gente se mudou pro apartamento, né? E aí moramos lá alguns anos, até depois mudar pro setor oeste. Depois eu fui para São Paulo, e aí, depois de retornar de São Paulo, já casado, né? Aí morei em outros locais aqui em Goiânia.
1: Ah, ótimo, ótimo. Na verdade, o Hotel Presidente deixa bastante lembrança. Tinha um restaurante muito procurado também lá.
0: Exatamente.
1: Eu era frequentador do restaurante lá, viu? E o Hotel Presidente, grandes lembranças pra gente. Pablo, você nasceu então no hospital, foi morar no hotel logo de cara, né? E depois mudou para o apartamento. E na sua infância, primeiros dias, primeiros anos da sua infância, até os 4 anos, onde é que você brincava e brincava de quê?
0: Olha, a gente morava ali no centro, brincava mais dentro do apartamento e dentro do prédio, né? Às vezes jogava bola, gostava de brincar de coisas de arminha. Nessa primeira infância, não sei exatamente se eu já brincava disso, mas depois, comandos em ação, aquelas coisas que eram de guerra, sempre gostei bastante dessa temática e nas brincadeiras também. De lutinha, meus irmãos não gostavam, mas eu gostava e acabava incomodando eles um pouquinho com essas brincadeiras, mas jogava bola também, arrancava o tampão do dedo nas quadrinhas de cimento, né, que tinha nessa época, que a gente sempre machucava o pé, né? Então nesse período foi mais esse tipo de diversão e brincadeira que a gente fazia.
1: Nós temos uma participação de um ouvinte agora. Macedo, coloca aí no ar.
2: Aqui é o Cleiton, sou motorista de aplicativo, doutor. E sempre estamos ligados aqui na Bandeirantes, no seu programa. E sou esmeraldino, e como bom esmeraldino, eu queria pedir ao senhor, pelo amor de Deus, volta para a direção do Goiás, porque o Goiás está de queda abaixo. E nós precisamos de alguém de pulso firme lá dentro para poder levantar o Goiás de novo. Volta, doutor Cid, volta pro Goiás para levantar aquele time, pelo amor de Deus. Obrigado, um abraço a todos.
1: Muito obrigado pela sua participação. O Goiás realmente está passando por um período bem difícil. Vai demandar muito trabalho para levantar ele, colocar nos patamares. Esses dias eu estava vendo um vídeo daquela época nossa, né? Onde nós fomos para Libertadores, nós fomos para Sul-Americana, jogamos lá na Argentina, e lembrando também da partida lá, onde o Serra Dourada praticamente não cabia quase ninguém mais, porque muito cheio, né? Eu lembro com muita saudade dessa época, mas é muito difícil retornar ao passado, né? Como é que é de volta para o passado? muito difícil reconstruir tudo do jeito que era naquele momento, mas estamos aí, vamos ver o que a gente consegue do Goiás. Tem algumas lideranças que estão lutando para salvar o Goiás, eu empresto o meu apoio a eles, mas agora eu já estou numa fase em que fica só o retrato na parede.
0: O senhor tem que viver muito ainda, né? Sofrendo ali no Goiás não ia durar muito, não. Tem que aproveitar agora mais a vida, né?
1: Obrigado. Agora, quando você arrancava o tampo do dedo na partida de futebol, você chegou a usar mertiolate?
0: Ah, com certeza, né? Quem não viveu os anos 80 e 90 é que não já esperava o ardido do mertiolate, né?
1: Aquela redinha?
0: Redinha, aquela encostadinha assim, bem caprichada, né? Eu ainda tive, alguns anos depois, indo numa fazenda que meu avô tinha adquirido naquela época, né? A gente foi para a época de abrir pastagem, né? E ficava hospedado dentro de uma choupana dentro da mata, né? E aí, nesse período, a gente acabou contraindo leishmaniose cutânea.
1: Ah.
0: Então eu tive, mas várias crianças tiveram na mesma época, só que eu fui o primeiro a ser feito o diagnóstico. Então eu tive que fazer uma série de procedimentos até que descobrisse o que era. Ainda era o primeiro caso do ano ali aqui em Goiás, né? Goiás tem uma certa quantidade de endêmica de leishmaniose ali na região norte do estado. Na época era ainda Goiás, mas já estava virando, Tocantins, ele é em Araguaçu. É bem no sul do Tocantins, mas já era Goiás ainda na época. E aí eu acabei tendo leishmaniose cutânea e tive que fazer muito desbridamento, curativo, fora o tratamento, né, venoso que era feito. E então eu acabei vivendo muitos curativos aí na minha vida por causa disso aí.
1: Muito bom. Na fazenda do seu avô tinha rio?
0: Grande não, era só
1: Ribeirão.
0: Só Ribeirão.
1: Você brincou na lama lá na fazenda?
0: Com certeza, né? A gente, lá não tinha muita lama porque é uma área um pouco mais seca, né? Mas a gente, como estava dentro da mata, acabava brincando, pegando os girinos ali dentro do riachozinho, do córrego e tal. Então fizemos muita bagunça e com isso acabamos tomando umas picadas de mosquito palha lá e pegando leishmaniose.
1: Quero falar também com o Kleber Rocha. Boa tarde, estou aqui ligado. Volta para o Goiás. vou acabar atendendo esse tanto de apelo, né? Muito obrigado, viu, Kleber? Vamos estar juntos aí sempre. É uma honra estar participando desse programa. Você fez o primário em qual?
0: Eu iniciei a estudo, foi no externato São José, eu fui depois. Primeiro eu estava no Imaculada Conceição, que fica ali no setor oeste também. Fiz até o maternal, jardim 2, aí no pré eu já fui pro externato São José. E aí fiquei lá até a oitava série, né, na época. E da oitava série, quando a gente terminou a formação ali do primeiro grau, aí eu acabei indo pro WR, que era um colégio que tinha recém-inaugurado, né, era segundo ano do colégio WR. Antes existia só o cursinho, aí eles criaram o colégio. Na época a gente entrou lá com muitos colegas que vieram do externato São José também.
1: Olha aqui, ó. Uma lembrança aqui é para mim e vai servir também para você, viu? Lembra o doutor que fui criado dentro do Hotel Presidente e quem me criou foi a avó Latifa.
0: Olha!
1: Reginaldo Capelé, Inglaterra.
0: Ah, que coisa boa!
1: Olha lá, hoje nós estamos com uma audiência muito grande na Inglaterra, né? Porque tem
0: As cirurgiãs dentistas, né? Patrícia
1: Borges lá, a Bianca, né, que é a Merlin, e agora também...
3: E ele tá falando, doutor Cid, essa outra mensagem que ele enviou, a minha irmã era a nora do Fuad, dono da Reunidas. Não sei se é a Reunidas que ele está se referindo à empresa de ônibus,
0: Deve ser. É, a tia Latif, como vários outros, moraram no Hotel Presidente também, né? E com isso, muitas pessoas acabaram passando lá, às vezes iam morar alguns períodos, né? E ele comentou que então, foi criado praticamente pela tia Latifa, né? Coisa boa.
1: Você lembra dela?
0: Ela era a irmã do meu avô, né? É uma das irmãs do meu avô.
3: Então, esse é o... Provavelmente seu parente de algum
0: grau. Eu não sei se ele é parente ou se ele...
3: Reginaldo Capelletti. Acho que é essa
0: deve
3: pronúncia.
0: Deve ter sido criado com ela, mas acho que não devia ser filho, propriamente dito, né? É, mas assim, lá...
3: Quem me criou foi a avó Latifa. Então, às vezes seja neta.
0: Pode ser neta, exatamente, pode ser neta.
3: Vovó
0: é
3: de consideração que ele está se referindo.
0: Exatamente, mas ali no hotel tinha essa característica... Era muita gente, famílias que moravam ali dentro e quando a gente ia lá para brincar com os primos, né? Porque o meu avô, lá foi do meu avô e de alguns irmãos dele, né? Eram, acho que, quatro irmãos que eram sócios.
3: Minha irmã era a Sandra, tá dizendo aqui, doutor.
0: A Sandra, sim.
3: Ele é isto. Talvez até mostrar aqui que fica mais fácil.
0: Mano, não me é estranho mesmo, não.
3: Pois é. Tá lá na
0: agora
3: ainda
0: com alguns anos, né? Já se passaram, mas...
3: Tá lá na Inglaterra.
1: Alô? Fala aqui com o Lima.
3: Vou falar aqui.
1: Vamos ver se... Você sabe o centro de pesquisa da UCEBA? Não. Bom, você estudou lá no externato São José, né?
0: Isso. Eu e diversos primos, né?
1: Até a oitava série.
0: Até a oitava série, né? Que atualmente seria o nono ano, né?
1: É. Tem alguma professora do externato que deixou alguma lembrança em você, que você lembra dela hoje com saudade?
0: Tiveram várias, assim, né? Professoras de diversas áreas, né? A gente tinha a Geni, por exemplo, que foi professora nossa também, que marcou bastante. Tinha alguns que marcaram porque a gente às vezes se divertia, né? Tinha o Xavier, que era um dos coordenadores lá do colégio, também fazia a parte de ensino religioso e musicalidade também. Então o Xavier também foi uma pessoa que a gente sempre teve muito carinho, muito contato também na época do São José.
1: Olha que bom, né? Você ficou de castigo alguma vez lá no internato São José? Ou você era muito comportadinho?
0: Olha, não era muito comportado, mas eu não lembro assim muito de castigo assim, não. A gente às vezes tinha que ir pra lá na Irmã Colomba, ou fazer alguma coisa assim, às vezes deixou de fazer uma tarefa, alguma coisa nesse sentido, mas não tanto por ter feito alguma coisa mais grave, essas coisas até que eu não tinha muito problema, não. Eu sempre fui muito agitado, fiz muita brincadeira, mas nunca fui de causar mal para os outros, então não tinha tanto problema com essa parte disciplinar, não.
1: Muito bom. Depois que você passou pelo primário, você fez o ginasial onde?
0: Aí eu fiz no colégio WR.
1: No WR? Já tinha o WR.
0: Foi quando, não, eu sou da segunda turma do WR. Ele foi inaugurado um ano antes da gente entrar no segundo grau. E aí eu nem me lembro muito bem porque teve esse movimento. Eu acho que alguns outros colegas que tinham às vezes irmãos mais velhos e que já sabiam às vezes da fama do Rubão na época de cursinho e tudo. E aí quando abriu o colégio ele acabou tendo uma procura muito grande. Assim, foram da época do São José, uma boa parte dos alunos acabaram indo lá pro WR. O meu irmão não estudava lá, né? Porque no ano dele, que seria um ano anterior, já tinha inaugurado, mas nos outros anos anteriores de primos que já tinham, estavam no segundo grau em outros colégios, acabaram indo pro dinâmico. Então eles estudavam no dinâmico, meu irmão e as minhas primas mais velhas, mas eu e meus primos da mesma idade acabamos indo lá pro WR, que foi um colégio que até hoje tem uma importância muito grande na, principalmente na área médica, né?
1: Na área médica, hoje ainda continua sendo, embora já tenha aparecido outros concorrentes, né?
0: É, exatamente.
1: Mas naquela época era Rubom ou Rubom, né?
0: É, a gente que foi das primeiras turmas a viver isso. Você vê, no meu primeiro, no primeiro ano, acho que do colégio, deve ter tido na faculdade de medicina, aqui da UFG, umas 10 aprovações direto do colégio. No meu ano foram 22 aprovações de 110 vagas só do colégio, fora os do cursinho, que foram mais 60. Então, 80 e poucas vagas na UFG foram do colégio e cursinho do WR. Então já tinha uma força desde aquela época. E depois se manteve assim e foi aumentando por muitos anos. Eu mesmo passei na FUVEST, né, na Universidade Federal de São Paulo, que era, o vestibular era pela FUVEST, junto com a USP, USP Ribeirão. Eu passei do terceiro ano direto. Então mostra que a nossa preparação era muito forte mesmo, né? Passar na FUVEST direto. Né?
1: Ouvinte. Mais uma participação de um ouvinte. Pode abrir aí a tela.
2: Boa tarde, doutor Cid, ouvintes da Rádio Bandeirantes, ouvindo esse programa super bacana aí, cheio de histórias, passando aqui para desejar a todos uma ótima tarde de quarta-feira. Grande abraço, Zé Dalmo de Guapó.
1: Olha, gente, hoje nós estamos internacional, né? Guapó também, Zé Dalmo é um grande ouvinte nosso. Nós estamos muito felizes por você estar participando aqui e queremos te convidar para vir dar um depoimento aqui, viu, Zé Dalmo? Você deve ter umas histórias muito interessantes aí da sua vida, viu? Muito obrigado.
0: Uma voz de radialista também, né?
3: Voz potente, né? Eu com essa beleza que eu tenho agora, depois que eu fui lá no consultório do doutor, se eu tivesse cabelo e a voz do Zé Dalma aqui, eu tava assim, um cara desenrolado.
1: Mas Zé Dalma, você já tá quase contratado aqui, viu? Bom, então, como é que surgiu em você a ideia de formar em medicina, de ser médico? Com que idade?
0: Olha, eu acho que eu decidi ser médico nesse período que eu tive a leishmaniose.
1: Quantos anos?
0: Eu não me recordo.
1: Uns seis anos?
0: Entre 6 e 8 anos, mais ou menos, de idade. Porque como eu sou de 80 e virou Tocantins em 88 na Constituinte, então eu acho que foi antes disso, né? Porque ainda não era Tocantins na época que eu tive esse... Tudo bom? Como é que você tá? Então foi nesse período, foi em torno de 6, 7 anos de idade que devo ter decidido. Quando eu tive leishmaniose, eu mesmo fazia os meus curativos, os meus... os cuidados, e eu vi que eu queria poder cuidar de pessoas, assim como eu tava cuidando de mim, eu não tinha problema em cuidar das minhas feridas, imagina de outras pessoas, né? Então foi ali que eu, já tendo claro o exemplo do meu pai e da minha mãe, que eram médicos, já eu podia ver a minha mãe no dia a dia. Meus pais se separaram quando eu era muito jovem, então eu vivi com a minha mãe, mas eu também nos finais de semana, quando encontrava meu pai, tinha o prazer de poder acompanhá-lo também em muitas atividades, inclusive até algumas vezes ele tendo que sair para fazer parto, enquanto a gente estava em jogo do Goiás também. Já tive que ficar no jogo do Goiás aguardando ele ir voltado de um parto, na época que a gente era jovem também.
1: Ótimo, ótimo. Nós estamos aqui com o Coronel Lima. O Coronel Lima tem um currículo muito, muito grande. Nós já falamos aqui que ele é presidente do Lions, né?
4: Não.
1: Não, do... É Rotary.
4: Rotary.
1: É do Rotary. É presidente do Rotary.
4: Isso.
1: Qual Rotary? Presidente
4: do Conselho de Governadores do Rotary Clube, Distrito 4530. E pertenço ao Rotary Clube de Goiânia, Campinas, cuja presidente é minha esposa. E lá eu sou coordenador de imagem pública.
1: Ah, coordenador. Bom, a esposa do Lima também... Lima é um amigo meu, meu irmão, um maçom, né, que nós estamos, ele também é muito influente dentro da maçonaria. E nós temos uma pergunta aqui para fazer para ele, para iniciar. Você nasceu onde, menino?
4: Nasci nessa capital de Goiânia.
1: Em Goiânia, ó.
4: Em Goiânia. 24 de setembro de 1953.
1: Olha, gente. Um pouquinho antigo, né? Mas tá bom.
4: É.
1: Eu queria falar para você, viu?
4: DNA antigo.
1: Lima, que nós estamos sendo ouvidos lá pela doutora Patrícia Borges e a doutora Bianca Merlin, lá em Londres.
4: Em Londres.
1: Isso. E também nós estamos sendo ouvidos também pela desembargadora Elizabeth Maria, que está muito atarefada com lá no Tribunal Eleitoral. Ela é a presidente do Tribunal Eleitoral.
4: Perfeito.
1: De Goiás. E a assistente dela, a Thaís Cedro, que é a diretora-geral lá, né?
4: Perfeito.
1: Além disso, tem o secretário judicial, que é o Leonardo Sapiens. Estávamos lá com ela e ela está participando, mandou participar no nosso programa. Nós queremos mandar um abraço para ele.
4: Perfeito. Eu quero dizer da minha satisfação de estar aqui junto contigo, Cid. Meu colega do curso de Direito, para quem não sabe, depois de médico, ele fez o curso de Direito e é também um excelente advogado. E junto com ele, também a esposa dele, a nossa querida Heloísa, que também frequentava a mesma turma do curso de Direito, na Universidade Católica, né? Na época, agora PUC.
1: PUC, isso mesmo.
4: Isso.
1: Foi uma satisfação muito grande, né? A nossa turma permaneceu unida, pô.
4: Perfeito.
1: Por muito tempo, e nós sempre temos encontros regulares da turma, né? Onde
4: Perfeito.
1: A gente revive aquela época de estudante. Ao lado seu aqui na bancada está o doutor Pablo.
4: Doutor Pablo.
1: Pablo Haas, que é um cirurgião plástico de renome.
4: Ah, que bom. Muito paparicado pelas mulheres.
0: Homens também, viu?
4: Homens também.
1: Aqui até o.
0: De todas as faixas,
1: meu guru,
0: né?
1: Aqui, ó.
3: O senhor chegou depois, o coronel, tava falando que o doutor Pablo, antes de conhecê-lo, tinha uma cara um pouco triste, judiada. Depois que eu passei no consultório dele, consegui até uma esposa.
4: É?
3: É um casamento.
4: Pois é, então um homem é quase que um santo.
0: O cara fez milagre.
4: Perfeito.
1: O Lima, você, a sua infância, você passou em qual bairro?
4: Em Campinas.
1: Em Campinas?
4: É.
1: Qual a rua lá que?
4: É na rua Tiradentes, esquina com a rua Ipameri.
1: Ah, sim.
4: Duas quadras abaixo da 24 de outubro.
1: E você brincava de quê naquela época?
4: Ah, lá a gente brincava na rua, jogar futebol. Depois eu passei a frequentar um grupo de judô, né? Eu estudei no Colégio Estadual Professor Pedro Gomes. Isso, que é bem conhecido em Goiânia, né? E notadamente em Campinas.
1: Certo. E lá no grupo você fez o primário.
4: Não. Primário foi na escola paroquial Nossa Senhora da Conceição. Que era das irmãs lá, junto da matriz de Campinas.
1: Ah,
4: né?
1: Sei.
4: Já o colégio já não existe mais, mas era lá o primário. Depois, o ginásio, que hoje é a segunda fase do primeiro grau, né? Eu fiz no Pedro Gomes. E também uma parte do segundo grau lá no Pedro Gomes.
1: Nossa.
4: Foi quando eu prestei seleção para o curso de formação de oficiais da Polícia Militar, em 1969. Obrigado. E então, em 1970, passei a frequentar o curso de formação de oficiais da Polícia Militar de Goiás, na academia, lá no setor universitário.
1: Ótimo, ótimo. Você tem lembrança de alguma professora lá do primário que te deixou saudade lá no...
4: Olha, para ser sincero, o primeiro ano do primeiro, do da segunda fase, eu fiz na escolinha do professor Rubens. E é uma professora que me deixou saudade, é a esposa dele, a professora Vandi, né?
1: Vandi.
4: Que dava aula de inglês, então era uma novidade naquela época para as crianças, né? A professora que cativava muito os alunos, né? Os seus alunos.
1: Ah, certo. É Rubens Carneiro?
4: Rubens Carneiro.
1: É. Rubens Carneiro é irmão de um médico nosso, o Antônio Carneiro, uhum. Também. Aquele outro que foi torcedor do Atlético, que tinha o bar ali na 83, né? Tinha até uma choparia ligada na cama dele.
4: Ah, é?
1: Coisa bem interessante.
4: A lei do menor esforço, né?
1: Do menor esforço.
4: Realmente fica assim, fica mais perto, né?
1: Fica bem pertinho.
4: Tá certo.
1: É o Rubens Carneiro. Rubens Carneiro foi secretário da prefeitura do Chiquinho de Castro, quando ele
4: foi prefeito.
1: Prefeito, né? E tal. Você já brincou de... Você já matou passarinho?
4: Não, você está querendo me fazer... Embora já tenha... Já tenha, né? Sido prescrito, né? Mas eu não matei muito passarinho, não.
1: Não matou nenhum?
4: Nenhum.
1: Você sabia fazer estilingue?
4: Sim, eu já tive estilingue, mas na realidade a gente procurava outras coisas, mas matar passarinho, não.
1: Você não matava passarinho porque sua pontaria era muito ruim.
4: Pode ser. Você matou?
1: Matei.
4: É, né?
1: Matei.
4: Confissão,
1: e quando
4: eu confesso.
1: Quando eu tonteava ele, eu corria lá, punha água na cabeça para ver se ele revivia. Dava um remorso muito grande.
4: É.
1: Principalmente se ele não conseguisse reaver a vida. Mas crime tudo prescrito isso aí. E naquela época até era interessante.
4: E na época você era inimputável, né? Era criança.
1: Também. E você andar com o seu estilingue de pendurado no pescoço assim, era uma glória, né?
4: Uma glória, era um poder.
1: E
4: você
1: sabe qual é a melhor forquilha para estilingue?
4: Eu não recordo.
1: Goiaba.
4: Goiaba, né? É uma madeira dura. Realmente.
1: Muito boa para. Uhum. E a forquilha, às vezes, já vem no. O galho no tamanho certo, né? Porque é ruim quando tu tem um mais fino do que o outro, né?
4: Isso.
1: Na forquilha, mas é muito bom. Jabuticaba também é bom.
4: Com certeza.
1: Você já apanhou?
4: Você
1: apanhava quando era criança?
4: E muito. Da minha mãe fazia arte, era... não brincava, não.
1: Não, né?
4: Não.
1: E qual era o... O objeto do...
4: O objeto
1: suplício.
4: Era o que ela tivesse na mão, sabe? Era. cinto, pedaço de vassoura, cabo de vassoura, é o que tivesse na mão.
1: Isso. Mas por isso você teve uma infância risonha. Você já andou de carrinho de rolimã?
4: Demais.
1: É?
4: Sim.
1: Qual era o breque?
4: O breque era o pé mesmo.
1: E você... Pôr.
0: Já andei, não muito, porque ali no centro, no setor oeste, era meio complicado de andar de rolimã. Mas eu ia pra casa de um primo meu, do Matheus, do meu tio Jorge, e aí eles moravam ali ao lado do Serra Dourada. Então lá tinha umas descidas ali daquela parte da entrada pra arquibancada e tal, e tinha umas descidas de asfalto ali perto de onde fez aquela oca do quando o Papa veio e tal. Então ali tem uma descida, então a gente às vezes descia ali. Não era tão frequente, porque é só quando eu ia pra casa dele, mas a gente se divertia ali. Não, aí a gente tinha uma borracha lá, uma alavanca com borracha. Tinha que pôr o pé, mas tinha mais algum mecanismo, mas ele não era suficiente, claro, né? Tinha que botar o pezão também pra dar aquela freada.
1: É certo. Bom, você fez o primário... nesse grupo, né?
4: Isso.
1: E depois o ginasial no Pedro Gomes?
4: No Pedro Gomes.
1: Você lembra de algum colega seu do Pedro Gomes que tinha um apelido?
4: Ah, sim, tinha. Eu tinha um colega que morava, inclusive, próximo da minha casa. Ele é um empresário, ele chama José Marcos Monteiro. E o Zé Marcos, nós, além de sermos colegas de turma, também éramos vizinhos, né? Ali na Campininha. Então, e o pessoal às vezes chamava ele de Tizil.
1: Tizil?
4: Tizil.
1: Tizil. Ele era preto?
4: Moreno.
1: Moreno, e já era Tizil, né?
4: Yeah.
1: Isso. E você teve algum outro amigo, colega, que era chamado de Quatro Olho?
4: Quatro Olho? Tive alguns colegas, mas não me recordo assim, deles, assim, detalhes, né?
1: Naquela época não era muito proibido, né? Pablo.
0: Não existia a palavra bullying ainda.
1: Não existia.
0: Era mais a zoeira ainda.
1: Você lembra de algum colega, do apelido de algum colega aí, pra falar?
0: Ah, a gente tinha muitos amigos, assim, mas não tinha nenhum que tinha um apelido, assim, muito, muito marcante. Ele tinha, assim, na época, era a época de pré-adolescência, os bigode, bigodinho e bigodão, que eram três amigos nossos, um tinha um pouquinho mais de bigode, outro médio e outro muito. Então aí era bigodinho, bigode e bigodão.
1: São
0: grandes amigos, a gente é amigo até hoje. Amigos e irmãos mesmo, da época de São José ainda, né? E que a gente sempre pôde viver, se divertir, né? Tinha muito. Amizades de até hoje em dia são dessa época.
1: Você lembra de alguma briga de rua que você viu? E você lembra de alguma maneira para incentivar a briga a começar?
0: Olha, eu vou te falar uma briga que não foi de rua, mas foi dentro do colégio. A gente tinha um amigo, Carlos Rodrigo, que era faixa preta de karatê, tricampeão brasileiro e tal. E ele tinha algumas desavenças com alguns outros do colégio lá, e um deles era o Rafael, que era faixa preta de Kung Fu. Então, eles tinham essa desavença aí das artes marciais e tal, para tentar estabelecer quem tinha mais poder. Tá? Eu nunca fui de briga, mas eu sempre aquele para separar a briga. Então, uma certa vez, eles iniciaram a briga ao lado da cantina ali do colégio, cheio de gente na hora do recreio, né? Aquela confusão. E eu indo descer com um amigo meu que estava... com o pé quebrado, a gente foi descer pelo elevador, eu tava acompanhando ele, e aí chega um grande amigo meu, o Thiago, com aquela cara assustada, assim, a primeira coisa que eu pensei, foi assim, o Carlos tá brigando, não sei por quê, porque ele até não brigava tanto dentro da escola. E aí, essa vez, eu tive que ir correndo para poder separar a briga dos dois, porque senão depois os dois iam pra diretoria e tal. Então eu cheguei a tempo antes do baiano chegar para poder pegá-los, né?
4: Evitar.
0: Mas parece que foi uma briga bem longa, assim, rolar escadaria e tal. Eu cheguei e fui separar a briga, puxei o Carlos, que era o meu amigo, o Rafael não tinha amizade assim. Quando eu puxei o Carlos e empurrei o Rafael deu uma caída, o Carlos queria chutar o rosto dele caindo, né? E aí eu puxei o Carlos e não deixei ele. Ah, mas eu não tô lá pra te ajudar a bater nele, eu tava fazendo pra separar a briga.
1: Você quer fazer uma pergunta para os nossos entrevistados?
3: A pergunta pro doutor Pablo, já o senhor acabou fazendo, como é que ele escolheu ser médico, até fiquei curioso pelos pais dele, enfim, pela família, e ele acabou contando a influência do Rubão, né, que tem, é muito respeitado. Aliás, o professor Rubão ainda é vivo, né?
0: É vivo. Ele teve um acidente, acho que numa queda de cavalo, alguns anos. Parece que ficou até mal por um período, mas parece que se recuperou. Eu ainda não tive o prazer de vê-lo depois disso. Eles têm, além do colégio WR de segundo grau, né, de ensino médio, eles têm também o WRJ, que até vai mudar, acho que, de sede. Agora minha filha vai estudar lá também. E eu já conto algumas histórias, né? Ela já tá meio com medo, no caso, né? De ir pra lá. Mas eu nunca tive uma memória afetiva de medo, de estresse com o Rubão, não. Na verdade, eu tinha uma admiração grande, porque a forma dele fazer, por mais que muitas pessoas consideravam, às vezes, abusiva, etc., eu considerava uma forma de estimular muito as pessoas terem brilho mesmo, vergonha na cara,
3: disciplina,
0: e disciplina e querer. Eu inclusive cresci muito como estudante lá. Eu no primeiro grau eu não era um estudante que tinha grande destaque, eu nunca gostei de anotar aula, não fazer lição, era um pouco vagal assim na época que a gente chamava, sempre tive notas boas, mas não excelentes, mas nunca tive um empenho muito grande. E no, lá no WR, esse incentivo e a questão do brilho que ele desperta também no, nos estudantes, me fez querer ser um melhor estudante. Então, me fez chegar onde eu cheguei muito pelo estímulo que ele causava. Eu não tinha muito medo, claro, tinha gente que tinha. Tinha zoeira na época também, o que às vezes para as mulheres era um pouco mais pesado, algumas coisas que falavam, mas eu enxergava aquilo lá como uma forma de estimular a pessoa a querer ser realmente melhor, a crescer. Até em coisas com as mulheres, que hoje em dia seria uma coisa super criticada, eu vi às vezes ele falar algumas frases que, se botando fora de contexto, parecia misógino, etc. Mas eu não via dessa maneira. O que ele queria dizer era, às vezes, é o seguinte: se você não estudar e não desenvolver, você vai ser a esposa de alguém, vai ser mandada por alguém, vai ser dona de casa, vai ter que lavar a roupa só. Às vezes a frase parecendo que ele queria que as mulheres fossem, não, era exatamente o contrário. Se você for dona do seu destino estudando, você não vai precisar, às vezes, passar por algumas coisas que você não quer, às vezes, passar.
3: Isso é interessante, né, doutor? Porque hoje a gente vive, e eu não estou fazendo crítica nenhuma à pedagogia atual, essa pedagogia de que tem que ter todo o cuidado com o aluno, mas para quem é mais, tem RG baixo como erro, e lembra da história do professor Rubão, até para quem não é de Goiás, como é o meu caso, mas quando a gente via, chegando aqui ao estado, todo mundo falava: ó, tem uma escola que tem o proprietário, o professor lá, ele é bastante austero com seus alunos e tal. Olha o resultado. Doutor Pablo, na terceira série do ensino médio, já tinha passado no concurso para medicina, na prova mais difícil do Brasil. Acho que ainda a FUVEST ainda é o mais, junto com a USP, por aí, é a prova mais difícil do vestibular. Por quê? Porque ele estava em uma escola onde o proprietário, o educador, o professor, era rigoroso. E assim tem que ser com o aluno: disciplina. O coronel pode falar muito bem disso também, que é da área de segurança. Disciplina para a gente ter jovens disciplinados com um mote na vida, né? E não essa turma que você olha com a cara feia para ele e o aluno olha, misoginia, a mulher fala, o cara quer processar o professor, quer processar o chefe, o patrão, e por aí vai. A gente está caminhando para uma sociedade doente e problemática. Quem defende isso, não sei, mas fica aí. O doutor respondeu pro coronel. Eu faço a mesma pergunta: como é que foi esse início, essa descoberta para optar pela área da segurança pública? E aí emenda a pergunta: o senhor se sente orgulhoso também de hoje, pelos resultados tão bons que a gente tem na área da segurança pública aqui no estado? E aí nós não vivemos uma maravilha, uma coisa sensacional, mas para quem viveu tempos complicados da área da segurança, sabe que hoje o momento é bom, coronel. Por favor.
4: Perfeito.
3: Fala mais perto do microfone.
4: Eu tive a oportunidade de ingressar no curso de formação de oficiais com 16 anos. Na época fui o oficial mais jovem. Saí aspirante com 19 anos. Então hoje uma criança um adolescente aí de 16 anos, ele nem pensa em enfrentar uma realidade dessa. E eu enfrentei. Tive a oportunidade de ocupar várias funções na Polícia Militar, até o cargo de subcomandante geral, e na verdade para mim foi uma grande oportunidade. Evidente que eu estava no Pedro Gomes e fiz o segundo grau, na época era científico de engenharia, era dividido, né? Então eu tinha aquela ideia de ser engenheiro, mas me veio a oportunidade de fazer um vestibular, né, uma seleção, e ser aprovado. Para mim foi uma oportunidade muito boa. Depois que eu me aposentei, fiquei 20 anos na área da advocacia. Fui professor universitário e então tive a oportunidade de ocupar outras searas, né? E na verdade, isso que você fala aí, como professor mesmo, eu era uma pessoa diferenciada, que eu era mais exigente, porque eu julgava que o aluno, ele tinha que ter a oportunidade de aprender e ser um bom profissional. E, na verdade, a grande maioria não está com essa ideia de estudar, de realmente ter uma condição de fazer um bom curso e de ser um bom profissional. Porque, na verdade, se você não exigir, ninguém vai fazer nada, né? Aquela história de se juntar um grupinho de seis, um faz o trabalho e o restante assina, essa opção para mim não existia, porque cada um tinha que fazer o seu para mim, né? E era manuscrito, não tinha oportunidade de copiar o trabalho no computador. Então eu procurava exigir o máximo, por quê? Porque assim ele seria um profissional que iria ter sucesso. Porque eu não vejo como a pessoa ter sucesso sem dedicação, né? Eu tenho aqui, estou no meio de dois médicos, né? Doutor Cid e o doutor Pablo, né? E pela descrição das funções, a gente sabe que ninguém chega aonde eles chegaram simplesmente passeando. Teve que se dedicar, e dedicar muito, né? O Cid, por exemplo, que é meu amigo, conheço há muito tempo, fez o curso de medicina em Belo Horizonte, quer dizer, longe de seus familiares, deve ter ralado bastante, né? E o doutor Pablo é a mesma coisa, né? Pelo a especialidade que ele ocupa hoje, se não for um bom profissional, não consegue realmente se distinguir dentre os seus clientes, né? Então,
1: a participação aqui do Marcelo Peixoto, elogiando a presença sua aqui nessa entrevista. Que bom o Coronel Lima. Sou o Marcelo, genro da Maria das Graças. E também tem moro hoje em Atlanta, nos Estados Unidos. E, conforme eu disse, hoje nós estamos internacional mesmo, nós estamos sendo ouvidos lá na Inglaterra. E também tem a Dani Flotter. Concordo, precisamos ter dedicação e esforço nos estudos para crescer, viu? Concordando. Perfeito. Com vocês. E agora o Marcos Nanini também quer fazer uma observação aí.
5: Doutor Cid, boa tarde, sempre aqui na bancada com pessoas incríveis, nessa tarde o Coronel Lima, juntamente com o doutor Pablo Hassi, e observando aqui, fazendo as minhas fotos, os meus vídeos do programa, para depois repercutir isso nas redes sociais, eu fiquei em dúvida em duas perguntas para perguntar para o doutor Pablo e também para o Coronel Lima, mas eu acho que eu vou na mais docinha, porque eu queria lembrar aqui que domingo agora é o grande dia, o dia de que o cidadão brasileiro precisa ir nas urnas para poder fazer dar o seu voto, o voto da democracia, o voto que vai mudar a história do país, em seus estados, também junto com seus parlamentares que o representam. Mas eu quero fazer essa provocação de os nossos ouvintes da Rádio Bandeirantes fazerem a reflexão para esse dia. Aí eu falei, vou perguntar para o doutor Pablo? Eu acho que não. Vou perguntar para o Coronel Lima? Não. Mas eu vou deixar essa provocação na mente dos dois e também dos nossos milhares e milhares e milhares e milhares de ouvintes que nesse momento estão acompanhando o programa internacionalmente, em todo o país e no estado de Goiás afora. Mas eu quero deixar essa provocação. Pense aí. Reflita aí você. Mas a pergunta que eu quero trazer para o doutor Pablo, juntamente com o Coronel Lima, é a seguinte. Doutor Pablo, quando lá o senhor era muito jovem, na primeira sala de aula, quando você voltava para casa, qual que era a comida que você esperava da sua mãe?
0: Olha, a minha mãe mesmo não cozinhava nada. Médica, trabalhava o dia inteiro, sempre tinha alguém que fazia, né? A minha mãe nunca teve essa parte de cozinha como um hábito, né? Nem no dia a dia, nem... como hobby também, né? Mas a gente comia muito, às vezes, eu gostava de quiabo, que até hoje eu gosto, mais carne, às vezes um estrogonofe também, eram coisas que a gente comia bastante. Minha mãe fazia às vezes à noite um mexidão, né? Que é a famosa, vamos limpar o que tiver na geladeira ali, põe ali tudo, um arroz, feijão, carne, o que tinha, e fazia um mexidão. Esse era o prato que ela fazia. O restante ela não se arriscava muito, não.
1: Outro nome desse mexidão é o Já Te Vi.
5: Boa. Coronel Lima, quando o senhor voltava para casa, quando o senhor era jovem, lá na escola, nossa, eu quero comer aquela comida da minha mãe. Qual comida que te faz lembrar agora?
4: O prato do dia a dia era o arroz, feijão, salada e bife, né? Agora, o final de semana, que a gente esperava algo melhor, era a famosa uma galinha caipira, né? Um arroz, às vezes arroz com piqui, e uma maionese, um macarrão. Era a comida dela e do final de semana. E ao contrário da mãe do doutor Pablo, né? No meu caso, a minha mãe era uma mãe dedicada a fazer o alimento da família. Ela se dedicava muito nisso e na verdade me recordo dela, já não está mais entre nós, mas recordo com muita saudade pela dedicação que ela tinha para com os filhos, para com a família.
5: Que maravilha, isso é muito bonito, né, doutor Cid?
1: Muito bom, muito boa a pergunta aí. Eu fiz a pergunta pro doutor Pablo, quando foi que ele interessou para a área médica, para ser médico. Ele falou que foi ali por volta dos 8 anos, quando ele teve uma leishmaniose, ele viu que tinha jeito de poder ajudar outras pessoas sendo médico. Eu fiz essa pergunta, Pablo, e aos ouvintes, porque existe uma profissão que é escolhida a mais precocemente, é a profissão de médico. Quase sempre ela é feita na primeira infância, antes dos 12 anos, enquanto que as outras profissões, às vezes, a pessoa decide já com 16, 17, 18 anos. Nós ouvimos numa época uma palestra de um médico que só era feita para médico. Se tivesse na sala alguém que não fosse médico, ele pedia para que a pessoa saísse. E uma das coisas que é citado é que medicina é a profissão que tem mais pessoas alcoólatras, mais pessoas que suicidam, depressão é muito comum em medicina, e o médico escolhe e vai estudar medicina e tem uma sensação de onipotência. Tanto é que a cadeira do médico é como um trono lá em cima, e o paciente, a cadeira é um pouco mais baixa, se vocês estão recordando como são os consultórios. Esse fato, quando o médico descobre que ele não tem essa onipotência, que ele não pode mesmo mais do que ele tem uma limitação muito grande, que a guerra nem sempre é vencida por ele. Por isso é que eu quis fazer essa pergunta, porque realmente os médicos que estão, sempre que eu pergunto, eles estão, escolhem bem precocemente. Nós já passamos uma hora do início do programa, nós estamos ainda um pouco atrasados, mas nós queremos agora falar numa coisa muito importante. Nós queremos abrir um espaço para vocês dirigirem aquelas pessoas que vocês amam, seus filhos, sua esposa, seus netos. A neta, né, que é a esposa do... é uma figura espetacular. E então tá, Pablo.
0: Eu queria mandar aí um beijo para minha esposa, Daniele, para minhas filhas, Ana Júlia e Milena. Milena hoje está conhecendo Goiás Velho, está lá passeando, então não está podendo ver agora essa entrevista. E para meus pais também, minha mãe, Rosane.

0: é uma pessoa que se dedica muito a mim, né? E eu pude constatar isso naquele período que eu fiquei doente lá em Orlando, né? Fiquei lá por 40 dias na UTI e foi uma dedicação muito grande. E eu vi que eu fiz a melhor escolha, a pessoa que se dedica a mim em tempo integral. Eu tenho meus filhos, a Carla, Juliano e a Bruna, também são pessoas que eu amo bastante, né? Meus irmãos, o Marco, a Emoré, a Shirley, que está passeando, né? A Shirley depois ficou viúva, voltou lá para a Europa, né? Para a terra lá do marido dela, lá a Bélgica, né? E está passeando lá. Então, eu tenho 4 netos, né? E são pessoas também que eu amo bastante e mando um beijão a todos. Muito obrigado.
1: Bom, você já chorou?
2: Ixi, diversas vezes.
1: Por que você já chorou?
2: Ah, por tantos motivos, né? De emoção, de amor pelas pessoas, por situações difíceis, profissionalmente também, às vezes quando a gente tem alguma dificuldade também com algum paciente, alguma situação mais complicada, então eu já chorei por muitos motivos, eu não tenho nenhum problema em chorar não, em expressar meu sentimento, amor, tenho muito carinho pelas pessoas, então é um prazer muito grande poder estar junto, né, com os amigos, com familiares.
1: E o coronel?
0: Olha, Cid, eu, em razão da profissão, a gente prendia muito essa vontade de chorar, né? Mas eu tive a oportunidade de chorar bastante, foi agora, depois desse período que eu fiquei no hospital, que eu vi que eu renasci, né? Aí eu consegui aflorar mais os meus sentimentos e chorei por diversas vezes, né? Quando você enfrenta uma barreira assim tão grande, onde alguns amigos médicos me disseram, você faz parte de uma minoria que conseguiu escapar, 10% a 5%, né? Uma infecção bacteriana, né, que atingiu meus pulmões e eu realmente fiquei muito ruim. E então, isso depende muito, né, daquilo que você faz. E, na verdade, o meio militar, ele inibe as pessoas, às vezes, aflorar esses sentimentos, assim, mais normais, né, do ser humano, de amor, de dedicação. E então, mas agora eu acredito que já coloquei em dia todo o choro.
1: Realmente, eu fiz essa pergunta até intencionalmente, porque você vai vivendo e vai sofrendo marcas no caminho do que você está vivendo. E muitas vezes, você, quando você passa numa situação bem difícil, como o Lima, todos nós passamos por situações às vezes difíceis, né? A gente, quando ouve uma música que a gente gosta, a gente pensando que a gente nunca mais iria ouvir essa música, é motivo da gente ficar emocionado, né? Já passou mais de uma hora que nós começamos o programa. Nós não andamos muito não, mas eu tenho uma pergunta para fazer. Primeiro, Pablo, seus pais estão vivos, graças a Deus, né? Eu quero te perguntar o seguinte: a gente sempre guarda na memória um gesto, uma palavra, um tipo de comportamento dos nossos pais. O que de seus pais ficou em você?
2: Acho que o amor ao próximo, né? Esse carinho, cuidado com as outras pessoas e respeito. Acho que isso eu tenho muito da minha mãe, do meu pai também, que sempre tiveram uma dedicação

0: grande assim a outras pessoas, né? Minha mãe como pediatra, principalmente, sempre se entregou muito, até hoje, na verdade, é assim, ela ainda trabalha, meu pai também, e um pouco do avoado do meu pai também, eu tenho um pouquinho, assim, às vezes um pouquinho mais avoado, e pensando às vezes em muitas coisas para frente, você acaba deixando de ter um pouco de atenção ali no, na coisa mais próxima. Então eu tenho um pouco dos dois nesse sentido, mas acho que o principal é o amor ao próximo, o cuidado, o carinho com as pessoas, né? Acho que isso foi o que eu mais tive e tenho deles também.
1: Coronel Lima, o que de seus pais ficou em você? Próximo.
2: Sim, meu pai era uma pessoa muito sociável. Ele era militar e músico. Então, era uma pessoa que tinha um convívio social muito elevado, era uma pessoa muito amorosa, e embora eu tenha perdido ele muito novo, né, morreu aos 54 anos de idade, mas deixou bem marcante a sua passagem entre nós, entre os filhos. Era uma pessoa formidável e muito amorosa. A minha mãe, que convivemos mais tempo, né? Perdi ela há 2 anos e meio, mais ou menos, atrás. E também é uma pessoa fabulosa, dedicada à família e que curtia um amor por nós muito grande. Tanto os filhos como netos, né? Ela era uma pessoa que se dedicava muito à família, a vida toda.
1: Muito bom. Bom, chegando ao fim do programa, nós temos que falar na Dama de Vermelho. Vou falar. A Dama de Vermelho por causa do laboratório Núcleo. A Heloísa, ela anda nós temos mais de 80 unidades do Laboratório Núcleo. O Laboratório Núcleo, hoje, na matriz, está aberto às 24 horas por dia, todos os dias da semana. E lá nós estamos salvando vidas, porque a gente tem condição de fazer o exame e dar o resultado com uma hora de... E, com isso, a gente tem um painel virótico, que a gente pode começar a tratar uma infecção já imediatamente. Tem também o diagnóstico dos infartos à noite, que a pessoa pode ser operada e se salvar. Então, Laboratório Núcleo, cuidando de você, a Dama de Vermelho agora vai ficar satisfeita, porque eu falei. Terminando o programa, agradeço a presença de vocês e acho que a gente vai ter que chamar vocês de novo, porque vocês ainda deixaram muita coisa para entregar.
0: Está aqui à disposição para poder estar de novo aqui participando desse programa tão, tão bacana, na rádio que tem tanta importância aqui em Goiás. E no mundo, né, também, né? Que está sendo ouvido no mundo todo.
2: Perfeito. Na verdade, o doutor Pablo já disse tudo, que é realmente a oportunidade de bater um papo com um amigo. É uma oportunidade boa. E hoje em dia quase que a gente não está tendo mais muito tempo de bater papo, né? A vida é muito corrida. Então eu quero agradecê-lo o convite e estarei à sua disposição sempre que você julgar que nós possamos aqui colaborar e bater um papo entre amigos.
1: Muito obrigado a todos. Vamos encerrando o programa com aquela musicazinha, né?
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0: Hora certa em Goiânia, 4:21.
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1: Olha a hora, 4:21, começando mais um Bandeirantes Acontece.
0: Boa tarde pra vocês, hein?
1: Tudo
0: furei
1: bem?
0: Aí sua
1: tudo
0: vez,
1: bem?
0: Hein, Danilo? Desculpa,
1: eu pô. Só ia te dar uma boa tarde mesmo, tá tudo bem com você?
0: Tô animada, que você viu que tá vindo uma chuva por aí.
1: Ah, que
0: eita.
1: Coisa boa. Que venha.
0: Que venha, venha, mas diz que vai ser. Diz que vai ser tempestade,
1: lá já tá
0: né?
1: Aí essa semana, que está lá no sudoeste, viu? Lá, né, Macedo? Na região sudoeste. Já tá aí, ela não veio mansa não, viu? Veio desaforada.
0: Não, e aqui também, pelo menos o que o IMET tá falando aí, é que será assim também.
1: É.
0: Oremos, mas que ela venha, pra que dar venha. Uma aliviada aí no calor.
1: Mabel entrega 19 ônibus tecnológicos para entregar a frota de Goiânia. Essa é a primeira página, primeiro destaque do Bandeirantes Acontece dessa tarde.
0: E essa entrega faz parte do programa Nova RMTC, que prevê renovação de 100% da frota por ônibus mais modernos até 2027. Todas as informações com ele, o Divino Lucena.
1: Tudo bem, Divino? Boa tarde.
3: É o Danilo, um abraço para você, para Mariana e para o amigo ligado aqui no Bandeirantes Acontece desta quarta-feira. Aconteceu na manhã desta quarta-feira, lá na sede da HP, ali na Vila dos Alpes, a entrega por parte do prefeito de Goiânia, Sandro Mabel, de mais 19 ônibus para a empresa HP, ônibus que estarão já de imediato circulando aí no transporte coletivo da Grande Goiânia, especialmente na capital Goiânia. O prefeito fez a entrega desses ônibus e até o final da temporada de 2026, mais outros ônibus serão entregues para incorporar toda a frota. Você está vendo aí nas filmagens, os ônibus aqui estacionados, são esses ônibus que estão sendo entregues hoje aqui pelo prefeito, um projeto que está ficando na casa aí de cerca de 90 milhões de reais. A primeira etapa aconteceu em 2024, onde foram entregues 116 ônibus de um total da frota goiana de 1.200 ônibus. Essa frota toda ela, até o final do mandato do prefeito Sandro Mabel, serão substituídas por esses ônibus que você está vendo aí nas imagens. Portanto, hoje completado então mais 19 ônibus entregues só para a empresa HP e esses ônibus já de imediato, ônibus de alta tecnologia e a principal situação, né? Em relação à emissão de poluentes, gases poluentes. Esse ônibus aí, ele tem a tecnologia Euro 6, que é no máximo 1% apenas de contribuição aí negativa em relação aos gases poluentes. Viu, Danilo? Então, marcando presença aqui, Rádio Bandeirantes, mais uma vez, na entrega desses 19 ônibus da nova frota de Goiânia.
1: Valeu, obrigado, Divino Lucena, sou seu fã. Ainda sobre esse assunto, conforme o prefeito Sandro Mabel, mais da metade da frota atual já foi renovada. Vamos ouvir aí o prefeito de Goiânia.
4: Carros e coloca para rodar ainda hoje. É a pressa que nós temos da população ter carros melhores. Então o governador não quis esperar nem até segunda-feira, que se Deus quiser já terá ganho a coisa para entregar. Falou, entrega, que o povo precisa de ônibus novo andando. É 60% quase da frota trocada e o programa continua e nesses próximos aí 2 anos nós vamos estar completando aí praticamente 100%. Os terminais foram todos eles renovados, então isso faz parte de um sistema que é o melhor sistema de transporte coletivo do Brasil. É um processo que o Caiado começou, teve muita coragem em começar isso, principalmente na pandemia, e esse recurso vem sendo colocado. Só a Prefeitura de Goiânia, esse ano de 26, estará investindo no transporte coletivo 300 milhões de reais. O ano que vem serão 317 milhões de reais. Então é muito dinheiro, mas está dando um conforto para o passageiro. Tanto que começa a ter mais passageiros, que só tem duas capitais no Brasil que depois da pandemia aumentaram o número de passageiros no transporte coletivo, e Goiânia é uma delas, é a que mais aumentou. Por que que mais aumentou? Hoje, principalmente os ônibus metronizados, no caso aí dos BRTs, e agora nós vamos começar a metronizar todos os corredores. A pessoa pega um ônibus e anda como se ela subisse num ônibus ou num metrô, ela viria no mesmo tempo o trajeto dela em qualquer ponto desses do BRT. Então, é uma comodidade. O pessoal vai falar, ó, eu ando no horário de pico, tô falando isso no horário de pico, porque no horário normal, os motoristas estão tendo que controlar o pé, Porque se eles vierem acelerando, eles passam antes. E pior que o ônibus atrasado é o ônibus adiantado, né? O camarada chegar na hora e o ônibus já ter passado. Então, o motorista tem hora que outro dia um estava falando para mim, Sandro, tá tão rápido que tem hora que eu paro no meio lá do BRT e dou um tempo, porque senão eu vou passar nos pontos adiantados. Então, isso é uma otimização de frota. O número de viagens que os ônibus faziam, que estava em torno de 8 viagens por dia, já está subindo. Isso vai fazer que tenha mais carros, menos fila. Você vê no terminal, outro dia nós filmamos aí com a TV Anguera, lá no terminal, tava uma fila, chegou um ônibus, aí, mas ficou gente de fora, daí imediatamente chegou outro e chegou um terceiro. E por que não subiu todo mundo no segundo que cabia? Porque o cara sabe que vai chegar o terceiro mais vazio, então o passageiro já sabe que o ônibus passa com frequência e vai melhorando. Fala, é o ideal? Ainda não, mas vai ficar. O transporte coletivo de Goiânia, e nós temos investido muito, eu como prefeito determinei. Todas as vias, os semáforos hoje são controlados pela companhia de ônibus. Nós tiramos o controle nosso, passamos para o ônibus, porque transporte coletivo é a nossa prioridade.
5: Já sabe as rotas que esses ônibus vão rodar?
4: Aí eu não sei a rota não, o que eles vão rodar é daqui a pouco eles devem estar rodando. É o que o governador Daniel Vilela falou para mim ainda ontem à noite. Sandro, manda eu colocar esse ônibus hoje ainda para rodar. Então é importante que eles vão rodar rápido, estão prontos para rodar, com os motoristas todos já arrumados, preparados. Então é rodar rápido.
3: Quais serão as próximas etapas, então, dessa entrega desses novos ônibus?
4: Nós temos ainda esse ano algumas entregas que serão feitas aí. Eu acho que nós temos mais quase 100 carros esse ano ainda para ser entregue. Eu não sei o número exato, mas tem. E é contínuo, né? É contínuo. Antes, chegavam todos mais juntos. Eu falei para o pessoal, e principalmente depois que o Daniel entrou, eu falei para ele, Daniel, vamos falar para o pessoal. Chega 5 ônibus, entrega 5. Chegou 20, entrega 20. Não vamos ficar esperando para entregar. É igual as escrituras que eu estou entregando nos bairros. Antes esperava um bairro inteirinho, 600 pessoas, a juntar 600 escrituras, hoje não. Faz 50 entrega, faz mais 70 entrega, quem vai arrumando a documentação vai fazendo a mesma coisa o ônibus. Esses ônibus hoje devem estar rodando, mais tarde já devem começar a rodar. Então, nós teremos entrega esse ano, o ano que vem, no ano de 2028, entregas constantes de ônibus. Até que a gente veja o último ônibus, o milésimo, centésimo, quanto que é? 190 e poucos que são. Bom, não vão complicar não, né? É uns 1.200. Nós vamos ter esse último ônibus entregue e a população sendo bem atendida. Esse é o nosso objetivo.
1: Tá aí, ouvimos um trecho, né, da coletiva que o prefeito concedeu na manhã desta quarta-feira.
0: 4h29, uma rápida parada no Bandeirantes acontece. Na sequência, muito mais informação na sua tarde de quarta-feira.
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15: 4h35, estamos de volta com Bandeirantes Acontece. Agora é hora de opinião. Vacil Oliveira tá chegando. Boa tarde, Vacil.
16: Oi, gente, tudo bem? A expectativa neste momento é: tem ou não tem o debate na Globo amanhã com presença de Lula e Flávio Bolsonaro? Bom, tem o debate. A presença é outra história. Tudo indica que Lula não vai, Lula não indo, Flávio Bolsonaro também não vai. E aí entra aquela discussão: ah, poderia ter o debate é necessário, é importantíssimo. E tudo isso tem razão. Aqui em Goiás nós tivemos também essa dúvida em relação a alguns debates. Daniel Vilela vai ou não vai? Ele não indo, como é que fica o debate? Em alguns debates, tanto Daniel quanto o Wilder não foram. Eles até combinaram nos bastidores para não comparecerem. Era uma estratégia para não se desgastar. E qual é a lógica por trás da não ida tanto de Lula quanto de Flávio Bolsonaro? No caso de Lula, ele calcula o seguinte: para falar 3 minutos, que é normalmente o tempo que para uma resposta, réplica, tréplica, para falar aí algo em torno de 3 minutos, ele vai apanhar 20 minutos, porque são vários candidatos falando e sempre ele como alvo. Lula não indo, o alvo passa a ser Flávio Bolsonaro. E aí está a razão do Flávio, então, não ir. Lula chegou a dizer que se fosse só ele, ou pelo menos a sua assessoria chegou a vazar, que se fosse só ele, Flávio, ele iria no debate. Mas isso também é muito pouco provável. Debate é uma questão estratégica dentro das estruturas de campanha. Quem está bem não costuma participar dos debates, porque a possibilidade de apanhar e criar pauta negativa é muito maior do que ter ganhos. Os debates acontecem e os candidatos vão para eles quando a situação não está muito boa, quando tem uma tensão, quando tem ali uma limitação. Nesses casos vão. Aqui em Goiás, Daniel topou ir nos debates, escolheu os debates para dizer que não ia, talvez muito em função do discurso de Ronaldo Caiado cobrando a presença de Lula nos debates nacionais. Se Caiado cobrava a presença, como Daniel faltar a todos os debates no estado? E aí ele escolheu então dos quais participar. Não quer dizer que o debate esgote a possibilidade da gente saber quem é o melhor candidato, quem está melhor preparado. Tem as sabatinas, tem outros recursos, tem a possibilidade de verificar nas redes, as entrevistas que eles estão dando, tem vários outros recursos. O debate é um deles, um dos pontos para se verificar a qualidade dos candidatos e se vale a pena votar neste ou não. Nesse caso aí, então, o debate desta quinta-feira programado na TV Globo pode acontecer, mas os termos deles são muito questionáveis, porque se for sem a presença de Lula e sem a presença de Flávio Bolsonaro, aí ele fica esvaziado. Se Flávio resolver ir e Lula não for, então pode ter um debate ou então pode ter uma entrevista com ele. A gente tem que aguardar, esperar, para poder ver muito mais o resultado dessa estratégia para as campanhas do que propriamente esperar que o debate vai mudar muita coisa. O daqui de Goiás, que aconteceu ontem na TV Anhanguera, à noite, nessa terça-feira à noite, não mudou nada, não produziu efeito. Comentamos hoje na programação da Rádio Bandeirantes, não houve qualquer alteração. Um abraço a todos, até amanhã.
17: Obrigado, Vacil, até amanhã, Deus assim nos permitindo.
15: E a gente continua com as informações aqui no Bandeirantes Acontece, te contando que piscinões da Marginal Botafogo ficam para 2027 após obra encarecer 30%.
17: Fernando Rosa tem mais informações. Boa tarde, Fernando.
18: Uma ótima tarde, Mariana e Danilo, e um abraço para todos que nos acompanham aqui no Bandeirantes Acontece. Quem precisa passar pela Marginal Botafogo em dias de tempestade conhece bem o transtorno das enchentes e das interdições na via. Para tentar resolver o problema, a Prefeitura de Goiânia previa iniciar ainda este ano a construção da primeira de 3 estruturas de retenção, projetada para armazenar até 100 milhões de litros d'água. No entanto, o cronograma mudou. Durante a apresentação da proposta da Lei Orçamentária Anual para 2027, o prefeito Sandro Mabel confirmou que a primeira obra não sairá do papel em 2026. O motivo é financeiro. A elaboração do projeto mostrou um aumento de 30% nos custos, ultrapassando os 40 milhões de reais calculados inicialmente. Com o reajuste, a administração municipal optou por pausar as obras e focar na conclusão dos projetos de drenagem de todas as estruturas. A meta agora é construir os 3 piscinões juntos no próximo ano. O objetivo é reter a água das chuvas e liberá-la aos poucos, aliviando a pressão sobre o sistema de drenagem da capital. Além da Marginal Botafogo, a Prefeitura também prepara projetos para outros 6 piscinões na bacia do Córrego Cascavel. Os recursos para os piscinões da Botafogo serão incluídos no orçamento do próximo ano, que ainda será votado pela Câmara Municipal de Vereadores. Fernando Rosa, para a Rádio Bandeirantes Goiânia.
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17: Olha a hora, 4:41. O Ministério da Saúde entrega 48 veículos para transporte de pacientes em Goiás.
15: Veículos vão atender cerca de 3,5 milhões de pessoas em diferentes regiões do estado. Detalhes com ele, Marcos Linhares.
17: Boa tarde, Marcos.
19: Boa tarde para vocês no estúdio e para você que nos acompanha na Bandeirantes. O Ministério da Saúde entregou 48 veículos para reforçar o transporte de pacientes pelo Sistema Único de Saúde em Goiás. A entrega faz parte dos programas Agora Tem Especialistas e Novo PAC Saúde. Os veículos foram destinados a 46 municípios goianos e devem beneficiar cerca de 3 milhões e meio de pessoas em diferentes regiões do estado. A frota inclui ambulâncias, micro-ônibus e vans para o transporte de pacientes que precisam viajar para consultas, exames, cirurgias e tratamentos especializados. Entre os atendimentos estão pacientes que fazem hemodiálise, radioterapia e tratamento contra o câncer. Segundo o Ministério da Saúde, 30 veículos serão utilizados especificamente no transporte de pacientes que precisam se deslocar para outros municípios em busca desses serviços. Além disso, 6 novas ambulâncias vão reforçar o atendimento do SAMU 192 em Goiânia, Luziânia, Minaçu, Porangatu e Rio Verde. Outras ambulâncias de suporte básico também serão destinadas a municípios do interior. De acordo com o Ministério da Saúde, somente neste ano mais de 140 veículos já foram entregues em Goiás. O investimento faz parte de um pacote de ações do Novo PAC Saúde, que prevê um total de R$1,2 bilhão para obras, equipamentos e veículos destinados ao fortalecimento do SUS no estado. A expectativa é ampliar o acesso aos serviços de saúde, reduzir o tempo de espera e oferecer mais segurança e conforto aos pacientes nos deslocamentos. Marcos Linhares, para Bandeirantes Goiânia.
15: E o Saneago Goiás Vôlei estreia no Goiano em busca do pentacampeonato. Tetracampeão consecutivo, Esmeraldino encara o Pro Mais Vôlei por uma vaga na decisão do estadual. Veja agora como comprar o ingresso na reportagem da Vitória Farias. Boa tarde, Vitória.
20: Boa tarde, Mari, Danilo e você, ouvinte do Bandeirantes Acontece. Nessa quarta-feira, o Saneago Goiás Vôlei estreia no Campeonato Goiano da Modalidade, no Ginásio Rio Vermelho, às 8 horas da noite. O Esmeraldino enfrenta o Pro Mais Vôlei pelas semifinais do torneio. O Goiás é o único representante do estado na Superliga A masculina, a elite do voleibol, além de ser tetracampeão goiano consecutivo. Pelas regras do torneio, a equipe se classificou automaticamente para as semifinais. Enquanto isso, o Pro Mais Vôlei ficou na terceira posição da fase de grupos, que contou com 5 equipes, garantindo assim a sua vaga nas semifinais. Os ingressos estão sendo comercializados no site oficial do Goiás, com preços de R$ 10,00 mais 1 quilo de alimento não perecível. Além disso, os ingressos também serão vendidos lá no ginásio a partir das 18 horas. Em caso de vitória, o Verdão volta às quadras no sábado, às 5 horas da tarde, também no Ginásio Rio Vermelho, para fazer a grande final do Campeonato Goiano. Vitória Farias, eu volto com vocês aí no estúdio.
17: Obrigado, Vitória Farias, pelas informações. 4:45, já tem chuva caindo em Goiânia?
15: Tem chuva, Gustavo Ramos, nosso repórter, fica aí rodando a cidade, contando pra gente as informações. No Santo Hilário, já tá chovendo, para-brisa do carro dele, molhado já.
17: Obrigado aí, o Guga, pelas informações. Você, amigo ouvinte também, se tiver chovendo, conta pra gente. Repórter Bandeirantes na sequência.
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21: São 4:45. Um passageiro morreu após ser baleado dentro de um ônibus do BRT na manhã desta quarta-feira, próximo à estação Ventura, em Jacarepaguá, na zona sudoeste do Rio. O coletivo foi atingido quando passava pelo corredor Transolímpica, na altura da comunidade Dois Irmãos, onde a Polícia Militar realizava uma operação. A gente tem detalhes com a repórter Gabriela Morgado.
22: 3 pessoas morreram em ataques a tiros desde a última sexta-feira na região de Curicica, na zona oeste do Rio, onde um outro homem, passageiro de um BRT, também morreu na manhã de hoje. Ele foi atingido dentro do ônibus por uma bala perdida e não resistiu. A polícia faz uma operação contra a disputa pelo controle da região por milicianos e traficantes, principalmente nas comunidades Dois Irmãos e Asa Branca. Até agora, 4 fuzis e 7 radiotransmissores foram apreendidos e uma pessoa pessoa foi presa.
21: A chuva intensa e os fortes ventos registrados entre a noite de terça-feira e a madrugada desta quarta-feira deixaram uma pessoa morta, famílias desalojadas e provocaram estragos em diferentes regiões do Paraná. É o que traz a repórter Brenda Niverovski.
0: 28 cidades paranaenses foram afetadas pelas chuvas dos últimos 3 dias. Os temporais, com raios, ventos fortes e granizos, estragaram casas, um aeroporto e estabelecimentos principalmente no norte e oeste do estado. Mais de 100 mil imóveis continuam sem luz, de acordo com a Copel. Em Toledo, no oeste, o aeroporto municipal teve parte da estrutura arrancada e destruída pelo vento e uma aeronave que estava parada no local tombou.
21: É isso, são 4 horas e 47 minutos.

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2: 4h53, estamos de volta com o último bloco do Bandeirantes Acontece, te contando que a Prefeitura de Aparecida de Goiânia projeta asfaltar 100% do município. O projeto de licitação para pavimentação de 47 bairros da cidade foi publicado no Diário Oficial do município ontem, terça-feira.
3: Vamos lá, com mais informações, vamos ouvir aí o prefeito Leandro Vilela.
4: Bem, hoje nós estamos publicando também, autorizado pelo NDB, o Banco BRICS, o edital de licitação autorizado de uma licitação internacional publicada tanto no Banco NDB quanto no Banco BRICS. Então, a licitação para podermos fazer a aplicação dos recursos do empréstimo e fazer a pavimentação do restante dos bairros da nossa cidade que não são pavimentados.
3: Muito bem, tá aí, ouvimos um trechinho do prefeito de Aparecida de Goiânia, Leandro Vilela, falando sobre, mas essa licitação, né? Vai asfaltar 100% do município, é o que promete o prefeito. Quem sabe faz a hora, não espera acontecer, vamos ouvir, opinião, análise com Aldair Tavares.
5: Olá, Danilo, boa tarde para você, boa tarde, Mariana. E ouvintes da Bandeirantes também. O tempo da campanha eleitoral é tempo de cobranças, né? Exploração de contradições, exploração de certa forma, de um passar limpo dentro de umas coisas do passado. Agora, o governador de Goiás, Daniel Vilela, resolveu fazer uma cobrança ao governo federal, considerando uma questão que envolve lá o começo do governo Caiado na segunda gestão e o começo do governo de Luiz Inácio Lula da Silva. Segundo Daniel Vilela, o Palácio do Planalto, né, sede do governo federal, estaria numa condição em que não diferenciou as questões políticas das questões administrativas, que é o que se espera, disse ele, de um governo republicano. E aí ele tem essa opinião baseada em uma questão objetiva. E lembro muito bem dessa situação. No começo do governo de Lula, o presidente Lula pegava um país com situação financeira, naquela época relatado, né, naquela medida provisória, que fez com que a transição do governo Bolsonaro para o governo Lula fosse objeto de um déficit muito grande. Lula, para começar o governo, pediu aos governadores que cada um escolhesse 3 obras prioritárias para a execução nos estados. Naquela época, Caiado listou o CORA, a construção do complexo de referência de tratamento do câncer, né, de crianças. Ele também listou a construção do BRT em Santa Maria, no Distrito Federal, entre Santa Maria e Lusiânia, e também listou o projeto de fruticultura irrigada do Vão do Paraná, na região nordeste, né, do estado de Goiás, lá no, na região de Alvorada, Simulândia, né, ali naquela região. O objetivo é estimular a, de certa forma, a produção de frutas. Segundo Daniel Vilela, nenhum desses projetos recebeu o apoio do governo federal e, há que se considerar, o CORA custou 255 milhões na construção. O BRT teria, né, um valor significativo de investimentos, não saiu do papel, mas beneficiaria 224 mil pessoas. Projeto de fruticultura do Vão do Paraná, a previsão de 300 milhões de recursos federais, mais os recursos estaduais. Então, não executados esses serviços, conclusão de Daniel Vilela, o governo federal disse, deu a entender numa divulgação feita pela sua assessoria hoje, que o governo federal não prestigiou o estado de Goiás quando, nesse momento, havia essa negociação. Considerando esses 3 itens, Daniel Vilela diz que, ainda complementou, que na saúde, como nas obras, Goiás está fazendo a sua parte e, segundo ele, o que cobra é que a União também faça a parte dela nas contribuições para o estado de Goiás. Isso, evidentemente, está no composto agora da disputa eleitoral. É um momento que Daniel Vilela também se diferencia, né? E tem aí uma postura crítica em relação ao governo federal. Obrigado a você, ouvinte. Obrigado, Danilo, Mariana. Até amanhã, nesse horário, com mais informações aqui na Bandeirantes Goiânia. Até lá.
3: Até lá. Nós que agradecemos ao Altair Tavares por sempre compartilhar com o seu conhecimento, a sua sabedoria e a sua opinião com a gente aqui no Bandeirantes Acontece.
2: É hora de dar tchau?
3: É hora de dar tchau. Fique com Deus. Mesmo Deus que cuida de mim, ele cuida de você também. Um forte abraço. E até amanhã, Deus assim nos permitindo. Você segue na excelente companhia da Mariana Rabelo, só que agora com Bandeirantes Esporte Clube.
2: Continua comigo, até logo.
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0: Hora certa, 5:04.
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0: Oi, povo bonito, boa tarde pra você que está acompanhando a Rádio Bandeirantes Goiânia. A gente vira a chave agora pra falar de muito futebol, falar dos nossos clubes goianos, Série B, tudo que tá acontecendo aí no mundo da bola, a gente te conta a partir de agora.

0: 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Nos abandonou ontem, mas nos deixou muito bem amparados aqui com o Fernando Rosa. Boa tarde, Luan. Como é que você tá? Tudo bem? Fez seus exames? Tá tranquilo? O coração tá em dia? Batendo como nunca?
1: Batendo. Agora, como nunca, eu não sei, Mariana Rabelo. Tem que esperar o resultado. Pois é, ontem me ausentei aqui do BEC, inclusive aproveitando esse primeiro espaço aqui para parabenizar o Fernando.
0: Foi lindo.
1: Acompanhei de casa, né, para dar uma acelerada no coração também, que você sabe que o BEC sempre acelera meu coração. Uhum. Primeiro, a gente tem que parabenizar pela coragem, porque pra gente que tá começando essa exposição, às vezes a gente fica meio preocupado. E se eu errar? E se
0: assusta,
1: der errado?
0: Assusta,
1: e não,
0: né?
1: Deu nada errado. Ótimos comentários, ótima dicção, menino que entende muito de futebol, já tá dando um show aí nos entornos dos estádios aqui de Goiânia e agora no ao vivo deu um show o nosso menino Fernando, inclusive no noticiário do Atlético, né?
0: Daqui uns dias tô arrastando ele pra cá também, fica mais um comentarista aqui com a gente. 5 e 7, vocês já conhecem a Anisa Hyundai? 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Vamos começar aí com os destaques do dia para o pessoal já ficar aí no clima do que vai rolar por aqui hoje.
1: Jogando em casa mesmo que fora, a torcida colorada segue se mobilizando para invadir Ribeirão Preto.
0: E o Verdão, hein? Goiás se concentra para duelo diante do Novo Horizontino pela Série B do Campeonato Brasileiro.
1: Vai lotar ou não? Após cobrança do presidente Adson Batista, Atlético vive expectativa de um bom público no Ascioli diante do América Mineiro.
0: E mais informações do futebol brasileiro a partir de agora no Bandeirantes Esporte Clube. 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Vamos começar então, vamos girar aí as principais informações, os principais destaques do seu clube do coração.
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0: Começando com ela, Tandara Reis, e as informações do Vila Nova Futebol Clube. Boa tarde, Tandara.
3: Boa tarde, Mariana. Grande abraço para você, para os companheiros de trabalho no estúdio. E, é claro, um abraço especial também para todos que nos acompanham aqui na Bandeirantes Goiânia. O Vila Nova treinou na manhã de hoje no CT Vila do Tigre e finalizou a sua preparação em Goiânia para a partida contra o Botafogo de Ribeirão Preto, equipe colorada que volta a campo no sábado às 18h30 na Arena Niknet, em partida válida pela 31ª rodada da Série B do Campeonato Brasileiro. Para essa partida, o técnico Guto Ferreira tem desfalques e retornos. Daqui a pouco a gente traz os detalhes da preparação colorada, lembrando que o elenco do Vila Nova já viaja amanhã para Campinas, onde vai finalizar a sua preparação no Centro de Treinamentos do Guarani. Daqui a pouco, aqui no Bandeirantes Esporte Clube, a gente traz também um trecho da entrevista coletiva do volante João Vieira. Ele falou com a imprensa hoje pela manhã e destacou que vai completar 100 jogos com a camisa do Vila Nova nesta partida contra o Botafogo.
0: 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E agora com as informações do Goiás Esporte Clube, Divino Lucena, chega mais. Boa tarde.
4: Olá, Mariana, um grande abraço para você, um abraço para o amigo ligado aqui no Bandeirantes Esporte Clube desta quarta-feira. Time Esmeraldino faz o seu último trabalho neste momento no CT do Mirassol, no interior paulista.

0: Para o confronto de amanhã, 9 da noite, em Novo Horizonte contra a equipe do Novo Horizontino. O técnico Moser terá que quebrar a cabeça para definir o 11 esmeraldino que começa jogando para este compromisso. Uma vez que ele não conta com o zagueiro Luiz Felipe e também com o meia Lourenço, suspensos pelo terceiro cartão amarelo. Até que no sistema defensivo ele tem a definição. Luiz Felipe não joga, Lucas Ribeiro retorna e faz dupla ali com o zagueiro Luizão. Mas no meio campo aí sim, ele terá que quebrar a cabeça, e daqui a pouquinho a gente traz aí as opções que o técnico Moser tem para justamente definir o setor de meio campo esmeraldino, que vai interferir no sistema de ataque esmeraldino. Vamos trazer a fala dele, inclusive avaliando o trabalho dos jogadores, dele próprio e também do adversário, o técnico Anderson Moreira, da equipe do Novo Horizontino. Daqui a pouquinho, mais informações do Verdão aqui no Bandeirantes Esporte Clube.
1: 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O que que tá rolando no Dragão, Luan?
2: Pois é, Mariana Rabelo, o Atlético que segue se preparando para o duelo deste final de semana, próximo sábado, 4 horas da tarde, no estádio Antônio Ascioli, onde recebe aí o vice-lanterna da competição da Série B, o América Mineiro. O Atlético que tem duas dúvidas na escalação, e aí fica a dúvida também se estarão à disposição do treinador Roger Silva, o lateral direito Varley e também o volante Leandro Vilela. Nos giros, a gente fala individualmente sobre cada um, mas ambos são dúvidas para o duelo diante do América.
1: 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Na sequência, muito mais informação e opinião para você aqui na Bandeirantes Goiânia.
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11: Estamos de volta com Bandeirantes Esporte Clube, muita informação e opinião para você. E agora tá na hora da gente girar mais uma vez a melhor equipe de reportagens do Brasil.
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12: Para a partida diante do Botafogo de Ribeirão Preto, o técnico Guto Ferreira tem apenas dois desfalques certos. Nas últimas rodadas, ele conviveu com um número grande de jogadores ficando fora das partidas, seja por lesão ou por suspensão. Para esse jogo diante do Botafogo, ele não tem nenhum jogador suspenso, apenas dois jogadores entregues ao departamento médico. É o caso do centroavante Rafa Silva, que ainda se recupera de uma artroscopia no joelho, e também do zagueiro Breno Bora, ele também está se recuperando de uma lesão no joelho. Os dois atletas não viajam com o elenco colorado. Lembrando que o Vila Nova viaja amanhã cedo para Campinas, onde vai finalizar a sua preparação para esse jogo contra o Botafogo. Vila Nova que vai treinar no centro de treinamentos do Guarani, em Campinas.
13: Apenas o sistema defensivo, propriamente dito, do time esmeraldino está definido pelo técnico Moser, pelo menos assim a gente imagina. Com a ausência de Luiz Felipe, que terá que cumprir suspensão automática, e o retorno do zagueiro Lucas Ribeiro, que cumpriu suspensão automática na derrota para o time atleticano no último sábado, ele tem o seu retorno garantido. Aí o sistema defensivo do time esmeraldino, aqueles cinco jogadores ali de trás, o goleiro Tadeu, lateral direito Rodrigo Soares, a dupla de zaga Luizão e Lucas Ribeiro e o Nicolas na lateral esquerda. São essas praticamente as situações que a gente pode quase que cravar em relação a esses jogadores começarem jogando. O grande problema do técnico Moser é em relação ao setor de meio campo. E aí daqui a pouquinho na sequência eu falo para você as possibilidades que o Verdão tem para o técnico Moser colocar ali uma formação no setor de meio campo que vai interferir também no sistema de ataque esmeraldino. Daqui a pouquinho.
14: O lateral direito Varley é dúvida para o duelo deste sábado pela 31ª rodada da Série B do Campeonato Brasileiro entre Atlético e América Mineiro. O lateral acabou sentindo um problema aos 33 minutos da primeira etapa do clássico diante do Goiás, onde o Atlético venceu pelo placar de 1-0. Inclusive, no jogo onde Varley foi substituído, Everton retornou aí depois de tratar uma lesão. O Atlético ainda não divulgou o grau da lesão, mas o que se sabe é que é um problema na posterior da coxa direita. Varley, então, é dúvida para o duelo diante do América.
12: Com apenas dois desfalques para a partida contra o Botafogo de Ribeirão Preto, o técnico Guto Ferreira conta com três retornos importantes. O zagueiro Anderson Jesus, que está recuperado de uma lesão muscular e tinha ficado fora aí das últimas partidas da Série B do Campeonato Brasileiro, volta a ser relacionado para um jogo. Outro jogador que ficou fora da última partida foi o Rian, Ele foi poupado no jogo contra o Londrina, foi ali aquele controle de carga, mas já está treinando normalmente, viaja com o elenco colorado. Além dele, De La Torre, o centroavante, está de volta. Ele tinha sentido uma lesão muscular no adutor da coxa direita no finalzinho do primeiro tempo da partida contra a Ponte Preta, ficou fora aí das últimas rodadas da Série B, mas já está treinando normalmente também e deve ser mais uma novidade na lista de relacionados para a partida contra o Botafogo.
13: E aí, com as possibilidades praticamente já garantidas do sistema defensivo na escalação passada anteriormente, dos 5 jogadores, vamos partir para o setor de meio campo, onde o técnico Moser tem apenas garantido o volante Felipe Machado, que sem dúvida nenhuma é o grande titular do time esmeraldino neste momento ali no setor. Ele não tem a presença de Lourenço, que vai ter que cumprir suspensão automática. Aí dois jogadores ganham força nesse momento em relação a estarem substituindo o Lourenço: o próprio garoto Baldoria e também o Juninho, que são jogadores com características próximas em relação àquele setor ali no meio campo. E ainda ele terá que também definir quais os outros jogadores, ou o terceiro ou até mesmo o quarto, se ele optar num esquema de 4 jogadores no setor de meio campo. Em optando por 3 jogadores, Felipe Machado, Baldoria ou Juninho e o próprio GG, seria para mim essa a situação. E aí ele poderia optar no sistema de 4 jogadores no meio campo: Felipe Machado, Baldoria ou Juninho. Aí vem outra dúvida: GG, Lucas Lima e o Wellington Rato. São essas possibilidades que o técnico Moser tem para fechar o setor de meio campo esmeraldino.
14: O volante Leandro Vilela iniciou transição física no CT Dragão do Brasil, mas ainda é dúvida para o duelo diante do América Mineiro neste final de semana. O jogador não joga desde a 28ª rodada, inclusive não atuou no clássico diante do Goiás. Ele que deu a lugar aí nas últimas 2 partidas, tanto pro Cristiano quanto também pro Netinho. Para esse duelo, ele segue aí na transição física e pode pintar como uma surpresa, pelo menos entre os relacionados no duelo diante do América. Os treinos de hoje, quarta-feira, quinta-feira e sexta-feira, serão fundamentais para aí esclarecer a presença do volante na escalação do Atlético Goianiense diante do América Mineiro.
12: Tentando reencontrar o caminho das vitórias fora de casa, o Vila Nova se prepara para encarar o Botafogo de Ribeirão Preto no próximo sábado. Mas o que não vai faltar na Arena Niknet são torcedores do Vila Nova acompanhando o jogo in loco. No sábado, mais de 10 ônibus partirão rumo a Ribeirão Preto, lotados de colorados. A expectativa é que mais de 4 mil torcedores estejam presentes no setor visitante. Eu conversei com a diretoria do Botafogo de Ribeirão Preto e tive a informação que 6 mil ingressos foram colocados à disposição da torcida colorada. Eles estão sendo comercializados de forma online através do site do Botafogo de Ribeirão Preto, e os valores dos bilhetes são R$120 inteira e R$60 a meia. Lembrando que o Vila Nova joga no sábado às 6:30 da tarde.
13: E agora vamos partir para o comando de ataque esmeraldino. Se o técnico Moser optar ali pela formação de 4 jogadores no setor de meio campo, ele terá que sacrificar um dos 3 atacantes esmeraldinos que inclusive atuaram ali no jogo contra a equipe do Atlético: o Jean Carlos, o Cadu Souza e o Pedrinho, que entraram ainda no início do jogo no clássico. E aí, em optando por 4 jogadores no meio campo, alguém vai sair e a tendência é sobrar para o Pedrinho. Aí ficaria Jean Carlos e Cadu. Essa é uma das possibilidades. Pode até mesmo estar entrando com o próprio Felipe Clemente para fazer um pouco mais uma força de um jogador que tem mais corpo, de estar brigando ali entre os fortes zagueiros da equipe do Novo Horizontino. O detalhe é que ainda é suspensa a escalação esmeraldina para este confronto contra a equipe do Novo Horizontino, que é natural, sempre a gente nunca tem a escalação anterior ao jogo, a não ser naquela uma hora antes de iniciar a partida. Mas aí, uma provável escalação esmeraldina: Tadeu no gol, na lateral direita Rodrigo Soares, a dupla de zaga Lucas Ribeiro e Luizão, com o Djalma Silva na esquerda. Nicolas ainda está suspenso também. O meio campo com Felipe Machado, Baldoria ou Juninho. Aí vem GG, Lucas Lima ou Wellington Rato, sendo 4 homens no meio campo, um desses vai assumir. E aí no ataque, o Felipe Clemente e o próprio Cadu Souza. Vamos aguardar para ver se esse é o caminho que o técnico Moser vai escolher para o confronto de amanhã.
14: Os ingressos para o duelo entre Atlético Goianiense e América Mineiro seguem à disposição do torcedor atleticano. Lembrando que o Atlético trabalha naquele modelo de vendas de primeiro e segundo lote. O primeiro lote, com o valor mais baixo, custa R$ 40,00 a inteira, R$ 20,00 a meia. E ele estará disponível até o dia do jogo, às meio-dia. A partir desse horário, aí o ingresso passa a custar R$ 80,00 a inteira, 40 a meia. É importante o torcedor do Atlético, então, antecipar a venda, evitar filas e lembrando, a entrada no estádio Antônio Ascioli é mediante reconhecimento facial. Então, só lembrando, pro torcedor que quiser garantir o ingresso, neste momento, R$ 40,00 a inteira, R$ 20,00 a meia. E lembrando, por enquanto, somente venda online. A venda física começa na sexta-feira, às 8:30 da manhã, nas bilheterias do estádio Antônio Ascioli. 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
11: Futebol! Tá aí o nosso giro pelos clubes com os nossos repórteres. E antes de eu chamar a opinião aqui do Luan, vou dar uma dica para você, empresário. 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Começando pelo todo-poderoso Tigrão, Luan. E aí, ó, Tigrão com dois desfalques, né? Rafa Silva e Breno Bora, porém com retornos importantes, nenhum jogador suspenso e mais de 10 ônibus rumo a São Paulo. Que tem? Que vai acontecer nesse jogo? O que a galera lá paulista pode esperar dessa torcida do Tigrão por lá?
14: Pode esperar muita festa. A torcida colorada, que está em êxtase com o momento que vive o Vila Nova na competição, líder do Campeonato Brasileiro Série B, jogando um baita futebol, precisa desempenhar fora de casa. E eu acho que a torcida entendeu o recado, vai comparecer lá em Ribeirão Preto. Creio que mais torcedores do Vila Nova do que propriamente da equipe mandante, que é o Botafogo. É uma festa, Mariana Rabelo. E dentro de campo, os jogadores têm que honrar também esse compromisso da torcida de estarem aí se mobilizando para ir para Ribeirão Preto. A gente pode chamar de invasão, né? São aí 6.000 ingressos que vão ser comercializados. Cabe muito vilanovense lá no estádio Santa Cruz. Tenho certeza que a torcida do Vila vai fazer uma grande festa. Quanto aos desfalques, eu acho que Rafa Silva e Breno Bora já nem é mais desfalque, né? Tanto tempo fora, Breno Bora há menos tempo, é claro, Rafa Silva há muito tempo, mas conta também com o retorno do De La Torre, que é mais uma opção ali pro campo de ataque da equipe do Vila Nova. Vamos ver, acredito que o Vila tem total condição de vencer a equipe do Botafogo, é pra mim favorito pro duelo e tem grandes chances de vencer lá em Ribeirão Preto.
11: Falando agora sobre o Goiás, que enfrenta o Novo Horizontino amanhã. O Goiás vai enfrentar, então, um adversário que tá aí na parte de cima, né? O Novo Horizontino tá em quarto lugar com 51 pontos. O Verdão vai enfrentá-lo fora de casa e com uma equipe cheia de desfalque. Como que o Mozart pode montar esse time aí? A gente ouviu mais ou menos ali o Divino dando uma possível, né, escalação. Como que o Mozart vai fazer para esse jogo?
14: Eu acho que de todas as partidas do Mozart diante da equipe do Goiás, essa é que ele tem que fazer o que ele normalmente faz, que é um time mais defensivo, um time mais, eu diria organizado, né? Mas na linguagem do brasileiro é retranqueiro mesmo, Mariana Rabelo. Porque assim, diante da dificuldade e também diante de um rival que tá na briga pelo acesso, jogando fora de casa, a gente sabe que jogar lá no Jorgão, no Jorge Ismael de Biasi contra a equipe do Novo Horizontino é muito difícil. Penso num Goiás mais defensivo. E não tem o que fazer, né? Tá certo que o Goiás ainda, assim, ainda almeja, assim, muito distante um sonho de acesso. Mas eu acho que nesse momento é realmente segurar a casinha lá atrás, tentar conseguir, às vezes, um resultado de empate. Faltam aí 3 pontos pro Goiás garantir, de fato, a permanência na Série B do Campeonato Brasileiro. E eu penso que esse deve ser o grande objetivo do Goiás aí nessa reta final de Série B.
11: E agora falando sobre o Dragão. O Atlético venceu o América Mineiro por 2-1 no primeiro turno lá em Belo Horizonte. O que que mudou aí nessa equipe do Atlético de lá pra cá?
14: O Atlético melhorou.
11: Muito.
14: O América é ainda a mesma equipe, tem dado mais dificuldade nos seus duelos, ofereceu dificuldade pro Vila, ofereceu dificuldade também pra equipe do Juventude aí ainda no início desta semana, mas vejo o Atlético muito na frente, é uma equipe mais organizada, tem um elenco muito melhor, joga em casa diante do seu torcedor, creio eu que a torcida do Atlético vai dar o recado aí, inclusive pro presidente Adson Batista, que chegou a comentar, a gente vai ouvir daqui a pouco, que a torcida do Atlético deu uma abandonada. Vejo o Atlético favorito pra esse jogo, aliás, muito favorito pra esse jogo, Mariana Rabelo. Vai encontrar dificuldades, o América não é bobo, ainda mais nessa reta final de Campeonato Brasileiro Série B, onde todo jogo é difícil, mas eu vejo o Atlético muito à frente da equipe do América, tem grandes chances aí de vencer a partida.
11: Sabadão, 16h, prometem aí, né, um tempinho mais fresco aqui em Goiânia, não tem como a torcida rubro-negra não aparecer, né?
14: Ah, tem que aparecer. Se não chover, né, que aí é um caso à parte. Mas o estádio Antônio Ascioli também é coberto, a grande maioria, então não tem desculpa. O torcedor do Atlético tem que comparecer e creio que vai. No mínimo 6.000 pessoas pro duelo diante da equipe do América Mineiro. O Atlético tá voando, tá em melhor fase, pega o adversário da parte de baixo da tabela. Tem aí praticamente 80% de chances aí de vencer a equipe do América, então o torcedor do Atlético tem que comparecer e eu acredito que vai comparecer, Mariana Rabelo.
11: 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Mais uma paradinha aqui no Bandeirantes Esporte Clube, na sequência muito mais informação para você.
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2: 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E é hora de chamar ele, então, com as informações atleticanas. Luan Alves chega mais, tem convidado por aí? Quem que chega junto com você?
3: Tem convidado Mariana Rabelo, mas antes da gente entrar de fato nas falas do presidente Adson Batista, a gente vai falar justamente sobre isso, só que outras falas. Porque o Atlético Goianiense divulgou uma nota oficial esclarecendo aí declarações recentes do Adson sobre casas de apostas esportivas. Segundo o Atlético Goianiense, a manifestação refletiu uma posição pessoal do presidente que não pratica jogos de qualquer natureza. A posição do clube é clara, o Atlético é contra a ilegalidade, é contra o jogo clandestino, contra as plataformas que operam sem autorização e sem fiscalização e contra também qualquer forma de manipulação de resultados no esporte. Ou seja, separou aí a visão institucional do Atlético com a visão do seu presidente Adson Batista. É um assunto que ainda vai render muito espaço no noticiário da equipe do Atlético e no futebol de uma maneira geral. Agora, voltando aí para a fala do presidente Adson Batista no pós-jogo diante do clássico lá na equipe do Goiás, o Adson Batista acabou aí dando uma dura na torcida do Atlético, Mariana Rabelo, dizendo que a torcida do Atlético deu uma abandonada. Vamos ouvi-lo.
4: Nós estamos esperando isso há muito tempo. Muito tempo. O torcedor do Atlético deu uma abandonada no Atlético. Agora, os que vão lá sempre, aquele pessoal lá que eu conheço muita gente, que eu tô muito tempo no Atlético, meu eterno agradecimento. Mas tem uns torcedores só do momento bom. Vamos ver se esse momento bom agora eles vão lá, né? Mas deu uma abandonada, né? A gente sabe disso. E eu espero que o torcedor compareça, porque nós precisamos do torcedor, ele é algo fundamental.
3: Apesar de falar que o torcedor deu uma abandonada, ele deixou claro que o Atlético precisa do seu torcedor. E aí a gente volta a dizer, os ingressos já estão à venda de maneira online no aplicativo Ingressos SA, custando R$ 40 a inteira, R$ 20 a meia. Mas é importante também ressaltar, esse valor vai somente até sábado, dia do jogo, às 12h. Depois desse horário, o ingresso passa a custar o dobro, R$80 a inteira, R$40 a meia. As vendas físicas começam na sexta-feira, às 8h30 da manhã, nas bilheterias do estádio Antônio Ascioli. Ou seja, Mariana Rabelo, no sábado, o Marcão até levantou o ponto aqui, é véspera de eleição, mas você só vai votar no domingo. Então, no sábado, lugar de atleticano é no Antônio Ascioli. E vamos ver aí se a torcida do Atlético responde o Adson Batista nas arquibancadas e coloca um grande público, ainda mais agora, que o Atlético está em boa fase, para vencer a equipe do América e se firmar no G6 da Série B do Campeonato Brasileiro.
2: No sábado, todos os caminhos levam ao Antônio Ascioli, então, né?
3: Exato.
2: Não tem desculpa.
3: Inclusive o meu, porque eu vou estar lá mais
2: você
3: uma
2: vai
3: vez.
2: Vai estar lá,
3: vou estar substituindo o nosso Igor Adorno. Estarei na reportagem desse jogo. Então, estarei lá no estádio Antônio Ascioli, porque o meu caminho também leva pro estádio Antônio Ascioli.
2: E explicando pro pessoal aí que tá acompanhando, às vezes tá perguntando, cadê o Igor Adorno? Por onde anda o Igor Adorno?
3: Ah, casou, né?
2: Casou.
3: Tá feliz, tá vivendo os primeiros dias de matrimônio, inclusive. Parabéns pro Igor, acho que eu ainda não falei isso no ao vivo, parabéns pra ele, se casou, vai viver aí um matrimônio muito duradouro, tenho certeza disso, e é um garoto especial aqui da rádio,
2: ele
3: né?
2: Ele tá pra praia, né? Tá pra praia.
3: Aí
2: tá
3: por enquanto vai deixando o trabalho com a gente, que a gente vai fazendo da forma que dá, porque semana que vem o Igor tá de volta, porque é insubstituível esse menino.
2: É verdade, é verdade. Igor, você tá fazendo falta, mas seja feliz por aí com a sua linda esposa. 5h42 para a Flu, a marca número 1 do Brasil, com mais de 60 anos de experiência, a Paraflu desenvolve líquidos de radiador homologados e aprovados pelas principais montadoras. 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Zé, hoje a gente tá cheio de bloco comercial, tem mais um pra rodar, né? Então você fica agora aí com os nossos patrocinadores. Na sequência tem muito mais aqui no Bandeirantes Esporte Clube.
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2: 5h48, tá na hora de chamar o líder, então, né, Luan Alves? Sandara Reis.
3: Exatamente.
2: Tá chegando. Beleza, Mariana, de volta aqui no Bandeirantes Esporte Clube com mais informações do Vila Nova, equipe colorada que se prepara para enfrentar o Botafogo de Ribeirão Preto, partida que será no sábado às 6:30 da tarde na Arena Niknet, válida pela 31ª rodada da Série B do Campeonato Brasileiro, partida muito importante para o Vila Nova, que precisa aí se manter na liderança da competição. Vila Nova mira o G2, ou seja, o acesso direto à Série A do Campeonato Brasileiro, e pode se manter na liderança da competição com uma vitória simples diante do Botafogo de Ribeirão Preto. Vila Nova que tem 54 pontos somados em 30 partidas da Série B do Campeonato Brasileiro. E essa partida vai ser muito importante também para o volante João Vieira. Ele vai completar 100 jogos com a camisa colorada. Entrevista coletiva na manhã de hoje, ele destacou qual foi a partida que mais marcou a sua carreira vestindo a camisa do Vila Nova. Vamos ouvi-lo.
21: Tiveram vários jogos marcantes, mas não tem como eu não falar da virada nossa contra o Anápolis, né, na final do ano passado do Goiano. Acho que pela forma como foi, por tudo que envolveu, do Serra Dourada tá lotado, da torcida do Vila fazer a festa que fez, e a gente conseguir, depois de 19 anos, ser campeão goiano. Então eu acho que esse jogo fica marcado não só para mim, mas na história do Vila Nova também. Então não tinha como ser diferente, ser um jogo marcante pelo jeito que foi, pela forma como foi, pela virada como foi, por ter esse jeito de ser Vila Nova, de conquistar, de ser sofrido, mas no final conseguir conquistar. Então tenho certeza que esse foi o jogo marcante, vai ficar marcado para sempre na história minha do futebol.
22: Você vai completar 100 jogos, né, na próxima partida. Queria que você falasse dessa marca e de como é que tem sido essa identificação sua com Vila Nova. A gente que te acompanha nas redes sociais vê que até seu filho também é identificado com Vila. Como é que tem sido essa identificação às vésperas aí de um possível acesso?
21: Bom dia. Dizer primeiramente que eu estou muito feliz de alcançar essa marca. Sei que É uma coisa muito difícil hoje em dia completar num clube 100 jogos. E no pouco tempo que eu tô, não deu nem 2 anos que eu tô aqui. E como você falou, já me identifiquei desde o começo. Acho que minha passagem tem sido uma passagem muito boa. O título goiano, uma identificação com o clube, com a torcida, com a cidade. Como você falou também, meu filho ama estar aqui. Se eu não tô treinando aqui, eu tô à tarde aqui com ele, porque ele gosta muito de vir no Vila, pede para vir aqui, canta as músicas da torcida quase todas, sabe mais do que eu. Então, além de ser uma identificação minha dentro de campo, também é fora, com o clube, com a torcida, com a cidade, com tudo que envolve o Vila Nova. Então, tô muito feliz por alcançar essa marca. Espero alcançar mais 150, 200, enfim, até onde eu conseguir, que é um lugar onde eu gosto de estar, um lugar onde que a minha família gosta de estar. E por isso que talvez eu venho desempenhando um bom futebol, venho desempenhando bons números, porque quando você está feliz, quando tua família está feliz, acho que tudo acontece ao natural. Então, muito feliz por essa marca, muito feliz pelo momento, alcançar essa marca no momento que a gente está vivendo também.
0: Esse foi o João Vieira, destacando também a sua identificação com a equipe colorada. Ele está há menos de 2 anos vestindo a camisa do Vila Nova, já disputou 99 jogos, marcou 15 gols, deu 12 assistências. João Vieira, que já ganhou também o Campeonato Goiano da temporada passada. Lembrando que o Vila Nova volta a campo no sábado, às 18h30, jogo fora de casa, que você vai acompanhar todos os detalhes aqui na Bandeirantes Goiânia.
2: 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Pode subir o hino do Goiás aí. Exa do Norte, de Divino Lucena tá chegando.
4: Beleza, Mariana, vamos trazer agora direto o técnico Moser, do time esmeraldino, que concedeu entrevista coletiva no pós-jogo depois da derrota para o Atlético na Serrinha pelo placar de 1-0. Entre outras falas, ele falou alguma situação em relação a analisar os jogadores, em relação ao dia a dia deles lá no CT. Sempre ele vem louvando aí o comportamento dos jogadores mediante a situação financeira que o clube atravessa neste momento. Falou dele mesmo e também falou do técnico adversário, Enderson Moreira, da equipe do Novo Horizontino. Vamos ouvir a fala do técnico Moser, que também continua acreditando aí no milagre da classificação entre os 6 primeiros. Vamos ouvi-lo.
13: Eu estou no dia a dia com os jogadores. Então eu vejo a forma que eles abordam o treinamento, a ética de trabalho, a unidade que eles têm. Então, e sem contar que faltam 24 pontos para disputa. Então, assim, eu acredito e acredito muito. Acredito no meu trabalho, acredito na capacidade e competência dos meus jogadores. Tem 24 pontos para disputa, nós vamos a Novo Horizonte enfrentar um time que está, enfim, é um confronto direto. Nós queremos estar no lugar deles. O que, que nós vamos fazer? Ir lá para Novo Horizonte jogar melhor que eles. Muita coisa vai mudar lá na parte de cima. Quem acreditar mais, quem tiver mais coragem para jogar, manter o desempenho dos dois tempos e seguir trabalhando, seguir acreditando e fazer a nossa parte. E continuar fazendo o que a gente faz de bom e aí começar já a desenhar o jogo contra o Novo Horizontino. Então, assim, nós vamos com certeza nos preparar e escolher os melhores jogadores para esse desenho de jogo. É um grande desafio para nós na quinta-feira, mas nós vamos nos preparar à altura, como tem que se preparar, e vamos buscar a nossa vitória lá. Vai ser um jogo duro, como todos os jogos são, mas nós temos totais condições de vencer o Novo Horizontino lá. Eu enfrentei algumas vezes o Anderson, né? Eu respeito muito o trabalho do Anderson, assim, porque é um cara muito vitorioso e vem, é o treinador que mais tem títulos da Série B, né? São 3 títulos que ele tem, né? Inclusive um com o Goiás. É assim, só que ele não vinha fazendo algumas coisas nos últimos jogos, que é segurar o lateral direito, soltar o lateral esquerdo, o 3-2-5 que a gente chama, né? Só que ontem ele fez com o Ivan, né? Então, só que daí gera uma dúvida na nossa cabeça. Ele não vinha fazendo, mas ontem fez, né? Então nós temos que preparar alguns cenários, e aí eu tenho que preparar também assim, as percas que nós tivemos, né? Por cartão, né? E aí entender quem são os jogadores com características mais aptas, que assim, nós vamos enfrentar um time bem físico, né? Então, historicamente, os últimos anos do Novo Horizontino, ele dá muita ênfase à estatura do jogador, à força física. Então, nós vamos ter que, eu vou ter que ser bem criterioso na escolha dos 11 iniciais para poder competir, porque é um time bem forte fisicamente, né? Então, mas nós vamos nos preparar bem e vamos competir em pé de igualdade com o Novo Horizontino lá, tenho certeza absoluta disso.
4: Falou aí então o técnico Moser, técnico da equipe Esmeraldina, que enfrenta o Novo Horizontino amanhã fora de casa às 9h, com transmissão aqui da Rádio Bandeirantes. Ô Mariano, levei um puxão de orelha aqui, hein, em relação à escalação Esmeraldina. Teve gente que não concordou aí eu estar cravando o Felipe Clemente ali no comando de ataque, porque o Clemente tem aí uma força maior para estar brigando entre os fortes zagueiros da equipe do Novo Horizontino. Talvez nesse momento seria interessante o técnico Moza estar colocando ele por ali. Vamos formatar então mais uma vez aqui uma provável escalação para amanhã, com Tadeu no gol, na lateral direita Rodrigo Soares, a dupla de zaga Luizão e Lucas Ribeiro, Djalma Silva na esquerda, Felipe Machado, Baldória ou Juninho, GG e Wellington Rato, Felipe Clemente e um provável 11 para o jogo de amanhã contra o Novo Horizontino, viu Mariana?
5: Divino, você me conta aqui, quem que puxou sua orelha que eu vou ligar agora e vou brigar, que não pode brigar com o Divino Lucena não. Ele ficou mandando mensagem aqui pro Danilo falando que eu sou a preferida dele, por enquanto. 5h57, um abraço muito especial pro Glauber, ele que é genro do Macedão, que cuida aqui da nossa mesa. Abraço, Glauber, obrigada pela sua audiência. Um abraço também pro Fernando Henrique Rosa, aqui no chat, tá falando, Luan, que é fã de você, referência, você é a referência dele.
3: Tá mal de referência esse menino aí.
5: Um abraço pro Vilmar Lima, boa tarde, Mariana, e demais a bancada, um ótimo e feliz programa pra vocês, e um abraço também pro Orlando Xavier. Luan, beijinho, você continua aí com a galerinha?
3: Hoje eu continuo com a galerona. Daqui a pouco o nosso debate aí do Bandeirantes Esporte Clube.
5: E é isso, 5h58, eu me despeço. Amanhã tem muito mais a partir das 5h. Vocês ficam agora com o Gustavo Ramos e o debate do Bandeirantes Esporte Clube.
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3: Tudo bem? Ótima noite, bem-vindo, bem-vinda ao nosso esporte, não, esporte debate é meio-dia, é o Bandeirantes Esporte Clube Debate. É muito programa, né, na cabeça. Hoje eu chamei o meu amigo Marcelo Colchões de Marcelo Gama, que é o outro anunciante. É isso aí, gente, faz parte nas melhores famílias do Brasil. 6:03, muito obrigado pelo carinho da audiência, pela presença de todos aqui, todos os dias conosco na Rádio Bandeirantes Goiânia. Tá começando mais um Bandeirantes Esporte Clube. Fique à vontade para participar pelos nossos meios digitais. Estamos em áudio e vídeo no YouTube Bandeirantes Goiânia, aqui no Bandeirantes Esporte Clube. Já deixa a sua mensagem, aproveita, deixa o like, se inscreva no nosso canal, participe do nosso programa, manda mensagem à vontade que daqui a pouquinho a gente traz a sua participação aqui no ar. Em instantes também vêm as participações da minha equipe de bancada do debate aqui do esporte, do Bandeirantes Esporte Clube. Muito prazer, eu sou o Guga, estou ao lado do Luan Alves, da Ivana Mamed e do Richard Oliveira, sempre agradecendo e cumprimentando meus colegas de retaguarda, a Vitória Farias e também o nosso Zé do Norte aqui na mesa de áudio. 6:04, para Flu, fluido de radiador número 1 do Brasil, chama o primeiro destaque do programa, que é sempre dela, mais talentosa, mais charmosa. Ontem desfalcou aqui a nossa equipe, mas hoje tá de volta. Tudo bem, Ivana? Boa noite.
20: Saudade de você, Gustavo Ramos. Forte abraço, ótima noite para você. Para o Richard Oliveira, Luan Alves, para a nossa querida Vitória Farias e também para o Zé do Norte, para você, nosso ouvinte aqui da Rádio Bandeirantes. Bom, meu destaque vai para o jogo de amanhã, em que o Goiás enfrenta o Novo Horizontino, né? Novo Horizontino, Goiás, Goiás vai jogar fora de casa vai enfrentar um Novo Horizontino que não vem muito bem, né? Dos últimos 9 pontos que o Novo Horizontino disputou, ele só conquistou 2. Vai vir com tudo para cima do Goiás, e o Goiás que vai jogar desfalcado, com 3, né, desfalques importantes. Aliás, são 4, né, o total, é Lucas Rodrigues, Nicolas, Luiz Felipe e Lourenço. Então o Goiás vai muito desfalcado para esse jogo. E eu falo para você aqui, Gustavo, o Novo Horizontino é muito favorito para esse jogo.
3: Ah, agora o adversário é favorito? Ah, por isso que tá chovendo em Goiânia. 6:05, essa é a Ivana Mamede. Um beijo, minha musa. 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Agora, ô Richard, já pensou se esse Goiás ganha agora? Boa noite, Richard.
0: Boa noite, Guga, boa noite, Ivana, ao Luan, ao Zé do Norte, a Vitória, a você, ouvinte Bandeirantes. Rapaz, que ponto nós chegamos, hein?
3: Pois é, rapaz.
0: A Ivana dando favoritismo pro Novo Horizontino, o poderoso Novo Horizontino contra o Goiás.
20: Mas, ô Richard,
0: que fase do Goiás, hein, Guga?
20: Vila Nova e Goiás, eu dei favoritismo também para o Vila Nova. Eu falei que o Vila Nova ia descontar no Goiás.

0: um pouquinho, rapaz, fica ali com o cara, vai saber quanto que tem outra data FIFA pra frente, só daqui alguns meses aí. Acho que faltou um pouco de bom senso de ambas as partes isso aí.
1: E o engraçado, Richard, é que há pouco tempo, há pouquíssimo tempo, Jorge Jesus e Cristiano Ronaldo eram treinador e atleta, né? Lá no Al-Nassr.
0: Al-Nassr.
2: O Guga. Mas sabe qual que é a diferença? Ah. Hoje no Al-Nassr o Cristiano Ronaldo ele é referência, na seleção de Portugal não. O Vitinha hoje é um jogador destaque do seu time, o Rubem Neves, o Nuno Mendes. Cristiano Ronaldo infelizmente é uma referência por tudo que foi pro futebol.
1: Referência?
2: Mas agora ele é praticamente Portugal. Tudo que Portugal construiu, mas falando tecnicamente, hoje ele não é mais referência. Ele não é melhor que o centroavante que tá jogando lá.
0: O Jorge Jesus já deixa ele no banco, já tira a titularidade dele. Cara, usa o cara ali depois dos 15 minutos de segundo
3: custa
0: tempo.
3: Nada, né, Richard? Nada.
1: É amistoso.
0: Começando um projeto agora.
1: Acho que é Nations
0: agora,
1: League.
0: Cara.
1: É Nations League, não é amistoso, não. Isso. Mas então, Nations League e amistoso é a mesma... É por
2: aí. Ah, mas aí a seleção de Portugal não pode usar esse argumento, que é inclusive um dos argumentos que usam aí pra enaltecer esse crescimento da seleção de Portugal, porque depois da Euro de 2016, Portugal só foi ganhar a Nations League.
1: E quem ganhou?
2: Portugal. Cristiano Ronaldo. Sim, não, ele também como referência daquela equipe, mas é o que eu digo, naquele momento ele era referência, hoje infelizmente não é, e é triste pelo cara que já apresentou o maior artilheiro da história do futebol, vai chegar ao milésimo gol, tenho certeza disso, mas infelizmente hoje os atacantes da seleção de Portugal desempenham melhor para a seleção do que o Cristiano Ronaldo.
1: Sim, Richard.
0: Não, com relação aos últimos 15, 20 anos de futebol aí, foi o cara lá do Messi que dominou todo o futebol mundial em termos de técnica, né? Técnicas, gols e ganhando o prêmio de melhor do mundo. Eu acho que faltava um pouquinho ali do... A gente sabe da seriedade do Jorge Jesus, o treinador sério, aquele cara que não tem papo furado com ele escala realmente os melhores, mas faltou ele aproveitar o Cristiano Ronaldo um pouquinho, mesmo seja no final do jogo, para não gerar esse desconforto todo.
4: 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Destaque agora é dele, Luan Alves. Já adiantou aí, né?
2: Saí
4: um comentário.
2: Destacando os destaques dos outros, né, Guga?
4: Então dá aí o seu destaque, então.
2: Meu destaque vai pro que eu tô batendo na tecla, inclusive no primeiro horário de Bandeirantes Sport Clube. O Watson, depois do clássico contra o Goiás, ele disse que a torcida do Atlético deu uma abandonada. Então acho que é o momento da torcida do Atlético responder nas arquibancadas. O estádio Antônio Ascioli lotado é muito bonito, né? Aquele vermelho e preto, duas cores que combinam. Tenho certeza que a torcida do Atlético tem potencial pra lotar o Ascioli neste sábado. Horário bom, assim, é véspera de eleição, até comentei aqui com o Marcão no off, mas o torcedor tem total capacidade de lotar lá o estádio Antônio Scioli, colocar 6, 7, 8 mil pessoas e valorizar esse momento bom do Atlético. O Atlético passou por poucas e boas nessa Série B do Campeonato Brasileiro, é o melhor momento, o treinador encaixou com o elenco, então é hora da torcida do Atlético dar uma resposta. Ingresso baratinho, custando R$40 a inteira, 20 a meia, lembrando que a meia se adquire também com a camisa do Atlético, e para além de comprar também, Guga, antecipar a compra. Lembrando que o preço muda no dia do jogo, a partir das meio-dia, dobra o valor, né? O que é 40 vai custar 80 e 40 a meia. Então, antecipar essa compra antes, uma compra que tá online neste momento, mas que na sexta-feira pela manhã vai abrir aí a venda física. Então, o torcedor do Atlético, como eu disse pra Mariana aqui, todos os caminhos no sábado levam o atleticano ao estádio Antônio Ascioli.
4: Show de bola, Luan Alves e o seu destaque aqui no Bandeirantes Esporte Clube. 6:11, cuidar da visão é cuidar da sua qualidade de vida. 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
3: É da torcida.
4: É da torcida.
1: E a 12 estará em Ribeirão Preto, em peso, Ivana Mamede.
3: Peso, achei sensacional.

0: A notícia que você trouxe, porque ontem eu ouvi o programa e vocês diziam, né, que provavelmente só 10% poderia ir, como é que ia fazer, que teria que ter um bom senso, e parece que esse bom senso aconteceu, né, parece que vai ter o quê? Mais de 6 mil ingressos disponíveis, né?
1: Até 6 mil ingressos.
0: Até 6 mil ingressos disponíveis, e vai ter, mais, eu acredito em mais de 5 mil pessoas lá, vai ter, torcedores do Vila Nova vão comparecer, parece que já tem 10 ônibus, né?
1: Sim.
0: 10 ônibus, gente, é muita gente, fora quem vai no seu carro próprio, né, de carro, então assim, parabéns, parece que vai ser uma das maiores carreatas que já teve, né, assim, para poder apoiar um time de futebol, tinha que ser com Vila Nova para poder fazer história, né, Guga?
1: Então, com certeza.
0: Que venha junto a tudo isso, que venha a vitória aí do Vila Nova para poder coroar, né, essa torcida que vai comparecer, que vai jogar junto com esse time, isso é muito importante.
2: Se chegar a 5 mil, o Vila vai estar jogando o Oba, cara.
1: Junto. Praticamente.
2: Praticamente. O Botafogo é aquele time que tá fugindo do rebaixamento, não é isso?
1: Exato.
2: E aí o Vila colocar 5 mil torcedores em Ribeirão Preto, cara, isso aí é fantástico,
0: histórico,
2: cara. Isso é história. Você deslocar 5 mil, rapaz, assim, não que eu tô desconfiando dessa quantidade de gente, rapaz, mas se levar 5 mil, isso aí vai entrar pra história do futebol goiano. Uma torcida aqui da cidade, do estádio Goiás, deslocar 5 mil pessoas para outro estado, a quase 900, 700 quilômetros, né?
1: Se a gente lembrar do fatídico, né? ABC e Vila Nova, tinham mais de 2 mil torcedores do Vila. E aí estamos falando de mais de 2 mil quilômetros, né? E essa galera, praticamente aí, 80% foi de avião.
2: É, 5 mil, cara. Se o Vila levar 5 mil, rapaz, parabéns à torcida do Vila aí. É buscar os 3 pontos com aquela premiação de 10zinho pra cada que a gente conversou ontem, né?
1: Sim.
2: Bota 5 mil lá, mais essa premiação de 350 e tantos mil aí pra ser rateado. Cara, as coisas estão. O sol tá clareando aí pro lado do Vila, hein, rapaz?
3: E Guga, sabe qual é o detalhe? O Botafogo enfrentou a equipe da Ponte Preta ainda nessa semana, né?
1: Ontem.
3: Tivemos 2.048 torcedores.
1: Ontem.
3: Ou seja, se o Vila Nova levar 5 mil, é mais que o dobro do que de público que levou o Botafogo na última partida. Pra esse jogo, é claro que é um novo número, né? Mas acredito também que se fosse realmente 5 mil torcedores, vai ter mais vilanovense do que torcedor do Botafogo lá no estádio Santa Cruz.
1: E ontem estávamos aqui falando de bom senso, mas bom senso, né, vírgula, é a oportunidade do Botafogo também
0: ganhar
1: de fazer
0: dinheiro,
1: né?
3: Sim.
1: O ingresso é R$120, aí tem as taxas para quem
2: esse
1: comprar de forma online,
2: esse
1: sim, a inteira. Ainda tem um valor para tem a taxa para quem, né, compra de forma online. É, vamos jogar baixo. 3 mil torcedores do Vila confirmam presença lá. Poxa, já dá uma
3: baixa. A taxa é R$14, se eu não me engano.
2: R$13,75. E aí, o torcedor visitante não tem opção de meia entrada, só
1: a
2: inteira.
1: Não, tem a meia entrada, mas não com aquele esquema de camisa, como acontece aqui, né? A meia entrada é pra quem tem
2: a carteirinha de estudante
1: ou outro benefício que garante a meia entrada. Então, o Botafogo vai ganhar uma rendinha boa aí.
0: Você falou 3 mil, né?
1: Se eu for jogar baixo.
0: Se for jogar baixo, então provavelmente vai ter meio milhão, pensa, né? Só com um jogo, a renda que o Botafogo vai levar abrindo as portas aí pro Vila Nova poder participar desse jogo. Interessante, né? Foi bacana esse movimento aí que o Botafogo fez.
1: E né, o que me chega, né, com a convivência e a experiência e informações de pessoas do futebol, é que a diretoria do Botafogo, lá com o seu presidente, a galera lá é sempre muito aberta a situações como essa do Vila Nova, inclusive o Adson elogia bastante o presidente do Botafogo de Ribeirão Preto. Então, né, quando eu comentei que, ó, é 10%, mas eu tô acreditando talvez aí numa possibilidade mais, e isso veio a se confirmar hoje. 6:16, temporada de ofertas Kick Sports. 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Vila Nova já trabalha, inclusive, amanhã lá em Campinas. Vai de avião até Campinas, treina no CT do Guarani. E na sexta-feira termina o trajeto via rodovia Anhanguera, de ônibus até Ribeirão Preto. E a tendência, Ivana Mamédia, é que o Vila repita a escalação que atuou e ganhou do Londrina pelo placar de 2-0.
0: E já vem repetindo essa escalação, né? Não foi só contra o Londrina, não. A América também usou a mesma escalação. né, que é Elton Leite, Rainer, Jonathan Costa, Douglas Mendes, Igor Luiz, Dudu, João Vieira, Marquinhos Gabriel, Galdino, André Luiz e Janderson.
1: Exatamente.
0: E que eu achei interessante foi na coletiva, né, que deu o João Vieira, ele falando, ele vai completar 100 jogos, né, com a camisa do Vila Nova. Então, os números dele são 15 gols, 12 assistências e mais um título estadual. E muito dessas assistências vieram esse ano. E ele, para mim, ele tá assim no melhor momento dele, né, da carreira do João Vieira, jogando aqui no Vila Nova, ele tá vivendo o seu melhor momento, porque cada jogo ele se destaca mais. Então, assim, o Vila Nova vem bem, né, um time já tá entrosado. É interessante, né, o Richard e Luan, a gente poder, assim, se a gente escala, sem olhar pro papel aqui, a gente consegue escalar o time do Vila Nova, né, tá um time organizado. É um time bem escalado e tá indo com o que tem de melhor.
1: E sendo desses 15 gols que vocês citaram na passagem do João Vieira, de praticamente duas temporadas, 9 só em 2026.
0: É o que eu falei, a maioria desses jogos, desses gols foram agora.
1: Pois aí, é, 9.
0: Então, hoje é um dos jogadores mais importantes do time do Vila Nova.
2: E olha que o Guto Ferreira, ainda no início do campeonato, deixou ele algumas vezes no banco, né? Até encaixar esse meio campo com a chegada do Dudu. E ali fazendo aquela trinca de meio campo do João Vieira e Marquinhos Gabriel, que já joga essa sequência, esse meio campo, já tem mais de 10 jogos, né, Ivana? Então,
0: deixa eu buscar aqui.
2: É, isso dá um certo ritmo, entrosamento, que vai todo mundo subindo de produção. Até o Marquinhos Gabriel, que é aquele jogador meio preguiçoso, entre aspas, falando assim, o cara que não tem toda aquela intensidade, mas com o Dudu e com o João Vieira empurrando ele para que ele possa render mais e cobrando também quando o Vila se defende, até o Marquinhos, então, ele está melhorando também em questão de intensidade.
1: 6:19, quero ir com o Luan Alves também para falar desta escalação do Vila, Tigrão que repete a escalação, Elton Leite, Rainer, o Douglas.
3: E o Jonathan Costa?
1: Jonathan Costa, Douglas Mendes, Igor Luiz, Dudu, João Vieira e Marquinhos Gabriel, o Galdino, o André Luiz e o Janderson. É o que tem de melhor o Vila para esse jogo contra o Botafogo, né, Luan?
3: Eu ainda prefiro o Rian, o Guga, mas eu acredito que para esse momento é isso mesmo, é o time que tá ganhando, o time que tá dando certo. Penso que para jogar fora de casa, concordo até com a visão do Richard, o Rian seria para um jogo mais rápido, um jogo onde o Rian também, ele é mais ofensivo do que propriamente o André Luiz jogando ali na ponta. Então acho que essa é a escalação que o Vila tem que manter. É, tem ainda a volta do De La Torre, penso que deve ganhar alguns minutos ali na segunda etapa, pode ser um jogador importante para voltar para a equipe do Vila, voltar a ganhar tempo de jogo e ritmo. É um Vila que já está identificado com seu torcedor, como a Ivana bem ressaltou. Hoje o torcedor do Vila Nova consegue escalar tranquilamente a equipe titular do Vila. E além disso ainda tem um elenco muito bom. Eu citei aqui duas opções, o Rian e o De La Torre, mas tem outros jogadores. O próprio Thiago Pagnussac já foi titular, pode surgir como opção. Tem opções também no meio campo com o próprio Dodô, que... vai e vem, né, o Guga? Às vezes vai bem, às vezes vai mal, mas é um jogador que pode agregar para a equipe do Vila. É um Vila muito organizado. O Guto deu outra cara pro Vila Nova e é bom a gente ver esse time com tanta identidade com seu torcedor e desempenhando um bom futebol na Série B.
0: Ô, Luan, só com o que você disse, né? Já vai para 10 jogos que ele repete essa mesma escalação.
2: Do meio campo, né?
0: Com o Dudu, João Vieira e Marquinhos Gabriel. Contra o Sport, ele começou com o Meritão, né? Aí, tanto que o Vila Nova perdeu todo o meio campo, tanto que o Sport chegou ao seu gol. No segundo tempo, ele colocou o Dudu, tira o Meritão, coloca o Dudu e faz essa formação. Aí o Vila Nova controlou o meio campo, protegeu sua zaga, tanto que o Sport não conseguiu mais chegar, né, no gol do Vila Nova, e o Vila Nova, muito pouco, não consegue chegar no seu gol de empate.
2: Lembrando, Luan, que você referiu ao De La Torre, e tem jogadores importantes agora daqui pro final, porque vai precisar. Hoje o Vila tem os 11, que o Guga trouxe essa escalação, já vem se repetindo com alguma constância, mas nesses jogos finais agora, de 8 rodadas, onde a intensidade aumenta, e o nível de concentração também tem que estar 100%, e o desgaste automaticamente aumenta. Sim. Vai precisar do Emerson Urso daqui a pouco, vai precisar do próprio Lincoln, Vai precisar do Della Torre, eu tô falando antes de ataque, hein? Vai precisar do Rian.
0: Bruno Xavier.
2: Tomara
0: também,
2: que o Rian volte, no, né? Que ele volte a estar atuando, pelo menos no
0: Parece
2: banco dos jogos.
0: Ele só foi resguardado, né? Parece que não tem, né? Foi só poupado, né?
2: Aí tem o próprio Dodô, que o Luan se referiu. Aí você vem pro meio. Tem o Meritão.
0: Enzo.
2: Tem o Enzo, que há algum tempo não é usado. Vai precisar, porque 8 jogos, vem cartões. Vem ali aquele dia que o cara não tá bem e não vai atuar, vai precisar do reserva. Vem aquele famoso desconforto muscular. E para quem quer G2, esse banco vai ser muito, mas muito importante nessa reta final.
4: Agora em Goiânia, 6:22. Este é o Bandeirantes Esporte Clube. Rápida paradinha, a primeira aqui do programa. Na volta tem mais Beck. 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
18: 6:28. Boa noite. Este é o Bandeirantes Esporte Clube, edição de debates. Vamos juntos até 7:30 PM, trazendo muita opinião, muita informação para você aqui na Bandeirantes Goiânia FM 98.7. No primeiro bloco falamos do Vila, agora é hora de falar do Atlético. Time que tá aí, ó, na Vila dos times que estão ali brigando dentro da zona de acesso. O Atlético um pouco abaixo, na zona de playoff, sexta posição, mas que tem aí uma grande oportunidade para enfrentar o América Mineiro, ganhar 3 pontos e seguir sonhando com acesso. Começa com o Richard Oliveira, Dragão, que deve ter como desfalque o Varley, que acabou saindo com dores da partida contra o Goiás. Volta o Everton para a lateral direita. Nas demais posições, o Roger Silva não deve promover grandes mexidas, ô Richard.
19: É, o Varley que aproveitou bem a oportunidade que teve, Guga, com a lesão que o Everton teve alguns jogos atrás, e se tornou uma peça muito importante ali na primeira linha defensiva do Atlético. Vem jogando bem, aquele lateral que apoia bastante, e aí quando ele apoia, o Roger Silva pode aproveitar o Giovani Soares por dentro também. Outra característica do Giovani Soares, joga por fora e joga por dentro, e o Varley se adaptou bem ali. Agora com esse desconforto muscular, sequência de jogos muito pesada, ele é um jogador que se desgasta muito porque apoia muito, vai muito ao ataque. Vem o Everton, que era então titular da posição. Então cai nas mãos do Everton novamente a condição de ser titular da lateral. Acho que está em boas mãos. É um desfalque, sim, mas o Everton vai dar conta do recado com as mesmas características do Varley. E com a sequência de jogos, o Everton tende a ser novamente titular do Atlético, mesmo depois da volta do Varley. Acredito nisso. Então o Atlético, nesse momento, não perde tanto. Ganha também com o Everton entrando como titular, viu, Guga?
18: E é aquilo, Guga, time bom tem sorte. O Varley estreou praticamente no momento que o Everton machucou. E aí no jogo que o Everton volta, foi aí justamente quando o Varley acabou sentindo ali o problema na coxa. Sorte em partes, né? Porque você perde dois atletas durante uma parte da competição. Mas, pelo menos, o Atlético teve, em ambas as situações, gente à altura pra substituir ali na lateral direita.
19: E aí, são jogadores parecidos, né? Fisicamente, a estatura, o biotipo deles e as mesmas características. Jogador de uma boa marcação e de forte apoio. Isso conta muito na Série B, Guga. Você ter laterais de bom apoio. Por quê? Você aproveita o ponta por dentro. E o Giovani Soares, uma característica que a gente não via ele muito fazendo quando jogava do lado esquerdo. Ele ficava muito encaixotado ali por dentro. Do lado direito ele está desenvolvendo bem. Na passagem do Varley e agora na passagem do Everton no ataque, você pode, assim, extrair mais do Giovani Soares também por dentro, como meio ofensivo ali junto com o Marrone.
18: E aí eu pergunto para Ivana Mamed, deu para perceber e ver os dois atletas em campo e tendo sequência, tanto o Everton quanto o Varley. Quem te agrada mais, Ivana?
8: Ah, os dois, pra mim é...
18: Mas só pode escolher um.
8: Ah, se eu posso escolher um?
18: Só.
8: Olha, o Everton, ele era titular até então e tava vindo muito bem, então é até difícil, porque até o Richard trouxe uma questão, os dois têm quase a mesma característica, então assim, eu acho que o atleta tá muito bem servido, tanto faz o Varley quanto o Everton. Agora vamos ver, se fosse pra falar assim, Ivana, se os dois estivessem disponíveis nesse momento pra poder ir pra esse jogo, eu iria com Varley, até porque o Everton vem de uma lesão, né, de uma contusão, então assim, eu iria com Varley, mas o Everton bem que o Luan colocou também, tá muito bem servido o Atlético, né, dos laterais, então tanto o Everton quanto o Varley são grandes jogadores. Agora, se eu fosse escolher no momento, eu iria, né, com o Varley. Se eu pudesse, se ele tivesse bem, eu colocaria o Varley, até pela sequência que ele já vinha tendo.
18: E você, Richard? Varley ou Everton?
19: Varley, vinha num grande momento, se adaptou ali, ganhou sequência de jogos, eu acho que ele deu o recado para ele, pro recado dele pro treinador, e ganhou a titularidade agora. A sequência de jogos em Série B com um time igual ao Atlético, que vem subindo de produção e é muito cobrado pelas vitórias, pela torcida e principalmente pelo seu dirigente maior, então requer um esforço a mais. E aí vem automaticamente essas lesões musculares. Mas o Varley, os dois estando inteiro nesse momento, eu ia também de Varley, Guga.
18: Você, Luan? Eu prefiro o Everton, mas assim, não tem muita diferença não, são dois bons laterais, como o Richard destacou, tem a mesma característica, ajudam muito ofensivamente, podem ajudar também defensivamente. Eu fico com o Everton, assim, porque eu acho que já estava mais tempo. Era também o jogador titular da posição, acabou sentindo e aí deu lugar ao Varley. Mas que bom que o Atlético
8: mas
18: tem dois baitas.
8: Mas o Everton vindo de lesão, se você pudesse.
18: Mas o Varley
8: escolher...
18: tá machucado, não,
8: não
18: seja por isso.
8: É porque ele tá falando quem você prefere. Se você Sim. prefere, eu, igual o Everton também, eu preferia.
18: Não, mas aí a gente trabalha com a hipótese escolher. Que os dois estão bem, né?
8: Os dois
18: porque não tem
8: bem.
18: Como fazer essa comparação, com por exemplo, no jogo passado, que o Everton tava voltando e o Varley tava bem. E não tem como fazer essa comparação hoje, porque o Varley tá machucado e o Everton
8: mas foi
18: tá
8: essa
18: à disposição. Sim, não, mas os dois 100%?
8: Os dois
18: Everton.
8: 100%.
18: E os dois 100% é Everton?
8: Não, eu vou com o Varley, pela sequência que o Varley vinha fazendo. Eu vim com o Varley.
18: 6:34, 6:34. E uma outra colocação aqui dentro ainda, né, do Atlético, que enfrentou o América Mineiro no final de semana. O Coutinho agora ele pegou de vez a titularidade. Já não ouve-se mais falar nas discussões, nos debates do João Pedro, hein?
8: Mas depois daquela coletiva do treinador, ele é o meu artilheiro. Eu tenho que dar moral pro meu artilheiro. Ele sempre vai ter, é o meu homem de confiança. Então a própria fala, né, do treinador, ele já colocou que é o Coutinho, né? Que ele sempre vai priorizar o Coutinho.
19: Mas assim, ele carrega a faixa de capitão, é um cara de confiança do treinador. Mas jamais você pode abrir mão do jogador igual o João Pedro. Vai precisar dele. E de repente é nesse jogo do América. A sequência de jogos, assim como nós falamos do Vila Nova agora mesmo, Google, é a mesma coisa pro Atlético. O Atlético hoje tá dentro da festa, tá no G6. Para ele permanecer, o nível de intensidade é muito alto. E o João Pedro entrega isso. Acho importantíssimo esse jogador. Não teve no campo nessa bela vitória frente ao Goiás. Porque o treinador precisou de mexer ali no meio-campo e na defesa para estar reforçando e segurando aquele placar de 1-0. Mas com toda certeza é outro jogador fundamental, tão fundamental, na minha opinião, quanto o Coutinho. Ele entrega, ele tem intensidade, ele tem presença diária, é bom finalizador. Daqui a pouco vai precisar dele para salvar até o Atlético no segundo tempo, Guga.
9: Agora em Goiânia, 6h35, João Pedro e Coutinho, os dois centroavantes da equipe do Atlético. E sempre que eu tenho a oportunidade, eu gosto de comparar com o elenco de 2023 que subiu. O Coutinho, inclusive, foi o artilheiro da Série B naquela edição, com 14 gols. E no seu banco de reservas tinha um centroavante também que gostava de marcar gols quando entrava, que era o Matheus Peixoto. Tinha deixado o Goiás, ele pulou o muro, saiu do Goiás e foi pro Atlético. Talvez, né, o Coutinho teve um momento de baixo, né, Luan? Mas é justamente na chegada do João Pedro que o Coutinho dá aquela acordada e resolve desencantar, né?
14: Time que quer subir precisa ter opção nesse nível, o Guga. E é uma disputa tão legal entre os dois. Eu tava ali na área de imprensa no clássico, entre Atlético Goianiense e Goiás, melhor, Goiás e Atlético Goianiense, e a área de imprensa ela fica ali próxima ao banco dos visitantes. Teve um lance em específico, agora eu não vou me lembrar de fato do que aconteceu no lance, mas é uma bola que chega pro Coutinho e ele não consegue acertar. E aí o Roger fica muito puto, ali no calor do jogo, e aí o João Pedro no banco de reservas com o rival dele de posição falando, não, ele fez o certo. Lógico que a disputa existe entre dois jogadores.
8: Foi lá comemorar com ele.
14: Exato, são dois baitas jogadores. O João Pedro colocou, assim, claro que teve toda uma campanha, mas o João Pedro é o responsável por colocar o Remo na Série A do Campeonato Brasileiro. É um jogador muito bom de bola e hoje a posição do Coutinho é graças à melhora dele, justamente na chegada do João Pedro, quando ele viu que ele tinha uma sombra. Não acho que não ter uma sombra seja o principal motivo dele ter tido essa fase ruim. Mas é um jogador muito qualificado que melhorou com a chegada de João Pedro. Hoje o Atlético tem dois centroavantes que aí muitas equipes, até na Série B do Campeonato Brasileiro, na equipe titular não tem a qualidade que tem esses dois jogadores da equipe do Atlético.
19: E outra coisa, hein? Dependendo de o que o jogo pede, principalmente no segundo tempo, dá perfeitamente, mudando o desenho tático do Atlético, dá perfeitamente para os dois atuarem juntos. Sim. Porque são dois centroavantes de área, vai que o negócio está embaçado. A coisa não saiu do jeito que o Atlético queria no primeiro tempo. Isso é perfeitamente normal. E daqui a pouco, claro, treinado isso durante a semana. E eu acredito que o Roger Silva trabalha com essa variação tática durante a semana para que depois, no modo emergência, né, bota os dois ali, homens de área, porque, de repente, pesar mais na linha defensiva do adversário. Daria aí uma boa dupla de atacantes, principalmente na fase final de um jogo, né?
14: E aí, nesse cenário, sacaria os dois pontas aí, ou transformaria em meia?
19: Aí, de repente, você saca um dos pontas. Aí tem que ver a circunstância que o jogo está pedindo. Aí tem várias condições. Mas os dois jogando junto, de repente, você muda a configuração para um 3-5-2, né? Você bota três zagueiros, dois alas por fora. E um desses alas pode ser um dos pontas. E joga os dois por dentro ali para estar sempre aproveitando cruzamentos vindo dos lados e também fazendo pivô por dentro.
9: 6h39, Gustavo Coutinho, que é o terceiro artilheiro da Série B, o líder da estatística é o Mikael com 16 gols, o vice-líder é o Robson do Novo Horizontino com 15, terceiro e quarto, Bosquilha e Coutinho, ambos com 13 gols. Robson, também baita atacante.
19: Como,
9: né?
19: Faz gol esse cara, hein?
8: Demais, aquela cara. Dupla, Rômulo e Robson.
19: O Rômulo é o meia, né?
8: É o meia, é o homem de criação. Os dois, você tá doido. Na hora que você falou o nome do Robson, chegou a dar um andar na minha espinha.
14: Ele vai enfrentar o Goiás, tá?
8: Foi o que eu tô falando, eu tenho a escalação aqui. Mas tá, é titular.
14: E tem uma história engraçada, Guga, você pode lembrar bem. Sabia que o Robson, ele é o responsável pelo ciclo de Abel Ferreira no Palmeiras?
19: No
14: duelo em 2020 que ocasionou a demissão
19: do Luxemburgo,
14: o Robson faz dois gols no Palmeiras na vitória do Coritiba dentro do Allianz Parque contra o Palmeiras e aí demitiu o Luxemburgo e trouxe o Abel. Então ele é o responsável aí de forma indireta naquele efeito borboleta pelo ciclo do Abel.
8: Para o bem, hein?
14: Exatamente. Tá, não, ali o Luxemburgo já tinha assim, já não tava muito no clima e aí toma três do Coritiba que rebaixou naquele ano em casa e pediu.
9: 6h40, mais uma parada, na volta tem mais Bandeirantes Esporte Clube.
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19: Estamos de volta. 6:45, 6:45. Este é o Bandeirantes Esporte Clube. Estamos de volta, muito bem acompanhado aqui da Ivana Mamed, do Richard Oliveira e do Luan Alves e da nossa audiência que participa mandando aqui a mensagem no nosso YouTube Bandeirantes Goiânia. Aqui o Sargento Nunes. Everton é menos ruim. O Varley é o ponto fraco do Atlético. Quem acompanha o dia a dia do Atlético sabe disso. O Varley é fraquíssimo para defender. Totalmente atabalhoado. E no apoio também é fraco. Que bom que o Everton voltou. É a opinião do Sargento Nunes. André Luiz Tigrão. Nosso time já mostrou que realmente vamos lutar pelo acesso. Se perde, ainda continua na briga. Mensagem do André Luiz Tigrão. Morgan Sec. Vocês estão colocando 5 mil torcedores em Ribeirão Preto? É louvável. Pergunto. E se o Vila Nova perder o jogo? Eu já vi este filme. O torcedor do Goiás tá com secado. Não tá com secado, não. Tá com a bazuca pra secar o Vila nesse jogo, viu? E
20: uma
19: aí?
20: Dor de cotovelo.
19: E aí eu pergunto. Seria um bom negócio o Goiás perder lá pro Novo Horizontino, pro torcedor do Goiás, né, Ivana?
0: Não, é bom negócio. O Goiás não vai dar conta de ganhar do Novo Horizontino, não. Muito difícil. Isso aí, pra isso acontecer, o Novo Horizontino tá completinho, vem com um time forte, já tá no G6, com chance de aproximar da liderança.
19: É um
0: então,
19: baita técnico.
0: Seria um ótimo negócio. Se caso, né, o Anderson Moreira, né?
19: É, o Anderson Moreira.
0: Seria um ótimo negócio o Goiás ganhando esse jogo. Mas vamos analisar friamente, né? O Goiás com esse tanto de desfalque que tem, com o futebol que vem apresentando, vai jogar fora de casa, com um time forte que é o Novo Horizontino, completíssimo bem o Novo Horizontino.
19: E se tivesse com os desfalques, mudava o cenário?
0: Não.
19: Não mudaria o cenário.
0: E tem gente que ainda está acreditando ainda, principalmente o técnico.
20: A Ivana fala dos desfalques do Goiás como se fossem os desfalques do Goiás.
0: Mas não, o Lucas Rodrigues
20: é desfalque.
0: Lourenço é desfalque.
20: Não, Ivana. Nicolas. Hoje você coloca o GG nesse time aí, da mesma qualidade.
0: Ah,
20: aí,
0: eu discordo, Lourenço.
20: O Lucas Rodrigues é o melhor jogador, e quando você não tem o melhor jogador, automaticamente você joga desfalcado, mas Lourenço pra mim hoje não é desfalco. O Nicolas, embora o Nicolas seja um, pra mim ele é o melhor lateral do que o próprio Djalma, mas não é aquele que pode se chamar de desfalque, não. Então o Goiás vai pra esse jogo aí com um desfalque, na minha opinião.
0: Não é desfalque. Lucas Rodrigues, Nicolas, Luiz Felipe, Lourenço. Não é desfalque. Quatro jogadores que entraram como titulares.
20: Qual a diferença do Luiz Felipe pra Luizão, pra Lucas Ribeiro?
0: A zaga pra mim é Luiz Felipe e Lucas Ribeiro. Pra mim ele é mais zagueiro que o Luizão.
20: Tá todo mundo no mesmo pacote aí. Lourenço com o GG.
0: Se você não considerar isso aqui, o Goiás tá indo com quatro jogadores a menos pra um jogo forte igual esse?
20: Ele tá indo com quatro jogadores a menos no... pra compor o elenco pra esse jogo, mas o desfalque aí, eu só vejo o Lucas Rodrigues. Não, esse que você falou o nome aí.
0: Também vejo o Lourenço desfalcando o Goiás.
20: De forma alguma. E vai lá pra jogar, e tem que entrar pra ganhar, mas quando fala de Goiás pra entrar pra ganhar, rapaz, mas é difícil. Agora, ele tira, a gente fala aqui todos os dias, ele tira o principal atacante dele do lado esquerdo e põe de centroavante. Olha como caiu o rendimento do Cadu Souza jogando de centroavante, já não faz mais gols. Esse Cadu Souza jogando na esquerda, ele fazia gols, tava fazendo gol todo jogo, cara. Aí o Moser tira o principal atacante de lado e bota como centroavante. Nessa aí ele vai se perdendo. E o Goiás vai se enfraquecendo cada vez mais.
19: A informação do Luceno é que o Clemente deve ir pro jogo. Deve começar na equipe titular.
20: Até que enfim, tá na hora. Todo mundo criticando o Clemente. É outro jogador também que não teve chance.
0: Ele não aproveitou.
20: Quero que chame que o Clemente chega nesse time demais. Desequilibrado do Goiás. Mas quer que o Clemente joga e faça os gols.
0: A bola chegou nele, quantas vezes ele não conseguiu concluir.
20: Pra você cobrar alguma coisa desse Clemente aí, ele tem que ter uma sequência de dois a três jogos.
0: Ele decepcionou todo mundo, menos você, Richard.
20: Eu cobro do treinador uma sequência de jogos pra ele.
0: Ele
20: pra que a gente
0: possa.
20: Não, ele tá entrando pouco, ele entra no segundo tempo pra salvar a pátria do Goiás, na hora que a coisa já tá feia. Aí ele entra, vai lá, Clemente, resolve meu problema. Que jeito.
0: Na estreia dele, ele entrou como titular e não resolveu.
20: Na estreia, você tá falando de um jogo.
0: Então.
20: Vai falando de
0: ficou,
20: um jogo.
0: Ele ficou sumido no jogo todo. O cara, quando ele tem estrela, ele já chega e já mostra. Ele não mostrou qual o jogo que ele jogou
20: mas
0: bem.
20: Mas estrela, você vai estar cobrando estrela do Clemente? É um em um milhão a estrela do jogador. Mas, Clemente é um jogador.
0: Ele não desenvolveu lá no Gama? Lá no Gama ele não resolveu. Gente, parece que 19 jogos, ele teve 13 gols. Chega aqui no Goiás sumindo. Contra o Goiás, contra o Goiás, naquele jogo, na Copa do Brasil. Ele desequilibrou. Por que não joga da mesma forma aqui?
20: Ivana, dá os dois, três jogos pra esse cara aí, pra ele ter uma continuidade, pra ele pegar ritmo e jogar.
0: Agora,
20: o cara não põe ele pra jogar.
0: Ele não jogou até
20: ele,
0: agora,
20: ele prefere botar um ponta de centroavante que escolher o Clemente. Isso é um absurdo, cara.
19: Ah, até pra adicionar na discussão, Ivana, o Cadu Souza, quando chegou no Goiás também, não convenceu muita gente, não. Ele precisou de uma sequência pra ele virar o Cadu que ele é hoje. Não é a referência técnica, aquele cara que a gente olha e fala, ah, meu Deus, o Cadu é a referência do Goiás. Cadu, não, mas hoje é o que mais desempenha no ataque.
20: Não recebia nem oportunidade.
0: Eu não tinha dado nem entrevista.
19: Nem apresentado.
20: Aí ele apareceu de titular. Aí a Ivana fala de quatro desfalques. Aí eu escalo aqui o meio campo com Felipe Machado, GG e o Wellington Rato, cara. O que esses três perdem pede pro meio campo do Novo Horizontino. Claro que o Novo Horizontino é um time mais entrosado, tá bem mais colocado em termos de pontuação do Goiás, mas entra com esse meio campo, entra com o Cadu na esquerda, vai... Clemente e Jean Carlos, esses seis do meio pra frente, perde aonde pro Novo Horizontino? Perde na confiança, perde na tranquilidade que os outros jogadores não têm dentro do Goiás, são muito cobrados, todo esse desequilíbrio financeiro, administrativo que o Goiás faz, e também desequilíbrio tático, que esse Moza não consegue escalar um time mais confiante e mais ofensivo do meio pra frente. Só falta ele escalar amanhã quatro homens no meio.
0: Provavelmente ele vem com o Baldori amanhã. Você pode ter certeza que ele vai vir com o Baldori amanhã no meio campo.
20: Aí é duro.
0: E vai vir pra defender, só pra defender, jogar no erro do time do Novo Horizonte.
1: Ô Guga, assim, não sei se a Ivana e o Richard concordam, e até assim, a gente prega todo respeito à equipe do Goiás pelo tamanho que tem, mas pra mim qualquer resultado que não seja a vitória do Novo Horizontino lá no Jorgão, pra mim é zebra.
0: Pra mim é surpresa.
1: O Goiás é o azarão, vai totalmente como o azarão da partida. Tem condições de ganhar? Tem pela camisa, às vezes a camisa pesa. Se o Mozart montar uma escalação organizada, que é muito difícil, porque o Mozart ele não é organizado, né? Ele é retranqueiro. Essa é a verdade. Existe uma diferença entre você se organizar defensivamente e você ser retranqueiro. O Mozart hoje ele é mais retranqueiro do que organizado defensivamente. Mas se organizar a casa, dá pra tentar buscar alguma coisa. Mas pra mim, qualquer resultado que não seja a vitória do Novo Horizontino amanhã vai me surpreender e eu trato como zebra.
21: Ô, Luan.
1: Sim.
21: Carilli, Moza ou Jair Ventura? Quem é mais?
1: Retranqueiro? Ah, aí não, aí pra mim é o Carilli. O Mozart é muito, mas o Carilli ele é absurdo.
21: Carilli é demais.
1: O campeonato brasileiro que o Carilli ganha com o Corinthians, se você pegar assim, de 38 rodadas, se ele tiver, vamos imaginar que ele teve 20 vitórias, 18 foi de 1-0. O Carilli faz 1-0 com o Corinthians e fecha a casinha.
21: Olha aqui, ó, o Ivana, mensagem do Júnior Ferreira, tá lá em Vigo, na Espanha. É começar 2027 e mandar embora Tadeu, Lucas Ribeiro, Luizão, Ramon Menezes, Luiz Felipe, Djalma, Rodrigo Soares, Marcos Vinícius, Juninho, Lucas Lima, Cadu Ruim, Pedrinho, Wellington Rato e Anselmo Ramon. Time quase todo, praticamente.
0: Tem que fazer uma reformulação nesse time do Goiás. Isso aí tem que acontecer. Concordo plenamente com o Júnior de Vigo.
21: Com todos, né? Esses nomes?
0: Não com todos, mas que tem que fazer uma reformulação, eu concordo que tem que fazer.
21: Quem que você ficaria aqui?
0: Repete pra mim. Eu ficaria com Tadeu, só pra começar. Eu ficaria com Tadeu.
20: Eu já imaginei.
21: Nossa, você não fala. Lucas Ribeiro.
0: Lucas Ribeiro, ficaria com ele também.
21: Luizão.
0: Luizão, não.
21: Ramon Menezes.
0: Ramon Menezes também não.
21: Luiz Felipe,
0: ficaria com ele.
21: Djalma.
0: Djalma ficaria também.
21: Rodrigo Soares.
0: Não.
21: Marcos Vinícius? É o lateral aqui.
0: O lateral que chegou. Aí, machucou, né? Também não.
21: Juninho
0: também não, já deu.
21: Lucas Lima.
0: Também não.
21: Cadu.
0: O Cadu ruim? De jeito nenhum.
21: Pedrinho.
0: Pedrinho também não.
21: Wellington Rato.
0: O Wellington Rato não deu certo aqui no Goiás, também não ficaria, não.
1: E ele já vai voltar pra vitória, né?
0: Também não.
21: Então, tá aí. 6:55. Esse é o Bandeirantes Esporte Clube. Na volta, vamos eleger as nossas seleções dos times goianos na Série B do Campeonato Brasileiro. Os 11 melhores aqui na opinião do Richard, do Luan e da Ivana Mamed. É no próximo bloco aqui do Bandeirantes Esporte Clube.
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5: 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Estamos de volta, 7 da noite em ponto. Este é o Bandeirantes Esporte Clube. Vamos juntos até 7:30. Quando na sequência vem o Boleiragem para a gente seguir aqui na resenha, trazendo muita opinião sobre o futebol goiano aqui na Bandeirantes Goiânia. E conforme adiantado no bloco anterior, tô curioso para saber aí as seleções de cada um de vocês aí, dos 11 e treinador, né, desta Série B que vocês mais gostaram até aqui, da 30ª rodada. Lembrando que estamos entrando na 31ª, mas até a 30ª rodada, quero saber aí quem vocês gostaram e destacam aqui na seleção dos 11 melhores para vocês. Vou começar com a minha escalação, que é a que eu trouxe no Esporte em Debate, mas eu repito aqui pro ouvinte, né, tomar nota, tomar conhecimento aqui dos 11 que eu gostei até aqui. Elton, no gol, do Vila. Rainer, lateral direito, do Vila. Breno Bora, zagueiro do Vila. Adriano Martins, zagueiro do Atlético. E Igor, zagueiro, lateral esquerdo do Vila. No meio, Lucas Rodrigues, volante do Goiás. João Vieira, volante do Vila. E Marquinhos Gabriel, meio campista do Vila. No ataque, Giovani Soares do Atlético, Coutinho do Atlético e Janderson do Vila, treinador Guto Ferreira do Vila. Essa é minha escalação 11, mais treinador. E a sua, Luan Alves?
6: Muito parecida com a sua, o Guga. Tava analisando aqui nome por nome, é muito parecido. Elton, Rainer, Breno Bora e Adriano Martins. Na esquerda também fico com o Igor. No meio, Lucas Rodrigues, João Vieira e Marquinhos Gabriel. E aí eu mudo no ataque. Pra mim, Janderson, André Luiz e Gustavo Coutinho.
5: Janderson, André Luiz e Gustavo Coutinho. Abre mão de um dos extremas.
7: E mas aí ele deve estar escalando o André na ponta.
6: Sim, aonde ele está desempenhando hoje a função dele na equipe do Vila.
5: O André,
8: ele é centroavante.
6: André é centroavante. Não, ele reveza muito com o Galdino. É porque o Galdino, com o Galdino em campo, o André Luiz faz mais a ponta do que propriamente a centroavante. Mas eles ficam revezando entre eles. Inclusive, eu falei depois do jogo com o Everton Galdino, ele fala que a orientação é essa, movimentar. Às vezes ele vai trocar de lugar com o Marquinhos Gabriel e o Marquinhos Gabriel vai chegar como esse elemento surpresa, mas há essa mobilidade. Mas, originalmente, quando o Galdino joga, ele é o centroavante e o André Luiz fica como ponta.
8: Eu sempre vejo o André Luiz na fazenda ali a referência e o Galdino perdido ali na direita. É isso que eu sempre vejo nos jogos do Vila Nova. Posso falar a minha mesmo?
5: Pode.
8: Então eu vou de Elton Leite, Rainer, Adriano Martins do Atlético, Barreto do Atlético, Igor Luiz do Vila, Lucas Rodrigues do Goiás, João Vieira do Vila, Marquinhos Gabriel do Vila, Janderson do Vila, Giovani Soares do Atlético e André Luiz do Vila.
5: E o treinador?
8: Guto Ferreira, esse aí vai ser unânime.
7: É difícil sair do Guto Ferreira, né? É o atual líder. E aí eu vou de Elton Leite, o Rainer, o Adriano Martins, o Lucas Ribeiro e o Nicolas. Lucas Rodrigues, João Vieira e Marrone. Giovani Soares, Coutinho e Cadu Souza.
5: Você colocou o Lucas Ribeiro na zaga?
7: Lucas Ribeiro. Pra mim ele é mais jogador que o Júnior Barreto, que esses caras do Vila aí também.
5: Thiago Pagnussá.
7: Tudo.
5: Breno Bora.
7: Lucas Ribeiro, pra mim, é o melhor zagueiro do Goiás. tá nessa barca furada aí porque o time não dá aquela liga e vai sobrando pra todo mundo.
5: Não, repete a sua escalação de um só pra mim.
7: Elton Leite.
5: Rainer.
7: Adriano Martins.
5: Adriano.
7: Lucas Ribeiro.
5: E Nicolas.
7: Lucas Rodrigues.
5: João Vieira.
7: E Marrone.
5: Giovani Soares.
7: Coutinho e Cadu Souza.
6: O Marrone jogou mais bola que o Marcos Gabriel, você interpreta na Série
7: demais.
6: B?
7: Demais. O Marrone pra mim é o melhor meia que tem hoje no futebol goiano, com a característica única. Ele é o único hoje aqui no, entre os três. Ele é o meio atacante. O Marquinhos Gabriel não consegue exercer essa função. Ele é articulador e tem chegadas no ataque. Mas esse Marrone jogando como 10, aquele 10 que hoje, claro, guardadas as devidas proporções. Sim. Só estou comparando aqui com o Arrascaeta. É aquele cara que joga junto com o Pedro ali como segundo atacante. Esse é o Marrone ao lado do Coutinho. Ninguém tem esse jogador aqui. O Goiás não tem e nem tampouco o Vila. Para mim é um jogador fundamental nesse processo, nesse sucesso, nessa subida de produção que o Atlético está tendo nesse momento do campeonato.
5: 7:04. E você sacou o Janderson e preferiu o Cadu.
7: Cadu Souza, pela esquerda, principal atacante do Goiás, faz gol praticamente em todos os jogos. Quando o Moser bota ele de centroavante, ele simplesmente, ele extrai, ele derruba esse jogador na melhor fase da carreira dele. E aí ele não está sendo aquele jogador mais importante como era antes. Quem sabe amanhã, diante do Horizontino, ele escala um centroavante de fato e leva o Cadu Souza para a esquerda. Eu vejo o Cadu Souza hoje jogando o melhor futebol, com mais potencial do que o Janderson. Por quê? Tem as mesmas características de velocidade com o Janderson, mas tem um fator importante, para mim, acima do Janderson. Ele é um finalizador nato, cara. Tanto de cabeça como também com os pés. Quantos gols esse cara já fez de cabeça ali? O Janderson não tem essa chegada dentro da área. O Janderson é aquele cara de construção ali, de criação, de corredor e de assistência. O Cadu Souza não, além de assistência e de corredor, ele também vai para dentro da área e faz seus golzinhos, o Guga.
8: O Janderson, ele tem no campeonato, ele tem, se não me engano, acho que 9, tô até conferindo aqui. Olha só, na temporada, né? Nem no campeonato, tem 8 assistências e 7 gols. Então, é um cara que esse ano tem sido, depois, principalmente depois que chegou o Guto Ferreira.
7: Agora, a diferença de jogos.
8: O futebol dele.
7: Se for pegar a diferença de jogos do Janderson pro Cadu Souza, eu acho que o Janderson jogou bem mais, né? Ele já vem jogando há algum tempo. Até o Moser descobriu o Cadu Souza no elenco, levou muito tempo para que o Cadu Souza fosse aquele ponto esquerda muito efetivo. Aí o Moza, como eu falei, tira o potencial desse cara de corredor e leva ele por dentro. No momento que leva ele para dentro, ele fica encaixotado na marcação dos zagueiros, fica sem velocidade e perde toda a sua referência e as suas características quando ele joga nos corredores.
8: Ele só tem 23 jogos no Goiás.
7: Quem?
8: O Cadu Souza. 23 jogos, 9 gols e 1 assistência.
5: E as menções honrosas? Aí, jogadores que vocês gostariam de colocar nas seleções de vocês, mas não deu. Você, Luan?
6: O Dudu, meio-campo da equipe do Vila Nova, eu saquei ele para colocar o Lucas Rodrigues, que é a grande revelação do futebol goiano em 2026, mas

0: jogador que se encaixasse num esquema tático, que o ajudasse, ele jogaria muito, e é o que tem acontecido na equipe do Vila. Acho que esses são os principais nomes. Gosto muito do Dudu, do Giovani Soares e do Marrone.
1: E as suas menções honrosas, hein, Vana?
2: Eu vou com o Luan, o Dudu, né? Vou com o Luan também, no Marrone também, são jogadores que eu também gostaria de ter colocado na minha seleção. Felipe Machado tá jogando barbaridade, tá jogando demais da conta. Vou também com o Cadu Souza, também gostaria de ter colocado na minha seleção. E outro cara que tá jogando demais, acho que o Richard vai concordar comigo, que foi um, assim, um achado realmente, assim, do Atlético, que trouxe é o Gustavo Maia. O que esse moço tem jogado é uma coisa, assim, absurda.
1: Você lembra do Gustavo Maia no Vila?
2: Não, não lembro, não.
1: Ele jogou nada.
2: Pois é, tanto que eu nem lembro.
1: Nada, nada, nada.
2: E agora você vê no Atlético, olha o que esse moço, tanto que já é titular.
1: No Esporte também não jogou nada, nada. E ele veio de lá.
2: Olha só.
1: Veio lá.
2: Veio porque foi o...
1: Indicação do Roger.
2: O Roger, né?
1: Exatamente. E aí, Richard, e as suas menções honrosas na sua escalação?
3: Ali na linha de defesa. No gol, ali, o Paulo Vitor, né? É. Com uma fase muito boa, muito parecido com o Elton Leite agora, mas pelo fato do Vila estar liderando o campeonato, o Elton Leite vem, então, automaticamente ganhando mais destaque. Na lateral esquerda, o Guilherme Lopes, da mesma condição do Nicolas, praticamente. Por dentro ali no meio campo, o Lourenço, ali um pouquinho abaixo do João Vieira, mas um jogador de muito talento também, de controle de jogo ali por dentro. E lá no ataque, no meio ainda, o Marquinhos Gabriel, que eu escalei o Marrone, mas o Marquinhos Gabriel se encaixa também nesse perfil. E lá no ataque, principalmente na ponta esquerda, o Janderson e o Gustavo Maia. Escolhi o Cadu Souza, mas Janderson e Gustavo Maia vem também se destacando muito nesse campeonato.
1: Mas vem cá, Richard, você citou...
2: Você esqueci do Janderson. Nossa, eu não falei o nome do Janderson.
1: Nem no 11, nem na menção?
2: Não, nem na menção. Como é que eu deixo o Janderson de fora?
3: Na ponta esquerda do
2: seu time. Na ponta esquerda eu coloquei, eu fui com o Janderson. Ah, eu coloquei o Janderson.
1: Não tem como, né?
2: Não podia.
1: Ô, Richard, Nicolas, você cita o Nicolas. Por que o Nicolas?
3: Cara, esse Nicolas joga bem demais, é muito bom jogador, força
2: acabou
3: no apoio, cara.
2: Acabou de falar que não é desfalque
3: não,
2: do Goiás.
3: Mas...
2: Acabou de falar, agora
3: claro,
2: já coloca o cara na sua seleção.
3: Mas ele pra mim é o titular do Goiás, é o titular.
2: Mas você falou mas que não é desfalque.
3: Claro que não é desfalque, você peraí.
2: Você colocou ele como na sua seleção.
3: Deixa eu molhar meu bico. Ele, é porque você traz o Goiás como se fosse despedaçado pra jogar contra o Novo Horizonte. Eu vejo o Nicolas hoje, o Djalma dá conta de jogar ali, tanto que tem uma sequência de jogo. Vejo o GG nas mesmas, parecidas com as condições do Lourenço.
2: Lourenço?
3: Claro. E ali, o quem que tá fora é
2: o Lucas Rodrigues.
3: Não, o zagueiro.
2: Luiz Felipe.
3: Ali, Luizão com o Lucas Rodrigues, quase a mesma coisa. E aí, o Nicolas, cara. O Nicolas é um bom lateral, forte na marcação e tem um apoio, força física muito grande. Vejo o Nicolas hoje na frente do Guilherme Lopes e na frente do próprio Igor. Por isso escolhi ele.
0: Eu vou te falar que da sua seleção, Richard, é claro que discordância tem de algumas, mas o Nicolas foi a que dentro da minha cabeça eu menos aceitei. Pra mim, o Nicolas, ele não é melhor nem com o Igor, nem com o Guilherme Lopes da equipe do Atlético. Eu acho que os dois hoje, assim, se for levar em consideração a Série B do Campeonato Brasileiro, não tem jeito.
1: Pode não estar sendo melhor agora, né? Porque a gente conhece o Nicolas de outros campeonatos, sim, de outras passagens, de outro... Inclusive, o Nicolas foi disparado o melhor lateral esquerdo do Campeonato Goiano. Mas na Série B, por exemplo, o Nicolas ficou muitos jogos fora por questão física, questão de
3: mas
1: suspensão.
3: Mas ainda prefiro ele com relação a Igor e Guilherme Lopes. Eu gosto desse lateral e vejo ele com potencial acima desses dois, viu, Guga? Pelo fato dele ter uma condição física muito boa, cara. Teve os problemas dele físico, não passa uma boa fase com relação ao Goiás, que o Goiás está nesse desequilíbrio tático tão grande que vai queimando todo mundo, cara. Mas eu vejo no Nicolas aí um baita de um lateral esquerdo.
1: Eu, por exemplo, e hoje vejo hoje o Djalma até na frente do Nicolas. Por número de assistências e gols marcados na Série B. Ele tem mais do que o titular Nicolas, que, né, não vive um melhor momento, como o Goiás não vive um bom momento, né? Tudo no Goiás. Você ouviu a notícia que o Iago trouxe hoje?
2: Não. Que vai vir com os reservas? Não. Qual que é? Não,
1: que eles foram cortar a energia do clube aí. Aos 49 do segundo tempo apareceu um dinheirinho lá.
2: Que absurdo. Gente, isso é lá. Que fase. Que fase essa do Goiás?
3: Peraí, eles vão jogar.

0: O Goiás joga lá em
1: Novo Horizonte. Horizonte.
0: E aí deve ir de avião? Como é que é o...
1: O ônibus, a logística.
0: É ônibus.
1: Ah, tá.
0: Mas ainda tá, quando é mais longe, ainda vai de avião.
1: É,
0: vai tá de avião.
2: Mas as
1: é porque as passagens
2: são
1: puxadas pela CBF, são 32 passagens.
0: Eu tive fase que a gente ia de ônibus pra Curitiba, pra Londrina, que não tinha dinheiro nem pra comprar passagem de avião, pô. Então tá ótimo, né? Os caras estão na fase boa ainda, pô.
1: Mas não, na sua época não foram lá cortar a luz, não, né?
0: Não sei. Eu não fiquei sabendo disso aí. Mas que a gente foi pra Curitiba, pra Londrina e pra São José de Rio Preto de ônibus comendo pão e tomando todinho dentro do ônibus, a gente foi.
1: 7:13, última parada aqui no nosso Bandeirantes Esporte Clube. Na volta tem mais debate, mais opinião aqui na Bandeirantes Goiânia.
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4: 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Estamos de volta, 7:17. Boleiragem na sequência. Esse ainda é o Bandeirantes Esporte Clube. Daqui a pouquinho chega o Iago, chega o Não, o Wesley hoje está de folga. Chega o Iago, chega o João. De novo, Zé, você tem que acreditar nesse? Chega o Iago, chega o Joãozão e chega eu aqui na sequência aqui do Bandeirantes Esporte Clube. 31ª rodada Série B, temos jogos a partir de amanhã. Atletic Esporte, Novo Horizontino e Goiás, São Bernardo e CRB, Londrina e Criciúma, Juventude e Operário. Temos também que Fortaleza e Náutico, Avaí e Ceará, Atlético e América Mineiro, Cuiabá e Ponte Preta, Botafogo e Vila. Vila Nova fecha a rodada, inclusive. Sábado, 6:30 PM. Vai entrar em campo sabendo o que precisa fazer. Desses duelos aqui citados, Ivan Amamed, qual o confronto aqui que você encara como mais difícil? Novo Horizontino e Goiás, Atlético e América, Botafogo e Vila.
5: Ai, Novo Horizontino e Goiás, você tá doido? Difícil demais da conta. Onde tá o Novo Horizontino? Vai jogar lá em Novo Horizonte, né? Com o time desfalcado, para o Goiás estar desfalcado, né? De jogadores principais que tem no seu elenco, vai fazer falta. E é um time que vem aí desmotivado. Para mim, o Goiás não tem mais chance, se bem que eles ainda acreditam, né? O treinador acredita, os jogadores também estão acreditando, mas para mim já deu. Tem certeza, você pode perguntar para o torcedor do Goiás aqui, pergunta aqui na live, se ainda está acreditando com esse futebol que o Goiás jogou contra o último jogo que ele jogou contra o Atlético, não dá conta nunca, sabe? E assim, eu tô com medo, assim, igual falei, para mim o Novo Horizontino é muito favorito, o jogo mais difícil.
6: E para você, Luan? Ah, eu já tô vendo no final do jogo o Mozart. Não, que a gente perdeu, mas eu tô satisfeito. Com o desempenho do meu elenco. Ah, o jogo lá
5: jogou bem.
6: Exato, é sempre a mesma coisa. Ah, Guga, nessa daí não tem como não. Qualquer outra resposta que não seja o Goiás contra o Novo Horizontino, aqui eu estaria mentindo pro nosso ouvinte.
4: E pra você, Richard?
7: É, não tem como fugir do Novo Horizontino, né? Você, entre Novo Horizontino, Botafogo de Ribeirão e América... O Horizontino é um time bem mais qualificado e jogando em casa ainda. Então a tarefa do Goiás é muito difícil jogando lá para trazer uma vitória.
4: Sim, deixa eu pra cortar.
7: O Vila já vejo com mais chances, né, de poder vencer o Botafogo e Ribeirão. E o Atlético aqui, o franco favorito para enfrentar o América. Então o Atlético pega, na teoria, um jogo mais fácil. Um jogo mediano pro lado do Vila, porque pega um Botafogo ainda sonhando e não cair, tá lutando ali para não cair, então tem esse interesse, além da famosa mala que deve estar correndo por aí, tem o interesse do próprio Botafogo pontuar contra o Vila, e aí o Novo Horizontino lutando por G2, e aí então tudo leva a crer que o Goiás é o jogo mais difícil entre os três.
4: Olhando aqui para a 31ª rodada, vou trazer os confrontos dos times que brigam por acesso. São Bernardo e CRB, confronto difícil, né, o Richard?
7: São Bernardo e CRB.
4: Pro CRB, no caso, né?
7: A responsabilidade toda do CRB que teve aquela sequência, aquela reação muito boa.
5: Perdeu pra Ponte no último início, jogo, né?
7: É, no início do segundo turno e veio com a campanha ótima. Teve essa zebra aí agora. Perdeu 3 pontos fundamentais.
4: Mas ele ganhou do Cuiabá.
5: Ganhou do Cuiabá.
7: Então, o jogo é em São Caetano.
4: Joguei em São Bernardo.
7: Isso. É, tarefa difícil, hein? Tô acreditando no empate aí, cara. Tô botando muita fé no CRB jogando fora de casa contra o São Bernardo, não.
4: Londrina e Criciúma, Luan. Confronto difícil pro Criciúma?
6: Lá em Londrina?
4: Lá em Londrina.
6: É difícil. Nessa reta final, como a gente falou aqui, tem batido na tecla, inclusive antes do duelo do Vila Nova contra o Londrina. Dos times que estão ali na parte de baixo da tabela, dentro da zona de rebaixamento, Londrina é o único que alçou alguma reação. Nem no Avaí, que tá na frente do Londrina, eu vi isso daí, igual na equipe do Londrina. É uma equipe que, se ganhar 2 jogos aí, pode sair da zona de rebaixamento. Criciúma tá num início de trabalho, mas vai ser difícil. Mas eu acredito que o Criciúma vai vencer lá, apesar da dificuldade. E eu acredito que o Criciúma vence lá a equipe do Londrina.
4: Ivana, Juventude e Operário, hein?
5: É, jogo duro, hein?
4: Acho que é o mais duro deles.
5: Um tá na segunda colocação e o Operário vem crescendo aí na oitava colocação e vem, né, fazendo bons jogos. Mas Juventude jogando dentro de casa é difícil bater o Juventude lá dentro da sua casa. Então, assim, é o jogo mais duro pra mim, é esse, Juventude e Operário. Mas eu vou no Juventude.
4: Olha esse aqui, ó, Richard, Fortaleza e Náutico.
7: Fortaleza favorito pra esse jogo aí.
5: Joga em casa.
7: Cresceu no momento igual, da mesma forma que o Atlético. Começou mal o campeonato, agora se firmou de vez no G6 e buscando também G2. Fortaleza deve levar esses 3 pontos aí, Gu.
4: Então, a pergunta que eu faço para os três é: talvez aqui o time que pode aproveitar bem a rodada e nadar de braçada no final dela é o Atlético, por enfrentar o América.
5: E o Vila, né, também, por enfrentar o Botafogo.
4: Mas o Vila eu encaro lá.
5: Mas o América, ele trouxe dificuldade, que você viu, ó, para o Vila Nova, foi um jogo duro, não foi fácil, não.
4: E pro Vila, eu ainda coloco a questão do Vila jogar...
5: Fora de casa. Será que não aprendeu a jogar fora de casa, não?
4: A gente vai ver no
5: sábado.
4: Ganhou
5: do Atlético fora de casa.
4: Mas foi em Goiânia.
5: Ganhou bem, mas foi fora do seu estádio, mas fora da Goiânia. Sua torcida. Mas foi fora. Mas realmente o Atlético tá com a faca e o queijo na mão. Joga em casa, diante da sua torcida. Tomara que eles compareçam, né? Você acha que vai dar um bom público, gente? Lá?
6: Luan? Torço que sim, mas acho que não.
7: Desses. Quem é o adversário da Ponte nessa rodada? É um dos que estão lá em cima?
4: Cuiabá.
7: Cuiabá ainda buscando pontuação. É o Atlético. É o Atlético contra o América. Claro que tem que haver o respeito, cara, mas América e Ponte Preta, times já virtualmente rebaixados, você não pode perder ponto. Não tem como, ainda mais jogando em casa, não tem como negociar. E o Atlético voltando, vindo dessa vitória diante da Serrinha. Então, não passa na cabeça de ninguém.
5: Jogando bem, né, Richard?
7: Perder pontos diante do América, aí sim, aí ele fica, com toda certeza, ele perdendo pontos, ele sai novamente do G6 e perde toda a sua aquela credibilidade, aquele momento bom que ele vem passando.
4: Então vambora então, galera.
5: Bora, Guga.
4: Amanhã tem mais.
5: Amanhã, se Deus quiser.
4: Amanhã não tem. Amanhã tem Novo Horizonte de Goiás.
6: Tem Banana Sport Clube até 7:30 da noite amanhã.
4: É. E eu que tô apresentando?
5: Então
4: tá bom, então até amanhã, então.
5: Até amanhã, se Deus quiser, assim é permitido.
4: Oh, meu Deus! Que beleza! E sabe quem vai apresentar o Bolaragem na sequência?
5: Quem?
4: Eu! Eu volto em 5 minutinhos aqui.
6: Esporte
4: em
6: debate amanhã.
4: Eu!
6: Só a jornada que não.
4: Jornada também.
5: Vai, então. Jornada eu!
4: Então estaremos juntos aí. Amanhã vai dar Guga e nós aí. 7:25, volto na sequência. Vem aí o Boleiragem.
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0: Piânia, 7:29.
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0: Uma ótima noite, bem-vindo, bem-vinda ao Boleiragem. Hoje é quarta-feira, 30 de setembro, ano 2026, 7:30 em ponto em Goiânia. Chega pra cá, começando o melhor programa de debates esportivos do seu rádio. A resenha tá liberada a partir de agora no Boleiragem desta quarta-feira. Cumprimentando aqui o Zé do Norte na mesa de áudio e a Vitória Farias e daqui a pouco o Renato Mafra na central de vídeos. 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
3: Que passarinho é esse? Esse Zé rumo às livrosia, né? Boa noite, Gustavo.
0: Boa noite, Thiago. E aí, beleza?
3: Bom demais. Hoje é eu e tu e eu.
0: É, rapaz. É...
3: X1. Hoje nós
0: vamos ver o que vira,
3: bater,
0: né?
3: Bater aqui, cara. Eu dou conta de falar pra 13, irmão.
0: Dá?
3: Tem argumento pra caramba, graças a Deus.
0: Que
3: sou
0: bom.
3: Filho do pica-pau. Conhece o pica-pau?
0: Conheço, rapaz.
3: Então pronto, filho. Aqui nós toca o negócio e aqui o pau come. Vamos falar muito hoje sobre futebol goiano, sobre esse jogo do Vila Nova aí que promete ser talvez dos últimos tempos a maior invasão colorada aí, né? No interior de São Paulo, Ribeirão Preto, viagem longa, né? Parece que já tem 4 ônibus garantidos pela diretoria do Vila, né? Se eu não tô enganado, já são 4 ônibus, valor de R$350, não sei, depois até perguntar ao pessoal se ainda tem muito torcedor mandando mensagem, perguntando se ainda tem vaga, né? Parece que 350, né, Guga? É pra ir, pra voltar?
0: E voltar.
3: De graça, o torcedor colorado que tiver a oportunidade de ir, vá. É uma experiência boa, posso falar pra vocês que eu conheço muito bem o estádio lá da Arena Nick Nash, lá tem 2 nomes, né? Arena Nick Nash.
0: Estádio Santa Cruz.
3: Estádio Santa Cruz, mas por que chama Arena Nick Nash?
0: É o Name Rights.
3: Ah, é o Name Rights, né? Então pronto. Estádiozinho aconchegante, bacana, setor visitante é muito bom não, mas dá pra assistir o jogo, né? Tem ali depois uns atrativos na cidade, Ribeirão Preto é uma cidade muito bonita, tem churrasco não. Fui tentar almoçar lá, comer um churrasco, meu amigo, eu rodei uns 40 quilômetros dentro daquela cidade, não achei uma carne assada. Só estrogonofe, esses trem, essas comidas ruins aí.
0: Tem um pinguim lá.
3: É, o pinguim é bom pra beber cachaça, né? Eu bebi muita Antártica gelada lá, realmente é estupidamente gelada, mas o tira-gosto lá é R$150.
0: Você tá doido?
3: Não, é, eu fui tomar cerveja lá, cheguei lá, tava o dirigente do Goiás, tudo lá. Aí eu falei, bicho, eu tô no lugar errado, quanto que é um chopp desse? Não, não é caro, não. Se eu não me engano, é R$16, R$14, um chopp grande, gelado, chega até trincando. Uma cidadezinha muito aconchegante, o torcedor do Vila que tiver a oportunidade de ir, é uma experiência muito boa, vá, participe, porque é importante apoiar aí o Vila nesse jogo, que promete ser o divisor de águas do campeonato, o Vila pode garantir aí, né, quem sabe a sua classificação.
0: Você falou que não encontrou um churrasco em Ribeirão Preto, eu comi um churrasco muito bom lá em Campinas, rapaz, Campinas tem um churrasco maravilhoso. 7:33. 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
2: João Batista.
0: Gustavozão, boa noite.
4: E aí, Gustavo, um abraço pra você, boa noite. Boa noite, Iago, Zé do Norte, a todos os ouvintes, obrigado pelo carinho, pela audiência. Estamos aí, Gustavo.
0: Só isso?
4: O programa.
0: Então vamos pro programa então. 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A informação é que o Guto Ferreira não deve promover mudanças. Vem com a mesma escalação que bateu a equipe do Londrina na última rodada no Oba para enfrentar a equipe do Botafogo. É aquele ditado, né, Iago? Time que tá ganhando não se mexe? Ou no Vila você consegue ver alguma mexida aí?
3: Cara, eu não mexeria, não. Eu acho que é esse time aí agora até o final do campeonato. Né, principalmente porque lá o gramado lá, né, talvez eu poderia pensar em promover a entrada do menino lá, como é que é o nome dele, gente? Me falhou o nome da memória, que voltou agora, o Rian?
0: Rian, atacante.
3: O Rian, atacante. Mas lá o gramado é alto pra caramba, pra correria do Rian, talvez ele vai sofrer pra correr lá. Então o Galdino, um pouco mais de corpo, um jogador que finaliza bem, enfim, vem fazendo boas partidas, justificando o dinheiro e o tempo que o Vila investiu pra contratar ele. Então acho que tem que manter mesmo o mesmo time, nessa pegada do Vila aí tá boa. Vai jogar contra um time fraco, que é o Botafogo, tanto é fraco que acabou perdendo pro Goiás de virada, né? O Goiás conseguiu fazer 3 nesse time do Botafogo, né? Apesar de que vai ser um jogo difícil, porque pode ter sido fácil pro Goiás, mas ganhar do líder, acho que todo time dentro da Série B quer endurecer os jogos, dificultar e vender caro cada derrota dentro de casa. Então tenho certeza que o Vila vai encontrar algumas dificuldades, mas eu acho que o time é esse mesmo, tem que mexer. É um time bem treinado, acho que vai conseguir sair de lá com resultado positivo.
0: 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Time que tá ganhando não se mexe. João Batista, Joãozão. Mas você consegue enxergar aí alguma mexida que o Guto poderia fazer para pegar o Botafogo?
4: Tem algum jogador suspenso?
0: Não.
4: Algum jogador machucado? Dos jogadores que jogaram no último jogo?
0: Não.
4: Então é o mesmo time, não tem que mexer. É o mesmo time. Tem um time certinho, Vila Nova. O time tá bem treinado, bem organizado, é o líder do campeonato. Não tem que fazer.
0: Por exemplo,
4: nenhuma mexida neste momento.
0: Antes da partida contra o Londrina, você disse que voltaria o Pagnussá. Pra essa você já não voltaria.
4: Cara, mas assim, qual o argumento que eu tenho agora? O time venceu novamente sem tomar gol. Né? Então, assim, o capitão vai ter que esperar mais um pouco. Vamos ver aí agora, né? O Pagnussá no banco de reservas. Não tem que mexer, o time vem jogando bem, não vem sofrendo gols, né? 2 vitórias em casa, né? Não sofreu gol. Então, assim, não tem como mexer, cara. Olha, nesse momento não tem ninguém de fora que esteja ficando de forma injusta. Ah, tá cometendo uma injustiça com o Pagnussá? Não. É os dois que estão, eles estão jogando bem. O time como um todo vem correspondendo às expectativas, então não tem o porquê, né, de mudar. Vai ter que reconquistar agora a sua defesa, o Pagnussá. Eu entendo que o Pagnussá ao lado do Bora foram os dois melhores zagueiros do Vila Nova até agora, mas infelizmente o futebol é um ciclo. O futebol, você não pode dar mole, né, num time tão competitivo como esse do Vila Nova. O Bora está contundido e o Pagnussá deu mole, né, acabou sendo expulso, ficou ali naquela de 3 jogos, suspensão automática, suspensão...
0: São 4 jogos.
4: Não, pois é,
0: tá, efeito suspensivo.
4: Efeito suspensivo, né? Joga, não joga, entrou no seu lugar lá e o jogador que entrou não sai mais. Então não tem, sabe, não tem que mexer, cara, encher o estádio lá, maior número possível de torcedores do Vila, fazer o jogo, o time se sentir em casa. Essa questão de gramado é ruim pros dois, claro que o Botafogo tem mais tempo de casa, conhece mais o gramado, mas é um time fraco. O Vila não pode ir mole, tem que ir respeitando o adversário, mas sabendo que uma vitória é fundamental para aquilo que deseja o Vila Nova, que é continuar na primeira colocação, é fazer o jogo, cara, desenvolver o jogo que vai dar certo. O Vila Nova voltará com os 3 pontos lá de Ribeirão Preto.
0: 7h39. 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
3: Ô Guga.
0: Sim,
3: Iago. Tá respondendo aí, eu tava dando uma olhadinha no chat aqui, tem uma mensagem aí que do Reginaldo Pereira, que tá falando, me falaram que não vende cerveja no estádio. Poderia tirar essa dúvida? Não vende,
0: não
3: tá?
0: Não vende.
4: É Bico estádio São Paulo.
0: Cara. Não vende no estádio vende. Nem perto.
4: Nem perto.
3: Não, nem perto, cara, é horrível. Eu tava lá doido pra tomar uma. Ainda bem que eu não tomei, porque eu fiz bate-volta, eu fui pra dormir na época e acabei não encontrando estádio. Eu falei, ah, quer saber? Vou pegar a estrada, tomei um energético e voltei, fiz um bate-volta lá, mas não tem, cara. Não tem no estádio, não tem nos arredores. Lá, se quiser, você tem que ir pra um barzinho lá, bem distante do estádio. E o mais interessante, né, Guga? Se você vê o bar que tem lá dentro, que é o bar do Zeca Pagodinho, que é dentro do estádio, dá acesso, quem tá dentro do bar vê o campo, consegue até assistir o jogo, mas na hora do jogo não vende cerveja, bicho, é um dos maiores absurdos que eu já vi, cara, é uma loucura.
4: É uma lei estadual, né?
3: Nossa, cara, assim, mas
4: lá,
3: que ruim.
4: Lá é torcida única e é mais radical que aqui em Goiânia, né? Aqui em Goiânia nós reclamamos, às vezes é melhor uma cerveja quente do que não ter, hein? Muita gente, o torcedor do Goiás fica reclamando da Serrinha, a cerveja tá quente, o disco não tava bem cozido por dentro, bem frito por dentro. Vai ter saudade, ó, de repente pode ter saudade de uma cervejinha quente e um disco gelado.
3: Se fizer isso aqui no estado, acaba o futebol aqui, cara.
0: Sabe que tem um relato?
3: Não aguenta não. Pensa, 4 horas da tarde na Serrinha. Não, João.
4: Guaraná, Pepsi Cola,
3: mas só você tem uma Pepsi Black. Só tem uma vantagem lá, mesmo. Você vai pra esses estádios lá de São Paulo, os estádios são bons, né? Pensa o cara que é bebedor de cerveja lá, não tem uma cobertura aqui,
0: tem
3: cara.
0: Tem paulista que vem pra cá, pra Goiânia, conhecer os estádios, ver os jogos de futebol. Eles falam que preferem 1 milhão de vezes tomar aquele sol na cara, mas bebendo uma cerveja assistindo o jogo, do que sentado, parecendo teatro, sem entretenimento algum e sem cerveja, sem nada lá no estádio de São Paulo.
3: O estádio lá em São Paulo, eu achei as coisas lá meio ruim lá nesse aí, viu? Nesse Arena Nicknet, eu não gostei não, achei caro, bicho. Nossa senhora, um refrigerante lá é caro pra caramba. A água lá, se eu não me engano, eu paguei R$8, bicho, uma água mineral. Achei caro lá.
0: Você não foi nas arenas em São Paulo, então.
3: Não, já fui também.
0: Foi também?
3: Foi, mas lá, mas aí você paga pelo conforto, né, Gustavo? Você vai, por exemplo, você vai no Mineirão. Por exemplo, olha como é que é a diferença.
0: O Mineirão,
3: né?
0: É barato.
3: Mineirão é barato, Mineirão é o que barato. Eu tô te falando. A cerveja no Mineirão é mais barato que a cerveja da Serrinha.
0: E o tropeirão.
3: Isso, você tropeirão lá é fenomenal, né?
0: R$28 o tropeirão.
3: R$28 um tropeiro, vem arroz, pernil, um ovo frito, um feijão tropeiro.
0: Você come e guarda pro almoço todo dia.
3: Não, cara, eu comi um pouco lá e dei a metade pro outro colega
4: o
3: lá.
4: O melhor estádio do Brasil pra jogo é o Mineirão.
3: Não, lá é fenômeno.
4: Toma uma cervejinha gelada. Lá no Maracanã, o povo quer vender chá pra você. Chamate. Olha o chamate.
3: Não, e outra? E a distância pra você buscar cerveja lá no Mineirão é boa demais.
4: O Mineirão é bom demais.
3: O setor visitante ali.
4: O tropeiro lá é sensacional.
3: E dizem. E o pior de tudo, João, que eu não tinha comido ainda o tropeiro lá do Mineirão. Eu comi. E aí eu conversando com os caras lá, que é a segurança, né? Os caras, pô, tô torcendo pro Goiás, que eu sou torcedor do Cruzeiro. Sou torcedor do Galo. Tô aqui doido pro Goiás ganhar e tal. Aí eu falei, nossa, cara, esse tropeiro aqui é fenômeno. Ele falou, cara, você não sabe o que é o feijão tropeiro. Isso aí é uma porcaria. Os caras reclamando. Falou, nosso feijão tropeiro aqui era perfeito. Depois que trocou aqui a empresa do estádio,
4: falando,
3: acabou.
4: Eu falei, tô falando do Mineirão antigo, porque esse novo...
3: Não, João, mas não é foi. Assim, o pra antigo, eles pode ser que seja...
4: Mas o antigo era bom demais. Eu tô falando, quando eu fui no Mineirão, o antigo. Não, esse novo. Mineirão novo,
3: No antigo
4: foi.
3: Eu não tinha ido, nesse novo. Aliás, eu achei espetacular a comida lá.
4: Muito tempo que eu não vou em estádio, não conheço nem o Maracanã novo, aliás, não conheço nenhum estádio desse de Copa do Mundo.
3: Não,
4: conheço só o de Brasília aqui, ó. Só esse mesmo, acho que fui uma ou duas vezes só.
3: Cara, eu já fui no de Brasília.
0: Conheci vários.
3: Acho que eu já fui no de Brasília, eu já fui no Mineirão, já fui no do São Paulo.
4: O Maraca, quando era época da geral, isso que era estádio, mestre. Poxa vida, era
3: agora um estádio que ganhou meu coração, sabe qual que é, cara?
0: Qual?
3: Couto Pereira.
0: Couto Pereira?
3: Cara, eu fiquei apaixonado no Couto Pereira.
0: Couto Pereira.
4: Arena da Baixada, eu fui, né? Quando era
3: também.
4: O Joaquim,
3: também.
4: Arena da Baixada raiz mesmo, né? Que não tinha.
3: Arena da Baixada, ela é bonita só por dentro, cara. Por fora parece uma caixa de papelão, o trem mais esquisito do mundo. Na hora que você entra lá dentro, você fica encabulado.
0: Uma pizza maravilhosa, inclusive. Inclusive na Arena da Baixada.
3: Arena tem uma pizza.
0: Muito boa.
3: Lá dentro, os salgados também do Couto Pereira, é uma coisa fenomenal. Mas, cara, a torcida do Coxa, não sei se porque quando eu fui, o Coxa tava, né, ali brigando pelo acesso, cara, e acho que foi o ano que eles subiram. Cara, que torcida louca. Cara, lá no. A torcida mais fuleira que eu já vi, até falando de torcida e misturando com o estádio, sabe de onde foi, cara? Por incrível que pareça? A do Cruzeiro. Coisa horrorosa, mestre. Ou os caras têm umas 5 torcidas, cada um canta uma coisa. Um canta cantando poró-popó, o outro cantando puru-pupu, você não entende nada.
0: Então tinha que ser
3: no Couto Pereira.
0: Um jogo do Galo, você vai ficar doido.
3: No Couto Pereira, bicho, que, assim, por ser uma torcida, assim, que lembra muito a torcida do Goiás, que eu convivi muitos anos de arquibancada, cara, mas os caras lá, a torcida, tanto a torcida organizada quanto a torcida comum, os caras cantam o tempo inteiro e você sente o, parece que você sente a pressão do canto, bate na cara do visitante.
4: É porque você não conhece os fanáticos.
3: Não, nem gosto de fanáticos.
4: No Paraná são os fanáticos.
5: Ah, mas é os fanáticos, não. Mas é na fase boa, tá, não, João? Boa, na fase ruim, ruim, eles não é presença assim, não.
4: Lá é a Arena da Baixada. Lá a Arena da Baixada. Lá que manda.
5: Agora, quer atmosfera de estádio massa, vai no Heriberto Rios.
3: Eu tenho vontade, cara. Eu ia ir esse ano, mas aí eu comecei a trabalhar aqui, não deu certo. Eu tava de passagem marcada pra ir lá ver o jogo Goiás e Criciúma.
5: Heriberto Rios, é doido, cara. Pessoal, ainda mais.
4: Eu vou. Doido de quê?
5: É massa.
3: Que é muito bom, cara. É muito bom. Eu já ouvi muito elogio. Diz que a atmosfera lá é porque, assim, é uma torcida que canta alto pra caramba e o estádio é pequenininho, cara, e fica intimidador. Tanto é que.
5: E lá, as ruas, as paredes, os comércios, tudo leva o escudo do Criciúma.
4: Moço, estádio pequenininho bom é o São Januário. Estádio Raiz.
3: Não, lá eu não fui.
4: Mármores, tudo
5: São Januário lá, eu não conheço.
4: Fera demais. São Januário é.
3: São Januário fera. Eu tenho vontade de conhecer também, mas.
4: Fui nas Laranjeiras, no jogo Goiás e Fluminense, nas Laranjeiras.
5: As Laranjeiras fecharam quando, hein, João? Você sabe? Não,
4: tem 90, tempo. Mais ou menos.
5: 90, né?
4: É, fui no jogo Fluminense e Goiás lá. São Januário é fera demais. Nossa, São Januário é. A torcida do Vasco. E o Vasco não tá podendo jogar lá, né, cara? Tá, queria jogar no Maraca. Fluminense e Flamengo não liberaram pro Vascão. E agora a capacidade para os visitantes não é a ideal, o Vasco está com um dilema. Como fazer para jogar contra o Boca Juniors, né, em seu estádio? E o Pedrinho já avisou, todos os jogos do Vasco a partir de agora, brasileiro, serão mandados em São Januário. Tá, então o Mengão que se acostume lá, Fluminense que se acostume lá, o Vasco vai mandar seus jogos em São Januário. Pô,
5: esses caras foram sacana também, hein?
4: Barreira,
5: cara,
4: do Vasco. Não, mas não, é sacana para um lado e não para o outro. Por quê? Flamengo foi o primeiro que começou com o Maracanã.
5: Certo.
4: É, gastou dinheiro. Aí depois veio o Fluminense. O Vasco abriu mão. Agora o Vasco só quer na boa. Também
5: mas é meio canseiro. Mas recebe pelo aluguel do estádio.
4: Tudo bem, mas eles não querem. Eu posso alugar se eu quiser. Olha. O Vasco foi convidado na época. Então, assim, mas por outro lado, eu acho que é uma tremenda covardia, porque o Maracanã era de quem? Do estado, né? Do povo, do Vasco, do Flamengo, do Botafogo, do Fluminense. Aí, de repente, você faz uma reforma, entrega lá pro Flamengo e Fluminense. Aí o Vasco não quis, mas ele continua tendo direito como um clube carioca. É a mesma coisa do Serra Dourada aqui, amanhã ou depois vamos passar aqui pro Goiás. O Vila não tem direito, o Atlético não tem direito. Ah, passa pro Atlético, Goiás não tem direito, o Vila não tem direito. Claro que sim, é um patrimônio dos goianos. É igual agora, passou aí agora para terceirizou, né? Por 500 milhões lá a reforma. Eu quero ver quanto ficar pronto, né? Qual será a condição dada do estádio para os clubes para que eles possam mandar lá?
3: Eu não acredito mais que nós vamos ver jogo lá, cara. Assim, e podia ter uma sensibilidade, né? Agora do Daniel. Daniel que, moço, o cara já jogou bola, né? Jogou no Goiás. É um cara que deveria dar uma atenção maior pro futebol. Entrando no governo agora, que, né? Assim, é o atual governador. Não sei como é que vai ser essas eleições aí, mas se entrar, cara, podia dar uma atençãozinha quem entrar, né? O Marconi também já foi muito envolvido, ajudou muito os clubes do futebol goiano. Espero que dê uma atenção, porque, bicho, já fizeram uma negociação tão ruim desse Serra Dourada, que poderia, pelo menos, dar uma condição melhor pros clubes, né? Tentar renegociar isso aí, porque os clubes tivessem condição de mandar jogo no Serra Dourada. Porque o torcedor, cara, o torcedor goiano, ele fica muito ligado à história que tem o Serra Dourada, né, bicho? Pensa você mandar um jogo lá, 500 mil pra mandar um jogo lá, porque você tá trazendo um estádio todo arrebentado, igual o Goiás mandou esse jogo da Copa do Brasil contra o Cruzeiro. Você via que não tinha condição nenhuma. O estádio tava destruído, cara. Você entrava debaixo da arquibancada lá, é porque o Goiás ainda fez um trabalho muito bom, né? Deu uma recuperada, colocou uns LEDs, ficou bonito o estádio. Mas você olhava todo arrebentado, né? E pagar 300 mil reais pra mandar um jogo no estádio.
4: O Santa Cruz mandou agora 500 mil lá na Arena Pernambuco.
3: Não, mas o Santa Cruz tem condição, né?
4: Não tem condição nenhuma. O Santa Cruz é mais pobre do que o Goiás.
3: Mas a torcida vai lá e
4: mas tudo bem, meu filho. Mas 500 mil, então você não precisa de esperar. Então não manda, ó. Arruma o barracão lá da Serrinha. O barracão do Oba, melhora o
3: estádio do Torricioli. Nem os clubes de São Paulo e Rio de Janeiro pagam um estádio desse valor.
4: Pagam.
5: O negócio aqui também pra gente ter...
4: É caro, porque a manutenção é cara, é um negócio caro, bicho. Então precisa... Então esse negocinho de ingresso aqui de R$5, toma um ingresso aqui, um bombom e uma maçã do amor, dois City Pass. Você esquece, então vai ter que jogar aqui, não adianta reclamar.
5: E também não adianta, igual, por exemplo, eu vi muitos anos o Goiás jogar uma Série A, a média de público não passava de 7 mil.
4: Não, a média de público do Goiás Série A nessa época era 15, 16, 17 mil.
5: Não, eu falo em outras épocas, por exemplo, 2007, que foi o ano que escapou do rebaixamento. Era 3, 4 mil que dava no Senhor Dourado.
4: Nunca teve. Não.
5: Que isso,
4: gente. Pega a média aí, pode pegar. Aqui, não. É igual o
5: 2015, 2015
4: você pega
5: do
4: Goiás e não, Goiás e Vila disputando Série B, jogando no Serra Dourada, é média de público de 12 mil, 13 mil pagantes. É média mesmo, porque igual o Goiás lá, quando subiu em 2012.
5: Não, de média dá mesmo, porque vem média, um Flamengo, vem um Palmeiras, não, aí lota o estádio mesmo. Aí eu já vi o estádio.
4: Tô falando Série B. Vila já foi na Série A?
5: Não, tô falando de Série A.
4: Tô falando Série B. Você pega Goiás e Vila, que é o campeonato que não tem pra dar desculpa, igual você tá falando de Flamengo, né? A média é 12, 13 mil pagantes, 14 mil pagantes aí.
5: Porque eu, por exemplo, eu já vi um campeonato brasileiro de Série B que o Goiás jogou que dava 2 mil torcedores.
4: Eu nunca fui num jogo do Goiás. Eu trabalho na Crônica tem 20 anos, eu nunca fui num jogo do Goiás ou do Vila, assim, que eu me recorde de
5: o mil Vila mil, mesmo.
3: Já fui no Serra Dourada, 1700 ou 1800.
4: Série B? Série B eu não me recordo.
3: Não sei se era Série não, B, série B ou se era Série A.
4: Série A também.
3: Não, teve público
4: então,
3: sim.
4: Não, então assim, então eu faltei essa aula. Nem na pior fase do Vila.
5: O Bruno Daniel não descalou.
4: Não, isso aí, então, se era ele, porque ali era Caxias, aquele magrelo. Ali escalava todo jogo. Eu e o Menezes era todo jogo. Ah, eu gosto de vocês. Se não gostasse, então, Nossa Senhora.
3: É isso mesmo, ó. Foi contra o Santo André. O Santo André ainda jogava a Série A do Campeonato Brasileiro. Foi em 1819. Isso foi em 2009. Eu tava lá nesse jogo.
4: Já tava rebaixado?
3: Cara, não, eu acho que o Goiás não tava brigando ali por meio de tabela em 2009.
4: Então é uma vergonha.
3: Não, ué, já teve isso.
5: É por isso que eu falo, se for pra ter público assim, fica na Serrinha, fica no Acioli, fica no Oba, porque vai pegar uma arena agora de 45 mil.
4: Tá acostumado.
5: Operação
4: mas, então,
5: cara.
4: É daí pra pior.
5: E a gente conhece o nosso torcedor aqui, só vão na boa, final do Campeonato Goiano, jogo contra o Flamengo, jogo contra o Corinthians, aí fica mesmo a Serrinha que tá de bom tamanho. 7:51, olha, se você é apaixonado por aves silvestres e exóticas, precisa conhecer o Recanto das Aves. 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Ó, eu peguei aqui, ó, média de público do pagante do Goiás em 2015, Campeonato Brasileiro, foi de 6.483 torcedores por jogo.
3: Em 2016, o Goiás colocou 1.037 torcedores na Série B jogando contra o Oeste, empatou 1-1 em 2016, eu também tava lá.
4: Mas aí você pega, esse é Serrinha.
5: Então, essa média aqui, 6 mil...
4: É, mas é a média agora, você pega aí, o Vila tá dando uma média de 8, 7 mil, 7, 8, não, nem 8 não é, 7 mil. Porque o estádio cabe 10, ó. Aí você pega a lotação, é quase 80% da lotação do estádio. É isso que eu tô falando pra vocês, média. Agora você pegar um Flamengo também já jogou pra estádio vazio, isso é normal. Absolutamente normal. Agora você tem que pegar a média, você tem que valer da média. A média é você pega todos os jogos e divide pela quantidade, pelo número de jogos. Aí é um negócio mais justo, né? Porque 2 mil pessoas, o Vila já levou, o Goiás já levou, Flamengo, se brincar, já levou, né? O Corinthians, que é uma torcida... A única torcida fanática que nós temos no Brasil, se brincar, já levou. Então, agora, média, por exemplo, a média do Corinthians, sensacional. Média do Flamengo, espetacular. Do Palmeiras também, lá em São Paulo, fantástico. Então, aí você pega a média do Coritiba ano passado, boa. Você pega esse ano a média do Sport, é 22 mil torcedores, boa. Agora, como que o Goiás vai dar média? Como que o Vila vai dar média? Não tem, o estádio não cabe, duas caixinhas de fósforo.
5: Aqui, tem até o valor do ticket médio aqui desse levantamento que eu puxei aqui. O ticket médio do Goiás em 2015 no Serra Dourada Série A foi R$25 no Campeonato Brasileiro, R$8 na Copa Sul-Americana, R$7 no Campeonato Goiano e R$10 na Copa do Brasil. O Goiás jogou 4 competições nessa temporada. E foi obrigado a ver o Julinho Camargo como treinador. Você lembra disso, Iago?
4: Cara, mas ele também não ia, não.
3: Era ruim.
4: Hã? Aí também eu não ia, não.
3: Nossa, aquele homem era ruim demais. Mas eu acho que ele é melhor do que o Mozart.
5: Que isso.
3: Eu acho. Esse Mozart aí, cara.
4: O Julinho, porque ele era um gordinho feio, moço. Se ele fosse um cara magro, se tivesse bom jar na época, ele era bom treinador. O time taticamente dele não era ruim, não.
3: Era não, ele, melhor ele, que o do Mozart.
4: Ele esquematizava disso. Bem, o time dele era organizado. O problema é que ele era gordinho, né? Não era
5: virava
4: tão bonitinho.
5: Piada, né?
4: Então, assim, não tinha know-how, né? Assim, mas era bom, um bom treinador. Treinador ruim, aquele Paulo Tuori, eu acho ruim. Mitidão, pensa que só, olha, o futebol tem que mudar, não sei o que, antiquado, velho, né, xarope, eu acho ruim, o Julinho Camargo, só que é o Paulo Autuori, né, o Paulo Autuori, agora o Julinho Camargo, tadinho, porque o CEP dele era ruim, E ele a carcaça sumiu, era, né, fraquíssima, né? Carcaça a carcaça conta muito.
3: Pra ser técnico?
4: Técnico, jogador de bola, radialista.
3: Mas o jogador mais feio foi os melhores jogadores de futebol, hein? Pega o Ronaldinho Gaúcho, parecia uma anomalia da natureza.
4: O que você falou? Os mais feios eram os melhores. Né? Agora você imagina, chega lá.
3: Feio, ruim.
4: Um dia o cara chegou lá pra fazer teste, né? Ô, vem cá você aqui, filho. Como que é seu nome? Valério Luiz. Pode voltar. Volta o vem o outro aqui. Como que é seu nome? Manuel, vem cá então você. Valério, não vira jogador, né, mestre? Valério Luiz.
3: Tem jeito.
5: É mesmo, eu nunca ouvi um Valério por aí.
4: Valério tem goleiro. Serve pra si.
5: O Julinho Camargo tá como coordenador de transição base profissional do Internacional.
3: Aí tá bem aí, pra caramba.
4: Gordinho é bom, mestre.
5: Júlio,
3: você tira onda com ele.
4: Não, mas o Julinho é bom. Confundi o Julinho a princípio, quando você falou, com o Fogueteiro. Lembra do Fogueteiro?
3: Ah, o Fogueteiro.
4: Um já chegou na
3: chegou soltando foguete.
4: Uma época desgramada lá no Goiás. Aí chegou soltando foguete lá no Goiás, na Ave Maria.
3: Esse cara doido.
5: Aí esse aí eu não tô por dentro, não. Quem que é?
4: O Fogueteiro? Ele treinou o Vila uma época, foi bem no Vila, o Goiás contratou. Ele chegou soltando foguete
3: lá no CT. Chegou soltando foguete lá no CT. Lá e tal, tal, tal, tal, tal.
5: Que louco foi esse, mano?
3: Ah, isso é 2000 quebrado, velho.
5: Creda.
3: Eu vou puxar aqui pra você. Você não lembra desse maluco?
5: Não, qual que é o nome dele mesmo? O nome dele?
4: Fogueteiro.
3: Fogueteiro. Não, né, não, o nome dele é...
5: Pelo nome talvez
3: eu... Ademir? Ademir?
4: É Ademir alguma coisa.
3: Ademir Fonseca.
5: Ademir Fonseca. E treinou o Vila, Vila ele foi bem. É. Aí no Goiás ele foi uma lástima, é verdade. Lembro do Ademir Fonseca, agora Fogueteiro.
3: Cara, eu acho que ele treinou até o Fortaleza, esse Ademir Fonseca, uns tempos. Na época que o Fortaleza tava aquela merda toda, ele treinou lá também. Né? E depois chegou no Goiás. Mas é, nossa senhora, depois ele ficou muitos anos depois no Ferroviário também, esse Ademir. Aí chegou aqui soltando foguete, mestre. Esse cara virou ele virou história do Goiás. Né? Todo mundo.
4: Ele virou entendeu. Lenda.
3: Ele virou lenda por causa dos foguetes, não por causa da qualidade, que ele era ruim demais, ele era doido. Mas. E o apelido dele depois, acho que foi depois. Mas isso era costume dele, né, João? Nos clubes que ele ia,
4: todo mundo que ele passava soltando foguete.
3: É, ele passava soltando foguete. Era o fogueteiro.
5: É a marca registrada.
3: É a marca, você sabia, não?
5: Não, sabia disso, não, mano.
3: Isso é história.
5: Que resenha.
3: Isso é 2011, foi agora há pouco aí.
5: Cara.
3: Tantos anos assim, não, né?
5: Cada uma que eu vejo. 7 horas e 56 minutos, Mega Atacadista, preço baixo de verdade aqui. 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Aqui no chat do YouTube, Kleber Adriano, boa noite, meus amigos do Boleiragem. Cris de Paula, boa noite. Raul Martins, gente, alguém leva o Richard na casa dele, ele não tá bem. Você ouviu, João? O
4: não,
5: Richard, a seleção dele?
3: A escalação dele, o povo tava me mandando mensagem.
4: Qual foi?
3: Ele escalou o Elton Leite, Lucas Ribeiro e o Adriano Martins. Na lateral, Nicolas. Na lateral de esquerda, Nicolas. Na lateral direita, Rainer. No meio-campo, ele colocou. Quem foi que ele colocou no meio-campo, Guga? João Vieira.
5: Eu sei que
3: Marquinhos Gabriel.
5: Não, ele colocou Marrone.
3: Marrone. João Vieira, Marrone e. Quem foi o outro, cara?
5: Não sei se foi o Lucas Rodrigues.
3: Lucas Rodrigues. No ataque, ele colocou André Luiz.
5: Cadu Souza
3: e Giovanni.
4: Uai, pá a palca no motorzinho. O motorzinho também colocou Marrone, colocou esse povo ruim.
5: Mas Lucas Ribeiro e Nicolas?
4: Não, só, o motorzinho só mudou e colocou
3: aqui. Não, a do Richard foi pior.
4: O motorzinho conseguiu colocar o Barreto.
3: Os torcedores do Vila ficou grilado. Não, assim, eu fiz minha.
4: O motor colocou o Barreto. Essa é pau a palca do motorzinho. Amanhã nós vamos debater as duas. Pra saber qual foi a pior, mas não ganha tanto do motorzinho, não.
5: A repercussão parece que foi forte, né, Iago? Chegou mensagem até pra você aí.
3: Não, chegou umas 500 mensagens ali. O povo, o Richard tá doido, que não sei o quê. E o Richard saiu ali fora, eu achei que ele tava brincando, mas ele disse que gosta mesmo do Lucas Ribeiro. Eu, né, tanto zagueiro bom que tem aqui em Goiás.
4: É,
3: e
4: tem um negócio que ele entende de zagueiro, ele foi...
3: Não, mas nessa aí ele zagueirou mesmo.
4: Mas é a opinião dele, tem que respeitar.
3: Eu fiz a minha
4: lá. Eu coloquei o Pagno Sá, que hoje é reserva no Vila.
3: Não tem problema.
4: Assim,
3: mas eu coloquei
4: o campeonato na minha... pra mim do Pagno Sá foi muito bom.
3: Na minha lá, eu coloquei o Lourenço no lugar do Marquinhos, só pra dar resenha, só pra ver os torcedores do Vila. Porque senão ninguém comenta.
4: Não, você colocou porque você acha o Lourenço melhor que o Marquinhos Gabriel.
5: Você é Lourenzete. Você é Lourenzete Chuveiro.
4: Você não conseguiu, de forma alguma, colocar o Tadeu.
3: Não, né, como, Tadeu no meu time não é
4: como uma Tadeuzete, não. Ou um Tadeuzete.
3: Tadeu aí, pode não. Entrar no meu time
4: Tadeu,
3: em outro momento.
4: Tadeu, hoje não vou te colocar, não dá, mas eu vou colocar o Lorenzetti.
5: Eu vou pôr o Lorenzetti, chuveiro.
3: Eu não sei nem onde você tirou esse negócio de Tadeuzete. Tadeu nem gosta de mim, mestre.
4: Gosta não?
3: Não é meu fã não, bato nele já tem anos e anos.
4: Tô vendo.
5: Já mandou um recado pra você?
3: Já, ele não tem coragem de mandar assim não, ele manda outros falar comigo.
4: O povo é tão fanático no Tadeu. que eu coloquei lá, ó, pra mim o Tadeu falhou no gol do Atlético, ele sai, pode, observa que no escanteio a bola tá pra ele, pra encaixar, pega a bola aqui, pop, cai, já dá contra-ataque, ele dá um tapinha, a bola sobra dentro da área, né? Aí o cara falou, pede desculpas, Joãozão, porque ele nem encosta na bola. Ou as Tadeuzetes são tão, assim, fervorosas, que elas nem prestam adesão mesmo, do céu, como é que pode ter um povo fanático desse jeito? É,
5: normal.
4: Isso é fanatismo, deixa, né, Iago?
3: Ah, cara, eu achei que você tava pegando muito no pé dele, né? Porque assim, porque, quando você fica falando assim, eu entendo o seu ponto de vista, eu concordo 99% com você, que o Tadeu realmente não é o ano do Tadeu. Talvez seja na carreira dele um dos piores anos dele. Até porque o Tadeu, no melhor momento dele, você sabia que foi o melhor e o pior, né?
5: É, que fratura,
3: foi assim, na, né? Cara, era o ano que ele tava voando, jogando a Série A, tomou 50 gols.
4: E foi elogiado por mim.
3: Foi elogiado.
4: A defesa mais vazada do era do Goiás. E teve um dos melhores goleiros na temporada.
3: Não, porque pegou época. Muito realmente, né? Mas o Tadeu, cara, esse ano não tem como passar pano pra ele. Ele vive talvez o pior ano da carreira dele. Talvez não, é o pior ano da carreira dele. Enfrentou lesão, tá mal pra caramba.
4: Falar que o cara
3: caramba.
4: Errou não é pegar no pé.
3: Não, não é. Não.
4: Agora, é igual uma vez...
3: É porque nós falamos
4: o Valério
3: sobre o Tadeu
4: assim,
3: 5 dias seguidos.
4: Eu acho que foi o Edmin que ligou. Valério, para de falar mal aí do Goiás. Ah, acerta um, Edmin, que eu vou falar bem. Ué. Não acertava nenhuma, tá uma época ruim, né?
3: O Edmin então, escuta o programa, sabia? Ué,
4: daí, um abraço pra ele, saudades dele.
3: Não, saudades.
4: Agora ele virou garoto propaganda da Fiat, né? Agora só fica andando e inaugurando.
3: Só estreando loja.
4: Loja, mais loja. Agora tá indo pra São Luís. Parabéns. Isso aí, Edmilson. Você é um grande empresário, né? Um grande amigo, né? Ex-amigo, né? Na verdade.
3: Por que ex-amigo, moço?
4: Ah, porque ele não me
3: gosta de você, ué.
4: Não fala mais comigo e tal, é ex-amigo.
5: Não, mas vamos trazer ele aqui, ué.
4: É, não, Edmilson fala mais.
3: Ele não vem, não. Não fala mais em rádio.
5: Fala mais em rádio, não.
3: Fala, não, mas.
4: Será?
3: Vamos fazer o convite.
4: Ele não quer saber de futebol, né? Quem sabe, né?
5: Não, a gente conta história.
4: Mas vamos, deixa eu acabar aqui, pô. Então assim. Então, agora é a mesma coisa do Tadeu. Pô, acerta uma que eu teria... Eu ainda falei pra vocês, eu falei, ó, vou ficar aqui. Tadeu, segunda-feira, né? Aí ele vai sair na bola. Cara, pega a bola, encaixa. Então, assim, são falhas técnicas que não dá mais pra acontecer.
5: Seguindo aqui com as mensagens, Raul Alcântara. Gustavo, nesse horário você vai ler as mensagens? A sua eu não vou ler mais.
4: Perdeu a oportunidade, Raul.
5: Eu gosto de você.
3: Raul Alcântara?
5: É, isso torcedor aí. Do Vila. Gente boa
3: pra caramba.
5: Gente boa demais.
3: Começou a me seguir agora.
5: É.
3: Você viu que eu dei o tombo lá nas minhas redes sociais essa semana?
5: Rapaz, você fez um glow up.
3: Fiz um glow up. Né? O povo tá me xingando pra caramba.
5: Você mudou radicalmente de uma semana pra cá, hein, rapaz?
3: Cara, mudei muita coisa, graças a Deus. Dá um up aí. Glow up.
5: Tirou a barba.
3: Tirei a barba.
5: Fez um tigre no braço.
3: Não, tigre não, leão. É. Para com essa conversa.
5: Parou com esse trem de brisado.
3: Não, o Brizade já morreu tem tempo, né? Era Periquito News e agora é não, Iago Vinícius.
5: Não tem mais periquito pra galera mais, né?
3: Não, não tem.
5: Não tem mais periquito.
3: Cara, mas sabe o que é? Ah. Eu acho que eu já zerei o game com esse negócio de Goiás.
5: Virou.
3: Eu sou muito grato
5: virou
3: ao Goiás.
5: Jogo.
3: Não é isso. É porque assim, cara, eu acho que ficou pouco falar só. Porque, cara, eu falo de todos os times, todos os dias aqui na rádio. Por que não levar isso pra rede social? O torcedor, às vezes tem torcedor, e foi por isso que eu resolvi mudar, que ele não escuta a rádio. Às vezes o cara tá trabalhando no horário. Né, ele não tá escutando a gente aqui na rádio, mas ele quer ter assim, a opinião, né, as informações, e por que não levar isso pra rede social? Né, as pessoas, muitas delas não entenderam, não acostumaram, mas cara, chega um momento que você precisa dar uma direção, né? Tem família, tem filhos, então a gente precisa mudar os caminhos, né? Até porque, cara, fui muito feliz com o Goiás, se eu tô aqui na Rádio Bandeirantes hoje, a rádio maior audiência do estado, foi por conta do Goiás, sou muito grato ao Goiás, não a dirigente, a nada, porque eu não devo nada pra dirigente do Goiás, pra jogador, devo nada pra esses caras, mas pro clube, né? Nunca vou parar de torcer pro Goiás, mas resolvi dar essa mudada aí, né? Uma pequena parte da torcida ficou grilada, né? Porque costumou sempre ter informação privilegiada, vai continuar as informações, acho que é isso que o torcedor não entendeu. Vou continuar levando informação nas redes sociais pros torcedores do Goiás, mas também vou levar pro do Vila, pro do Atlético, porque durante muito tempo recebi tantas informações e eu simplesmente repassava, né? Isso é uma coisa que eu posso fazer um trabalho diferente aos torcedores do Vila e do Atlético que tá chegando. É muito gratificante, inclusive, receber algumas mensagens. Eu recebi uns elogios aqui, cara, né? Que eu fiquei, assim, emocionado, porque eu acho que...
4: Você chorou?
3: Não chorei, não. Mas foi por pouco. Porque, assim, o reconhecimento do seu torcedor, que é aquele que você tá ali todo jogo, é uma coisa que é muito gratificante, mas é natural que aconteça porque você tá ali convivendo. Agora, você ter reconhecimento de uma torcida rival, né? De um torcedor do Vila, de um torcedor do Atlético, aí ganha um peso maior, né, Guga?
5: Não, isso é um reconhecimento na rede social. E por experiência, dia que você pôr o pé lá no Oba ou no Ascioli, você vai ser muito bem recebido, que você vai, assim, você ainda vai ter uma dimensão maior dessa questão aí de ser aceito e acompanhado pelas três torcidas aqui no estado.
3: É, cara, torcedor, tem torcedor de todo jeito. Tem um torcedor inteligente, tem aquele torcedor que é doido, né? Tem aquele torcedor que mistura as coisas, né? E acho que faz parte do futebol. Mas é bom, cara, é bom, tá chegando uma turma diferente, a gente falar sobre futebol goiano é sempre um prazer, manter esse bairrismo nosso aqui, né? Quem sabe daqui um dia eu não tô falando de futebol nacional. A vida a gente são etapas, né?
5: É isso aí, são ciclos. 8:04, rápida paradinha, na volta tem mais boleiragem, tem sua participação aqui no 629-9847-6110. É no próximo bloco, aqui na Rádio Bandeirantes.
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0: Volta, este é o Boleiragem. Vamos juntos até 9 da noite, trazendo aqui muita resenha, muita opinião pra você aqui na Bandeirantes Goiânia. 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Deixa eu trazer aqui mais participações do nosso chat. O Nascimento Adativo tá aqui participando, mandando mensagem. Iago, eu sou um torcedor do Vila e me sinto muito feliz pelo seu carinho e respeito com os torcedores do Vila. Parabéns de coração.
1: Aprendi, né, Guga?
0: Aprendeu. Demorou aprendi. Um pouquinho, mas aprendeu.
1: Cara,
0: mas
1: eu nunca, deixa eu te falar pra você que eu nunca tive nada contra o torcedor do Vila, nem do Atlético. É porque rede social, mesmo, você começa ali, você precisa, né? Você precisa dar uma atençãozinha ali.
0: Às vezes você dá uma empolgada, né?
1: Não, não é empolgada, não, moço. Era resenha. Eu sempre resenhei, mas sempre respeitei, ó, pra você ver. Né, tem amigos do Atlético, tem o Pedro Lima, que é um grande amigo meu do Vila Nova, o Goianinho, que daqui a pouco tá aí, tá?
0: Eu espero.
1: Clausurado. Não, daqui a pouco ele tá chegando aí. Tá amarrado lá no na fronteira, mas logo vai estar aqui com nós. Menino do coração bom pra caramba, mora lá na região noroeste. Tem o menino do palco Vila Novense. Mano. Tem a menininha lá, a Dani, lá do. Ixi, não pode falar, né?
0: Não fala, não.
1: Não posso, não. Então deixa quieto. Mas tem a menininha gente fina também, tem a outra lá que agora tá saindo pra deputada aí também, que é do Vila. Cara, só tem gente fina.
0: Ana Paula.
1: Ana Paula. Então assim, muita gente boa, eu nunca tive problema não, cara. Só que eu gostava de pegar no pé, ué. Pegar no pé do Policar, pegar no pé do Hugo, o negócio meu era tentar eles, mestre. Né? E foi dando certo, né? Mas fiz grandes amizades, nunca tive nada contra os outros torcedores, mas eu pegava muito no pé, era chato. Hoje teve um cara lá do Vila que falou pra mim assim, bicho, eu tô gostando de você pra caramba. Você virou um cara assim profissional, tal. Não gostava de você, não. Você era chato demais com esse negócio de brisado. Mas hoje nós estamos dando valor no seu. Eu falei, ah, obrigado. Bom demais, bom saber. Mas eu gosto. Ainda mais eu vou dar uma cutucadinha ainda, você sabe, né? Assim, tô comentando e tal, mas eu viro e mexo, eu vou dar uma brincadinha. Porque senão perde a graça, né, bicho? Eu não posso perder 100% a essência, senão eu vou ser outra pessoa.
0: Não, né? Pode ter uma recaída, viu, brisadinho?
1: Não, mas aí eu vou pro estado também, né? Você acha que eu não vou?
0: Não, fala recaída fala a questão de provocar o rival.
1: Fazer não, piadas, mas assim, o dia que eu estiver no jogo lá, eu vou provocar sim, ué, porque não? Brincadeiras à parte, vou apostar com o Policarpo. Policarpo traumatizou de apostar comigo. Primeiro que ele é ruim pra pagar, ele não me paga não. Tá me devendo 2 caixas de cerveja, ele já tem uma cara. Aí eu chamo ele pra nós, não, moço, vamos dobrar essa cerveja. Ele não aposta de jeito nenhum. Toda vez que eu apostei, o Vila perdeu. Toda vez que ele aposta comigo, o Vila perde. Aí ele falou assim, bicho, não sei que mandinga é essa, mas ele tá proibido. Os caras lá juntam, chega lá no estado, lá sabe como é que é? Policarpo, ô Romário, você apostou com o Iago? Não, não apostei não. Ah não, então tá bom. Então é o combinado deles, não aposta, ninguém aposta comigo, porque apostou, parece que eles têm essa mandinga com eles lá, que o negócio dá ruim pro Vila, mas não quer apostar não.
0: O Dalmo tá chamando aqui você de Piritigre, quem mais participa? Fernando, tá perguntando se o motorzinho foi pra retífica.
1: O motor tá com difrúcio.
0: Tá batendo biela. quem mais comenta aqui? É o Degmar Biju, tá aqui participando também, comentando. Antônio Neto, boa noite galera, torço pro Tigrão, mas sou fã do Iago e do João, direto de Barrolândia no Tocantins, um abraço.
1: Boa,
0: Barrolândia, rapaz, Barrolândia é longe, viu?
1: Eu não conheço não, eu nunca fui no Tocantins, cara, tenho vontade de conhecer o Tocantins lá.
0: Hoje tava fazendo 40 graus na sombra.
1: É, minha esposa viveu muito lá no Tocantins, conhece muito lá em Porto Nacional, diz que é quente.
0: Nossa,
1: que sol
0: lá
1: de
0: é quente mesmo, misericórdia. Raul Martins, Iago, parabéns, ficou top pra caramba.
1: Raul, velho. O Raul aí pra você ver, tá vendo que eu dou valor nessa resenha? Porque assim, cara, eu sempre respondi todos os torcedores do Atlético, do Vila, mesmo sendo, mesmo quando eu ainda estava como uma página independente somente do Goiás. Só que assim, cara, eu acho que a brincadeira ela é válida, mas tem uns caras que é louco, tinha uns caras que xingava. Uma vez um torcedor do Vila me mandou uma foto mostrando o bumbum, né? Eu falei, cara, mas que acha é isso? Que loucura. Aí eu falei assim, amigo, você tá bem? Porque pensei, né? Tem que ter mandado errado. Aí ele mandou uma pior ainda, que eu não te conto o que ele fez depois. Mas eu falei, que cara doido, velho. Aí eu falei, uai. Aí eu sei que eu não respondo, não, mas
0: tava te convidando.
1: Né? Me convidar pra essa janta, tô fora, né? Falei, não. Aí tinha os caras que passavam dos limites, mandavam mensagem xingando, eu nem respondia também, bloqueava. Hoje, sabe o que eu tô achando engraçado?
0: Que
1: depois que eu virei a página, eu dei uns 15 torcedores que falou assim, pegou lá no descobriu meu telefone, porque geralmente eu coloco lá o telefone, Pix, essas coisas, né, no canal, pra quem quiser ajudar o canal lá. E aí os caras falam assim, Agora que você tá aí falando de futebol goiano, me desbloqueia lá, cara. Eu quero acompanhar as notícias lá, eu quero ver você falando do Vila, do Atlético.

0: puder me desbloquear. Ou, já desbloqueei uns 30 ou 40.
1: Você tem quantos bloqueados lá?
0: Tinha 289.
1: 289.
0: É, eu já desbloqueei uns 80.
1: Rapaz.
0: Porque tem uns lá que eu olho. Não, e tem uns que é torcedor do Goiás, bicho. Eu olho lá na cara, não dá nem vontade de desbloquear. Isso eu vou deixar bloqueado. Tem uns do Vila lá também que eu olho na cara, porque aí você lembra. Mas você lembra que cada um falou, aí você fala, esse aqui eu não vou desbloquear, não. Tem uns caras lá que xingavam minha filha, eu vou desbloquear um cara desse pra quê, moço? Cara desse é um lixo de ser humano. Ele merece ficar bloqueado, é na vida, é na rede social, é tudo. Esse é o tipo de cara que não ele merece ser cancelado da sociedade.
1: Ó, João Vitor Feitosa, tem certeza que esse fogueteiro não é pior do que o Paulo Turra. Adair Oliveira, se o Guga fizer uma seleção, só dá jogador do Vila. Mas não é bem assim, não. Na minha seleção tinha jogador do Atlético, jogador do Goiás.
0: É, a minha seleção.
1: Mas a maioria era do Vila.
0: Talvez eu tenha sido incoerente. Esse aqui eu vou. Né, eu montei minha seleção lá. Talvez eu tiraria o Lourenço e colocaria o Marquinhos Gabriel. O restante, eu não mudaria nada. Minha seleção foi o quê? Elton Leite, Adriano Martins e o Júnior Barreto. Pra mim é a melhor dupla de zaga hoje, né? Até porque se o Bora estivesse jogando, ele estaria na minha seleção, mas não tem como colocar ele. Na lateral esquerda, eu colocaria o menino lá do Atlético, né? O Guilherme Lopes.
1: Guilherme Lopes.
0: Na lateral direita, o Rainer, sem sombra de dúvidas. No meio campo, João Vieira, Marquinhos Gabriel e Lucas Rodrigues. Esse seria hoje o meu meio campo. E no ataque, eu iria continuar a mesma formação, cara. Giovani de um lado, Gustavo Coutinho e o Janders. Pra mim, cara, esse time aí não perderia fácil pra qualquer time da Série B, não, bicho.
1: Bom time.
0: Nossa, você tá doido. Lucas Rodrigues no meio campo jogando do lado do João Vieira. Aí eles iam fazer as paz, né? Porque um tava querendo matar o outro no clássico, né? Eu vou te quebrar no meio. E o João quase que mata o moleque, né? Botou o Lucas no bolso naquele jogo, né, bicho? Quase que mata o menino. O João
1: batizou o Lucas, né?
0: Batizou.
1: E importante que o Lucas agora no próximo.
0: Sorte não ser expulso,
1: o Lucas
0: expulso
1: no próximo clássico agora vai entrar com o couro grosso. É. João Vitor Feitosa, olha, eu tenho que ser. Ele já comentei isso aqui. E ele comenta que lá na Inglaterra, onde ele mora, em Londres, não bebe nas arquibancadas. Bebe atrás das arquibancadas, aí pode, autorizado. Agora, lá no.
0: Qual que é a diferença?
1: Pois
0: né?
1: É, não.
0: Você quer medo de jogar?
1: Às vezes é pra não jogar copo, né?
0: Jogar copo, igual foi na Serrinha, né?
1: Exato.
0: Na Serrinha eu comecei a receber mensagem. Tem um menino lá que tá brabo, é dono de uma página aí, rapaz. Ele foi bloqueado, ele tá puto, que disse que ele jogou um copo alto e o copo nem caiu dentro do campo e ele tá bloqueado. Falei, cerveja. Esse copo é pra beber, né? Pra tacar.
2: Recorre.
0: É.
1: Processa o Goiás.
0: Não, eu vou olhar pra eles lá. Eu, cara, de todas as doiduras que eu já fiz no estádio, eu não joguei um copo no campo, cara? Nunca. Vontade eu já tive de jogar sapato, hein? Copo não, mas nunca joguei. Mas eu já peguei o Aleph Manga pelo pescoço lá. O Joaquim lembra dessa história. Pergunta o Joaquim. Ele chegou pra conversar comigo.
1: Será que não foi ao contrário, não?
0: Não, não foi, não. O Joaquim tava
1: aquele
0: lá.
1: Aquele Aleph com aquela cara de doido dele.
0: O Joaquim Edson tava lá, mestre. O Aleph só era doido quando ele tava longe. Tivesse perto, ele assustava.
1: Ele afinava.
0: Ele foi pra conversar comigo e eu levei a mão. Eu tava chapado, eu levei a mão pra pegar na camisa dele e trouxe ele na grade. Rapaz, esse homem ficou brabo. Joaquim foi lá me tirar de lá. Ele queria. Aí depois da grade, ele ficou nervoso, mas foi, virou resenha.
1: Ele ficou latindo um do lado da grade e o outro.
0: Moço, eu tava quase latindo, mas eu tava bem.
2: Tinha uma grade no meio?
1: Sim.
0: Se não tivesse, ele me batia, né?
2: Entendi.
0: Ele era brabo, moço.
2: Entendi o porquê da agressividade.
0: Eu não brinco com ninguém, não, João.
2: Entendi, porque ele
0: o cara gritar comigo, eu saio correndo, não gosto de briga.
2: Ah, é. Melhor coisa você. Agora você dá conta de correr, tá magrinho.
0: Agora eu dou conta de correr, né? Moço, falou que é briga, eu tô fora. Eu sou um cara da paz.
2: É, o Edu que fala.
0: O Edu. Pois é, o Edu, eu nem encostei no Edu, mas eu fiquei olhando ele gritando.
2: Não tem jeito de encostar, o Edu voltou.
0: Moço, eu tava numa paz de espírito tão grande.
2: O Edu assim, voltou, o Edu é atleta mesmo, tá louco?
0: Eu falei assim, não é possível que esse homem vai me bater aqui na frente. Eu tava morrendo de medo dele, nossa senhora, quase não dormi.
1: Quem mais aqui participa conosco aqui?
2: O Joaquim Edson não te salvou, não.
0: Não, essa não. Essa eu tive que. Não, e ele era. O Edu não tava sozinho, não, né? Você tava com mais três amigos. Vocês me fecham lá e eles iam me dar um cacete mesmo, porque tinha gente demais. Eu tava sozinho. Quer dizer, sozinho não, que eu nunca ando sozinho, mas estava em três, rapaz. Lá o trem foi feio.
1: Quem mais participa aqui conosco é o Danúbio, tá em Tocantinópolis, Tocantins. Manda um alô pra Tocantinópolis, tamo junto. Valeu, Danúbio, obrigado pela participação.
2: Carlos Magno já foi treinador lá em Tocantinópolis. O Carlinhos Piracanjuba. Grande Carlinhos. É um abraço pra ele aí, todos de Tocantinópolis.
1: Quem mais aqui participa aqui conosco é o Marco Antônio Gabriel, torcedor do Goiás, o Bruno Dias, que tá aqui brigando com todo mundo.
0: Olha o João Vitor aí, cornetando.
1: Cadê?
0: A loucura do Iago foi receber o Galhardo no aeroporto. Isso não foi loucura, não, bicho. Foi insanidade mesmo. Isso aí foi, bicho, que eu tinha na.
1: Eu
0: fui lá filmar pra página, bicho, e fiquei lá esperando esse cara chegar. Bicho, o arrependimento que eu tenho na minha vida é esse trem desse Galhardo. se eu não pudesse voltar atrás, eu não pisava naquele aeroporto.
1: Eu acho que você e todo mundo que tava lá, até o Fernando Lima deve ter arrependido desse dia. O
0: Fernando é mal ocupado, rapaz, foi ele que organizou esse trem, pediu o pessoal da comunicação do Goiás lá pra ligar pra nós, pra poder juntar a galera lá. Ai, o Galhardo, tá com problema de cabeça, o problema dele é ser doido, mestre, o problema dele é doido, ele é doido. Aí vai lá a galera que tava com depressão, sei a depressão dele, moço, a depressão dele ele curou nas melhores boates de Goiânia. Como é que era o nome da boate que ele fechava aqui em Goiânia? Esqueci, cara.
2: Cristal?
0: É. Não, Cristal.
1: Cristal é anos 80.
0: Não, chegou nos anos 2000. Rapaz, Cristal Show.
1: Tem a Sky.
0: Não.
2: Tem a NET.
1: Sky Garden.
0: Não. NET. Era outra aí, esqueci o nome, depois vou lembrar. Os torcedores que estão aí.
2: Tem a
0: lembrar.
2: Claro também, né?
0: Mas ele tomava o celular, rapaz. Você sabe que dia que eu vi que o negócio no Goiás de 2024 foi uma bagunça total? O pastor, né, que todo mundo conhece como pastor, Matheus Gonçalves, eu fiz uma entrevista com ele um dia. Aí nós conversando, eu falei, pastor, quem que organizava as festas? Não, mas era eu mesmo. Trazia só as gatinhas do sul. Bicho, os caras alugavam jatinho e traziam as mulheres lá do sul pras festas aqui em Goiânia. Chegava aqui, entrava todo mundo, celularzinho na sacolinha, festa. O Thiago gostava muito da tal da balena. Aquele trenzinho ruim que tem gosto de antibiotico antigamente. Você lembra aqueles antibióticos rosa?
1: Gosto de amoxicilina.
0: É, que trem é ruim demais. Ele gostava daquilo lá. E aí o pau quebrava. Foi por isso que o Edu ficou bravo comigo. Porque eu postei uma festa do Edu uma vez, saindo de uma festa. Ele falou, aquilo lá eu não jogava no Goiás. Não jogava o quê, mestre?
2: Um abração aí pro Roberto Baronil.
1: Tá na audiência?
2: Com saudade de você, Baronil? O Geninho.
1: Tá Geninho, mesmo.
2: Tá doido pra dormir com você no mesmo... Dividir o mesmo quarto. Não sei se é a mesma cama. Né, o mesmo banheiro, mas ele tá com saudades de você, Barona. Bolonha, ou Jorge Brava.
1: 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Fala, doente!
3: Alô, é alô, torcedor!
4: Quase Avaí pela Série A 2015, 1.105 torcedores, jogo Goiás e Avaí. Beleza?
5: Boa noite, goleiragem. Boa noite aí, Guga, Joãozão e Iago. Motorzinho não tá aí hoje, não, mas boa noite pra ele também. Motorzinho, se você estiver nos ouvindo aí, aqui é o cabeção do Grande Retiro. Você perguntou sobre a BAP. A BAP é uma loja de peças de colisão e acessórios de carro. Para-choque, retrovisor, faróis, essas coisas assim.
0: Eu ia pedir assim mesmo.
5: Aquela resenha lá do gás, velho. Ei, cara, o negócio é o seguinte, no meados dos anos 2000 ali, ó, fui tirar minha virgindade, moço.
1: Ixi!
5: Aí os amigos meus fez uma vaquinha, moço. Aí a mulher exigiu um botijão de gás, cara. Nessa época. Ela falou, eu topo, mas eu tô precisando um botijão. Aí meus amigos juntou lá, rapaz. Os caras é parceiro, os caras é parceirão. Eles juntaram lá, deu uma vaquinha. Moço, nessa época o botijão de gás era uns de 15 a 20 reais. Mas era muito dinheiro na época, né?
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5: Ai, foi o dinheiro mais fácil que essa mulher ganhou, cara. Durou 2 minutos. Em 2 minutos ela ganhou um botijão de gás. Aí os meninos pegam no meu pé até hoje por causa disso. Mas a resenha é essa aí, Iagão.
1: O gás do cabeção acabou rápido.
5: Boa noite pra vocês aí.
0: Um abraço pro cabeção aí. Se o pessoal da Lick Gás aí quiser patrocinar o cabeção, tá aí. Cabeção e suas histórias servem pra ser aí uma grande propaganda, né, bicho? Ó, o gás!
1: Ih, cabeção. Valeu, obrigado. Forte abraço pra você. Solta!
7: Boa noite, meus amigos. Boleiragem. Boa noite, Thiago. Boa noite, Guga. Boa noite, Joãozão. Ô, oh, comecei a seguir o Joãozão lá no Instagram, rapaz.
0: Ó.
7: Seleção lá ficou top, viu, Joãozão?
0: Ficou bom.
7: O Leandro aqui de Uberaba. Ô, eu vi vocês falando aí que não vende cerveja no estádio. lá no estádio de Ribeirão Preto, lá no estádio lá, né, do Ribeirão Preto. Eu tenho 5 anos, meu menino tem 6, tem 6 anos que eu fui lá, um jogo do Vila. E na época, cara, tava feio lá a entrada dos visitantes, cheio de mato, matão. Aí agora, depois de uns anos pra cá, essa empresa aí pegou, virou Arena Nicknet, acho que é isso, né? Aí, nessa época, vendia cerveja, tinha um monte de barraquinha lá de espetinho, com as caras, com as caixas de isopor vendendo cerveja, né, cara? Nessa época eu vendia. Se agora não vende nem próximo, nem perto, né, cara? Nem no estádio, nem perto. Aí é ruim, né? E eu vou lá. Tô vendo aí se a patroa vai, a patroa tá meio assim, né? Sempre em pomba. Quando fala no Vila Nova, ela em pomba. Mas agora não vai em pomba, não. Se Deus quiser, ela vai junto. Ela e meu menino, nós vamos pra lá no sábado, né? Na parte da manhã. Vou aproveitar lá até antes do jogo. Depois do jogo, vou passar no Pinguim, tomar um chopp gelado, depois eu vou pro hotel e no outro dia cedo eu venho, volto pra casa pra nós voltar, votar, né? No Uberaba. Votar aí no 22, se Deus quiser. Um abraço pra vocês, aqui é o Leandro de Uberaba.
1: Rapaz, Uberaba é uma cidade boa, hein? De uma comida maravilhosa. Cidade de Uberaba é
2: perto de Berlândia?
1: É perto de Berlândia, 100 quilômetros de Berlândia.
2: Próximo daquele bode Araguari?
1: Não, Araguari já fica um pouco mais distante.
2: Não, mas é o triângulo, você não entendeu.
1: É, o Triângulo Mineiro, é não, na mesma região. Não, é o Triângulo Mineiro
2: que eu quis dizer, segue o programa. Você não sabe.
1: Não, essas piadas de velho, eu não sei mesmo, não.
2: Mas, pelo amor de Deus, de
8: boa
2: velho.
8: Boa noite, meus amigos boleiragem, Joãozão, Iago, Guga.
1: Opa!
8: Joãozão, não caí de programa no programa, não. Eu sou um cara que eu te acompanho há muito tempo, o seu e o Milton, gosto demais. E eu falo pros meus amigos, a camisa mais pesada do futebol goiano é a do Vila. O Vila tem quantos anos que não disputa uma Série A?
1: 40.
8: Quantos anos que o Vila ficou sem ganhar um campeonato goiano?
1: Quase 20.
8: Quantos anos que o Vila não faz uma campanha boa na Copa do Brasil? Joãozão, eu falo pros caras, ter camisa pesada com o bolso cheio, barriga cheia é fácil. Eu quero ver ficar igual o Vila lá na draga, igual nós ficou, comendo pão com ovo. Hoje não, hoje o Vila
2: às
8: tá
2: vezes nem tinha
8: patamar.
2: O pão, no motorzinho que tinha que dar. Joãozão.
8: Nos playoffs, o jeito que o Vila tá organizado, que hoje o Vila é um time, o Vila hoje é time, entendeu? O Vila hoje é time, tem centro de treinamento, tem tudo. Pode colocar em qualquer um dos times goianos nesse playoff, o Vila não perde pra nenhum deles, porque a camisa do Vila é a mais pesada do futebol goiano e a do Vila. Então, uma boa noite a todos aí. Vila!
2: Mas você gritou Vila muito devagar, grita. Manda outro áudio, se der tempo a gente roda hoje.
1: Acho que ele não jantou ainda, não.
2: Vila mais emocionado. Mais animado, fala aí, doente.
9: Né? Boa noite, pessoal do Bolaragem.
2: Boa noite,
9: Iago. Boa noite, Joãozão.
2: Boa noite,
9: Gustavo.
1: Boa noite.
9: José, motorista por aplicativo, presidente Prudente, São Paulo. Tô indo lá, hein, pra Ribeirão, hein. Tô indo pra lá, pra Ribeirão, sexta-feira. E vou a turminha aqui de Presidente Prudente de São Paulo, viu? Tá indo pra lá, viu? Tá bom?
2: Coisa boa.
9: E, Joãozão, deixa eu fazer uma pergunta pra você.
2: Passa.
9: Você acha que tinha condições do André e o Lincoln jogar junto? Na frente? O que você acha?
2: Podem jogar.
9: Um abraço a todos, fica com Deus. Vila!
2: O Lincoln foi centroavante na base do Flamengo, sempre foi centroavante. E o André joga pelas beiradas. Você pode formar André Luiz, Lincoln e Jandeco, né? Perfeitamente aceitável. É mais uma opção que ganha aí o técnico Guto Ferreira e penso que é uma boa opção. Vai depender muito do garoto. O moleque, se ele quiser voltar a ser um destaque no cenário esportivo nacional, o Vila vai oferecer a ele todas as condições possíveis de um jogador. É jovem, ainda tá no começo, dá para recuperar, porque se um dia brilhou com a camisa do Flamengo lá na base, considerado como uma grande joia, tem que entender o que aconteceu quando era considerado uma grande joia e por que não aconteceu, porque esse moleque teve momentos fantásticos no Flamengo. Será que foi só por conta daquele gol lá no Mundial? Não sei, né? Será que é por conta da cabeça, psicológico? Então tem que saber, mas potencial o moleque tem de sobra.
1: Ele nunca teve lesão grave, inclusive.
2: Pois é, não, hoje tá na flor da idade, cara, na flor da idade, então assim... É aproveitar, eu gostei muito da vinda desse moleque aí, igual o torcedor falou agora, ganhou uma opção, né, de centroavante. O Galdino tá mal, o Rian não tá bem, você desloca André Luiz lá pra ponta, coloca o Lincoln. Você vai de André, você vai de Lincoln, você vai de Jandeco, é mais uma opção boa.
1: Olha essa mensagem aqui do Bruno Dias, ó. Guga é puxa-saco do João. Eu dei quase 10 públicos baixos do Goiás na Série A. E ele não foi pra cima do João. Rebate aí, Guga. Fala que nunca viu o Goiás jogar Série A pra menos de 2.000 pessoas.
0: Sabe o que nós vamos fazer?
1: Só pra vocês responder aqui o Bruno, porque o Bruno, eu puxo saco sim, rapaz. É o João que paga meus 20 mil que todo mês.
0: Quem não puxa saco, puxa carroça.
1: Não, eu puxo saco, puxo peito, puxo o que quiser, João, Maria, te amo.
0: Nem tanto. Mas deixa eu te falar, vamos trazer o... Sabe por que o Bruno é bom, cara? Ah. Produtor. Nós estamos precisando de produtor aqui, cara. Vamos trazer ele fazer a produção do Leragem. Manda o número o tempo inteiro, Bruno, bicho. Ele podia vir pra cá ajudar nós, cara.
2: Bruno, depois que o motorzinho colocou o seu vídeo lá sendo preso lá no Anéis Brasileiro Varenga, quieta, rapaz. Então nós vamos colocar seu vídeo de novo. O vídeo do motorzinho fazendo gol no Vila e você sendo detido. E se eu não me engano, só o
1: Sargento Nunes.
2: O Sargento Nunes estava te prendendo ainda. Conduzindo pra delegacia. Não, ser preso pelo Sargento Nunes.
1: É o fim da picada.
2: Ó, gol do motorzinho e Sargento Nunes se detendo lá na arquibancada. Aí não.
0: Ai. É brincadeira, hein?
10: Salve, boleiragem. Fábio Albuquerque aqui da Califórnia, Estados Unidos. Salve pro Guga, pro Joãozão, pro Pássaro.
2: Opa! Ó o Pássaro.
10: Aí, Joãozão, nessa reformulação do Goiás aí, mano, esse Michel Alves tem que ir embora, pelo amor de Deus. Esse cara não acertou uma, mano. Nossa senhora, ele fez a mais do mesmo, ele trouxe esses jogadores, tudo que trabalhou com ele, esse Rodrigo lateral, Bruno Sávio, Luizão, esses caras não prestam não, mano. Esses caras não prestam não. Fechou com o jogador, fez bolinho, entendeu? Foi mirim demais. Salário atrasado tá tendo no Brasil inteiro, não é desculpa pra fazer isso aí que fez não, entendeu? A situação é essa. Manda esse cara embora. Manda ele e o espalmador, o fraco do Tadeu. Pelo amor de Deus, cara.
0: Isso é do grupo,
10: eu prometi pra mim. Se esse cara continuar no gol do Goiás ano que vem, não vou assistir jogo do Goiás mais não. Cansado desse cara, velho. Tô cansado. Eu nunca gostei desse goleiro, Joãozão. Que goleiro ruim, magro. Não sabe sair do gol, espalma todas. Engraçado que o passarinho sempre falou que ele era melhor que o Elton Leite. Hoje eu tava assistindo um programa mais cedo. Ele que voltou no Elton Leite na seleção. O cara tem medo de falar do Tadeu, velho. Eu não entendo essa galera que apoia esse goleiro horrível do Goiás. Não.
0: Devo nada pro Tadeu. Mestre, negócio é momento.
2: Você tá certo, o pássaro tem medo.
0: Negócio é momento.
2: Pássaro.
0: Eu acho o Tadeu um excelente goleiro, mas o momento que o Tadeu... Pega o momento do Elton hoje, que deve ser um dos melhores momentos da carreira dele, porque eu falo pra você, eu já vi o Elton jogar em outros clubes, na maioria dos clubes que o Elton Leite passou, ele foi reserva. Hoje no Vila Nova ele vive o ápice dele, cara.
1: Ele teve uma sequência titular no La Coruña.
0: Mas é muito pouco, mestre. Muito pouco. La Coruña. Muito não, pouco.
1: O Coruña tá no G4 da La Liga esse ano.
0: Esse ano, mas quando ele jogou, tava jogando segunda divisão. Uai, tá querendo passar a baba em mim, mestre?
1: Não,
0: eu já acompanhei a carreira do Elton Leite, entendeu? A maioria dos clubes que o Elton Leite passou aqui, ele não firmou como titular.
2: Por que falar de goleiro, você fica exaltado.
0: Não, não tô exaltado, eu tô te falando o seguinte, se você pegar hoje o melhor momento da carreira do Elton Leite, que hoje ele realmente tá voando pra mim, um dos melhores goleiros da Série B, e se você pegar o Tadeu, aquele Tadeu, que mesmo sendo um dos goleiros mais vazados da Série A, o Tadeu lá foi melhor que o Elton Leite hoje. Era mais goleiro. Agora o Tadeu passa por um momento que não tem como você argumentar alguma
2: Tadeu
0: situação.
2: Tadeu foi goleiro de uma temporada?
0: Mais de uma, cara. Ele jogou mais de uma temporada.
2: Boa. Mesmo foi só aquela Série A.
0: Não, né?
2: Boa mesmo. As demais, goleiro assim, absolutamente normal.
0: Normal. Eu acho que realmente ele fez...
2: Muito endeusado pra uma normalidade. Agora, aquele Campeonato Brasileiro da Série A... Foi 2000 quando? Aquele tempo? Pra 2023?
1: Teve a de 2019. Que jogou
2: foi
1: demais.
2: Foi isso, outro 2019.
0: Ano também foi bem.
2: 2019 foi o melhor ano do Tadeu. 2020, jogou demais.
0: 2020 foi bem também.
2: O Wesley não perdia de 50-0 porque tinha o Tadeu. Aí foi fantástico. Aí depois ficou superestimado,
1: né?
2: Assim.
1: Oh, o Elton...
2: Bola difícil, ele pegava praticamente todas. É só as impossíveis mesmo.
0: O Bruno
2: mesmo
0: Dias
2: mandar
0: os dados aí. Daqui a pouco o Bruno Dias manda os dados do Elton.
1: O Elton pelo Benfica jogou Champions League.
0: Tá, mas não firmou, mestre. Ficou lá, logo vazava fora. Eu tô te falando pra você que não firmou.
2: Mas foi, ele teve lá, ué.
1: Mas é igual o jogador que foi pra seleção.
0: Não, mas tá no Vila, né?
2: Não vou te dar outra opção. Amanhã você faz outra seleção, você tira o Elton Leite e coloca o Tadeu.
0: Não, não pode não. Tadeu não joga. Eu prefiro o Paulo Vitor hoje que o Tadeu.
2: Então tira o Elton Leite e coloca o Paulo Vitor. Não tem problema, não.
0: Não, mas o Elton Leite é melhor.
2: É coração, assim.
0: Mas não é coração. Futebol não tem
2: coração. Não, sentimento.
0: O sentimento é que o Elton Leite é o melhor goleiro da Série B.
2: Então fala que ele é melhor, ué.
0: Mas eu tô falando, ué. O que você
2: não
0: entendeu?
2: Não, você tá desmerecendo o cara, ué.
0: Não, mestre, eu não tô falando nada disso. Eu só tô falando. Só que você tá querendo me colocar aqui como defensor do Tadeu, eu nunca fui. Eu nem converso com o Tadeu mais.
2: Quem falou foi o menino chamou você de pássaro.
1: Ah, é pássaro.
0: Doido, maluco?
2: Eu não. Eu te defendo, fofão. Você é meu brother, meu senhor. Que isso?
1: Não, brother não, filho.
2: Ah, que isso, rapaz, eu te defendo. Esse você progresso, quando colo. Você tá falando da sua carreira aí, me deixa honrado. Né? É mais um que a gente vai conseguindo construir, uma, vai lapidando, vai melhorando. Alguns dão mais trabalho, outros menos, mas é mais um aí, então. Isso é bom, então. Eu não sou o seu inimigo.
1: 8h34.
11: Na escuta. Tô aqui dando uma volta na minha gaiseira, C10, eterna gaiseira, dos melhores, 98.7, pros antigos Bandeirantes 820.
2: Bandeirantes 820, exatamente.
1: Forte abraço, valeu, obrigado. 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
2: O Baronilson quer pra você ligar pra ele, Google. Você quer
1: ligar
2: com você, não.
1: Ah, não, Baronilson.
2: Tá querendo
1: não.
2: Levar você pra Ribeirão Preto
1: não,
2: também.
1: Não vou, não.
2: Já que o Geninho não vai, vou levar o Guga.
1: Ô, Baronil, o que o Geninho me falou sobre não você, vai, não. Rapaz? Eu não...
2: Ah, só porque o Baronil ronca? O que tem? Todo mundo ronca.
1: Mas não ronco, não. É a trombeta do apocalipse.
2: Ah, e
1: a
2: Geninho é muito enjoado também, aquele saracura.
0: Tá com medo da trombeta do Baronil?
2: É, do apocalipse.
1: Do apocalipse.
2: Tá com medo da trombeta?
1: Do apocalipse.
0: Que manjinha
1: assim. Oi, não, rapaz, deixa eu...
2: O Geninho ficou com medo da trombeta?
1: Rapaz,
2: do Baronil?
1: Rapaz...
2: Geninho? Porque o Geninho se trancou dentro do banheiro, foi dentro mesmo. Do banheiro. Eu acho que essa história tá mal contada. Esse negócio do Geninho, mas o Baronil, não sei pra onde que eles foram, hein?
1: Pra
2: onde
1: Novo era? Horizonte, hein?
2: É, e pra Meri não, é.
1: Novo Horizontino.
2: É Novo Horizonte, Vila Nova e Novo Horizontino, não foi?
1: Foi.
2: Ou foi Goiás e Novo Horizontino?
1: Não, foi Vila Nova
2: Vila e Novo Horizontino. Exatamente.
1: 8h35, rápida paradinha, Zé do Norte. Na volta, a gente traz mais participações aqui no nosso Boleiragem.
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6: De volta, 8:42, 8:42, este é o Boleiragem. Estou ao lado do Iago Vinícius, do João Batista, do Joãozão e de uma imensa audiência por Goiânia, por Goiás, por todo o Brasil e pelo mundo, pelo YouTube Bandeirantes Goiânia. Meu muito obrigado a você que todos os dias está conosco aqui. Se você ainda não é inscrito, dá um pulinho lá na página Bandeirantes Goiânia, se inscreve no nosso canal, se torne membro e participe conosco aqui, deixando a sua interação via chat e também pelo nosso Fala do Doente no 62998476110. Eu vou seguir com as participações, mas antes eu preciso aqui trazer o recado do Recanto das Aves. 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
7: Oh, boa noite, Gustavo.
6: Oh.
7: Boa noite.
8: No Instagram mesmo.
7: Iago. Ô, oh, Joãozão, boa noite. Pois é, o Pedro Varanda. O Goiás, desde que terminou o campeonato goiano, que começou a Série B, que ele não contratou ninguém, a gente já sabia que ele não ia em lugar nenhum. Aí o povo fica com aquela coisa, não, ainda dá. Dá o quê, né? Não ia dar, né? A gente sabia, a gente que é torcedor, assim, a gente sabia que não ia dar. E que esse time aí, desde que começou a Série B, eu falei que ele era pior do que o do ano passado. Muito pior. Porque no ano passado, você vê que no ano passado, o Lucas Rodrigues era reserva. Agora, nesse ano, ele é o jogador principal do time, né? Você vê o tanto que o time do ano passado era melhor, né? Falou, então. Era isso aí que eu ia
8: falar. Falou, Varanda.
7: Falou, tchau. Fica com Deus, viu? Todo mundo aí.
6: Um abraço, fica com Deus também, Pedro.
8: Vai dar tudo certo.
9: Fala, pessoal, Boleiragem, boa noite a todos. Joãozão, Wesley, Iago, Guga. É, Zé do Norte, a minha voz parece um pouco a do Cabeção, só que é outra pessoa. Manda meu áudio. Minha pergunta hoje é pro Wesley.
6: E o Wesley,
9: sem ficar em cima do muro. Sem ficar. Pega a bola, domina no peito e responde. Quem tem o melhor time hoje? Vila Nova ou Atlético? Independente da posição. Quem tem o melhor time hoje? Na sua visão. Lembrando que todo mundo falava que o time do Guto era um time fraco. Quem fez o time foi o Guto. E o Atlético reformulou seu elenco há um mês atrás. E é outro time. Quem tem o melhor time hoje, independente da posição? Responde essa aí, sem ficar em cima do muro. Toma essa no peito. Outra coisa. Quem ganha lá em Botafogo? Vila Nova ou Botafogo?
6: Meu Deus. Wesley, amanhã responde a sua pergunta. Ele não veio hoje, tá com o difrúcio.
10: Fala, galera do Boleiragem, boa noite. Vocês não estão achando que essa semana tá demorando demais, não?
1: Meu Deus do céu, sábado que não chega, cara, pra gente ver o jogo do Tigrão. Tá doido, velho. Ô, Iago, parabéns, cara, por essa maturidade sua referente à evolução profissional, isso é importante. E tem muita gente aí também ganhando dinheiro, o cara veste 10 camisas de time diferente pra poder fazer um vídeo bonitinho pra torcida, né? Motivar a torcida ali e tal, você sabe o que eu tô falando. Tem gente não. que representa aqui o Remo, o Vila Nova, o Coritiba, o Grêmio, muitos times, e ele abriu muitas portas pro cara. E eu acredito que você tenha potencial, você fala muito bem, você consegue gerar um conteúdo de qualidade. Parabéns, continue com essa mentalidade aí. Siga as dicas do Joãozão, que você vai longe. Um abraço,
3: valeu,
1: boa
3: meu
1: noite.
3: Amigo. Um abraço.
1: Vila Ruma Série A.
3: Um abraço aí, como é que é o nome dele?
10: Davi.
3: Um abração pra você, Davi, muito obrigado pelas palavras. Vou comentar sobre todos os clubes possíveis, mas vestir camisa não do tem Bayern. Jeito, não, só um. Não, todo mundo.
8: Mas ontem eu tava vendo as camisas, tem uma camisa do Bayern bonita demais da conta, e uma do, acho do Real Madrid, uma do Bayern, eu queria comprar uma do Bayern, uma do Real Madrid e uma do Manchester United, uma antiga, daquela antigona, sabe, quando jogar, cara, que camisa bonita,
10: camisa
8: do
10: da
8: Adidas,
10: Umbro.
8: Eu acho que é Adidas, não?
10: Do Manchester City era da Umbro.
8: Não, do United.
10: Do United era do...
8: Era Adidas, não sei se era Adidas. Cara, mas bonita, viu? Depois eu vou mandar o link pra você. Entendi. Cara, lindas, viu?
11: Boa noite, Guga.
10: Boa noite.
11: Thiago e Joãozão. Joãozão, o Hugo tem que levar aquela parede de choque. Eu não gosto quando o Vila Nova, todo jogo que o Vila Nova vai jogar fora, que eles vai dois dias antes, quando eles vão jogar, entra no, num sono. Você pode pegar aí o jogo do Vila Nova, todo jogo que o Vila Nova viaja antes, eles vão jogar, entra num sono, tem que... levar aquele aparelho de choque, porque toda vez que viaja dois dias antes, o Vila só leva taca.
8: Ah, mas dessa vez será diferente. Precisa ir pra... O Vila vai de avião, né? E volta de ônibus, não é isso, Guga?
10: Isso. Vai até Campinas de avião, aí volta de ônibus até Ribeirão.
8: De qualquer forma, você vai até Campinas... Ribeirão é um negócio custoso de ir, né, bicho? Você vai até Campinas, pega um ônibus, vai... Por isso precisa ir com antecedência... A logística do Vila está sendo logística de time profissional. Se os caras não correrem, aí a diretoria está lava a mão, porque ela está fazendo aquilo que se deve fazer, né, diante de um jogo tão importante. É ir antes, porque dá tempo de, né, de você descansar bem para o jogo, para que nada venha atrapalhar o Vila Nova. Agora, dá um choquinho de vez em quando antes do jogo, não é ruim, não.
12: Boa noite, galera da Boleiragem, Rubão Colorado Vermelho.
3: Fala, Rubão!
12: Antes de mais nada, isso na expectativa do jogo de sábado, uma vitória do Vila. Eu acredito 1-0, 3 pontos e seguir firme no propósito. Iago, você é um comentarista na nota 10, irmão. Apesar de você ser esmeraldino, te respeito, certo? Você é um cara sensato. Não faz comentário jogando pra torcida. Sempre embasado, sempre comentário com lógica, coisa séria. Não desmerece nenhuma das outras torcidas. Então não preocupa não, irmão. Você tá no caminho certo. Eu sou... vermelho, sou colorado, mas admiro seus comentários, valeu? Rubão Colorado.
3: Ô, Rubão, um abraço, meu amigo, muito obrigado. Bacana, né?
10: Aí.
3: Bom demais, cara.
10: Vai colar comigo no Oba, próximo jogo.
3: Cara, não sei, no momento certo, às vezes eu vou, né? Agora não, acho que tá recente ainda, acho que vou tomar uma copada lá, é meio fácil. Mas, cara, deixa eu falar pra você, eu já fui no Oba, cara. Já fui lá, já assisti jogo lá.
10: Disfarçado. Não, tava de mascote.
3: Não, na época eu não era envolvido com futebol, não. Eu sempre fui torcedor do Goiás, desde menino, mas já assisti treino aberto, já fui lá em jogo do Vila, já fui no Atlético também. Até depois da página eu fui no Atlético, no Antônio Cioli, no Estádio Olímpico, assisti jogo. E fui nesse estádio tudo, mestre.
10: Só que naquela época lá não era o brisado, né?
3: Não, cara, não, na época não. Ah, mas eu assisti muito jogo lá no Oba. Tem amigos aí, Vila Novense, não tem problema com isso, não. Mas não é bom não, né? Quem sabe uma hora a gente
13: aparece. Que é o Luiz Antônio, Piracanjuba Atlanta, Piracanjuba.
3: Ó.
13: O problema do Goiás é o Paulo Rogério mesmo. Depois que ele caiu pra dentro, só perda. Quando o Jair Ventura ficou na colocação, ele deu medalha. Depois ele foi na torcida e falou, vem comigo que só vai ter coisa grande pra vir. Só coisa grande mesmo. Quarta na Série B, salário atrasado... Ele que manda mesmo, então ele que colocou o guidão que não serve pra nada e ele fala que ele não é tudo, é ele. Tudo é ele. Não consegue ter nenhuma chapa pra concorrer da que não é do lado deles, né? É difícil, ele é o maior culpado. E esse povo é tão ruim que nem vai em estádio ver jogo, nem dá entrevista. Um bando de medroso. Depois que o Paulo Rogério sair, quem sabe melhor. Enquanto ele estiver lá, não tem esperança mais não. É péssimo dirigente, terrível, os piores de todos.
14: Fala, moçada da boleragem, Guga, João e Iago. Iago, eu escuto vocês aqui, a Bandeirantes, só escuto Bandeirantes há muito tempo, e você começou a trabalhar no rádio. E eu pensava que com meus botões, o Iago precisa só separar o torcedor do cara que trabalha no rádio. Então, às vezes, você comenta muito com o coração aí. Parabéns pela atitude, parabéns pela visão, né? Que a gente tem que ter visão. Sou vilanovense. E desde quando você começou aí no Boleragem, eu sempre vi você mandando informação do Vila e certeira. Então, como você é um cara bem informado, você tá agora no rádio, a camisa fica pro final de semana e os comentários coerentes durante a semana. Parabéns, é isso aí. Paulo Pimenta, Jacksonville, Flórida.
3: Ó. Oh,
14: Vila. Valeu,
3: Paulo. É isso
14: aí,
3: subir
14: esse ano, se Deus quiser, né?
3: Camisa pro final de semana, gostei.
8: Final de semana vai trabalhar, moço.
10: Vai, tá precisando trabalhar mais, né, o Iago?
8: Tem
10: né?
8: Mais dois blocos ali, viu, meu filho? Vamos mais um? Vamos lá, Zé do Norte, que o Guga não roda.
10: Esses blocos desconhecidos aí.
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10: Não, não, tchau não. 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Tá acabando, último dia amanhã. E eu volto amanhã também. 8h58. Tchau, Iago.
8: Alô, Guga, até amanhã.
10: Tchau, João.
8: Tchau.
10: Agora tchau. Vem aí o Apito Esportivo com o Nilton César e toda a equipe do rádio.
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